0: Roubada de bola de Bruno Henrique. Falta para o Corinthians bater da esquerda.
1: Falta bem marcada em cima do Lingard. E vão ter três trocas do Corinthians, viu, Ulisses? Pedro, Raul, também o Matheus Pereira e o Alan. Três jogadores que entram na sequência no Corinthians.
0: Okay. Muito bem, vai mexer o Corinthians.
2: Ele vai recompor o meio. Ele abriu totalmente o meio, permitiu que o Inter dominasse o jogo. Agora ele vai botar Alan e Matheus Pereira para tentar equilibrar de novo. E vai ficar alçando bola na área para o Pedro Raul.
0: É bola no campo de ataque, é bola novamente para o time do Corinthians bater falta. É falta para o time corintiano bater pelo setor de esquerda, campo de ataque, falta para o time do Corinthians cobrar. 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Levantamento da bola, gol, Gustavo Henrique de cabeça, a bola vai para fora. Tiro de meta para o time do Inter bater aí. O impedimento.
1: Que gol perdido. Foi tiro de meta apenas, viu, Ulisses? Que gol perdido pelo Gustavo Henrique. O cruzamento do Garro na cabeça do zagueiro do Corinthians. Subiu mais alto que todo mundo e jogou pra fora. Tinha tudo pra diminuir o marcador. Quando a gente tá tendo agora as trocas aqui no Corinthians, saíram o Breno Bidon, camisa número 7. Também saiu o camisa 56, Guinegão. E saindo também o Gustavo Henrique. Então, repito, Breno Bidon, Guinegão e Gustavo Henrique saíram. Entrando Matheus Pereira, Alan e Pedro Raul.
2: É o seguinte, ó. Ele tira o Gustavo Henrique e vai botar o Ranieri de zagueiro. Que ele fez isso na quinta-feira contra o Atlético, tá? Aí ele coloca o Alan para jogar no lugar do Ranieri. Entra o Matheus Pereira no lugar do Bidon para melhorar a marcação no meio. E ele põe o Pedro Raul de centroavante no lugar do Guinegão, para ter um jogador de cabeceio. Agora, ele tirou o Gustavo Henrique. Será que foi pelo pênalti? Olha, essa foi interessante, hein? Botou na conta do Gustavo Henrique. Porque não tem machucado, não tem nada.
0: Ronaldo.
3: É, e agora essa oportunidade que ele perdeu de cabeça aí também, ele deve estar com alguma virose, alguma coisa, para o Diniz tirar ele, né? Porque ele está lento demais, ele não acompanhou a jogada. Por isso que estava saindo toda hora com o Gabrielzinho Paulista ali da defesa, ele não se prontificou a sair. Algumas saídas todas do lado direito com o Gabriel, então acho que foi isso que ele pensou aí. Ou o Gustavo só pode ser virose.
0: E vem pro jogo, Alan tenta escapar da marcação. Abriu no direito do campo de ataque, bom lance à frente. Vem pro jogo o time corintiano. Recolheu pelo setor de ponta, prende a jogada. Caio César abriu para Mateuzinho. Mateuzinho prendeu pelo setor de direita. Vem pro cruzamento, enfiou jogada para Caio. Tentou bater direto pro gol. Bora, vai embora em tiro de meta para a equipe do Internacional bater. 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A bola volta no saque de bola, tiro de meta para a equipe do Internacional cobrar. 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É bola do toque de bola contigo, Brasileiro, jogando. Recolhe do campo de defesa, tenta descer novamente. O time do Internacional vem para tirar o time do Corinthians. Bola volta no toque de bola curto no campo de defesa. Recolhe o Bidu, sai jogando curtinho para Alan. Alan dubida para o time do Corinthians. Tenta o levantamento para Lingard. Lingard corre da bola, vem para chegar novamente mercado, toca na bola, corta, tira o perigo, a bola volta novamente com o time do Inter, tenta descer do campo de ataque, Alejandro vem pro break, ele toma a falta, já tá parado o jogo, marcada a falta pela direita para a equipe do Inter bater.
1: Uma confusão, Ulisses, depois do chutão da defesa do Inter, o Alejandro protegeu, o Ranieri fez a falta marcada pelo árbitro, falta pelo lado direito, boa para levantar na área do timão.
0: 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Você sabe do Depay, se ele está voltando, se assinou o contrato, como é que ficou, não? Se renovou, não renovou?
1: Está encaminhada a renovação,
0: e vem
1: viu, Ulisses?
0: Campo de ataque, levantamento, não colocou, afasta a zaga corintiana, pois não.
1: Está encaminhada a renovação de contrato. O Corinthians espera que ele chegue ao Brasil entre amanhã, segunda-feira, e terça, para fazer os exames e ser anunciado de forma oficial. O Memphis, que está de férias, mas deve voltar aí nesta semana ao Corinthians.
0: A bola volta, o toque para o Coutinho pelo setor de esquerda, tenta arrancar novamente o Inter, bola sai para a linha de lado, lateral para a equipe do Inter, bater pelo seu campo de retaguarda e cade ataque, é lateral para o time do Internacional cobrar, na Bet 365, o poder está nas suas mãos, descubra o que o extraordinário acontece na Bet 365, para maiores de 18 anos, o Ministério da 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carro do Bruno, o time Cristiano tenta o passe para o time da intermediária, aperta na marcação, tenta tirar o time do Corinthians, vem para o toque para o Coutinho, Gabriel, ele tenta o levantamento à frente, Pedro Raul vem a jogada, domina para o time Corinthians, abriu pelo setor de esquerda, deu para Bidu, Bidu prende o lance, já solta a jogada no campo de ataque, aperta novamente o time do Corinthians, já domina pelo seu campo de defesa, Ranieri prende a jogada para o time Corinthians, já sai jogando novamente pelo campo de defesa, no tenda atacado, você encontra tudo para reunir a 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E no app, ela volta no toque de bola para Sergina do Coutinho no campo de retaguarda. Neves já está no avião voltando com a figurinha do Pokémon para jogar com o Neymar. Pelo menos isso eu sei que vai ter. Um jogo de Pokémon. A figurinha está lá no colo do Memphis, voltando para jogar com o Neymar. É o futebol da Bandeirantes para você, torcedor brasileiro. É bola do campo de defesa. Ele parte para a bola, tenta o levantamento à frente, aperta na marcação. Árbitro marca a falta para o Inter, bater pelo setor de esquerda do jogador Gabriel Paulista. É falta para o time do Inter bater pelo setor de esquerda, campo de ataque. 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Grupo Souza Lima, 2-0 para o time do Inter. 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É falta para o Inter bater de esquerda, campo de ataque. 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Um gol marcado pelo Matheus Bahia, outro Alan Patrick de pênalti. É falta para o time do Inter bater pelo setor de meia esquerda, campo de ataque. 2-0 para o time do Internacional. Você curtindo o sonsaço da Bandeirantes. Vem para a cobrança de falta pelo setor de esquerda do time do Inter. Obrigado, torcedor, pelo carinho da sua sintonia. Você curtindo o sonsaço da Bandeirantes. Falta cobrada. A zaga do Corinthians parou. Vem Inter, cruzamento na boca do gol. Vem para tirar dali. Mateuzinho põe para fora. Lateral para o Inter bater na esquerda. Campo de ataque. Manual para o Inter. O tempo não para. Bandeirantes marca. Você confere, jogados para você conferir, 32 minutos de bola rolando. A etapa final de jogo, segundo tempo girando o placar da Copa do Brasil, oitavas de final, jogo de ida. Continua para você, Inter 2 jogando bem, Corinthians perdido 0. 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
4: Ulisses, o Conselho da FIFA se movimenta para convocar uma Assembleia Geral Extraordinária para avaliar a destituição de Gianni Infantino do cargo de presidente da maior entidade do futebol mundial.
0: Escanteio para o time do Inter, bater 2-0 para o time do Inter, diante do time do Corinthians, para você ligado no microfone de Bandeirantes. Escanteio para o time do Internacional, bater e pintou amarelo para alguém, para o Garro, foi isso?
1: Olha, Ulisses, pintou cartão para dois jogadores, tá? Um para cada lado ali na confusão. Na sequência eu te confirmo para quem foi, mas muita confusão na cobrança do escanteio.
0: Parece que o Garro tomou, não sei, vamos ver. Garro, um pro Alan, me pareceu, pro Alejandro. Vamos ver o que vai fazer o árbitro do jogo aí. Tá parado o jogo, tá marcado escanteio pro time do Internacional bater para você ligado na Bandeirantes. 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Escanteio cobrado, levantamento na grande área. Vem Ranieri para tirar de cabeça, bola volta com o time do Inter que domina para ser o jogando. 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É bola no campo de ataque, lateral pro time do Internacional bater. Aqui tá parado o jogo, tá marcado, lateral pro time do Inter cobrar. 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Se posiciona para a cobrança de escanteio novamente. Vem levantamento para dentro da grande área. Bola para o time do Inter. Bater pelo setor de esquerda, lateral para o Inter. Mexe o Inter.
1: Tá mexendo o Inter. Entrando Paulinho, camisa 27. Saindo o Bruno Henrique, número 8. Um dos que tomou cartão, Ulisses, foi o Alejandro mesmo, centroavante do Inter. Ainda sem a confirmação, acredito que foi para o Garro, camisa 8. E o público divulgado, mais de 30.864 torcedores aqui no Beira-Rio.
0: Muito bem, para você ligado na Bandeirantes, torcedor brasileiro, obrigado pelo carinho da sua sintonia. Se posiciona para a cobrança, vem para o levantamento à frente, a bola novamente no campo de retaguarda. 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Se posiciona no time do Corinthians, tenta descer pela esquerda, vem com o Bidu. Bidu prende o lance para o time corintiano, já atravessa a jogada no campo intermediário de defesa. Recolhe o time do Corinthians para descer com a bola dominada, já prende a jogada com o time Matheus Pereira. Ele inverte a jogada lá do outro lado, mas inverte muito mal. Mesmo assim, ela consegue voltar com o time do Corinthians. Recolhe a jogada com o time Gabriel Paulista. Agora sim, Matheus Pereira tenta o passe de bola. Ele é muito ruim de bola. Vamos ver, passou ou não passou errado. Era a volta com o time do Inter, que já tenta descer do campo de ataque. Abertura vem pelo meio, ninguém marca no meio de campo do time do Corinthians. O Inter desce do jeito que quer, cochilo. Vem para a recuperação, Matheus Pereira ganha para o time do Corinthians. Domínio do campo de defesa, placar de 2-0 para o time do Inter. Vem para o toque de bola novamente, recolhe novamente Caio. Ele prende a jogada no campo de ataque, vai para a quinta, Caio César, dobrando a marcação, dois em cima dele. Ele prende o lance, fica no chão, tenta descer novamente no seu campo de defesa. Recolhe o time do Internacional para ser jogando pelo seu campo de retaguarda. Levantamento foi feito à frente, vem no toque de cabeça inteligente. Agora Alan, Alan solta a jogada novamente no toque de bola curtinho de Barra de Pereira. Matheus Pereira domina para o time do Corinthians, abre da esquerda para Bidu. Bidu prendeu, vem para o toque de bola curtinho no comando de ataque, abriu para Lingard. Lingard abre a jogada, já solta no setor intermediário para Matheus Pereira. Matheus Pereira toca para trás para o time do Corinthians com Ranieri. Ranieri prendeu para Alan pelo setor de direito do campo de ataque. Já prende Alan, tem Matheusinho aberto, ele domina Alan, vai tentar o drible em cima da marcação, prefere o toque curtinho, abre a jogada para Gabriel Paulista. Gabriel Paulista para Alan, Alan dominou para o time do Corinthians, deu para Matheusinho. Pedro Raul tá na área pedindo a para a volta do toque de bola curtinho novamente na intermediária. Já vem e tentou bater Matheus Pereira em cima da marcação. A para a volta para o Garro, Garro domina para o time do Corinthians, tentou o toque de bola. Matheusinho pediu pela direita para a volta, volta no toque de bola curto na intermediária com o time corintiano. Abriu jogada Gabriel Paulista, deu para Garro, Garro prendeu pelo setor de esquerda. 2-0, Internacional vence o jogo. Abertura para Lingard, Lingard abre o compasso, tentou cruzamento em cima do marcador. 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Já domina o time do Corinthians, a bola foi solta, solta pelo seu campo intermediário. Já prende o lance no comando de ataque, tenta descer pelo setor de esquerda. Recolhe contigo na ponta, vai para quinta em cima da marcação. Matheus Pereira gira a jogada para Ranieri. Ranieri prendeu para a direita do campo de ataque para Gabriel Paulista, vai para o cruzado. Levantou na bola, do toque de cabeça. Bidu ficou reclamando, puxão na camisa. O árbitro manda seguir, sai do gol. Matheus Cunha para pegar.
1: Reclamou também o banco do Corinthians de forma bem tímida sobre esse puxão, nada marcado pelo árbitro. Corinthians vai mudar na sequência, vem Carrilho. E o Inter também muda, Caleb e Juninho na sequência.
0: 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Domínio do campo de defesa, tenta descer já no ataque o time do Internacional pela esquerda com o Matheus Bahia. Ele prende o lance e tentou o passe para a volta com o time corintiano. É com Caio César, liga a jogada para Pedro Raul. Faz o breque em cima da marcação, já tenta o toque de bola, toma falta Pedro Raul. É falta para o time do Corinthians bater do seu campo de defesa. Falta cobrada no campo de retaguarda. 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Dominou Bidu, ele vem pro breque, faz o giro na marcação. Garro pede, ele solta para Garro, Garro domina. 1-2 para o Inter, 0 para o Corinthians, 2-0 Internacional. Abertura foi feita pelo setor de esquerda com Ranieri. Ranieri já prende o lance para o time corintiano, que sai jogando para Garro. Garro domina pelo setor de meia direita no campo de ataque. Abre o lance para Gabriel Paulista. Ele prende o lance para o time corintiano. Tenta o levantamento à frente, enfiou para Lingard. Tentou evitar a saída, ela saiu. E o tal do Lingard, hein?
2: Tá mal. Só para confirmar os cartões, o Alejandro levou pelo Inter naquele momento e o Alan também, na discussão com o Alejandro. Os dois foram amarelados.
0: 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Vai mexer o Corinthians.
1: Entrando Carrilho no Corinthians, camisa número 19. Saindo o Rodrigo Garro, camisa 8. Deixando a braçadeira com o Hugo Souza, goleiro do Corinthians. O Inter também troca, Ulisses. Saíram o Alan Patrick, número 10, e o Vitinho, 28. Entraram Juninho, camisa 18, zagueiro, e o Caleb, número 30, meio-campista.
0: E aí, Prestes, Ronaldo?
2: Ele vai para três zagueiros, o Pezolano, Juninho, zagueiro, número 18. Ele vai para três zagueiros, algo que não funcionou contra o Atlético Paranaense, mas agora ele tem 2-0 em vantagem. E colocou o Caleb no lugar do Alan Patrick. Então é uma tentativa. Tira o Alan Patrick, fez um bom jogo, principalmente no segundo tempo. Coloca o Caleb e põe o Juninho lá atrás para conter a bola aérea e os cruzamentos do time do Corinthians. Vamos ver se dá certo, Ronaldo.
3: E ele tira o Garro para não tomar o vermelho aí também. Já tomou amarelo, ele tira o Garro porque o Garro também estava muito mal. Ele podia tirar qualquer um aí para tentar resolver o meio de campo. Ele mexeu na saída do André, colocou o Lingard também, que não jogou nada. Então o Corinthians sucumbiu para um time que marcou bem e no contra-ataque matou o jogo. Essa é a verdade.
0: É, quando ele tira o André, como você disse, o Ronaldo Prestes, eu disse aqui, e põe o Lingard, fica um buraco no meio de campo. Aí ficou. O Inter deitou. Ficou. Aí tanto é que ele muda de novo, coloca o Alan pra corrigir a besteira que ele fez. E vem pro jogo, cai o César pro Corinthians, tentou levantar na grande área. O toque de cabeça vai sair, o gol! Afasta o time do Inter! E o Bidu fica pedindo o pênalti, reclamando. Bidu inconformado na área, o Pedro Raul parte pra cima do árbitro do jogo.
1: O Bidu reclama de um puxão, Ulisses, do Bruno Gomes, que teria atrapalhado o chute do lateral do Corinthians. A confusão na área, escanteio marcado. E realmente, o banco do Corinthians reclama demais. Pedro Raul amarelado por conta da reclamação junto ao árbitro. Centroavante do Corinthians com o cartão amarelo.
0: Muito bem, tá parado o jogo. É bola no campo de ataque, placar do jogo 2-0 para o time do Internacional. Para você ligado no microfone da Bandeirantes, torcedor brasileiro, se posiciona no toque de bola contigo novamente. Recolhe no campo de defesa, o time do Corinthians tem escanteio a ser cobrado pelo setor de esquerda. Campo de ataque, escanteio cobrado para Lingard. Ele abre o compasso, vai para o cruzamento na segunda trave. Pedro Raul de cabeça tocou para o meio, pega o goleiro. O time do Corinthians está tentando toda hora cavar pênalti na área. O juiz não vai entrar na deles, pô, hein, ô Sonda?
1: Pois é, o banco do Corinthians está sendo aqui bastante pressionado, tanto pela arbitragem, porque realmente está reclamando bastante, estão de pé os jogadores do Corinthians fazendo pressão em cima do quarto árbitro.
2: O Diniz, ele mexeu...
3: É, mas reclamando com razão, né? Reclama com razão, porque o Bidu vai tentar cabecear, e o cara está nas costas dele, puxando as costas dele, então o juiz já se perdeu aí.
2: Agora o Diniz ele mexeu muito mal, repetindo, é importante a gente ressaltar, quando ele perde o André, ele escancarou o meio e o Inter joga em contra-ataque, joga em bola recuperada e saída rápida, e o meio estava aberto, e foi aí que o Inter chegou aos 2-0, chegou com mérito e depois que ele arrumou o meio de campo.
0: Abra a volta com o time do Corinthians, tenta descer pelo setor de esquerda com o Lingard. Ele prende o lance para o time corintiano, abre o compasso, vai para o toque de Baracutinho para Alan. Alan domina 41 minutos de bola rolando. 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A bola volta para Caio, ele mata no peito, tenta descer para o time corintiano, toma falta, mas o árbitro deu toque de mão do Caio. Aí ele tá de sacanagem, não, ele foi nas costas.
3: Ele é muito ruim, velho, tem que ir pra cima dele, tem que ir pra cima dele mesmo, esse negócio de ficar esperando. Os caras também são muito mole, velho, muito mole, o juizão já tá perdido, vai pra cima dele, velho. Toma cartão. Olha lá, ele tá matando o jogo, velho, tá matando o jogo pro time do Inter, time do Inter com 2-0, não precisa disso, pô.
2: Foi falta do Alejandro, ele não marcou a falta, porque ele é fraco mesmo, eu falei antes do jogo, ele é fraco. Quero ver quem é que vai apitar na quinta aqui. Aí eu quero ver também. Tô na CBF. Coloca um árbitro bom aqui na quinta-feira também. Vamos parar com essa conversa também.
3: É, só falta vir o Daronco apitar aqui, né? Que é lá do Sul, já faz a...
2: Não, aí não pode.
3: Já faz a trinca.
2: Aí não pode, Paulista, Paulista e Gaúcho não, nós não teremos.
0: Agora, o Corinthians...
3: É, ou abate, ou essa zinhaca aí abate, porque eu vou te falar, hein?
0: Eu vou falar pra vocês uma coisa, a arbitragem erra aqui, erra ali, aquela coisa toda, mas o Corinthians, a falta que ele dá de defesa pro Corinthians, ele não dá uma falta pelas costas, dá uma falta pela frente.
2: Essa quase não foi nada, né? Uma faltinha, uma faltinha, e a outra que foi falta ele não deu.
0: A bola volta com o time do Corinthians, domina Bidu, vem pro toque, ele para contigo no setor intermediário, prende o lance e rola, jogada no setor de meio de campo para Ana. Alan domina, tem Mateuzinho aberto pela direita, vem pro toque, ele para o time Corinthians, Mateuzinho dominou, abriu para Caio César, não limpa para dentro da área, limpa para trás, volta a jogada para Alan, para Mateuzinho. Mateuzinho tem Caio César como opção de jogo, Mateuzinho gira, jogada para Alan, domina no campo de retaguarda, vai pro toque, ele para de Bidu, na intermediária, domina pro time do Corinthians, ligou para Lingard, vamos ver o que o Lingard faz, ele prende pro time corintiano, tenta esticar, jogada pelo setor de esquerda, abre para Ranieri. Ranieri domina para o time do Corinthians, vem para o toque de bola novamente, domina do campo de defesa, o time corintiano tenta ser jogando, a abertura vem na sua zaga central, recolhe novamente, Gabriel Paulista prende para o time do Corinthians, ameaça o toque de bola, voltou para o toque de bola, Coutinho é na intermediária, abre a jogada com Matheus Pereira, tenta o levantamento para Lingard, vem para afastar a zaga do Inter, tira o perigo para a volta com o time corintiano, o Inter todo no seu campo de defesa, no Infinity Bay, quando os fazendas crescem, a taxa diminui ao 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Vendinger domina, tenta o cruzamento dentro da grande área, a bola volta, é pro toque de Baracutinho para Lingert pelo setor de esquerda, ele vai pro cruzado, não deixa a bola quicar, vai ganhar lateral pro time corintiano. 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Gabriel Paulista entregou o ouro, vem pro jogo o Inter. Gabriel vem, toca na bola, a bola bate no carrinho, escanteio pro Inter bater. Esse Gabriel é ruim de bola, hein, velho?
1: Entregou de novo, Ulisses, uma no primeiro tempo, agora de novo para o Bernabé, desta vez ele puxou o contra-ataque, o lateral do Internacional, botou na frente e depois o Gabriel Paulista conserta, dá o carrinho, coloca para escanteio, tá caído o Bernabé, os jogadores agora se empurrando porque a confusão tá armada, pintou antes o cartão pro Carrilho também por reclamação.
0: Muito bem, o árbitro acresceu 6 minutos no jogo. Tá caído o Bernabé, tomou um tranco ali na bola, mas ele tá caído no campo de jogo. E os jogadores do Corinthians tentam levantar ele. E ele não levanta.
2: O Alan não é médico nem massagista, né? O árbitro vai aumentar os acréscimos, claro. Mas não tem o que fazer, né? Então, detalhe, ele já tem amarelo. Aí ele é gênio com o Jota, né? Então tem que tomar cuidado aí. Provavelmente ele vai acrescentar mais um minuto aí nos acréscimos.
0: Tem escanteio, o time do Internacional, para você ligado na Bandeirantes. O Diniz errou feio ao tirar o André e colocar o Lingard. Corinthians com a entrada do Lingard, tem 10 jogadores em campo.
2: A entrada era pro Alan, ou até mesmo pro Matheus. O Matheus Pereira é um jogador fraco, né? Mas o Alan já deveria ter entrado antes, quando saiu o André. E não o Lingard, ele resolveu, vou atacar, eu vou para cima. Tá tomando 2-0.
0: Tudo erra bem. Feio, né?
2: O primeiro jogo é mais mérito, o primeiro gol, perdão, é mais mérito do Matheus Bahia do que falha do Corinthians, né? Ele acredita no lance e chuta no gol.
0: E o Caio César ficou ali olhando, né? Ele na frente dele, né? Hein, Ronaldo? Impressionante, o Diniz falha feio, hein, na montagem do time.
3: Foi, e ele coloca o Lingard, que até agora não apareceu, você não falou o nome dele aí também, tem mais essa. Ele abre pra jogar na ponta, deixa um buraco no meio e não acrescentou em nada, por isso que ele ficou no banco e o Guinegão entrou na partida junto com o Caio César. Mas a verdade é que o Corinthians, quando toma o gol, desanda e aí não joga mais bola o Corinthians, e o time do Inter consegue, na saída de bola, pressionar a saída do Corinthians e chegar até o gol. O Inter, se tivesse mais tranquilidade com o Carbonero, com o próprio Bernabé, poderia ter já matado no primeiro jogo essa Copa do Brasil é pro Corinthians.
2: O jogo da volta é importantíssimo pro Inter, até para tentar ganhar dinheiro também, mas o principal jogo do Inter na semana que vem é contra o Palmeiras aqui, 16h, domingo, pela Série A, onde o Inter tá muito ameaçado de rebaixamento, também tem que dar uma olhada. É importante se classificar? Claro que sim, mas o jogo de domingo é maior do que o jogo de quinta-feira.
0: Aí tá parado o jogo, tá marcado o tiro de meta para a equipe do Corinthians, ele é ruim mesmo, o tal do Alejandro. Nossa! É tiro de meta para o time do Corinthians. Baterizeiro jogando do meio do campo de defesa, vem para o toque de bola, Bidu. Placar de 2-0 para o time do Internacional. Bidu tentou inverter a jogada, tentou levantamento à frente, vem para o toque de bola, o time do Corinthians não consegue ganhar. Pedro Raul é na volta do campo de defesa para o time corintiano. Cero jogando, é bola para o time do Corinthians, tocar com Gabriel Paulista. Ele já prende o lance, vai tentar o toque de bola para o time do Corinthians, tenta descer, Matheus já ameaçou partir, vem para o toque de bola novamente, Matheus Pereira domina para o time do Corinthians, abriu para Ranieri pelo setor de esquerda, Ranieri domina para Lingard abre o compasso, não cruza, ele não consegue cruzar, ele só volta a bola, levantamento também à frente para Pedro Raul, chegou o zagueiro, vem para cortar, para volta com o time do Corinthians com o Alan recupera para o time corintiano, para ser jogando pelo setor de esquerda, campo de ataque, a abertura vem à frente do toque de Baracutinho de Matheus Pereira, ele tenta o levantamento dentro da grande área para Carrilho, subiu a zaga do Inter com vontade para ganhar, a bola volta do toque de bola, tenta o domínio curtinho, novamente prende jogada Alejandro gira, consegue a jogada, tenta descer o time do Inter, abriu Matheus Bahia, vem para perder a jogada, para volta com o time do Corinthians. Já domina perigosamente, tenta o toque de bola, Gabriel Paulista, 2-0 para o time do Inter, o Corinthians desce com o Bidu já prende o lance, tem Carrilho pedindo, ele vem para o domínio, escapa da marcação no primeiro tempo, o toque, ele vai marcar falta, tá marcada falta para o Corinthians bater da meia esquerda, campo de ataque.
1: Era tudo o que queria o Corinthians. O Paulinho acabou chegando atrasado no jogador do Timão, fez a falta. Vai ter talvez uma última chance o Timão de colocar a bola na área com os seus grandalhões. 2-0 placar pro Inter aqui no Beira-Rio.
0: 2-0 pro time do Inter, tem falta o time do Corinthians pelo setor de esquerda, campo-ataque. Você ligado no microfone da Bandeirantes, a Bandeirantes com você, já dominando o toque de bola contigo no setor de meio de campo, intermediária de ataque pela esquerda, falta pro time do Corinthians bater. Obrigado, torcedor, pelo carinho da sua sintonia, partiu pra bola, Bidu levantou na boca, rodou o toque do zagueiro, voltou a pancada errada, vai pra fora. O árbitro tá dando escanteio, chutou pessimamente o Matheus Pereira, sobrou pra ele quase na marca do pênalti, ele isolou a bola, acabou desviando em cima do Maripan
3: e a bola ia pra fora, ainda bem que pegou no Maripan.
0: Escanteio, Mateuzinho partiu, bateu, levantou, bola batida, gol, defesaça do Matheus Cunha, o goleiro põe pra fora, escanteio, gol pro time do Inter, bater, que goleiro do Inter, é escanteio, escanteio pro time do Inter, bater pelo setor de Deus, escanteio pro Corinthians, bater pela direita, Mateuzinho vem, vai partir pra bola, perto da direita, na bola bateu, levantou, no gol, tentou toque de cabeça, péssimo, Gabriel Paulista por sobre o gol, liga de fundo, tiro de meta pro Inter bater.
1: Teve três chances o Corinthians. Matheus Pereira jogou para fora, escanteio na cobrança. Ranieri, defesa do Matheus Cunha, mais um escanteio. E aí o Gabriel Paulista, até atrapalhado ali pelo Pedro Raul. Os dois subiram na bola, jogou para fora. Minutos finais aqui no Beira-Rio.
0: Matheus Cunha calando muita ainda... gente. Pois não, Ronaldo.
3: Não, o Pedro Raul atrapalhou ainda o Gabriel. O Gabriel tava chegando inteiro na bola, o Pedro Raul atrapalha a cabeçada do zagueiro, pelo amor de Deus, hein?
0: Hein? Tem gente mordendo a língua aí com o Matheus Cunha, hein, Sonda?
2: Parem.
1: Mais dois, Ulisses, mais dois. Vamos ter mais tempo aí de acréscimo. E olha, o Matheus Cunha vem fazendo boas partidas. Não é à toa que virou titular, até de forma surpreendente. Desbancou o Antony, mas vem sendo aí um jogador que tem dado resposta.
2: Mas é um goleiro nota 5. Defendeu essa bola aí, uma bola em cima dele, é um goleiro nota 5.
0: E tenta o toque de bola, o árbitro está marcando a falta do Pedro Raul. Falta para o time do Internacional, bater pela direita no campo de ataque. Acresceu mais dois o árbitro do jogo. Aí isso. Parado o jogo.
3: Pode dar mais 10 aí que ele tá picotando o jogo todinho agora. Agora já era.
0: É falta novamente, 2-0 é o placar do jogo pro time do Inter diante da equipe do Corinthians. É bola no campo de ataque, falta pro time do Inter que tenta o terceiro gol do jogo. Se posiciona pra cobrança, é falta pro time do Internacional bater. Recolheu pelo setor de direita no campo de ataque, tenta o toque de para o time do Inter pra descer. A abertura foi feita à frente, tentou o domínio pra ponta, o árbitro para. Marcou toque de mão, tá parado o jogo. O Caleb mete a mão na bola, falta pro Corinthians bater no campo de defesa. E já sai jogando o time corintiano. Bola tava em movimento, que falta de inteligência, né, gente? Bateu uma bola em movimento, então tá certo. E sai jogando agora o time do Corinthians. É com o Matheus Pereira, ele prende a jogada, vai tentar o levantamento à frente para o comando de ataque, prende o lance para o time corintiano, 2-0 para o time do Inter. Matheus Pereira domina pelo setor de direita, vai para o chuveiro dentro da grande área, vem para subir, tentou ganhar a jogada, não consegue. Gabriel Paulista para a volta no toque de bola, Coutinho, houve a falta. É falta para o Corinthians bater da esquerda, campo de ataque. Como o Alejandro é ruim, como ele faz umas faltas que não tem nada a ver, hein, velho?
1: Fez a falta agora em cima do Gabriel Paulista e deu a chance do Corinthians do último levantamento na área.
3: Ele tá trombando, ele tá deixando, acho que ele tá fazendo o papel ali para não deixar o time passar, é o papel segurando, matando. Tá 2-0 pro Inter, não precisa jogar mais, tá certo? O centroavante vem, recua, faz a linha e tenta segurar o jogo.
0: 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Já dá o tapa na bola, tentou partir para a linha de fundo, busca jogar a balança, o árbitro parava. Deu falta de ataque pro time do Inter bater no seu campo de defesa. Os jogadores do Corinthians ficam inconformados. 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Inter abre uma ótima vantagem, 2-0 sobre o Corinthians, decide na quinta-feira na Neoquímica Arena. Vai terminar o jogo, ergue o braço o árbitro, é fim de jogo. Internacional 2, Corinthians 0, na Bandeirantes. Quem tá chegando é ele, alô Capriotti. Vamos lá, Ulisses, eu falei que você ia gritar gol no segundo tempo, só não imaginava que seriam dois gols do Internacional, né? Pra tristeza do torcedor corintiano. Ficou difícil, hein? Ficou difícil. Com essa bolinha aí que o Corinthians está jogando, ficou difícil pra quinta-feira. Só se a arena jogar pro time. Só se a atmosfera da arena jogar pro time, porque na bola, com essa bolinha ou a falta da bola, vai ser duro, não vai ser fácil. Alô, Leonardo Sonda! Vamos lá, tem reclamação do Corinthians aí com a arbitragem. Fala aí, Sonda!
1: É um fim de jogo, Capriti. Muita reclamação dos jogadores do Corinthians. Vários partiram ali para cima da arbitragem, reclamando. Pedro Raul é um dos mais exaltados. Ele que não está nos planos do Corinthians, não é segredo para ninguém. Não estava nem ficando no banco de reservas. Hoje estava, entrou no jogo e foi o que mais reclamou com a arbitragem. Também estava ali o Caio César, o Ranieri, o Mateuzinho, os jogadores muito descontentes com a arbitragem. Agora agradecendo o torcedor corintiano, que canta aqui nesse momento no Beira-Rio, faz a festa, incentiva. E claro, o resultado muito comemorado pelos jogadores do Inter, que agora sim saúdam também o torcedor, mais de 30 mil que estiveram aqui no Estádio Colorado.
0: Não, Pedro Raul reclamar da arbitragem é o sinônimo do que virou esse Corinthians. O homem que não faz gol, mas reclama da arbitragem. E o Hugo Souza tomou um cartão amarelo ali, hein? No meio da reclamação, foi lá peitar o árbitro, tomou um cartão amarelo o goleiro corintiano. Corinthians perde 2-0. Jogadores do Inter fazem a festa, os do Corinthians seguem reclamando. Terminou no Beira-Rio e nós vamos então para o apito final. Mas antes do apito final, que a gente vai contar toda a história desse jogo para vocês, vamos escolher o melhor em campo, o craque Bandeirantes de Internacional 2, Corinthians 0.
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0: E aí, Ronaldão, me conta aí quem foi o melhor em campo, Ronaldo.
3: Para mim, o mercado, mesmo que o Corinthians não tinha um atacante ao nível para bater de frente com ele, um nível alto para bater, que no caso tem o Pedro Raul, o Guinegão, que não foi bem. Para mim, toda bola que teve dentro da área do Inter sempre teve a presença do mercado, e ele para mim foi o cara.
0: Mercado é o voto do Ronaldão e o seu, Pretzel.
2: Um bom voto do mercado, eu vou votar no Vilagra também, que para mim jogou muita bola, foram os dois melhores, na minha opinião. Eu acho que o sistema defensivo do Inter, né, que foi muito mal semana passada contra o Atlético Paranaense, hoje os quatro jogadores de defesa foram bem, e ainda tendo o Vilagra como primeiro volante, sendo um jogador de saída, de chegada, gostei muito do argentino, viu? Rodrigo Vilagra, para mim, o melhor em campo.
0: Mercado Vilagra, os destaques, os craques Bandeirantes, nessa vitória do Inter, 2-0 sobre o Corinthians. Vem aí o apito final, não saiam daí não, vamos juntos. Vamos juntos aí, porque vem aí o melhor pós-jogo do Rádio Esportivo do Brasil. O Pretzel e o Ronaldão vão explicar como é que foi essa derrota corintiana. O trabalho da reportagem Bandeirantes com o Leonardo Sonda lá no Beira-Rio. E tudo, tudo, tudo no apito final. Melhor pós-jogo do Rádio Esportivo do Brasil. Até já.
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1: 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Matheus Bahia, gol!

0: minutos de bola rolando do segundo tempo de jogo. A zaga rechaçou, não tinha nenhum homem na marcação. Não tinha ninguém na marcação, ele entrou livre, livre, bateu prensado, pé direito, esquerdo dele é o forte. E ela entra no fundo da rede. Matheus Bahia para o Inter. Internacional 1-0 para o time do Corinthians. Hugo foi, mas não achou. Gol de emoção maior do futebol. E essa emoção, Matheus Bahia. Essa emoção que você proporciona à torcida do Internacional. O detalhe do gol é todo seu. Sondagem. Pênalti. Alan Patrick, capitão do Inter, vem para a cobrança. Pênalti para o time do Internacional bater. Hugo no meio do gol. 1-0 para o time do Inter. Alan Patrick para a cobrança de pênalti. Ele bate bem. Hugo também é pegador. Está aí um desafio do jogo nesse momento. Alan Patrick para a cobrança de pênalti. Hugo no meio do gol. 1-0 para o time do Internacional. Se posiciona para a cobrança. Vem bater novamente. Partiu para a bola. Alan Patrick bateu. É gol! Direito, deslocando o goleiro corintiano. O Inter faz o segundo gol no jogo. Inter 2, Corinthians 0. Gol, emoção maior. E essa emoção, Alan Patrick, capitão do Inter, camisa 10, que você proporciona à torcida colorada. Inter 2, Corinthians 0. Na bandeira, antes o detalhe do gol, Matheusson.
1: Tá aí Ulisses Costa e os dois gols que fizeram o placar do Beira-Rio na noite desse domingo, a vitória do Internacional sobre o Corinthians por 2-0. E olha, quero ouvir agora Alexandre Preto e Ronaldo Giovanelli explicando essa atuação corintiana e principalmente já olhando para a partida da quinta-feira, né? Porque o Corinthians vai ter que fazer pelo menos 2 gols de diferença para levar para os pênaltis. Será que o Corinthians consegue essa proeza com essa bola que está jogando? Bom, vamos entender isso agora com o Pretzel e o Ronaldão. Eu começo com você, Ronaldo Giovanelli, me conta aí como é que foi o jogo. Fala tudo aí, Ronaldo.
2: Tivemos esse confronto aqui e o Inter soube jogar. Na casa do Corinthians, com a sua torcida, soube jogar. Venceu por 1-0, derrubou o Dorival Júnior. Então, acho que vai ser um jogo difícil do Corinthians de reverter isso aí, mas com a sua torcida tudo pode acontecer. Mas da forma que jogou, essas bolas toda hora cruzadas na área, muita gente fazendo chuveirinho, muita gente se jogando dentro da área, dessa forma não vai conseguir. A verdade é essa, teve um primeiro tempo que conseguiu finalizar uma bola, o Matheus Cunha fez uma grande defesa, depois volta pro segundo tempo, a mesma coisa, o Matheus fez outra defesa e o Corinthians depois disso sucumbiu. E na mexida do Diniz, o Corinthians se perdeu. Quando sai o André, que ele sentiu uma lesão no olho, ele acaba fazendo uma opção e deixa o meio de campo exposto. E o Lingard também não foi lá essa grande coisa, porque jogou muito aberto. Então ficou mais fácil para o time do Internacional comandar, porque é um time que está ali numa zaga muito forte. O Mercado é o cara que se destacou, tanto é que eu voltei nele agora aí. E a verdade é que o Corinthians sucumbiu. Eu não sei se foi pelo cansaço, não sei se foi pela arena, e também não sei se a arena vai estar apropriada para esse jogo também, que vai ser um jogo pegado, vai ser difícil de você colocar essa bola no chão, vai ser difícil de ficar fazendo toda hora chuveirinho, então vai ser uma parada dificílima para o Corinthians, porque vai pegar uma equipe aguerrida, ainda mais na marcação, consegue fazer essas duas linhas e sair bem no contra-ataque. Hoje aqui sucumbiu também pelo fato dos dois zagueiros do Corinthians muito tensos no jogo, errando demais. Os dois erraram demais também, complicando a vida do Corinthians. Então vai ser uma parada indigesta, onde a torcida vai ter que ajudar muito mais o time do Corinthians a pressionar o time do Internacional, que vai jogar no contra-ataque. Porque foi isso que eles fizeram em casa, jogaram no contra-ataque e conseguiram vencer. E só não abriram mais o placar, Capri, porque o Bernabé, no lance que ele rouba essa bola e sai para dentro da área, se precipitou um pouco, e o Carboneiro também, que eles tiveram outras oportunidades. Então a maior chance teve o Inter, e o Inter poderia ter matado esse jogo hoje, e agora vai vir com uma boa vantagem para jogar na arena.
1: É, acho que é isso, viu, Ronaldão? A chance do Corinthians é a torcida jogar com o time, aí pro time, na quinta-feira, porque a bola que nós estamos vendo do Corinthians aí, não sei se é suficiente. O Corinthians não tem atacante, não é? Precisa fazer gol e não tem atacante. Não faz gol. Quem é que vai fazer gol pro Corinthians?
2: entrou o Pedro Raul, que num lance.
1: Esse não faz gol. Nunca faz gol. Que gol ele fez no Corinthians, o Pedro Raul?
2: Ele atrapalhou ainda o Gabrielzinho, que vinha de frente para a bola. Ele atrapalha os zagueiros, que poderia colocar, fazer o gol. E o Gustavo teve essa chance ainda de fazer num cabeceio sozinho. Cabeceou para fora. Então foi muito pouco. E o Inter aproveitou a oportunidade, cresceu depois do jogo contra o Flamengo. E hoje fez a vantagem com muita tranquilidade também, jogando em casa.
1: Boa, Ronaldão! Quinta-feira. Quinta tem mais aí. Boa. Vamos ver aí. Seu pé vai estar quente na quinta-feira para empurrar o Corinthians nessa missão hercúlea aí de eliminar o Inter. Cair nas oitavas de final da Copa do Brasil é muito pouco, hein, Ronaldão? Não dá, hein?
3: O atual campeão, eu tá defendendo o título.
1: É, então.
2: E eu vou falar que se entrar com o Pedro Raul aqui querer fazer cruzamento, aí para. Mas o Diniz tá abusando da nossa alegria também, porque o Corinthians foi muito abaixo. E era pro Inter ter feito uma vantagem maior aqui hoje. Como eu disse, o Corinthians deixou a desejar. E agora a Renata já tá me ligando. A Renata Rua tá falando que. Olha lá. Renata tá ouvindo a Rádio Bandeirantes. Um beijo, Renata. Um beijo, bebida. Tá aqui falando. Te espero amanhã. Aí, pronto. Tô lascado.
1: Amanhã você vai aguentar, Ronaldão. Amanhã é dia. Ih, amanhã vai ser enfaixado. Vai sair de maca. Vai ter o pacote.
2: Aí eu mandei
1: completo
2: pra ela aqui, sem meu. Capri, eu mandei pra ela aqui agora. Sem meu pênalti eu não consigo, ela ficou doida. Um abraço a todos vocês.
1: Valeu, boa semana aí, até quinta.
3: Tem que botar o esloveno que apitou a final da Copa quinta-feira na Itaquera. É esse que tem que apitar a final, o jogo de quinta.
2: Não, se repetir esse fumaça, juiz de hoje aí...
3: Vai ser uma fumaça.
2: Se repetir esse juiz de hoje aí, é 3-0 pro Inter.
1: Mas eu tô com você, viu, Ronaldão? Pra mim foi pênalti também. Eu também marcaria o pênalti. Pra mim foi pênalti.
3: Eu acho
1: ele acertou no pênalti. Não.
3: Acho, não, no meu futebol, acho que. Não sei. É que ele não reclamou. É verdade pênalti, que ele não reclamou.
1: Tocou no pé do cara. Não tem jeito, pênalti. Tchau, Ronaldão.
2: Já abraço, Capri, boa noite a vocês aí. Abraço, Prete.
1: Abraço. Vamos lá, Prete, eu quero te ouvir também. Vamos lá.
3: Não, o momento do jogo foi quando o André se machuca, certo? Não foi um lance intencional do Alan Patrick. O André sai. Eu tô vendo aqui, aos 12 do segundo tempo, aqui que o jogo mudou. O primeiro tempo foi muito fraco, nós falamos sobre isso no intervalo, né? Foi um jogo realmente de intermediário, um jogo picotado, com um chute de cada lado. O Garro chutou uma bola no início do jogo, o primeiro lance do jogo foi um chute, o Matheus Cunha defendeu, uma boa defesa, defesa difícil, e depois o Carboneiro, no erro do Gabriel Paulista, também avança em direção à área, chuta, e o Hugo Souza defende. Foram os dois lances do primeiro tempo, ponto. No segundo tempo, os times voltaram iguais. Não houve mudanças em nenhum dos dois lados. E aí, o que aconteceu? A primeira mudança, ela mudou o jogo. 12 do segundo tempo, sai o André, e aí o Diniz coloca o Lingard. Ele não coloca um jogador no meio campo, ele coloca o Lingard. E o que ele faz? Lingard, vem jogar aberto aqui, ó. Joga aberto na esquerda. E quando ele joga aberto na esquerda, ele ficou com o Caio César, com o Garro, com o Guinegão e com o Lingard. Viu? Uma linha de quatro bem avançada, Capriotti. E o Bidon jogando aberto também, perto do Lingard. E aí, o que ele fez? Ó, abriu o meio de campo. E nesse meio campo aberto, não é que o Inter tenha aproveitado com eficiência. Esse meio campo aberto, ele ficou à feição do Inter, pro Inter roubar a bola nos lances de ligação direta e partir no contra-ataque. E aí foi lá, teve uma chance, chegou de novo, aí teve escanteio. No escanteio saiu o gol. No rebote do Matheus Bahia chutando com a perna direita. E o Matheus Bahia acreditou, viu? Matheus Bahia é um lateral nota 5, certo? Mas hoje ele fez um jogo correto. Ele travou um bom duelo com o Caio César. E quando a bola caiu pro pé direito, ele chutou no gol. Ele não quis puxar pro lado esquerdo. Chutou no gol com o pé direito e abriu o placar fazendo 1-0. E aí o Corinthians sentiu demais o gol. E o time do Inter marcando bem, roubando bola, tentando sair no contra-ataque. Aí o Inter conseguiu chegar no pênalti, que eu tô revendo o lance agora. Pra mim ainda é um lance discutível, mas o Gustavo Henrique não reclama, o pênalti marcado. E o Alan Patrick bateu e bateu bem, fazendo 2-0. E aí nos 2-0, o que aconteceu? O Inter recuou todo o time, com as mudanças do Pezzolano, né? E o Corinthians veio pra cima, mas qual foi a chance que o Corinthians teve pra fazer 2-1? Não teve. Não teve por quê? Porque ficou alçando bola na área e a defesa do Inter bem postada. O Mercado fez um grande jogo. O Maripan, dentro, né, da sua, não sei como é que eu posso dizer, da sua limitação técnica, foi um zagueiro também de força na bola aérea, né? E os dois jogadores do meio ali, o Vilagre e o Bruno Henrique saiu exausto, mas marcou muito, e o Vilagre, para mim, foi o melhor em campo, desarmando e chegando na frente e lançando bola. Então o Corinthians ficou na base da tentativa do cruzamento da bola aérea para que uma bola espirrasse, e o Inter ficou se defendendo muito bem e teve oportunidades ainda de outros contra-ataques para fazer o terceiro gol e não conseguiu fazer. 2-0 é uma boa vantagem, ótima vantagem para o futebol de hoje. Mas garante a classificação do Inter? Não. O jogo de quinta vai ser uma batalha. Corinthians vai vir para cima com o ambiente, estádio lotado, e eu quero que um árbitro venha aqui, um árbitro de personalidade, para apitar o jogo e para que tenha uma boa atuação na quinta-feira. O jogo é 8 da noite na quinta, meu caro Ricardo Capriotti.
4: Olha, eu tenho a sensação de que já foi.
3: Não, Capri, ainda não.
4: Não.
3: O time do Inter é um time limitado.
4: O problema é que o Corinthians não está jogando bola. A única chance do Corinthians, vou insistir aqui, é a atmosfera da arena fazer esse time acordar, despertar. O problema é que o Corinthians está sem atacante, não é? O Yuri Alberto faz muita falta, muita falta.
3: O Memphis deve ficar no banco.
4: Então, mas o Memphis está sem jogar bola, parece, há muito tempo. Até faz que o Memphis não joga 90 minutos de uma partida. Nossa. Acho que esse era um bom dado, viu?
3: Faz tempo.
4: Acho que esse era um bom levantamento pra gente fazer, a última partida em que o holandês atuou por 90 minutos. Quando foi que ele atuou pela última vez por 90 minutos? Porque mesmo antes dessa história toda de ano passado, antes dessa história toda de Copa, essa coisa toda aí, ele já não vinha jogando 90 minutos. Ele já era substituído, já saía ali. Então... Tá um tempão sem jogar bola o Memphis. Ah, tudo bem, fica no banco, joga ali, sei lá eu, meio tempo, joga uns 40 minutos.
5: Capri.
4: Oba, diga aí, Agrela.
5: Última vez que o Memphis atuou por 90 minutos contra o Santos, no dia 15 de março desse ano. O Corinthians empatou por
4: 90 minutos
5: um.
4: Ele jogou?
5: Isso, 90 minutos.
3: Pô, 15 de março,
5: cara. Foi na Vila, inclusive, ele marcou um gol, né?
3: Ah,
5: ele
3: aquele fez gol. Foi um golaço. Domingo à tarde.
5: Foi exatamente, gol, pelo Campeonato Paulista. E o Corinthians, ele atuou por 90 minutos. Foi pelo Paulistão, exatamente. Sexta rodada do Campeonato Paulista, então 1-1 na Vila a última vez. Desde então, 22 contra o Flamengo, 29 contra o Atlético Mineiro, contra o Platense 45, depois só na Copa do Mundo. Então...
4: Na Copa ele jogou...
3: Vai completar 5 meses sem jogar.
5: Na verdade, em amistosos, minutos. Né? Amistosos contra a Argélia, depois na Copa contra o Japão foram só 20 minutos, Holanda, depois contra a Suécia, no caso, ele jogou 18 minutos, contra a Tunísia 13, contra a Marrocos não entrou. Mas respondendo a sua pergunta, dia 15 de março contra o Santos pelo Campeonato Paulista, jogo que ele marcou gol, inclusive, na Vila Belmiro.
4: Então, o Corinthians precisa fazer gol... Não tem gente para fazer gol, o Yuri Alberto não vai jogar, tá machucado, uma lesão muscular, não é? O Labiá também, tá fora, esse já só volta o ano que vem. Então, assim, eu não sei, só a atmosfera do estádio pode talvez mexer um pouco com esse time aí, com esse grupo. Porque se depender da qualidade individual, o Pedro Raul, gente, não é possível.
3: Mas ele vai fazer isso, Capri. Eu acho que ele vai tirar o Guinegão e vai botar o Pedro Raul. E o resto vai ser o mesmo time.
4: Ah, mas...
3: Eu acho.
4: Ô, Pretzel, é jogar com 10.
3: É jogar com 10, mas é um homem de bola aérea. Ele vai
4: é melhor
3: fazer
4: botar
3: isso,
4: mais um meio campista lá, põe mais um e fala, vai, resolve lá na frente de alguma maneira. O Pedro Raul não tem a menor condição de ser jogador do Corinthians. E eu diria que não tem condição de ser jogador de time nenhum, porque ele não tem refinamento nos fundamentos do futebol. Ele não tem fundamento do futebol, Pedro Raul. Nenhum deles. Nenhum. Então, sei. É difícil, não é? Se o Corinthians conseguir marcar 2 gols e levar para os pênaltis, talvez, né? Na loteria dos pênaltis. Mas bola na bola, pelo que o Corinthians está jogando, acho difícil. Mas, enfim,
5: Capri.
4: Vamos ver. Leonardo Sonda já está lá aguardando a chegada do Fernando Diniz. Vai chegar aí na sequência, não é, Sonda?
6: Exatamente, Capri, já aqui na sala de coletivas do visitante, né, do estádio Beira-Rio, aguardando a chegada do técnico Fernando Diniz, que vai conceder a sua entrevista. E um detalhe, né, Capri, sobre o Pedro Raul, que ele já foi artigo de desejo do Internacional. Não só agora há pouco, né, o Inter fez uma nova consulta há algumas semanas, mas no início da temporada ele esteve na pauta do Internacional e só não foi contratado porque... Ele tem um alto salário no Corinthians, né? Um contrato longo que vai até o final de 2028 com o Corinthians, e o Inter não topou pagar 100% do salário, que hoje está na casa ali dos 750, 800 mil reais por mês. E é por isso que o Pedro Raul ainda está no Corinthians. Então, o destino quis que Pedro Raul estivesse hoje no Corinthians e não no Internacional. Na verdade, não foi o destino, foi o altíssimo salário do Pedro Raul no Timão.
4: E a pergunta é, quem assinou esse contrato com Pedro Raul ganhando esse salário até 2028? Essa é a pergunta. Quem chancelou isso? Quem bancou o Pedro Raul no Corinthians? Jogador limitado. O Pedro Raul já fez gol no Corinthians, Agrela? Dá uma checada. Esse fez, deve ter feito
5: não, um fez, ou dois gols. Ele fez pelo Campeonato Paulista.
4: É. Fez dois gols no Corinthians até hoje. Um atacante com o desempenho dele. É patético. Patético. E é isso, não é? Ganhando um salário aí de ponta. Um cara que não faz gol, que não ajuda nada. Quando o Corinthians precisa, não ajuda. E o Guinegão também é outro, hein? Pretzel, que... Pô, esse menino...
3: Mas ele tentou, hoje.
4: Sim, mas eu achava que esse menino ia explodir no Corinthians. Mas alguém um dia vai explicar porque é que o Guinegão... E hoje ele só jogou porque não tinha outro.
3: Sabia que o Inter tentou contratá-lo também, né?
4: É, então.
3: É, mas tentou por...

0: Nino, que eu não descartaria. Realmente eu não descartaria. Agora, o que eu quero ver é quem é que vai apitar na quinta-feira. Não me venham com essa conversa aqui. Quinta-feira tem que ter um árbitro forte para apitar esse jogo. E não me venham com o Hilton Pereira Sampaio também. Certo? Quem é que sobrou aí? Também é por exclusão. Um gaúcho não pode, paulista não pode. Né? O Hilton não vai apitar, porque o Inter não quer. Então quem sobra? Ramon Abate Abel para quinta-feira?
1: Eu tenho um para ti, Pretzel.
0: Quem?
1: Zanovelli.
0: Não, só tá brincando.
2: Zanovelli, olha lá.
0: Zanovelli no desembarque em São Paulo. Eu acho que vai dar o Ramon Abate Abel. Eu acho que vai acabar sendo ele mesmo.
2: Vamos ver. Ó, o Pedro, eu tô com um levantamento que você tá aí, Agrela?
3: Tô sim, Capri. Eu te chamo agora para isso. Ele tem 4 gols e 3 assistências em 63 jogos com a camisa do Corinthians. Um na Copa Sul-Americana de 2024 contra o Argentinos Júnior fora de casa. Outro pela Copa do Brasil contra o São Bernardo e outros 2 pelo Campeonato Paulista.
2: De que ano?
3: 63 jogos.
0: A tua reação foi a melhor.
3: Ó, 2024 ele marcou um gol e em 2024 marcou um gol só, exatamente. É, tá faltando um gol aqui, peraí.
2: Ele tem quatro gols. Só é, um da Sul-Americana...
3: Um da Copa do Brasil,
2: dois do Paulista.
3: E dois do Paulistão.
2: Acho que foram do ano passado, né? Esse ano ele não marcou gol no Corinthians. Deve ser esse ano, do ano passado. Olha, 65 jogos, 4 gols para um atacante, gente.
3: Ele marcou um em 2025 e um em 2024 também.
2: No Paulista.
3: Isso, exatamente, foi isso.
2: Ele tá mais de um ano sem marcar gol no Corinthians. Ele tá mais de um ano, 4 gols em 65, gente. Isso é uma loucura. Olha o que o Corinthians paga.
0: 800.
2: 800 mil reais para um atacante que marcou 4 gols em 60. Quem assinou o contrato do Pedro Raul?
0: Augusto Melo.
2: Não é possível. Não foi Augusto Melo.
0: Foi Augusto Melo. Augusto Melo contratou.
2: Sim. Não é possível, gente. Não é possível.
3: Ô, Capri.
2: O futebol, ele vai ser esmiuçado um dia. Um dia alguém vai escancarar as feridas do futebol. E aí não vai sobrar pedra sobre pedra. Não é possível. Olha, isso é um escárnio. Pagar 800 mil reais por mês para o Pedro Raul, um atacante que marcou 4 gols em 65 jogos e está há mais de um ano sem balançar a rede no Corinthians. Isso, se tem uma coisa que é uma vergonha, pode botar isso aí na lista das maiores vergonhas que o Corinthians já passou. Diga lá.
3: Só para completar a informação, ó, em 2024, gol contra o Santo André, foi um 3-2 do Corinthians, que ele fez o gol da vitória do Timão em Itaquera, 3-2, e em 2025 ele marcou contra o Bragantino. O Corinthians venceu esse jogo, foi 2-1, e ele entrou também para fazer este gol. Então, gols contra Bragantino em 2025 pelo Paulista, 2024 contra a equipe do Santo André, e aí, contra o Argentinos Júnior na Copa Sul-Americana de 2024, além desse jogo na Copa do Brasil, contra o São Bernardo, gol fora de casa, o Corinthians venceu por 2-0, os únicos gols de Pedro Raul até aqui, em 63 jogos com a camisa do Timão.
2: É, tá louco, muito pouco, né? Muito pouco mesmo. Bom, o Sonda tá lá, já no esperando ali a entrevista do Fernando Diniz, alguma movimentação aí para o treinador corintiano falar, ô Sonda?
1: Movimentação apenas dos assessores, viu, Capri, que vieram aqui na sala, já colocaram o banner com os patrocinadores do Corinthians, o tablet ali também com os apoiadores, já ajeitaram ali toda a cadeira, o cenário para o Fernando Diniz, que vai conceder essa entrevista coletiva, mas ainda não pintou o técnico do Timão por aqui. Quando aparecer, eu chamo, viu, Capri? E uma outra questão, envolvendo até o Internacional, porque o Pretzel eu sei que vai gostar dessa. O investimento que o Inter pode fazer, Capri, a depender do desempenho da temporada, é no Alejandro, viu? Mas o Inter, nossa, digamos, sim, está bem tranquilo, porque essa meta não será batida. O Inter tem um contrato assinado com o CSKA da Rússia, que se o Alejandro fizer 15 gols na temporada, o Inter é obrigado a comprá-lo. Mas pelos desempenhos, o Inter tem uma certa tranquilidade de que isso não vai acontecer.
0: Quantos gols ele já fez? 2? Acho que 2, né? 2 ou 3, alguma coisa.
1: Acho que um pouco mais, talvez 3 ou 4. Mas o valor seria de 6 milhões e meio de euros. Seria um valor altíssimo para um jogador que até agora não deu resposta.
0: O Inter fez um contrato de risco aí. Vai que ele, sabe, começa a fazer gol.

0: de tudo quanto é jeito, mas não vai rolar porque ele só atrapalha. É impressionante, né? Fez quatro gols, Alejandro. É, nem para segurar a bola, nem para tentar uma tabela, certo? Não dá. Realmente não dá.
1: O Mariceu tá dizendo aqui no nosso chat do YouTube: Capriotti, o futebol engana. Já pensou o Pedro Raul fazer 3 gols e classificar o Corinthians? Ô Mariceu, se o Pedro Raul fizer 3 gols na quinta-feira, eu não vou falar que eu venho pelado aqui no Esporte em Debate da sexta-feira, porque o Capelanes vai ficar bravo comigo. Mas eu venho de Alexandre Pretzel aqui no Esporte em Debate da sexta-feira. Não,
0: se o Inter, se ele tomar fizer 3 gols
1: e classificar o Corinthians, eu venho de Alexandre Pretzel, que eu raspo o cabelo, eu careca aqui.
0: Aí eu inverto a situação. Se o Inter levar 3 gols do Pedro Raul, tem que cair todo mundo. Só isso que eu quero dizer.
1: Tá de brincadeira, o Pedro Raul não dá. Um abraço aqui ao Maurício Moreira, ao Antônio, ao Sérgio Aparecido Santos, o Toninho Lobo. Tem aqui também o Bruno AP, o Maurício Moreira, Antônio, Rodrigo Carvalho, Carlos Manuel, todos vocês que estão com a gente, Mauro Júnior, todos vocês que estão conosco aqui na nossa live do YouTube, youtube.com/radiobandeirantesoficial, muito obrigado pela presença, pela participação, pela interatividade. Daqui a pouquinho a gente registra mais mensagens dos nossos ouvintes. São 9:59, seguinte, não vai marcar 22:00, já, hein?
0: Tem uma informação.
1: 22:00. Diga aí, Pretzel, que eu quero saber do Lagrela também, dos outros jogos aí, já encerrados.
0: Sabia,
1: fala aí,
0: Pretzel, que quinta-feira, depois de Corinthians e Atlético Paranaense, o Diniz levou 1 hora para vir para a entrevista, certo? Aí certo. Nós perguntamos por que ele demorava tanto. A assessoria mandou a mensagem para nós, viu?
1: Ah, é?
0: É.
1: Por que ele demorou?
0: Porque ele passa fax depois do jogo. Ele deixa para depois do jogo. É
1: para,
0: sério.
1: Pretzel,
0: essa foi a explicação.
1: Para, Pretzel.
0: Essa foi a explicação.
1: Não.
0: Foi.
1: Duvido.
0: Não foi, Michel.
1: Isso.
0: Michel é testemunha.
1: Duvido. Não. A assessoria do Corinthians não fez isso.
0: Sim.
1: Não. Não, Pretzel, para.
0: A demora é porque, sabe, é de acordo com o organismo e tal. É depois do jogo.
1: Ah, tá de brincadeira, Pretzel. Pô, que isso, meu. Nós estamos aqui num apito final, programa de debate esportivo sério, um pós-jogo sério. O senhor me vem com essa conversa de que o cara demorou.
0: Já são 30 minutos que o jogo acabou, meu. Já são 30 já.
1: Pô, mas desse jeito ele tá passando fax na era da telefonia discada.
0: E pior é que acontece, fazer o quê, né?
2: Os médicos recomendam não demorar tanto, né?
1: O Pezzolano já tá falando, aliás, né? Pezzolano já tá falando, mas nada do Fernando Diniz ainda. Mas que isso, Pretzel? Eu não acredito que a assessoria mandou uma mensagem dizendo
0: mandou,
1: o Fernando
0: mandou
1: Diniz
0: de uma outra maneira.
1: Não,
0: mandou de uma outra maneira e nós trouxemos pro, né, pro popular, certo?
1: É.
0: Apenas isso, né? Mas quinta-feira ele levou 1 hora.
1: Pô, mas os caras não podem compartilhar essa intimidade do treinador do Corinthians. Não é possível isso. Eu não tô acreditando, não, Pretzel. Eu acho que você tá brincando aí. Tá tirando um sarro da cara dos ouvintes. Tá bom, vamos lá, Sonda, e aí, qual é a situação aí, Sonda?
2: Por enquanto, seguimos aguardando aqui, viu, Capri, as necessidades, talvez, do técnico Fernando Diniz, ou a conversa no vestiário com os jogadores, com a direção, enfim, estamos aqui na sala de coletivas aguardando o técnico. Enquanto isso, Capri, eu coloco na pauta um nome aqui de Porto Alegre, que tem circulado também no ambiente do Corinthians, que é o do Wagner Leonardo, zagueiro do Grêmio, jogador que foi destaque do Vitória no último campeonato brasileiro, foi comprado pelo Grêmio no ano passado, está nesse momento sem espaço na equipe tricolor aqui de Porto Alegre, e o Corinthians fez uma tentativa por empréstimo. O Grêmio não topou negociar o jogador por empréstimo, queria a venda, e os clubes agora debatem a possibilidade dessa transferência. Eu obtive a informação, inclusive, que o Corinthians colocou uma lista de jogadores à disposição da direção do Grêmio, mas é claro, Capri, que tudo esbarra no transfer ban. O Corinthians tem esse problema, digamos assim, para contratar jogadores, são vários problemas, inclusive, mais de um transfer ban, e por isso acaba que a negociação não avança da forma que poderia. Mas há uma conversa, sim, entre o staff do jogador E o Corinthians, um jogador que teve aqui um início de ano principalmente muito ruim com a camisa do Grêmio nesse momento. É um jogador praticamente escanteado do tricolor.
0: Interessante que se o Corinthians quer o Wagner Leonardo, o Corinthians tinha no banco hoje dois zagueiros. O João Pedro Tioca e o André Ramalho. O Corinthians tem quatro zagueiros. Quer mais um ou ele não gosta do André Ramalho? O André Ramalho jogou quinta-feira. É. Certo? Então, assim, ó, é um pouco estranho querer o Wagner Leonardo, que é um zagueiro hoje, nota 5 no time do Grêmio. Aliás, só pra fazer jus, viu? O Grêmio empatou com o Mirassol, jogou bem. O Grêmio vai eliminar o Mirassol, tá? Anota aí. O Grêmio vai eliminar o Mirassol em Porto Alegre. E o Juventude, viu, o Capri? Não descarta o Juventude eliminando o Galo. Juventude jogou bem ontem lá em BH. Então daqui a pouco a gente pode ter os três, ou dois, ou um só, os três gaúchos entre os oito das quartas de final. Mas só pra voltar no Wagner Leonardo, eu não vejo por que contratar o Wagner Leonardo no Corinthians hoje. Só se o Diniz, ele quer o quê? Tem quatro zagueiros, tem cinco zagueiros. Ele pode jogar com o Ranieri
2: de zagueiro. O contrato do Ramalho vai até o final do ano, né?
0: Vai. Mas o Wagner Leonardo provavelmente não vai ser renovado, até porque é um jogador caro. Mas o Wagner Leonardo, ele vem pra indefinitivo pro Corinthians ou ele vem só por empréstimo? Aí é que tá o detalhe.
2: O Grêmio quer que seja indefinitivo. O Corinthians gostaria de um empréssimo.
0: O Corinthians não tem dinheiro pra comprar ninguém, viu, Sonda? Ninguém. Primeiro tem que pagar o transfer ban e depois.
1: Corinthians só se fizer negócio, né, troca, não é? Vai um, vem outro. Só dinheiro, o Corinthians não tem. Agora, hoje, a zaga do Corinthians, daqui a pouquinho tem o gabarito, não é, Fred? Você vai dar as notas aí dos dois times. Mas hoje a zaga do Corinthians não foi bem, não é? O Gabriel Paulista mal, atravessando bola de novo. Como ele gosta disso? Esse rapaz não aprende, não. Atravessando bola. O Gustavo Henrique.
0: Que fez um bom primeiro tempo.
1: Então, mas ele muito não é, mal no segundo. Ele não é de fazer esse tipo de pênalti. Sem tempo de bola. Chegou atrasado, cometeu pênalti. Mal o miolo de defesa do Corinthians hoje. Mal. Então daqui a pouquinho tem o gabarito, as notas do Pretzel, mas hoje o Corinthians não foi bem. Não foi bem. E até o Hugo, né? Tomou o cartão amarelo já depois da partida encerrada ali. Foi
0: lá reclamar da
1: arbitragem e foi advertido com o cartão amarelo.
0: Se o Grêmio quer algum jogador do Corinthians, vê pra mim se o André Carrilho já fez 12 jogos, por favor. Se o Carrilho não fez 12 jogos, eu trocaria o Wagner Leonardo pelo Carrilho.
1: Mas dá. Vamos lá ouvir um pouquinho do Paulo Pezzolano, técnico do Internacional, falando aqui no apito final. Cadê o Pezzolano? Já.
3: Esa cualidad que tienen muy bien. Después, esto nos intentamos hacer, diferentes estructuras con diferentes jugadores. Lo intentamos hacer antes también, que conseguimos puntos. Mas lo que vamos hablando es, hay rivales que no va a ser tan fácil hacer esto. ¿Sí? Hay rivales que fican más fácil, ¿por qué? Porque tienen pose de bola, porque juntan muchas personas en un lugar, o los otros te juntan muchos jugadores entre líneas, entonces puede estar más fechado. Hay otros chimes que no van a hacer eso. Y ahí hay que saber hacerlo de una manera similar, pero no va a ser igual. Ahí tenemos que ver qué acontece más. Mas hoy el Chime se está sintiendo cómodo haciendo estos juegos, estamos sumando y seguir creciendo por este camino.
4: Zolano aquí, Paulo Nunes, Rádio Guaíba. Hoje é um jogo que o Inter não sofre gol no mata-mata, além de fazer não sofrer também é importante. Queria que você falasse um pouquinho sobre essa segurança defensiva que o time apresentou hoje. E também a Copa do Brasil agora é um pouco diferente, porque foi o jogo da ida hoje e já no meio de semana tem o jogo da volta. Geralmente tinha uma partida de Campeonato Brasileiro e meio aos confrontos. O quanto isso é bom para o treinador que está pensando esse confronto, essa eliminatória contra um adversário como o Corinthians, é partir para ter essa semana só para esse jogo. O que isso auxilia para o teu trabalho também aqui no Internacional? Obrigado.
3: É muito bom porque você está planificando contra el mismo rival, contra las mismas ideas. Hoy nos ganamos, entonces eso da confianza en lo que tenemos que seguir haciendo. Entonces es muy bueno ya jugar rápido. Pero yo creo que es muy bueno para todos, ¿no? No estar jugando ahora y dentro de dos o tres semanas jugar de nuevo la vuelta. Ya pica diferente. Así que yo creo que es muy bueno. Y después, ¿qué más? Era eso, ¿eh? Aseguranza defensiva, nada, a ver. Hoy el equipo, no solo zaguero, no solo golero, el equipo lo hizo muy bien defensivamente, ¿no? Que eso es muy importante. Y después, nada, tenemos que prepararnos para el siguiente juego, que va a ser más difícil ainda. Ele coloca muita bola dentro da área, a veces quiere entrar por dentro, muitas diagonales. Hay que trabalhar muito bem essas diagonales que meten por dentro, essa bola que jogam por dentro. E nada, saber que hoje o equipo fez um bom jogo defensivo.
5: Boa noite, Pezzolano. Gabriel Camargo, Rádio Grenal. Você já falou várias vezes que precisava encontrar, né, um lugar para o Alan Patrick no time. Ele foi titular nos dois últimos jogos, duas boas atuações, e o Caleb foi o seu substituto nesses dois jogos, porque o Alan Patrick não consegue jogar 90 minutos. O que você pensa para o Caleb na questão de posicionamento? Ele poderia jogar junto com o Alan Patrick ou só sendo um substituto do capitão?
3: Poderiam jogar junto. E o Alan Patrick pode aguentar os 90 minutos. Passa que são jogos que a vezes você tem que defender um pouco mais, necessita um pouco mais de perna e nada mais. Mas o Alan Patrick pode jogar os 90 minutos. Ele está muito bem. Eu só tiro para dar aire e pernas. Nada mais.
6: Pezzolano, Jairo Vinck da Baldassi TV. Quais ajustes tu fez no intervalo que o time voltou diferente, com uma postura totalmente diferente do primeiro tempo?
3: Igual. Hicimos lo mismo, ellos trocaron para el segundo tiempo, no juntaron tantas personas en un lugar, sino que se abrieron más para que a gente intente salir a presionar a ellos, o para hacer ya más cruzamiento, mas no juntaron tantos jugadores en un lado, nos hicimos lo mismo.
7: Resolvendo aqui, Douglas de Moliner, canal Colar Repórter e AM Colorado. É inegável que a vantagem ela é boa, mas não tem nada definido, obviamente. Mas como construir ou passar uma segurança para essa partida da volta? Como se joga com uma vantagem desse tamanho, sabendo, né, que é um jogo complicado contra um time que vai atacar, que vai buscar? Como tu pensa essa partida?
3: Eu acho que vai ser similar. Sim. Hay que tener cuidado porque le van a hacer más verticales. Hay que tener cuidado porque van a colocar más bola dentro del área de inicio. Más va a ser similar. Le van a tener la bola, van a querer procurar los espacios que les quieren. Y nos vamos a tener que con la cabeza muy firme, muy consciente de lo que vamos a enfrentar. Y muy fuerte mentalmente. Así que nada. Y si pudiéramos matar el juego, matar el juego. Eso sería ideal, ¿no? Encontrar el espacio para hacer un gol rápido sería ideal, mas sabemos que no va a ser fácil tener esos espacios.
1: Oh, tá bom, né? Tá bom, Pezzolano, aí ouvimos aí um pouquinho do treinador do Internacional. Já o Diniz vai falar do negócio hoje lá, churrascaria hoje foi forte, né? Hoje o almoço do Corinthians rendeu barbaridade. Óbvio, já faz 40 minutos que o jogo terminou. 40 minutos, ó, 22 horas e 10 minutos. Eu vou fazer o seguinte, eu vou para um intervalo rápido. Na volta, se o Diniz não estiver falando, nós vamos com o gabarito, viu, Pretzel? Porque eu quero deixar espaço aqui para ouvir Fernando Diniz. Então vamos lá, Michel Lopes. Um rápido intervalo, uma pausa breve. E o apito final vem na sequência, ouvindo o treinador corintiano. Até já.
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4: 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Apito final de Internacional 2, Corinthians 0. Quinta-feira, o jogo da volta na Arena do Timão, 8 da noite, hein? 8 da noite na próxima quinta-feira, com o Corinthians precisando fazer pelo menos 2 gols para levar para os pênaltis uma eventual classificação às quartas de final. Missão hercúlea e dificílima que o Corinthians terá pela frente. Nada aí do Diniz? Posso chamar o gabarito aqui, Sonda?
5: Pode ir com o gabarito, viu, Capri? 45 minutos, já o Diniz poderia ter visto o segundo tempo inteiro no intervalo, no pós-jogo aqui no vestiário, porque ainda não apareceu o técnico do Corinthians.
4: Muito bom. Sobe o hino do Internacional. Vamos lá, Michel Lopes.
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0: falta do goleiro Matheus Cunha.
1: Hoje 7. Porque as três que foram ele defendeu, principalmente a primeira bola, 1 minuto. Ele fez uma defesa difícil, não foi uma defesa fácil. Nota 7 pra ele.
0: Bruno Gomes.
1: 6,5.
0: Mercado.
1: 7,5.
0: Maripan.
1: 6.
0: Matheus
1: Bahia.
0: Matheus Bahia.
1: Fez o gol, 7.
0: Vidiagra.
1: Vidiagra, pra mim, o melhor em campo, 7,5.
0: Bruno Henrique.
1: Bruno Henrique, 6.
0: Paulinho.
1: Paulinho, 5.
0: Alan Patrick.
1: 6,5.
0: Caleb.
1: Sem nota.
0: Vitinho.
1: 6.
0: Saiu pra entrada do Juninho.
1: Juninho entrou pra fechar a defesa lá, 6.
0: Carboneiro.
1: Carboneiro, 6.
0: Foi embora pra entrada do Alejandro.
1: Sem nota.
0: Bernabé,
1: 6,5.
0: E a nota do Paulo Pezzolano?
1: Ganhou o jogo, no segundo tempo ele viu o erro do Diniz e adiantou o time, ganhou os duelos no meio campo. E aí os contra-ataques eram sempre poderosos, fortes do ponto de vista de espaço. E aí sempre cavando escanteio, e num dos escanteios saiu o gol. E quando saiu o gol, mudou totalmente o jogo. E o Inter fez 2-0, que é um resultado importantíssimo, nota 7 pro Pezzolano.
0: Hino do Corinthians, vamos lá, Michel Lopes.
2: Salve o Corinthians.
0: E a nota do goleiro Hugo Souza, fala Pretzel.
1: 6, ainda tomou um cartão de bobeira no fim do jogo.
0: Mateuzinho.
1: 5.
0: Gabriel Paulista.
1: 3.
0: Quanto?
1: 3.
0: Gustavo Henrique.
1: Fez um bom primeiro tempo, o segundo tempo dele destrói a nota. 4 pro Gustavo Henrique.
0: O Alan entrou no lugar dele.
1: O Alan não entrou mal, não. Entrou mais pra destruir, mas sucumbiu com o time. 5,5.
0: Matheus Bidu.
1: O mais consciente do time, por incrível que pareça. 6 pro Matheus Bidu.
0: Meio de campo do Corinthians teve Ranieri.
1: Melhor quando tava no meio. Quando foi pra defesa, também não teve muita função. 5,5.
0: André.
1: O André saiu com o dedo no olho, mas não tinha realmente. Não fez um grande jogo, 5,5.
0: O Lingard entrou no lugar dele.
1: O Lingard, 4.
0: Breno Bidon.
1: Breno Bidon, um dos melhores com a bola no pé. Mas sem a bola não ajudou muito, 5,5.
0: Saiu para a entrada do Matheus Pereira.
1: 4.
0: Garro.
1: Garro, 5.
0: Foi embora para dar lugar ao Carrilho.
1: Sem nota, entrou os 38 do segundo tempo.
0: Caio César.
1: Caio César, o melhor no primeiro tempo, mas foi bem marcado no segundo tempo, apesar de umas tentativas, 5,5.
0: Eu não sei se eu junto os dois pra você dar uma nota só, se dá um individual.
1: Guinegão e Pedro Raul?
0: É.
1: Não, eu achei que o Guinegão foi melhor que o Pedro Raul.
0: Não, mas o Guinegão é melhor. O poste, o cone é melhor que o Pedro Raul.
1: 5,5 pro Guinegão e 3 pro Pedro Raul.
0: Nossa, meu Deus. Somar a nota dos dois e dividir, nossa, dá 4.
1: Dá
0: 4,25.
1: Exatamente.
0: O ataque do Corinthians hoje.
1: Que é bem a cara do que foi o ataque do Corinthians.
0: Nem de ano passa.
1: Exatamente.
0: É reprovado. Nem gol faz. Falar em 4 é o número de gols do Pedro Raul com a camisa do Corinthians. 65 jogos, 4 gols marcados. Esse é o retrospecto do Pedro Raul no Corinthians.
1: E todo mês, 800
0: mil reais
1: conta.
0: Por mês.
1: 800 na conta todo mês.
0: Olha, o Pedro Raul. Tô tentando fazer aqui quanto custou cada gol do Pedro Raul. Quanto custou?
1: 200 mil reais cada gol.
0: Não, muito mais, que ele ganha 800 mil por mês.
1: Ah, dos 4, claro, durante o contrato vigente.
0: É 4 anos o contrato dele, né?
1: Eu acho
0: que é de 24 a 28,
1: é isso,
0: né?
1: É isso, é isso.
0: De 24, ó, 800, ele coloca por ano no bolso 9 milhões e 600 mil reais por ano. Ao final do contrato, ele vai ganhar quase 40 milhões de reais. Quase 40 milhões de reais.
1: Um gol a cada 10 milhões.
0: Um gol por a cada 10 milhões.
3: Isso que tu não contou, o Caprito, não botou o 13º.
1: Isso, é verdade.
3: E tu poderia ter botado 5 milhões de dólares que o Corinthians pagou para contratar.
0: Então, rapaz, olha isso. Olha que loucura essa. Alô, Augusto Melo.
1: Gênio.
0: Augusto Melo, os amigos da porta pra fora. Só pessoas técnicas. Só pessoas técnicas. Pedro Raul, 800 mil por mês, 4 gols marcados em 2 anos e 65 jogos. Que vergonha.
1: Isso aí que
0: isso explica muito do Corinthians. Isso fala muito sobre o Corinthians. Fala demais, né? Demais. Ah, tudo bem. Então vamos lá, Pedro Raul, nota?
1: 3.
0: E a nota do Fernando Diniz?
1: Olha, ele tinha o jogo sob controle até ele tirar o André e botar o Lingard. Aí ele foi amassado pelo Inter. Nota 3 pro Fernando Diniz.
0: E a nota do árbitro Alex Gomes Stefano?
1: É um cara que não é do tamanho de um jogo desses, né? Mas ele até que não fez uma má arbitragem. Ele inverteu algumas faltas, sem dúvida. O Vessone está reclamando agora do pênalti em cima do meu amigo Rodrigo Vessone. Está no Twitter reclamando do pênalti do Bruno Gomes e do Matheus Bidu. Para mim não foi pênalti. Para mim ele estava com o critério de não marcar esse tipo de falta. Não foi pênalti. Certo?
0: Não lembro desse lance.
1: É um lance que o Bidu vai, né? O Bruno Gomes se apoia nele, mas não agarra ele. E cabeceia a bola, divide com ele, cabeceia a bola e o Bidu cai. Pra mim não foi pênalti. Isso aí na Copa do Mundo aconteceu 200 vezes e os árbitros mandaram seguir.
0: Aliás, então, os nossos não estão seguindo nada aqui da Copa do Mundo.
1: É um prejuízo. Né?
0: Tá fazendo da cabeça deles aí.
1: É, o pênalti pra mim é um lance discutível, viu, pessoal? Não,
0: pra mim foi pênalti.
1: É, vocês acham que foi
0: pra mim foi pênalti.
1: Tem a favor da marcação, o Gustavo Henrique nem reclama. O Agrella me chamou essa atenção. É. Muito bem, Agrão. Gustavo Henrique nem reclama do árbitro e da marcação. Então é a favor do árbitro, uma nota 5 pra ele.
0: É, tá louco. E nem tem que reclamar mesmo. Um vexame, uma vergonha. Perdeu o tempo. O muito bom zagueiro Gustavo Henrique. Sim. No lance ele perdeu o tempo da bola e acabou tocando o pé do jogador.
1: Ô, Capri,
0: do
1: acho que o Ramon Abate vai ser o árbitro na quinta-feira, porque tava vendo aqui, não tem outro, né?
0: Pode ser, é. Pode ser, de repente vai ter.
1: Não me venham com o Bruno Arleu de Araújo, viu? Atenção, Inter. Se for o Bruno Arleu, vão lá na CBF durante a semana. Com esse papo furado aí.
0: Ô Pretzel, a nota do árbitro, o...
1: 5.
0: Stefano.
1: 5.
0: 5. Isso. Pô, nem passou de ano, hein, Pretzel?
1: Não, mas é um árbitro comum, né? Que, aliás, o VAR interferiu demais na arbitragem dele, né? O VAR e o STJD também, né? Ei, o STJD não concordou com nada que ele marcou na quarta-feira, hein, Capri? Impressionante.
0: Sim. Incrível mesmo. O STJD interferindo nas decisões de campo. Ah, um vexame, não, uma vergonha. É, isso é o futebol brasileiro. Bom, eu vou fazer o seguinte, eu vou para um intervalo
1: 52
0: rápido.
1: Minutos do fim do jogo, hein?
0: 52, 52 minutos. Hoje, o almoço hoje foi pesado, hein? Hoje o almoço foi pesado. Não tá fácil não, hein? Ô, dureza. Tá bom, ó, vamos lá pro intervalo. Eu quero ficar com o Fernando Diniz aqui o tempo todo, ouvir o Fernando Diniz. Então, vamos pro intervalo rápido. Na volta, vamos ver se o Fernando Diniz terminou o serviço lá e vem pra falar com os jornalistas. Até já.
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5: Estão definidos os confrontos dos brasileiros que seguem vivos na Copa Sul-Americana. Com os jogos dessa semana, temos 5 duelos que envolvem as equipes do Brasil. O São Paulo vai encarar o Bolívar e poderia ser o Grêmio, hein, porque o time boliviano eliminou o Tricolor. Além disso, tem Vasco e Olímpia pelas oitavas de final. O Bragantino enfrenta o Galo em confronto de brasileiros que já se encontram nessa fase de mata-mata. O Santos pega o Macará e o Botafogo, o Cienciano do Peru. São 6 equipes vivas na competição, de olho no título da Sul-Americana, que vale vaga na próxima Copa Libertadores.
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7: Ó, 10:27. O jogo terminou a 57 minutos. Cadê o Fernando Diniz? Eu espero que esteja tudo bem. Eu espero que esteja tudo em ordem com o treinador corintiano. Tá? Tudo tranquilo, sem nenhum grande problema.
8: Deve estar enfesado, né, cara?
7: Tá enfesado. Acontece. Deve estar. Será isso que isso explica aquele comportamento enfesado do Fernando Diniz na beira do campo ali durante os jogos? Não é possível isso. Tá sempre bravo ali o Fernando Diniz. Mas que coisa. Bom, mas vamos lá, estamos aguardando aqui. Agora a gente tem tempo aí para ouvir o Fernando Diniz, né? Agora nós vamos ficar aí até o final para ouvir o Diniz.
8: Posso mandar um abraço pro nosso grande amigo?
7: O som doutor, tá chamando lá, mas pode
8: doutor um João Paulo Jesus Lopes. Um abração para ele, sempre na nossa escuta.
7: E
8: sempre.
7: Um abraço também ao meu grande amigo, tá ligado conosco também. É, sempre ligado ao Alcindo Luiz, tá internado. É, mas vai sair amanhã, né, Alcindo? Se Deus quiser, amanhã o Alcindo Luiz estará em casa, vai receber alta, tá num tratamento aí, no enfrentamento daquela doença terrível, mas já vai estar tudo bem, não é, Alcindo? Se Deus quiser, logo você tá bem aí, de volta para casa. Diga lá, vamos lá, ô Sonda.
9: Ainda sem o Fernando Diniz por aqui, viu, Capri? Até o pessoal do Corinthians já abriu a porta ali duas vezes, gerou uma expectativa aqui na reportagem, mas por enquanto ainda sem o técnico do Timão. E um dado muito interessante, viu, Capri, que eu até vou acreditar o Edu César, nosso parceiro, tá sempre na audiência. Ele lembra que o último gol que o Matheus Bahia fez antes do gol de hoje foi em 26 de novembro de 2021, quando ele era jogador do Bahia, fez no 3-1 Bahia sobre o Grêmio, maior rival do Inter. 1.710 dias depois, marcou hoje contra o Corinthians, com a perna ruim, hein? Com a perna direita, Matheus Bahia. Então, dado aí que pode estressar ainda mais o torcedor corintiano depois dessa derrota. E lembrando, a gente segue aí, aqui aguardando a chegada do Fernando Diniz, quase completando já uma hora agora oficialmente,
7: uma hora
9: no agora. Fim da partida e sem o técnico ainda do Timão.
7: Tá bom, tá virando lenda já, né? Já, um pouco de tipo também, né? Tudo bem. E, ó, acaba o jogo, Os caras querem sair logo, embora logo, ou pro hotel, ou pro aeroporto, né? Os caras não querem ficar lá no vestiário.
8: Acho que o Corinthians volta hoje mesmo, eu acho. Vou fretar, deve voltar hoje mesmo.
7: Mas, bom, enfim. Então temos um jogador que demorou mais tempo para marcar do que o Pedro Raul, Matheus Bahia. Não, quase cinco anos depois ele voltou a fazer um gol.
8: É um lateral absolutamente normal, né? Esse dado do Sonda e do César, um abraço ao Edu, chama muita atenção, porque ele não é um lateral de apoio, ele é um lateral defensivo, né? E acabou marcando gol, um gol importantíssimo para o time do Corinthians, né? A gente está vendo Mirassol e Grêmio, e eu te falei, quando o Alex entrou no gol, eu te falei, né? Viu? É. O Grêmio cresceu a chance de eliminar o Mirassol. E vai eliminar. Se o Walter não jogar em Porto Alegre, viu? O Alex. Muralha não tem mais, né? O Alex toma gols do Grêmio em Porto Alegre.
7: A muralha lá nas costas dele, lá.
8: Tem que tirar, é contra ele.
7: A muralha lá nas costas dele.
8: É contra ele. Primeira bola que foi no gol, ele tomou o gol.
7: Deixa ele ser chamado de muralha, ué. Vamos fazer o quê? Olha lá, o Diniz chegou. Tá vendo, ó? Sim, 61 minutos depois do jogo encerrado, olha lá. É, pode se preparar, que agora é sempre uma hora depois do jogo que o Diniz vai falar. Vamos lá, Fernando Diniz, o técnico corintiano, explicando a derrota do Timão. Vai, Sonda!
9: Vamos lá, Capri. Primeiro vai falar o Marcelo Pasta, porque o Diniz ele está aqui na sala, mas vai conceder primeiro a entrevista do Marcelo Paz, ou uma manifestação, enfim, o executivo do Corinthians vai falar. Vamos ver, o pessoal está testando aqui o microfone da sala de imprensa. Ainda não funcionando o microfone, agora vai ter a troca aqui do equipamento.
7: Mas tiveram uma hora para testar o microfone, eles vão testar agora. Não é possível, faz uma hora que o jogo acabou. Ele era para ter testado o microfone, agora que eles estão falando. Teste, um, dois, testando, um, dois, três, olha lá, agora vai.
9: Vamos lá, Marcelo Paz.
10: Não justificando nada de resultado, mas uma fala conceitual, também sobre hoje, sim, porque um jogo com 49 minutos apenas de bola rolando, isso mostra que não foi bem conduzido. O recomendado mínimo são 60 minutos, então 49 minutos de bola rolando, 7 cartões amarelos para o Corinthians, um pênalti absurdamente não marcado em cima do Bidu, assim, incontestável, e causa estranheza nem o árbitro de campo marcar, nem o VAR chamar. Então, arbitragem realmente complicada. É um árbitro que no meio de semana teve uma atuação muito questionada no jogo Vitória e Palmeiras. E isso até tem que ser pensado pela CBF de outra maneira, porque a escala da arbitragem de hoje ela ocorreu lá atrás, 22 de julho, se não me engano. E aí o árbitro faz uma atuação ruim no meio da semana e como prêmio vem apitar um jogo decisivo. Então a gente primeiro faz essa fala específica da arbitragem muito ruim de hoje, mas eu quero trazer um outro ponto sobre a arbitragem que a gente vem ouvindo dos jogadores, que é um processo meio que de intimidação dentro de campo, né? De que os jogadores não podem falar, os jogadores não podem se comunicar, o auxiliar técnico pode apontar uma situação, o jogador vai contar o número de faltas que o adversário fez e ele toda hora sendo tolhido de poder falar qualquer coisa dentro de campo, não só dentro como fora de campo, porque hoje as entrevistas também causam, né, punições, causam um gancho, né? O Ranieri falou muito bem sobre isso na última partida, ontem o Canobi do Fluminense falou sobre isso também, o Hugo já foi punido por dar uma entrevista. Então é uma situação que me parece meio que direcionada como um todo de arbitragem, não específica de hoje, que é muito ruim, né? A gente não poder se pronunciar, a gente ficar ali com o nó na garganta, os jogadores não podem falar, isso vai enervando os jogadores, isso vai trazendo uma situação que não faz bem para o futebol. Então trago essa reflexão, né, algo que é contínuo, que é corriqueiro e que não está fazendo bem. E especificamente do jogo de hoje com relação a esse tipo de conduta, o nosso departamento jurídico está estudando, inclusive, uma representação por situações com tons de ameaça. A gente está olhando um lance específico, buscando o áudio do VAR, para falar sobre essa questão específica de tom de ameaça contra nossos atletas. E isso é algo que eu quero aqui trazer esse tema para ser discutido, para ser debatido. E volto a dizer, não é especificamente do jogo de hoje, me parece um comportamento contínuo de intimidação, e também não é só para o Corinthians, é algo que está ultrapassando, né, essa questão, e eu acho que isso tem que ser muito bem olhado e debatido, porque futebol não é um ambiente onde não se possa falar, onde não se possa se comunicar, onde não se possa se questionar uma coisa ou outra, e a punição vai se dar com advertência, com cartão ou com outra coisa, mas não com intimidação constante, como vem acontecendo não só nos nossos jogos. Então, deixo esses dois pontos aqui, e fica o registro oficial do Corinthians quanto à arbitragem ruim de hoje. Vou ressaltar novamente, 7 cartões amarelos contra o Corinthians, um pênalti absurdamente não marcado, 49 minutos só de bola rolando, e uma arbitragem que não foi boa de forma nenhuma. Então, concluo aqui e deixo esse registro oficial em nome do clube.
9: Aí a manifestação, Capri, do certo. Marcelo Paz, executivo do clube, falando sobre arbitragem, o lance do pênalti ali bastante reclamado, e também, de forma até mais grave, falando sobre intimidação e ameaças do árbitro aos jogadores.
8: Né? Se ele viu o pênalti do Bruno Gomes no Bidu, ele tem que falar do pênalti do Mateuzinho também, que deu um soco na bola. Por favor. E ali o árbitro não viu intenção, como assim, né? Foi reclamar e deu um soco na bola.
7: Então, esse lance, né, do pênalti, então vamos falar depois, vamos ouvir o Diniz, vamos lá.
9: Tá com o Diniz.
11: A saída do Gustavo Henrique, se foi alguma coisa que ele sentiu por ali ou se foi opção tática mesmo. Obrigada.
12: Realmente, boa noite. Eu acho que no primeiro tempo, você acha que foi distinto? Acaba que o resultado acaba camuflando muito as visões do que foi a partida. Acho que no primeiro tempo a gente teve um domínio do jogo, mas a gente podia ter acelerado muito mais a parte do jogo. Jogar mais pelos lados, chegar com mais gente na área e finalizar mais. No começo do segundo tempo, acho que foi o nosso melhor momento do jogo. A gente começou a jogar mais pelos lados, preencher mais a área, terminar com mais velocidade as jogadas. E aí, depois o André saiu, o Lingard entrou e quase que imediatamente a gente tomou dois gols. Um em cima do outro. E aí o jogo muda de configuração. O juiz deixou o jogo ficar muito picado. Depois, principalmente depois, a bola não andava, não rolava. Foi meio conivente com isso. Então, essa foi minha visão da partida. Eu acho que a gente tinha que ter, no primeiro tempo, já ter jogado de uma maneira mais acelerada e com mais agressividade. E no segundo tempo a gente voltou melhor. Aí depois que a gente tomou o segundo gol com as mexidas, e falando já do Gustavo Henrique, o Gustavo tinha tomado o cartão amarelo na hora do pênalti. E a gente ia jogar mais em cima e ficar mais exposto. Então, a maneira também dele ter um jogador expulso ali.
13: Qual foi a sua intenção ao colocar o Lingard no lugar do André?
12: A intenção foi ter um jogador como tinha o Caio César do lado direito e o Lingard do lado esquerdo, como foi o Zacarias contra o Remo e nesse jogo que passou também, porque a gente tinha que terminar as jogadas mais pelo lado e a gente não estava com o Bidon, poderia fazer, e a posição do Bidon é 8, é uma posição do André de origem, camisa 8. Então a intenção foi abrir mais o campo e ter um jogador com um grau de ofensividade maior. Foi isso.
9: Agora a pergunta sendo feita em baixo volume. Vamos lá.
12: Aquilo que tem acontecido nos treinamentos, porque aconteceu na semana, pelo Itaí, ele acabou sendo um pouco prejudicado. O Gui, pela minha chegada, ele estava machucado. Aí depois, quando ele voltou, o time já vivia um bom momento e ele foi tendo poucas oportunidades. Mas ele não estava treinando pior do que os outros. Era uma questão de opção. Nada impede também do Pedro Raul jogar na quinta-feira, que são jogadores. O Pedro Raul também teve um problema de lesão na véspera do jogo, do jogo contra o Atlético Paranaense, que ele sentiu o pubis. E o Gui foi bem nos jogos. Ele era até opção também jogar na quinta-feira. E hoje eu achei que era... Que o jogo pedia, um jogador que tinha as características em algumas coisas, lembra o Iroberto, um jogador que ataca espaço, que se dedica muito também na marcação, que preenche bem a área, que está sempre incomodando. E ele procura fazer o melhor hoje no jogo e contribuiu da maneira dele.
13: Diniz, boa noite. Em que pior de central de mão? Diniz, agora na quinta-feira tem uma missão que na sua gestão aqui no Corinthians, só em uma oportunidade que você conseguiu emplacar daria classificação direta, que foi agora diante do Grêmio. Como confiar, como que você analisa essa questão para essa partida com uma desvantagem larga, pensando que você pode ter o retorno do Memphis e ainda assim um ataque desfalcado, principalmente do principal artilheiro da temporada, que é o Yuri Alberto?
12: Acho que a primeira coisa é acreditar, obviamente, que não é uma situação fácil a reversão, mas a gente tem que acreditar e procurar fazer o nosso melhor. A gente já fez ótimas partidas em casa, com volume importante de ataque, e a gente, o mínimo que a gente tem que fazer é acreditar. Se a gente não acreditar, não tem a mínima chance, não teríamos chance de reverter. Então tem que acreditar, o time tem potencial para fazer, mesmo sabendo que o Inter tem
14: tem um grande time, um time bem treinado, mas a gente tem que acreditar até o final e nós temos que fazer o nosso melhor daqui até o final do jogo de quinta-feira.
15: Algumas vezes você já falou sobre esse problema de tentar preencher mais a área. Hoje foi o Gui, outras vezes já foi o Pedro Raul. E com tantas ausências no ataque, você pensa em algo diferente, algo que você ainda não fez para esse jogo de quinta-feira, para tentar sanar esse problema e também pressionar mais o Inter?
14: Eu acho que a gente terminou o jogo hoje de uma maneira positiva, no sentido de ter mais pressão e mais presença na área. A gente teve chance, pelo menos, de fazer um gol. O goleiro fez uma grande defesa num dos lances e tivemos um pênalti muito claro que não foi marcado. Então a gente teve o volume, depois que a gente tomou os 2-0 com as mexidas, a gente soube se lançar mais na frente e jogamos de uma maneira mais compacta. Embora a gente tivesse colocado o time mais para frente, a gente não ficou exposto. Então a gente e teve uma área mais preenchida. A questão não é só ter o jogador contra o Remo, contra o Grêmio aqui, contra o Penharol em casa. A gente fez jogos com bastante ataque pelos lados e com bom preenchimento de área. Isso é uma coisa que a gente foi melhorando com o tempo. Hoje no primeiro tempo faltou bastante. Contra o Remo não faltou, contra o Grêmio aqui também não faltou isso, mas hoje, principalmente no primeiro tempo, faltou a gente preencher mais a área.
16: Beatriz Manete, Portal Mantimão. O Corinthians hoje teve muitas ausências por questões físicas e ainda tem a questão do Mendes. Qual é o peso que essas ausências tiveram tanto para o jogo de hoje quanto terão para o restante da temporada?
14: Eu espero sinceramente que a gente consiga dar conta. Acho que confio nos jogadores. Essa questão ela só teria só o futuro que vai dizer, só o tempo que vai dizer. Eu acho que a gente tem condições de a gente se ajudar e buscar soluções com o que a gente tem e conseguir fazer boas partidas e conseguir continuar de uma maneira positiva na temporada. Não estou falando especificamente do jogo de hoje, da maneira como o time vinha vindo. Não adianta a gente ficar olhando para trás, os jogadores machucaram, ninguém queria. Um jogador, todo mundo sabe que um jogador do Quilate, do Roberto, um dos principais atacantes do Brasil, a gente não jamais queria que tivesse acontecido, mas aconteceu. O Labiá estava vivendo o melhor momento dele no Corinthians, machucou, a gente tem agora, a gente espera que dê tudo certo para o Memphis chegar e entrar em forma rapidamente para poder nos ajudar. Mas não adianta a gente achar que ficar olhando no retrovisor daquilo que já aconteceu. Eu acredito muito no potencial do grupo, a gente tem tudo para achar boas soluções e caminhar bem.
15: Iris, Vitor Chicaro de GE, boa noite. Ainda sobre essa questão das ausências, o Corinthians informou a lesão do Alberto, mas não deu grau. Vocês já sabem o tempo que o Alberto vai ficar fora, se foi grau 1, 2, se vai perder por mais tempo na temporada, se tivesse um panorama sobre essa ausência do Alberto, quanto tempo pode durar?
14: Eu não tenho essa informação com precisão ainda. Ele teve uma lesão muscular sabe que sempre requer cuidado. Eu não tenho o tempo exato de lesão e também não sei se o departamento vai... Porque se fala que é um tempo muito grande, depois se recupera antes, aí lesão muscular tem um prognóstico por conta da lesão, mas tem a recuperação muito específica de cada jogador. Então é muito difícil fazer prognóstico. Eu espero que o Yuri volte o quanto antes, porque ele é um jogador que ele ajuda muito o time em muitas questões.
9: Diniz, aqui atrás, Leonardo Sonda, Rádio Bandeirantes e TV Bandeirantes. Você citou durante a coletiva que os gols do Inter vieram logo após a troca, né? A saída do André, a entrada do Lingard. Você não acha que tem relação entre esses fatos? E se você pensou em fazer uma mudança mais conservadora com a saída do André, a entrada de outro volante e não a entrada do Lingard naquele momento?
14: Mas os gols, pois, isso é uma briga que eu tenho muito com vocês. O que que teve a ver o gol com a entrada do Lingard? Porque senão a gente fica discutindo nesse vazio. E se tivesse entrado e o Lingard tivesse feito dois cruzamentos e saído do gol, aí assim, nunca uma coisa específica assim. Isso é um tipo de análise que a gente atrasa muito a discussão no futebol brasileiro. O Lima pode ter, eu posso ter errado na substituição, isso não estou defendendo ou deixando de defender isso. É uma questão que não tem, os gols não têm sentido absolutamente nenhum. Do Lima entrou aqui do lado esquerdo, a gente fez uma pressão boa na frente, o goleiro chutou. Aí o Gustavo Henrique errou quase todas as bolas do jogo. Nessa bola, o cara raspou, a gente demorou para retornar. Aí virou um escanteio. Aí o escanteio, o cara bateu o escanteio mal. A bola veio baixa. Aí foi tudo confuso. Aí tirou ali, espanou a bola. O cara acertou o chute, que não estava programado nada para ele fazer aquele chute. E logo depois de um minuto e meio, teve um pênalti, a gente com 10 caras dentro da área. Então não tem absolutamente nada a ver o André ter saído e o Ligue ter entrado. Assim, é fazer uma associação muito pequena. É como aquelas coisas assim, ah, o time toma 2 gols seguidos aos 47 segundos do tempo. Logo o time cansou e a preparação física está ruim. Essas alusões que às vezes gostam, as pessoas fazem de uma maneira simples, e acaba mais desinformando e poluindo a cabeça do torcedor do que informando. Eu não estou falando que a substituição foi boa, foi ruim. Isso a gente pode discutir, é perder o meio do campo. Os caras começaram a jogar muito dentro. Não foi isso. Depois que o jogo mudou, depois que tomou os gols, o jogo ganhou outra característica. Aí acontece outras coisas, fica um pouco mais nervoso, quer sair um pouco de trás com muita velocidade, e acaba o time ficando mais descoordenado. Então não dá nem muito para fazer uma análise. Se entra o Lingard e depois de um tempo a gente vê como o jogo vai fluir, e não acontece nada, a gente não cria mais chances, se fica mais um tempo, mais 15, 20 minutos 0-0, a gente podia fazer uma análise. Essa análise não tem muito sentido fazer. A associação só se fosse um lance de sorte. O cara acabou de entrar, pisou no campo, tomamos 2 gols. E se fosse assim, ah, tomamos o gol bem ali onde o André especificamente estaria. Nem isso teve. Foi uma coisa assim, uma casualidade. Não dá pra gente fazer essa análise dessa maneira, nessa minha opinião.
17: Ô Diniz, deixa eu entrar aqui no meio, Gustavo Berton, de ESPN. Deixa eu continuar nessa questão, porque ela me parece importante. Claro, não está fazendo relação com a entrada do jogador ou a saída de outro. Mas você não expôs um pouquinho mais ali o meio campo, não abriu um pouco mais o time no meio campo, e aí o Inter aproveitou esse espaço, esse momento, e conseguiu chegar mais no ataque? Não passa talvez um pouco por aí? E já que você falou até, você acha que a substituição foi boa, foi acertada?
14: No pensamento ela foi boa, não abriu o meio, não deixou de ter jogador no meio. O Bidon é camisa 8. O Bidon é 8, ele não é atacante, ele joga ali, mas ele é 8. Não deixei ele sem ninguém. Eu não botei um atacante, não coloquei o Lingard de 8, coloquei o Bidon de 8. Eu não acho que aconteceu isso. Aconteceu foi um descompasso, a gente perdeu um pouco de organização depois que tomou o gol e logo depois tomou o segundo, e foi isso que aconteceu. Do mesmo jeito, posso falar assim, fazer uma análise reversa. Aí depois, então, eu tirei o Gustavo Henrique. Aí se tivesse tirado o Gustavo Henrique, se tivesse tomado o terceiro gol, ia falar porque tirou o Gustavo Henrique. Tirar o Gustavo Henrique foi ruim pro time? A gente atacou mais? A gente preencheu mais a área? A gente ficou menos exposto ao contra-ataque? Porque foi isso que aconteceu depois que o Gustavo Henrique saiu, que entrou, que o time ficou mais pra frente. Então, essa é uma análise para ser feita. Se a gente ficar analisando resultado de jogo, aí não dá. Pensa, então, o que você acha? Por que o time, então, não ficou mais exposto ainda que depois? Aí sim, aí eu tirei um zagueiro, botei o Ranieri, coloquei o Ala, coloquei o Matheus Pereira, que é um jogador que é um segundo volante meia, mais para frente. E o time ficou, teria que ter ficado mais exposto. E não ficou. O time ganhou mais organização, ganhou mais ritmo e conseguiu... Tem mais chance de chegar no ataque sem ficar, e ficou menos exposto, porque ficou um pouco mais organizado. Mas assim, não dá pra gente fazer esse tipo de análise igual foi feita do Lingard, entrou. É quase que uma coisa supersticiosa. Mas se fosse pra gente ter perdido o meio, teria perdido o meio depois. Isso também falando do Ranieri, que o Ranieri é um jogador que ele joga de volante, mas é a origem dele como jogador é zagueiro. Então também ali não tem uma grande improvisação. Por isso que ele joga, jogou bem, quando ele jogou bem na quinta-feira, hoje quando foi para zagueiro jogou bem de novo. Então ele é um jogador que conhece muito bem a posição, jogador rápido, jogador grande, jogador que tem boa técnica. Então essa é a análise do jogo. Se a gente discutir o futebol só pelo prisma de que ganhou, a gente fica justificando porque ganhou o jogo, depois que ganhou saiu os gols, então foi uma associação sempre fácil, sempre simples, a gente fica no mesmo lugar. Não acho que assim, o time piorou? Piorou, mas piorou assim porque tomou os gols. Aí tomou o gol e perdeu um monte de coisa. Não foi necessariamente porque o Lingard entrou e o André saiu.
17: Obrigado, Diniz. Boa noite a todos.
7: Bom, tá aí Fernando Diniz falando e eu já aproveito já para emendar o destaque final de Leonardo Sonda com a gente aqui no apito final. Vamos lá, Sonda.
9: Corinthians que agora retorna, Capri, para São Paulo, em voo fretado agora à noite, durante a madrugada, chega em São Paulo e já começa a preparação para quinta-feira, o jogo da volta na Neoquímica Arena, certamente com um público muito grande, né, da torcida corintiana, jogo às 8 horas da noite na quinta, lá em Itaquera, e também pensando na próxima semana no Campeonato Brasileiro, que aí volta no fim de semana a disputa da Série A Nacional. Corinthians que espera durante esta semana, nos próximos dias, entre amanhã e terça-feira, a chegada de Memphis Depay ao Brasil, para que possa fazer os exames e assinar o novo contrato, que está encaminhado, renovação, por 2 anos com o atacante holandês.
7: Valeu, Sonda, muito obrigado, sempre um prazer tê-lo conosco aqui, um bom descanso, boa semana aí, até a próxima, tchau, Sonda.
9: Valeu, Capri, religiosamente 1 hora, viu, Fernando Diniz, um pouco mais ali, 1 hora e 3 minutos, mas é o tempo dele, né, aparentemente.
7: Cada um no seu tempo, né?
8: Podem cronometrar.
7: Daqui pra frente vai ser tudo nessa faixa aí de 1 hora. Valeu, Sonda. Leonardo Sonda com a gente aqui no apito final. Muito obrigado. Atenção. Bom, gostou do que disse aí? Vamos ver os 2 lances polêmicos aí que você pediu, mas eu quero primeiro que você me diga se gostou do que ouviu do Fernando Diniz. Assim,
8: eu tenho visto aqui nas redes sociais jornalistas identificados com o Corinthians colocando na conta da substituição. E são vários. E torcedores também. E nós também. Quer dizer, tá todo mundo errado e só o Diniz é que tá certo? Tudo bem que ele sabe mais de futebol que a gente. Mas será que ele não podia admitir que ele deixou o meio-campo bem exposto? Se ele for ver o jogo, o Lingard não teve função nenhuma. O que que o Lingard fazia, Capri? Pegava a bola, botava o pé em cima da bola e cruzava na área. Facilitando a vida dos zagueiros e o meio-campo aberto, sim. É só ver a quantidade de contra-ataques que o Inter encaixou. Com o Rodrigo Vilagra dominando o setor. Então, me desculpe, né? O Diniz foi muito mal. E sobre os pênaltis, tá? O Marcelo Passa, ele reclama do pênalti no Bidu, ele tem que falar do pênalti do Mateuzinho também. Que aquilo ali é um gesto esquisito do Mateuzinho, que ele larga o lance pra reclamar e dá um soco na bola.
7: Vamos ver os 2 lances. Primeiro, o suposto pênalti no Matheus Bidu. Vamos lá, vamos ver aqui.

0: como esse aí, os árbitros não marcando, né, na Copa, esse tipo de lance. Eu fico com a impressão, Pretzel, que... Deixa eu ver, olha lá. Tem os braços...
1: Não foi nada. Ele se apoia pra cabecear a bola, foi nada. Não tem nada. E o Bidu, ó... O Bidu não ia chegar na bola.
0: Na Copa foram vários lances como esse e a arbitragem não marcou. Eu também não marcaria, não. Acho que tem um apoio ali, né, no ombro, mas o Bidu já vai desabando, né? Já vai desabando. E o outro que você falou aí sobre mão na bola e bola na mão, vamos ver aí. Atenção. Aí é o seguinte, ó. A bola vai... Ele ia levantar o braço para reclamar com o árbitro, né? Aí a bola bate no braço dele. É assim, ó. Eu já falei muito sobre esses lances aí. Nada. Só que hoje em dia, tudo que é bola na mão deveria marcar pênalti. Para parar de reclamar de ter esse tipo de marcação patética, né? Porque, ó, não é nada isso aí. Nada. Aí o jogador vai reclamar que uma falta que ele teria sofrido.
1: Ele reclama que a bola bate no braço do Bernabé, mas não bate, ela bate no na barriga.
0: Ele tá aqui, reclamando de alguma coisa lá.
1: Bate aqui em cima.
0: Aí ele levanta o braço, né, pra reclamar. Quando ele levanta
1: o braço... Ele assumiu o risco.
0: A bola bate no braço.
1: Deu um soco na bola.
0: Óbvio que ele não teve a intenção de bater a mão na bola.
1: Mas ele correu o risco, olha lá. Então, o Marcelo Paz deveria falar desse lance também. Aí vale só um, não.
0: Então, aí o que acontece?
1: Pra mim, eu não marcaria nenhum dos dois, tá? Eu não marcaria. Mas tu fala do outro, tem que falar desse também. É só isso que eu acho.
0: Então, a minha tese que eu defendo, né? Agora a gente tem cada lance estapafúrdio de mão na bola e bola na mão, marca já tudo. Bateu a bola na mão dentro da grande área, marca pênalti. É uma vergonha mesmo, os caras dão cada pênalti patético. Esse aí é patético também, não é nada, mas marca, ué. Marca essa pouca vergonha aí. Mas nada, né? Ridículo. É o futebol brasileiro nessa fase. Bem, que reclamação momento. O futebol brasileiro tá chato, né?
1: Muito, demais.
0: Os caras reclamando toda hora, fazendo nota oficial. Nossa aí senhora. É nota contra nota, contranota da nota, da contranota, todo mundo reclamando. Tá chato, barbaridade, né?
1: Muito
0: todo
1: chato.
0: Mundo reclamando, uma chatice. E os árbitros ruins, né? Que a gente sabe. Não vai melhorar, vamos fazer o quê? Vamos ficar reclamando aí? E todo mundo tentando ganhar no grito. Isso tudo por quê? Pra tentar ganhar no grito. Ah, o cara reclamou, eu vou reclamar também, senão ele vai ganhar no grito e eu não vou ganhar. E aí fica essa chatice no futebol brasileiro que a gente está vendo aí.
2: Gabriel, inclusive, até para contribuir com esse debate, o Atlético Mineiro hoje, mais cedo, também emitiu uma nota oficial reclamando de um pênalti não marcado em cima do Natanael. Jogo contra o Juventude ontem, que terminou em 0-0. Esse lance aconteceu no primeiro tempo ainda. O Natanael, que é ex-jogador do Coritiba, inclusive, tem ganhado espaço nesse time do Galo, que não conseguiu vencer o Juventude, time de Série B, dentro da Arena MRV. Então, protestou bastante contra a arbitragem dessa partida. Também falou um pouco sobre a questão do Renier, né? Não sei se vocês viram que ele xingou os torcedores.
1: Não joga nada.
2: Disse que as providências serão tomadas se o Renier se posicionou. Fez um vídeo em seu Instagram pedindo desculpas, admitindo que estava de cabeça quente, enfim. Então, pedindo aí as suas desculpas para o torcedor atleticano. Mas, mais uma reclamação, mais uma nota oficial, viu, Capri? Nesse domingão do Galo, que não conseguiu vencer o Juventude, ainda assim reclamou de um pênalti no primeiro tempo em cima do Natanael, Capri.
0: Maravilha. Vamos lá, então, só para fechar com os jogos aí de hoje, desse domingo aí, o placar desse domingão. Vamos lá, Grela.
2: Vamos lá, Capri. Mais cedo você acompanhou aqui na Bandeirantes a vitória palmeirense por 3-0 sobre o Fortaleza, além de 1-1 entre Mirassol e Grêmio e o empate sem gols entre Chapecoense e Cruzeiro. Ontem tivemos Vasco 0, Fluminense também 0, mesmo placar de Galo e Juventude e Santos contra a equipe do Remo. Na Copa Paulista, Santo André 1, São José 0 e o Juventus da Moca perdeu para o Primavera em casa pelo placar de 1-0. No Brasileirão Feminino, Série A, elite do futebol feminino, o Palmeiras venceu o Internacional por 2-1 e o Santos bateu o Juventude por 4-0, além de Ferroviária 1, Bahia 0. Essa aqui é a 14ª rodada, aliás.

0: de 17 rodadas desta primeira fase do Brasileirão Feminino. Capri?
1: Valeu, tchau, Agrela. Até amanhã, hein?
0: Até, bom descanso, gente. E, ó, obrigado.
1: O Sávio
2: Pereira Sampaio?
1: Não, Sávio Marque, nosso ouvinte, no chat aqui, ele tá dizendo: uma pena que acabou a Copa. Agora não resta dúvida, o que praticamos no Brasil não é futebol. Ele tem razão mesmo.
2: Não, tá, exatamente.
1: Tá chato, barbaridade. Chato, né? O nível técnico comparado com a Copa do Mundo. Baixíssimo. E uma reclamação, uma choradeira.
2: Uma agressão
1: mimis,
2: ao jogo.
1: Mimimi.
2: É isso, uma agressão
1: todo
2: ao jogo.
1: Todo mundo aí, ó.
2: É
1: isso. Uma chatice. Por isso que a seleção brasileira tá essa vergonha.
2: Tem toda a razão.
1: O reflexo da seleção brasileira é o que a gente faz no futebol aqui no Brasil. É por isso.
2: Sabe,
1: né?
2: Quanto é que deu de renda no jogo do Palmeiras hoje? É. 3 milhões de reais. E o torcedor vai ainda. Ele vai. E o Palmeiras ganhou 3-0 merecidamente. Mas eu tô citando que o público vai a campo para ver os caras brigando, reclamando, nota oficial,
1: 49
2: arbitragem.
1: 49 minutos de bola rolando, como 49, disse aí o Marcelo Paz.
2: Certo?
1: Com razão, né? Nisso ele tem razão.
2: O árbitro picotando o jogo, dando satisfação, certo? Não deixa o jogo correr, cara. Pô, eles não aprenderam com a Copa do Mundo. A Copa do Mundo foi muito boa em relação
1: a isso. Muito boa. Pô, do ponto de vista técnico, a Copa foi espetacular. Foi muito boa. Mas muito, muito melhor do que o nível do nosso jogo.
2: E os jogos tinham 70, 75 minutos de bola rolando.
1: É, exatamente. Aqui a gente copia só o que não presta. Pretzel.
2: Sempre uma honra e uma alegria.
1: Esporte em Debate, 7:30 da noite.
2: Conteúdo na veia.
1: Valeu.
2: Uma boa semana para todos.
1: Kitsinal marcando 11 da noite, hora oficial do Brasil, com Michel Lopes na mesa de som, Beto Rebeck na central técnica e ainda no nosso switcher. Quem está no... Alan Marcel, no nosso grande Alan Marcelzinho, no nosso Twitter. O Alessandro Awad cuidando das nossas redes sociais. João Carvalho e Júnior Mesquita estão no, na nossa externa. Nós estamos fechando o apito final desse domingo, que vai voltar essa semana com os jogos da volta da Copa do Brasil. Vai ter muita Copa do Brasil nesta terça, quarta e quinta aqui na Bandeirantes. Então tenham todos um bom final de domingo, uma excelente semana. Logo mais 7:30 da noite, nessa segunda-feira, estaremos juntos no Esporte em Debate para analisar e debater muito mais desta rodada, jogos de ida das oitavas de final da Copa do Brasil. Amanhã tem mais um jogo ainda que fecha esta fase e a gente, é claro, vai falar disso tudo para vocês. Ótima noite, tchau São Paulo, tchau Brasil.
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1: Linha Direta com a Justiça. Estamos mais uma vez trazendo a prestação de serviço da área do direito para a programação da Bandeirantes. Para você que nos acompanha aqui pela Rádio Bandeirantes e também pelo nosso canal no YouTube, youtube.com/RadioBandeirantesOficial, com todos os episódios da série de Linha Direta com a Justiça disponíveis para você. Estamos recebendo para esse programa o Dr. Francisco de Assis Miné Ribeiro Paiva, que é advogado, foi procurador do Estado e do time do Linha Direta com a Justiça, hoje com um convidado para nós, especialista em direito público e eleitoral, advogado e professor Francisco de Almeida Prado. Dr. Francisco Miné, seja bem-vindo, dê as boas-vindas aí para o nosso convidado do dia.
2: Como vai, Pedro? Como vão ouvintes e internautas da Rádio Bandeirantes? Nossa brilhante equipe técnica, é sempre um prazer. Hoje recebendo com muito orgulho o Francisco de Almeida Prado, nosso colega especialista em direito eleitoral e direito público. É uma honra receber, Francisco, é uma honra recebê-lo.
3: A honra é toda minha, eu cumprimento os ouvintes e as ouvintes. É um prazer estar aqui falando com você, meu xará. Francisco Miné, acho que vai ser um ótimo papo aqui. A ideia é fazer um bate-papo aqui sobre os assuntos que estão mais em evidência.
2: Só para contar para os nossos ouvintes, o Francisco é especialista em direito eleitoral, é especialista em direito, em direito público e atua principalmente na área de improbidade e todas as questões envolvendo crimes eleitorais, entre outras coisas, né? Na realidade, quando a coisa aperta, o pessoal vai perguntar pro Francisco como é que funciona, né? Francisco, vamos começar o nosso programa. Tem um tema assim bastante importante. Nós temos as eleições 2026. Elas já estão na realidade, em pré-campanha, né? Depois eu gostaria até que você esclarecesse essa questão do em que consiste a chamada pré-campanha, o que que pode, o que que não pode ainda, né? Já que os candidatos ainda estão tendo as suas candidaturas homologadas, né? Mas vamos começar um primeiro tema e depois você fica absolutamente à vontade para falar sobre as novidades, tá? O TSE, ele proibiu terminantemente o uso das chamadas deepfakes, tá? Para criar, substituir ou alterar imagens e vozes de candidatos com o intuito de prejudicar ou favorecer candidaturas, tá? O uso da inteligência artificial tem revolucionado tudo isso. Em qualquer peça de propaganda deve ser explicitamente informada ao eleitor. Francisco, como é que se interpreta a legislação diante dos últimos acontecimentos, onde algumas pessoas que já foram condenadas, inclusive pela justiça, e que têm restrição para se comunicar sobre esse aspecto eleitoral? Como é que você avalia isso no que diz respeito à parte geral? Nós estamos diante de um crime eleitoral. Quem pode ser penalizado e quais poderiam ser as sanções?
3: Bom, primeiro, começar com esse avanço da legislação, né, por meio de resolução do próprio Tribunal Superior Eleitoral, de proibir as deepfakes. Então, o uso de inteligência artificial, de ferramentas de inteligência artificial na propaganda eleitoral é permitido, desde que seja informado, com uma exceção, que é aquilo que se chama de deepfake. O que que é o deepfake? É você criar uma realidade inexistente, colocando, por exemplo, criando uma coisa que não existe no mundo dos fatos. Então, por exemplo, você colocar um candidato, uma personalidade qualquer, falando algo que ele nunca disse, ou em uma situação, uma imagem criada de uma situação que não existiu, tudo isso por inteligência artificial. Então, essa simulação, né, essa emulação por meio da inteligência artificial de uma pessoa real ou fictícia é aquilo que é considerado deepfake. Isso foi expressamente vedado. Então, o uso de inteligência artificial é permitido, mas eu não posso utilizar o deepfake. Eu não posso colocar uma pessoa falando aquilo que ela não disse, por exemplo, ou em uma situação que não existiu. Então, essa é a proibição. Com relação aos fatos recentes, aí acho que a questão pode ser dividida em duas... Acho que tem dois aspectos jurídicos relevantes. Uma é o uso do deepfake, né? E aí, falando expressamente ali do caso do ex-presidente Jair Bolsonaro, aquele vídeo dele criado por inteligência artificial que foi usado numa convenção eleitoral, há duas questões jurídicas relevantes. Primeiro é o uso em si da deepfake, né? Eu posso discutir se a convenção partidária configura ou não um ato de propaganda eleitoral, considerando que na convenção eu tenho uma liberdade um pouco maior de discurso. Mas a jurisprudência no direito eleitoral foi evoluindo no sentido de que a propaganda eleitoral antecipada se caracteriza, uma, pelo conteúdo, pelo pedido de voto expresso ou implícito, isso não está em discussão aqui, e outra pela forma vedada. Então são duas distinções, uma é o conteúdo, outra é a forma. E com relação à forma, a jurisprudência tem sido rigorosa, que mesmo durante a pré-campanha, tudo aquilo que é proibido durante a campanha também é proibido durante a pré-campanha. Então, me parece que de fato havia uma proibição de uso da deepfake naquele lugar, da forma como foi usada. Uma outra questão diz respeito à execução penal, porque há uma cautelar específica proibindo o ex-presidente de se manifestar em termos político-eleitorais. E aí entra essa questão se o uso daquele vídeo, né, a criação de uma realidade paralela por inteligência artificial, não é uma forma de burlar aquela decisão na execução penal. Então, uma questão bastante complexa, que tenho certeza que os tribunais vão ser chamados a decidir em breve.
4: Francisco, eu sempre tenho um pouquinho de dúvida diante de situações que envolvem proibições de comunicação, né? Sempre isso é visto como censura, muitas vezes como abuso de poder, né? Porque é da essência da cidadania, né? A liberdade de expressão e a liberdade de apoio ao direito político. Nós sabemos até que os encarcerados, eles têm direito de voto, né? Eles têm direito a voto, eles só não têm direito a serem eleitos quando expressamente tem essa vedação. Nós não estamos aí diante de um excesso, de um abuso, quando nós proibimos a expressão, o apoio político de qualquer cidadão, independente de qualquer coisa?
3: Bom, essa é uma questão de suma importância, até porque a liberdade de expressão é um valor que precisa e deve ser protegido com todas as forças. Qual que é o contexto jurídico aqui? Primeiro, a gente tem que diferenciar o preso provisório do preso definitivo. O preso provisório é aquele que está preso sem uma condenação transitada em julgado. Transitada em julgado é aquela condenação da qual não cabe mais recurso. Então, eu tenho aqui, pela Constituição, o preso provisório, esse que ainda não teve trânsito em julgado da condenação, tem direito a votar e permanece com seus direitos políticos. Ele pode até estar inelegível, que é uma parcela dos direitos políticos, mas ele continua com seus direitos políticos intactos, tem direito de votar, tem direito de participar da vida política. O preso definitivo, aquele com trânsito em julgado, tem, por força da Constituição, os direitos políticos suspensos. Então, já tem aí uma primeira diferença relevante. Presos provisórios podem votar, os presos definitivos não podem votar, estão com seus direitos políticos suspensos. Aí você pode me perguntar, bom, mas se ele está com os direitos políticos suspensos, ele não pode se manifestar em matéria política, em matéria eleitoral, eventualmente? Em regra, eu não posso fazer essa afirmação. Eu ainda garanto esse direito de expressão, em regra, mesmo para aqueles que estão com os direitos políticos suspensos. Mas no caso específico do ex-presidente Jair Bolsonaro, há uma conjugação de fatores que me fazem afirmar que esta situação é absolutamente... as decisões, essa proibição, é absolutamente lícita e irregular. Por quê? Primeiro, o fato de que ele está mesmo com os direitos políticos suspensos. Depois, ele foi condenado por ataques à democracia. Então, sem entrar no mérito aqui da justiça ou não dessa condenação, o fato é que houve uma condenação de um crime de ataque à democracia, uma tentativa de golpe de Estado. E no curso da execução penal, foram dadas medidas cautelares que proibiam o ex-presidente Jair Bolsonaro de se manifestar em matéria político-eleitoral. Aqui já tem um primeiro corte. Alguém com os direitos políticos suspensos, condenado de forma definitiva, com trânsito em julgado, por tentativa de golpe e ofensa à ordem democrática, me parece absolutamente razoável uma cautelar que proíba a manifestação em matéria política eleitoral até o fim das eleições, durante esse período mais agudo. Essa proibição parece absolutamente coerente, até mesmo em razão do crime cometido. Quer dizer, você deixar que aquele que foi condenado por uma tentativa de golpe tente interferir ativamente nas eleições, me parece algo bastante complicado. E mais, o candidato é o filho do ex-presidente. Portanto, qualquer manifestação dele em matéria político-eleitoral configura uma participação ativa na campanha eleitoral. É diferente de qualquer preso comum que está ali exercendo a sua opinião. O ex-presidente, quando ele se manifesta, ele está, inevitavelmente, participando ativa e concretamente de atos de campanha, estando com os direitos políticos suspensos e tendo sido condenado por um crime que atenta contra a democracia. Então, nesta situação específica, me parece que não há qualquer ofensa à liberdade de expressão. Pelo contrário, a medida é absolutamente constitucional e razoável.
4: Muito bom. Ainda sobre o mesmo tema, nós estamos cientes que, através da inteligência artificial, é possível dar vida a personalidades, inclusive já falecidas, né? Com ou sem consentimento de familiares. Eu vou dar um exemplo aqui de uma propaganda comercial realizada com a atriz Elis Regina, né? Que juntamente com a filha aparece em uma propaganda da Volkswagen fazendo uma publicidade em conjunta, né? E dirigindo veículos similares. E aí eu faço a seguinte indagação. Nós temos diversas personalidades expoentes, né? Getúlio Vargas, personalidades históricas, políticos notórios, né? Atores e atrizes famosos, da mesma maneira como nós temos o rei do futebol, Edson Arantes Nascimento, nós temos a Ayrton Senna. O que aconteceria diante de uma situação de um apoio político, né? Se fake, eu sei que nós teríamos uma proibição, mas se permitido pela família uma fala de apoio, né? Como é que isso teria efeito em relação à legislação eleitoral?
3: Bom, aqui eu começo já falando, primeiro fazendo essa distinção, né, de o que é o apoio legítimo e aquele, no caso de uma pessoa falecida, esse apoio nunca será verdadeiro. Ele pode ser autorizado pela família, mas nós não temos como saber como é que aquela pessoa iria se comportar. Então, fora da área eleitoral, eu posso falar que um determinado vídeo é lícito ou não, se ele foi ou não autorizado pelos descendentes, como no caso lá da propaganda da Elis Regina. Nesse contexto eleitoral, a legislação veda expressamente o uso do deepfake. Esse é um exemplo clássico de deepfake, eu tentar reproduzir a imagem e a voz de uma pessoa já falecida. E a legislação é explícita ao vedar a utilização desse formato, né, do uso dessa ferramenta tecnológica, seja para beneficiar, seja para prejudicar uma determinada candidatura. Então, é evidente que essa construção, né, essa recriação da imagem para veiculação de um apoio que nunca foi dado, é um caso de tentativa de beneficiar uma determinada candidatura e, portanto, ele tá absolutamente vedado. Como consequência, eu tenho a exclusão imediata do vídeo e a possibilidade de configuração de abuso, que no extremo, dependendo da gravidade, pode levar à cassação da candidatura.
2: Verdade.
3: Então,
2: agora, Francisco, vou falar um pouquinho sobre propaganda digital, que eu acho que é a grande ferramenta, o grande mecanismo de importância nessas campanhas e o grande diferencial, né? A responsabilidade das plataformas digitais, ela foi ampliada, né? E o grande problema é a questão chamada impulsionamento. O impulsionamento do conteúdo é permitido apenas para promover o candidato ou o partido, sendo proibido para atacar adversários. E aí eu pergunto, o uso de robôs e disparos em massa, tá, sem consentimento, é possível de cassação?
3: Bom, já começando pelo fim, já afirmo que o uso de disparo em massa e de robôs pode vir a gerar a cassação de uma candidatura. Qual é o regramento aqui? O impulsionamento, ele só é permitido quando eu utilizo aquelas ferramentas já colocadas à disposição pelos provedores de conteúdo. Então, seja o Instagram ou qualquer dessas plataformas, tem lá um canal, uma forma já oficial e própria da plataforma para que esse impulsionamento seja contratado, quer dizer, para que eu aumente o alcance de uma determinada publicação. E é este impulsionamento que é expressamente permitido pela legislação. Este e apenas este impulsionamento que é permitido, e essa permissão vem com uma série de regras. Então, primeiro, tem que ficar claro que esse conteúdo foi impulsionado, a plataforma tem que manter lá um repositório de todos esses impulsionamentos pagos, com o valor, alcance daquelas publicações, isso tem que ser disponibilizado ao público. Isso deve ser contratado durante o período eleitoral com recursos da campanha, né, ou seja, do próprio candidato ou do partido político. Esse impulsionamento não pode ser feito por pessoas naturais, então ele é restrito aqui aos candidatos, partidos políticos. E ele só pode ser utilizado para beneficiar candidaturas. E aqui é importante a gente fazer um esclarecimento que às vezes gera confusão. A crítica política é lícita, mesmo uma crítica contundente ao adversário é lícita e é plenamente aceita pela jurisprudência eleitoral. Mas quando eu falo em impulsionamento negativo, aquele para prejudicar a candidatura, eu não estou falando da propaganda ilícita pelo conteúdo, né? Houve aqui, especificamente com relação ao impulsionamento, essa determinação que ele só pode ser usado para beneficiar a candidatura. Então, mesmo quando se trata de uma crítica lícita ao adversário, ela pode ser realizada, mas ela não pode ser impulsionada. Eu não posso pagar para dar um alcance maior a uma crítica que no seu conteúdo é lícita. Ou seja, eu posso fazer uma publicação normal a respeito daquela crítica, posso falar aquilo licitamente, mas eu não posso impulsionar aquele conteúdo. E aí o uso de robôs ou quaisquer ferramentas para que eu dê um alcance que artificialmente eu crio uma maior divulgação de uma mensagem, né, eleitoral. Isso, em tese, isso pode ser feito de várias formas, né, para priorização de conteúdo, através de comentários robotizados em publicações, usuários falsos, disparo em massa de mensagens. Tudo isso, quando comprovado, pode configurar abuso de poder econômico e abuso, ou, né, às vezes em conjunto, abuso no uso dos meios de comunicação, que podem levar à cassação de uma candidatura. Então, preciso ter bastante cuidado com isso.
4: Francisco, essa é uma questão absolutamente controversa, né? Porque quando nós imaginamos a questão relacionada aos chamados impulsionamentos, né? Necessariamente isso depende muito do poder econômico, né? Quem tem mais dinheiro impulsiona mais, quem tem menos dinheiro impulsiona menos. Isso por si só é uma desigualdade dentro do conjunto de tempo de mídia, né? Antigamente nós tínhamos um maior equilíbrio à medida em que os veículos eram menores, né? Você tinha a televisão, você tinha o rádio, você tinha o horário eleitoral e algumas intermediações. Hoje existem mídias, né? A internet hoje ela tem uma expansão, ela tem uma abrangência superior à televisão, superior ao rádio em muitas situações, e não temos a mesma regulação nem tampouco a mesma igualdade, né? E aí eu pergunto para você, que tipo de mecanismo jurídico nós teríamos, né, para poder controlar um pouco isso, para poder dar um pouco mais de igualdade, né, diante dessa disparidade? E se ao mesmo tempo você falou que existe responsabilidade desses veículos e dessas instituições, né, dessas plataformas digitais, eu pergunto assim: qual o instrumento efetivo para você e qual a sanção efetiva que você teria diante disso, né, para poder coibir o abuso?
3: Olha, essa é uma resposta de milhões. A gente ainda não tem uma solução definitiva para isso, mas tem alguns caminhos. E eu concordo plenamente com o seu diagnóstico. Nós tínhamos ali a prevalência, né, de rádio e televisão, que são meios de comunicação concedidos, concessões públicas, e por isso sujeitos a maior controle, com obrigação de dar tratamento isonômico entre os candidatos, e aí eu tinha um controle e um equilíbrio maior. Na imprensa escrita sempre houve uma liberdade um pouco maior, ainda assim os casos de abuso podiam ser reprimidos, enfim, por meio de representações. A internet trouxe um mundo novo, e essas plataformas digitais, esse desenvolvimento das comunicações, trouxe um mundo novo de uma fiscalização muito mais difícil, porque em muitos dos casos o problema não é nem a falta de dispositivos legais, mas a dificuldade mesmo de fiscalização, né? Servidores às vezes instalados em outros países, enfim, uma dificuldade de achar o responsável por uma determinada publicação. E há, de fato, uma liberdade maior nesses meios digitais, que não são obrigados a dar um tratamento isonômico. Eu tenho a expressa permissão de que pessoas com grande poder de comunicação, influenciadores, por exemplo, com grande número de seguidores, se manifestem, né, a respeito de temas político-eleitorais. Isso é absolutamente lícito. Mas há uma preocupação grande do tribunal, e a legislação vem evoluindo para que a gente tenha maneiras de coibir eventuais abusos. Então hoje as plataformas com relação a ataques à democracia, ataques a instituições democráticas e alguns crimes, as plataformas já estão obrigadas a tomar providências para evitar a divulgação e disseminação de conteúdos com relação a algumas matérias. Com relação a candidatos específicos, também há ali uma série de proibições, mas normalmente dependem de uma representação eleitoral, dependem de uma determinada candidatura ir a juízo e pedir providências para que seja eventualmente retirada do ar uma determinada publicação. Nós temos algumas ferramentas, né? Então, são representações, pedido para tirada de publicação do ar, o direito de resposta que já existia no rádio e na televisão e na imprensa escrita, que é uma ferramenta que também precisaria de adaptação hoje. Porque hoje um direito de resposta, por exemplo, numa conta de Instagram, eu vou lá me manifestar no espaço do adversário para um público que normalmente é contrário, né, àquele que está exercendo o direito de resposta, e que se não tiver cuidado, esse direito de resposta pode ser um tiro no pé, pode quase que premiar a candidatura adversária agitando a militância, né? A gente lembra na televisão, em que um candidato tem um tempo restrito, aquele do horário eleitoral gratuito, quando o adversário exercia o direito de resposta, aquele que tinha atacado perde o tempo correspondente. Então ele é punido e a audiência é fixa, é uma audiência geral e restrita, eu falo com todo mundo. Na internet a lógica é completamente outra. Esse fator tempo não existe, não existe essa limitação. É quase que um tempo inesgotável. Então eu não tenho essa punição. E a audiência é restrita. Então a gente precisaria pensar, acho que numa evolução da legislação com relação a isso. Então acho que a gente tem instrumentos, o Tribunal Superior Eleitoral vem conversando com as plataformas, a legislação evoluiu, hoje é possível a aplicação de multas às vezes pesadas contra essas plataformas, quando comprovado a participação delas, né, ou pelo menos a omissão delas em alguns assuntos, mas continua sendo um ambiente de difícil fiscalização. E quando a gente pensa numa campanha eleitoral, o fator tempo, né, é muito importante. Então, a gente não basta tirar do ar, e para você poder responsabilizar ou descobrir o responsável por uma determinada publicação, o ideal é que isso seja feito muito rápido, né, antes das eleições, e nem sempre isso é possível. Então, os desafios continuam muito grandes. E só para pegar o gancho da tua primeira afirmação, que eu acho muito importante, a questão do poder econômico, o que se pune é o abuso. Mas eu tenho o uso lícito de recursos econômicos, e que há uma disparidade. Tem candidaturas que têm mais dinheiro do que outras, né? E hoje eu tenho ferramentas que permitem que esse dinheiro seja usado para dar um grande alcance. Mas ainda assim, acho que a preocupação maior... e o nosso maior problema não está naquilo que é gasto oficialmente com transparência e declarado pelas campanhas. São essas estruturas de rede criadas de modo um pouco ali esfumaçado, que a gente não sabe muito bem de onde vem e que não passa pelos canais oficiais. Acho que é aí que está o grande problema.
4: Eu lembrei, Francisco, de uma situação, por exemplo, o jogador Neymar Júnior, né, ele tem quase 1 bilhão, mais de 1 bilhão de seguidores, né? Na realidade, ele tem mais audiência, né, do que qualquer veículo de comunicação existente. E um apoio explícito dele ao candidato A ou ao candidato B pode influir ou não, né, em algum resultado eleitoral? Isso pode constituir uma inversão de valores, ou um abuso de poder, ou qualquer outro enquadramento?
3: Que uma opinião de alguém com este potencial de complicação pode ter influência nas eleições, eu não tenho a menor dúvida. E até agora, a gente tem tanto a legislação quanto a jurisprudência tem permitido que esses grandes influenciadores se manifestem livremente, desde que seja uma manifestação de livre e espontânea vontade, né? Se eu comprovar que houve ali algum tipo de pagamento para que aquela pessoa se manifestasse, eu já entro no terreno da ilegalidade. mas aqui eu acho que tem uma discussão que a gente ainda vai ver no judiciário, quer dizer, que acho que a gente está perto de chegar, que é o fato de esses grandes influenciadores muitas vezes não serem propriamente uma pessoa natural. Por trás daquelas contas há uma verdadeira estrutura empresarial, né? Seria muita ingenuidade achar que o Neymar está lá sozinho, ele o dia inteiro na internet fazendo publicações sem uma estrutura robusta por trás, né? Então, como a gente tem a proibição de realização de propaganda eleitoral por pessoas jurídicas e em sites de pessoas jurídicas na internet, me parece que a gente vai chegar nessa discussão. Então, essa diferenciação, e não é muito fácil pela forma como essas contas são organizadas, acho que nós teremos alguma dificuldade em traçar a linha entre aquilo que configura a expressão de uma pessoa natural ou aquilo que é um influenciador que se caracteriza na prática como uma pessoa jurídica, né? Esses grandes influenciadores, como eu disse, têm por trás verdadeiras empresas e que muitas vezes têm interesse em influenciar no processo eleitoral.
2: Muito bom. Vamos mudar um pouquinho o nosso tema, mas falando ainda sobre a parte de direito eleitoral, vamos falar das chamadas condutas vedadas, né? Os servidores públicos, de uma forma geral, eles sofrem restrições rigorosas, como a proibição de uso de bens e serviços públicos em benefício de candidaturas, além de limites para publicidade institucional, participação em inaugurações nos meses que antecedem o pleito, né? Existem exceções nesses casos e para essas restrições. Eu gostaria que você comentasse, principalmente em situações envolvendo estado de calamidade pública, emergência. Nós temos, nós estamos passando por um período de excesso de chuvas, um El Niño passando e fazendo absolutamente estragos, né, significativos em vários estados da federação. Como é que nós podemos utilizar o bom senso para administrar essas questões?
3: Tá. As condutas vedadas foram, na verdade, elas foram criadas de forma específica, como figuras específicas, como uma resposta ao Instituto da Reeleição. Então, eu tinha ali um governador, um prefeito, tal, que poderia concorrer no exercício do cargo e poderia, naturalmente, usar a administração, todo o peso dessa máquina pública em seu favor. Então veio a lei e falou: olha, determinadas condutas não serão toleradas durante o período eleitoral. Algumas delas são bastante evidentes: eu não posso ceder um servidor público para campanha, utilizar a máquina pública, bens públicos para campanha. Outras trazem interferência direta até em políticas públicas. Então eu tenho proibição de novos projetos sociais, por exemplo, que implica a distribuição de bens ou de benefícios à população no ano da eleição. Eu tenho essa proibição de realização de publicidade institucional nos 3 meses que antecedem ao pleito, e isso acaba muitas vezes trazendo impactos para a própria população e para a vida da população em geral. Aí você me pergunta, tem exceções? Tem. A lei nesse ponto foi cuidadosa, especialmente com relação a essa questão de publicidade. Há uma expressa previsão na lei da possibilidade de pedir autorização para a Justiça Eleitoral para campanhas em casos exatamente como esses que você mencionou. Em caso de calamidade pública, em caso de qualquer caso que configure um interesse coletivo, um interesse social, numa determinada campanha de esclarecimento. Então já teve caso de campanha para vacinação, que costuma ser autorizada, campanha de uso racional de água, várias campanhas como essas. Normalmente um simples pedido para a Justiça Eleitoral, a Justiça tem atendido e permitido a realização dessas campanhas. Então existem as vedações, elas são fortes, mas há expressa previsão dessas exceções, até para que não se impeça que o poder público se manifeste em caso que isso é absolutamente necessário. Então isso é algo normal, inclusive corriqueiro, a gente vê com alguma frequência, isso é submetido à justiça para que a administração pública tenha segurança, normalmente é feito um pedido à justiça eleitoral. Mas entendo que, num caso de urgência, poderia até ser feita essa comunicada e em seguida feito o pedido de autorização. Se a urgência fosse bem caracterizada, acho que não haveria problema.
2: Inclusive, Francisco, eu acho que até a distribuição de cesta básica, né, porque ela acaba sendo vedada, né, em situações, e até benefícios sociais do governo, pagamento de ajudas, de auxílios e tudo mais, eu acho que estaria compreendido nesse sistema, segundo a sua opinião. Eu, ainda falando sobre servidor, nós temos uma grande quantidade de servidores comissionados, né, que podem trabalhar, que necessariamente trabalham em campanhas eleitorais. Muitas vezes, inclusive, durante o expediente, né, regular. Tá? E aí eu coloco duas situações. Existe horário para fazer isso? E o servidor comissionado, eu vou falar uma bobagem, né? Assim, na verdade, ele está obrigado a trabalhar na campanha eleitoral de quem o nomeou, né? É uma outra questão. Óbvio que isso pode custar o comissionamento, né? Mas, de qualquer maneira, como é que você vê isso? Que é algo bastante problemático.
3: Sim, aí são duas situações distintas. Porque eu tenho aquele comissionado, né, que com um horário fixo, um horário de expediente, que normalmente são aqueles cargos técnicos ali, o servidor comissionado comum. Esse tem horário de expediente e aqui a regra é mais ou menos simples. Durante o horário de expediente ele não pode trabalhar em campanha ou se manifestar a respeito, no exercício do cargo, a respeito de temas político-eleitorais, e fora do horário de expediente, ou se estiver em férias, ou se pedir licença, ele está livre para exercer os seus direitos políticos e para trabalhar a favor do candidato que ele preferir, né? O que eu não posso, mesmo nesse caso, que se eu tiver comprovação de que esse servidor foi pressionado a atuar em favor de um determinado candidato, normalmente do grupo político que está no poder, ou se ele foi sancionado por atuar ou se manifestar a respeito de um candidato adversário, aí eu tenho uma comprovação de abuso de poder político, tá? Então ele tem que estar livre para se manifestar. Então, na prática, eu não posso pressioná-lo, mas essa comprovação é difícil. A gente sabe que acontece, essa pressão vem quase que naturalmente. Outra situação distinta é daqueles comissionados que estão nos altos cargos de Estado, secretários de Estado, por exemplo. Entende-se que eles não têm um horário de expediente fixo. Ele está sempre, ele pode estar sempre no exercício do cargo, né? Como o próprio presidente, governador, prefeito e tudo mais. Então a gente não tem essa distinção do horário de expediente. Mas tem situações em que ele está claramente no exercício das funções, né? Então vamos supor que um secretário de Estado vá fazer uma visita a um bem público, por exemplo, ou ele vá ou ele esteja lá na inauguração de um determinado serviço ou bem público, ou no exercício das suas atividades corriqueiras, e ali naquele evento de caráter público ele se manifeste a respeito de temas político-eleitorais ou em benefício de uma candidatura. Aí sim eu já tenho uma conduta vedada, tá? Eu já tenho um ilícito eleitoral. Então, com relação a esses altos cargos, o que se tem é que, no exercício da função, quando estiver claramente no exercício da função pública, ele não pode se manifestar a respeito de temas político-eleitorais. E aí, preciso estabelecer aí uma linha divisória que nem sempre é tão simples, né? Então, aí ele sai daquele evento público, isso é muito comum a gente ver, do lado de fora ele é abordado pela imprensa e aí se manifesta. Esses limites nem sempre são tão claros, mas eles existem e há casos, não são poucos, gente fica muito fácil comprovar que houve ali um abuso, que essa manifestação se deu numa confusão entre aquilo que é público e aquilo que é uma manifestação político-eleitoral.
2: Francisco, um dos elementos mais importantes do nosso programa, Linha Direta com a Justiça, que nós já fazemos há mais de 25 anos, é exatamente transformar os termos jurídicos, o juridiquês, né, em algo mais coloquial, em algo mais claro, para que o cidadão nos entenda, né? E como você é um especialista, além de ser mestre, né, nessa área, qual a diferença entre abuso de poder econômico, abuso de poder religioso e abuso de poder político? Todos esses abusos eles têm uma consequência no que diz respeito à justiça eleitoral. Queria que você, com toda a sua clareza, né, que você mais ou menos explicasse para o nosso internauta, para o nosso ouvinte, o que constitui isso? Qual a importância dessa proteção?
3: Tá, aqui, abuso de esses tipos, especialmente o abuso de poder econômico e o abuso de poder político, estão expressamente previstos na lei que a gente chama da lei de inelegibilidade. Qual que é a diferença entre os dois? Vou começar por esses dois e depois a gente chega no abuso de poder religioso. Ambos são figuras de abuso de poder. Então eu tenho o exercício lícito do poder econômico, por exemplo. Então, como a gente já tratou aqui, campanhas têm recursos diferentes, enfim, nem tudo, essa igualdade entre a disputa não é uma coisa verdadeira. Existe uma desigualdade que é legítima do próprio sistema. Agora, quando é que eu tenho abuso? Quando eu tenho, por exemplo, recursos que não transitam pela conta oficial de campanha, ou seja, uso de caixa 2 em benefício de uma campanha. Eu tenho aqui de uma situação de abuso, de claro abuso de poder econômico. Se eu tenho, por exemplo, um gasto vultoso de recursos com formas de propaganda não permitidas em lei, como, por exemplo, a gente já tratou aqui do uso dos robôs, dos bots, essas formas artificiais de promoção de uma candidatura na internet. Nesse caso, eu tenho uma conjunção de eu tenho a configuração de dois abusos. O abuso de público, porque eu vou comprovar ali os recursos que foram utilizados, e eu tenho o abuso dos meios de comunicação, que é outra forma de abuso. Os meios de comunicação, tradicionalmente, quando se falava em abuso no uso dos meios de comunicação, a gente falava em rádio e televisão e imprensa escrita. E já de alguns anos, o Tribunal Superior Eleitoral fixou o entendimento que a internet e as redes sociais também configuram meios de comunicação social para fins de abuso. Essa foi um avanço importante na jurisprudência. Então, o abuso de poder econômico está sempre relacionado ao uso de recursos financeiros fora dos limites legais. Então, resumindo, é isso. E o abuso de poder político ou de autoridade? É a colocação da máquina pública a serviço em favor de uma determinada campanha ou contra uma determinada campanha. Então, por exemplo, é o caso, eu tenho a configuração de abuso de poder político ou de autoridade, quanto um prefeito ou um governador coloca a estrutura do Estado ou servidores públicos ou bens públicos para trabalharem em favor de uma determinada campanha. Então, aqui eu tenho uso de servidores públicos, uso de equipamentos públicos a favor de uma campanha. Eu posso ter, por exemplo, a distribuição fora dos limites legais de bens públicos ou de benefícios de uma determinada campanha. Nesse caso, eu tenho a configuração daquela conduta vedada específica, da proibição de distribuição de benefícios, e abuso de poder de autoridade. Na verdade, conduta vedada é um tipo específico de abuso de poder político de autoridade. Muitas vezes o abuso de poder político e o abuso de poder econômico andam juntos, lado a lado. Agora chegamos no abuso de poder poder religioso. É algo que vem sendo discutido, isso não tem uma previsão expressa na lei, não se tratava de abuso de poder religioso, mas na maior parte dos casos, quando eu falo de abuso de poder religioso, que seria o uso de toda a credibilidade, né, o mais comum, de líderes religiosos em favor de uma determinada candidatura. Então, vamos supor que um padre, um pastor, enfim, qualquer líder religioso use aquele espaço de comunhão, o templo religioso e seu discurso para favorecer uma determinada candidatura. E a jurisprudência ainda discute, isso não está muito claro, em que hipóteses que se configura o abuso de poder religioso. Mas, normalmente, quando eu falo de abuso de poder religioso, eu tenho junto com ele o abuso de poder econômico. Porque eu estou colocando toda a estrutura daquela determinada religião. Então, quando o líder, no culto, no domingo, vamos supor que um pastor, por exemplo, utilize o culto do domingo para beneficiar uma determinada candidatura, ele está usando toda aquela estrutura de uma igreja, por exemplo, toda aquela estrutura colocada, que deveria ser utilizada para o culto, em favor da candidatura. Isso comprova também o abuso de poder econômico, porque é toda a força econômica que está por trás daquilo em favor da candidatura. Então é isso, em regra geral, eu tenho os tipos tradicionais: abuso de poder de autoridade, abuso de poder econômico e abuso nos meios de comunicação, e essa nova figura que vem sendo discutida e que tem surgido em razão justamente do crescimento da influência de líderes religiosos do processo eleitoral. Como regra, eu ainda posso, conjugando essa figura que se pretende, né, que está se discutindo se tem ou não autonomia, mas eu consigo, com os formatos, com as formas tradicionais de abuso, eu consigo chegar na configuração do ilícito, quando eu tenho...
4: Uma outra questão também, Francisco, é a respeito da questão do antigo comício, né? Agora muitas vezes chamado de showmício. Ainda existe, ainda é permitido fazer showmício ou comício, trazer artistas, é possível fazer isso? Vincular essas reuniões, essa livre associação com esse chamariz, com cantores e artistas, entre outros?
3: Não, isso hoje não é mais permitido. Era muito comum, né? Era justamente o que atraía público para muitos dos comícios, era a participação de artistas, apresentações musicais, né? Isso tinha um poder atrativo de público muito grande. Mas já de alguns anos isso foi proibido, é expressamente proibido pela lei eleitoral. Então eu posso realizar comícios, os comícios continuam permitidos, mas eu não posso, nesses comícios, ter apresentação de artistas, de números musicais ou nada disso. Nem uma apresentação de mágica, por exemplo, para atrair o público, eu poderia ter. Então, o comício hoje deve ser uma manifestação política, né? São manifestações de cunho político, e isso continua autorizado. Mas o showmício, propriamente dito, não. O que a gente teve relativamente recente foi uma permissão para apresentações de artistas, apresentações musicais, em eventos de arrecadação de recursos de campanha. Mas aí é uma situação muito específica, que eu tenho uma entrada, eu tenho uma apresentação, posso ter até uma apresentação musical, mas isso é utilizado como forma de arrecadação de recursos para a campanha, e o acesso é restrito àqueles que contribuírem para arrecadação. E aí, então, eu não estou oferecendo qualquer tipo de benefício ao eleitor, mas na verdade eu estou oferindo recurso com aquela apresentação. E só pode assistir quem efetivamente doou. E tem que ser uma doação que seja condizente com o custo de uma apresentação como aquela no mercado.
4: Uso de bem público. Eu vou dar alguns exemplos. Nós temos, isso muito regular, a sessão
2: de uso de alguns estádios ou mesmo ginásios para a realização de convenções partidárias, né? Essa mesma sessão, ela seria lícita para a realização de um comício, por exemplo?
3: Aqui quando a gente fala de sessão de bem público, tem que estabelecer uma diferença. Uma coisa são aqueles lugares de acesso comum, como praças públicas, parques, que eu posso realizar ali livremente atos de propaganda, inclusive comícios, e aí a única exigência é que eu tenho que informar o poder público e a polícia militar aí para efeitos de organização. E tem preferência aquele que informou primeiro. No caso de estádios e ginásios, aí tem que ver um pouco caso a caso. Tem casos quando há uma previsão de pagamento por utilização, e a gente pode pensar inclusive em estádios concedidos, né? Como é o caso do Pacaembu aqui, que teve uma convenção na semana passada. É lícito que a candidatura que uma determinada candidatura utilize aquele espaço, desde que pague por aquele

0: equipamentos públicos e tal, ele tem restrições, tem áreas que ele não pode realizar essa filmagem. Agora, se eu configuro uma hipótese que o adversário político foi lá, tentou filmar e foi impedido de entrar no equipamento público, aí eu tenho um problema sério de uso da máquina pública. Então, a regra aí é o tratamento igualitário. Aqueles espaços que podem ser comercializados, né, que o poder público tem alguns espaços que tem lá previsão de uma taxa de utilização tal, alguns salões tal, eles podem ser utilizados se forem, desde que a campanha arque com os custos. O que não pode haver é privilégio a qualquer candidatura.
1: A chamada distribuição de brindes, tá? Muito comum no passado, que era o chaveirinho, a caneta, a camiseta, isso ainda é permitido? É proibido? Quais são os limites relacionados a isso?
0: Hoje é absolutamente proibida a distribuição de qualquer tipo de brinde, qualquer material que gere uma vantagem para o eleitor, né? Então, eu posso distribuir material de propaganda, mas aquilo que era comum, distribuição de camiseta, régua, qualquer material que seja, qualquer brinde mesmo, foi proibido, de início como uma dentro de uma ideia de corte de custos de campanha. Dentro dessa ideia, me parece que isso foi irrelevante, isso não altera muito. Mas hoje em dia a distribuição de brindes pode inclusive configurar compra de votos. Quer dizer, que eu estou dando uma vantagem para o eleitor em troca de voto, mesmo que sejam coisas tão singelas quanto, por exemplo, uma régua escolar transparente, aquela mais comum, com o nome do candidato e tal. Algo que era extremamente comum, né? É comum, ainda hoje a gente vai nas áreas rurais, mais comum ainda, a pessoa com boné de candidato, camiseta, tudo mais, mas hoje é proibido.
1: A chamada compra de votos, né, que no passado o pessoal comentava que era entrega um pé da botina ou um pedaço da prótese dentária, né, ou mesmo pagamento de uma conta de luz, ou mesmo de uma dívida e tudo mais, caracteriza assim um crime. Mas qual a pena e qual a abrangência em relação a isso? Vai até onde, né? Essa responsabilização implica até que personagens envolvidos nesse evento?
0: Do ponto de vista criminal, todos aqueles que participaram do ato da compra de voto podem ser responsabilizados, e aí tem as penas privativas de liberdade ali previstas na parte criminal do Código Eleitoral. Mas, além disso, há expressa previsão de que a compra de voto, expressa previsão legal, pode levar à cassação da candidatura ou do próprio diploma, se a pessoa já tiver sido diplomada. Então, vamos supor que um determinado candidato... E aí eu não preciso comprovar que essa compra de votos interferiu no resultado das eleições ou teve uma gravidade... Comprovando que houve a compra de votos por uma determinada candidatura, isso pode levar à cassação. Se o processo se estende no tempo e ultrapassa o período das eleições e aquela determinada pessoa já está no exercício do mandato, ela pode perder o mandato por conta disso. Então, a lei é bastante rígida com relação à compra de votos.
1: Existe uma piada jurídica, né? Que é comprar a testemunha em nome do adversário, tá? É óbvio que nós não teríamos uma situação encaixada dentro dessa lógica se eventualmente o candidato candidato oponente comprasse voto pro candidato com quem ele disputa, né? Não é verdade? Para incriminá-lo de alguma maneira, né? Também é algo que fica sempre no âmbito de uma apuração mais criteriosa, por isso que tem justiça e por isso que tem apuração, creio eu, né? Mas eu sim, faço também a seguinte, tá, cara?
0: Não, nesse ponto era muito comum, hoje em dia menos, mas muito comum que o adversário entrasse na justiça eleitoral com, assim,

0: 30, 40 declarações subscritas por pessoas diversas, falando de compra de votos e tal, mas todas as declarações exatamente idênticas, todas claramente Sim. produzidas por um advogado, por uma campanha, para tentar. E a Justiça Eleitoral sempre foi muito cuidadosa nisso, para examinar se de fato havia indícios concretos da compra de voto ou se era algo fabricado pelo adversário.
1: Muito bem, doutor Francisco Miré. E o doutor Francisco também, o Xará, que está aqui hoje nos auxiliando nesse assunto, nessa edição especial de Linha Direta com a Justiça, trazendo, né, para vocês aí muitas explicações sobre esse tema, que é o tema do momento, é a dúvida de muita gente, e tenho certeza que essa conversa foi muito esclarecedora para colocar questões que são absolutamente necessárias. E o doutor Francisco Miné nos presenteou aí com um grande convidado. Agradeço ao doutor Miné e também ao professor advogado Francisco de Almeida Prado pela presença hoje aqui, tema eleição na Bandeirantes, né? Com a proximidade aí que temos desse período eleitoral, importantíssimo pontuar todas essas questões para deixar o ouvinte sintonizado com aquilo que diz a nossa legislação. Doutor Francisco, muito obrigado pela sua presença aqui, volte sempre ao programa, viu?
2: Muito obrigado, Pedro, obrigado ouvintes da Rádio Bandeirantes, é sempre um prazer estar com vocês, e principalmente na companhia do Francisco Almeida Prado, que abrilhantou o nosso programa e que certamente esse programa vai ser consultado por diversos internautas, porque foi uma pérola. Um grande abraço para o Francisco.
0: Pedro Miné, foi um enorme prazer participar, agradeço também aos ouvintes. A impressão que dá é que a gente podia passar o dia inteiro aqui batendo papo, o tempo voou aqui, passou rápido. Foi um prazer muito grande. Agradeço mais uma vez imensamente, foi um prazer conversar aqui com um amigo já, Francisco Miné, e agradecer aos ouvintes aqui pela atenção. Muito obrigado.
1: Obrigado. Linha Direta com a Justiça volta a qualquer momento ao longo da nossa programação. Também estamos disponíveis. A entrevista de hoje fica guardada em youtube.com/radiobandeirantesoficial.
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0: Boa noite. O Canal Livre continua na sua cobertura especial de eleições e, por isso, antes de mais nada, da gente começar a apresentação, a gente coloca uma trilha sonora que você conhece muito bem, uma marca registrada da democracia brasileira. Por favor, solta o som aí, que já emociona o coração do nosso Fernando Mitre aqui na bancada. Hoje o nosso Canal Livre está recebendo o candidato de oposição mais bem posicionado aí nas pesquisas eleitorais, senador pelo estado do Rio de Janeiro, Flávio Bolsonaro, candidato à presidência pelo PL, escolhido pelo pai, o ex-presidente Jair Bolsonaro, e fica como herdeiro do bolsonarismo nessas eleições. Boa noite, candidato, senador. Muito obrigado por aceitar o nosso convite aqui no Canal Livre.
1: Boa noite, Rodolfo. Boa noite a todos aqui nessa seleta mesa. Boa noite a todos que nos assistem. Grande honra participar desse debate, no momento decisivo que o nosso Brasil vai enfrentar daqui a poucos dias.
0: Queria agradecer aqui Fernando Mitre na bancada, Oineg e Adriana, nossos âncoras do Jornal da Band, nosso cientista político Fernando Schiller. E eu queria já registrar, a gente já entrevistou aqui no Canal Livre os outros candidatos, agora o candidato Flávio Bolsonaro. O convite também já está feito ao candidato e presidente da República, Lula. A gente vai seguir, Flávio, eu acho que sem dúvida alguma poderia começar aqui falando sobre urna eletrônica, convenção com a presença do Milei, relação com Michele Bolsonaro, a escolha de vice, tem muitos assuntos que a gente vai passar por todos eles ao longo, certamente, do programa. Mas eu queria perguntar, começar o programa falando de algo que eu acho que tem sido pouco falado, ou pelo menos para quem está nos acompanhando, para entender um pouco mais do seu projeto de país. O que que Flávio Bolsonaro tem a apresentar para o eleitor? Quais são as principais vertentes? Economia. Eu queria que o senhor passasse um pouco sobre plano, projeto de país, caso o senhor consiga se eleger.
1: Bom, Rodolfo, mais uma vez boa noite a todo mundo, obrigado aí pela sua pergunta. A minha candidatura também é um pouco de uma candidatura de protesto, né, por tudo que o Brasil, né, vem passando, né, pela perseguição que foi feita com o maior líder da direita nas Américas, que é o presidente Jair Messias Bolsonaro, alguém que sem dúvida alguma não merecia estar na situação que se encontra, condenado a 27 anos de cadeia sem ter feito absolutamente nada, mas ele foi alvo dessa grande farsa que já foi montada para tentar enterrar o movimento que ele iniciou. E a minha candidatura vem nessa esteira de exatamente mostrar que esse movimento não vai ter fim. Podem tentar calar Bolsonaro, censurar Bolsonaro, torturar Bolsonaro, até matar Bolsonaro. Mas esse sentimento que ele despertou na nossa população de patriotismo, de que é possível fazer a coisa correta dentro de um governo federal, que as coisas podem se resolver pela política, e alguém que se mostrou mais resiliente do que qualquer outra figura pública que eu já vi na minha vida. Então, em função disso, em função de eu ser advogado, eu ser empresário, de eu estar há 24 anos na vida pública, são 4 mandatos de deputado, 1 mandato como senador da República pelo meu amado Rio de Janeiro, sendo 4 deles participando diretamente das decisões que o presidente da República, Jair Bolsonaro, tomava, então fazendo parte de toda a articulação política. Então eu me sinto completamente preparado para essa missão e o momento acabou surgindo para que viesse, né, o nome Flávio Bolsonaro na cabeça de chapa. E é por uma razão muito simples, Rodolfo. Eu também sou uma pessoa que estou indignada. Eu estou há 24 anos na política, eu quero fazer mais. Eu entendo quando quem está nos assistindo fala assim, ah, a política é tudo igual, não vai mudar nada. Não vai mudar. A gente tem que levantar a cabeça, o Brasil tem jeito. Mas só que do jeito que está, está tudo errado, está tudo de pernas para o ar. Quem é trabalhador, quem é inocente, quem paga suas contas em dia, está preso em casa. E os ladrões estão soltos na rua governando esse país. O Brasil vive uma crise moral generalizada e que vem sendo cada vez mais exposta, Rodolfo, com o que a gente está vendo das investigações do INSS, do Banco Master, mostrando as entranhas do poder, o envolvimento das pessoas que deviam estar acima de qualquer suspeita no Supremo Tribunal Federal. E nada acontece, a impunidade, ela virou uma epidemia generalizada. É um câncer que tomou conta do Brasil. Então, quem, o trabalhador que está nos assistindo, olha para cima, pô, olha o mau exemplo que eu tenho de cima. Como é que as coisas vão mudar se um ministro do Supremo é flagrado e nada acontece com ele? Como é que as coisas vão mudar se eu estou vendo na presidência da República alguém que mais uma vez está trazendo corrupção e incompetência generalizada em todas as áreas do seu governo? Então a minha candidatura é de protesto, de indignação, e por ser uma pessoa muito vinculada, minha vida pública sempre foi muito voltada para a segurança pública, eu acho que é um problema que está atingindo a todos nós. Eu não vou mais abaixar a cabeça, Rodolfo, pra gente continuar andando na rua com medo de ter um celular roubado, tomar pistolada na cabeça no sinal de trânsito, você que é trabalhador tá me assistindo. Em quantas parcelas você comprou o seu celular? 6, 10, 12 parcelas? Pra chegar um vagabundo, apontar uma arma pra sua cabeça e levar sua vida embora, porque o celular hoje é a nossa vida. Tá ali as fotos da nossa família, os vídeos de momentos importantes que passamos, tá o aplicativo do banco, tá o nosso e-mail, tá tudo ali pra chegar um marginal, tomar o seu celular, isso quando ele olhar pra sua cara, olha, você usa óculos, você é muito bonitinho, você tem cara de playboy, eu vou te dar um tiro na cara.
0: Mas qual seria, por exemplo, na segurança pública
1: as propostas? Vou chegar lá, já vai aqui a primeira. Por que o atual governo fala? Não, ele justifica que você não pode prender alguém por causa de um roubo de celular. Não, comigo vai ficar preso. Eu vou quadruplicar a pena mínima para furto de celular ou receptação. Então a pena mínima vai ser de 8 anos para vagabundo que rouba, que assalta por causa do celular. E quando ficar preso, e vai ficar preso, vai trabalhar. Vai trabalhar para pagar a sua estadia, para dar valor ao dinheiro de um trabalhador suado. Trabalhador que rala pra caramba pra comprar um celular, ele vai trabalhar dentro da cadeia pra dar valor ao trabalho, pra saber quanto é que custa você conquistar as coisas na sua vida. Então essa indignação na sociedade é o que a gente vai fazer. Eu lancei um Brasil sem medo, com 12 medidas iniciais, mais urgentes, entre elas essa, de você manter preso ladrões de celulares.
2: Mas senador, é claro que o combate ao crime é uma coisa muito mais complexa, né?
1: Sim.
2: Temos aí problemas estruturais claros, né? Qual é a sua estratégia, qual o seu plano de combate ao crime, considerando que é preciso que se integrem todas as forças contra o crime e que haja uma coordenação nacional sem que os estados percam autonomia? Esse é o grande desafio.
1: Sim,
2: qual o seu projeto?
1: O projeto com um presidente da República que deu norte para um Congresso Nacional que endureça a legislação penal, como nós já começamos a fazer, entrou em vigor a lei antifacção. Nós já conseguimos, pela mudança na legislação, a partir da sua entrada em vigor, que foi em fevereiro desse ano. Mitri, a audiência de custódia, que era um grande problema, a porta giratória de marginais que eram presos, iam para audiência de custódia, eram soltos, às vezes no mesmo dia voltavam a cometer crimes. A gente colocou lá agora um requisito para o juiz, na hora de decidir se vai conceder liberdade provisória ou se vai deixar aquele marginal preso em flagrante, ele vai ser mantido preso, ele vai levar em consideração a habitualidade criminosa desse marginal. Então, se ele for um ladrão quanto mais celular, o juiz vai ter condições de mantê-lo preso. Nós estamos mudando a legislação para que os marginais mais perigosos possam passar quase a pena integralmente preso, cumprindo aquela punição a qual ele foi condenado. Nós estamos criando uma tipificação de pertencimento à organização criminosa. Então, um integrante do Comando Vermelho, ou do PCC aqui em São Paulo, ou de milícias, principalmente os seus líderes, eles vão ser submetidos a penas que podem chegar a mais de 80 anos de cadeia. O simples fato de pertencerem a uma organização criminosa que tem uma rotina, um script, um modus operandi, é domínio de território, mete barricada para a polícia não entrar, para a ambulância não entrar, para o iFood não entrar, para a entrega da Shein, da Shopee não ser entregue na casa da pessoa que mora numa comunidade que é dominada por esses marginais. Isso quando eles não expulsam as pessoas de casa, como eu vi lá em Vila Velha, lá no Ceará, junto com o deputado André Fernandes, uma cidade fantasma. Isso quando nós não assistimos os vídeos, Adriana, de mulheres que na hora que esses narcoterroristas expulsam uma família de casa, ainda falam assim, a sua filha fica porque a partir de agora ela é minha. Então a gente não pode mais baixar a cabeça para isso. Então assim, tem que ter o combate firme com a legislação penal muito mais forte. Eu vou construir mais de meio milhão de novas vagas em presídios, para que exista a possibilidade de ficarem presos cumprindo a legislação de execução penal, ao contrário da atual política de desencarceramento, porque não tem vaga em presídio, então vamos soltar. Então tem que ter essa parte de repressão, a gente tem que dar mais autonomia, né, para que as forças de segurança possam atuar, a legislação mudando para que os marginais perigosos, principalmente, possam ficar mais tempo presos. Nós temos que fazer acordos de cooperação internacional para fazer asfixia financeira dessas organizações criminosas, né, que lavam dinheiro, inclusive fora do Brasil. E aí a gente tem que voltar para a parte aí de tecnologia, de infraestrutura, de proteção das nossas fronteiras. Isso a gente está falando é quando o marginal já começou, já entrou para a vida do crime. E é óbvio que tem aquela parte que nós vamos disputar para que a nossa garotada não seja aliciada para a vida do crime.
3: Senador, o senhor citou as mulheres aí na sua resposta. Quero perguntar também sobre política, sobre outros programas, outras ideias do senhor, mas já vou então aproveitar esse gancho para falar sobre o combate à violência contra a mulher. Nas pesquisas eleitorais, o senhor tem uma rejeição do eleitorado feminino maior do que seu concorrente, o presidente Lula. Segundo pesquisa recente do Datafolha, o senhor tem 10 pontos de desvantagem no eleitorado feminino em relação ao presidente Lula. Aqui o senhor atribui essa rejeição do eleitorado feminino ao seu nome e qual é a sua proposta para, de fato, combater violência contra a mulher?
1: Adriana, eu acho que a questão não é rejeição, é desconhecimento. E aí, eu acredito que a gente tem que melhorar a nossa forma de se comunicar com o público feminino. Porque as pautas que a maioria das mulheres defendem são as pautas de direita. Então, eu vou você que é a mãe que está me assistindo, quem aqui não gosta do Bolsonaro, você quer que seu filho seja drogado? Você quer um traficante vendendo cocaína, maconha na porta, crack na porta do colégio do seu filho para aliciar o seu filho para o mundo das drogas? Então, o governo atual, ele defende liberação de drogas.
3: Mas sobre violência ele defende contra
1: a mulher, ele defende o tratamento, né? Ele defende que as pessoas sejam tratadas, os viciados não sejam punidos. Então como é que uma mulher está escolhendo um candidato do atual governo, sabendo que ele pode, com a sua política implementada, viciar o filho dessa mãe? Esse é um ponto. Você está se sentindo protegida? As mulheres estão me assistindo, estão se sentindo protegidas? O Brasil, durante o governo, o atual governo, foi ano após ano, Adriana, de recorde de assassinato de mulheres.
3: Isso desde
1: mais uma vez, crescente sem parar.
3: Desde 2015.
1: Durante o governo do presidente Bolsonaro, inclusive tinha que registrar no Guinness Book, foi a maior operação já feita na história do Brasil para cumprimento de mandados de prisão de agressores de mulheres. Foi uma mobilização nacional com milhares de policiais mobilizados, a estrutura toda do judiciário, o Ministério das Mulheres e dos Direitos Humanos.
3: E a sua
1: deram proposta? Exemplo. A proposta que a gente vai fazer, como eu estou vendo acontecer aqui em São Paulo, por exemplo. Vai estar no nosso plano de governo. Adriana, como é que funciona? Porque tem aquelas mulheres que sequer conseguem denunciar, registrar uma denúncia porque tem medo. Então a gente vai criar uma grande plataforma, voltar ao alcance de todos os brasileiros. O governo brasileiro vai estar na palma da mão de todos os brasileiros. A gente vai garantir, né, que todos os brasileiros possam se conectar, possam ser incluídos, possam ter acesso a esse programa para uma mulher que não tenha condições, tenha medo de ir, por exemplo, a uma delegacia registrar que está sendo violentada, está sofrendo agressão, está tomando cacetada dentro de casa de um covarde. Ela vai poder fazer pelo celular de forma anônima. Aquelas mulheres que já conseguiram registrar a agressão, eu estou me referindo àqueles caras que a gente também assiste com tristeza no coração, Adriana. Uma mulher que é encurralada dentro de um elevador e toma porrada de um covarde sem parar. Esse cara tem que ficar preso. Para essas mulheres, como é que a gente vai fazer? É possível fazer como acontece aqui em São Paulo. Você faz o georreferenciamento, tanto da mulher agredida, da mulher que tem que ser protegida pela localização do seu telefone, e a tornozeleira eletrônica do agressor também com georreferenciamento. Com isso, a polícia consegue monitorar em tempo real numa tela quando o marginal, quando esse agressor covarde, vai chegar perto da mulher. Imediatamente vai uma viatura para proteger a mulher e vai uma viatura em direção a esse marginal. Então, são medidas como essa que fizeram despencar a taxa de agressões de mulheres aqui no estado de São Paulo. E nós vamos aplicar isso para o Brasil inteiro. Senador, é só uma das formas como a gente pode proteger as mulheres, porque elas precisam ser protegidas. Sem falar que a gente vai ter as casas das mulheres fisicamente e também no celular, porque muitas mulheres, Adriana, elas acabam se submetendo por necessidade a conviver junto do mesmo teto que um agressor. Por quê? Por questão financeira. A gente tem que garantir autonomia financeira para que as mulheres possam ter a segurança que vão conseguir sair desse ambiente que ela vive de agressão, de exposição à sua própria vida, vão ter aonde ficar, aí vai ter o acolhimento da casa da mulher. E vai ter toda uma esteira de programas, de serviços oferecidos a essas mulheres para que ela possa se qualificar, ela possa abrir a própria empresa, agora, ela possa buscar um espaço no mercado de trabalho para ter a sua autonomia financeira.
4: Senador, quando eu escuto o senhor falar, e o senhor falou bastante de segurança, até porque, o senhor, a partir da pergunta do Rodolfo, que foi, terminou a sua proposta para economia, por exemplo, o senhor foi para segurança. E a gente está falando de segurança, que é uma agenda de governador, basicamente é uma agenda de governador.
1: Não.
4: Hoje, as investigações e o roubo de celular e boa parte desses crimes, e os governadores têm um grande desafio nisso,
5: Eles não conseguem ser sequer investigados. Não conseguem investigar. 80%, 90% dos crimes não são investigados. Não há investigação, não há inquérito, não há denúncia, não chega na justiça. Então, se lá aguardar uma pena de 180 anos, ou perpétua, ou pena de morte, não vai fazer nenhuma diferença, porque a gente não consegue investigar. Isso é um problema da polícia civil, não é um problema do governo federal. Vários dos programas que o senhor falou, se não tiver, como disse o Mitre, uma coordenação e uma ação direta e objetiva dos governadores, não vai funcionar. Na esfera federal, tem uma série de desafios no campo de segurança, e eu gostaria que o senhor falasse quais são os principais desafios, porque quando o senhor fala em aumento de pena, é uma penada que o senhor dá, mandando uma proposta de alteração no Código Penal, e passou a ser um assunto do Congresso que o senhor tem que dirigir. Mas e as ações do Poder Executivo? Porque isso é alteração na legislação. E as ações do Poder Executivo que o senhor pode adotar na esfera federal para fazer essa transformação? Fronteiras, por exemplo. Os fuzis não brotam no Rio de Janeiro do nada, eles naturalmente passam por alguma fronteira e pelas divisas. Quais são as ações do governo federal? Porque eu entendi aqui, o senhor falou muita coisa na esfera estadual.
1: Não, na verdade você acabou respondendo para mim, Eneg. O que eu ia falar, é claro que é um problema federal. Como é que os fuzis que não são fabricados no Brasil chegam até as favelas, até os locais onde esses narcotraficantes impõem seu domínio territorial? É a falta de fiscalização. Um presidente da República, ele dita ali o ritmo e o que é prioridade para ser aprovado no Congresso Nacional. Então, eu como presidente da República, a pauta segurança pública será uma prioridade, sim, do Congresso Nacional. Eu sou presidente da Comissão de Segurança Pública do Senado. Nós aprovamos mais de 80 projetos de lei que precisam de celeridade na Câmara. E celeridade o governo pode dar. O governo, o presidente da República, com o presidente do Senado e da Câmara que sejam alinhados com ele, pode dar celeridade a esse projeto para endurecer a lei penal. E aí é o que eu falo, é um problema federal mais do que tudo, Oineg. Por quê? Porque quando você não tem uma legislação boa, fica esse retrabalho da polícia, prende, o judiciário solta. A gente está falando de roubo de celular. A grande maioria é prisão em flagrante. É prisão em flagrante, não tem nem que ter investigação profunda. Ó, então foi preso em flagrante roubando o celular, está aqui a mulher que foi a assaltada. Está ali configurado. Não tem que ter uma grande investigação profunda, quebrar sigilo, investigar, não. E são os crimes que estão no nosso dia a dia. Se a gente não combater os crimes menores, que estão afligindo a população, os crimes maiores é que a sensação de impunidade vai ser, né, uma coisa sem controle nenhum. Então, como presidente da República, além do que eu já falei aqui, de ampliar a quantidade de vagas em presídios, em dobrar de 5 para 10 presídios federais para isolar e manter presos incomunicáveis, sem direito à saidinha, sem direito à visita íntima, os cabeças dessas organizações narcoterroristas.
0: Fronteiras.
1: Como é que o Fronteiras, o governo atual acabou de cortar 4,2 bilhões de reais das Forças Armadas. Onde é que teve que cortar? Na fiscalização que o Exército exercia sobre algumas fronteiras, em especial na região amazônica. Então olha como é que, se um governo federal der prioridade para a segurança pública, você consegue ampliar, você consegue investir em tecnologia, você consegue, né, fazer um monitoramento de grandes áreas via satélite, via drones, via veículos aéreos não tripulados, para você combater as drogas que entram pela via aérea no nosso território. A semana retrasada, eu estava aqui no Porto de Santos. Porto de Santos é uma área federal. E é o segundo porto que mais exporta cocaína no mundo. Outro recorde triste para o nosso Brasil. Como é que a gente vai combater isso? Vamos lá, colocar uma força-tarefa. A Marinha vai fiscalizar, tem poder de polícia para fiscalizar dentro dos portos. A Aeronáutica vai ser utilizada para combater também o tráfico de drogas e armas nos aeroportos. O Exército tem que monitorar melhor as nossas fronteiras. Os batalhões de fronteira que tem as polícias estaduais podem ser incentivados pelo governo federal para que façam um combate como acontece em Mato Grosso do Sul, Mato Grosso. Então, assim, tem várias medidas que podem ser feitas, se tiver boa vontade, né, e for uma prioridade para o governo federal, o investimento em segurança pública. Então já vou me comprometer também em dobrar o orçamento da segurança pública na União já no primeiro ano de governo. Então nós vamos chegar a cifras que vão poder colocar em prática tudo isso que eu falei para você aqui, né?
6: Chile. Senador, uma questão que eu acho que está no coração dessa campanha, que certamente esteve no coração da campanha em 22, mas volta de novo agora em 26. Né? A gente escuta muita gente no mercado, no famoso mercado, né, no meio da economia, especialmente, dizendo o seguinte: olha, o projeto econômico do Flávio, ou que foi também o projeto econômico do governo anterior, do Paulo Guedes, estava excelente. Concordo com o marco do saneamento básico, concordo com a autonomia do Banco Central, concordo com o ajuste que foi feito, o teto de gastos, concordo com a lei da liberdade econômica, a reforma da Previdência, tudo ok. Mas tem um problema chamado democracia. Recentemente nós tivemos uma entrevista do Arminio Fraga, ex-presidente do Banco Central, onde ele disse basicamente isso. Ele disse, olha, havia uma política econômica liberal, um comandante da política econômica liberal, mas eu votei no Lula porque havia um problema democrático. Sem entrar aqui, eu não vou fazer o juízo, mas eu queria lhe ouvir, eu acho que é importante lhe ouvir assim, o que o senhor diria exatamente para essas pessoas sobre o tema democrático? Esse tema continua tanto na pauta hoje como esteve em 2022, como é que o senhor responderia para essas pessoas?
1: Eu acho que eles tinham que refazer aquela carta para a democracia e reconhecer que o verdadeiro perigo para a democracia é o atual governo. Podiam pedir desculpas, inclusive, em bloco, ao presidente Jair Bolsonaro, que nunca foi uma ameaça para a nossa democracia. Me aponte um ato, Schiller, do presidente Bolsonaro fora da Constituição, um descumprimento de decisão judicial. Ele tinha um jeito dele de falar, né, reagia às agressões e provocações que ele sofria. Aí se você pode questionar se reagia certo, se reagia errado, mas era uma pessoa indignada, que sabia que estava ali se dedicando para fazer a coisa certa e era perseguido o tempo inteiro, com interferências dentro do Poder Executivo. Eu vou lembrar só uma que eu tenho certeza que todos aqui na mesa que estão nos assistindo também vão lembrar. Com apenas um ano e quatro meses de governo do presidente Bolsonaro, foi aquela canetada do Alexandre de Moraes para impedir que o chefe da Polícia Federal, que é uma atribuição exclusiva, competência exclusiva do presidente da República, indicar quem vai ser o diretor-geral da Polícia Federal. Quando ele indica o delegado Ramagem, e numa canetada, o Alexandre de Moraes impede um presidente da República, recém-eleito, né, um ano e quatro meses de governo, de indicar alguém para a sua estrutura da Polícia Federal. Você veja, com um ano e quatro meses de governo, já tinha esse tipo de atrito. E eu sempre busquei, Chile, fazer esse bom relacionamento, esse meio de campo institucional. Eu buscava ministro do Supremo, ou de um Bolsonaro, não é ameaça nada, não é porque ele é militar,

0: não podia se manifestar politicamente, mas sim. Então, hoje o Brasil está tendo práticas nessa suposta democracia que são referentes, são marcas, são carimbos de ditaduras.
1: Mas, senador, só para colocar uma coisa, óbvio que o senhor pode contra-argumentar. Segundo o que foi apurado e que terminou com todo o processo, inclusive com falas atribuídas a um dos superiores de uma das forças, houve sim uma tentativa de ruptura. O senhor pode negar. E eu queria lhe perguntar também na sequência o seguinte, na esteira da pergunta do Chile, quando o senhor vai, como teve agora o encontro com os embaixadores, e volta a discutir a questão das urnas eletrônicas, falar sobre as urnas eletrônicas, inclusive com a informação que depois foi ali negada pelo TSE, o senhor não volta a trazer um pouco essa discussão que vai um pouco nessa questão da nossa democracia? E dois, não é também politicamente um ato que o senhor precisa nesse momento atrair gente de centro, que confia nas urnas? Não é também politicamente um passo aí que é perigoso e que pode ser ruim politicamente atrás dos votos nessa eleição?
0: Rodolfo, eu estou preocupado com o voto. Como eu aprendi com o presidente Bolsonaro, eu vou falar a verdade, o que eu penso. Quem concordar comigo, ok. Quem não concordar, tem outras opções aí, né? E vão ser felizes. Agora, você que está me assistindo aí, você tem alguém que não gosta de você? Alguém que é seu inimigo declarado? Você já imaginou você ser julgado por essa pessoa? Você acha que você vai ter um julgamento justo? O que aconteceu com o presidente Bolsonaro, Rodolfo? Foi uma farsa. Todo mundo já sabia qual era o resultado final do processo antes dele, mesmo dele começar. Vamos lembrar, ele foi julgado por Alexandre de Moraes. Alguém que perseguiu ele durante todo o governo. Ele foi condenado por Flávio Dino. Alguém que já falou publicamente que o Bolsonaro era o demônio na terra. Alguém que tem uma queixa-crime contra o presidente Bolsonaro. Esse é um impedimento objetivo na Lei 1079, que é a lei de impeachment de ministro supremo. Ele cometeu um crime de responsabilidade, quem sugeriu o seu próprio impeachment. Estava lá julgando ou condenando o presidente Bolsonaro. O outro que participou da farsa, Cristiano Zanin. Até ontem era advogado pessoal do Lula, amigo de vida. Você acha que isso foi um julgamento? Não, isso foi um linchamento. Eles deram um verniz de que havia algum respeito à legislação, inventaram provas, desconsideraram as provas desse processo, Rodolfo. Absolvem o Bolsonaro. O Mauro Cid, você vai lembrar, fala assim, nunca foi tratado de golpe com o presidente Bolsonaro. Mas aí essa parte desconsidera. Então, alguém que foi condenado por organização criminosa armada, sem que uma arma fosse apreendida no 8 de janeiro. Alguém que foi condenado por depredação de patrimônio público sem estar presente em Brasília. O cara estava nos Estados Unidos. Como é que eu posso ser condenado por depredar, por quebrar esse copo se eu estou a 10 mil quilômetros de distância? É por Wi-Fi que eu depredei o patrimônio público, foi por Wi-Fi que eu quebrei esse copo. Então, assim, é óbvio que foi uma farsa, ele está lá encarcerado por 27 anos.
1: Mas justiça vai ser feita. E urna, só queria ouvir de urna, Mitre, só de urna.
2: É exatamente o que eu queria perguntar. Aquela declaração sua sobre urna eletrônica, você colocou em dúvida a urna eletrônica de novo, voltou a esse assunto, que é um assunto delicadíssimo.
0: Eu coloquei em dúvida, Mitre?
2: Do jeito que o senhor falou.
0: Vamos relembrar, né? Vamos lá.
2: Vamos lembrar. Vamos lá. Então,
0: vocês vejam.
2: Olha, se o senhor agora refizer essa declaração e deixar
0: não,
2: mais
0: claro.
2: Não,
0: não vou refazer, vou falar o que eu penso sobre isso.
2: Isso, então vamos ouvir, porque
0: não está no canal livre.
2: A questão é, o senhor confia na urna?
0: Vocês vejam como é que nós não estamos numa democracia plena, né? Esse assunto é proibido de falar.
2: Não, ele deve falar, nós estamos pedindo que o senhor fale.
0: Não, se eu falar, eu vou ser classificado como alguém que, né, estou contra a democracia.
2: Não, depende do que o senhor falar, e agora o senhor está falando, então vamos ouvir.
0: Vou falar assim, eu que grande parte da população brasileira também pensa sobre isso. Por que é que a Microsoft, Chile, gasta 20 bilhões por ano com cibersegurança? Por que quantos bancos gastam com a segurança para que os seus sistemas eletrônicos não sejam invadidos? O que eu sempre pedi, e foi o que o Bolsonaro sempre pediu, foi mais segurança e transparência. Mais nada além disso. E nessa reunião que eu tive, eu apenas estava relatando o que tinha acabado de acontecer nos Estados Unidos, que lá está tendo um debate sobre isso. Eu só relatei que lá estava acontecendo esse debate. O que eu pedi, Mitre? Façam como sempre fizeram. Mandem observadores dos seus países para cá, para acompanhar a eleição. Virou essa confusão.
2: O senhor aceita formalmente, e o senhor vai declarar isso aqui, o resultado das urnas.
0: Eu vou aceitar, vou concorrer com essas regras, e eu tenho certeza que o TSE, diferente do 2022, vai ser um TSE imparcial, e que vai tomar todas as providências para que essa eleição ocorra com mais segurança e mais transparência. Porque o maior interessado em que as eleições aconteçam com essa normalidade, é o próprio TSE, o que não pareceu que foi em 2020.

0: 2022, quando nós perguntamos, sugerimos que havia, olha, pode investigar isso aqui que eu tô com a suspeita, TSE, você como principal investigado, pra gente ter, tirar a dúvida. Sabe o que aconteceu? Tomou uma multa de 22 milhões.
1: Mas, senador, o problema é que a informação que o senhor trouxe para os diplomatas foi afirmar que as urnas brasileiras são fornecidas por uma empresa que fornece urnas para a Venezuela, o que é mentira. O TSE, presidido por um ministro indicado pelo seu pai, nega essa informação e diz que é uma fake news.
2: Qual que
1: então
2: é
1: o senhor faz
2: aqui?
1: Um ataque às urnas,
0: não, ataque às urnas.
1: Baseado
0: calma,
1: num fato que não é verdadeiro.
0: Entre agora no site smartmatic.com. Digita aí, no Google, smartmatic.com. Tem a declaração da própria empresa que está nas... Tá público na internet. Eu posso ter falado errado que eles forneceram as urnas, mas eles participaram de todo o processo.
1: Segundo
0: do sistema eleitoral brasileiro.
1: Eles fizeram um treinamento de pessoal.
0: Treinamento de pessoal, deram orientações. Eu não estou assim, pode usar o sistema que quiser. Qual a dificuldade? Se a tecnologia avança, se até quem comete crimes vai aprimorando as suas técnicas para roubar os outros, para invadir sistemas. Eu só estou cobrando que o TSE imponha mais camadas de segurança e transparência. Eu não estou falando contra as urnas. É um negócio assim que não dá nem para... É difícil até de explicar como é que me questionam eu cobrar mais segurança e mais transparência e estarem querendo botar na minha boca.
3: Senador,
0: eu estou contra as urnas.
3: O senhor pede mais segurança e mais transparência num sistema que é considerado transparente e seguro.
1: E auditável.
0: Por quem?
3: E auditável.
0: Por quem?
3: E o mesmo sistema que elegeu na última eleição... O presidente Lula elegeu seu pai em 2018.
0: Sim, elegeu várias vezes, por isso que eu vou aceitar.
3: Vezes.
0: Eu vou aceitar,
3: não,
0: vou concorrer com essas regras.
3: Outra questão.
0: Vou concorrer
3: com essas regras. Não. E a Smartmatic nunca produziu uma urna. Quem produziu a urna é a Positivo, que é uma empresa de Curitiba. E as outras empresas que produziram antes dela são duas empresas americanas. Americana, uma delas a Unisys. Nunca foi outra empresa.
1: E sob a gestão da justiça brasileira.
0: Eu acabei de falar, essa parte eu me equivoquei. Tá? Não foi que produziu, mas ela participou do processo.
4: Eu estou entendendo, senador.
0: O que eu estou pedindo apenas, Dmitry, é isso. Qual a dificuldade de você botar a camada em segurança e você ser mais transparente?
3: Mas a eleição que elegeu o senhor duvida dos votos que o senhor obteve? Dos votos que o Tarcísio obteve? Dos votos que o Romeu Zema obteve? Dos votos que Jorginho Melo obteve?
0: Não, com certeza esses votos eu tive.
3: Sim. E o senhor,
0: agora, por que não pode investigar, por exemplo? Por que não pode aprofundar?
4: Sim, mas
0: qual o
4: senhor,
0: problema?
4: Mas o senhor aceita o resultado
0: já
4: das urnas.
0: Já falei aqui de novo, Bito. Claro já. Que eu vou aceitar,
4: mas
0: já aceitei uma vez, vou aceitar de novo.
4: Ficar claro.
0: Vou concorrer com essas regras, porque eu tenho certeza que não voto a gente vai ganhar essa eleição, porque o povo não aguenta mais quatro anos.
5: Deixa o Chile daqui. Dois pontos rápidos, tem muito ponto, né? Tem muita uma que me impressionou muito nas últimas semanas agora foi a negativa do governo brasileiro de aceitar, de conceder o visto para dois representantes oficiais americanos, né, que exatamente vinham tratar de sistema eleitoral, liberdade de expressão, liberdade religiosa, urnas, etc. Se o senhor for presidente da República, o argumento era o seguinte: nós desconfiamos dessas pessoas, né, o governo Trump não é o nosso amigo e tal. Vamos lá, o senhor é presidente da República, vem observadores de um governo eventualmente não tão amigo, não aliado, não alinhado, terão transparência?
0: É lógico.
5: Será aceito o visto?
0: Chile, você faz a pergunta crucial. Por que é que nega? Aí o que passa a impressão aí, Neg? Passa a impressão que está escondendo alguma coisa. Para que isso? Será que é só para criar esse pactoide, para eu ter que ficar aqui falando sobre uma eletrônica? Para eu ter que me posicionar a favor ou contra? Qual o problema de assim, qualquer, podia vir qualquer país do mundo, quer abrir, olha aqui, tá aberto aqui, olha aqui, pode investigar, é seguro, né? Se você tiver colaboração para fazer, eu tô aceitando.
5: Eu tenho minha segunda que eu ia fazer nesse bloco. O senhor acha que foi um erro? Eu sei que é difícil responder assim, mas eu acho que é importante para passar limpo algumas coisas no Brasil, né? O senhor acha que foi um erro o ex-presidente Bolsonaro não ter feito a transição até o final, ter entregado a faixa, né, ter estado lá naquela cerimônia? Tem certas liturgias na democracia, né? O senhor, como é que o senhor se posicionaria? O senhor às vezes se apresenta como um Bolsonaro mais moderado, né? Faria diferente?
0: Tomou
5: um erro ali? Teve algum erro nessa condição? O senhor faria diferente?
0: Olha, a transição do governo Bolsonaro para o atual governo é a maior prova de que ele nunca tentou dar golpe. Uma transição pacífica. Pergunta aos ministros que assumiram se tiveram alguma dificuldade com os ministros do presidente Bolsonaro para passar as informações, né, fazer a transição para o trabalho do próximo governo eleito. O presidente Bolsonaro nomeou o comandante do Exército, o comandante da aeronáutica, indicados por Lula dentro do seu governo ainda. O presidente Bolsonaro desmobilizou uma manifestação de caminhoneiros que estava sendo preparada para bloquear rodovias. Ele falava assim: não façam isso, não é o nosso método, a direita não faz assim, esse é método da esquerda. No dia 29 de dezembro de 2022, Bolsonaro faz outra live para dizer de novo: não tem tudo ou nada, a vida continua depois de 1º de janeiro. Nós não podemos depredar patrimônio público, como a esquerda faz, a gente não é desse jeito. Então, isso foi uma transição pacífica. Agora, se coloca no lugar dele. Quem aqui nessa mesa acha que o TSE foi completamente imparcial nas eleições de 2022? Com Alexandre de Moraes na presidência do TSE. Ele desequilibrou a disputa eleitoral. Isso é que gerou indignação em muitas pessoas. E o presidente Bolsonaro não tem obrigação nenhuma de passar a faixa para o presidente. Óbvio que é uma tradição de um presidente passar a faixa para outro, mas essa não foi uma eleição comum. Essa foi uma eleição em que houve ali um desequilíbrio, em que ele se sentiu lesado, sentiu prejudicado.
4: Senador, então, houve até bloqueio de estradas no dia da eleição.
0: Pois é, porque se não fosse Bolsonaro, estava bloqueado muito mais tempo, ele que desbloqueou. Ele fez de tudo para que não houvesse o caos no Brasil.
1: No dia da eleição, a Polícia Rodoviária Federal fez operações para impedir que eleitores do Nordeste chegassem às urnas, e inclusive há testemunhas, pessoas que depuseram nesse processo e que relataram, pessoas de dentro da Polícia Rodoviária, que receberam a ordem.
0: Quantas pessoas deixaram de votar por causa disso aí?
1: A Justiça Eleitoral atuou no mesmo dia.
0: Zero.
1: Inclusive chamando...
0: Zero, não, foi a Justiça Eleitoral, foi a própria PRF fazendo o seu trabalho.
1: Depois
0: acharam dinheiro dentro de ônibus, né? Porque o TSE também mudou a legislação, que não podia contratar ônibus, o prefeito não podia contratar ônibus, a lei diz que tem que garantir a gratuidade do transporte que existe. Acharam dinheiro dentro de ônibus que estavam indo levar pessoas de esquerda para votar, indício de compra de voto, de crimes eleitorais. Agora estão acusando a PRF de ter trabalhado... Acusando de ter trabalhado para cumprir a lei.
2: Então, senador, assim,
0: qualquer coisa foi usada, Adriana, como narrativa para construir esse cenário como se houvesse alguma ideia, alguma proposição, alguma intenção do presidente Bolsonaro, né, de dar um golpe que de fato não aconteceu.
2: Senador, candidato, até porque senão a gente não consegue também tocar de outros assuntos. Como é que está a articulação pelo vice? Esses últimos dias foi uma articulação muito grande, chegou-se a se falar quase ali de uma possibilidade de Tereza Cristina do PP. O PP declarou uma nota de neutralidade. Qual é a situação de momento, como é que o senhor está trabalhando, há possibilidade de PP ou realmente agora com essa nota isso não existe mais, negociação com republicanos?
0: Olha, Rodolfo, eu estou buscando as articulações com vários partidos, as conversas continuam, a gente tem essa data até o dia 5 de agosto para tomar uma decisão, então as conversas continuam sim, foi uma posição de hoje do presidente do Progressista, mas também vi uma declaração do presidente Rueda, que é do União Brasil, dizendo que seria favorável a estar conosco formalmente nessa chapa nacional. Então, acho que ainda pode ter alguma espécie ali de diálogo e tentativa de se chegar num consenso, né? Já que é uma federação, são dois partidos grandes. Tenho conversado também com republicanos. Todo mundo sabe da minha preferência por indicar uma mulher que seja preparada, que agregue a essa chapa para ter essa representatividade nas nossas propostas, nosso plano de governo, nosso projeto de Brasil que nós vamos oferecer. Então, de fato, está tudo muito aberto ainda. Temos até o dia 5 para tomar a decisão. Então, tudo pode acontecer de verdade.
4: Senador, como o senhor avalia essa dificuldade com essas alianças com partidos do Centrão? Já não seria o caso, já está tudo acertado, etc. Não é a direita brasileira querendo conquistar o poder? Por que que tem essa reação? Nós sabemos que alguns desses partidos no Nordeste apoiam o Lula.
0: É por isso, né? Porque, na verdade...
4: Como é que o senhor vê isso?
0: Os partidos não são homogêneos, né? Não tem sempre dentro de cada partido, tem essas preferências regionais. Então, em um partido só já tem essas diferenças regionais, que às vezes a linha no Rio de Janeiro é uma, a linha lá na Bahia é outra, ali no Amazonas é outra, no Rio Grande do Sul é outra. Então, cabe a mim respeitar os partidos, né, conforme as suas realidades regionais, para tomar a decisão se vão se alinhar no projeto nacional. Então, se um partido só tem essa realidade, você imagina em dois partidos, que são os dois que formam essa federação.
4: Mas na sua convenção não tinha um líder lá desses partidos?
0: Mas olha só, a minha convenção...
4: Tinha o Milei.
0: A minha convenção, olha só, vamos chegar lá. A minha convenção, estavam ali as pessoas, né, que me ajudaram a chegar a construir esse projeto. Uma convenção que estava lotada, né, de pessoas, as mais importantes, que são aqueles anônimos, inclusive, que são voluntários, que vão lá para nos acompanhar. Agora, as conversas estão acontecendo. Eu não posso exigir que as pessoas... Às vezes, já no momento que eu marquei a conversão, ele tinha algum outro compromisso. Então, o fato de não estar presente naquele momento da minha convenção, é óbvio que eu gostaria que tivesse. É, mas não estando.
4: É, mas foi uma... Digamos, foi uma lacuna.
0: Chile. Não, foi um momento que eles estavam conversando ainda para tomar decisão.
4: O Milei, aquela participação do Milei ali. Que avaliação que você faz?
0: A avaliação que eu faço é a seguinte. Vocês podem ver como é que hoje o Brasil é um país isolado, né? Internacionalmente. Porque o Lula consegue brigar com os Estados Unidos, tomar tarifa por culpa dele, das agressões dele. Lambe bota da China, toma tarifa de 55% sobre a carne exportada do Brasil para lá, que ultrapassar a cota de 1 milhão e 100 mil toneladas de carne. Ele consegue brigar com a Argentina, porque na campanha você vai lembrar que o Lula foi para dentro da Argentina para trabalhar contra o Milei. Inclusive, há uma denúncia que foi feita na Argentina de que o PT financiou alguma coisa lá na Argentina para pedir votos contra o Milei. Ele foi lá visitar a Cristina Kirchner, que estava presa. Se vê, na Argentina podia visitar alguém.
4: Mas esse negócio de dinheiro, e aqui não negócio de dinheiro não tem comprovação disso.
0: Agora, então, lá na Argentina tá tendo essa conversa, essa denúncia lá. Agora ele conseguiu brigar com o Paraguai, ô Mitre. O atual presidente da República está conseguindo brigar com o Paraguai. Do nada, ele puxa lá uma agressão histórica lá de trás, a guerra do Brasil.
4: Mas nada parecido com o tom agora, do discurso do Milei aqui no Brasil.
0: Eu acho que ele foi reciprocidade aqui... do Milei. Né? O Milei quis né, retribuir a gentileza que o Lula fez na campanha.
4: Foi desproporção
0: total. Eu dou os parabéns,
4: né?
0: Aqui ao Milei. Milei, parabéns, porque você falou tudo, né, que muitos brasileiros gostariam de falar ali, porque o comunismo é esse mal mesmo. Né, o que gera de consequência para qualquer lugar por onde ele passa é miséria, é violência, é perseguição, é fome, é tudo, desesperança, é falta de emprego, é afugentamento de investidores. Então ele simplesmente fez ali um discurso que não atacou o Brasil. Perfeito. Ele atacou o comunismo. E vocês vejam como é que... De quem que o Lula se aproxima hoje em dia, internacionalmente? Só de grupos terroristas? Vai para os Estados Unidos para pedir que PCC e Comando Vermelho não sejam declarados organizações terroristas? Esse é o presidente que o Brasil tem hoje.
2: Vai ter que encerrar
0: todo
2: o primeiro
0: mundo esperando
2: bloco,
0: uma mudança de governo. No mundo inteiro, Omitio, para que possam fazer investimentos aqui no Brasil.
1: Mas, senador, sobre as tarifas, o senhor citou aí que o Brasil lambe botas da China, foi a expressão que o senhor usou. A China é um parceiro comercial essencial para a economia brasileira hoje.
0: Concordo.
1: Inclusive para o agronegócio.
0: Concordo.
1: Então, o governo brasileiro precisa ter com a China uma relação diplomática.
0: Os Estados Unidos, com Israel, com a Arábia Saudita, com a Argentina, com a Europa, com todo mundo.
1: Deixa eu só concluir, por gentileza. Ele não pode romper com a China para agradar Donald Trump. E aí, falando especificamente das tarifas, o seu irmão... Irmão Eduardo Bolsonaro, quando o Donald Trump aplicou a primeira tarifa ao Brasil há um ano, ele celebrou e foi às redes sociais dizer que aquela demonstração era a demonstração do sucesso da articulação dele para que o Brasil fosse punido pelos Estados Unidos. Hoje o senhor tenta dizer que todos os erros em relação à tarifação americana estão no governo Lula.
0: Sim.
1: O senhor não reconhece
0: não.
1: que houve uma falha muito grave do seu irmão Eduardo
0: não.
1: Bolsonaro de trocar a prisão do seu pai pelas tarifas contra o Brasil?
0: Não, essa premissa está completamente equivocada, você me desculpa. Você acha agora que o Eduardo tem poder de coerção sobre o presidente dos Estados Unidos?
1: Ele tentou dizer isso para o Brasil.
0: O que ele estava denunciando nos Estados Unidos eram as perseguições, era a falta de liberdade que nós estamos presenciando aqui hoje no Brasil, isso é inegável, né? Você tem medo de botar alguma coisa em rede social, você não pode falar alguns assuntos aqui, você não pode sair do ar na internet, o programa, se você fala de alguns assuntos que são proibidos, estava lá denunciando isso. Agora, o que o presidente dos Estados Unidos faz, na cabeça dele, eu fui, no mesmo dia, me posicionar contra a tarifação. E aí esquecem, né? Só falam do Eduardo, que nunca pediu tarifação de produtos brasileiros. Vamos lembrar que esse é um método que o Trump está utilizando com todo mundo. Inclusive com países que são muito mais próximos e aliados deles. Agora, olha a incompetência do Lula. Ao invés dele negociar, ele xinga os Estados Unidos, ele xinga o governo americano. Foram mais de 62 agressões em 3 anos de mês de governo que o Lula fez aos Estados Unidos ou ao governo americano. Isso é comportamento de alguém que quer sentar e negociar seriamente numa mesa?
1: E por que na sua carta aos americanos, ao governo americano, o senhor pede para deixar esse assunto para depois das eleições?
0: Eu pedi para deixar
1: depois
0: das eleições.
1: Como se fosse assim, tarifa depois.
0: Não, eu estou tentando. A gente tem que entender, Adriano, vamos lá. Qual que é o instrumento, o que é que funciona na cabeça a gente tem, de quem a gente está querendo negociar? Quais são, né, as nossas forças para negociar com alguém? Você mede. Se o presidente dos Estados Unidos é alguém que pode ser sensível a uma troca de governo que pode acontecer daqui a 2 meses, por que é que eu não posso falar, olha, se o Flávio Bolsonaro for o presidente do Brasil, você não vai precisar colocar tarifas sobre a mesa para negociar, porque nós vamos fazer uma negociação séria. Nós vamos fazer os maiores acordos comerciais da história dos nossos países, o que foi melhor para a nação brasileira, o que foi melhor para a nação americana, para a gente chegar num consenso. Foi isso que eu escrevi naquela carta. Porque O Brasil está sendo sancionado por causa dessa falta de habilidade do atual governo e por causa das provocações dele. O Lula cavou o pênalti, ele procurou, ele pediu essa tarifa exatamente acreditando que isso ia ter algum benefício eleitoral para ele. Então eu tentei usar essa expectativa de troca de governo no Brasil para proteger os produtos brasileiros, para proteger as empresas brasileiras. Eu fui lá para a USTR, que é o Comitê Internacional de Comércio Americano, para tentar defender o Brasil. O Lula não mandou um representante, Adriana. Umzinho, para fingir que está lá defendendo o Brasil. Então, eu trabalhei para que o Brasil não fosse tarifado. O Lula trabalhou para que o Brasil fosse tarifado e ele conseguiu.
2: A gente vai para o intervalo, já estouramos aqui o primeiro bloco. A gente volta já já com o candidato, o senador Flávio Bolsonaro, candidato pelo PL, aqui na bancada do Canal Livre. Não saia daí.
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1: Nós voltamos com o Canal Livre essa noite entrevistando o candidato do PL à presidência da República, senador Flávio Bolsonaro. Schiller, está com você.
2: Olha, já que falamos em Milei aqui, eu queria entrar no tema da economia. Senador, saiu essa semana um dado do Banco Central que a dívida pública brasileira bateu agora exatamente 81,9. Não é? Quando Paulo Guedes deixou o governo era 71,7, nós estamos falando agora de 81,9. Estamos perto de 11 pontos aí nesses 3 anos e quase 4 anos. É um problema, nós temos um problema fiscal, déficit crônico, dívida pública crescendo, juros altos. Qual é, no mercado, né, na economia se fala que qualquer presidente que se eleger terá que fazer um ajuste duro. Né? Eu pessoalmente não concordo com essa ideia de qualquer presidente, eu acho que existem programas diferentes. Mas vamos lá, há uma expectativa em relação às suas decisões sobre isso. Fazer um ajuste fiscal não é fácil, enfrenta corporações, tem que ter coalizão no Congresso Nacional, medidas impopulares, tudo muito difícil de tratar, inclusive na campanha eleitoral. Mas para dar uma visão para o país, eu acho importante, para onde, por onde, primeiro o senhor concorda com esse diagnóstico,
3: claro, né?
2: E segundo, por onde caminharia um ajuste estrutural fiscal no seu governo?
3: Bom, Chile, vamos lá, um governo, né, que chega a esse patamar de 81% de dívida em relação ao seu próprio PIB, é um governo gastador, um governo irresponsável, e a consequência disso está todo mundo sentindo na prateleira do mercado, com a comida cara, porque a inflação chegou e chegou com força. E olha que o cenário nosso econômico, com a taxa de juros altíssima, com um povo completamente endividado, quer dizer, não tem mais mecanismos ali para você lançar mão no governo federal, a não ser o que? Corte de gastos, as despesas caberem dentro do orçamento. Então, o que está acontecendo no governo federal, se está gastando 80% do que ele arrecada, tem que ele usa para pagar as suas dívidas, imagina você que está em casa me assistindo, você ganha R$ 2.000 por mês. 80% disso é comprometido para você pagar a dívida. Sobra 20% que você ganha para você pagar seu aluguel, para você comprar sua comida, né, para você ir para a praia com a sua família no final de semana, você tentar comer uma carne no domingo em família. Então, o que acontece no governo federal está acontecendo com a população, Chile. Quando você tem mais de 80% das famílias brasileiras endividadas, eu costumo fazer a seguinte analogia. Você que está me assistindo, se você tivesse, você não tivesse dívidas, como é que seria a sua vida hoje em dia? Se você ganha R$ 2.000 por mês, você tem que pagar R$ 200 da parcela do seu celular, que vem um cara e roubou de você, você tem que pagar R$ 500 de aluguel, você gasta mais R$ 600, R$ 700 com as compras no mercado, você tem que pagar a conta de água, a conta de luz, você tem que pagar a sua linha de seu celular, sobra nada.
4: Mas, senador,
3: tá, vou chegar lá. O povo brasileiro está trabalhando para conseguir comprar comida. Tem gente, Schiller, que tendo escolher entre comprar comida e comprar remédio na farmácia.
4: Mas como é que o senhor
3: então,
4: vai resolver?
3: Eu vou chegar lá. Então, assim, só para entenderem que quando o que está acontecendo na vida de muitos brasileiros é o que está acontecendo no governo federal. Então você tem que trocar o governo federal para redirecionar a economia. Agora, tem várias formas de nós fazermos, Oneg. Fazemos com que as despesas caibam dentro do orçamento de novo.
4: Mas o ministro da Nóbrega, ele deu uma entrevista aqui no Canal Livre e ele fala muito sobre isso. 95% do orçamento estão comprometidos com despesas que são carimbadas. O senhor bem sabe disso, evidente. Dinheiro que sai para a educação, dinheiro que sai para a saúde, dinheiro que vai para os estados, dinheiro que vai para os municípios. Além disso, existem vinculações. Em nenhum lugar do planeta Terra, se eu ganhar um aumento de salário, eu procuro a escola do meu filho e digo, quero pagar mais mensalidade. Mas no Brasil, se aumentar a arrecadação, tem que pagar mais na educação, tem que pagar mais na saúde, não pode não gastar mais. Ou seja, não tem como poupar.

0: o Brasil tem que pagar por causa do governo gastador, né? Que você podia fazer a ponte Salvador e Itaparica.
1: Mas, senador,
0: em um dia e meio, você podia fazer outra transposição do São Francisco. Então vamos economizar. Como é que a gente economiza? O maior programa social que existe para você devolver o poder de compra para o povo brasileiro, ô Mitre, é você organizar as contas para você reduzir as taxas de juros.
2: E aí que está a pergunta, hoje, organizar como? Atuar onde nas contas?
0: Corte de despesas.
3: Onde?
0: Essa corte é a pergunta. Despesas. A gente tem várias formas de cortar despesas. Combatendo a corrupção, foi um exemplo que eu comecei a dar aqui. Mas você fazendo com que um governo seja enxuto. Hoje o Brasil tem 39 ministérios. A gente pode enxugar drasticamente essa quantidade de ministérios. O governo Bolsonaro, no seu primeiro, um dos seus primeiros atos, Adriana, foi o corte de 20 mil cargos em comissão. Sabe quantos cargos em comissão o governo Lula já criou? 22 mil cargos em comissão. É um governo que usa a máquina pública para empregar os seus apadrinhados, para desviar dinheiro público. Nós temos 730 mil imóveis da União. Está no balanço da União, mais de 1,7 trilhão.
4: Paulo Guedes não
0: conseguiu imóveis, vender. Mas a gente começou a fazer. A gente mas vai isso, pegar isso, vai criar um fundo para que esses imóveis sejam geridos.
2: Mas isso
0: e ainda
2: resolve.
0: Assim nós...
2: Isso gente, não resolve, porque nós estamos falando de fluxo.
0: Se eu não conseguir explicar como é que eu vou chegar lá...
2: Por favor.
0: Então assim, tem várias formas, não tem uma fórmula mágica, você sabe disso. Então são várias coisas, da desburocratização, quanto à burocratização, a quantidade de normas regulamentadoras, instruções normativas inúteis que as empresas têm que gastar com advogado, com contador... Tem uma série de coisas que vamos conseguir enxugar nesse governo, que nós vamos usar a inteligência artificial para fazer a governança do nosso governo. Vai ser um governo moderno, um governo enxuto. Hoje, para você abrir um empreendimento, Adriana, em alguns locais, você leva 10 anos para você conseguir ter autorização para construir um hotel, um resort, para você gerar emprego. Nós temos aí a margem equatorial, uma reserva gigantesca de petróleo, que o atual governo também não consegue tirar do papel. As expectativas são de centenas de bilhões de reais que nós podemos arrecadar, Mitre. Inclusive mudando o modelo para concessão de novo, ao invés de ser a partilha, para que o dinheiro chegue mais rápido dentro do orçamento da União. Nós podemos fazer a securitização da nossa dívida, assim, mais 200 bilhões aproximadamente, que dá para você fazer, de você botar dinheiro para dentro do Estado. Então você tem como aumentar a receita, você tem como enxugar a despesa. E é assim que a gente vai fazer, sem mágica, porque tem que mudar a governança. Vamos tratar de privatizações de empresas? Vamos tratar de privatizações de empresas.
4: Mas impostos, não.
0: Não, e tem que ser o contrário. Obrigado.
4: Sim,
0: por levantar.
4: Você falou em aumentar a receita.
0: Aumentar a receita, eu falei imposto?
4: Não, não. Eu que perguntei. Mas não, aumentar a receita significa mais impostos?
0: Não, pelo contrário. É essa lógica que tem que mudar também, Oneg. Porque o atual governo é o seguinte, ele aumenta impostos, foram 37 novos impostos, novos tributos, ou aumentos de tributos, em 3 anos e meio de governo. O povo está sufocado. E para que ele aumenta imposto? Para aumentar a arrecadação e para gastar mais ainda. É uma insanidade, uma irresponsabilidade que esse atual governo faz. Então, na reforma tributária, nós vamos pegar as partes, né, que foram importantes, é importante o IVA, né, uma modernização da nossa forma de tributar. Agora, a quantidade de exceções que foram abertas. Isso está fazendo, Mitre, com que haja uma expectativa que dessa alíquota do IVA, que é o Imposto de Valor Agregado, que ninguém sabe exatamente qual será ainda, que vai passar a valer a partir de janeiro do ano que vem, que é próxima de 30%. Quem que aguenta pagar 30% de imposto, além de tudo que nós já pagamos de impostos?
3: O senador?
0: Então, assim, o caminho é enxugar a máquina e buscar novas fontes de receita.
2: Agora, senador, só um minutinho. Os programas sociais do atual governo. Que programas o senhor mantém, que programas o senhor modifica, que programas o senhor cria e que programas o senhor cancela? Por
0: olha,
2: exemplo, Bolsa Família. Como é que o senhor encaixa?
0: Tem que ser mantido o Bolsa Família.
2: É de meia.
0: A gente tem que entender, peraí, a gente tem que entender, Mitre, é o seguinte. Quem que recebe o Bolsa Família hoje? Uma pessoa, né, que não tem condições de levar comida para dentro de casa. Alguém que em algum momento, né, já passou fome. Então alguém que tem ali... naquele auxílio no Bolsa Família, que é 600 reais, porque o presidente Bolsonaro botou esse mínimo de 600 reais, porque em média antes era 190 reais, a gente recebia 45 reais de Bolsa Família, 70 reais de Bolsa Família, o Bolsonaro botou no mínimo 600. Exatamente por quê? Para que as pessoas não passassem necessidade durante a pandemia. Fecha tudo, comércio, a economia a gente vê depois, ninguém podendo trabalhar. E aconteceu o quê? Ia ser um caos no país. Você saca supermercado, assalta a residência do vizinho. Então ele conseguiu dar essa renda mínima para essas pessoas. E grande parte delas não tem condições de levar comida para dentro de casa. Então, vai ser mantido esse Bolsa Família. Agora, qual é o a mais que nós vamos oferecer? Porque qual é a política do atual governo, Mitre? É deixar os pobres na pobreza.

0: transformar a classe média em pobre. É fazer com que a classe média passe a depender também de programas de governo. Como é que a gente vai fazer diferente? Eu estou te falando, vai ser um governo moderno, um governo digital. Na palma da mão, no seu celular, nós vamos oferecer uma esteira de serviços para toda a população, em especial para essas pessoas que hoje precisam do Bolsa Família e vão continuar recebendo, e já vai estar no nosso plano de governo, como o governo Bolsonaro já fez. Se você que recebe Bolsa Família consegue um emprego de carteira assinada, você não vai perder o seu benefício. Você vai manter até que você se estabilize nesse emprego. Porque como é que funciona a cabeça dessa pessoa? Bom, se eu conseguir um emprego e daqui a pouco eu sou demitido, eu não posso voltar a passar fome. Eu tenho que estar parado aqui. Eu tenho que ter essa garantia, essa minha estabilidade, que são os R$600. E são vários os perfis de pessoas que recebem o Bolsa Família. Ao contrário do que muita gente pensa, o Eneg, 70% das pessoas que recebem o Bolsa Família trabalham na informalidade. Ou seja, por que que essas pessoas não estão na formalidade? Porque elas têm medo de perder o benefício e porque está muito caro pagar imposto. Está proibitivo você conseguir gerar mais empregos ou você criar sua própria empresa. É muita burocracia, é muito imposto. Então, na reforma tributária, nós vamos aproveitar a parte boa dela, mas vamos trabalhar para que seja reduzida essa carga tributária. Essa vai ser isso que eu vou perseguir. E como é que a gente consegue reduzir? Tem setores, Adriana, que a carga tributária está tão elevada e a gente ultrapassou aquela famosa curva de Laffer, é que quanto agora, a partir de agora, a arrecadação tende a cair, porque a sonegação vai aumentar. Vocês acham que alguém que vende um cachorro-quente numa barraquinha, um ambulante, um trabalhador que hoje está na informalidade, se ele pagasse lá 10% de imposto, será que ele não seria incentivado a se formalizar para andar dentro da lei? Se fosse fácil recolher o imposto e não tivesse burocracia, ele não faria? Faria! Por que que ele não faz? Ele vai fazer as contas, olha, ou eu dou 30% do que eu estou vendendo aqui, ralando o dia inteiro, dou para o governo, ou vou levar para dentro de casa para alimentar minha família. É isso que está acontecendo.
1: Senador, a questão dos gastos públicos é que os candidatos se elegem, quem se elege prometendo novas despesas. Então, o senhor falou em dobrar o gasto com segurança pública, o senhor falou agora em manter benefício social mesmo com a pessoa empregada formalmente, chegou a prometer doação de celular para as mulheres recentemente. Então, são novos gastos. E argumentando com o senhor sobre esses gastos...
0: Só para eu corrigir essa minha fala, tá? Eu realmente me equivoquei nessa fala aí.
1: Por favor, daqui a pouco, então, senhor, só para eu concluir meu raciocínio. Argumentando com o senhor é o seguinte, os especialistas em contas públicas dizem que cortar cargo comissionado, diminuir ministério, dá um exemplo de rigor fiscal, porém não faz diferença, não faz cócegas no nosso problema real. E que teria que ter cortes em situações estruturais dessa dívida. Então, uma delas é Previdência. O senador Rogério Marinho, seu coordenador de campanha, disse que é necessário revisar a Previdência. Qual é a sua proposta de reforma da Previdência?
2: Posso
1: e o senhor fará?
2: Acrescentar nessa pergunta que é essencial, mas eu queria previdência, privatizações, já tem um desenho mínimo, senador, do que entra no programa, o que volta para o programa de desestatização, para o Correios, por exemplo? Eu me lembro que na época do governo, final do governo Bolsonaro, o Adolfo Saxida chegou a desenhar um projeto de privatização, ou começar a desenhar um projeto de privatização na Petrobras, por exemplo, né? E se o governo tem uma ideia já de âncora fiscal, de regra fiscal, né? Uma retomada da filosofia da regra do teto de gastos ou não, por onde é que caminharia, digamos, a política de rigor fiscal?
0: Vamos de trás para frente, então. Com relação às...
1: Previdência.
0: A Previdência, eu quero garantir aqui que eu não vou fazer economia em cima de aposentado. Eu não vou congelar as aposentadorias com a inflação que chegou com toda a força aí agora. E você vai fazer economia em cima, vai congelar o salário daqueles que já têm dificuldade de se sustentar, de levar comida para dentro de casa. Então a equipe econômica vai fazer um trabalho sim, uma nova forma de ancoragem, porque hoje nós temos muito mais pessoas recebendo o benefício do que contribuindo para isso.
1: Isso.
0: Então nós vamos
1: fazer,
0: nós vamos criar fundos, diferentes fundos, né, que vão servir de lastreamento, vão ser securitizados, para que as pessoas que hoje estão contribuindo possam escolher participar de algum fundo desse. Já está acontecendo, começou com o governo do presidente Bolsonaro, esse incentivo, as pessoas irem para uma outra espécie de previdência. Então vai ter o caminho, vai ter ali a garantia do INSS, mas vai ter também outra possibilidade para que elas possam contribuir mensalmente em fundos, que elas tenham a convicção que vão acompanhar no dia a dia, vai ser com transparência, para poder saber qual vai ser o rendimento.
1: Tipo, cada um contribui para a própria aposentadoria, um modelo em que cada um contribui para si próprio.
0: É isso? É uma das alternativas, sim. nos considera óbvio que é como acontece hoje. Então a conta tem que fechar em algum momento, porque senão seria necessária uma outra reforma da Previdência rapidamente. Então a equipe econômica está buscando essas alternativas, mas eu quero fazer esse compromisso aqui que não tem possibilidade de eu fazer economia em cima de aposentado. Eu tenho a minha avó é aposentada, a professora aposentada do Estado, e a melhor forma que nós podemos fazer com que eu devolva o poder de compra dela é exatamente combatendo a inflação. É o que não está acontecendo agora. Então, a consequência de um governo gastador é reduzir as aposentadorias na vida real. Se a aposentadoria hoje você recebe 2 mil, 3 mil de aposentadoria, com esse governo atual, ano que vem, esse seu dinheiro, esse sua aposentadoria já vai valer menos 100 reais, menos 200 reais. Então, essa já é uma forma de você garantir o poder de compra dessas pessoas que mais precisam. Então, nós vamos ter, sim, programas específicos, né, para remodelar, porque é insustentável da forma como está hoje. Qual foi a sua pergunta, Chile?
2: Regra fiscal e privatização.
0: A regra fiscal, a gente tem discutido alguma espécie de gatilho quando a dívida alcançar um determinado patamar. Automaticamente, alguns gatilhos de corte de despesas vão ser implementados. Então, estamos discutindo como é que a gente consegue dar essa previsibilidade para que as despesas parem de crescer de forma exponencial. Então, assim, tem o planejamento, né, nessa parte. A gente consegue mostrar, dar previsibilidade para aquelas pessoas que estão ali, que investem no nosso país, para as pessoas, né, que estão esperando que o Brasil tenha uma regra clara de respeito aos gastos. Criticava muito o governo do presidente Bolsonaro quando nós botamos o teto de gastos. Para você quebrar o teto de gastos, você tinha que ter autorização no Congresso Nacional. Não é como acontece hoje nesse governo, que na canetada ele faz tudo fora do teto. Só esse ano, ô Chile, o governo já gastou mais de 230 bilhões de reais fora do arcabouço fiscal. Quer dizer, é para inglês ver.
3: Senador,
4: tem uma palavra. Só para privatizações aqui, inclusive.
0: E sobre privatizações, ô Chile, a gente vai ter que analisar caso a caso. Eu sou a favor das privatizações. Agora eu te pergunto, quer ver? Será que os Correios hoje, alguém se interessaria por comprar os Correios? Com essa dívida absurda que ele tem?
2: Em algum momento
0: com a falta de investimento? Pois é, nós chegamos a sanear. O governo do presidente Bolsonaro.
3: Ele entrou na lista.
0: Os Correios chegou, estava na lista.
2: Pela Câmara, né?
0: Chegou a dar mais de 3 bilhões de superávit.
3: A Petrobras, eu considero?
0: E depois acabou que a gente não parte para a fixação, porque não foi pandemia, não deu tempo de fazer muita coisa. Agora, vamos analisar caso a caso, sim, e aquelas que forem possíveis de serem privatizadas, porque a iniciativa privada vai ter muito mais capacidade de investimento do que o governo tem disponível no seu orçamento, a gente vai avaliar sim.
3: Uma coisa, senador.
0: Eu vou analisar caso a caso, tá? Eu acho que tem muitas empresas na frente da Petrobras antes da gente analisar.
3: Senador, tem uma palavra aqui, senador, que eu acho fundamental. Talvez seja uma das quatro ou cinco palavras mais importantes, que é produtividade. A produtividade no Brasil não vai. Além do agronegócio, que é uma coisa diferente, o resto não vai. A indústria não vai. E não vai há muito tempo. Que planos o senhor tem para fazer o milagre de que a produtividade passe a funcionar no Brasil?
0: Olha, por que as pessoas não estão investindo no Brasil? Nem aqui, nem os empresários aqui de dentro, que mais uma vez estão esperando trocar o governo para ver se muda o ambiente de negócio, bem como os investidores internacionais. Ô, Mitri, a gente não tem segurança jurídica aqui no Brasil hoje. As regras mudam o tempo inteiro. Às vezes, numa canetada de um juiz ou de um ministro do Supremo, um plano de negócio que tinha ali 20 anos para acontecer, é simplesmente interrompido o investimento. Às vezes o investimento já foi feito e depois ele é interrompido por causa de uma decisão judicial, porque ele passa a 5 centímetros de uma reserva ambiental e não pode, não sei o quê. Como é que a gente vai propor para dar essa segurança jurídica? A regra do momento da assinatura desse contrato, desse investimento, a regra que vale naquele momento vai valer pelos próximos 20 anos, independente de mudar a legislação. Vamos dar previsibilidade para esses investimentos. Então, que eu mais ouvi nas rodadas que eu fazia com investidores: não tem segurança jurídica. Então, a gente tem que rever esse nosso arcabouço legal. A gente, enfim, tem que questionar qual está sendo o papel do Supremo em diversas decisões monocráticas que são tomadas, que acabam impactando a nossa economia e gerando essa insegurança jurídica. O outro motivo para que não haja investimentos aqui, Mitri, é a corrupção generalizada. Isso virou um método do PT. Difícil você achar um empresário que presta um serviço para o governo ou que precisa de uma autorização, de uma licença ambiental para poder colocar de pé o seu empreendimento, que ele não seja achacado pelo poder público. Isso tem que ser combatido. E a gente vai ter, mais uma vez, eu vou usar muito inteligência artificial para acelerar todos os processos dentro do governo, para economizar despesa, para controlar gastos. Você consegue, foi feito isso em Singapura, foi feito isso na Coreia do Sul. Modelos de data centers autônomos que garantam que tudo o que acontece dentro do governo é monitorado ali em tempo real, para o cidadão poder acompanhar.
5: Agora, senador,
0: você vai conseguir cortar
5: deixa eu interromper o senhor aqui. Eu queria trocar de assunto para voltar ao assunto da pré-campanha. O senhor estava em Santa Catarina, num evento, junto com o senador, com o governador Jorginho Melo, e foram distribuídas camisetas amarelas para todo mundo, e o senhor preferiu escolher uma camiseta onde estava escrito Pix é Bolsonaro, Master é Lula. Isso, 4 dias depois, vazou um áudio em que o senhor, com uma clareza rara de ouvir, ou seja, não há dúvida sobre o que está sendo dito, o senhor pede um dinheiro ao Daniel Vorkaro, e quando perguntado o motivo, o senhor falou que era o filme. O orçamento do filme, depois, foi dito que haveria uma explicação sobre as despesas do filme. O senhor chegou a falar que outros empresários foram procurados, ou seriam procurados também. Então, eu queria ouvir o senhor sobre a relação com o Daniel Vorkaro. Qual é a natureza dessa relação? Só o argumento de que é privado não é o suficiente, porque todos tiveram relação privada com ele. Guido Mantega teve uma relação privada com ele, Jacques Wagner teve uma relação privada com ele. Todos podem argumentar que é uma relação privada. Afinal, é um privado. Eu queria ouvir a sua relação com ele. E quando é que nós vamos ver esses números? Se é que nós vamos ver esses números?
0: Já estão na imprensa, né?
5: Não. O senhor falou que ia apresentar uma planilha sobre as despesas do filme. E se outros empresários foram procurados e quais?
0: Foram procurados, óbvio que eu não vou falar para não expor os empresários, porque acontece com quem investe num filme. Aqui no Brasil é isso. É criminalizado uma relação com relação privada. Foi um filho querendo fazer um filme do pai que buscou investimentos, assinou um contrato para que o filme fosse produzido. Completamente diferente do que faz seu Guido Mantega, seu Lewandowski, do que fez o Lula recebendo o seu Augusto Lima, né? Como é que é o nome do empresário lá da Bahia? Augusto Lima, junto com o Vorkaro, dentro da presidência, numa reuniãozinha secreta, junto com o seu Galípolo, para falar assim: olha, pessoal, segura um pouquinho aqui, porque o presidente do Banco Central atual, que é o Roberto Campos Neto, ele não está querendo fazer a coisa errada, então a gente vai trocar, então não vende o seu banco agora para outro banco não, segura o Master aqui, porque a gente vai botar o presidente Galípolo no Banco Central e vamos resolver essa parada para você. Isso é uma contrapartida, Oineg, que o homem público deu para um empresário que não tem nada de privado. Isso é crime, é completamente diferente do que eu procurei fazer mais uma vez, um filme privado, um investimento privado em homenagem ao meu pai. Eu acho que ele merece uma obra cultural que fale a verdade, que mostre o homem maravilhoso que ele é, a perseguição que ele sofreu, o que ele teve que passar para ser presidente da República desse país, o que ele está sofrendo até hoje.
3: O ministro.
0: Assim, tive esse contato em dezembro de 2024. Não era mais o governo do presidente Bolsonaro, Oineg. O que que eu poderia oferecer como mãe pública para ele? Nada. Eu sou oposição ao governo, agora não tenho entrada no governo. Diferente desse atual governo, diferente do seu Jacques Wagner, que acabou aí sim. Esse tem que explicar. Quem deve explicação é o PT. Em especial o PT da Bahia. Quem deve explicação é o presidente da República. Quem deve explicação é o Lulinha. Como é que o dinheiro dos aposentados foi parar na conta dele? Mesada daquele acusado de receber do careca do INSS R$300 mil por mês. Então eu não devo explicação de nada. Eu vi a prestação de contas que a própria produtora fez no processo que está respondendo aqui na Justiça de São Paulo. Está na imprensa. Eu vi pela imprensa que a prestação de contas foi feita e que, inclusive, a produtora apresentou gastos acima do que tinha recebido de investimento dele. Então, da minha parte, não tenho mais nada a falar sobre, senador, isso, porque é só uma questão da produtora.
3: Senador, mas acho que o senhor ainda vai ter que falar disso. Porque o André Mendonça abriu uma investigação.
0: Eu sou o maior interessado que tudo se esclareça. Sabe qual vai ser a conclusão dessa investigação? O meu atestado de idoneidade. Porque isso foi uma investigação pedida por quem, Mitre? Por deputado do PT.
3: Sim, mas o Supremo abriu a investigação.
0: E que bom,
3: a investigação é sobre valores, aqueles 61 milhões.
0: Não, foi...
3: Para onde eles foram?
0: Foram para o filme. É isso que a investigação vai mostrar. Então, estou muito confortável e satisfeito que isso aconteça. Tanto é que eu sempre pedi CPI do Master, porque eu queria ter sentado Augusto Lima e Daniel Vorkaro na bancada lá do plenário das comissões da CPI, para falar qual é a sua relação com o Flávio. Eles iam explicar do filme. Agora, qual é a sua relação com o Jacques Wagner? Qual é a sua relação, Augusto Lima, com o Lula? Qual a sua relação, né, com o Lewandowski, com o Guido Mantega? O que é que você ofereceu de contra? O que é que eles ofereceram para você de contrapartida para te beneficiarem com o governo? É tudo o que eu queria. Tanto é que eu queria a CPMI, assinei E o que que a esquerda fez? Não assinou, não queria investigação.
1: Senador, bom, em relação à questão do Banco Master, o senhor citou aí que o governo estava trocando benefícios, mas o fato é que o banco foi liquidado pelo Banco Central. Em relação aos 61 milhões que o senhor recebeu...
0: Não, peraí, vamos receber 61 milhões.
1: Não, sim, o senhor negociou.
0: Foi um investimento que foi feito... Gente, é um investimento feito num filme. Saía do MP, passava pelo Banco Central e ia lá nos Estados Unidos pro filme ser produzido.
1: Sim,
0: passou pela minha conta de dinheiro, não pedi dinheiro, parece que eu estou fazendo alguma coisa ilícita.
1: O senhor negociou,
0: eu busquei investidores, gente, como busquei outros investidores também.
1: Mas
0: quer que eu procurasse a Lei Rouanet?
1: A minha pergunta é, os 61 milhões que o senhor investiu...
3: Os
1: 61 milhões que o senhor negociou para o filme, o senhor disse que a contabilidade está às claras. Mas, na verdade, para o eleitorado em geral, há muitas dúvidas. Inclusive, se o dinheiro foi usado para bancar o Eduardo Bolsonaro, outras despesas que não sejam do filme. Isso não está esclarecido. Esse é um ponto. O outro ponto que eu queria colocar para o senhor é o seguinte. Muito da dificuldade política que o senhor tem agora de fechar acordos, vários políticos dizem que é o temor de novas denúncias que vinculem o senhor ao Vorkaro, ao Banco Master e a todo esse escândalo. A minha pergunta para o senhor é... Existe algo mais que o eleitor brasileiro precise saber? O senhor chegou a falar de um videozinho que poderia aparecer. Tem alguma outra denúncia grave que o eleitor pode ser surpreendido ao longo dessa campanha?
0: Zero. Sabe, eu sou investigado por alguma coisa nesse país hoje? Nada. Sabe quantas investigações tem contra mim? Nenhuma, zero, nada.
1: Tem uma investigação
0: não
1: agora
0: tem...
1: aberta sobre
0: não,
1: o filme,
0: não, mas é
1: né?
0: um filme, não sou eu que sou investigado. Vamos partir de premissas verdadeiras. Eu não sou investigado por nada. Fica o PT, esse núcleozinho da PF, que é o grupo especial do Lula dentro da PF, motivando, passando matéria para a imprensa para dar a impressão de que eu estou respondendo alguma coisa. Eu não sou investigado por nada. E querem me colocar na mesma prateleira de um cara como Lula, que foi condenado por unanimidade em todas as instâncias, com delatores dizendo quanto que devolveram de bilhões de reais à Petrobras. Pega o depoimento do Palocci aí, que disse que dava dinheiro para o Lula em caixa de sapato no aeroporto de São Paulo. Quem deve explicações é o Lula, é o governo dele, não sou eu. Querem criminalizar uma relação privada que não tem absolutamente nenhuma contrapartida pelo fato de eu ser uma pessoa pública, com toda essa roubalheira que o governo Lula faz, pelo amor de Deus, não dá pra colocar na mesma prateleira, gente. O modus operandi do governo atual é a roubalheira, é a corrupção.
2: Senador,
0: eu não tenho nada a ver com isso, não sou investigado por absolutamente nada. Sou ficha limpa e estou com a consciência muito tranquila de que vou fazer um excelente governo a partir de 2027 e vamos virar uma página triste da história do nosso país, que foi esse desastre que está sendo o governo Lula.
2: Uma questão para pensar um pouco a transição, próximo governo, eventualmente, dependendo do resultado, evidentemente. O Ronaldo Caiado, várias vezes, aqui mesmo no Canal Livre, disse, olha, primeiro a medida minha, ele faz assim com a mão, né? Ele diz assim, vou assinar um projeto na concessão de um perdão, de uma anistia. Tá? Supondo-se que o Supremo Tribunal Federal vá aceitar isso, porque nos últimos anos no Brasil as coisas terminam no Supremo Tribunal Federal. Como é que o senhor imagina isso? Quer dizer, o senhor imagina eventualmente eleito concedendo um perdão, enfim, uma anistia ampla, isso sendo, digamos, aceito pelo Supremo Tribunal Federal? Como é que o senhor imagina esta transição, digamos, para esse novo momento, a depender das eleições?
0: Olha, Alexandre, eu espero já durante a transição conseguir aprovar essa anistia, que é uma competência exclusiva do Congresso Nacional, em que jamais o Poder Judiciário, no caso do Supremo Tribunal Federal, poderia estar dando pitaco nisso. O Brasil já fez várias anistias, sempre pelo Congresso Nacional e respeitado pelo Supremo. Agora, olha a anomalia que a gente vive hoje, né? Inclusive, a própria imprensa publicou. Isso foram fatos públicos. A gente pede anistia. Daqui a pouco isso evolui, né? Ou involui para uma dosimetria que foi redigida pelo próprio ministro Alexandre de Moraes. O relator falava claramente, olha, essa parte aqui eu não posso colocar no texto porque o Alexandre de Moraes não vai aceitar. Um ministro do Supremo interferindo nos trabalhos do Poder Legislativo. E pior do que isso, Enel, o que é que ele faz na sequência? Porque nós aprovamos essa dosimetria, que era o que dá para fazer. O presidente Bolsonaro, inclusive, falou, ó, não vai, isso aqui não vai me impactar nesse momento, mas vai pelo menos resolver, vai botar 99% das pessoas que estão sendo perseguidas, injustiçadas, elas vão poder voltar para suas casas, vão poder abraçar seus filhos, vão poder ir com a família para a igreja, vão poder ir no restaurante final de semana em família juntos. Eu vou ficar aqui bancando. Então pode fazer. Deu autorização para a nossa bancada no Congresso Nacional aceitar essa imposição que foi a dosimetria. O governo Lula veta. O Congresso derruba o veto. E o que que o Alexandre de Moraes faz? O redator desse texto da dosimetria, Chile, ele numa arbitrariedade, do meu ponto de vista, numa aberração jurídica, quando as defesas começam a protocolar ao relator, que é ele, o pedido para recalcularem as suas penas com base na nova lei, o que que ele fala? Não, não posso calcular agora porque tem uma ação de inconstitucionalidade com o partido da esquerda, foi o PT, Rede, um troço desse, entrou aqui. Temos que esperar o julgamento dessa ação de inconstitucionalidade, porque vai que o Supremo declara que é inconstitucional, vou ter feito trabalho aqui à toa. Quer dizer, ali está em vigor. E ele sozinho, sem declarar a inconstitucionalidade da lei, na prática revogou a lei. Então, assim, dá para aceitar a gente continuar vivendo um país com essa insegurança jurídica? Então, eu pretendo usar essa força que um presidente recém-eleito tem, e pelo fato de eu ser do Congresso Nacional, para que nós possamos sim aprovar essa anistia.
5: Agora,
0: ainda durante
5: a eleição. Senador, que a gente não abordou, que as pessoas ficaram chocadas, pressionadas, com o vídeo gravado pela ex-primeira-dama Michelle Bolsonaro, pela qualidade do vídeo, pela forma como ele foi feito, pelo texto que ela lê, pela organização, pela simbologia toda, que não é um vídeo comum de se ver. Os vídeos que o senhor faz são vídeos mais informais, os vídeos que o seu pai fazia bem mais informais, mas aquele vídeo está cheio de símbolos. E é uma acusação muito forte e muito dura, que o senhor respondeu. E depois teve uma evolução. Eu queria saber do senhor o que aconteceu nesse processo. Depois o senhor, naturalmente, conversou e, enfim, chegaram a se reaproximar. Mas eu queria entender o que os afastou tanto? Como é que esse afastamento se deu dessa forma? O que provocou isso? E por que um vídeo daquele? Como é que o senhor interpreta um vídeo daquele, que é muito forte, muito duro, principalmente numa campanha? Se não fosse durante a campanha, porque aquilo é um ataque direto ao senhor no meio da campanha.
0: Sim, assim, eu não posso dar explicações, né, por ela, o que passava na cabeça dela, né? Eu acho que ela estava insegura com relação à minha candidatura, e agiu dessa forma, né? Mas assim, problemas dentro de casa, dentro de famílias, todo mundo tem. Eu também sou de carne e osso, eu bebo água. Aliás, acabou minha água aqui, podia me trazer uma aguinha aqui. Então, assim, eu vou no banheiro, eu faço compra, eu pago boleto, né? Eu trabalho para sustentar minha família. Então sou como todo mundo. Então dentro das famílias, infelizmente, isso acontece.
3: Seu pai, a gente conversa pra... vídeo? Seu
0: não,
3: pai sabia?
0: A gente conversou depois disso, tá? Óbvio que eu não gostei, que eu fiquei, né, chateado, surpreso com esse vídeo. Só que eu acho que tem algo muito maior, né, que está em jogo, que é o futuro do nosso Brasil. Então, a minha postura sempre vai ser com relação a Michelle, com relação ao Caiado, com relação ao Zema, com relação a todo mundo que entende que o Brasil não aguenta mais 4 anos de PT, que a gente tem que se organizar, que a gente tem que estar junto. A gente tem que estar unido, deixar nossas diferenças menores de lado para se unir, para resgatar o nosso Brasil. Então, daqui para frente, né, para mim é página virada, né, pretendo estar junto com ela, inclusive, na convenção do PL no Distrito Federal.
3: Como é que ela vai estar na sua campanha?
0: Para simbolizar, né, que realmente a gente está pensando, está olhando para frente, que é isso que importa a partir desse
3: senador,
0: momento.
3: E a sua campanha, que participação ela vai ter, o que está combinado?
0: Olha, ela deve ser candidata a senadora pelo Distrito Federal. É óbvio que ela é uma liderança, ela é a esposa, né, do Bolsonaro, do meu pai, da minha referência na política. Eu vou sempre respeitar, né, alguém que está ali também, né, com a cabeça a mil, como eu também fico, de ver o meu pai nessa situação. Ela fica assim de ver o marido dela nessa situação. Ela ainda está conseguindo conviver com ele todos os dias, né, ainda pode estar ali dando o carinho, o apoio. Eu fui proibido até de fazer isso. Quer dizer, mais um retrato da anomalia da nossa democracia, um filho não poder visitar um pai. Eu, como advogado constituído nos autos, fui proibido pelo Alexandre de Moraes de atuar na defesa do presidente Bolsonaro. Está tudo errado. Está tudo errado. Então,
3: agora,
0: é função disso.
3: A Michelle Bolsonaro, na sua convenção, teria sido uma presença importante.
0: Mas assim, Mitri, a gente, assim, eu dou um passo de cada vez. Eu estou buscando construir junto com todo mundo. E óbvio que a Michelle é muito importante também nessa campanha. Eu tenho certeza que ela tem a consciência da importância dela e ela sabe que ela tem um papel fundamental para a gente não deixar que o Brasil vá para o buraco uma vez por todas. Ela vai participar diretamente para tirar o Brasil do vermelho junto comigo.
4: Rapidinho, que a gente precisa finalizar.
1: A minha é muito rapidinho, porque é nesse ponto. No lançamento da sua candidatura, a Michelle apareceu num vídeo e o seu pai apareceu num vídeo de inteligência artificial. Naquele texto que o Jair Bolsonaro da inteligência artificial disse, ele te nomeou, te indicou, dizendo que é o herdeiro do bolsonarismo, de sangue do meu sangue. Inclusive usando essa expressão que nas pessoas ligadas à Michelle dizem que ela era tratada como uma não Bolsonaro e isso era uma razão da mágoa dela. Esse é um ponto que eu queria te questionar. O senhor vai continuar usando o seu pai via inteligência artificial na campanha? Porque isso, na campanha, a legislação proíbe.
0: Vocês vejam, não proíbe não. Vocês vejam como é que o presidente Bolsonaro é uma liderança respeitada, alguém que desperta essa esperança em milhões de brasileiros. É por isso que ele está censurado e calado, né? Se uma inteligência artificial já causa essa apreensão no sistema, imagina se o presidente Bolsonaro estivesse aqui pessoalmente falando, defendendo o Brasil junto com a gente. Então, assim, não é proibido pela legislação, foi uma convenção que foi feita. Inteligência artificial está comendo solta para tudo quanto é lado em rede social.
1: Não
0: é deepfake, porque a deepfake, a premissa da deepfake é que ela tem a intenção de enganar a pessoa que está assistindo. E o presidente Bolsonaro começa o vídeo falando: não, isso aqui é uma inteligência artificial, isso aqui não sou eu, porque eu estou sofrendo uma injustiça, estou proibido de estar aí. Então, assim, não é deepfake. Deepfake tem essa premissa de querer enganar, ludibriar aquela pessoa que está assistindo. Então ficou muito claro que era um vídeo com inteligência artificial e para mim tem um simbolismo gigantesco, porque isso mostra como é que o Brasil hoje não vive uma democracia plena, porque apenas com o AI-5 uma pessoa foi proibida de se expressar politicamente, Adriana. A pessoa pode não ter os seus direitos políticos vigentes, ela pode não votar, ela pode estar vedada de ser votada, mas jamais de dar a sua opinião política. Isso é um símbolo de que nós não estamos numa democracia plena, mas vamos mudar esse quadro muito em breve,
4: não,
0: se Deus quiser.
4: Não, Mitre. 30 segundos para você. 15.
3: Ué, ele, 30 e eu.
4: Não, você já acabou de perguntar 5 vezes. Vai, Chile.
6: Não, a minha pergunta é que ficou um aspecto, talvez, um pouco. Quem é o seu ou a sua candidata a vice? Independente da discussão partidária, das negociações, quem está no coração do Flávio candidato, quem seria a candidata a vice?
0: Ô, Chile, eu adoraria te dar essa resposta aqui. Mas eu não posso fazer isso porque a gente está conversando com os partidos ainda. Eu tenho uma vantagem, tá? Eu tenho muitas opções. Então é um problema bom de se resolver. E o mais importante de tudo, Schiller, é que independente de quem vai ser a minha vice, todas as pessoas com quem eu estou conversando vão estar dentro desse projeto, caminhando junto comigo para tirar o Brasil do vermelho.
4: Candidato, só para finalizar, queria, já que a gente está terminando aí o programa, queria que o senhor finalizasse, enfim, deixando um recado para quem está acompanhando aqui essa sabatina do Canal Livre.
0: Bom, Rodolfo, obrigado aí pelo espaço que a Band me dá aqui, de conversar olhando no olho de quem está nos assistindo. A minha candidatura é também uma candidatura de protesto. Eu saí da minha zona de conforto porque eu quero lutar pelo meu país, porque eu tenho a consciência do mal que esse atual governo está fazendo. Eu também não aguento mais andar com medo nas ruas. E eu sei como combater esses marginais. Nós vamos agir com mão firme aqui. Vamos usar o padrão Bukele, sim, no Brasil, na segurança pública. Vamos ser firmes. Vocês vão ver a polícia na rua trabalhando. Vocês verão as forças armadas tomando conta das nossas fronteiras, dos portos, dos aeroportos. Nós vamos acabar com a impunidade desses marginais, em especial os mais perigosos. Eu também não aguento mais pagar tanto imposto. E eu sei que nós já mostramos durante o governo do presidente Bolsonaro que é possível montar um time de estrelas, as pessoas mais qualificadas em todas as áreas, em especial na economia, para a gente devolver o poder de compra a todos vocês, brasileiros que estão nos assistindo. Nós vamos trabalhar firme, porque nós temos um projeto para tirar os pobres da pobreza. Eu quero que os pobres fiquem ricos, eu quero que a classe média fique rica. E ao contrário do que é o projeto atual desse governo, que é deixar manter os pobres na pobreza e puxar a classe média para a pobreza. Como é que a gente faz isso, gente? Combatendo a corrupção, enxugando o governo, resgatando a credibilidade do governo junto ao mundo. E é tudo que não acontece hoje em dia. Eu quero devolver a esperança para cada um de vocês. Eu quero proteger as mulheres. Eu quero gerar emprego nesse país. A gente só vai conseguir resgatando a moral que se esvaiu nesse país com o atual governo.
4: agradecer o candidato Flávio Bolsonaro, lembrar que nós fizemos sabatina aqui com todos os outros candidatos e que o convite está feito também, já posto para o candidato presidente Lula. Esse foi um Canal Livre especial, lembrando que no próximo domingo, às 8 da noite, a gente tem a nossa temporada sendo iniciada de debate, como manda a tradição, é o primeiro debate aqui na Band, a gente vai realizar em todo o Brasil os confrontos estaduais, às 8 horas da noite, e logo na sequência a gente entra com o Canal Livre analisando esses confrontos estaduais. E claro, dia 23, na Band também, às 8 horas da noite, um domingo, a gente tem o debate presidencial, contamos obviamente com o candidato Flávio Bolsonaro, para que a gente tenha aqui mais uma vez o debate na tela da Band, o primeiro nessa largada. Obrigado, candidato, mais uma vez. Agradecer ao Mitre, Oineg, Adriana, Schiller e principalmente a você de casa pela sua audiência. Boa semana. Tchau.

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1: Isso, na verdade, não é só perda de peso. E demonstrou até ser independente da perda de peso. Ele consegue diminuir mortalidade independente da perda de peso só pelo uso do agonista de GLP-1.
2: Isa, quando a gente olha esses acúmulos de gordura no fígado, a primeira pergunta que a gente faz, qual é a função...

0: Responsável por múltiplas funções. A gente consegue metabolizar e organizar o metabolismo de colesterol, glicose, além de metabolização de drogas, álcool, medicamentos de uma forma geral, suplementos, que até com essa questão do emagrecimento é algo muito difundido e que a gente tem que ter muito cuidado. Então, o fígado é um órgão nobre e ele, qualquer insulto que a gente tenha no corpo, o fígado, ele é chamado para esse ataque inicial. Então, a gente precisa ter muita atenção e cuidado.
1: Agora, Décio, você além de infectologista, também é hepatologista. E aí a pergunta que a gente quer saber, a esteatose, né? Esse acúmulo de gordura. Muitas vezes a gente vê um paciente que não está em sobrepeso, que não tem aquela barriguinha e tem esteatose. Quais são os níveis de esteatose e quais seriam as causas desse acúmulo de gordura?
2: Existem múltiplas causas, mas por trás disso existe uma base genética e existe, além disso, uma coisa de estilo de vida, né? O nosso estilo de vida hoje, ele é mais propenso a promover o acúmulo de gordura no corpo, porque isso é uma reação normal do metabolismo humano de acumular gordura, porque nós somos programados geneticamente para fazer isso quando a gente era da pré-história. Mas o nosso fígado não evoluiu para aguentar a quantidade de calorias e gorduras que a gente come hoje, que a gente tem grande disponibilidade de comida. Na época da pré-história, a disponibilidade de comida era pouca. Precisava-se andar, caçar, coletar tubérculos, raízes, correr atrás de animais ou correr dos animais. Então, eles tinham muita atividade física e pouca comida. Então, o corpo acumulava toda a gordura. Um dos lugares que acumula, geralmente, é na região abdominal, principalmente em homens, né? E embaixo da pele e na própria musculatura, né? E isso é uma forma de guardar energia, tá? Então, esse acúmulo de gordura, ele acontece naturalmente. Quando você tem uma dieta que não é balanceada e que tem muita caloria disponível, a tendência é de acumular. E um dos lugares que acumula é no fígado. Então, vai aparecendo um acúmulo dentro das celulinhas, que são os hepatócitos, né, que chamados hepatócitos, a célula vai acumulando gordura ali dentro, e isso daí, num certo momento, começa a provocar uma reação do organismo chamada reação inflamatória. E aquele acúmulo, que é uma esteatose, que chama esteatose, né, ele passa a ser uma hepatite, ou seja, uma inflamação do fígado. E a partir daí pode evoluir para uma coisa mais grave, que seria a cirrose, como falou o nosso entrevistado no vídeo que foi mostrado. E essa cirrose, uma vez estabelecida, vai trazer consequências muito graves, podendo levar à morte, o câncer de fígado, né? E uma situação clínica de difícil resolução.
1: Agora, Lisa, a gente acaba muitas vezes, olha, tem uma gordurinha no fígado, e as pessoas naturalmente acabam negligenciando isso. E a gente sabe que existem graus dessa esteatose, desse acúmulo de gordura, e claro que numa fase mais tardia, os riscos, como o próprio Décio falou, de evoluções insatisfatórias aí. Quais são os graus desse acúmulo de gordura no fígado?
0: O grau, às vezes, ele é algo subjetivo, porque depende muito do examinador, por exemplo, que está fazendo ultrassom. Então, alguém vai achar que o grau é leve, alguns outros vão achar que é um grau mais moderado, um grau mais avançado, mas nós não nos atentamos apenas ao grau. A gente tem que, eu falo para os pacientes que a gente monta um quebra-cabeça para entender e chegar a esse grau com o que a gente tem de medida indireta. Então, eu vou olhar as enzimas do fígado, TGO, TGP, essas enzimas estão alteradas. As enzimas são proteínas metabolizadas pelo fígado e que quando tem um dano no hepatócito, ele se revela com esse exame que a gente olha de TGO, TGP, fosfatase alcalina, gama GT e a gente tem as bilirrubinas também.
1: São exames de sangue.
0: Mas o que a gente olha primeiramente dentro do fígado, TGO, TGP.

0: PP, algumas outras estão na via biliar. Então, para a gente ter essa análise completa do grau de esteatose, a gente analisa enzimas, a gente analisa o ultrassom, a gente vê se o paciente mudou a morfologia, mudou a anatomia ali do fígado. Fígado cresceu, fígado diminuiu, o baço mudou junto. Então, a gente vai montando um quebra-cabeça para entender esse grau com mais fidedignidade. E a gente tem o exame de ressonância, que esse exame consegue pontuar melhor a gordura dentro do fígado. E também temos algumas medidas indiretas que a gente faz por algumas calculadoras, uns algoritmos que usamos, que nos ajudam a inferir se aquele paciente está ou não evoluindo para o que o doutor Décio falou, para algum grau mais avançado da inflamação. Se o paciente está evoluindo para uma fibrose, tem um risco de cirrose, um risco do carcinoma hepatocelular, que é o câncer de fígado?
1: Agora, eu te pergunto uma coisa, Décio. Existe a possibilidade de eu reverter essa gordura no fígado? Alguma forma que eu possa fazer, vamos começar, sem uso de medicamentos?
2: Isso requer mudança de estilo de vida e é muito difícil de fazer isso. A gente sabe que
1: Quando você fala mudar o estilo de vida, o que seria?
2: Seria mudar toda a sociedade ocidental.
1: Ou seja, começar a fazer atividade física. E
2: começar a mudar o tipo de alimentação, o tipo de forma de trabalho, a maneira como a gente prepara os alimentos. Mudar toda a cadeia de produção de alimentos para que façam alimentos mais saudáveis.
1: Ou seja, esses alimentos multiprocessados, por exemplo, eles são mais danosos para o fígado?
2: Isso é o que é dito, mas não é exatamente comprovado de maneira cabal que isso acontece. É uma questão observacional, ou seja, observa-se que pessoas que ingerem alimentos ultraprocessados tem uma tendência maior de ter problemas de tipo obesidade ou, então, acúmulo de gordura no fígado. Mas se existe causa e efeito diretamente, isso ainda requer mais estudos, provavelmente sim para algumas coisas. Talvez tenha a ver com excesso de calorias, porque hoje nós temos muita caloria disponível, né? E pouco consumo, que a gente fica muito mais sedentário. Né? A vida é muito mais fácil do que era há 100 anos atrás. Não precisa ir no poço buscar água, né? Não precisa andar a cavalo. Você tem tudo na mão. Você entra no supermercado, está tudo na mão. É muito fácil. Então, isso daí teria que sofrer algumas modificações para que fosse dirigido por uma quantidade menor de sal, de calorias e mesmo de
1: açúcares,
2: açúcares e palatabilidade, né? Tem comidas que são muito palatáveis e então as pessoas se viciam nelas.
1: Por exemplo?
2: Por exemplo, refrigerante, né? Por exemplo, só para citar alguma coisa, ou então alimentos que são processados com muito sal e muita gordura, tem um sabor muito bom, porque a gente é programado para sentir esse sabor gostoso, né? Aquele sabor umami que a gente fala, né?
1: Uhum. Mas daí isso vai me fazer comer mais?
2: Pode fazer comer mais. Uhum. Né? Pessoas que têm tendência a se viciar em alguma coisa podem se viciar em comida, por exemplo. Né? Assim como se vicia em álcool, se vicia em cigarros, e pode se viciar em comida também.
1: Agora, Lisa, uma pergunta pegando o que vocês falaram. Quer dizer, um sedentarismo e, por outro lado, uma condição em que exista a ingesta, principalmente de alimentos multiprocessados, a gente lembra das crianças. Hoje, as crianças e adolescentes estão muito mais na tela, fazem pouco exercício e estão sempre com um saquinho comendo bolachas, biscoitos, salgadinhos. A gente está começando já a identificar de uma forma mais precoce esse acúmulo de gordura no fígado ou ainda não?
0: Eu acho assim, que estamos neste caminho de chegarmos a essa conclusão. O que se sabe hoje em dia é que a principal doença... Antes a gente tinha muito álcool, então doença hepática pelo álcool, vírus B, vírus C. Esse cenário ele tem mudado para o acúmulo de gordura, então para esteatose hepática, esteatohepatite. Estados Unidos, fora de Brasil e já no Brasil, essa tem sido a principal etiologia para acometimento crônico de fígado e para o carcinoma hepatocelular. Então, a gente...
1: Ou seja, para o câncer...
0: Para o câncer de fígado, que é ocasionado por esse processo inflamatório, inflamação, fibrose. Então, se eu não mudo o processo da esteatose, se eu não reverto aquele quadro e ele fibroso, aquele fígado cicatriza, o paciente pode evoluir para uma fibrose e aí uma cirrose. Então, a gente tem visto que essa causa já tem sido a principal nestes pacientes. Então, acho sim que exatamente com o que você disse, muita tela, menos atividade física, tudo mais fácil, né? Então a gente abre todos os pacotinhos e a gente não volta no tempo de que a gente fazia as comidas, muito legume, verdura. Então a gente dificulta o que é fácil, muitas vezes. E aí isso tem trazido danos.
1: Agora vamos pegar um pouquinho da fala da Lisa quando ela disse hepatite viral, hepatite A. Vamos começar pela hepatite A. Primeira grande questão, a gente fala assim, pô, hepatite A, o que é hepatite A e o que ela se difere de uma hepatite alcoólica ou de outras etiologias, por exemplo?
2: Então, a hepatite é basicamente uma inflamação do fígado. Ela pode ser causada por vários fatores, por exemplo, álcool, por exemplo, gordura, esteatose e infecções virais. Existem vários tipos de vírus que são responsáveis por hepatites. Então, os mais famosos, a hepatite A, a B, a C, a D e a E. E tem também o citomegalovírus e o vírus da mononucleose, que são vírus da família herpes, né, que também podem dar hepatite. E tem alguns outros vírus aí mais misteriosos, né? Então, uma série de vírus que podem causar isso. Por exemplo, febre amarela é um deles. Né? Apesar que não é uma doença tão frequente, de vez em quando acontece um surto aqui e ali, pode dar problema no fígado também, né? A família dos vírus da febre amarela, que tem dengue e outros, né? Todos eles também têm uma certa quedinha pelo fígado, né? E podem causar inflamações. Agora, quando a gente fala de hepatite viral, a gente fala geralmente de hepatite A, B, C, D e E. Né, que é a sopa de letrinhas das cinco hepatites virais mais famosas. Tá? Como você mencionou, a hepatite A é causada por um vírus, né, muito parecido com o vírus do resfriado, assim, do ponto de vista de tamanho, de jeitão dele. Né? E esse vírus é um vírus que está na natureza e ele é transmitido pela via que a gente chama de oral fecal. Então a pessoa geralmente ingere o vírus e elimina nas fezes. Na falta de saneamento, esse vírus vai estar na água e as pessoas se contaminam, então, na água.
1: Ou seja, numa represa,
2: por exemplo,
1: no mar. E alimentos? Tem?
2: Alimentos também.
1: Por exemplo?
2: Mariscos.
1: Mariscos. Por que o marisco teria...
2: Porque o marisco, ele filtra a água do mar. Se tiver dejetos humanos, por exemplo, fezes na água, ele vai acumular e o vírus vai estar ali, né? Outra forma que a doença é transmitida muito frequentemente é na tenra infância. As crianças pequenas, elas têm aquele hábito de pôr a mão na boca, pôr a mão na boca do outro. Então, transmite. Elas se beijam, transmite de uma pessoa para outra a transmissão interpessoal por secreções de saliva, né? E, às vezes, falta de higiene das mãos leva, então, ao aparecimento da doença hepatite viral tipo A.
1: A gente fala muito da hepatite A de uma forma muito benigna, evoluindo de uma forma muito tranquila. Qual a importância da vacina, especialmente nos dias de hoje, que muitas vezes tem aquela geração playground que muitas vezes nem na praia vai, só vai numa piscina e convive num ambiente que não está muito exposto ao vírus da hepatite A, principalmente na infância. Porém, incorre o risco de entrar em contato com esse vírus ao longo da vida. Por que a importância da vacina especialmente em sabendo que é uma doença aparentemente benigna?
0: É, a hepatite A realmente ela tem essa característica de benignidade. Como o doutor falou, é uma doença mais comum, uma afecção mais comum na infância, mas a gente vê muitos casos em pacientes em idade jovem, pacientes mais amadurecidos. Esses dias a gente estava com um paciente de 70 anos, o que não é tão comum. Então, acho que esses pacientes, eles têm uma evolução da doença um pouco diferente da criança. A criança, você fala, não, você está indisposto, às vezes fica um pouquinho amarelado, mas vida que segue. O paciente adulto, ele muitas vezes tem necessidade de internação, a gente vê uma alteração importante laboratorial e a gente vê na literatura, não é muito comum no nosso dia a dia, mas a gente sabe pela literatura que é um paciente que tem risco até de evolução para transplante.
1: Agora, Décio, a gente sempre fala assim, bom, eu vou fazer meus exames de check-up, colesterol, triglicérides, glicemia, vale a pena pedir a sorologia de hepatite para saber se esse indivíduo já teve hepatite? Porque como a Lisa disse, pode passar como uma doença benigna, que muitas vezes nem esse amarelão pode ter. E aí, se eu fizer a minha sorologia vier negativa, o que, que eu oriento a esse paciente?
2: Esse tipo de paciente é o paciente que não foi infectado previamente, sorologia negativa, ele é candidato à vacina. Certamente seria prudente tomar a vacina, né? Não é uma vacina obrigatória, mas é uma vacina recomendável. Tá? As crianças, quando elas são infectadas pelo vírus, na sua maioria, elas não ficam doentes. Elas têm, às vezes, um leve mal-estar e passou. E elas ficam com a sorologia positiva para o resto da vida. Acontece que, como a gente vive numa sociedade que tem níveis de higiene muito melhores do que há 100 anos atrás, os níveis proteção de anticorpos naturais causados pela infecção na população, ao longo dos anos, vem caindo. Né? Antigamente, você tinha 80% de positividade de exame de sorologia para hepatite A, na fase de a criança maior ou adulto, e aí agora isso daí está caindo. Então, o número de pessoas não protegidas está aumentando. Então, a gente precisa realmente fazer o exame, ver se a pessoa teve exposição ou não, e aí recomendar a vacinação.
1: Agora, Lisa, a gente falou um pouquinho da hepatite alcoólica. Eu vou voltar a falar de hepatite viral aí com Décio. Não esqueci, não. Mas a gente fala sobre hepatite alcoólica. Ela está relacionado com tempo de exposição ao álcool, quantidade de exposição ao álcool, ou, por exemplo, aquele pessoal que fala assim, ah, eu preciso tomar o meu cálice de vinho antes de dormir. Essa também pode ser um risco, mesmo que o uso seja um uso contínuo, mas muito moderado?
0: Sim, a gente vê existe a individualidade, existe a genética de cada pessoa. Então, a gente vê uma heterogeneidade no uso do álcool e no tempo de exposição. Existem até pessoas que chegam, eu bebo só no final de semana, mas quando começa o seu final de semana? Então, ele bebe quinta, sexta, sábado e domingo. E, às vezes, em uma grande quantidade. Isso pode ser suficiente para causar essa inflamação e até a cirrose. Assim como aquele que toda noite bebe um pouquinho ou bebe no almoço para abrir o apetite, como eles dizem muitas vezes. Então, a pergunta é qual o número cabalístico que o álcool é seguro. Lembrando que a gente nunca vai estimular, né, então, a ingesta do álcool e que quem tem qualquer nível de dano hepático, essa pessoa ela não deve beber. E aí a gente pensa ali mais ou menos o que a literatura nos coloca como seguro da ingesta do álcool seria para homens até 2 drinks por dia e mulheres 1 drink por dia. Sempre tentando trazer isso para menos que essa quantidade.
1: Agora eu vou aproveitar a deixa. Imagine alguém com essa ingesta alcoólica, mesmo de forma bem parcimoniosa, mas com esteatose. Quer dizer, isoladamente, essas condições já são condições que evoluem com danos para o fígado. Agora, quando eu junto as duas, a velocidade com que esse dano ocorre é maior, eu vou ter a apresentação desses danos no fígado de uma forma mais antecipada?
0: Perfeito, com certeza, né? Então, eu costumo brincar, porque sempre tem o paciente que ele vai insistir se ele não pode beber um pouquinho. Então, eu costumo brincar. A fogueira está pegando fogo. Quer jogar mais fogo ou a gente vai tentar apagar o fogo? Então, acho que essa analogia de que qualquer dano, se você coloca um dano a mais, que seja o suplemento naquele fígado esteatótico ou no paciente com vírus B, C, o álcool, o anti-inflamatório, que também é hepatotóxico. Então, qualquer outro dano a mais que você coloque no fígado, sim, você vai acelerar aquele processo, muito provavelmente.
1: Agora, Décio, hepatite B e C. Primeiro, a forma de transmissão da hepatite B e da hepatite C. Quais seriam essas formas de transmissão e como hoje estão os tratamentos? Qual é a chance de cura desses pacientes quando são diagnosticados?
2: Bom, então vamos pela ordem começar para a hepatite B. B e C são vírus diferentes, né? O vírus da hepatite B, ele é um vírus que é transmitido pela via de sangue e secreções, né? Então, o contato com o sangue ou secreções, por exemplo, secreções sexuais, é a via de transmissão, tá? Esse vírus, uma vez que ele entra no organismo humano, ele se aloja no fígado e lá ele vai ficar para o resto da vida. Ele não sai mais. Ele fica lá. O que a gente consegue é controlar a doença e fazer com que ele fique quieto. Existem duas maneiras de controlar a doença. Uma é a própria natureza do indivíduo, que ele tem uma resposta adequada ao vírus do sistema de defesa e ele faz o vírus aquietar. E o vírus fica quieto lá para o resto da vida.
1: E o percentual de pessoas que evoluem dessa forma?
2: Então, quando a doença atinge crianças, apenas uma pequena minoria delas consegue controlar, porque o sistema imunológico é imaturo e ainda está em crescimento, principalmente as crianças pequenas. Por isso que a vacinação é importante logo ao nascer, para evitar que essas crianças evoluam com hepatite crônica, que é o que pode acontecer com um percentual grande de crianças que não têm controle imunológico adequado. Então, isso é fundamental. Já nos adultos, a grande maior parte das pessoas consegue controlar muito bem a doença e apenas uma minoria evolui para hepatite crônica. E essas pessoas com hepatite crônica, elas podem evoluir para uma lesão hepática mais pronunciada, mais grave, podendo chegar até a cirrose, câncer de fígado e morte. Tá? Então, a via final comum de todas as hepatites, se elas evoluírem tanto agudamente na hepatite A, que a gente chama de fulminante, como a Lisa falou,

Pois é, tenho certeza que vocês têm muito mais dúvidas e curiosidades assim como eu tenho, mas o Viver Melhor de hoje vai terminando. E lembrando que todos os episódios do programa estão disponíveis no canal Band Jornalismo no YouTube. Nos vemos na semana que vem, sempre com muita informação sobre saúde e bem-estar. Obrigado pela companhia, até a próxima, vou te aguardar. Beijo!

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0: você quer descobrir o melhor lugar para se conhecer a gastronomia de uma cidade, o melhor destino para você procurar é a rua. A rua é a casa do inesperado, de esquinas, cruzamentos, onde os caminhos mais diferentes se encontram, formando algo novo. No episódio de hoje, nós vamos descobrir as histórias e as transformações da gastronomia de rua de São Paulo. Uma jornada repleta de sabores e das mais variadas histórias. Eu mal vejo a hora de começar. Janaína Torres, uma das chefes mais premiadas do Brasil, já reconhecida como melhor chefe feminina do mundo pelo The World 50 Best, começou a sua trajetória na gastronomia nas ruas de São Paulo.
1: Sim. O Bixiga, ele faz parte do centro de São Paulo e eu fui criada aqui também, porque eu morei aqui no Bixiga também, além de ter nascido ali no Brás, né, e ter morado ali na Amaral Gurgel, também morei aqui. E aí o que acontece aqui é que você tem uma comunidade que é italiana, uhum, né, africana, que se encontram e nasce um samba muito diferente, juntamente com camisa verde e branco e a vai-vai. E aqui era um lugar que a gente frequentava muito, tinha algumas turmas diferentes, né? Algumas turmas eram daqui da Rua Japurá, que era uma turma. Aí você tinha a turma dos cortiços aqui da Rua de Cima, que era da Abolição. E eu morei num dos cortiços aqui também. Então era assim, algumas tribos diferentes. E era aquela coisa, né? Tinha diversas comidas de rua, diversas culturas se encontrando. Então tinha punk, todo o movimento de dancing, porque era aquele momento de Depeche Mode, New Order, Madame Satã acontecendo,
0: você,
1: né?
0: Você deve ter visto muita coisa diferente, né? Você deve ter visto muita coisa...
1: Eu fui da rua, sou da rua, né? A rua ensina muita coisa e te dá muita experiência de muitas coisas. E você vive, né? A rua é uma vida única. Você tá num bairro onde tudo se mescla, por isso ele é tão diverso. E é por isso que tudo acontece aqui. Aqui é um centro onde você tem... Né, tudo acontecendo, os acolhimentos acontecendo também. Você vê que aqui é um centro de acolhida às pessoas em situação de rua.
0: E você, né, é uma chefe muito inclusiva. Você tem muito esse propósito de alimentar, de abraçar. E você acaba vendo de perto justamente essas pessoas que carecem, que precisam.
1: Não, eu fui uma dessas pessoas, né?
0: Hoje, eu falo hoje em dia, porque hoje em dia como chefe...
1: Na verdade, eu necessitei disso, né?
0: Você necessitou disso.
1: Pra você ter uma ideia, o Bassi, que é o templo da carne Bassi, o Bassi era vivo, tinha o quê? 12, 13 anos, né? E a gente ficava muito na rua e ficava com fome. E o Bassi, ele fazia entrega de marmita pra gente todas as 5h30 da tarde, ali na rua 13 de maio. Aqui, a gente tinha fome, trabalhava muito, não tinha dinheiro, o dinheiro que ia era pra pagar aluguel. E muitas vezes andei por aqui com fome.

0: O que você fazia? Que tipo de comida que você fazia nessa época?
1: Então, na verdade, eu sempre trabalhei muito. Eu trabalho desde os meus 11 anos, eu fazia coxinha. Então, quando ganhava um dinheirinho, minha avó ganhava lá a pensão dela. Então, comprava os ingredientes, fazia coxinha, saía na rua vendendo. Mas, às vezes, acabava, né? Acabava o dinheiro, acabava a coxinha. Tinha que esperar receber de novo. Então, tinha que pegar comida fiado. Tinha, né? E eu também vendia comida fiada. Porque eu fazia os sanduíches, fazia os iogurtes naturais e eu anotava numa caderneta. Geralmente, para vendedoras de lojas de shopping. Que eu vendia. Então eu entrava com as sacolas, ia direto pro provador, pegava os lanchinhos dela, anotava no
0: porque
1: caderneta.
0: Não pode fazer no shopping,
1: não, era clandestino,
0: né?
1: Super. E o pior é que eu trabalhava no shopping também. Então um horário eu trabalhava.
0: Dupla jornada.
1: E no outro eu vendia sanduíche. Eu tinha 14 anos.
0: Agora, disso tudo, como é que surgiu o bar da Dona Onça? Como é que foi esse então, pulo pra você ter seu próprio restaurante? Porque então, é uma história surpreendente.
1: É super legal. Gostava de juntar um pouco de dinheiro, eu sempre fui assim econômica com as minhas coisas.
0: Empreendedora.
1: Ganhava comissão da loja e tudo mais. E aí eu fui trabalhar com vinhos. E eu fui a melhor vendedora de vinhos deles, assim, por algum tempo. E aí eu comecei a me envolver muito com gastronomia. E ali eu já ganhava muito bem. Eu já juntei uma grana. E aí eu abri o bar da Dona Onça com essa grana. E o bar da Dona Onça foi o investidor de todas as outras casas. Aí depois veio Casa do Porco, Hot Pork, Sorveteria do Centro, Merenda da Cidade.

0: Marina, esse é um daqueles lugares super escondidos e especiais aqui de São Paulo. Como é que você conheceu o Box 62?
1: Um pouco antes da pandemia, então, eu descobri que a Mara, que eu já conhecia por um outro restaurante, que ela veio parar aqui nesse lugar, no Sacolão do Bexiga.
2: Oi, Cecília.
0: Ouvi falar muito bem aqui de você e das suas comidas. Ô, Mara, você me conta um pouco sobre a história aqui do Box 62. Como é que isso aqui começou?
2: Eu moro aqui pertinho e comecei a olhar, prestar atenção nesse lugar, né? Era em frente ao Teatro Oficina. E isso, assim, eu achei muito importante na história do Box.

0: pode falar um pouco sobre os pratos que você faz por aqui? O que, que tem de tão especial aqui que conquistou a Janaína? Não,
1: a comida é uma coisa básica, só que com bons ingredientes, né? Claro. Eu gosto, por exemplo, da língua, da moela, da dobradinha, moqueca, lula provençal. É tudo muito caprichadinho.
0: Uma variedade enorme, né? E o que a gente vai provar?
1: O que a gente vai provar?
0: O que hoje?
1: Um cuscuz de camarão.

0: não esquece da pimenta. A pimenta é maravilhosa.
1: Ela tem que provar também. Esse eu já conheço, eu levo pra casa. Meus filhos são apaixonados.
2: Esse cuscuz tá belíssimo, tá super apetitoso. Agora, você tem uma história longa na gastronomia, de diversos lugares, incluindo Vila Madalena.
0: É, e eu tive que me adaptar um pouco, porque eu vim da Vila Madalena pra cá. E aqui é um bairro super efervescente, mas é mais simples, mais pop do que a Vila Madalena, que virou uma coisa completamente fora de controle.
1: E você também sofisticou um pouco, né? Apesar de ser uma cozinheira raiz, a sua comida, para mim, ela é muito sofisticada.
0: É, o sentido de sofisticado, que eu mais gosto, é simples, né? Aquilo que é sofisticado,
2: ingredientes,
0: é simples, né?
2: Então, e os sabores.
0: É simplesmente os ingredientes legais, né? E atrás disso, enfim.
1: E não é uma comida gourmetizada, é uma comida raiz, sofisticada,
2: muito bem feita,
1: em detalhes.
2: Que é mais difícil.
1: Você vê, ela fala, ela faz um cuscuz e no final ela acrescenta um pouquinho de banha de porco para dar esse brilho. E realmente você olha e tem esse brilho. Então, são coisas, são mínimos detalhes, são técnicas, né? Que são dela. Que são cotidianas dela, que ela criou essa técnica para a sofisticação da cozinha dela, que é uma cozinha de mercado sofisticada. Isso aqui é um mercado de comida sofisticada. Né?
2: Um achado de Janaína. Mara, sensacional. Parabéns pelo seu trabalho. Eu adorei conhecer o Box 62 e com toda certeza eu voltarei. Obrigada, viu?
0: Nada, apareça.
2: Obrigada pela dica,
1: imagina.
2: Jana. Jana, sua história é espetacular, daria um livro, um filme. O que você, hoje, premiada, você já foi reconhecida como a melhor chefe feminina do mundo, falaria para a Janaína de 11 anos de idade, que começou vendendo coxinha, que tinha jornada dupla, que trabalhou em shopping, o que você falaria para ela?
1: É, bom, eu tenho essa Janaína criança desde de sempre, assim, ela não sai de mim. E eu tô sempre querendo recomeçar por causa dessa Janaína. Então, todas as vezes que eu passo por algum perrengue, alguma coisa, assim, eu lembro dessa menina. Vendendo coxinha, vendendo sanduíche na rua, e eu recomeço. Tudo de novo. Eu tenho muita vontade de recomeçar. Então, o que eu falo pra ela é que ela tem que acreditar sempre no instinto dela e na maneira que ela vê o mundo e que ela acredita no mundo e seguir em frente.
2: Eu sempre que te encontrei, eu via, sempre vejo uma mulher dócil, uma mulher coração que abraça e é isso que você é.
1: Ah, obrigada.
2: Parabéns.
1: Cecília. Eu acho que a gente precisa se apoiar sempre. Eu acho que é um movimento da cozinha brasileira que a gente precisa falar da verdadeira cozinha brasileira, do arroz e feijão, né? Daquilo que a gente come no dia a dia. E você sempre fala muito sobre nós, né? Sobre tudo que a gente vive. E fazendo tudo isso acontecer. Obrigada.

Você ama comida de rua, mas é, digamos assim, um pouco indeciso. A feira é o lugar certo para você. Afinal, são muitas as opções. Aqui em Pinheiros, na Praça Benedito Calixto, acontece aos sábados a feira que tem antiguidades, pequenos produtores e, claro, comidinhas deliciosas.

0: doce, da experiência aqui na feira é na barraca da Dona Emília, que há quase 40 anos foi uma das fundadoras desse projeto.
1: Sim, nós formávamos um grupo que nós frequentávamos aqui a praça. E um dia resolvemos fundar uma associação em defesa da praça e, fundamentalmente, uma questão cultural, difundir a cultura. Fundamos essa feira, esse evento, que há 37 anos é a Feira de Arte, Cultura e Lazer da Praça Benedito Calixto.
0: E essas receitas aqui são receitas
1: são de família.
0: Família?
1: São de família, na realidade. A minha casa era uma casa
0: linda.
1: Se reunia todo dia, 5 horas tinha chá na mesa. Com doces, bolos e tudo. É uma coisa cultural dentro da minha casa. Isso aqui é doce brasileiro.
0: E qual que eu posso provar?
1: Ambrosia.
0: Ambrosia. Que delícia, adoro. Ela não é tão doce.
1: Não.
0: Ele não vem aquele...
1: É um doce certo.
0: Quantos anos você já tem esse ponto por aqui?
2: Há 18 anos.
0: 18 anos!
2: Porque a feira aqui tem mais de 30 anos.
0: Sim. Então vem de família, uma tradição.
2: Sim,
0: já...
2: da minha avó, do meu
0: família
2: pai.
0: Portuguesa.
2: Isso.
0: E qual carro-chefe de vocês por aqui?
2: É o bolinho de bacalhau.

0: É uma delícia. Acordar no sábado, vir aqui pra feira, comer um bolinho de bacalhau, que coisa melhor. Maravilhoso.
1: E temos clientes assim de vários anos.
0: Imagino.
2: Nós, porque, olha só, pra você ver, tem cliente que casou, teve neném, veio com a criança, criança pequena e agora já tem 5, 6 anos. E assim, e vem.
0: Eu acho que isso que é tão especial da comida de rua, né? É esse contato, é esse afeto. É.
2: Olha, sinceramente, nós não vendemos comida. Então, nós trazemos aqui como, sabe, assim, aconchegante mesmo. Como se fosse meu irmão, como se fosse minha tia, sabe? Coisas da família mesmo.
3: Estamos vendendo muito empanada, empanada argentina, empanada do Lalau aí, ó. Mas ele é o autoral aqui, ó, ele que faz.
4: Eu tenho sabores tradicionais, que são a carne tradicional, e eu tenho a queijo e cebola, são sabores tradicionais que tem na Argentina. Berinjela com gorgonzola, escarola com queijo, carne de jaca, e eu faço uma empanada de doce de leite, mas não é comum.
5: Esse aqui é o famoso buraco quente, que é uma carne moída com calabresa no molho. Aqui nós temos o nosso pernil. Nós temos aqui os preparos para o super dog. E aqui nós temos os famosos também, caldinho do feijão, que é servido aqui.
0: Cana na feira aqui em São Paulo não pode faltar. Agora, seu Wilson começou por aqui há muitos anos de uma maneira diferente. Como é que foi isso, Wilson?
6: Eu comecei, eu trabalhava no consulado mineiro, aí me conheceram lá e passei para trabalhar na feira, fiz manutenção, tudo mais. Hoje ainda faço a estrutura da feira, que é a massa, a parte de alimentação. E tenho 10 barracas de artesanato lá fora, né? Mas tem a minha aqui agora.
0: Agora são várias possibilidades de caldo de cana por aqui, né? Quais são suas opções?
6: Eu tenho o caldo de cana com limão, tenho ele com gengibre e hoje eu tô com ele com hortelã também, né?
0: Qual que é o seu sugere que eu prove?
6: Aí vai de seu gosto.
0: É?
6: Ele puro ou com limão.
0: A garapa, vamos lá de limão.
6: De limão.
0: Que delícia! Incrível! Não pode faltar numa feira. De Portugal, diretamente pra Bahia, que tem acarajé, moqueca, tapioca e o axé.
7: Todo o axé da Bahia. Primeiro que a gente tem toda a simpatia da Bahia, esses sim, turbantes maravilhosos. E o cheiro do azeite atrai muito as pessoas. As pessoas às vezes vêm aqui, não tá nem pensando em comer acarajé, mas vem pelo cheiro, né? E aí já se depara com essa vitrine cheia de acarajés, mas a gente tem também, que não tem nada a ver com a Bahia, o cuscuz paulista.
0: Uhum.
7: Não tem a ver, mas assim, é uma tradição tão paulistana.
0: É,
7: e a gente sempre vendeu, e tá aqui, que é uma comida familiar, né? Bem de tradição familiar.
0: Quando você fala do aroma, eu entendo, porque eu tô sentindo esse aroma e eu não vejo a hora de provar esse seu acarajé. Será que eu posso conhecer?
7: Opa, é pra agora.
0: Olha que lindo!
7: Nossa, o paladar!
0: Nossa, é bom demais!

0: Que tal degustar vinhos na rua? Aqui no Sede 261, as sócias e sommeliers Cássia Campos e Daniela Bravin servem taças para se degustar numa das calçadas mais charmosas de Pinheiros. E claro que eu tinha que vir aqui conferir. De onde surgiu essa ideia de servir taças de vinho aqui, com cadeiras de praia, no meio da rua, com algo tão democrático?
1: Ah, eu acho que foi muito orgânico, né, Dani? A gente não visualizou, olha, vamos fazer um bar com cadeirinha de praia, as pessoas ficam na calçada. A gente projetou ali, a garagem, né?
2: Então, Só que a garagem ficou pequena.
1: É, acabou ficando pequena.
2: A gente começou a tomar a rua. E aí, quando começou a tomar rua, pense que tudo que tá aqui fora tinha que ficar aqui dentro. Qual que seria a solução mais viável de cadeiras?
0: O público foi aumentando, né? Então foi a
1: E essa
0: a
1: cadeira é muito prática. Foi pela praticidade, antes até de conceito, né?
2: Foi.
1: Porque era a cadeira mais leve, mais fácil de guardar.
0: E as combina também, né? Com o painel aqui do
1: E aí, quando a gente viu pronto, assim, meu, ficou legal, né?
2: Ficou legal. Hoje nós já temos os filhos da sede, os casamentos cujo primeiro date foi aqui.
0: Ah.
2: Filhos da sede, então casais que começaram a frequentar e agora têm filhos. Tem muita gente diferente, muita gente nova que vem conhecer a sede, mas já tem muita gente que frequenta há muito tempo, tem muito habituê. Tem gente que é família, sabe? Que agora a gente sai junto, a gente sai pra beber, a gente sai depois daqui.
1: A gente olha mais para esse projeto como uma experiência que a gente oferece, né? Assim, que claro, com tudo em torno do vinho, porque aqui a gente só vende vinhos, tanto que a sede 261, só vinhos.
0: Mas vocês fazem os eventos, vocês convidam os chefes para ir para cá, mas tem um detalhe que eu achei o mais especial, que é, você pode pedir o seu delivery aqui.
2: E usar a nossa expertise para harmonizar.
1: Pra
2: então,
1: harmonizar.
2: Imagine, você pode pedir um sushi, o outro um hambúrguer, o outro uma massinha, o outro uma pizza, sei lá.
0: Que incrível!
2: E a gente vai ter vinho para tudo isso. Então a gente está aqui oferecendo uma experiência onde a gente pode usar todas as cozinhas da cidade sem ter uma cozinha, mas a gente tem vinho para acompanhar tudo isso. Uma vez um vizinho chegou de Portugal, ele trouxe, tinha trazido um monte de coisa, um monte de lataria, queijo, embutidos. Nossa, ele abriu, ele fez tipo um piquenique aqui.
1: Ele trouxe até um rechozinho.
2: É, trouxe,
1: né?
2: Um rechozinho pra... Nossa,
0: e acaba que umas mesas compartilham com as outras, fazem amizade.
1: Sim.
0: Deve ter muita história curiosa por aqui, né?
1: E muita gente faz amizade aqui. Entre essas histórias, já aconteceu de um grupo se conhecer aqui
2: e armar
1: e sair
2: uma viagem.
1: Daqui com uma viagem agendada. Eles compraram passagem pra visitar a vinícola.
0: É, o que os goles fazem, né? A ideia de vocês é sensacional, é democratizar o vinho, fazer novas amizades, abrir ao público aqui a casa de vocês, é incrível. Obrigada por me receber aqui.
2: Obrigada. Saúde, a nossa.
0: E parabéns, muito, ainda mais sucesso.
1: Obrigada.
2: Obrigada.
0: A comida de rua de São Paulo é a alma da cidade. Pode ser uma refeição rápida para quem está com pressa para voltar ao trabalho ou uma iguaria desfrutada durante uma pausa na rotina. Seus sabores e histórias refletem as transformações e desejos da vida na cidade. E eu sigo por aqui amando a rua e as suas surpresas. O que será que eu vou experimentar na próxima esquina?
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0: Olá, no Band News Docs desta semana nós vamos conhecer as pessoas que dedicam a vida a preservar relíquias e histórias do passado, os colecionadores. Você vai ver a paixão por estradas que fez um colecionador construir uma garagem especial para seus caminhões antigos, incluindo um carro de bombeiros americano dos anos 80. Descobrir como a restauração de carros ajudou a enfrentar e vencer o câncer. Viajar no tempo com os gramofones de mais de 100 anos, que ainda reproduzem o som perfeito de discos raros. Por fim, vamos garimpar o estilo dos anos 70 e nos surpreender com a coleção de objetos Streamline, onde ferros de passar e liquidificadores ganharam design aerodinâmico para parecer que estavam voando para o futuro. Confira.
1: Barulho inconfundível do motor Detroit. É o 674.
2: O cheiro do óleo queimado e do barulho do motor me conecta ao passado. Quando eu dou partida nesse caminhão, o barulho é o barulho da minha infância que eu tive com meu pai. É o barulho do caminhão dele. Então, quando eu fecho os olhos, eu volto ao passado. Eu praticamente estou do lado dele.
3: E o Flávio sempre se emociona com as lembranças. O pai sempre soube da paixão do filho por caminhões, desde a época em que ele nem podia dirigir.
2: Eu morava num condomínio e um vizinho ia viajar para o Paraguai. E o meu falecido pai, sabia que eu gostava de carros e caminhões, pediu para que trouxesse esse caminhão.
3: O Flávio cresceu e o amor dele por carros e caminhões também. O caminhãozinho de brinquedo que ele ganhou do pai passou a fazer parte de uma coleção que fica dentro de uma garagem de uma casa especial que Flávio construiu para acomodar todos os veículos.
2: Eu tenho a minha coleção mais ou menos uns 13 anos, mais ou menos, que eu tenho carro antigo, 13, 14 anos. Quando dá, né, pelas economias que você aperta daqui, vende o seu carro, vende o carro da mulher e compra alguma coisa e tal, então é mais ou menos assim que funciona, entendeu?
3: E dentro dessa garagem já são 6 caminhões. Um dos que fazem mais sucesso quando sai de casa é este caminhão de bombeiros da década de 80. Ele é dos Estados Unidos e o Flávio comprou lá, colocou no navio e quando chegou no Brasil, buscou um guincho no porto.
4: Sempre vi algum carro antigo na rua, sempre eu ia lá rodear, passar, olhar, ver, não importa onde fosse.

0: cidade. Seria ser o dono de todos esses carros antigos. E lá se vão 22 anos como colecionador.
1: Todo dia que eu chego aqui em casa, aqui eu abro a porta aqui, eu entro na garagem aqui, eu vejo meus carros aqui na garagem aqui, é uma felicidade danada, né? A gente chega aqui, tá com os carros tudo aqui, né? É impagável isso, né? Então não dá, é mais do que qualquer dinheiro, né?
0: E quando se trata de amor por carros antigos, não dá pra pensar muito em dinheiro mesmo. Até deixar esse Willys Interlagos desse jeito, foram 12 anos de investimento e muito trabalho.
1: Tudo que você pode olhar e imaginar, foi feito tudo, a restauração, praticamente foi eu que fiz aqui, com exceção da tapeçaria, que eu não sei mexer, não sou tapeceiro. O resto aqui é tudo, é parte elétrica, alguns emblemas fui eu que fiz, emblema do volante, aqui pisca lateral, chave de seta, até as bolhas aqui, foi eu que fiz aqui, a bolha do farol aqui.
0: E se ocupar tanto com esse carro, acabou fazendo muito bem para o César. Na época da reforma, ele passou por um dos momentos mais difíceis da vida dele, a luta contra um câncer.
1: E esse carro me ajudou muito, porque a gente fica em depressão, fazer quimioterapia. Embora, graças a Deus, tinha um prognóstico positivo, mas era uma paulada. Então, e esse carro me ajudava, porque às vezes, depois ficava em depressão, às vezes eu ia lá, quando eu via, tava debaixo do carro, lá, desmontando as coisas, mexendo, e esquecia que tava doente, né? Isso também marcou muito a restauração do Interlagos, né, em si, né?
0: O Interlagos ficou pronto, o César se curou, a coleção cresceu e hoje é só alegria.
1: Ah, quando a gente sai na rua é o prazer de você estar andando e todo mundo vira e mexe, olha aquele carrinho estranho, muita gente, às vezes, principalmente a pessoa mais nova, não conhece, pergunta para saber o que que é, que carro é aquele, aí você tem que contar a história, né? O que eu acho legal é a memória afetiva. Há muitas pessoas, né, que param e olham aquele carro que o pai teve, o avô teve, e que conta as histórias, né? E eu acho muito legal, isso, essa parte é muito legal, as pessoas contando, e tem pessoas que até se emocionam, né? Começa até, sai, você vê que a pessoa fica até, chega a sair lágrima do olho, né?

0: Eu brinco com todo mundo que se tivesse um incêndio aqui em casa e eu tivesse que salvar apenas uma peça, eu salvaria o meu gramofone com um design Art Nouveau, que é alemão. Eu considero esse gramofone, além de um instrumento de reprodução de som, uma obra de arte. Por todos os adornos, saber que tudo foi produzido à mão, pelas placas de prata e pela beleza da peça.
1: A obra de arte é de 1908, uma época em que muitas casas ainda não tinham energia elétrica. Por isso, o aparelho funciona de forma mecânica, a manivela. E toca um disco que também tem uma história especial.
0: E ele foi comercializado pela Casa Edson, do Rio de Janeiro, que foi o primeiro estabelecimento fonográfico do Brasil. Então é um disco da mesma época do gramofone e que pode ser ouvido 110 anos depois, como vocês estão ouvindo aí.
1: O gramofone e o disco não são as únicas peças raras na casa de Andréas. Ele começou a colecionar há 10 anos.
0: Era gerente de vendas e passei a frequentar a feira de antiguidades. Comprei um item aqui, um item ali. Quando eu fui ver, já tinha uma sala cheia de objetos.
1: A primeira coleção foi de ventiladores. Com o passar do tempo, teve outras, sempre privilegiando qualidade e não quantidade.
0: É uma vitrola de 1910, toda em carvalho americano, e o brinquedo é de 1915.

0: Hoje, Andréas tem três coleções principais. A primeira é de objetos que reproduzem som, como gramofones, fonógrafos e vitrolas. Desses, ele tem 20 itens. Depois vem os rádios das décadas de 20 e 30, que somam 40 peças. E por último, 12 máquinas de escrever, algumas do século XIX. Uma delas é do segundo modelo a ser comercializado na história, a americana Calligraph. Andréas tem a segunda edição desse modelo, que chegou ao mercado em 1882.
1: Ela tem caracteres de minúsculas no centro e caracteres de maiúsculas nas extremidades. É uma máquina chamada de escrita invisível. Nessa época não havia ainda tecnologia de você enxergar cada letra que você digitava. Então, para que você pudesse fazer isso, você erguia esse carro e assim você tinha acesso ao que você tinha escrito.
0: Andréas conta que sempre se interessou por objetos da época do início da industrialização. Ele é fascinado pela história deles, como o impacto de suas tecnologias na vida cotidiana. Um exemplo é o fonógrafo, a primeira máquina capaz de gravar e reproduzir a voz humana. Criado em 1877, o aparelho revolucionou a indústria fonográfica, mesmo sem ter sido essa a intenção principal de seu criador, o americano Thomas Edison.
1: Ele pensou muito mais em fazer a gravação de voz para efeito documental e também para que se pudesse fazer curso de línguas. Mas a que mais fez sucesso no final foi realmente o entretenimento musical. O fonógrafo propiciou que uma pessoa pudesse ouvir a sua música favorita na sua própria residência.
0: Ou até hinos nacionais, como o francês. Que transporta Theo, filho de 9 anos de Andréas, para longe dali.
2: Me sinto um pouco no passado, né? De ver uma coisa tão antiga conseguir tocar música tão perfeitamente assim.
0: Desde que nasceu, Theo convive com as coleções de Andréas. Paixão que aos poucos vem herdando do pai. Por falta de espaço em outros cômodos da casa, é no quarto de Theo que fica a maior parte da coleção de rádios.
2: Rádios é... Nos anos 20, eles não tinham o alto-falante embutido ainda. E então eles precisavam dessas cornetas, às vezes, para conseguir fazer o som.
1: Eu tenho essa dupla satisfação de ter alguns amigos que partilham do mesmo gosto e um filho que também, pelo que eu estou percebendo, vai continuar o meu trabalho aí.
0: Quase sempre o início de uma coleção coincide com a vontade de saber mais, conhecer coisas diferentes, aprender.
3: Nós temos muita história que é contada através de cédulas, selos, moedas, álbuns de figurinha e outras atividades, até revistas antigas.
0: A coleção do Georges começou com maços de cigarro, quando ele tinha 12 anos de idade.
3: Houve muita crítica dos meus pais, com medo que eu fumasse, mas eles acabaram entendendo. Sem contar as aventuras, né? Que a gente pegava ônibus e até nos aeroportos, que ali tinha aquelas marcas estrangeiras, que o pessoal jogava no lixo. E a gente parecia aqueles ratinhos lá, o cara jogava e já catava. E foi assim crescendo, foi crescendo, crescendo, e hoje a gente tem um pequeno acervinho.
0: Hoje o Georges é um colecionador de coleções. A de maços de cigarro agora divide espaço com moedas, selos, figurinhas, tudo muito organizado dentro de um cômodo na casa dele.
3: Tem gente que prefere ir no restaurante comer. Tem gente que vai na sorveteria. Eu prefiro entrar aqui nesse meu reduto.
0: E nesse lugar estão algumas raridades, como esses selos.
3: Esse do Senna virou relíquia agora, viu? É. Tudo que é do Senna agora valorizou. Que nem do Maradona.
0: Da visita do Papa João Paulo II ao Brasil em 1980, ele guarda outro selo especial. Uma coleção pode ajudar a contar a história de um país. O Georges tem cédulas de várias moedas do Brasil. Cédulas de cruzeiros que circularam a partir de 1942, cruzeiros reais, que vieram logo depois, entre 93 e 94, e até notas de cruzeiro novo, que foram carimbadas com novos valores numa das épocas em que o país enfrentava uma séria crise inflacionária. Começar a fazer uma coleção pode ser o início de um hábito que te leva a querer guardar tudo aquilo que ajuda a contar uma história, registrar um período. E isso pode significar ter uma coleção de embalagens de sabonetes ou de bilhetes de loteria de décadas atrás, ou daqueles calendários de bolso que a gente não vê mais. Uma coleção pode começar por acaso, numa ida a uma banca de jornais, quando você decide comprar uma revista com o seu super-herói favorito. Foi assim que a do André nasceu. Agora, na mini biblioteca que ele montou em casa, deve ter mais de 1000 revistas de histórias em quadrinhos. E tinha bem mais, antes dele doar outras 700 para uma biblioteca pública.
3: Comprava na banca, comprava nas livrarias, comprava. Chegou até um momento em que não cabia mais quadrinhos em casa, bateu a realidade. Eu falei, nunca mais eu vou ler esses quadrinhos. Eu tinha essa sensação de que aquilo foi tão importante para mim que eu acho que não fazia sentido para mim vender.
0: E foi por causa dos quadrinhos que ele conheceu a mulher com quem iria se casar.
3: Esse universo dos quadrinhos é gigante. As temáticas são gigantes, extrapolam demais a questão dos super-heróis. As linguagens são diferentes. Você tem desde das HQs independentes, que você tem uns mangás com também todo um universo de super-heróis. E aí foi um processo de descoberta e de pesquisa mesmo, né?
0: Algumas publicações são históricas.
3: Aqui são revistas clássicas do Homem-Aranha, né? A minha coleção começou com uma dessa daqui, não é essa, porque eu já doei parte da minha coleção. Mas essa aqui é clássica, clássica, né? Morte da Gwen Stacy, da primeira namorada do Homem-Aranha.
0: Se quase toda coleção nasce da vontade de aprender, de conhecer outras épocas, outras realidades, o André diz que o amor pelos quadrinhos é o que faz ele querer continuar.
3: Se não tivesse paixão, né, a gente não tinha esse envolvimento, né? Mas a emoção sempre rola, porque a gente está falando de arte, a gente está falando de mundos fantásticos, né? A gente está falando do lúdico, está falando do que tem também, por exemplo, a gente vê essa parte de heróis, o que tem de criança dentro da gente.
0: De Mari, um verbo nunca sai de moda.
4: A gente começou a garimpar. Garimpar é uma emoção.
0: A pesquisadora não busca metais ou pedras preciosas. Ela procura outros artigos. E é preciso ter um olho treinado para enxergar seu valor.
4: Eu poderia bater o olho nisso e falar, tá bom, então isso aqui é um crochêzinho, nada demais. Mas se você olha a coloração dessa peça, não existe mais essa coloração de crochê, de linha de crochê. Então, é um privilégio conseguir achar uma coisa que esteja tão bem conservada. Isso aqui tudo pra gente é uma grande joia.
0: Mari começou a exercitar o olhar para a beleza de colecionar o passado quando era criança. Foi na casa da avó que ela viu coleções de todo tipo. Cédulas, moedas, móveis e enfeites. Mas uma delas chamou especialmente a sua atenção.
4: Ótima coleção de revistas Manchete. A revista Manchete realmente dava conta, né, do que era o estilo de vida da época e tudo mais. Uma coisa meio anos 50, 60, por aí. E eu fiquei maravilhada com essas revistas. Mas quando ela faleceu, todo mundo entendia aquilo como um acúmulo e não como uma coisa de patrimônio, né? E todo mundo quis dar cabo do que ela tinha. Eu, com 10 anos, surrupiei totalmente as revistas dela.
0: Com o passar do tempo, as revistas da avó sumiram, mas o olhar aguçado permaneceu. Sem muito dinheiro na adolescência, Mari começou a garimpar roupas em brechós e virou referência no colégio de elite, onde estudava como bolsista. E então a paixão virou negócio. Depois que se formou na faculdade, ela abriu uma loja de garimpos com dois amigos. criou um blog para falar das coleções, participou de feiras de antiguidades, trabalhou com cenografia e hoje tem um espaço para celebrar os anos 70. Mari é fascinada por essa década desde pequena, tanto que muito do que está exposto aqui saiu de um antigo apartamento dela. E agora forma uma loja cenário. Aqui o objetivo final não é apenas vender produtos, mas compartilhar um estilo de vida. Nele, a roupa tem um estilo crucial.
4: Se você pega uma capa do Jefferson Airplane, de uma banda muito psicodélica, ela tem essa áurea de sonho, de fantasia, de uma coisa um pouco onírica. Pô, se colocar um vestidão coloridão e sair pela rua, é um pouco de fantasia que é possível.
0: O italiano Giacomo prefere colecionar aparelhos de períodos mais antigos. A maioria deles com tecnologia que revolucionou a vida doméstica com a ajuda da eletricidade. Giacomo chegou ao Brasil nos anos 70 e foi aqui que começou a montar coleções. A primeira delas com objetos da infância. Mais tarde, começou a colecionar objetos com o design americano Streamline, que aprendeu a admirar num curso de desenho industrial. Esse design existiu entre os anos 30 e 60 e trouxe inovações estéticas e funcionais aos bens de consumo.
5: Depois da crise financeira dos anos 30, a indústria não sabia mais como vender os produtos. Então, ela contratou designers que na época desenhavam locomotivas, carros, para criar coisas do dia a dia. A ideia deles é o seguinte: para sair de uma crise, temos que olhar para o futuro. E o futuro é aerodinâmico. Tudo levava a velocidade.
0: Giacomo calcula ter colecionado 800 peças com o design Streamline ao longo de 10 anos. Um dos objetos que ele mais gosta é o ferro de passar roupa Petit Point, feito nos Estados Unidos nos anos 30.
5: São asas. Uma coisa dessa não para no cima do tecido, ela vai voando.
0: Características semelhantes estão presentes na coleção de ventiladores. Também na de liquidificadores. E na de aspiradores. Os objetos Streamline e outras coleções de Giacomo são como uma viagem no tempo. E um lembrete de como a tecnologia impacta a vida cotidiana.
6: E o Band News Docs vai ficando por aqui. Muito obrigado pela sua companhia e audiência. E até a próxima.

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0: A Polícia Federal investiga a ação de uma quadrilha que tentou embarcar 400 quilos de cocaína direto no bagageiro de um avião no aeroporto de Guarulhos. Teve troca de tiros perto da pista e dois suspeitos foram presos. Entre eles, um funcionário terceirizado.
1: A polícia já sabe que pelo menos 10 criminosos participaram da ação que terminou em uma troca de tiros perto da pista de pousos e decolagens internacionais no maior aeroporto do país. Os criminosos tentavam enviar cerca de 400 quilos de cocaína num voo que tinha a Europa como destino. Até agora, dois suspeitos foram presos. Um deles, o funcionário terceirizado do aeroporto que dirigia o carrinho que transportou as malas e pacotes com a droga. O outro é o homem que fez o transporte da cocaína até a região do aeroporto. Ele confessou que receberia 50 mil reais por cada pacote de droga despachado. A droga apreendida é avaliada em cerca de 90 milhões de reais. As investigações indicam que esse não era um esquema inédito. Em abril, o Jornal da Band mostrou com exclusividade como funcionários terceirizados escondiam malas com cocaína em aviões que saíam de Guarulhos com destino à Espanha. Naquela ocasião, as câmeras de segurança registraram um funcionário levando bagagens com droga até o porão de uma aeronave sem passar pelo procedimento padrão. Com a prisão e a análise das imagens, a Polícia Federal descobriu que a estratégia poderia estar sendo repetida em outros embarques. E foi justamente essa experiência que acendeu o alerta para a movimentação suspeita. Por volta das 2h20, agentes já estavam monitorando a ação dos criminosos. Os traficantes aproveitaram uma área em obras atrás do aeroporto para entrar. Foi exatamente aqui que os criminosos romperam a tela para poder passar a droga. Uma nova foi colocada pela administração do aeroporto. Câmeras de segurança mostram os criminosos carregando os pacotes com cocaína. Eles escorregam pelo canteiro de obras e cruzam com os trabalhadores. Depois, já dentro da área restrita, o funcionário terceirizado ajuda a quadrilha a carregar com a droga o carrinho usado no transporte de malas. Depois, os traficantes foram abordados e trocaram tiros com a Polícia Federal. Ninguém se feriu. Os criminosos conseguiram fugir, mas abandonaram a carga. 5 malas que já estavam dentro de um avião foram retiradas antes da decolagem. A proximidade entre esse rio e a pista do aeroporto ajuda a explicar como os traficantes conseguiram chegar tão perto dos aviões. Daqui até a área restrita são cerca de 200 metros. A investigação tenta descobrir quantos envios de cocaína para o exterior foram feitos desta forma. A Polícia Federal analisa imagens de um celular apreendido com um dos presos que mostram embarques anteriores de cocaína no aeroporto.
0: Um ataque à faca em uma fábrica de produtos de limpeza na Grande São Paulo resultou na morte de 3 funcionários. O agressor era colega de trabalho das vítimas e foi preso, mas ele tirou a própria vida na carceragem da delegacia.
2: O crime aconteceu antes das 6 da manhã, dentro da fábrica da Bombril, em São Bernardo do Campo, no ABC Paulista. Um funcionário terceirizado da empresa, reconhecido como Cláudio Henrique da Silva, de 33 anos, matou a facadas 3 colegas de trabalho. Segundo a polícia, o homem responsável por esfaquear os colegas não estava na escala de trabalho neste dia e teria vindo aqui para a empresa com o objetivo de realizar o ataque. Os alvos seriam 2 funcionários. O terceiro, que foi atingido, teria sido esfaqueado ao tentar impedir o crime. As vítimas foram reconhecidas como José Guilherme Vitorino de Moura, de 54 anos, Douglas de Souza Vieira, 39 anos, que trabalhava como operador de empilhadeira, e Edivaldo Santos da Silva, de 44 anos, que atuava como conferente. O irmão de Edivaldo conversou com a nossa equipe.
3: Meu irmão é trabalhador, trabalhava para a família, né? Meu irmão, carro sossegado. Não era de balada, não era de bagunça.
2: Cláudio foi levado até o 2º DP de São Bernardo do Campo, junto com algumas testemunhas do crime. Segundo a polícia, na carceragem, o homem tirou a própria vida.
4: Estamos sem chão, sem entender ainda. É um imprevisto da vida que só Deus na nossa vida mesmo. Só Deus, tem que pedir a Deus para dar um conforto pra gente.
2: Por nota, a Bombril se solidarizou com as famílias das vítimas e informa que está prestando a assistência necessária, além de colaborar integralmente com as autoridades competentes para o esclarecimento dos fatos.
0: Cresceu o número de mulheres que buscam informações como histórico criminal e processos na justiça de novos parceiros. Ou até mesmo antes de começar um relacionamento. Ferramentas de busca e grupos virtuais ajudam a identificar históricos de agressão.
5: Antes de se relacionar com alguém, Nini sempre mantém um cuidado. Busca informações sobre a pessoa que não aparecem nas redes sociais.
6: Hoje eu busco saber se a pessoa que eu estou me relacionando tem um antecedente criminal, um histórico ou um boletim de ocorrência de agressão doméstica ou até mesmo falta de pagamento de pensão alimentícia.
5: E ela não está sozinha. A preocupação é frequente no grupo que mantém numa rede social, onde troca informações com outras 20 mil mulheres. Cada novo caso de feminicídio chega como um alerta. A pesquisa é feita em diversas plataformas. Este site foi criado para ajudar mulheres que buscam informações sobre os parceiros. O serviço é pago. A pesquisa verifica se a pessoa possui antecedentes criminais, como histórico de violência doméstica, além de processos na justiça.
7: Esse tipo de preocupação deixa de ser um absurdo e passa a ser considerada estratégia de segurança no mundo em que muitos relacionamentos começam na internet por meio de aplicativos. A falta de resultados nas buscas, no entanto, não significa que não existam denúncias, inquéritos e processos em andamento. Por isso é importante a atenção a outros sinais.
5: Processos que correm em segredo de justiça, por exemplo, não aparecem na busca. Além de denúncias como perseguição e injúria, que dependem da decisão da vítima para se tornar inquéritos, o que nem sempre acontece.
8: A gente vive uma sociedade hoje que, infelizmente, a mulher tem que ter um sentimento de autopreservação exacerbado. Mais do que o normal seria numa sociedade em que as mulheres fossem efetivamente respeitadas. Então, partindo desse pressuposto, eu não entendo que é uma conduta absurda uma mulher querer ter uma noção de se aquela pessoa que ela vai começar a se relacionar, que ela conheceu muitas vezes numa modalidade online, se aquela pessoa tem algum tipo de antecedente criminal. Ainda mais se esse antecedente criminal for vinculado à violência contra a mulher. É uma questão de segurança.
0: Desaparecido há mais de 40 dias, o maratonista olímpico Daniel Nascimento, Danielzinho, foi encontrado em São Paulo.
9: O reencontro entre mãe e filho

0: Ele disse também que estava dormindo em albergues da região e até mesmo na rua. Durante esse período, fazia coleta de materiais recicláveis. O maratonista estava desaparecido desde 19 de junho, quando saiu de casa em Paraguaçu Paulista, no interior de São Paulo, levando apenas uma mochila.
1: Catou a mochila com livros e saiu com a roupa do corpo. Ele saiu daqui.
0: A família registrou o boletim de ocorrência e, desde então, a polícia passou a investigar o paradeiro do atleta. Uma das últimas pistas concretas era de que ele tinha sido visto no dia 23 de junho, às margens de uma rodovia.
2: Esse funcionário da empresa que atua nas rodovias, de tê-lo visto próximo a Pardinho, próximo a Boituva.
0: Daniel representou o Brasil na maratona dos Jogos Olímpicos de Tóquio em 2021. No ano seguinte, quebrou o recorde sul-americano da prova. Mas, às vésperas dos Jogos de Paris, em 2024, um teste antidoping com resultado positivo rendeu ao atleta uma suspensão de 5 anos. Por isso, Daniel só poderá voltar a competir em julho de 2029. Ele voltou a morar com a mãe e passou a trabalhar com ela na roça. Danielzinho já vinha recebendo cuidado da família e agora deve dar continuidade ao tratamento para a recuperação.
3: Um projeto aprovado pelo Senado, que inicialmente tratava de descontos na tarifa de energia para iniciativas de irrigação e perfuração de poços artesianos, passou a incluir novas obrigações para o setor elétrico. As mudanças determinam a contratação de usinas termoelétricas em regiões sem infraestrutura de distribuição de gás. O texto havia sido aprovado pela Câmara em 2019 e estava parado no Senado desde 2021. Em julho, foi alterado na Comissão de Infraestrutura e aprovado com a inclusão de trechos que não tinham relação com a proposta original. Os conhecidos no Congresso aí como jabutis. Postos de todo o país começaram a vender ontem gasolina com maior quantidade de etanol, 2% a mais. Mas a mudança não representa necessariamente uma economia. O litro do combustível pode ficar 3 centavos mais barato, mas a autonomia também é reduzida.
4: Quem foi até os postos de combustível neste sábado já encontrou uma nova mistura nas bombas. Por determinação do Conselho Nacional de Política Energética, a gasolina vendida no Brasil agora conta com 32% de etanol.
5: Final do mês ali tu vai pagar um pouquinho mais.
6: Acho que vai dar uma pequena diferença, né?
7: Talvez diminuir porque o etanol tende a baratear a gasolina. Justamente essa é a ideia do governo.
4: A medida provisória deve durar 6 meses e tenta reduzir a importação de combustíveis fósseis impactados pela guerra no Oriente Médio. Mesmo com a diminuição do valor por litro, os especialistas alertam para os motoristas ficarem atentos. Como o etanol tem menor densidade energética do que a gasolina, ou seja, rende menos, essa nova mistura pode fazer com que o carro consuma mais. No fim das contas, o motorista pode acabar gastando mais dinheiro para percorrer a mesma distância.
8: A eficiência do combustível, se ela for muito baixa, isso faz com que, de fato, tu tenha que abastecer mais vezes o teu automóvel e isso vai acabar encarecendo. Se eu tenho que abastecer mais de 2 vezes para andar a mesma distância, já não está compensando mais essa troca.
4: O governo estuda aumentar para 35% a quantidade de etanol no combustível, mas isso só deve acontecer depois de novas avaliações do Comitê Técnico. Até lá, o consumidor seguirá fazendo contas.
9: Ou a gente se acostuma ou a gente reduz o consumo, não tem o que fazer, né?
3: O Edição da Noite dá um pequeno intervalo, mas não saia daí que daqui a pouquinho a gente volta.
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0: Amamentar é saúde, é afeto, é criação de vínculo. E é sobre isso que a gente fala agora no programa Seus Filhos de hoje. Mas na vida real, nem sempre é tão simples e fácil quanto parece. E a gente vai falar também sobre essas dificuldades no caminho, sobre a importância da conscientização, de uma rede de apoio e também, por que não, da doação do leite materno. Tudo isso no nosso programa a partir de agora. Eu, Thaís Dias, sigo na sua companhia e ela também, sempre comigo por aqui, Roseli Saião. Tudo bem, Roseli?
1: Tudo bem, Thaís.
0: E olha, hoje temos uma convidada especial para nos acompanhar ao longo desse programa, trazendo esclarecimentos. É uma das principais referências nesse assunto aqui no país, mas fora também. Quero apresentar aqui a nossa companheira de hoje também, médica, pediatra, pesquisadora, professora, Elza Regina Justo Giuliani. Ela que tem a especialização principalmente na saúde materno-infantil, com foco no aleitamento materno e bancos de leite humano. Nossa, que prazer, que honra ter você aqui com a gente, Elza.
2: Muito obrigada, eu que agradeço o convite.
0: Eu queria começar falando principalmente, Elza, da questão prática. A gente tem muitas dúvidas, né? Ah, mas até quando eu tenho que amamentar? O aleitamento materno exclusivo, ele é recomendado 6 meses, 4 meses, e quando eu volto a trabalhar? Fala um pouquinho pra gente sobre o que é, de fato, a recomendação para quem está amamentando.
2: Muito bem. A recomendação internacional é de aleitamento materno até 2 anos ou mais, sendo exclusivo, ou seja, só leite peito, sem mais nada, nos primeiros 6 meses. Agora, é muito importante lembrar que eu falei que é 2 anos ou mais. Não existe uma data limite máxima para a duração da amamentação.
0: Agora, eu queria trazer, eu estava aqui dando uma olhada, 2 mães que falam das suas experiências com o aleitamento. Eu acho que se tem uma questão que gera realmente uma expectativa muito grande quando a gente descobre que vai ser mãe, é a amamentação, né? A gente fica esperando aquele momento de criação de vínculo. E a gente começa ouvindo um pouco da experiência da Fernanda Paiva, e ela faz um desabafo sobre esse assunto.
3: Mesmo tendo me dedicado bastante ao estudo da amamentação antes do meu filho nascer, depois que ele nasceu, que eu fui para a prática, eu descobri que a dificuldade podia ser muito maior do que eu imaginava. Eu sofri com diversos episódios de mastites diferentes e segui amamentando apenas por saber a importância da amamentação, tanto para o bebê quanto para mim. As dificuldades foram imensas e muitas não dependiam só de mim, dependiam de vários outros fatores externos.
0: A gente tem a palavra também da Viviane Moura.
4: Então, durante a minha gestação, eu acreditava que amamentar era algo natural. Era algo que acontecia, que fluía. Mas no 4º dia do nascimento da minha neném, eu tive muitas lacerações. Eu não conseguia fechar o sutiã. Eu sentia muita dor, a ponto disso me causar angústia, ansiedade, pelo simples fato de imaginar que ela estava chegando perto da hora de mamar. Isso veio melhorar alguns dias posteriores, quando eu fiz uma consultoria de amamentação. E ela me acalmou, me ensinou a pega correta. Ainda fiquei aí cerca de 1 mês sentindo algumas dores, mas consegui amamentar a minha bebê até 1 ano. Ela parou naturalmente, né? Não teve nenhuma transição compulsória. Foi um processo muito difícil, ainda senti dores por muito tempo, mas com a orientação correta, isso conseguiu ser mudado e se tornou, sim, prazeroso, um momento de conexão comigo, da minha filha comigo.
0: Eu vi esses 2 depoimentos, voltei lá, né, nos momentos iniciais da minha conexão com a minha filha mais velha, que foi muito difícil, assim, eu vivi muito essa realidade. E eu quero daqui a pouquinho falar sobre essas questões das dores, do pedido de ajuda, mas antes, Roseli, dessa ideia de expectativa versus realidade quando o assunto é amamentação. Para algumas mulheres é realmente muito fácil, é natural, é tranquilo e o vínculo é imediato, a amamentação é rápida, mas para outras é muito difícil, como a gente ouviu. E aí?
1: Quando a gente tem filhos, e a gente sempre idealiza, né? Ah, mas vai ser isso, vai ser assim, vai ser assado, vai ser perfeito. Isso chama-se idealização. E é por isso que não existe, porque é uma ideia, né? Não passa disso. Então, o que a gente tem que fazer é, assim, tomar banho de realidade diariamente. E quem faz a gente tomar banho de realidade é o nosso filho e nossa filha. Comigo, né, foi a experiência oposta à sua. A minha primeira filha, nossa, eu pensava assim, mas é isso que é amamentar? Ela veio com muita fome e sugava bonito. Eu não sentia dor nenhuma, não aconteceu nada, né? E eu achava aquilo maravilhoso. Quando alguém me dizia que era difícil, eu ficava desconfiada, né? Eu falava assim, ah, mas por que que é difícil? Até que veio meu segundo filho. Aí eu tinha dores, tinha cortes. Naquela época, muito antes, tinha poucos recursos, né? Os médicos não ligavam muito para isso, não. É, então, ele tem quase 50 anos já. Então, a criança não pegava, não tinha pega. E eu ficava pensando, mas o que que eu estou errando? Né? Não há erro, não há falha, né? A gente tem que insistir até onde a gente dá. Chegou num ponto que não dá, não vai ser bom para a criança, não vai ser bom para mim. Tem a possibilidade de pegar o leite sem ser a criança sugando. E tem também os bancos, né, de leite materno. Gente, a gente tem alguns limites. E a gente tem que aprender a reconhecer e aceitar.
0: Eu queria ouvir um pouco a doutora Elza, até porque quando a gente fala, né, de dificuldades para amamentação, por mais que a gente estude, na hora, né, que começa a dor e que começa aquela angústia, se eu não me engano, foi a Viviane, ela falou assim, eu tinha crise de ansiedade, que eu sabia que estava chegando a hora da amamentação. Aí a gente fica perdido. Ai, não, porque coloca a compressa quente. Não, mas a compressa fria. Ai, mas procura a emergência. Não, mas vai no pediatra. A gente fica sem saber o que fazer. E aí eu queria, de quem entende do assunto, o que fazer nessa hora?
2: Depende de muitos fatores, muitos fatores. Fatores emocionais, fatores anatômicos, características da mulher naquele momento, o entorno todo, o apoio, a rede de apoio, o apoio profissional que essa pessoa tem, características da criança, até a personalidade da criança influencia. Então, são muitos fatores. Por isso, assim, cada dupla mãe-bebê em amamentação é única. Então, cada caso ele tem que ser visto de uma maneira individual. Com relação ao que a Viviane falou das dores, nós avançamos muito no conhecimento nas últimas décadas. Tá? Eu também tive filho 40 anos atrás e a gente não conhecia. Eu também amamentei com dor, toda com fissuras, né? A gente não conhecia, não tinha o conhecimento de que, dependendo de como a criança pega a mama, a gente pode evitar traumas mamilares. E tem outros problemas, às vezes língua presa. Então, enfim, hoje em dia o nosso conhecimento ampliou muito. Então, nós temos condições hoje em dia de prevenir muitas dificuldades. Tá? Então, eu acho que isso é uma coisa boa. E eu acho que outro aspecto que eu gostaria de comentar é que a Roseli falou, né? As pessoas idealizam, romantismo. Ah, amamentar é muito lindo, é um ato de amor maravilhoso, né? E nem sempre é assim. Nem sempre. A mulher pode ter dificuldades dos mais diferentes níveis, né? Como eu falei para vocês, outra coisa que, sim, que é muito comum são aspectos emocionais, a depressão pós-parto. Então, tudo isso pode dificultar. Mas eu acho que a boa notícia é que, hoje em dia, nós temos muito mais conhecimento, os profissionais estão muito mais bem preparados para apoiarem as mulheres, principalmente aquelas com dificuldades, e ajudá-las a superar essas dificuldades, né? Se esse for o desejo da mulher, né, de amamentar.
0: Tem sempre muito julgamento, né? Principalmente quando a gente fala de maternidade, e com o aleitamento materno não é diferente. Uhum. Tem um julgamento se você está amamentando em público, tem um julgamento se você consegue amamentar sem sentir dor, se você consegue amamentar o seu filho. Ah, mas você dá a mamadeira e tem sempre um dedo apontado e muito pouco acolhimento. A gente precisa acolher mais, né? E julgar menos.
1: Exato. Há uma dificuldade entre as mulheres, né? De aceitação da diferença. Todo mundo precisa ser igual à minha mãe, igual a mim, igual às mulheres que eu acho que são legais. Quem não é desse jeito, pronto. É julgamento, julgamento, julgamento. A gente precisaria criar uma rede de apoio entre nós mulheres. Muitos problemas poderiam ser prevenidos se a gente tivesse essa rede de apoio feminina, né? Mas a gente ainda tropeça com algumas dificuldades. É muito importante que a gente pare de julgar. Olhe para a gente mesmo, primeiramente, né? Eu me lembro, quando eu acabei de falar, né, na primeira amamentação da primeira filha, que era tudo lindo e maravilhoso, e eu estranhava quando alguém reclamava. Mas aquele estranhamento ficava comigo, né? Mas certamente eu estranhava. Só com a minha segunda experiência é que eu passei a entender, a ter mais empatia, né, com as mulheres que não conseguiam. Porque eu percebi que havia uma dificuldade real. Então, assim, vamos... isso já faz mais de 50 anos. Muito conhecimento, muita coisa acumulada, né? E viva a ciência que produz esse conhecimento. Então, hoje a gente precisa aproveitar isso e aproveitar as experiências anteriores para ter mais empatia e menos juiz. Gente, não precisa de juiz, não, porque a gente já é o nosso próprio juiz, né?
0: É verdade.
1: A mulher nasce o filho, ela já nasce a culpa junto. Então, vamos com calma, vamos, assim, ser mais solidárias umas com as outras.
0: A gente falava muito de acolhimento, de sororidade, para que essa mulher possa ter essa tranquilidade da amamentação. Esse suporte, ele é muito importante, né, doutora Elza?
2: Essa questão de como se relacionar com essa dupla mãe-bebê em amamentação, isso também sofreu muitos avanços ao longo do tempo. Então, hoje em dia, os profissionais, eles estão mais capacitados, porque eles são mais treinados nessa questão, né? Como as boas práticas, como a gente diz, de comunicação, as boas práticas para uma maior conexão, né, com aquela mulher. Então, o acolhimento, a empatia, o não julgamento, a aceitação do que aquela mulher está nos trazendo. Aceitação, nem sempre a gente precisa concordar, mas a gente precisa aceitar o que ela está trazendo. Então, assim, ó, eu sou professora da universidade e hoje em dia está se dando muita ênfase a esse tipo de... ao acolhimento, à empatia, ao não julgamento. A gente trabalha muito essa questão, e que é fundamental.
0: E há uma fragilidade, né? Porque eu lembro de quando eu não conseguia, que eu sentia muita dor, eu fui buscar ajuda numa emergência, numa maternidade. E quando eu cheguei lá, a pessoa que me atendeu falou assim: ah, mas não dói tanto assim. Eu chorava com muita dor. Eu falei: mas você já sentiu isso? E aí ela, não, aí eu lembro que eu não conseguia nem me defender, né? Você tá tão frágil, se culpando, porque aquilo pra você não é natural, como todo mundo disse que seria, que esse acolhimento veio do meu marido, que falou assim: mas você já experimentou isso? Você sabe como é? Então não julga. E aí a conversa parou ali. Porque às vezes você sozinho não consegue pedir essa ajuda. E eu queria trazer exatamente nesse momento da nossa conversa a palavra de um pai. Conosco por aqui, o Rafael Heller Schmidt. E ele fala que faz o possível para ajudar a esposa, a Maria Luísa, e a filha recém-nascida, a Alice. Vamos dar uma olhada.
5: Pessoal, estou na maternidade com a mamãe com a recém-nascida no colo. E eu queria falar um pouquinho sobre a importância da presença paterna para auxiliar a hora da amamentação. Principalmente com presença, com afeto, estando junto, ajudando a encaixar a pega na hora da amamentação com a nenê, levando água para a mamãe. Enfim, não é uma responsabilidade só da mãe esse momento. Então, é um momento do pai estar junto também.
0: É importante a gente trazer essa fala, né? Porque as pessoas falam: ah, amamentação é coisa da mãe e do bebê, sozinho, e não, ninguém interfere. De fato, né? Fisicamente é aquela troca. Mas esse suporte, né? Trazer um ambiente tranquilo. Às vezes a mãe está fragilizada, ela fala: não, calma, deixa vocês duas resolverem, que o resto do mundo eu cuido lá fora. Isso é muito importante, né, Roseli?
1: Nossa, há uma dinâmica emocional familiar envolvida. Então tem a mãe, tem o bebê, que fisicamente estão ligados nesse momento, né? Mas o clima da família, o clima emocional da família está presente. Então, não é apenas a presença do pai, adorei o depoimento dele, vem comprovar aquela ideia nossa, né, de que há mais pais participando efetivamente, né, da vida dos filhos, integralmente, a paternidade consciente, vamos dizer assim. É. Isso tem acontecido. O depoimento dele vem mostrar isso. Mas é importante lembrar isso, né? Que ele está ali não como um intruso. Porque eu já ouvi um médico dizer, né? Olha, amamentação no meu tempo, né? Amamentação é mãe e filho sem intruso. Então, assim, é importante, né, que a gente saiba que a presença do pai está ali. É, ele pode não estar fisicamente, mas no clima familiar.
0: Você falou do clima emocional. Eu queria ouvir a doutora Elza sobre essa questão, né? A gente está falando de um momento do pós-parto que muitas vezes envolve questões de fragilidade emocional e de diagnósticos mesmo, né? Desde o baby blues até uma depressão pós-parto, uma situação que é mais séria, que pode envolver necessariamente ali uma medicação, né? E as mães ficam angustiadas, mas eu vou ter que parar de amamentar. E isso acaba impactando. É uma questão que precisa, muitas vezes, que alguém de fora fala assim, olha, você precisa pedir ajuda. Né? Você precisa de uma orientação médica e pedir ajuda não tem problema nenhum, né, doutora?
2: Não, mas com certeza, com certeza. O período pós-parto é um período muito sensível e tem assim, mudanças hormonais e a situação também, o nascimento de um filho, né, é uma crise, enfim, né, e é muito, muito comum o que a gente chama de blues, né? Blues pós-parto, que é uma situação que vai se resolver, né? Agora, quando ela é mais intensa, mais prolongada, afeta mais o dia a dia, né? Da dupla, da família, enfim, nós podemos estar diante de uma depressão pós-parto. Né? E inclusive uma depressão um pouco mais séria e que pode ser extremamente prejudicial, inclusive não só para a amamentação, mas para a relação daquela mãe bebê, né? Então sim, em muitas situações é necessário procurar ajuda, e muitas vezes existem intervenções, né, que podem ser feitas e que vai prevenir problemas, como por exemplo um desmame, como por exemplo algum problema no vínculo mãe-bebê naquele momento que é tão importante. E com relação ao pai, né, eu gostaria inclusive de parabenizar o Rafael, que coisa boa. Bom, em primeiro lugar eu gostaria de dizer assim que a amamentação, aleitamento materno é responsabilidade de todos, da mulher, do companheiro, do pai da criança, da família, dos colegas de trabalho, quando a mulher, enfim, trabalha fora, dos amigos e da sociedade, do governo, com certeza, e também da sociedade como um todo. E com relação ao pai e ao homem, né, a participação dele é fundamental. Bem como a Roseli disse bem, ele não pode ir lá amamentar porque, né, ele não tem os instrumentos para isso, né? Mas ele pode sim participar da amamentação. E quando às vezes as pessoas dizem, eu vou ajudar, eu digo, olha, é mais do que uma ajuda, gente. Vocês, como casal, como família, vocês têm que discutir e compartilhar.
0: Roseli, a doutora Elza falou sobre a importância da sociedade, né? Uhum. E aí eu vou te provocar com um assunto que você sempre fala. As empresas, por exemplo, a gente tem uma licença maternidade que, como a gente já viu, não engloba todo o período da amamentação, as mulheres voltam ao trabalho e muitas não são adaptadas, não tem aquele espaço reservado, preservado para que ela possa tirar o leite ou que tenha, né, que leve o seu bebê para que possa fazer essa amamentação no local. Essas pequenas mudanças são muito significativas. A gente fala de uma pequena mudança na estrutura da empresa, mas com um impacto muito grande, né?
1: Muito. Precisamos de políticas públicas que façam com que as empresas tenham a obrigação, e não apenas obrigação de fazer a coisa, moral, ética, né, de oferecer essa possibilidade de o bebê crescer de forma saudável. Né? Quer dizer, a mãe volta do período de licença antes dos 6 meses, que a amamentação deveria ser exclusiva, e como faz, gente? Então, é importante, né, que nesse momento, a gente vive um período aí pré-eleitoral, muita, vamos defender a família. Como que se defende a família? Com políticas públicas e com empresas que, lembrem-se, né, que há muitas mulheres, né, no seu quadro de funcionários que têm filhos. E, de vez em quando, elas precisam se dedicar aos filhos. Isso não prejudica o trabalho, ao contrário do que muita gente diz.
0: A Vanessa Mestre, que é mãe de 2 filhos, ela fala um pouquinho da experiência dela com a amamentação.
6: Sou mãe da Helena, de 2 anos e 4 meses, do Thiago, que está com 4 meses e meio. Eu não sabia o que esperar da amamentação, então eu aprendi muito com uma consultora. As duas experiências, as duas primeiras semanas, foram as mais difíceis, onde o peito ainda está se habituando. Depois, tudo fluiu. Eu tive o privilégio de amamentar a Helena até ela completar 1 ano e 10 dias, quando ela mesma decidiu que ela não queria mais. E com o Thiago, eu sigo amamentando entre um atendimento online e outro. Isso é uma sorte da minha profissão. Eu acredito que o vínculo da amamentação, né, ali os olhos nos olhos, o carinho que a criança vai fazendo na gente, isso não tem preço, isso não tem igual. É muito bom, né? Mas pode ser duro, com as dores e com as madrugadas solitárias. Mesmo assim, para quem tem o privilégio e a sorte de amamentar, aproveite esse momento e essa oportunidade de inundar o seu bebê de imunidade. Mas para quem não pode ou não consegue, tá tudo bem, acalma seu coração. Se é necessário, peça ajuda. Tem outras diversas formas de maternar.
0: Acalma o coração, eu achei maravilhoso dela trazer, porque a gente se julga muito, né, o tempo todo. Então, se eu não conseguir amamentar ou se eu precisei usar a fórmula por algum motivo, e eu vou perguntar já sobre isso para a doutora Elza, a gente fica, eu sou menos mãe, né, dá aquela sensação de que eu não fui mãe na minha plenitude porque eu não dei conta disso. Não é assim, né, Roselia? Vamos acalmar esses corações?
1: Mais uma culpa, né, pro meu cartão de débito. Não, gente, vamos com calma mesmo, porque, como eu disse anteriormente, todos nós temos nossos limites. E os nossos limites não são iguais, né? Inclusive, os nossos limites mudam, né, durante um tempo. Hoje a gente é de um jeito, mas daqui 2 meses eu sou totalmente diferente já. E, portanto, meus limites também mudaram junto com a minha transformação. Então, é preciso que a gente abdique, renuncie a essa ideia da mãe perfeita, que começa com a amamentação. Aliás, começa antes, né? Começa na gravidez, no parto, tudo idealizado. Não existe, gente, né? Isso é conto de fadas. Então, a gente pode brincar de contar histórias, mas fazer a nossa história tem que ser contando com a realidade. É isso que é necessário.
0: Eu ouço muito das mães de recém-nascidos assim, não, mas eu não posso dar fórmula de jeito nenhum. Aí as outras dizendo, não, mas eu dei fórmula imediatamente. Aí quem tá ali no meio fica, meu Deus, mas é para dar ou não é para dar fórmula? O meu médico disse que não, estritamente não. O outro disse que sim, porque eu não tô dando conta de fazer isso sozinha. Há aqueles que recorrem à doação do banco de leite materno. Eu tive essa experiência de doar e é muito fácil. Você tira esse excedente e você guarda e eles vão buscar em casa. Muitos desses bancos públicos vão na sua casa buscar, vão deixar esses materiais já esterilizados. Então, é muito simples. É fundamental ter informação. O que pode, como pode, doutora?
2: Cada caso é um caso. Não existe essa questão de não pode. Ou tem que ser assim, ou tem que ser assado, vai depender do momento. Então, é importante aí contar com um profissional, né, que vai conversar bastante, vai avaliar junto com a família, mas é muito importante, gente, a decisão final sempre é da mulher.
0: Eu lembro e eu tive uma mãe de leite. A minha mãe ficou muito doente, tomando uma medicação, não pôde amamentar. E uma amiga que tinha tido bebê há poucos meses acabava me amamentando também. algumas pessoas não têm essa possibilidade, né? E recorrem aos bancos de leite materno. Queria que a senhora falasse da importância da doação e de conscientização mesmo de que há essa possibilidade.
2: Esse leite, ele é basicamente ofertado para aqueles recém-nascidos, a grande maioria prematurinhos, e, ou então bebês assim, gravemente enfermos. Tá? Infelizmente, nós não temos. Uma mãe não conseguiu, uma mãe de uma criança saudável, com bom peso, que nasceu bem, não pode amamentar por alguma razão, mas infelizmente ela não pode contar com os bancos de leite, porque não há. Os bancos priorizam aquelas crianças que mais necessitam, que são as crianças prematuras e as crianças doentes. Tá? A questão de doar, eu acho assim, que existe muita desinformação. Né? Muitas pessoas acham que é muito difícil, que imagina se elas vão ter leite. As pessoas precisam entender que a produção do leite das mulheres vai depender do quanto de leite que é consumido. Por isso é que as mulheres mães de gêmeos conseguem amamentar plenamente os dois bebês, se assim elas os desejarem. Elas têm capacidade biológica para isso. É a mesma coisa para doação. Se tu tá acostumado de, além de suprir todo o leite que o seu filho precisa, ela tiver o hábito de tirar o leite, de extrair o seu leite diariamente, ela vai produzir leite para amamentar o seu bebê e também para doar, né? Então, como é que eu vou te dizer? Eu acho assim que é um ato de muita generosidade, né? Assim como a doação de sangue, né? Assim como a doação de sangue é. No Brasil, não é proibido comercializar, então não envolve de jeito nenhum tipo de lucro para ninguém. É doação mesmo.
0: Alimento para o corpo, mas para a alma também é importante reforçar, né? E olha, eu reforço aqui, coloca banco de leite, doação, porque você vai ter uma rede enorme, né? Principalmente a rede pública está muito acostumada a fazer essa conscientização. Há esses pontos de coleta na sua casa. A gente sabe que há uma dificuldade para algumas mães, né? De saírem de casa para irem entregar. Então, há essa entrega dos equipamentos já esterilizados, depois o recolhimento desse leite. É muito bacana. Procura a informação, porque vale a pena realmente esse ato de, como disse, né, a doutora, de solidariedade. Quero agradecer a toda a equipe, né, que esteve conosco para colocar esse programa no ar, muito informativo, reforçando aqui, olha, a produção da Beatriz Alencar, a produção aqui do nosso estúdio, do Rafael Henrique, a edição do Pedro Salles e a sonorização do José Antônio de Araújo. É um tema que vale a pena você compartilhar. A gente está com uma das maiores referências no país e fora do país também. Por isso, fica aqui a nossa dica. Passa no nosso site, no nosso canal no YouTube ou também nos principais tocadores de áudio. Compartilhe à vontade, ouça quantas vezes quiser esse programa, porque vai ficar disponível para você. E se ficou com alguma dúvida, mande para o nosso e-mail seusfilhos@bandnewsfm.com.br. Quero agradecer a doutora Elza Regina Justo Giuliani. Muito obrigado pelos esclarecimentos e fica o convite para que a gente possa conversar em outras oportunidades.
2: Olha, eu que agradeço imensamente essa oportunidade, né, de falar aqui sobre um tema que é muito importante, né? Sem dúvida nenhuma, existe muita desinformação. E também, assim, né, tirar dúvidas, culpas, falar sobre isso, né, que eu acho que daí deixa tudo muito mais leve para todo mundo.
0: E ela que tira sempre as nossas dúvidas e culpas, meu beijo especial. Roseli Sayão, até a próxima.
1: Até a próxima. Muito carinho para vocês que nos acompanham.
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0: O desemprego no Brasil está nos menores níveis da história e a renda média, embora agora esteja começando a recuar, cresceu durante muito tempo acima da inflação. Ainda assim, a melhora tem sido insuficiente. Um crescimento maior e sustentado da economia, com renda média mais elevada, menos desigualdade e informalidade, esbarram num gargalo fundamental: a baixa qualidade da educação. No Economia para Você de hoje, minha pergunta é sobre a agenda que deveria ser central nesse ano de eleições. Qual é essa agenda? Minha convidada é Priscila Cruz, presidente executiva e cofundadora do Todos pela Educação. Priscila, seja muito bem-vinda. Para mim, uma alegria imensa, uma honra receber você aqui, nesse nosso novo estúdio aqui da Band News TV. Obrigada.
1: A alegria é minha. Muito bom falar com você aqui, ainda mais essa relação economia e educação, né?
0: Ah, muito bom. O que é inegável, né? Os estudos todos mostram a importância da educação para o desenvolvimento econômico e vai muito além, né, Priscila, do desenvolvimento econômico para democracia, para cidadania, desenvolvimento cognitivo e tudo mais, né? Agora, eu queria começar pegando esse gancho aí do mercado de trabalho, porque a gente tem em muitas situações o sentimento do brasileiro que a vida continua difícil, porque você tem muitas vagas que ficam abertas e não são preenchidas, porque não tem qualificação suficiente, né? A gente vê os dados da educação, ainda um terço dos adultos que sabem ler e escrever são analfabetos funcionais. Então você tem uma renda que demora a subir, né? Então a sensação de bem-estar, ela acaba não sendo sentida pela população. Queria que você pudesse falar para a gente um pouco sobre o quanto que a educação de fato está avançando, que a gente vê, né, algum avanço na universalização, até no resultado do PISA, né, entre os últimos ali, houve uma melhora, mas parece que é uma melhora insuficiente e a gente vai ficando para trás porque os outros melhoram mais, né? Qual é o panorama que você diria hoje que a gente tem da educação, enfim, está acontecendo nesse momento?
1: Sim.

0: profissional e técnica, é importante fazer um cruzamento entre matriz econômica e a oferta de educação profissional. Porque muitas vezes o que a gente ainda encontra, especialmente nos estados, porque os estados são os responsáveis pela educação profissional, é uma oferta de educação técnica profissionalizante numa, em determinadas áreas, e a economia girando em outras áreas.
1: Não toda... conversa não com a demanda do mercado de trabalho, né?
0: Não conversa, não dialoga, né? Então você tem que fazer esse estudo, né, sobrepondo. Qual que é o plano de desenvolvimento econômico do estado? A educação, ela tem que estar alinhada a essa visão de desenvolvimento econômico do estado. Então, eu queria aqui marcar um pouquinho, porque eu acho que esse é um ponto importante que você colocou logo na abertura.
1: E essa é uma falha hoje que existe. Nos programas educacionais.
0: É muito, porque a gente, por exemplo, a matrícula, assim, a maior matrícula que a gente tem em educação profissional é contabilidade, administração, e no final das contas os alunos não vão fazer, não vão seguir essa área, né? Porque são áreas de oferta mais barata.
1: Você está falando de profissional e eu falei técnico, qual é a diferença? Só para a gente poder explicar.
0: É uma questão de carga horária, mas basicamente é a preparação para o mundo do trabalho, que depois da reforma do ensino médio, né, então tem aí uns poucos anos que a gente está nesse processo de implementação do novo ensino médio, a educação profissionalizante, né, a gente chama de EPT, porque é Educação Profissional Tecnológica. A EPT, ela é como se fosse o quinto itinerário, né? Então, a gente tem os quatro itinerários do ensino médio, né? Linguagens, matemática, ciências da natureza, ciências sociais. E um quinto itinerário, que ele se abre, né, em várias áreas, que é da educação profissional. Então, tem aumentado...
1: Não é superior, né?
0: É como não
1: se fosse... Essa
0: é nível
1: parte,
0: médio,
1: né, de nível médio.
0: É nível
1: e
0: médio.
1: Tem, eu acho que um preconceito ainda, né, de,
0: que é uma bobagem.
1: De parecer que e você está condenando pessoas que têm rendas menores a trabalhos mais precários.
0: Não, que é uma bobagem, né, porque quando você olha a OCDE, os países da OCDE, o que tem muito forte, especialmente a Alemanha, a Suíça, é uma oferta de educação profissionalizante muito alta, né, perto de 50%, né, a Suíça até mais do que 50%. O que não impede do aluno ele continuar os estudos para o ensino superior. Por exemplo, no Brasil, isso é uma coisa pouco conhecida. No Brasil tem uma legislação específica que diz o seguinte: se você, por exemplo, fez uma educação profissionalizante, né, nível médio em enfermagem, você pode carregar créditos para o ensino superior em enfermagem. Uhum. Então, quando se você for fazer uma faculdade de enfermagem, você pode ter os créditos validados ou aproveitados no ensino superior, né? Mas deixa eu responder a tua pergunta sobre qualidade, porque assim, nos últimos anos a gente tem sim avançado na qualidade quando a gente olha para aprendizagem, né? Porque a gente pode ter várias concepções de qualidade, mas vamos pegar aqui aprendizagem, que é a principal na nossa visão no Todos pela Educação. O que acontece? Por exemplo, alfabetização, a gente teve uma boa melhora. Só pegar aqui o último indicador, que é o ICA, né, que é o indicador criança alfabetizada, a gente saiu de 55% de criança alfabetizada para 65% em 2 anos. Uhum. Então, são 10 pontos percentuais em 2 anos, é muito. Você não encontra esse tipo de avanço nem em país rico, assim, é algo que o Brasil tem feito cada vez melhor, não estou falando que está perfeito. Depois, quando a gente olha aprendizagem em língua portuguesa, final do quinto ano, né, que aí seria o final do Fundamental 1. A gente saiu, aí há 10 anos, nos últimos 10 anos, a gente saiu de 27% para 60%. Super, um avanço enorme. Onde que a gente derrapa? Funde 2, então assim, no nono ano, né, assim, a gente marca sempre as avaliações no final de cada etapa. Então, no nono ano, que é o final do Funde 2, né, do Fundamental 2, aí a gente já tem um resultado mais... mais paralisado, né? Assim, ele é mais flat, ele é mais paralelo à linha. Então, a gente tem tido mais dificuldades em avançar, avançando muito pouco, e o ensino médio realmente a gente está com problema.
1: E tem a ver com evasão escolar ainda alta por conta de necessidade de trabalho dos jovens?
0: Não tanto, assim, não é nem tanto a evasão. A evasão tem melhorado bastante no Brasil, a gente está falando aqui em torno de 4%, 5%. Logo depois da pandemia, teve um pico de evasão, porque é isso. Né? Os alunos ficaram um tempão ali no remoto, muitos não voltaram. Sim. Mas a gente voltou ali para o patamar de 5, 4% de

0: razão. Não é. Claro, gente, a gente não pode tolerar ninguém saindo da escola, né? Assim, a tolerância tinha que ser tolerância evasão zero. Sim. Mas não é algo assim, não é uma epidemia de evasão que a gente vive no Brasil. O que a gente tem realmente é uma crise de aprendizagem, que é isso que você falou na tua abertura. Então, qual que é o grande problema do ensino médio e do Fundo 2? Eu acho que quem está em casa vai entender bem isso. Que assim, quando você, por exemplo, vou pegar aqui matemática que é mais fácil de entender. A defasagem de aprendizagem ela vai aumentando ao longo das etapas educacionais. Então, no Brasil, em média, no Brasil, o aluno do nono ano, só 18% tem aprendizagem adequada ao nono ano. O maior agrupamento é de aprendizagem adequada ao quinto ano do aluno no nono ano. Então, o aluno está no nono ano, só que a maior parte, né, a maior parte daqueles alunos, o maior agrupamento, melhor dizendo, tem aprendizagem de quinto ano. E ele está no nono.
1: Mas ele vai passando,
0: né? Ele vai passando. Então, assim, é uma boca de jacaré. Ela vai abrindo. Então, no nono ano é isso. No terceiro ano do médio, é pior ainda.
1: Quem vai acumulando, né?
0: Exatamente.
1: E aí, é nesse ponto que eu quero chegar. Porque eu sei que a gente já conversou muito sobre isso. Que aquela fase inicial, ela é crucial para o desenvolvimento cognitivo. E você me falou que se a criança, ela chega bem, vai bem até ali os seis anos, ela deslancha na vida, né? E quando a gente pensa em universalização, nas creches, por exemplo, entre 0 e 3, você tem ainda muitas crianças desassistidas, né? O último dado que eu estava olhando está em torno de 40%. Então, inclusive, isso é ruim tanto para o desenvolvimento da criança, nessa fase que é fundamental para o aprendizado e desenvolvimento, né, das outras áreas, mas também para a própria mulher que tem uma dificuldade de ir para o mercado de trabalho, né? Os estudos também vêm mostrando que quando a mulher tem essa possibilidade da creche, ela vai mais ao mercado de trabalho. Sem e isso dúvida. Também é fundamental, né, para a independência feminina. Né?
0: E não só
1: para a economia, óbvio.
0: Para a economia e para a independência financeira, que também significa...
1: Não violência,
0: exatamente,
1: tudo, né?
0: Exatamente. É. A mulher, ela pode escolher estar com parceiro ou não.
1: Exato,
0: né? Isso faz toda a diferença. E tem um dado aqui interessante ou triste, na verdade, que é o seguinte, 74% das famílias mais pobres, aquelas que estão no CAD único, né, que recebem Bolsa Família, etc., são famílias monoparentais de mulheres. São mulheres que estão ali cuidando dos filhos, não tem marido,
1: sozinhas.
0: Né? Então, se não tiver creche, como que ela vai poder trabalhar sem independente, né? Então, como que ela vai criar aquelas crianças?
1: É porque a creche não é obrigatória, né?
0: Isso, então, esse é um ponto que eu queria aqui só marcar. É isso, assim, a creche não é obrigatória. Então, qual que é o dado que é mais relevante aqui nessa conversa, Juliana? É saber que, primeiro, a legislação diz que toda criança deveria ter acesso caso a família demandasse uma vaga na creche. Tá? Então, assim, não é obrigatório, mas se a criança quiser ir para a creche, deveria ter creche gratuita, pública, para todas as crianças de 0 a 3 anos de idade. A realidade brasileira é que a gente tem mais de 700 mil crianças na fila da creche. Então,
1: isso é município?
0: É município, os municípios que têm a obrigação, né, a responsabilidade constitucional de garantir creche para todas as crianças é dos municípios, mas município tem uma questão de fragilidade de gestão, né, de capacidade estatal, né, de conseguir, porque creche no final das contas é construção, você tem que construir prédio, você não consegue fazer um prédio e colocar 1.000 crianças naquele prédio, né, são escolas menores, então isso demanda mais gestão, tem que ter profissionais bem formados, então tem alimentação, tem cuidador, tem que trocar a fralda, tem que dar banho, né? Tem que ficar o dia inteiro, então é uma estrutura, né, que demanda do município. E assim, eu acho que também um pouco da... Como não é obrigatório, os municípios meio que vão ali manejando a fila, né?
1: Deveria ser, né? Para ter recursos, enfim,
0: sim,
1: né? Tem uma política de Estado,
0: sim.
1: Né?
0: Para isso sim, mas é que também, por exemplo, para algumas famílias, se o pai ou a mãe, eu até coloco o pai na frente porque seria um sonho, né? Mas se o pai ou a mãe ou a avó podem ficar com a criança na casa, tudo bem, né? A criança vai ter uma atenção específica, né? Exclusiva para ela, né? Vai ter... Numa creche, ela vai dividir a atenção com outras crianças. Então, tudo bem ficar em casa, né? Se tiver alimentação adequada, se tiver estimulação, tudo bem. Mas uma creche de qualidade faz toda a diferença. Claro. Toda a diferença na vida de uma criança, né? Então, é o período, Juliana, que assim, tem uma explosão de desenvolvimento cognitivo. É, 80% das conexões cerebrais são formadas de 0 a 6 anos de idade.
1: Então, aquilo fica para a vida, né?
0: Para a vida. É a raiz que vai sustentar toda a vida dessa criança. Tem uma explosão de desenvolvimento físico, emocional, social. Então, realmente, assim, a primeira infância, ela deveria ter uma atenção muito maior por parte do poder público e o cálculo dos economistas, né, que estudam muito primeira infância e o impacto na economia, né, para fazer a ponte aqui com o teu programa, é que cada real investido em primeira infância gera R$7 para a economia de um país, uhum, né, ou $1, $7, né, depende. Mas é isso, assim, ela rende 7 vezes mais do que o investimento. Então, é um investimento que vale a pena, da mesma forma que educação. Você conhece algum país que se arrependeu de ter investido muito em educação? Não existe.
1: Não existe, né?
0: Não existe. Então, acho que vale a pena realmente investir em educação.
1: Agora, a gente está em ano eleitoral, deveria ser o grande tema do debate. É. Mas, na política, educação não gera voto, né? Porque demora 10 anos, pelo menos, uma geração para fazer efeito. Tem ilhas de excelência no Brasil, tem, né? Casos muito conhecidos são no Ceará. Estava olhando aqui, mas tem vários, né? Aqui mesmo em São Paulo tem a Piauí, que é uma região super pobre, está sempre, né, ganhando aqueles concursos, né, de matemática. O que que essas ilhas de excelência têm a ensinar e por que que não se consegue disseminar? Porque esse, imagino, deveria ser o papel do governo federal, né, disseminar essas boas práticas. O que está acontecendo para não ser possível replicar e a gente ter esses casos de sucesso acontecendo no Brasil inteiro?
0: Isso é uma boa questão, assim, essa é uma das, um dos projetos ou uma das áreas de atuação do Todos pela Educação é justamente estudar as boas experiências, extrair dessas boas experiências quais são os fatores que explicam aquele sucesso, porque assim, você vai num município que tem um altíssimo resultado, se você perguntar para 10 pessoas diferentes, assim, olha, por que que, por exemplo, Sobral, para pegar o exemplo que todo mundo conhece,
1: que é no Ceará, né?
0: Que é no Ceará. Ah, o que que... Você vai para Sobral, pergunta o que que Sobral faz. Você vai ter 10 respostas diferentes. Então, o que que o Todos pela Educação faz? A gente vai lá e faz uma leitura técnica para extrair o que que realmente explica. Então, aqui, Juliana, assim, cada caso... E a gente tem vários casos de excelência no Brasil, sabe? Tem... Ah, se a gente fosse voltar uns 15, 20 anos atrás, era isso, a gente tinha meia dúzia de bons, sim, exemplos. Agora a gente tem vários, a gente tem cidades grandes, estados. Então, por exemplo, a gente tem o Piauí, que no último censo mostrou, assim, cresceu muito a educação profissional e a educação integral, mas assim, triplicou, quadruplicou a oferta de educação profissional e de educação integral. A gente tem, por exemplo, Vinhedo aqui em São Paulo, que é a educação infantil. A gente tem Vitória, que tem conseguido os melhores resultados de aprendizagem no final do quinto ano. Então, assim, a gente tem vários bons exemplos. Basicamente, assim, acho que não tem fórmula mágica, então, assim, muita gente espera, né, assim, puxa, mas me fala 3 coisas que eu tenho que fazer. Não tem 3 coisas. A má notícia é que não tem 3 coisas.
1: Até porque, imagino, num país tão gigantesco como o nosso, tem muitas peculiaridades que precisam ser respeitadas, né?
0: E no fundo é assim, Juliana, você tem que ter bons professores, bem formados, continuamente bem formados.
1: Esse é um ponto, aliás, que eu quero chegar nele.
0: Vamos lá, vamos lá. Mas tem que ter boa gestão escolar, você tem que ter financiamento adequado, você tem que ter uma secretaria que tenha uma boa gestão também. Você tem que ter a expansão da oferta de tempo integral, porque hoje no Brasil a escola de 4 ou 5 horas é uma meia escola. Quando a gente olha o PISA, né, que o Brasil está lá no ranking, lá embaixo ainda tal...
1: Que é o ranking internacional.
0: É o ranking internacional, só que a gente está competindo com países que as crianças e os jovens ficam 7, 8, 9 horas por dia na escola. A gente aqui, as crianças ficam 4. Então, é uma metade de uma escola, uhum, é meia escola. Então, tem que expandir a educação integral. Então, tem uma série de políticas, por exemplo, uma que é muito importante, que é da recomposição da aprendizagem, que é justamente não deixar acumular essas defasagens, uhum, que a gente estava falando mais cedo, né? Então, não deixar o aluno chegar no nono ano com o aprendizado de quinto. É corrigir lá atrás. Então, é impossível o aluno aprender a equação do segundo grau se ele não aprendeu a equação do primeiro grau. É impossível ele aprender a equação do primeiro grau se ele não aprendeu as operações básicas. Então, você não pode deixar acumular defasagem. Assim, aquilo que é essencial de ser aprendido tem que ser garantido para que o aluno ele consiga avançar e progredir ano a ano, etapa a etapa. Então, os bons casos de sucesso, eu acho que a gente tem, tem muito mapeamento, acho que tem muito estudo, eu acho que falta chegar no gestor, né? Assim, são aqui mais ou menos, assim, são quase 6 mil gestores de secretarias, né? De secretários estaduais e municipais de educação. A gente tem que ter um diálogo mais forte com eles, né? A gente precisa ter mais conversa, tem que ter mais troca entre eles.
1: O governo federal tem esse papel de fazer essa junção?
0: Poderia fazer mais. Tem uma coisa que foi aprovada, tem uma lei que foi aprovada no ano passado, que é a lei do Sistema Nacional de Educação. Sim, grossíssimo modo, seria o SUS da educação. Não é bem o SUS, mas assim, alguma coisa parecida com o SUS, mas é um sistema que organiza a governança da educação brasileira. Então, exatamente qual que é o papel da União, estados e municípios, como que essa troca, essa articulação deve ser feita. E essa lei estabeleceu alguns fóruns de decisão compartilhada, de negociação entre os entes da federação, para criar uma mesa de negociação permanente, né? Então, tem uma instância tripartite, que é a União, Estados e Municípios, e cada estado tem as instâncias bipartites. Então, isso que você está dizendo é o seguinte: deveria ser objeto, né, uma das pautas importantes dentro do Sistema Nacional de Educação, tanto na tripartite quanto nas bipartites, essa identificação das boas experiências, disseminação, fazer com que esses gestores eles tenham acesso àquilo que funciona, àquilo que não funciona, para acelerar o resultado, sem dúvida nenhuma.
1: É algo que está em construção, né? Que você está falando, está em desenvolvimento.
0: Começou,
1: né?
0: A primeira reunião foi nesse ano.
1: Entendi. Eu queria que você falasse sobre essa questão da formação de professores, porque hoje o magistério é uma carreira que não tem incentivo para escolha, com retorno baixo e principalmente com o desrespeito que a gente vê hoje aos professores. Como que muda essa realidade? Como se incentiva os melhores estudantes a escolherem serem professores?
0: Perfeito. Até porque tem alunos brilhantes que tem vocação para serem professores.
1: Que tem a ver com... Essa palavra é excelente, porque ser professor, você tem que ter essa vocação, né?
0: Tem que ter, como jornalista tem que ter vocação, né? Então, assim, acho que é importante a gente não perder aqueles alunos brilhantes, com vocação, com vontade de mudar o Brasil, porque também tem um pouco disso, né? De você... Ninguém é professor só porque quer trabalhar X anos e se aposentar, né? Assim, você quer ser professor para poder mudar a vida de centenas, milhares de crianças, né? Então, ao longo de toda uma carreira. Então, eu acho que o Brasil realmente ele perde esses talentos porque não valoriza, porque tem sim uma questão salarial, especialmente em localidades em que o custo de vida é mais alto, o salário do professor ele não é competitivo com com o custo de vida, né? São Paulo é um pouco esse exemplo. Por outro lado, você tem Mato Grosso do Sul, que tem um salário altíssimo com custo de vida mais baixo. Então, não diria que lá a grande questão é salário. Tem mais a ver com condições de trabalho, com carreira. Então, em cada localidade tem que identificar bem, assim, como valorizar a profissão. Mas tem uma política nacional que, assim, acho que está precisando de mais gás, né? Está precisando de mais combustível para ficar maior, mais potente. Que a gente até participou muito da elaboração, né, do amadurecimento dessa política, que é o Mais Professores, que é o seguinte: a realidade é que 80% ainda, tá? Isso vai mudando agora nos próximos anos por conta de legislações mais recentes, mas hoje 80% de quem escolhe ser professor, então, que vai fazer ou pedagogia ou uma licenciatura, estão em cursos 100% EAD. Então, já começa a desvalorização aí, porque nenhuma profissão muito importante tem uma carga de EAD tão grande assim. Você não tem medicina com tanta carga de EAD assim. Então, eu acho que até do ponto de vista simbólico, o Brasil, o país, permitir tanto EAD, tanta formação à distância para os futuros professores é uma sinalização de desvalorização. Mas esse é o fato concreto, então aquele estudante, ele vai para o EAD, já tem uma formação hiper precarizada, muito, muito ruim.

0: E a formação não acompanha a complexidade da... Então, o que, que o Mais Professores ele diz, né, como política pública? Olha, Juliana, você teve uma nota alta no Enem. Então, o governo federal tem interesse que você seja professor, professora. Então, se você escolher se formar no ensino superior para ser uma futura professora... Eu vou pagar os teus estudos. Eu vou te dar uma bolsa para você não precisar trabalhar.
1: Existe hoje, então, esse
0: programa? Existe. Chama Mais Professores. Mas, assim, eu acho que não está na potência que ele deveria. Porque isso deveria ser uma sinalização forte do governo. Olha, a bolsa mais importante que a gente pode pagar é para aquele jovem que quer ser professor. Aquele bom aluno, aquele que aprendeu na educação básica, ele... É o futuro professor, né? Ele é o futuro mestre. É aquele que foi um bom estudante, aprendeu, gostava de escola, gostava de aprender, gostava de estudar. E a gente está perdendo esse jovem para outras carreiras, para engenharia. Então, assim, aquele estudante que era bom em matemática, ele olha assim, olha, eu não vou ser professor de matemática, vou ser engenheiro. Uhum. Aquele aluno que era bom estudante em língua portuguesa, ah, não vou ser professor de português, eu vou ser advogado. Uhum. Então, a gente está perdendo para outras profissões por conta de uma promessa de remuneração maior. Mas dá para a gente compensar. Acho que a gente deveria, assim, focar muito nessas condições de trabalho para o professor, porque isso vai mudar a assim, isso vai mudar o jogo do Brasil. Porque, até respondendo àquela tua pergunta anterior, o fator que mais explica a qualidade da educação pública, privada, é a qualidade do professor. Se a gente não levar a sério formação de professores, formação continuada, condições de trabalho, ambiente, tudo... A gente pode ter, assim, todas as outras políticas públicas, elas não vão ter o resultado potencial que elas poderiam ter.
1: É, com certeza. Olha, infelizmente, o nosso programa está chegando ao fim. Eu estou já, assim, sofrendo, porque dava para fazer, gente. Já quero que você volte, né? Porque tem muito assunto, uhum. Priscila, ainda nesse ano eleitoral, com polarização, com fake news. Há uma desvalorização do conhecimento do professor. Todo mundo acha que pode dar opinião, falar sobre tudo. Então, receber você aqui hoje, para mim, nesse ambiente onde a gente tem investido muito no jornalismo profissional, no conhecimento, é, assim, de um orgulho imenso. Quero te agradecer demais por ter vindo presencialmente.
0: Não, eu que agradeço. E aqui um último recado, assim, gente, voltem pela educação, né? Olhem para as propostas dos candidatos. Isso. Eles estão propondo políticas de verdade ou só para poder... pegar aquele voto fácil ideológico, uhum. né? Assim, acho que olhar para as propostas dos candidatos para a educação é algo fundamental para a gente ter um futuro melhor nos estados e para o país todo.
1: Com certeza. Tem tanta gente boa, gente que entende, né? Sem ideologias. Priscila, obrigada mais uma vez.
0: Juliana.
1: Minha conversa hoje foi com a Priscila Cruz, que é presidente executiva do Todos pela Educação. Agradeço a você por estar aqui comigo no Economia para Você. Até o próximo.
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Boa noite. O Canal Livre continua na sua cobertura especial de eleições e, por isso, antes de mais nada, da gente começar a apresentação, a gente coloca uma trilha sonora que você conhece muito bem, uma marca registrada da democracia brasileira. Por favor, solta o som aí, que já emociona o coração do nosso Fernando Mitre aqui na bancada. Hoje o nosso Canal Livre está recebendo o candidato de oposição mais bem posicionado aí nas pesquisas eleitorais, senador pelo estado do Rio de Janeiro, Flávio Bolsonaro, candidato à presidência pelo PL, escolhido pelo pai, o ex-presidente Jair Bolsonaro, e

0: Como herdeiro do bolsonarismo nessas eleições. Boa noite, candidato, senador. Muito obrigado por aceitar o nosso convite aqui no Canal Livre.
1: Boa noite, Rodolfo. Boa noite a todos aqui nessa seleta mesa. Boa noite a todos que nos assistem. Grande honra participar desse debate no momento decisivo que o nosso Brasil vai enfrentar daqui a poucos dias.
0: Queria agradecer aqui Fernando Mitre na bancada, Oineg e Adriana, nossos âncoras do Jornal da Band, nosso cientista político Fernando Schiller. E eu queria já registrar, a gente já entrevistou aqui no Canal Livre os outros candidatos, agora o candidato Flávio Bolsonaro. O convite também já está feito ao candidato e presidente da República, Lula. A gente vai seguir, Flávio, eu acho que sem dúvida alguma poderia começar aqui falando sobre urna eletrônica, convenção com a presença do Milei, relação com Michele Bolsonaro, a escolha de vice, tem muitos assuntos que a gente vai passar por todos eles ao longo, certamente, do programa. Mas eu queria perguntar, começar o programa falando de algo que eu acho que tem sido pouco falado, ou pelo menos para quem está nos acompanhando, para entender um pouco mais do seu projeto de país. O que que Flávio Bolsonaro tem a apresentar para o eleitor? Quais são as principais vertentes? Economia. Eu queria que o senhor passasse um pouco sobre plano, projeto de país, caso o senhor consiga se eleger.
1: Bom, Rodolfo, mais uma vez boa noite a todo mundo, obrigado aí pela sua pergunta. A minha candidatura também é um pouco de uma candidatura de protesto, né, por tudo que o Brasil vem passando, né, pela perseguição que foi feita com o maior líder da direita nas Américas, que é o presidente Jair Messias Bolsonaro, alguém que sem dúvida alguma não merecia estar na situação que se encontra, condenado a 27 anos de cadeia sem ter feito absolutamente nada, mas ele foi alvo dessa grande farsa que já foi montada para tentar enterrar o movimento que ele iniciou. E a minha candidatura vem nessa esteira de exatamente mostrar que esse movimento não vai ter fim. Podem tentar calar Bolsonaro, censurar Bolsonaro, torturar Bolsonaro, até matar Bolsonaro. Mas esse sentimento que ele despertou na nossa população de patriotismo, de que é possível fazer a coisa correta dentro de um governo federal, que as coisas podem se resolver pela política. É alguém que se mostrou mais resiliente do que qualquer outra figura pública que eu já vi na minha vida. Então, em função disso, em função de eu ser advogado, eu ser empresário, de eu estar há 24 anos na vida pública, são 4 mandatos de deputado, 1 mandato como senador da República pelo meu amado Rio de Janeiro, sendo 4 deles participando diretamente das decisões que o presidente da República, Jair Bolsonaro, tomava, então fazendo parte de toda a articulação política. Então eu me sinto completamente preparado para essa missão e o momento acabou surgindo para que viesse, né, o nome Flávio Bolsonaro na cabeça de chapa. E é por uma razão muito simples, Rodolfo. Eu também sou uma pessoa que estou indignada. Eu estou há 24 anos na política, eu quero fazer mais. Eu entendo quando quem está nos assistindo fala assim, ah, a política é tudo igual, não vai mudar nada. Não vai mudar. A gente tem que levantar a cabeça, o Brasil tem jeito. Mas só que do jeito que está, está tudo errado, está tudo de pernas para o ar. Quem é trabalhador, quem é inocente, quem paga suas contas em dia, está preso em casa. E os ladrões estão soltos na rua governando esse país. O Brasil vive uma crise moral generalizada e que vem sendo cada vez mais exposta, Rodolfo, com o que a gente está vendo das investigações do INSS, do Banco Master, mostrando as entranhas do poder, o envolvimento das pessoas que deviam estar acima de qualquer suspeita no Supremo Tribunal Federal. E nada acontece, a impunidade, ela virou uma epidemia generalizada. É um câncer que tomou conta do Brasil. Então, quem, o trabalhador que está nos assistindo, olha para cima, pô, olha o mau exemplo que eu tenho de cima. Como é que as coisas vão mudar se um ministro do Supremo é flagrado e nada acontece com ele? Como é que as coisas vão mudar se eu estou vendo na presidência da República alguém que mais uma vez está trazendo corrupção e incompetência generalizada em todas as áreas do seu governo? Então a minha candidatura é de protesto, de indignação. E por ser uma pessoa muito vinculada, minha vida pública sempre foi muito voltada para a segurança pública, eu acho que é um problema que está atingindo a todos nós. Eu não vou mais abaixar a cabeça, Rodolfo, pra gente continuar andando na rua com medo de ter um celular roubado, tomar pistolada na cabeça no sinal de trânsito. Você que é trabalhador está me assistindo. Em quantas parcelas você comprou o seu celular? 6, 10, 12 parcelas? Para chegar um vagabundo, apontar uma arma para sua cabeça e levar sua vida embora, porque o celular hoje é a nossa vida. Tá ali as fotos na nossa família, os vídeos de momentos importantes que passamos, tá o aplicativo do banco, tá o nosso e-mail, tá tudo ali. para chegar um marginal, tomar o seu celular, isso quando ele olhar para sua cara, olha, você usa óculos, você é muito bonitinho, você tem cara de playboy, eu vou te dar um tiro na cara.
0: Mas qual seria, por exemplo,
1: vou
0: na segurança pública as propostas?
1: Vou chegar lá, já vai aqui a primeira. Porque que o atual governo fala? Não, ele justifica que você não pode prender alguém por causa de um roubo de celular. Não, comigo vai ficar preso. Eu vou quadruplicar a pena mínima para furto de celular ou receptação. Então a pena mínima vai ser de 8 anos para vagabundo que rouba, que assalta por causa do celular. E quando ficar preso, e vai ficar preso, vai trabalhar. Vai trabalhar para pagar a sua estadia, para dar valor ao dinheiro de um trabalhador suado. Trabalhador que rala pra caramba pra comprar um celular, ele vai trabalhar dentro da cadeia pra dar valor ao trabalho, pra saber quanto é que custa você conquistar as coisas na sua vida. Então essa indignação na sociedade é o que a gente vai fazer. Eu lancei um Brasil sem medo, com 12 medidas iniciais, mais urgentes, entre elas essa, de você manter presos ladrões de celulares.
2: Mas senador, você... é claro que o combate ao crime é uma coisa muito mais complexa, né?
1: Sim.
2: Temos aí problemas estruturais claros, né? Qual é a sua estratégia, qual o seu plano de combate ao crime, considerando que é preciso que se integrem todas as forças contra o crime e que haja uma coordenação nacional sem que os estados percam autonomia? Esse é o grande desafio.
1: Sim.
2: Qual o seu projeto?
1: O projeto com um presidente da República que deu norte para um Congresso Nacional que endureça a legislação penal, como nós já começamos a fazer, entrou em vigor a lei antifacção. Nós já conseguimos... pela mudança na legislação, a partir da sua entrada em vigor, que foi em fevereiro desse ano. Mitri, a audiência de custódia, que era um grande problema, a porta giratória de marginais que eram presos, iam para audiência de custódia, eram soltos, às vezes no mesmo dia voltavam a cometer crimes. A gente colocou lá agora um requisito para o juiz, na hora de decidir se vai conceder liberdade provisória ou se vai deixar aquele marginal preso em flagrante, ele vai ser mantido preso, ele vai levar em consideração a habitualidade criminosa desse marginal. Então, se ele for um ladrão quanto mais celular, o juiz vai ter condições de mantê-lo preso. Nós estamos mudando a legislação para que os marginais mais perigosos possam passar quase a pena integralmente preso, cumprindo aquela punição a qual ele foi condenado. Nós estamos criando uma tipificação de pertencimento à organização criminosa. Então, um integrante do Comando Vermelho, ou do PCC aqui em São Paulo, ou de milícias, principalmente os seus líderes, eles vão ser submetidos a penas que podem chegar a mais de 80 anos de cadeia. O simples fato de pertencerem a uma organização criminosa que tem uma rotina, um script, um modus operandi, é domínio de território, mete barricada para a polícia não entrar, para a ambulância não entrar, para o iFood não entrar, para a entrega da Shein, da Shopee não ser entregue na casa da pessoa que mora na comunidade que é dominada por esses marginais. Isso quando eles não expulsam as pessoas de casa, como eu vi lá em Vila Velha, lá no Ceará, junto com o deputado André Fernandes, uma cidade fantasma. Isso quando nós não assistimos os vídeos, Adriana, de mulheres que na hora que esses narcoterroristas expulsam uma família de casa, ainda falam assim, a sua filha fica porque a partir de agora ela é minha. Então a gente não pode mais baixar a cabeça para isso. Então assim, tem que ter o combate firme com a legislação penal muito mais forte. Eu vou construir mais de meio milhão de novas vagas em presídios para que exista a possibilidade de ficarem presos cumprindo a legislação de execução penal, ao contrário da atual política de desencarceramento, porque não tem vaga em presídio, então vamos soltar. Então tem que ter essa parte de repressão, a gente tem que dar mais autonomia, né, para que as forças de segurança possam atuar, a legislação mudando para que os marginais perigosos, principalmente, possam ficar mais tempo presos. Nós temos que fazer acordos de cooperação internacional para fazer asfixia financeira dessas organizações criminosas, né, que lavam dinheiro, inclusive fora do Brasil. E aí a gente tem que voltar para a parte aí de tecnologia, de infraestrutura, de proteção das nossas fronteiras. Isso a gente está falando é quando o marginal já começou, já entrou para a vida do crime. E é óbvio que tem aquela parte que nós vamos disputar para que a nossa garotada não seja aliciada para a vida do crime.
3: Senador, o senhor citou as mulheres aí na sua resposta. Quero perguntar também sobre política, sobre outros programas, outras ideias do senhor, mas já vou então aproveitar esse gancho para falar sobre o combate à violência contra a mulher. Nas pesquisas eleitorais, o senhor tem uma rejeição do eleitorado feminino maior do que o seu concorrente, o presidente Lula. Segundo pesquisa recente do Datafolha, o senhor tem 10 pontos de desvantagem no eleitorado feminino em relação ao presidente Lula. Aqui o senhor atribui atribui essa rejeição do eleitorado feminino ao seu nome e qual é a sua proposta para, de fato, combater violência contra a mulher?
1: Adriana, eu acho que a questão não é rejeição, é desconhecimento. E aí, eu acredito que a gente tem que melhorar a nossa forma de se comunicar com o público feminino. Porque as pautas que a maioria das mulheres defendem são as pautas de direita. Então, eu vou você que é a mãe que está me assistindo, que aqui não gosta do Bolsonaro. Você quer que seu filho seja drogado? Você quer um traficante vendendo cocaína, maconha na porta, crack na porta do colégio do seu filho para aliciar o seu filho para o mundo das drogas? Então, o governo atual, ele defende liberação de drogas.
3: Mas sobre violência contra a mulher,
1: ele defende o tratamento, né? Ele defende que as pessoas sejam tratadas, os viciados não sejam punidos. Então, como é que uma mulher está escolhendo um candidato do atual governo, sabendo que ele pode, com a sua política implementada, viciar o filho dessa mãe? Esse é um ponto. Você está se sentindo protegida, as mulheres estão estão se sentindo protegidas? O Brasil, durante o atual governo, foi ano após ano, Adriana, de recorde de assassinato de mulheres.
3: Isso desde o
1: começo. Mais uma vez, crescente sem parar.
3: Desde 2015.
1: Durante o governo do presidente Bolsonaro, inclusive tinha que registrar no Guinness Book, foi a maior operação já feita na história do Brasil para cumprimento de mandados de prisão de agressores de mulheres. Foi uma mobilização nacional com milhares de policiais mobilizados, a estrutura toda do judiciário, o Ministério das Mulheres e dos Direitos Humanos.
3: E a sua
1: deram um exemplo. A proposta que a gente vai fazer, como eu estou vendo acontecer aqui em São Paulo, por exemplo, vai estar no nosso plano de governo. Adriana, como é que funciona? Porque tem aquelas mulheres que sequer conseguem denunciar, registrar uma denúncia porque tem medo. Então a gente vai criar uma grande plataforma, voltar ao alcance de todos os brasileiros. O governo brasileiro vai estar na palma da mão de todos os brasileiros. A gente vai garantir, né, que todos os brasileiros possam se conectar, possam ser incluídos, possam ter acesso a esse programa para uma mulher que não tenha condições, tenha medo de ir, por exemplo, a uma delegacia registrar que está sendo violentada, está sofrendo agressão, está tomando cacetada dentro de casa de um covarde. Ela vai poder fazer pelo celular de forma anônima. Aquelas mulheres que já conseguiram registrar a agressão, eu estou me referindo àqueles caras que a gente também assiste com tristeza no coração, Adriana. Uma mulher que é encurralada dentro de um elevador e toma porrada de um covarde sem parar. Esse cara tem que ficar preso. Para essas mulheres, como é que a gente vai fazer? É possível fazer como acontece aqui em São Paulo. Você faz o georreferenciamento, tanto da mulher agredida, da mulher que tem que ser protegida pela localização do seu telefone, e a tornozeleira eletrônica do agressor também com georreferenciamento. Com isso, a polícia consegue monitorar em tempo real numa tela quando o marginal, quando esse agressor covarde, vai chegar perto da mulher. Imediatamente vai uma viatura para proteger a mulher e vai uma viatura em direção a esse marginal. Então são medidas como essa que fizeram despencar a taxa de agressões de mulheres aqui no estado de São Paulo, e nós vamos aplicar isso para o Brasil inteiro. É só uma das formas como a gente pode proteger as mulheres, porque elas precisam ser protegidas, sem falar que a gente vai ter as casas das mulheres fisicamente e também no celular, porque muitas mulheres, Adriana, elas acabam se submetendo por necessidade a conviver junto do mesmo teto que um agressor. Por quê? Por questão financeira. A gente tem que garantir autonomia financeira para que as mulheres possam ter a segurança que vão conseguir sair desse ambiente que ela vive de agressão, de exposição à sua própria vida, vão ter aonde ficar, aí vai ter o acolhimento da casa da mulher, e vai ter toda uma esteira de programas, de serviços oferecidos a essas mulheres para que ela possa se qualificar, ela possa abrir a própria empresa, agora, ela possa buscar um espaço no mercado de trabalho para ter a sua autonomia financeira.
4: Senador, quando eu escuto o senhor falar, e o senhor falou bastante de segurança, até porque o senhor, a partir da pergunta do Rodolfo, que foi, terminou a sua proposta para economia, por exemplo, o senhor foi para segurança. E a gente está falando de segurança, que é uma agenda de governador, basicamente é uma agenda de governador. Hoje, as investigações e o roubo de celular e boa parte desses crimes, e os governadores têm um grande desafio nisso, eles não conseguem ser sequer investigados. Não conseguem investigar. 80%, 90% dos crimes não são investigados. Não há investigação, não há inquérito, não há denúncia, não chega na justiça. Então, se lá aguardar uma pena de 180 anos, ou perpétua, ou pena de morte, não vai fazer nenhuma diferença, porque a gente não consegue investigar. Isso é o problema da polícia civil, não é um problema do governo federal. Vários dos programas que o senhor falou, se não tiver, como disse o Mitre, uma coordenação e uma ação direta e objetiva dos governadores, não vai funcionar. Na esfera federal, tem uma série de desafios no campo de segurança, e eu gostaria que o senhor falasse quais são os principais desafios, porque quando o senhor fala em aumento de pena, é uma penada que o senhor dá, mandando uma proposta de alteração no Código Penal, e passou a ser um assunto do Congresso que o senhor tem que dirigir. Mas e as ações do Poder Executivo? Porque isso é alteração na legislação. E as ações do Poder Executivo que o senhor pode adotar na esfera federal para fazer essa transformação? Fronteiras, por exemplo. Os fuzis não brotam no Rio de Janeiro do nada, eles naturalmente...

0: até as favelas, até os locais onde esses narcotraficantes impõem seu domínio territorial. É a falta de fiscalização. Um presidente da República, ele dita ali o ritmo e o que é prioridade para ser aprovado no Congresso Nacional. Então, eu como presidente da República, a pauta segurança pública será uma prioridade, sim, do Congresso Nacional. Eu sou presidente da Comissão de Segurança Pública do Senado. Nós aprovamos mais de 80 projetos de lei que precisam de celeridade na Câmara. E celeridade o governo pode dar. O governo, o presidente da República, com o presidente do Senado e da Câmara que estejam alinhados com ele, pode dar celeridade a esse projeto para endurecer a lei penal. E aí é o que eu falo, é um problema federal mais do que tudo, Oineg. Por quê? Porque quando você não tem uma legislação boa, fica esse retrabalho da polícia, prende, o judiciário solta. A gente está falando de roubo de celular. A grande maioria é prisão em flagrante. É prisão em flagrante, não tem nem que ter investigação profunda. Ó, então foi preso em flagrante roubando o celular, está aqui a mulher que foi a assaltada, está ali configurado. Não tem que ter uma grande investigação profunda, quebrar sigilo, investigar, não. E são os crimes que estão no nosso dia a dia. Se a gente não combater os crimes menores, que estão afligindo a população, os crimes maiores é que a sensação de impunidade vai ser, né, uma coisa sem controle nenhum. Então, como presidente da República, além do que eu já falei aqui, de ampliar a quantidade de vagas em presídios, em dobrar de 5 para 10 presídios federais para isolar e manter presos incomunicáveis, sem direito à saidinha, sem direito à visita íntima, os cabeças dessas organizações narcoterroristas.
1: Fronteira.
0: Como é que o Fronteiras, o governo atual, acabou de cortar 4,2 bilhões de reais das Forças Armadas. Onde é que teve que cortar? Na fiscalização que o Exército exercia sobre algumas fronteiras, em especial na região amazônica. Então, olha como é que, se um governo federal der prioridade para a segurança pública, você consegue ampliar, você consegue investir em tecnologia, você consegue, né, fazer um monitoramento de grandes áreas via satélite, via drones, via veículos aéreos não tripulados, para você combater as drogas que entram pela via aérea no nosso território. Eu acabei de, a semana retrasada, eu estava aqui no Porto de Santos. Porto de Santos é uma área federal. E é o segundo porto que mais exporta cocaína no mundo. Outro recorde triste para o nosso Brasil. Como é que a gente vai combater isso? Vamos lá, colocar uma força-tarefa. A Marinha vai fiscalizar, tem poder de polícia para fiscalizar dentro dos portos. A aeronáutica vai ser utilizada para combater também o tráfico de drogas e armas nos aeroportos. O Exército tem que monitorar melhor as nossas fronteiras. Os batalhões de fronteira que tem as polícias estaduais podem ser incentivados pelo governo federal para que façam um combate como acontece em Mato Grosso do Sul, Mato Grosso. Assim, tem várias medidas que podem ser feitas, se tiver boa vontade, né, e for uma prioridade para o governo federal, o investimento em segurança pública. Então já vou me comprometer também em dobrar o orçamento da segurança pública na União já no primeiro ano de governo. Então nós vamos chegar a cifras que vão poder colocar em prática tudo isso que eu falei para você aqui, né?
2: Chile. Senador, uma questão que eu acho que está no coração dessa campanha, que certamente esteve no coração da campanha em 22, mas volta de novo agora em 26. Né? A gente escuta muita gente no mercado, no famoso mercado, né? No meio da economia especialmente, dizendo o seguinte: olha, o projeto econômico do Flávio, ou que foi também o projeto econômico do governo anterior, do Paulo Guedes, estava excelente. Concordo com o marco do saneamento básico, concordo com a autonomia do Banco Central, concordo com o ajuste que foi feito, o teto de gastos, concordo com a lei da liberdade econômica, a reforma da Previdência, tudo ok. Mas tem um problema chamado democracia. Recentemente nós tivemos uma entrevista do Arminio Fraga, ex-presidente do Banco Central, onde ele disse basicamente isso. Ele disse: olha, havia uma política econômica liberal, um comandante da política econômica liberal, mas eu votei no Lula porque havia um problema democrático. Né? Sem entrar aqui, eu não vou fazer o juízo, mas eu queria lhe ouvir, eu acho que é importante lhe ouvir assim, o que o senhor diria exatamente para essas pessoas sobre o tema democrático? Esse tema continua tanto na pauta hoje como esteve em 2022, como é que o senhor responderia para essas pessoas?
0: Eu acho que eles tinham que refazer aquela carta para a democracia e reconhecer que o verdadeiro perigo para a democracia é o atual governo. Podiam pedir desculpas, inclusive, em bloco, ao presidente Jair Bolsonaro, que nunca foi uma ameaça para a nossa democracia. Me aponte um ato, Chile, do presidente Bolsonaro fora da Constituição, um descumprimento de decisão judicial. Ele tinha um jeito dele de falar, né, reagia às agressões, às provocações que ele sofria. Aí se você pode questionar se reagia certo, se reagia errado, mas era uma pessoa indignada, que sabia que estava ali se dedicando para fazer a coisa certa e era perseguido o tempo inteiro, com interferências dentro do Poder Executivo. Eu vou lembrar só uma que eu tenho certeza que todos aqui na mesa que estão nos assistindo também vão lembrar. Com apenas um ano e quatro meses,

0: meses de governo do presidente Bolsonaro foi aquela canetada do Alexandre de Moraes para impedir que o chefe da Polícia Federal, que é uma atribuição exclusiva, competência exclusiva do presidente da República, indicar quem vai ser o diretor-geral da Polícia Federal. Quando ele indica o delegado Ramagem, e numa canetada, o Alexandre de Moraes impede um presidente da República, recém-eleito, né, um ano e quatro meses de governo, de indicar alguém para a sua estrutura da Polícia Federal. Você veja, com um ano e quatro meses de governo, já tinha esse tipo de atrito. E eu sempre busquei, Chile, fazer esse bom relacionamento, esse meio de campo institucional. Eu buscava ministro do Supremo ou do Legislativo. Eu fazia muito essa interlocução para falar que, olha, você não tem que se preocupar com o Bolsonaro, não é ameaça nada, não é porque ele é militar. Isso foi desde a eleição de 2018, tentaram criar essa falsa narrativa, essa impressão de que pelo fato dele ser militar, ele daria um golpe militar. Então, ele é o símbolo de que não há democracia nesse país. Em nenhuma Constituição, Chile, da história da nossa República, um preso foi proibido de se manifestar, de escrever carta. Nelson Mandela escrevia cartas dentro da prisão. Antônio Gramsci, na Itália, de Mussolini, podia escrever cartas. Sabe qual foi o único momento da história do Brasil recente em que alguém não podia se manifestar politicamente? Mais cinco. Então, hoje o Brasil está tendo práticas nessa suposta democracia que são referentes, são marcas, são carimbos de ditaduras.
1: Mas, senador, só para colocar uma coisa, óbvio que o senhor pode contra-argumentar. Segundo o que foi apurado e que terminou com todo o processo, inclusive com falas atribuídas a um dos superiores de uma das forças, houve sim uma tentativa de ruptura. O senhor pode negar. E eu queria lhe perguntar também na sequência o seguinte, na esteira da pergunta do Chile, quando o senhor vai, como teve agora o encontro com os embaixadores, e volta a discutir a questão das urnas eletrônicas, falar sobre as urnas eletrônicas, inclusive com a informação que depois foi ali negada pelo TSE, o senhor não volta a trazer um pouco essa discussão que vai um pouco nessa questão da nossa democracia? E dois, não é também politicamente um ato que o senhor precisa nesse momento atrair gente de centro, que confia nas urnas? Não é também politicamente um passo aí que é perigoso e que pode ser ruim politicamente atrás dos votos nessa eleição?
0: Rodolfo, eu estou preocupado com voto. Como eu aprendi com o presidente Bolsonaro, eu vou falar a verdade, o que eu penso. Quem concordar comigo, ok. Quem não concordar, tem outras opções aí, né, e vão ser felizes. Agora, você que está me assistindo aí, você tem alguém que não gosta de você? Alguém que é seu inimigo declarado? Você já imaginou você ser julgado por essa pessoa? Você acha que você vai ter um julgamento justo? O que aconteceu com o presidente Bolsonaro, Rodolfo? Foi uma farsa. Todo mundo já sabia qual era o resultado final do processo antes dele, mesmo dele começar. Vamos lembrar, ele foi julgado por Alexandre de Moraes. Alguém que perseguiu ele durante todo o governo. Ele foi condenado por Flávio Dino. Alguém que já falou publicamente que o Bolsonaro era o demônio na terra. Alguém que tem uma queixa-crime contra o presidente Bolsonaro. Esse é um impedimento objetivo na Lei 1079, que é a Lei de Impeachment de Ministro Supremo. Ele cometeu um crime de responsabilidade que ensejaria o seu próprio impeachment. Estava lá julgando ou condenando o presidente Bolsonaro. O outro que participou da farsa, Cristiano Zanin. Até ontem era advogado pessoal do Lula, amigo de vida. Você acha que isso foi um julgamento? Não, isso foi um linchamento. Eles deram um verniz de que havia algum respeito à legislação, inventaram provas, desconsideraram as provas desse processo, Rodolfo. Absolvem o Bolsonaro. O Mauro Cid, você vai lembrar, fala assim, nunca foi tratado de golpe com o presidente Bolsonaro. Mas aí essa parte desconsidera. Alguém que foi condenado por organização criminosa armada, sem que uma arma fosse apreendida no 8 de janeiro. Alguém que foi condenado por depredação de patrimônio público sem estar presente em Brasília. O cara estava nos Estados Unidos. Como é que eu posso ser condenado por depredar, por quebrar esse copo, se eu estou a 10 mil quilômetros de distância? É por Wi-Fi que eu depredei o patrimônio público, foi por Wi-Fi que eu quebrei esse copo. Então, assim, é óbvio que foi uma farsa. Ele está lá, encarcerado por 27 anos.
1: Mas a justiça vai ser feita. E urna? Só queria ouvir de urna, Mitre, só de urna.
2: É exatamente o que eu queria perguntar. Aquela declaração sua sobre urna eletrônica, você colocou em dúvida a urna eletrônica de novo, voltou a esse assunto, que é um assunto delicadíssimo.
0: Eu coloquei em dúvida, Mitre?
2: do jeito que o senhor falou...
0: Vamos relembrar, né? Vamos lá.
2: Vamos lembrar. Vamos lá. Então,
0: vocês vejam...
2: Olha, se o senhor agora refizer essa declaração e deixar mais claro...
0: Não, não vou refazer, vou falar o que eu penso sobre isso.
2: Isso, então vamos ouvir, porque é muito
0: importante. Não está no canal livre?
2: A questão é, o senhor confia na urna?
0: Vocês vejam como é que nós não estamos numa democracia plena, né? Esse assunto é proibido de falar.
2: Não, ele deve falar, nós estamos pedindo que o senhor fale.
0: Não, se eu falar, eu vou ser classificado como alguém que, né... Estou contra a democracia.
2: Não, depende do que o senhor falar. E agora o senhor está falando. Então vamos ouvir.
0: Vou falar assim, é o que grande parte da população brasileira também pensa sobre isso. Por que é que a Microsoft, Chile, gasta 20 bilhões por ano com cibersegurança? Por que quantos bancos gastam com a segurança para que os seus sistemas eletrônicos não sejam invadidos? O que eu sempre pedi, e foi o que o Bolsonaro sempre pediu, foi mais segurança e transparência. Mais nada além disso. E nessa reunião que eu tive, eu apenas estava relatando o que tinha acabado de acontecer nos Estados Unidos, que lá está tendo um debate sobre isso. Eu só relatei que lá estava acontecendo esse debate. O que eu pedi, Mitre? Façam como sempre fizeram. Mandem observadores dos seus países para cá, para acompanhar a eleição. Virou essa confusão.
2: Mas no meio da frase, o senhor aceita formalmente... E o senhor vai declarar isso aqui, o resultado das urnas.
0: Eu vou aceitar, vou concorrer com essas regras, e eu tenho certeza que o TSE, diferente de 2022, vai ser um TSE imparcial e que vai tomar todas as providências para que essa eleição ocorra com mais segurança e mais transparência. Porque o maior interessado em que as eleições aconteçam com essa normalidade é o próprio TSE, o que não pareceu que foi em 2022. Quando nós perguntamos, sugerimos que havia, olha, pode investigar isso aqui que eu estou com a suspeita, TSE, você como principal investigado... Para a gente tirar a dúvida. Sabe o que aconteceu? Tomou uma multa de 22 milhões.
3: Mas, senador, o problema é que a informação que o senhor trouxe para os diplomatas foi afirmar que as urnas brasileiras são fornecidas por uma empresa que fornece urnas para a Venezuela, o que é mentira. O TSE, presidido por um ministro indicado pelo seu pai, nega essa informação e diz que é uma fake news. Então o senhor faz um ataque às urnas baseado num fato que não é verdadeiro.
0: Entre agora no site smartmatic.com. Digita no Google, smartmatic.com. Tem a declaração da própria empresa que está público na internet. Eu posso ter falado errado que eles forneceram as urnas, mas eles participaram de todo o processo
3: segundo
0: do sistema eleitoral brasileiro.
3: Eles fizeram um treinamento de pessoal.
0: Treinamento de pessoal, deram orientações. Eu não estou assim, pode usar o sistema que quiser. Qual a dificuldade? Se a tecnologia avança, se até quem comete crimes vai aprimorando as suas técnicas para roubar os outros, para invadir sistemas... Eu só estou cobrando que o TSE imponha mais camadas de segurança e transparência. Eu não estou falando contra as urnas. É um negócio assim que não dá nem para... É difícil até de explicar como é que me questionam eu cobrar mais segurança e mais transparência e estarem querendo botar na minha boca.
4: Senador,
0: eu estou contra as urnas.
4: O senhor pede mais segurança e mais transparência num sistema que é considerado transparente e seguro.
3: E auditável.
0: Por quem?
4: E auditável.
0: Por quem?
4: E o mesmo sistema que elegeu na última eleição... O presidente Lua elegeu seu pai em 2018.
0: Sim, elegeu várias vezes, por isso que eu
4: vou aceitar.
0: Eu vou aceitar,
4: não,
0: vou concorrer com essas regras.
4: É outra questão.
0: Vou concorrer com essas regras.
4: Não. E a Smartmatic nunca produziu uma urna. Quem produz a urna é a Positivo, que é uma empresa de Curitiba. E as outras empresas que produziram antes dela são duas empresas americanas. Americana, uma delas a Unisys. Nunca foi outra empresa.
3: E sob a gestão da justiça brasileira.
0: Eu acabei de falar, essa parte eu me equivoquei, tá? Não foi que produziu, mas ela participou do
2: processo. Senador.
0: O que eu estou pedindo apenas, Mitre, é isso? Qual a dificuldade de você botar a camada em segurança e você ser mais transparente?
4: Mas a eleição que elegeu o senhor duvida dos votos que o senhor obteve? Dos votos que o Tarcísio obteve? Dos votos que o Romeu Zema obteve? Dos votos que Jorginho Mello obteve?
0: Não, com certeza esses votos eu tive.
4: Sim.
0: E o senhor, agora, por que não pode investigar, por exemplo? Por que não pode aprofundar?
2: Sim, mas
0: qual
2: o senhor,
0: problema?
2: Mas o senhor aceita o resultado
0: já
2: das
0: urnas. Já falei aqui de novo, Bito. Claro que eu vou aceitar,
2: mas
0: já aceitei,
2: é
0: mas eu vou aceitar de novo.
2: Claro.
0: Vou concorrer com essas regras, porque eu tenho certeza que no voto a gente vai ver essa eleição, porque o povo não aguenta mais com a torcida.
5: Deixa o Chile daqui.
6: Dois pontos rápidos, tem muito ponto, né? Tem muita... Uma que me impressionou muito nas últimas semanas agora foi a negativa do governo brasileiro de aceitar, de conceder o visto para dois representantes oficiais americanos, né, que exatamente vinham tratar de sistema eleitoral, liberdade de expressão, liberdade religiosa, urnas, etc. se o senhor for presidente da República, o argumento era o seguinte: nós desconfiamos dessas pessoas, né? O governo Trump não é nosso amigo e tal. Vamos lá, o senhor é presidente da República, vem observadores de um governo eventualmente não tão amigo, não aliado, não alinhado, terão transparência?
0: É lógico.
6: Será aceito
0: isso? Chile, você faz a pergunta crucial. Por que é que nega? Aí o que que passa a impressão, Eneg? Passa a impressão que está escondendo alguma coisa. Para que isso? Será que é só para criar esse factoide, para eu ter que ficar aqui falando sobre uma eletrônica? Para eu ter que me posicionar a favor ou contra? Qual o problema de, assim, qualquer, podia vir qualquer país do mundo. Quer abrir, olha aqui, está aberto aqui, olha aqui. Pode investigar, é seguro. Né? Se você tiver colaboração para fazer, estou aceitando.
6: Candidato. Mas eu tenho minha segunda, deixa a segunda que eu ia fazer nesse bloco. O senhor acha que foi um erro? Eu sei que é difícil responder assim, mas eu acho que é importante para passar limpo algumas coisas no Brasil, né? A senhora acha que foi um erro o ex-presidente Bolsonaro não ter feito a transição até o final, ter entregado a faixa, né, ter estado lá naquela cerimônia? Tem certas liturgias na democracia, né? O senhor, como é que o senhor se posicionaria? O senhor às vezes se apresenta como um Bolsonaro mais moderado, né? Faria diferente?
0: Tomou um vacina,
6: erro ali? Teve algum erro nessa condição, o senhor faria diferente?
0: Olha, a transição do governo Bolsonaro para o atual governo é a maior prova de que ele nunca tentou dar golpe. Uma transição pacífica, pergunta aos ministros que assumiram se tiveram alguma dificuldade com os ministros do presidente Bolsonaro para passar as informações, fazer a transição do trabalho do próximo governo eleito. O presidente Bolsonaro nomeou o comandante do exército, o comandante da aeronáutica, indicados por Lula dentro do seu governo ainda. O presidente Bolsonaro desmobilizou uma manifestação de caminhoneiros que estava sendo preparada para bloquear rodovias. Ele falava assim: não façam isso, não é o nosso método, a direita não faz assim, esse é método da esquerda. No dia 29 de dezembro de 2022, Bolsonaro faz outra live para dizer de novo: não tem tudo ou nada, a vida continua depois de 1º de janeiro. Nós não podemos depredar patrimônio público como a esquerda faz, a gente não é desse jeito. Então, isso foi uma transição pacífica. Agora, se coloca no lugar dele. Quem aqui nessa mesa acha que o TSE foi completamente imparcial nas eleições de 2022? Com Alexandre de Moraes na presidência do TSE. Ele desequilibrou a disputa eleitoral. Isso é que gerou indignação em muitas pessoas. E o presidente Bolsonaro não tem obrigação nenhuma de passar a faixa para o presidente. Óbvio que é uma tradição de um presidente passar a faixa para outro, mas essa não foi uma eleição comum. Essa foi uma eleição em que houve ali um desequilíbrio, em que ele se sentiu lesado, ele se sentiu prejudicado.
2: Senador, então, houve até bloqueio de estradas no dia da eleição.
0: Pois é, porque se não fosse Bolsonaro, estava bloqueado muito mais tempo. Ele que desbloqueou. Ele fez de tudo para que não houvesse o caos no Brasil.
3: No dia da eleição, a Polícia Rodoviária Federal fez operações para impedir que eleitores do Nordeste chegassem às urnas. E, inclusive, há testemunhas, pessoas que depuseram nesse processo e que relataram, pessoas de dentro da Polícia Rodoviária, que receberam a ordem.
0: Quantas pessoas deixaram de votar por causa disso aí?
3: A Justiça Eleitoral atuou no mesmo dia.
0: Zero.
3: Inclusive chamando...
0: Zero, não, foi a Justiça Eleitoral, foi a própria PRF fazendo o seu trabalho.
3: Depois de
0: acharam dinheiro dentro
3: TSE,
0: de ônibus,
3: né?
0: Porque o TSE também mudou a legislação, que não podia contratar ônibus, o prefeitura não podia contratar ônibus. A lei diz que tem que garantir a gratuidade do transporte que existe. Acharam dinheiro dentro de ônibus que estavam indo levar pessoas de esquerda para votar, indício de compra de voto, de crimes eleitorais. Agora estão acusando a PRF de ter trabalhado... Acusando de ter trabalhado para cumprir a lei.
3: Então, senador,
0: assim, qualquer coisa foi usada, Adriana, como narrativa para construir esse cenário, como se houvesse alguma ideia, alguma proposição, alguma intenção do presidente Bolsonaro, né, de dar um golpe que de fato não aconteceu.
1: Senador, candidato, até porque senão a gente não consegue também tocar de outros assuntos. Como é que está a articulação pelo vice? Esses últimos dias foi uma articulação muito grande, chegou-se a se falar quase ali de uma possibilidade de Tereza Cristina do PP. O PP declarou uma nota de neutralidade. Qual é a situação de momento, como é que o senhor está trabalhando, há possibilidade de PP ou realmente agora com essa nota isso não existe mais, negociação com republicanos?
0: Olha, Rodolfo, eu estou buscando as articulações com vários partidos, as conversas continuam, a gente tem essa data até o dia 5 de agosto para tomar uma decisão, então as conversas continuam sim, foi uma posição de hoje do presidente do Progressista, mas também vi uma declaração do presidente Rueda, que é do União Brasil, dizendo que seria favorável a estar conosco formalmente nessa chapa nacional, então acho que ainda pode ter alguma espécie ali de, né, de diálogo e tentativa de se chegar num consenso, né, já que é uma federação, são dois partidos grandes. Tenho conversado também com republicanos, todo mundo sabe da minha preferência por indicar uma mulher que seja preparada, que agregue a essa chapa para ter essa representatividade nas nossas propostas, nosso plano de governo, nosso projeto de Brasil que nós vamos oferecer. Então, de fato, está tudo muito aberto ainda. É, e assim, temos até o dia 5 para tomar a decisão, então tudo pode acontecer de verdade.
2: Senador, como o senhor avalia essa dificuldade com essas alianças com partidos do Centrão? Já não seria o caso, já está tudo acertado, etc. É, não é a direita brasileira querendo conquistar o poder, por que que tem essa reação? Nós sabemos que alguns desses partidos no Nordeste apoiam o Lula.
0: É por isso, né? Porque, na verdade...
2: Como é que o senhor vê isso?
0: Não, entre os partidos não tem uma, não são homogêneos, né? Então tem sempre dentro de cada partido, tem essas preferências regionais. Então, em um partido só já tem essas diferenças regionais, que às vezes a linha no Rio de Janeiro é uma, a linha lá na Bahia é outra, ali no Amazonas é outra, no Rio Grande do Sul é outra. Então, cabe a mim respeitar os partidos, né, conforme as suas realidades regionais, para tomar a decisão se vão se alinhar no projeto nacional. Então, se um partido só tem essa realidade, você imagina em dois partidos, que são os dois que formam essa federação.
2: Na sua convenção não tinha um líder lá desses partidos?
0: Mas olha só, a minha convenção...
2: Eu me lei.
0: A minha convenção, olha só, vamos chegar lá. A minha convenção, estavam ali as pessoas, né, que me ajudaram a chegar a construir esse projeto. Uma convenção que estava lotada, né, de pessoas, as mais importantes, que são aqueles anônimos, inclusive, que são voluntários, que vão lá para nos acompanhar. Agora, as conversas estão acontecendo. Eu não posso exigir que as pessoas... Às vezes, já no momento que eu marquei a convenção, ele tinha algum outro compromisso. Então, o fato de não estar presente naquele momento da minha convenção, é óbvio que eu gostaria que tivesse. Mas não estando.
2: Foi uma lacuna.
0: Chile. Não, foi um momento que eles estavam conversando ainda para tomar decisão.
2: Aquela participação do Milei ali. Que avaliação que você faz?
0: A avaliação que eu faço é a seguinte: vocês podem ver como é que hoje o Brasil é um país isolado, né? Internacionalmente. Porque o Lula consegue brigar com os Estados Unidos, tomar tarifa por culpa dele, das agressões dele. Lambe bota da China, toma tarifa de 55% sobre a carne exportada do Brasil para lá, que ultrapassar a cota de 1.100.000 toneladas de carne. Ele consegue brigar com a Argentina, porque na campanha você vai lembrar que o Lula foi para dentro da Argentina para trabalhar contra o Milei. Inclusive, há uma denúncia que foi feita na Argentina de que o PT financiou alguma coisa lá na Argentina para pedir votos contra o Milei. Ele foi lá visitar a Cristina Kirchner, que estava presa. Se vier na Argentina, podia visitar alguém.
2: Mas esse negócio de dinheiro, não tem comprovação disso.
0: Agora, lá na Argentina está tendo essa conversa, essa denúncia lá. Agora, ele conseguiu brigar com o Paraguai, ô Mitre. O atual presidente da República está conseguindo brigar com o Paraguai. Do nada, ele puxa lá uma agressão histórica lá de trás, a guerra do Brasil.
2: Mas nada parecido com o tom agora, do discurso do Milei aqui no Brasil.
0: Eu acho que ele foi a reciprocidade do Milei. Né? O Milei quis, né, retribuir a gentileza que o Lula fez na campanha.
2: Desproporção total.
0: Eu dou os parabéns aqui ao Milei. Milei, parabéns, porque você falou tudo, né, que muitos brasileiros gostariam de falar ali, porque o comunismo é esse mal mesmo. Né, o que gera de consequência para qualquer lugar por onde ele passa é miséria, é violência, é perseguição, é fome, é tudo, desesperança, é falta de emprego, é afugentamento de investidores. Então ele simplesmente fez ali um discurso que não atacou o Brasil. Ele atacou o comunismo. E vocês vejam como é que... De quem que o Lula se aproxima hoje em dia, internacionalmente? Só de grupos terroristas? Vai para os Estados Unidos para pedir que PCC e Comando Vermelho não sejam declarados organizações terroristas? Esse é o presidente que o Brasil tem hoje.
7: Vai ter que encerrar o primeiro bloco.
0: Todo mundo esperando uma mudança de governo. No mundo inteiro, Omid, para que possam fazer investimentos aqui no Brasil.
3: Mas, senador, sobre as tarifas, o senhor citou aí que o Brasil lambe botas da China, foi a expressão que o senhor usou. A China é um parceiro comercial essencial para a economia brasileira hoje.
0: Concordo.
3: Inclusive para o agronegócio.
0: Concordo.
3: Então, o governo brasileiro precisa ter com a China uma relação diplomática.
0: Com os Estados Unidos, com Israel, com a Arábia Saudita, com a Argentina, com a Europa, com todo mundo.
3: Deixa eu só concluir, por gentileza. Ele não pode romper com a China para agradar Donald Trump. E aí, falando especificamente das tarifas, o seu irmão Eduardo Bolsonaro, quando o Donald Trump aplicou a primeira tarifa ao Brasil há um ano, ele celebrou e foi às redes sociais dizer que aquela demonstração era a demonstração do sucesso da articulação dele para que o Brasil fosse punido pelos Estados Unidos. Hoje o senhor tenta dizer que todos os erros em relação à tarifação americana estão no governo Lula.
0: Sim.
3: O senhor não reconhece
0: não.
3: que houve uma falha muito grave do seu irmão Eduardo
0: não.
3: Bolsonaro de trocar a prisão do seu pai
0: não,
3: pelas tarifas contra o Brasil?
0: Não, essa premissa está completamente equivocada, você me desculpa. Você acha agora que o Eduardo tem poder de coerção sobre o presidente dos Estados Unidos?
3: Ele tentou dizer isso para o Brasil.
0: O que ele estava denunciando nos Estados Unidos eram as perseguições, era a falta de liberdade que nós estamos presenciando aqui hoje no Brasil, isso é inegável, né? Você tem medo de botar alguma coisa em rede social, você não pode falar alguns assuntos aqui, você não pode sair do ar na internet, o programa, se você fala de alguns assuntos que são proibidos, estava lá denunciando isso. Agora, o que o presidente dos Estados Unidos faz, na cabeça dele, eu fui no mesmo dia me posicionar contra a tarifação. E aí esquecem, né? Só falam do Eduardo, que nunca pediu tarifação de produtos brasileiros. Vamos lembrar que esse é um método que o Trump está utilizando com todo mundo. Inclusive com países que são muito mais próximos e aliados deles. Agora, olha a incompetência do Lula. Ao invés dele negociar, ele xinga os Estados Unidos, ele xinga o governo americano. Foram mais de 62 agressões em 3 anos de mês de governo que o Lula fez aos Estados Unidos ou ao governo americano. Isso é comportamento de alguém que quer sentar e negociar seriamente numa mesa?
3: E por que na sua carta aos americanos, ao governo americano, o senhor pede para deixar esse assunto para depois das eleições?
0: Eu pedi para deixar depois das eleições.
3: Como se fosse assim, tarifa depois.
0: Não, eu estou tentando. A gente tem que entender, Adriano, vamos lá. Qual que é o instrumento, o que é que funciona na cabeça a gente tem, de quem a gente está querendo negociar? Quais são, né, as nossas forças para negociar com alguém? Você mede. Se o presidente dos Estados Unidos é alguém que pode ser sensível a uma troca de governo que pode acontecer daqui a 2 meses, por que é que eu não posso falar, olha, se o Flávio Bolsonaro for o presidente do Brasil, você não vai precisar colocar tarifas sobre a mesa para negociar, porque nós vamos fazer uma negociação séria. Nós vamos fazer os maiores acordos comerciais da história dos nossos países, o que foi melhor para a nação brasileira, o que foi melhor para a nação americana, para a gente chegar num consenso. Foi isso que eu escrevi naquela carta. Porque o Brasil está sendo sancionado por causa dessa falta de habilidade do atual governo e por causa das provocações dele. O Lula cavou o pênalti, ele procurou, ele pediu essa tarifa, exatamente acreditando que isso ia ter algum benefício eleitoral para ele. Então eu tentei usar essa expectativa de troca de governo no Brasil para proteger os produtos brasileiros, para proteger as empresas brasileiras. Eu fui lá para a USTR, que é o Comitê Internacional de Comércio Americano, para tentar defender o Brasil. O Lula não mandou um representante, Adriana. Umzinho, para fingir que está lá defendendo o Brasil. Então eu trabalhei para que o Brasil não fosse tarifado. O Lula trabalhou para que o Brasil fosse tarifado e ele conseguiu.
1: A gente vai para o intervalo, já estouramos aqui o primeiro bloco. A gente volta já já com o candidato, o senador Flávio Bolsonaro, candidato pelo PL, aqui na bancada do Canal Livre. Não saia daí.

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4: Nós voltamos com o Canal Livre essa noite entrevistando o candidato do PL à presidência da República, senador Flávio Bolsonaro. Schiller, está com você.
5: Olha, já que falamos em Milei aqui, eu queria entrar no tema da economia, senador. Saiu essa semana um dado do Banco Central que a dívida pública brasileira bateu agora exatamente 81,9. Não é? Quando Paulo Guedes deixou o governo era 71,7, nós estamos falando agora de 81,9. Então, perto de 11 pontos aí nesses 3 anos e quase 4 anos. É um problema, nós temos um problema fiscal, déficit crônico, dívida pública crescendo, juros altos. Qual é, no mercado, né, na economia, se fala que qualquer presidente que se eleger terá que fazer um ajuste duro. Né? Eu, pessoalmente, não concordo com essa ideia de qualquer presidente, eu acho que existem programas diferentes. Mas vamos lá, há uma expectativa em relação às suas decisões sobre isso. Fazer um ajuste fiscal não é fácil, enfrenta corporações, tem que ter coalizão no Congresso Nacional, medidas impopulares, tudo muito difícil de tratar, inclusive na campanha eleitoral. Mas para dar uma visão para o país, eu acho importante, para onde, por onde, primeiro o senhor concorda com esse diagnóstico,
4: claro, né?
5: E segundo, por onde caminharia um ajuste estrutural fiscal no seu governo?
6: Bom, Chile, vamos lá, um governo, né, que chega a esse patamar de 81% de dívida em relação ao seu próprio PIB, é um governo gastador, um governo irresponsável, e a consequência disso está todo mundo sentindo na prateleira do mercado, com a comida cara, porque a inflação chegou e chegou com força. E olha que o cenário nosso econômico, com a taxa de juros altíssima, com um povo completamente endividado, quer dizer, não tem mais mecanismos ali para você lançar mão no governo federal, a não ser o quê? Corte de gastos, as despesas caberem dentro do orçamento. Então, o que está acontecendo no governo federal, se está gastando 80% do que ele arrecada, tem que ele usa para pagar as suas dívidas, imagina você que está em casa me assistindo, você ganha R$ 2.000 por mês. 80% disso é comprometido para você pagar a dívida. Sobra 20% do que você ganha para você pagar seu aluguel, para você comprar sua comida, né, para você ir para a praia com a sua família no final de semana, você tentar comer uma carne no domingo em família. Então, o que acontece no governo federal está acontecendo com a população, Chile. Quando você tem mais de 80% das famílias brasileiras endividadas, eu costumo fazer a seguinte analogia. Você que está me assistindo, se você tivesse, você não tivesse dívidas, como é que seria a sua vida hoje em dia? Se você ganha R$ 2.000 por mês, você tem que pagar R$ 200 da parcela do seu celular, que vem um cara e roubou de você, você tem que pagar R$ 500 de aluguel, você gasta mais R$ 600, R$ 700 com as compras no mercado, você tem que pagar a conta de água, a conta de luz, você tem que pagar a sua linha de celular, sobra nada.
7: Mas, senador,
6: tá, vou chegar lá. O povo brasileiro está trabalhando para conseguir comprar comida. Tem gente, Schiller, que tem que escolher entre comprar comida e comprar remédio na farmácia.
7: Mas como é que o senhor
6: então,
7: vai resolver?
6: Vou chegar lá. Então, assim, só para entenderem que quando o que está acontecendo na vida de muitos brasileiros é o que está acontecendo no governo federal. Então você tem que trocar o governo federal para redirecionar a economia. Agora, tem várias formas de nós fazermos, Oneg. Fazemos com que as despesas caibam dentro do orçamento
7: mas
6: de novo.
7: Isso, mas o da Nóbrega, ele deu uma entrevista aqui no Canal Livre e ele fala muito sobre isso. 95% do orçamento estão comprometidos com despesas que são carimbadas. O senhor bem sabe disso, evidente. dinheiro que sai para a educação, dinheiro que sai para a saúde, dinheiro que vai para os estados, dinheiro que vai para os municípios. Além disso, existem vinculações. Em nenhum lugar do planeta Terra, se eu ganhar um aumento de salário, eu procuro a escola do meu filho e digo, quero pagar mais mensalidade. Mas no Brasil, se aumentar a arrecadação, tem que pagar mais na educação, tem que pagar mais na saúde, não pode não gastar mais. Ou seja, não tem como poupar no nosso sistema, não há meios de poupar. Como é que o senhor vai fazer para vai fazer a desvinculação orçamentária? Vai separar o salário mínimo do salário do aposentado? Onde é que o senhor vai encontrar recursos novos para redestinar e baixar o endividamento para poder reduzir a taxa
6: de juros? Como não tem de onde cortar, o INEG? Pelo amor de Deus. As estatais, do presidente Bolsonaro, deram 18 bi de superávit. Eu falo lucro, né? Linguagem, 18 bi de lucro em 4 anos.
7: Aposentadoria do Brasil de Previdência é 1 trilhão.
6: Vou chegar lá. As estatais aqui, o INEG, no governo Lula, em 3 anos e meio, já ultrapassaram 35 bi de prejuízo. Só isso são 50 bilhões de reais. Olha quanto é que está, por causa da gastança do governo, INEG, a gente está pagando 8 bilhões por dia de dívida. 8 bi por dia de dívida.
7: Ou seja,
6: é um governo gastador. Como é que não tem de onde cortar? Vamos esses 8 bilhões, para quem está nos assistindo aqui, você podia fazer 2 mil creches.
7: Sim, mas
6: você podia fazer 66 hospitais municipais de Salvador em 1 dia e meio de dívida que o Brasil tem que pagar por causa do governo gastador, né? Que você podia fazer a ponte Salvador Itaparica em 1 dia e meio. Você podia fazer outra transposição do São Francisco. Então vamos economizar. Como é que a gente economiza? O maior programa social que existe para você devolver o poder de compra para o povo brasileiro, ô Mitre, é você organizar as contas para você reduzir as taxas de juros.
8: E aí que está a pergunta, hoje, organizar como? Atuar onde nas contas?
6: Corte de despesas.
9: Onde?
6: Essa corte pergunta. De despesas. A gente tem várias formas de cortar despesas. Combatendo a corrupção, foi um exemplo que eu comecei a dar aqui. Mas você fazendo com que um governo seja enxuto. Hoje o Brasil tem 39 ministérios, a gente pode enxugar drasticamente essa quantidade de ministérios. O governo Bolsonaro, um dos seus primeiros atos, Adriana, foi o corte de 20 mil cargos em comissão. Sabe quantos cargos em comissão o governo Lula já criou? 22 mil cargos em comissão. É um governo que usa a máquina pública para empregar os seus apadrinhados, para desviar dinheiro público. Nós temos 730 mil imóveis da União. Está no balanço da União, mais de 1,7 trilhão.
7: Paulo Guedes não conseguiu
6: de imóveis, vender. Mas a gente começou a fazer. A gente mas vai isso, pegar isso, vai criar um fundo para que esses imóveis sejam geridos. E ainda
8: resolve,
6: assim nós...
8: Isso gente, não resolve, porque nós estamos falando de fluxo.
6: Se eu não conseguir explicar como é que eu vou chegar lá...
8: Por favor.
6: Então assim, tem várias formas, não tem uma fórmula mágica, você sabe disso. Então são várias coisas, da desburocratização, quanto à burocratização, a quantidade de normas regulamentadoras, instruções normativas inúteis que as empresas têm que gastar com advogado, com contador. Tem uma série de coisas que vamos conseguir enxugar nesse governo, que nós vamos usar a inteligência artificial para fazer a governança do nosso governo. Vai ser um governo moderno, um governo enxuto. Hoje, para você abrir um empreendimento, Adriana, em alguns locais, você leva 10 anos para você conseguir ter autorização para construir um hotel, um resort, para você gerar emprego. Nós temos aí a margem equatorial, uma reserva gigantesca de petróleo, que o atual governo também não consegue tirar do papel. A expectativa são de centenas de bilhões de reais que nós podemos arrecadar, ô Mitre. Inclusive mudando o modelo para concessão de novo, ao invés de ser a partilha, para que o dinheiro chegue mais rápido dentro do orçamento da União. Nós podemos fazer a securitização da nossa dívida, ser mais 200 bilhões aproximadamente que dá para você fazer, de você botar dinheiro para dentro do Estado. Então você tem como aumentar a receita, você tem como enxugar a despesa. E é assim que a gente vai fazer, sem mágica, porque tem que mudar a governança. Vamos tratar de privatizações de empresas? Vamos tratar de privatizações de empresas.
7: Mas impostos, não.
6: Não, e tem que ser o contrário. Obrigado.
7: Sim,
6: por levantar
7: essa... aumentar a receita.
6: Aumentar a receita, eu falei imposto?
7: Não, não. Eu que perguntei. Mas não, aumentar a receita significa mais impostos?
6: Não, pelo contrário. É essa lógica que tem que mudar também, né? Porque o atual governo é o seguinte, ele aumenta impostos, foram 37 novos impostos, novos tributos, ou aumentos de tributos, em 3 anos e meio de governo. O povo está sufocado. E para que ele aumenta imposto? Para aumentar a arrecadação e para gastar mais ainda. É uma insanidade, uma irresponsabilidade que esse atual governo faz.
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3: Vai marcar 5 horas. Alô, São Paulo. Bom dia, Brasil. Filhinho virando na alvorada do inverno desta segunda-feira, 3 de agosto de 2026. Começando mais uma semana, mais um mês, né? Primeiro dia útil do mês de agosto. Que ele seja leve para todo mundo. A lua é cheia, vai mudar para minguante na quarta-feira, às 23 horas e 22 minutos. Hoje, o sol nasce às 6h40 e vai se pôr às 17 horas e 45 minutos. Temos aqui no Morumbi os termômetros na marca dos 15 graus. E a sensação térmica é de 16. É, hoje inverteu. Sensação térmica de um pouquinho mais ou menos frio do que a temperatura real. Hoje deveremos ter mais um dia quente em São Paulo e mais uma vez seco. Ontem chegamos a receber nos celulares um SMS alertando para a umidade que estava abaixo dos 30%, né, Pedro Campos? Bom dia.
4: Isso aí, Silvânia. Bom dia para você, bom dia para quem está nos acompanhando. A Stephanie Toso, da Previsão do Tempo, vai trazer para a gente como é que vai ficar o tempo nesta segunda-feira, o começo de mais uma semana para você se programar. Daqui a pouquinho tem a Defesa Civil aqui no Pulo do Gato para falar sobre essa questão do alerta que foi emitido e da umidade relativa do ar. Fala, Stephanie Toso, bom dia.
5: O mês de agosto será marcado pelo fortalecimento do El Niño, com predomínio de calor e tempo seco em grande parte do país e aumento da chuva no sul. O maior alerta é para o Rio Grande do Sul, onde a chuva deve ficar muito acima da média na metade norte do estado, elevando o risco de temporais, alagamentos e cheias dos rios. Santa Catarina e Paraná também terão chuva frequente, mas com menor intensidade. Já no sudeste e no centro-oeste, agosto deve ter temperaturas acima da média, baixa umidade do ar e chuva irregular. No norte e no interior do Nordeste, a tendência é de tempo mais seco e quente, enquanto a faixa leste do Nordeste pode registrar volumes de chuva abaixo da média. Segundo a Climatempo, os efeitos do El Niño devem ganhar ainda mais força ao longo do segundo semestre e influenciar o padrão de chuva e temperatura durante a primavera e o verão.
4: Obrigado, Stephanie Toso. Hoje é aniversário dos municípios de Nerópolis, em Goiás, Ibirapitanga.
3: É difícil, né, falar.
4: Não é Potiraguá, na Bahia. Também Cacilândia, no Mato Grosso do Sul. Em 1914, há 112 anos, a Alemanha declarou guerra contra a França, dando início à Primeira Guerra Mundial. Foi no dia 3 de agosto. Os alemães lideraram a Tríplice Entente com o Império Austro-Húngaro e os franceses lideraram a Tríplice Aliança com a Inglaterra e Rússia. Os grupos disputam posições na Europa, principalmente colônias África, na África. A lua é cheia, vai mudar para minguante na quarta, às 23 horas e 22 minutos, 11h22 da noite. O sol vai nascer às 6 horas e 40 minutos, vai se pôr às 5 horas e 45 minutos. Diogo Braga já está aqui a postos para contar para gente como é que foi a rodada de ontem do fim de semana. Bom dia para você, Diogo.
6: Bom dia, Pedro. Bom dia, Silvânia. Bom dia aos ouvintes. Olha, muitos jogos pelas oitavas de final da Copa do Brasil. E eu vou aqui emitir uma opinião, se vocês me permitem. Muito jogo ruim, cara. Nossa, que dureza foi assistir alguns jogos deste final de semana. Vamos começar com os jogos de ontem, que pelo menos tivemos gols. No sábado foi uma tristeza. Começando pela vitória do Palmeiras.

0: por 3-0 contra o Fortaleza, gols do Maurício, Arias e Flaco Lopes. Esse jogo foi aqui em São Paulo, todos os jogos de ida das oitavas de final da Copa do Brasil, 3-0 para o Palmeiras contra o Fortaleza. Fortaleza que teve a estreia de Paulo Autuori aí, velho conhecido do São Paulino e de outros clubes aqui, fez história em vários clubes aqui do Brasil. Também tivemos empate em 1-1 Mirassol e Grêmio, Chapecoense 0, Cruzeiro 0 e a vitória do Internacional por 2-0 contra o Corinthians lá no Beira-Rio. Internacional largando super bem esse jogo contra o Corinthians, a volta está marcada para quinta-feira agora. Matheus Bahia e Alan Patrick fizeram os gols para o Internacional. No sábado tivemos 3 empates por 0-0. Vasco e Fluminense, que prometiam jogaço por ser um clássico no Maracanã, empataram em 0-0. Atlético Mineiro e Juventude 0-0. Santos e Remo 0-0. O Atlético jogou em casa e o Santos também jogou em casa. Agora no meio de semana os outros times voltam e vão jogar o jogo da volta da Copa do Brasil fora de casa, né? Então Fortaleza joga em casa, Grêmio joga em casa, Cruzeiro joga em casa, Corinthians joga em casa, Fluminense joga em casa, Juventude joga em casa e o Remo joga em casa aí no meio de semana.
1: E hoje tem mais um jogo, né?
0: É verdade, Silvânia. Perdão, esqueci do jogo de hoje, finalizando os 8 jogos aí das oitavas de final. Atlético Paranaense em Vitória, 9 horas da noite, o Atlético joga em casa lá em Curitiba.
2: Muito bem, Diogo Braga está aqui na nossa retaguarda, nós estamos esperando a sua mensagem para você participar do Pulo do Gato. É só mandar mensagem para o nosso WhatsApp.
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2: Vamos falar também daqui a pouquinho, né, sobre a decisão da justiça que mandou soltar um dos acusados por tentar enviar 400 quilos de droga pelo aeroporto de Cumbica, uma decisão da Justiça Federal que ainda, né, está chamando a atenção. É uma notícia do fim de semana, muito, muito diferente daquilo que temos em operações como essa, que acaba, né, nos levando a imaginar o que pode estar por trás de uma decisão como essa, uma vez que vários criminosos conseguiram fugir depois dessa ocorrência e agora a Justiça tomou. Durante o fim de semana, a Justiça Federal de Guarulhos tomou essa medida, deixando, né, a manchete ainda mais importante e levando as pessoas a pensar o seguinte: o que levou efetivamente a esta soltura neste momento? Porque é claro que a polícia está investigando o caso, precisa correr contra o tempo para chegar até esses criminosos. Tinha conseguido prender 2, um deles que estava operando uma máquina nas imediações lá para cortar a cerca do aeroporto por onde a quadrilha conseguiu chegar, segue preso, mas o outro investigado foi liberado justamente pela justiça neste fim de semana. Também tivemos convenções partidárias, oficialização aí pelos partidos de nomes que já estavam sendo apresentados, sem muitas surpresas, pelo Brasil afora. Acaba depois de amanhã o prazo das convenções partidárias e aí nós vamos abrir a temporada dos registros das candidaturas. E a partir do registro da candidatura nós temos a oficialização das chapas que vão disputar a eleição de outubro. A repórter Maju Arruda Leite, durante o fim de semana, esteve colada aí nos políticos e vai trazer pra gente daqui a pouquinho mais informações sobre isso. Esses são os destaques iniciais. Você fica com a gente. Na sequência, vamos chamar os repórteres com as notícias do dia para você começar a semana bem informado, bem informada. Semana diferente para muita gente. Volta às aulas, hein? Acabou a moleza das férias de julho para todo mundo agora.
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1: 5:08. Também tivemos o sorteio da Mega Sena ontem, o prêmio de mais de 100 milhões de reais. Só que não teve ganhadores para o concurso 3.039. As dezenas sorteadas: 14, 16, 21, 39, 53 e 58. Eu já mencionei do acumulado, porque teve uma seguidona, né? Ou várias dezenas da mesma. Começando com o mesmo número, agora até que não, mas também não teve ganhadores. 14, 16, 21, 39, 53 e 58. Fica acumulado para o próximo sorteio amanhã, 135 milhões de reais, essa é a estimativa. Ontem, com 5 acertos, 86 apostas, para cada uma R$ 45.932 e a quadra paga individualmente R$ 1.028,31.
2: Vamos trazer notícia para quem acorda cedo. A Argentina desmonta a passarela de uma cachoeira na fronteira com o Brasil. Marlon Santiago com os detalhes.
5: A passarela da Garganta do Diabo em Puerto Iguaçu, no lado argentino das Cataratas do Iguaçu, será desmontada preventivamente a partir desta segunda-feira. A medida é necessária devido à previsão de chuvas intensas e à elevação do volume de água do rio Iguaçu provocada pelo fenômeno El Niño. Serão retirados cerca de 2.500 metros de guarda-corpos e 1.300 metros de pisos metálicos para evitar que a força da correnteza destrua ou carregue a estrutura, como já ocorreu em cheias anteriores. A reabertura está prevista para dezembro.
1: 5:10. O nível da Cantareira em São Paulo fica acima do esperado, não é, Gabriele Soares?
6: O sistema Cantareira, principal reservatório de água da Grande São Paulo, registrou o volume de 2,69% acima da projeção. A melhora nas condições é resultado das chuvas na região no mês de junho e na semana de 20 a 26 de julho, quando foi registrado o volume de 31,6 milímetros de chuva, 177% acima do previsto nos modelos meteorológicos. Por isso, a partir desse mês, a Sabesp vai reduzir a pressão da água no período noturno, de 10 para 8 horas, das 10 da noite às 6 da manhã. O governo paulista mantém um alerta para o consumo consciente de água, já que o estado continua no período de seca.
2: Números de incêndios em Minas Gerais com a Gabriela Oliveira.
7: Em apenas 24 horas, o Corpo de Bombeiros atendeu 53 ocorrências de incêndio e vegetação na região metropolitana de Belo Horizonte. O balanço considera os chamados registrados entre 6 da manhã de sexta-feira e 6 da manhã desse sábado. Do total, 18 casos foram considerados de maior relevância e outros 35 de menor prioridade. Segundo os bombeiros, todos os incêndios foram controlados e não havia nenhuma ocorrência ativa na Grande BH até a divulgação do levantamento.
1: Falando ainda de eventos climáticos, a Coreia do Sul registrou ontem a maior temperatura de sua história. 42,5 de temperatura. Acredita nisso? E levou as autoridades a emitir um alerta para que a população interrompesse suas atividades. 42,5. Enquanto isso, na Índia, as fortes chuvas e inundações no sul do país deixaram pelo menos 14 mortos e milhares de desabrigados.
2: 9 bandidos são presos em Salvador, flagrados com 1 tonelada de cocaína. Repórter Verena Veloso.
8: Uma ação conjunta apreende cerca de 1 tonelada de cocaína no porto de Salvador e prende 9 suspeitos. O flagrante aconteceu na madrugada deste domingo, quando 7 baianos e 2 paranaenses foram encontrados escondidos em um compartimento falso de um caminhão. Segundo a Secretaria da Segurança Pública da Bahia, os presos integram uma facção e vão responder por tráfico internacional de drogas e associação criminosa. A suspeita é de que a carga seria enviada para a Europa.
1: 5:12, uma operação em parceria com o Peru apreende 0,5 tonelada de drogas no Amazonas. Jordânia Gama.
9: 0,5 tonelada de drogas são apreendidas e 5 pessoas são presas durante a operação realizada na zona rural de Novo Airão, no Rio Negro. A apreensão foi feita pela Força Integrada de Combate ao Crime Organizado no Amazonas durante uma ação realizada na madrugada do último sábado, com apoio de forças de segurança do Brasil e do Peru. Foram encontrados aproximadamente 150 quilos de cocaína e 350 quilos de maconha do tipo skunk. Além dos entorpecentes, os agentes apreenderam 2 embarcações, R$ 3.048 em dinheiro e outros materiais utilizados pelos suspeitos. Os 5 presos, todos brasileiros, foram autuados em flagrante. As drogas, o dinheiro, as embarcações e os demais materiais apreendidos foram encaminhados à Polícia Federal.
2: Brasil registra alta de 4,6% na venda de carros blindados em 2026. Duas coisas aqui, né? Uma, preocupação das pessoas com a violência. E duas, que tem muita gente com grana, né, Dan Abreu?
10: Sair de casa rumo ao trabalho, academia ou demais tarefas do dia a dia pode ser um desafio para os brasileiros. O trânsito se tornou um local perigoso, seja por discussões entre os condutores ou criminosos que se aproveitam de situações de vulnerabilidade. Entre as medidas para mitigar os riscos, os brasileiros têm adotado a blindagem dos veículos. No primeiro semestre deste ano, 17.290 blindagens foram realizadas no Brasil, segundo a Associação Brasileira de Blindagens. Dados do Observatório Nacional de Segurança Viária apontaram em janeiro deste ano que, em 2024, 37.150 mortes ocorreram no trânsito brasileiro.
1: São 5 horas e 14 minutos. Deve ser entregue em 2028 o novo BRT na zona leste da cidade de São Paulo. Beatriz Alencar.
11: Começam as obras para a construção do BRT Aricanduva, localizado na zona leste de São Paulo. A construção inicia após 11 anos da promessa do projeto inicial. O BRT vai ligar a região da Avenida Radial Leste, incluindo o trecho próximo ao metrô Carrão, ao terminal São Mateus. O plano tem custo previsto de mais de 600 milhões de reais e deve levar 18 meses para ficar pronto. O BRT Radial Leste, que começou a ser construído em 2014, mas teve obras paralisadas por irregularidades em contrato, também deve inaugurar ao mesmo tempo.
2: 5 horas e 15 minutos da manhã, hora oficial do Brasil, que a gente chama de hora oficial de Brasília. É para lá que nós vamos, né? Com a Natália Ferreira, que tá com a gente diretamente dos nossos estúdios em Brasília, nossa conexão com todo o país, a primeira do dia de muitas. E a Natália vai trazer pra gente as informações a respeito da volta ao trabalho dos parlamentares. É, eles voltam a trabalhar. Não especificamente hoje, né? Porque não é que nem na escola. Vai faltar hoje na escola pra você ver a falta que você toma já lá, a anotação, né? Na caderneta da professora. Agora, os políticos voltam essa semana. Pra fazer o quê? Ei, Natália Ferreiro, conta pra gente. Bom dia.
12: Oi, Pedro, bom dia, Silvânia, todos dia. Que nos acompanham. É assim, né? Pelo menos de forma oficial, termina nessa segunda-feira o recesso parlamentar do meio do ano. Deputados e senadores entraram de recesso no último dia 18 e, em teoria, o período de férias acabou na sexta, sendo, na verdade, o retorno oficial hoje, né? No entanto, a tendência é de Congresso vazio em diversos momentos, não só nessa semana, como também até as eleições de outubro. Boa parte dos parlamentares está envolvida no processo eleitoral, inclusive o período oficial para as convenções partidárias com o anúncio dos candidatos termina na quarta, dia 5. E um levantamento realizado pelo Departamento Intersindical de Assessoria Parlamentar pode explicar parte desse esvaziamento do Congresso. Segundo a pesquisa, há a possibilidade de um recorde em candidaturas legislativas para reeleição neste ano de 2026, especialmente na Câmara dos Deputados. E para evitar esse total esvaziamento, houve um acordo entre a presidência da Câmara e do Senado para realizar duas semanas de esforço concentrado até outubro. Nos períodos entre 10 e 14 de agosto e de 31 de agosto a 3 de setembro, os parlamentares prometem discutir os temas urgentes que aguardam deliberação. A ideia é que deputados e senadores usem esse período para limpar a pauta com votações rápidas nas duas casas. Como o esforço concentrado, os discursos em plenário, por exemplo, podem ser suspensos para dar agilidade à tramitação. Algumas matérias terão prioridade, como os vetos presidenciais. Pedro.
2: Obrigado, Natália, pelas suas informações. Daqui a pouquinho temos mais informações da política aqui em as convenções partidárias do fim de semana. E também hoje a gente vai falar aqui no programa sobre o voto dos 70 mais. O que que é isso, Pedro? É a população que tem mais de 70 anos. O voto depois dos 70 anos, ele volta a ser facultativo. Fica igual aquela época que você tinha 16 a 18 anos. E então você vai votar se você quiser. Se você não for votar, não acontece absolutamente nada. E há uma onda aí de incentivo para essas pessoas irem votar. Primeiro, né? Porque são cidadãos, né? Pagam impostos. E hoje em dia, com essa história da longevidade, estão vivendo mais, então não tem aquela história de que, ah, tô indo embora já, daqui a pouco, isso aí não vai me afetar nada. Não, vai sim. Hoje as pessoas que se cuidam aí, ouvem as informações do Dr. Ivaldo Stanislau aqui no Pulo do Gato, médico do programa, se organizam financeiramente, observam atentamente as questões da doutora Vanessa Viduto, advogada especializada em previdência. As pessoas estão chegando mais longe, né? Hoje a gente vê aí idosos na faixa dos 80, 90 anos, absolutamente saudáveis, com muita consciência dos seus atos, sem depender dos outros. Então, é uma onda mundial de se chegar cada vez mais longe. Então, pense nisso, né? Você que está nessa faixa etária, a gente vai trazer números aí e contar um pouquinho a respeito do que está sendo feito para impulsionar o voto desta faixa etária na eleição de outubro.
1: E com mais de 70 anos, cada vez a gente vai precisando mais da máquina pública, né, Pedro Campos? No serviço de saúde, no serviço de INSS, então é muito importante votar. 5:19, vamos continuar com a nossa reportagem? Está chegando agora a Adele Robichê, passageiro do voo que teve um desvio de emergência para Porto Rico, chegam em São Paulo. Conta, Adele.
13: Chegam ao Brasil passageiros do voo 227 da Delta, que saiu de Nova York com destino a São Paulo no último sábado, depois do avião ter sido desviado a Porto Rico por causa de uma emergência médica a bordo. A companhia informou que um passageiro passou mal durante o voo e a aeronave pousou em San Juan, onde o cliente foi atendido por paramédicos e levado a um hospital local. O voo não pôde continuar na mesma noite por restrições do tempo de serviço da tripulação e foi remarcado para ontem, chegando a São Paulo nesta madrugada. Em nota, a Delta agradeceu profissionalismo da tripulação e a compreensão dos passageiros.
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1: Diogo Braga, a ouvinte Maria Luiz está perguntando o que está acontecendo na Dutra, sentido São Paulo, tudo parado, próximo a Jacareí. Você tem informação?
0: Obras, Silvânia. Segundo aqui o mapa do Google, está apontando obras ali entre os quilômetros 161 e 158, sentido São Paulo, na altura de Jacareí. Então, muito trânsito já na chegada a São Paulo. E também tem dois problemas na Castelo Branco, um em cada sentido. Começando pelo sentido interior, quilômetro 47 tem problemas, e também sentido marginal, quilômetro 55. Também tem problemas causando trânsito ali, os dois na região de Araçari, perdão. Então, ali tem problemas também causando trânsito na região.
2: O maratonista brasileiro Daniel Nascimento foi encontrado no fim de semana. Ele estava desaparecido há mais de 40 dias. O Vitor Lupato está aqui com a gente para contar os detalhes, como é que foi essa localização. Tudo bem, Vitor? Bom dia para você.
14: Oi Pedro, oi Silvânia, um ótimo dia a vocês e a toda a audiência da Bandeirantes. Danielzinho contou à polícia que depois de ser suspenso em um caso de doping, passou a enfrentar um quadro depressivo e relatou ter feito uso de drogas. O maratonista foi encontrado vagando pelas ruas do centro de São Paulo no último sábado. Um amigo que tinha recebido informações de que ele poderia estar por perto pediu ajuda à guarda municipal e mostrou uma foto dele. O subinspetor da GCM, Rogério Hidalgo, conta como o atleta foi localizado.
15: Foi uma obra do destino, porque assim que o solicitante estava mostrando as imagens dele, a imagem da mãe, a matéria, né, televisiva, foi quando o mesmo apareceu, acompanhado de um carroceiro.
14: Danielzinho foi levado a uma delegacia, onde se reencontrou com a mãe. O atleta estava desaparecido desde o dia 19 de junho e nesse período o maratonista teria ficado dormindo em albergues e até mesmo na rua e também fazia coleta de materiais recicláveis. Daniel representou o Brasil na maratona dos Jogos Olímpicos de Tóquio em 2021. No ano seguinte, quebrou o recorde sul-americano da prova. Mas às vésperas dos Jogos de Paris em 2024, um teste antidoping com resultado positivo rendeu ao atleta uma suspensão de 5 anos. Por isso, Daniel só poderá voltar a competir em julho de 2029. Ele voltou a morar com a mãe e passou a trabalhar com ela na roça. Danielzinho já vinha recebendo cuidados da família e agora deve dar continuidade ao tratamento para a recuperação.
3: 11 999 048756.
16: Bom dia, Silvana Alves, bom dia, Pedro Campos, Hélio, São Bernardo Campo. Só para avisar que a menina do estado ali da Armênia até a saída do Brás, sentido centro-bairro, totalmente parado. Já faz 10 minutos que eu estou parado, não consigo sair do lugar, com um trânsito infernal por aqui. Só para avisar o pessoal para evitar essa região, totalmente parado.
2: Hélio Rodrigues, obrigado pela mensagem. Não estávamos sabendo e muitas vezes ficamos sabendo pelos ouvintes dessas ocorrências. Então é a Avenida do Estado, próximo ali à Estação Armênia do metrô, no centro de São Paulo, tudo parado. Daqui a pouquinho nós vamos descobrir o que aconteceu e vamos contar para você que está nos acompanhando. Luana Bernardes está aqui com a gente para contar que cerca de 1.200.000 brasileiros convivem hoje com HIV. Fala, Luana.
17: Em meio à alta de infecções por HIV no Brasil, especialistas defendem a prevenção combinada contra o vírus. O uso do preservativo segue sendo fundamental, mas diante do aumento de pessoas que não usam camisinha durante o sexo casual, infectologistas recomendam a profilaxia pré-exposição. A chamada PrEP é indicada para todos aqueles que eventualmente não usam preservativo em uma relação casual. Segundo o Ministério da Saúde, a PrEP é uma das formas de se prevenir do HIV. A pessoa toma os comprimidos antes da relação sexual. Isso faz com que o organismo esteja preparado para enfrentar um possível contato com o vírus. No entanto, o paciente deve seguir as orientações de um profissional de saúde. Caso contrário, pode não haver concentração suficiente das substâncias ativas para o bloqueio do vírus.
1: 5:25, mais um destaque do Diogo Braga.
0: Silvânia, aqueles casos que a gente até fica chocado em dar, porque ontem um criminoso foi preso após fazer uma família refém e estuprar uma mulher em São Paulo. Esse caso aconteceu na manhã de ontem, como eu disse, na região do Parque Santo Antônio, zona sul aqui da capital paulista. Segundo as autoridades, o suspeito invadiu a casa onde a vítima estava com a mãe, a avó e a sua irmã de 4 anos. Ele as ameaçou com uma arma, fez elas reféns e também a vítima disse aos policiais que foi estuprada por ele. Depois, os criminosos as levou para a rua quando roubou uma moto e fugiu. E durante a fuga, ele acabou batendo num poste na Avenida Atlântica e acabou depois detido por policiais militares. O veículo era roubado, assim como a arma, que também estava com a numeração raspada, e os dois foram apreendidos pela polícia.
2: Vocês lembram do caso, né, da semana passada, do sujeito que atropelou o gari e matou o gari de 19 anos? Bom, o delegado responsável pela investigação, né, dessa ocorrência, ele afirmou que o sujeito não conseguia ficar em pé sozinho na delegacia. Guofang Huang estava visivelmente embriagado, com fala truncada e forte odor alcoólico, segundo o delegado Rodolfo Alcantetlado. A gente conseguia ver os olhos, fala truncada e o próprio odor alcoólico. Subindo a escada da delegacia, ele teve necessidade de apoiar nos policiais. O delegado relatou que ele não conseguia ficar em pé na delegacia e disse o seguinte: a hora que pedi para ele ficar em pé, ele não conseguia ficar em pé sozinho. Ele estava em um nível de embriaguez não comum. A prisão em flagrante foi convertida em preventiva depois de audiência de custódia. O coletor Diego Rafael da Silva, de 19 anos, morreu após ser atingido pelo carro enquanto trabalhava. Segundo a polícia, ele recolhia materiais de contêiner quando foi surpreendido por um veículo em alta velocidade. O atropelamento foi registrado por uma câmera de segurança. Diego deixou uma filha de 1 aninho e a esposa, que está grávida. De acordo com o boletim de ocorrência, o bafômetro apontou 0,73 miligramas de álcool por ar no organismo do motorista. O índice é mais do que o dobro do limite permitido, que é 0,34, a partir do qual a embriaguez ao volante passa a ser considerado crime. O Código Brasileiro de Trânsito diz que o motorista que registra 0,34 mg por litro ou mais do teste do bafômetro responde por crime de trânsito e tem que ser preso em flagrante, tá? Além disso, A infração administrativa tem multa de R$2.934, suspensão do direito de dirigir por 12 meses e retenção do veículo até a apresentação de um condutor habilitado. Então tá aí as consequências ainda desse crime que nós noticiamos aqui e o depoimento agora do delegado a respeito do que ele viu na delegacia, Silvânia.
1: 5h28, a Polícia Civil investiga o caso do funcionário que matou 3 colegas de trabalho numa fábrica da Bombril, no ABC Paulista. Larissa Biscaia.
18: A Polícia Civil investiga a motivação por trás do assassinato de 3 funcionários por um colega na fábrica da Bombril, em São Bernardo do Campo, no ABC. Na manhã do último sábado, Cláudio Henrique da Silva, que estava de folga, foi ao trabalho e matou 3 homens a facadas. As vítimas eram José Guilherme Vitorino de Moura, Douglas de Souza Vieira e Edivaldo Santos da Silva. Uma das suspeitas é que Cláudio seria vítima de bullying praticado por 2 deles, enquanto o terceiro foi atingido ao tentar impedir o ataque. O Cláudio foi levado à delegacia, onde tirou a própria vida, e as circunstâncias da morte dele também são apuradas. Por nota, a Bombril se solidarizou com as famílias das vítimas e informa que presta assistência necessária, além de colaborar com as investigações.
2: Mais mensagem de ouvinte, os ouvintes estão circulando. Hoje voltou todo mundo, hein? Até o pessoal que estava na rebarba das férias aí do mês de julho.
19: Bom dia, senhores. Bom dia, Rádio Bandeirantes. Aqui é Anderson de São Roque. Estou sentindo capital, mas o quilômetro 47, 48 da Castelo aqui, sentido interior, acidente feio ali de um carro, acho que 2 carros ali bateram, um tá em cima do guarda-reio, perto do posto policial, sentido Sorocaba. Abraço para vocês, ótimo dia, tchau, tchau.
2: Olha só, Sandra, obrigado pela mensagem, falando que São Bernardo ficou muito consternado com a tragédia na fábrica da Bombril, né? Notícia aí da Larissa Biscaia. Nas redes sociais, nada foi comentado sobre o velório e sepultamento do suspeito e como ele morreu na célula. A Sandra Regina Santos Silva, que é do centro do ABC, diz pra gente aqui, traz esse relato, né? E desejo uma excelente semana e mês novo. Obrigado, viu, Sandra, pela sua mensagem. Também, aqui de São Roque, começou a festa do vinho por lá. O Tiago tá avisando, né? O pessoal comemorou bastante aí no fim de semana. E o Carlos Alberto Fontana, de Araçoiaba da Serra, tem 74 anos. Com saúde, estou ótimo. Faço questão de escolher o candidato que realmente pensa no nosso país. Aí, ó, exemplo, né, de longevidade, com saúde, consciência e espírito cívico para comparecer às urnas, ainda que a legislação não obrigue nessa faixa etária.
1: 5h31, voluntários de uma instituição de caridade têm a van roubada em São Paulo. Nicole Domingos.
18: A Polícia Civil investiga um roubo de uma van levada por criminosos que fizeram 2 voluntários de uma ONG como reféns na Zona Leste de São Paulo. As vítimas tinham parado o veículo para localizar o endereço de uma pessoa que faria uma doação de móveis quando foram surpreendidas por homens armados. Os criminosos assumiram a direção e obrigaram os 2 voluntários a permanecerem na van. Após cerca de 3 horas como reféns, eles foram deixados em uma rua, tiveram os celulares devolvidos e receberam R$100 para retornar para casa. O boletim de ocorrência registra que os bandidos afirmaram, desde o início, que tinham interesse apenas na van e pediram que as vítimas permanecessem calmas.
2: São 5h32 aqui no Pulo do Gato da Bandeirantes. Já já tem mais, você continua ligadinho aqui conosco, vai participando, comentando os assuntos do dia, trazendo as suas informações também para nós, para formarmos essa grande rede informativa de todas as manhãs, do rádio brasileiro, da internet e também, por que não, da televisão, né? Já que dá para acompanhar a Bandeirantes também pela televisão hoje em dia. Então, é assim que nós vamos tocando o barco desde as 5h até as 7 aqui no seu Pulo do Gato.
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0: A feira, por quê? Nós vamos falar de feira aqui. São Paulo registra um aumento de 10% do número de feiras desde 2019. O crescimento acontece mesmo com o avanço dos supermercados e das compras online. Um dos atrativos da feira é a possibilidade de negociar preços e conseguir descontos.
1: Estou sempre levando vantagem. Por quê? Porque eu vou lá e choro. Aí eu chorando eu consigo.
0: Para quem trabalha nas barracas, a proximidade com o cliente e a conversa durante a compra são parte da tradição desse comércio. E a qualidade dos produtos, então, hein? Também é um dos motivos que mantém os consumidores frequentando as barracas.
2: Quem conhece, leva, né? Conhece, o povo tá atrás de qualidade.
3: O cliente pechincha bastante?
2: Chora demais, cara. Meu Deus do céu. Tô já começar a vender mamadeira e chupeta.
0: O feirante sempre tem algo na ponta da língua ali, né? Para acompanhar os novos hábitos de consumo, as feiras também têm se reinventado com outros produtos.
4: Tem o pastel, tem que ter o docinho também, né? Precisa ter um bolo, claro, com certeza.
0: De comunicados da Secretaria de Abastecimento de São Paulo, Michele Cunha explica como as feiras influenciam na economia local.
5: As feiras, elas contribuem para fazer com que regule também o preço na região. Então, por exemplo, você tem um mercado, você tem um hortifruti, você instala uma feira, essa feira, ela gera competitividade. Então, ela contribui para que os outros comércios, eles também se adaptem para poder competir com as feiras.
6: E hoje em dia tem muitas feiras montadas também dentro de condomínios fechados, né? Que leva aí mais essa oportunidade a quem mora nesse tipo de residência. 5h37.
0: Mas hoje eu acho que não tem feira, viu, Silvana? Pelo menos antigamente não tinha,
6: não,
0: né?
6: Não tem, é folga, né?
0: É,
6: o pessoal merece.
0: Folga também entre aspas, que é o dia que os caras vão lá pro Ceasa pra comprar os produtos
6: também,
0: pra vender.
6: Também, né?
0: Então,
6: é
0: essa história de folga pra feirante é meio complicada, que nem nós, assim, não para.
6: Não tem. Meu avô era feirante, sempre conto isso. Era uma rotina bem, bem difícil, bem
0: difícil,
6: puxada.
0: Né?
6: É. E na época dele, ainda ele ia de carroça buscar os alimentos. Olha só.
0: Beleza. É isso aí. Eu vou mandar um abraço pro Guilherme. Sabe quem é o Guilherme? É o dono da barraca de pastel da feira que eu vou todo sábado.
6: Opa.
0: Aqui pertinho. Bom o pastel dele, viu? Olha, não é querer fazer propaganda não, mas ele é campeão no pastel. O pastel de palmito dele tem ali, entendeu? Consistência. Não é esses pastel de vento.
6: Não tem igual pastel de feira. Por isso que tem todo ano concurso, né?
0: E esse negócio também dos supermercados, né? Tem muita gente que hoje tá fazendo compra online ou vai nos atacarejos aí, compra numa quantidade um pouco maior, quem tem família grande, para economizar, porque quando você compra mais, você tem alguma vantagem econômica. Mas esses produtos assim, perecíveis, fruta, legumes, não tem igual na feira, né? Até a cor é diferente. Eu não sei, eu acho que é por isso que tanta gente ainda frequenta as feiras. Claro que a pechincha tem, se você for, por exemplo, nessa feira que eu vou aqui sábado, perto aqui da Band, se você for lá pra meio-dia, uma hora, você compra banana, acho que pra um mês inteiro do que você compra no supermercado com o mesmo valor, sabe? É assim, é impressionante, é muito diferente.
6: É a xepa, né?
0: É a xepa, é o horário final lá da feira.
6: Tem que desovar, né? Esses produtos antes que estraguem, né?
0: Então é muito diferente o preço. Aí você entra no supermercado lá, você olha o preço do quilo lá do determinado produto, você fala, nossa, mas eu paguei tanto isso aqui sábado lá na feira, né? Então, acho que tem essa questão, claro, de economia, é óbvio, mas a qualidade também dos produtos vendidos nas feiras.
6: E uma das pessoas ouvidas nessa edição sobre as feiras falou sobre a diversidade, né? E agora, por exemplo, eu compro cereais na feira, né?
0: Ah, tem, né? Castanha, tem verdade.
6: Tudo,
0: eu vejo.
6: Frutas, né? Secas, tal. Eu compro tudo na feira. Tem uma barraquinha lá, né? Barraquinha, parece um daqueles carrinhos.
0: Isso.
6: Mas muito surtido. E eu compro lá agora também. Muito bom.

0: horas e 40 minutos. Ainda falando sobre coisas que interessam ao cidadão, aumento da quantidade de etanol na gasolina. Começou a valer, né, no sábado. Pode aparecer no preço do combustível nas bombas durante a semana. Desde o sábado, então, postos de todo o país estão autorizados a vender gasolina com 32% de etanol. Até então, o máximo permitido era de 30%. A medida provisória deve durar 6 meses e tem como objetivo tentar reduzir a importação de combustíveis fósseis impactados pela guerra no Oriente Médio, além de incentivar o uso de energia renovável. A previsão do Ministério de Minas e Energia é de que o litro da gasolina pode ficar até 3 centavos mais barato. Mas isso não representa necessariamente uma economia. O economista Luiz Eduardo Garcia alerta os motoristas, porque, segundo ele, como o etanol rende menos do que a gasolina, a autonomia também é reduzida. Por isso é preciso fazer as contas para saber se o litro da gasolina ficou mesmo mais barato.
1: A eficiência do combustível, se ela for muito baixa, isso faz com que, de fato, tu tenha que abastecer mais vezes o teu automóvel e isso vai acabar encarecendo. Se eu tenho que abastecer mais de 2 vezes para andar a mesma distância, já não está compensando mais essa troca.
0: Então, eu já tenho achado que o aumento para 30% já estava fazendo com que o carro rendia menos, né? Rendesse menos. O governo estuda aumentar ainda para 35% a quantidade de etanol na gasolina, mas isso só deve acontecer depois de novas avaliações do comitê técnico.
2: O que acontece aqui, Silvana, é o seguinte: quem tem carro flex vai ter esse impacto que você contou aí, o economista confirmou, né? Você vai rodar menos. Então você vai pagar possivelmente ali menos para abastecer, mas você vai rodar menos. Então, no fim das contas, você vai ficar no prejuízo.
0: Elas por elas.
2: Ou, no máximo, você vai ficar elas por elas. Agora, quem tem carro a gasolina, aí deve estar preocupado. Por quê? Porque você vai colocar uma quantia maior de etanol nesse motor. Injeção eletrônica, hora da partida do carro ali. Motos, por exemplo. As motos não são flex. As motos, em sua grande maioria, são a gasolina. O motor é feito para essa quantidade de etanol. O que pode acontecer com o motor quando você coloca? É a mesma coisa que você pegar hoje, até sexta-feira, né, antes de entrar em vigor, a gasolina e enfiar lá um pouquinho mais de etanol. Qualquer um ia falar, pô, isso aqui não vai dar certo, né? Então, a preocupação que se tem hoje é com os carros a gasolina. Que essa gasolina que vem agora, ela vem com mais etanol, e aí se isso vai ter dano ou não ao motor. Então,
0: meus carros, é um problema. Preparado. Na semana passada, eu estava conversando com um mecânico sobre isso, e ele falou que tem recebido muitos carros novos com problemas já por causa do combustível. Carros zero, viu, que rodaram pouquíssimo. E eu falei, mas não está na garantia? Ele falou, não. Porque as montadoras alegam que é um mau uso do equipamento. Você acredita?
2: Aí.
0: Mas aí, qual que é? Não tem outra opção.
2: Não tem.
0: Tem que pôr a gasolina que está disponível.
2: Não tem outra. Tem outra, só tem
0: mas
2: essa.
0: Mas os carros, né? Muitas peças, não é só o motor, muitas peças não estão preparadas para receber essa quantidade de etanol. E agora ainda vai aumentar mais. Aumentou, aliás.
2: 5h44 da manhã, você está acompanhando as notícias do Pulo do Gato. Tem a participação dos nossos ouvintes. Celso Estela, passei dos 70, mas vou votar com certeza, hein? Um dos assuntos que a gente abordou hoje no programa aqui. E estamos conversando sobre o voto facultativo para quem tem mais de 70 anos. E o Paulo Coivo, em Capela do Alto, feira de quinta e domingo, em Itapetininga, é demais. Vocês falando de feira, eu gosto de ir à feira. Perto da minha casa tem feira quinta. Adoro pastel e caldo de cana. A Marli aí, ó, deixando a gente aqui com água na boca, hein? Garapinha vai bem demais também, hein? Geladinha, Caraguatatuba, a feira melhor é a do mercado às quartas-feiras. Aí, cada um tem a sua feira de preferência. Quinto sinal marcou 5h45, faltam 15 minutos para 6 da manhã. Atenção com a hora, acabou as férias, como diria o Zé Paulo. Olha a hora, olha a aula.

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2: Vamos acionar a Defesa Civil de São Paulo para trazer prestação de serviço, que é a marca do pulo do gato. O capitão Maxwell está conosco nesta manhã para falar do alerta da umidade relativa do ar. Seja bem-vindo, capitão Maxwell. Bom dia.
3: Bom dia, Pedro Campos. Bom dia, Silvânia Alves. Olha, ontem, domingo, a Defesa Civil do Estado emitiu vários alertas em razão da baixa umidade do ar. Durante a tarde, a partir das 13h30, nós disparamos várias mensagens para o celular da população, alertando, né, sobre o tempo seco que assolou aí o estado de São Paulo, desde a capital, o Grande São Paulo, até o interior do estado, principalmente na região norte e região oeste do estado de São Paulo. Na sexta-feira, a gente já vinha alertado para essa mudança no tempo e para o tempo mais seco. E aí, ontem, domingo, realmente se confirmou com um dia bastante seco. Tanto é que nós tivemos várias ocorrências de incêndios florestais pelo estado. Incêndio em beira de rodovia, incêndio também em comunidade, como um incêndio na Vila Maria, incêndio em propriedades rurais. Isso porque quando o tempo fica mais seco, fica mais propenso, né, mais fácil desses focos de incêndio se iniciarem e se alastrarem. Nós não tivemos vítimas, né? Essa é a boa notícia, não houve o registro aí nesses incêndios florestais de nenhuma vítima grave. Agora, a restante da semana, inclusive hoje, a tendência é do tempo continuar seco, pelo menos até quarta-feira. Só na quinta-feira que o tempo melhora, aí vem um pouco de chuva para São Paulo. Então, cuidado redobrado, nada de tacar fogo em lixo, nada de jogar bituca de cigarro nas margens das rodovias e nada de soltar balão. Vale lembrar que soltar balão é crime. Inclusive, um balão, nesse fim de semana, caiu no bairro da Moca. Um balão muito grande ali caiu em meio às casas, felizmente, e não aconteceu nada pior. Os bombeiros foram para lá e conseguiram colocar ali solução ao problema, não tivemos nenhum incêndio e tudo ficou bem. Mas tem que lembrar que soltar balão é crime. E olha, vamos lembrar de beber água, se hidratar bastante, beber água constantemente e umidificar os ambientes em casa ali com um baldinho, uma bacia com água, já vai ajudar bastante. É isso. A Defesa Civil vai seguir monitorando as condições climáticas em todo o estado. Um grande abraço e uma excelente semana a todos.
2: Obrigado ao capitão Maxwell, porta-voz da Defesa Civil de São Paulo, trazendo esse alerta para você que está acompanhando aqui o Pulo do Gato.
4: Já que estamos no tema, vamos falar de saúde, né? Doutor Evaldo, 5h48.
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5: Hoje vamos falar com o Dr. Evaldo sobre hepatite.
6: Essa coluna é escrita na primeira pessoa do singular, eu. E por quê? Porque abordo um tema caro demais para mim e para a saúde humana. Os 10 anos de incorporação no SUS dos antivirais de ação direta, os DAAs, contra a hepatite C. Explico para você que chegou agora. No dia 28 de julho, comemorou-se o Dia Mundial das Hepatites. E a hepatite C foi a maior causa de transplante hepático. A doença hepática crônica decorrente, sobretudo, da hepatite C figurou entre as 10 maiores causas de morte no mundo e no Brasil. E entre as pessoas infectadas pelo HIV, a doença hepática terminal matava mais do que as próprias infecções oportunistas. A terapia da época era baseada no interferon, que curava cerca de 40% das pessoas, e com muito esforço, sofrimento e efeitos colaterais, e que não podia ser usado, por razões de segurança, em muitos que precisavam. Com a chegada dos DAAs, tudo mudou. Parecia, e de certa forma foi, milagre. Remédios super inovadores e caros, disponíveis no SUS, de graça. Efetivos, sem contraindicações e seguros. De cada 100 tratados, 99,9 pacientes ficavam curados em 12 a 24 semanas apenas. Resultado: quem tinha hepatite C hoje está curado. Isso ocorreu muito rapidamente, em 2 a 3 anos, a ponto de você que me ouve e muitos médicos jovens sequer conhecerem essa doença. Tive a honra de atuar no Ministério da Saúde e na OMS, construindo essa política pública, cujos 10 anos e a data festiva merecem ser lembrados como exemplo de perseverança e ousadia que devem ser reproduzidos a cada novo desafio da saúde que surja. Fique bem e até a próxima.
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2: Vinte conversando conosco nesta manhã, aqui no Pulo do Gato.
7: Bom dia, amigos do Pulo do Gato, sempre necessário. Feira, eis aí uma coisa muito importante da nossa vida no dia a dia. Aqui na cidade do Alto Tietê, Biritiba, Mirim, temos duas feiras, uma no domingo, no período da manhã, outra na quinta-feira, a partir das 14 horas. E vai até as 10 da noite, aonde, além de vender legumes, coisas, hortifruti e granjeiro, vende-se também pastel, é lógico, né? Entre outras coisas mais. Chamada Feirinha da Noite, da tarde e da noite, muito frequentada, por sinal. Bom demais. Feira é um dos lugares mais gostosos, com certeza, para comer pastel e tomar guarapa, como se fala aqui no interior, né? Tomar guarapa. Grande abraço para todo mundo. Aqui é o professor Oswaldo, da cidade do Alto Tietê, Biritiba, Mirim.
2: Valeu, obrigadão pela mensagem. É isso mesmo. O Antônio Lino diz que ele e a esposa aprenderam com a feirante Camila que para banana durar mais tempo, você separa uma do cacho. E ele diz que funciona mesmo. Tá vendo aí? Então, aprende coisa também. Lá. Na Moca Feira é ao lado do Parque da Moca. Entrada gratuita. Tiago da Moca escreve para nós aqui. A Cláudia Rosana, grande ouvinte corintiana. Linda semana a todos. Também tá ligadinha aqui no Pulo do Gato. Yuri de Caraguatatuba. Miado para ele. Vamos acionar a nossa reportagem, Silvânia, porque nós tivemos no fim de semana convenções de partidos políticos, está acabando o prazo para as convenções. A repórter Maju Arruda Leite acompanhou, estava de plantão aí, colada nos políticos, e vai contar pra gente as principais informações, né? Conta, Maju, bom dia, seja bem-vinda aqui ao Pulo do Gato.
8: Oi, Pedro, Silvânia, um bom dia a vocês, bom dia ouvinte aqui do Pulo do Gato. Reta final das convenções partidárias, que são os eventos que oficializam a candidatura de quem vai concorrer às eleições, é como se fosse o pontapé inicial da campanha eleitoral. E neste fim de semana foi a vez do presidente Lula, pelo Partido dos Trabalhadores. Ele disse que no dia 16 de maio, em São Bernardo do Campo, ele vai apresentar o plano de governo, mas ontem ele selecionou 5 compromissos que ele vai ter nesse quarto mandato, caso seja reeleito. Primeiro, resolver o problema da educação no país, e ele também diz que vai criar um programa para os idosos, diante do crescimento da população idosa brasileira. Ele diz que os idosos precisam ter qualidade de vida, sair para dançar, para correr, fazer exercício. Então ele pretende criar um programa focado nos idosos do país. Lula também prometeu investir na defesa militar do Brasil e na proteção de terras raras e minerais críticos. Segundo ele, isso é um patrimônio brasileiro e precisa ser protegido de países estrangeiros. Ele participou dessa convenção partidária em um evento no Expo Center Norte, que reuniu 3 mil pessoas ao lado do vice Geraldo Alckmin, essa que será a 7ª eleição do presidente Lula, que busca o 4º mandato no comando do país. Quem também participou da convenção partidária e oficializou a candidatura foi Renan Santos, ele que vai ser candidato à presidência da República pelo Partido Missão. Ele tem 42 anos, nasceu aqui em São Paulo e começou a cursar direito, deixou a faculdade para trabalhar com o pai, que era empresário. Ele foi um dos fundadores do MBL, que é o Movimento Brasil Livre, que é de oposição política. Então, no discurso, o Renan, ele repetiu o tom que ele adota nas redes sociais, fez ataques ao presidente Lula, ao candidato do PL, Flávio Bolsonaro, e também fez promessas de corte de gastos como um meio de fazer aí a economia brasileira crescer. Então, Renan Santos, ele leva o Partido Missão pela primeira vez às urnas, ao lado do candidato ao vice, o militar da reserva, Haroldo Medina. Quem também lançou oficialmente a candidatura foi o governador de São Paulo, Tarcísio de Freitas, pelo Partido Republicanos. Ele que tenta a reeleição. Esse evento aconteceu no ginásio do Ibirapuera, Tarcísio, que chega com o apoio de 12 partidos. O tom do discurso teve muito esse tom de união da direita, e entre as promessas ele disse que vai criar um centro de inteligência, inovação e segurança pública que vai consolidar informações da Muralha Paulista para o uso de inteligência artificial e também para potencializar cada ação policial em tempo real e dinamizar a ação do Estado diante à criminalidade aqui do Estado. Então, Tarcísio de Freitas, que esteve ao lado do vice Felício Ramut, e também dos candidatos ao Senado, Arthur do Prado, presidente da Assembleia Legislativa de São Paulo, e Guilherme Derriti, ele que é ex-secretário de Segurança Pública. Quem também marcou presença foi o candidato do PL, Flávio Bolsonaro, que também discursou para mais de 7 mil pessoas no ginásio do Ibirapuera. Volto com vocês.
4: Obrigada, Maju. São 5:57. PT confirma apoio a Eduardo Paes para o governo do Rio de Janeiro. Guilherme Faria.
9: A federação formada pelos partidos PT, PCdoB e PV anuncia o apoio à candidatura do ex-prefeito Eduardo Paes, do PSD, ao governo do estado do Rio. A medida foi oficializada neste sábado na convenção estadual do PT, que aconteceu no Clube de Engenharia do Brasil, no centro do Rio. No evento também foram confirmados os nomes dos candidatos a deputado federal e estadual pela sigla. Ainda neste sábado, durante a manhã, os candidatos Marcelo Freixo e Lindbergh Farias emitiram uma nota de repúdio, alegando que a Comissão Executiva Estadual do PT no Rio aprovou, sem autorização da direção nacional do partido, a entrega do número 1313 para Diego Zeidan Quaquá, presidente do partido no Rio e filho do prefeito de Maricá, Washington Quaquá.
4: Ainda no Rio, Wilson Witzel retira candidato ao governo. Maria Eduarda Vieira.
10: O ex-governador do Rio de Janeiro, Wilson Witzel, retirou sua pré-candidatura ao governo do estado. A informação foi confirmada pelo político à reportagem da Band. Ele também decidiu apoiar a candidatura de Antony Garotinho nas eleições deste ano. Ao ser questionado sobre a desistência, Witzel afirmou que o objetivo agora é construir um projeto com republicanos, tendo Garotinho como governador. Apesar do apoio, o político descartou a hipótese de integrar a chapa como candidato a vice-governador. Witzel está fora da disputa eleitoral desde que sofreu o processo de impeachment em 2021.
11: Bom dia, Pedro. Bom dia, Silvânia. Aqui é José Roberto Gênero.

0: 9 para o giro de notícias do Pulo do Gato, que começa sempre nesse horário. As informações mais importantes do dia para você que está nos acompanhando sempre às 6 horas da manhã. Força, gente! Força, molecada! Que tá acabou as férias aí. É, primeiro dia sempre é mais difícil. Depois pega no breu aí e vai mais fácil. Mas nesse primeiro dia, né? Tava acostumada a dormir até mais tarde, não tinha hora para acordar. Agora não, né? Tem que ir embora aí. Já se preparando para sair de casa, muitos já no carro, esperando. Mas é um primeiro dia gostoso, né? Reencontrar aí os colegas, os amigos, é bom demais, viu? Tem o lado bom também, não é só aula, lição e prova, não. 6 horas, marcou o quinto sinal. Bora pro giro de notícias do Pulo do Gato. 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

0: 6 horas da manhã em ponto, segunda-feira, 3 de agosto de 2026. Seja muito bem-vindo, bem-vinda, você que está chegando agora aqui para o Pulo do Gato, hora do nosso giro de notícias. Prefeitura de São Paulo inicia hoje campanha de multivacinação e intensifica ações contra sarampo na cidade. Informações com a repórter Maria Eugênia Cotaite.
1: A partir de hoje, São Paulo amplia a campanha de vacinação contra o sarampo para todas as pessoas de 6 meses a 59 anos. A vacina tríplice viral, que protege ainda contra a caxumba e rubéola, será oferecida a esse público independentemente da situação vacinal na capital paulista, em Guarulhos e em São Bernardo do Campo. A estratégia foi adotada após a confirmação do 15º caso da doença no estado neste ano. Os índios de cobertura também permanecem abaixo da meta do Ministério da Saúde de 95% da população imunizada. A primeira dose alcançou 77% e a segunda 65%. Atualmente, São Paulo vive um surto ativo de sarampo, já que há casos interligados que formam uma cadeia de transmissão associada à importação do vírus.
2: As inscrições para o vestibular da Unicamp começam hoje. Clara Viterbo.
3: Começam hoje as inscrições para o vestibular da Unicamp 2027. As inscrições são feitas exclusivamente pela internet no sistema da Convest até o dia 31 de agosto. No formulário, o candidato deverá informar dados pessoais, escolher o curso desejado, indicar uma eventual segunda opção e selecionar a cidade ou região de preferência para a realização das provas. Depois de concluir o preenchimento, o participante deverá emitir um boleto e pagar uma taxa de inscrição no valor de R$ 230. O pagamento poderá ser realizado até o dia 8 de setembro e a inscrição só será confirmada após o processamento deste pagamento. Para os candidatos que solicitaram a isenção do vestibular, a lista dos estudantes contemplados já foi divulgada. Aqueles que foram contemplados não precisarão pagar o valor, mas ainda precisam acessar o sistema e concluir a inscrição dentro do período regular.
0: Se aproxima o prazo para inscrição dos pré-selecionados no FIES. Repórter Verena Veloso.
4: Termina nesta terça o prazo para que os estudantes pré-selecionados no FIES do segundo semestre completem os dados da inscrição. Depois dessa etapa, os candidatos devem validar a documentação na instituição de ensino e, em seguida, em uma agência bancária para assinar o contrato de financiamento. Quem não foi convocado será incluído automaticamente na lista de espera, com chamadas previstas entre os dias 7 de agosto e 24 de setembro. Neste semestre, o programa ofereceu mais de 75 mil vagas em instituições privadas de ensino superior de todo o país.
2: Agosto é o último mês para que motoristas de carros com final de placas 3 e 4 paguem licenciamento em São Paulo. A taxa é de R$ 174,08 para todos os modelos. O procedimento é realizado de forma 100% online, pelos aplicativos de bancos credenciados ou pelo portal do Poupatempo, bastando informar o número do Renavan para quitar o valor e liberar o documento atualizado. Uma outra informação importante, hein? Hoje recebem aposentados e pensionistas que ganham até um salário mínimo e têm benefício de final 6 e também os que ganham mais de um mínimo e têm benefício de finais 1 e 6.
0: As informações sobre novas obras na rodovia Presidente Dutra com Beatriz Alencar.
5: A pista marginal da Via Dutra vai passar por obras de recapeamento a partir de hoje, no sentido Rio de Janeiro, na altura do quilômetro 211 em Guarulhos. Segundo a concessionária Rio

0: SP, os trabalhos serão realizados em duas etapas, com previsão de conclusão daqui a um mês. De acordo com a empresa, a intervenção foi planejada para garantir o funcionamento do ponto de ônibus durante todo o período da obra, sem prejuízo ao embarque e desembarque de passageiros. Também não haverá impacto significativo para os motoristas que utilizam a pista marginal, pois as atividades estarão concentradas exclusivamente na área do ponto de ônibus. Eventualmente, poderá acontecer o fechamento momentâneo de faixas para a movimentação de máquinas e equipamentos necessários à execução do serviço. A concessionária Rio SP orienta os motoristas a redobrarem a atenção ao trafegar pela rodovia e a respeitarem a sinalização implantada na região das obras.
1: Começa hoje a obrigatoriedade de preenchimento dos campos relativos ao Imposto sobre Bens e Serviços e à Contribuição sobre Bens e Serviços em todos os documentos fiscais eletrônicos emitidos por empresas do regime regular. A medida estabelece que as notas devem conter uma alíquota teste de 1%, sendo 0,1% correspondente ao IBS e 0,9% a CBS. Documentos que não apresentarem as informações preenchidas serão rejeitados automaticamente, impedindo a emissão da nota. A cobrança plena da CBS está prevista para 2027, enquanto a substituição total de ICMS e ISS deve se concluir até 2033.
2: A justiça revoga a prisão do rapper Ouruan, ligado ao Comando Vermelho, é o filho do Marcinho VP. Repórter Mariene Lino.
3: A Justiça do Rio revoga a prisão do rapper Mauro Davi dos Santos Nepomuceno, o Ouruan, por tentativa de homicídio. O artista era acusado de atacar policiais civis durante o cumprimento de um mandado de busca e apreensão contra um adolescente na casa dele em julho do ano passado. A decisão foi assinada nesta sexta-feira. A juíza Tula Correia de Mello rejeitou a acusação de tentativa de homicídio e atribuiu a conduta de lesão corporal a Ouruan. Como o crime tem pena máxima inferior a 4 anos, a prisão preventiva não é cabível e foi revogada. Apesar disso, Ouruan ainda é foragido por organização criminosa e lavagem de dinheiro em outro processo.
1: O Congresso Nacional volta hoje do recesso de meio de ano. Mais informações com Rafael Procópio.
4: Pelo menos de forma oficial, termina nesta segunda-feira o recesso parlamentar do meio do ano. Deputados e senadores entraram de recesso no último dia 18 e, em teoria, o período de férias acabou na última sexta-feira, sendo esta, segundo, o retorno oficial aos trabalhos. No entanto, a tendência de Congresso vazio em diversos momentos, não só nesta semana, como até as eleições de outubro. Boa parte dos parlamentares está envolvida no processo eleitoral. Inclusive, o período oficial para as convenções partidárias, com o anúncio dos candidatos, termina na quarta, dia 5. Para evitar o total esvaziamento, houve o acordo entre a presidência da Câmara e do Senado para realizar 2 semanas de esforço concentrado até outubro.
2: Sobe para 72 o número de pessoas que morreram tentando atravessar a fronteira entre Marrocos e Ceuta, enclave espanhol no norte da África. As mortes decorreram de uma tentativa de entrada de 60 mil africanos na última quinta-feira. O incidente sem precedentes desencadeou uma nova crise migratória no norte da África, além de uma crise política na União Europeia, envolvendo principalmente a Itália e a Espanha.
1: O presidente dos Estados Unidos, Donald Trump, anuncia que as negociações com o Irã devem começar hoje, depois de suspender ataques planejados para o fim de semana, afirmando que os termos de um acordo foram definidos. Trump diz que o objetivo é reabrir o Estreito de Hormuz, por onde passava 1/5 do petróleo mundial, e resolver um impasse sobre o programa nuclear iraniano, afirmando preferir um acordo a continuar os ataques.
2: Um homem-bomba mata pelo menos 14 pessoas e fere mais 20 em um comício contra militantes islâmicos no noroeste do Paquistão, uma região que já foi dominada pelo Talibã. As vítimas participavam de um protesto pedindo paz, segurança, cobrando das autoridades ações mais duras contra grupos militantes que voltaram a se organizar na região nos últimos meses. O presidente e o primeiro-ministro do Paquistão condenaram o atentado e prometeram continuar a luta contra o terrorismo.
1: Ataque a tiros deixa 3 mortos nos Estados Unidos. Stephanie Toso.
0: A polícia americana investiga a motivação do ataque a tiros em um restaurante no estado de Idaho, nos Estados Unidos, que deixou mortos e feridos. As autoridades encontraram perto do local o corpo de quem seria o atirador e afirmaram que a ameaça à comunidade foi encerrada. Ainda assim, continuam as investigações para tentar confirmar a identidade do suspeito e esclarecer a dinâmica do crime. Os feridos foram levados para hospitais da região, enquanto as equipes continuam em trabalho de identificação do atirador.
2: Seis horas e nove minutos, o candidato à presidência da República pelo PL, Flávio Bolsonaro, foi o entrevistado do Canal Livre. Dentre os diversos assuntos tratados, a segurança pública, que é apresentada pelo candidato como uma das suas principais bandeiras para a eleição deste ano.
5: Eu vou quadruplicar a pena mínima para furto de celular ou receptação. Então a pena mínima vai ser de 8 anos para vagabundo que rouba, que assalta por causa do celular. E quando ficar preso, e vai ficar preso, vai trabalhar. Vai trabalhar para pagar a sua estadia, para dar valor ao dinheiro de um trabalhador suado. Então assim, tem que ter o combate firme com a legislação penal muito mais forte. Eu vou construir mais de meio milhão de novas vagas em presídios para que existe a possibilidade de ficarem presos cumprindo a legislação de execução penal, ao contrário da atual política de desencarceramento.
2: Mais trechos da entrevista de Flávio Bolsonaro ao Canal Livre da Band, você acompanha já já em primeira hora aqui na programação da Bandeirantes.
1: Duas pessoas morrem depois de dois helicópteros militares colidirem no ar durante o combate a incêndios florestais na Grécia. As aeronaves tinham 4 tripulantes. Os outros 2 foram resgatados com vida. Os incêndios florestais já destruíram mais de 100 casas e mais de 10 mil hectares de áreas florestais no país.
2: Cuba enfrenta um novo apagão nacional após o colapso da rede elétrica do país. As autoridades ainda tentam restabelecer o fornecimento e não informaram quantas pessoas foram afetadas. Esse é o 4º apagão nacional registrado em pouco mais de 1 mês, em meio a uma crise energética agravada pela escassez de combustível e pela falta de infraestrutura do país.
1: Terremoto de magnitude 5.4 atinge a região do Mar Vermelho. O abalo foi sentido no Egito, em Israel, nos territórios palestinos e na Jordânia. Não há registro de mortes, feridos ou danos significativos.
2: Começa hoje a valer um novo plano do governo americano que torna permanente uma medida que exige que estrangeiros paguem uma fiança de $20 mil para obter vistos. A medida é aplicada para cidadãos de 50 países e o Brasil está fora dessa lista. A maioria de países da África e do Oriente Médio. Na América do Sul, apenas a Venezuela foi adicionada à lista.
1: 6:12.
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1: Bom dia para você que acompanha a Rádio Bandeirantes Goiânia. Meu nome é Gabriel Alves. Eu chego agora com alguns destaques para esta manhã. O prefeito Sandro Mabel firmou a primeira parceria do programa Adote Uma Praça após regulamentação da iniciativa. A praça Arquiteto Niedermayer, localizada na esquina das ruas 60 e 64, no setor central, estará sob a responsabilidade da empresa CRD Participações e Investimentos em Saúde pelos próximos 3 anos. A empresa ficará responsável pela conservação e manutenção do espaço. O programa simplifica procedimentos para adesão de empresas, entidades e organizações interessadas em colaborar com a conservação de praças, jardins e outros logradouros públicos. Em contrapartida, os adotantes podem divulgar suas marcas nos espaços, respeitando as regras previstas na legislação, sem restringir o acesso da população nem alterar a finalidade pública dos locais. Em espaços maiores, como parques, o modelo permitirá que empresas invistam em melhorias estruturais, garantindo manutenção permanente e proporcionando mais qualidade para quem utiliza esses locais. E ainda em Goiânia, a direção do Jockey Club vai recorrer contra a decisão da juíza Jussara Cristina Oliveira Lousa, da terceira vara da Fazenda Pública Municipal e Registros Públicos, que permitiu a prefeitura avançar no processo de desapropriação do imóvel, que tem aproximadamente 22 mil metros quadrados e fica entre a Rua 3 e a Avenida Anhanguera, no centro da capital. Nessa decisão, a juíza julgou improcedente uma ação proposta pelo Joque, que pedia a anulação do decreto que declara a utilidade pública do terreno para fins de desapropriação. Os representantes do clube denunciaram tentativa de confisco disfarçado e alegaram que o decreto tem irregularidades, entre as quais ausência de motivação e de interesse público específico e violação ao princípio da justa e prévia indenização. Ao Mais Goiás, a direção do Jockey explicou que o próprio município avaliou o imóvel em 81 milhões, mas depois depreciou 26 milhões do valor da construção e o clube não aceitou a depreciação. Essas e outras informações você confere logo mais no Manhã Bandeirantes às 8:30 com Thiago Humberto.
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1: Porque a taxa de juros, Selic, é uma taxa que baliza todas as demais do mercado. Só que o restaurante, o bar, a lanchonete também tomam emprestado crédito para capital de giro. E aí, quando o comerciante, o empresário do setor de alimentação vai até o banco captar dinheiro para capital de giro, para manter a porta aberta, para poder ter aquele dinheiro na reserva da conta do estabelecimento, que cobre o descasamento entre receber e pagar, ele utiliza esse custo financeiro para poder precificar o valor do prato no final.
2: Levantamento também calculou quanto desembolsa quem almoça fora todos os dias. Conta pra gente aí, se você almoça fora, quanto que você tá pagando no PF, né? Considerando 20 refeições, Silvânio, o gasto médio chega a R$638 por mês. O que o Rodrigo Simões contou pra gente? Tem muita gente que tá levando a marmita, né, para economizar.
1: Você acaba tendo uma nova linha de negócios, que são as marmitas. Ou as marmitas produzidas pelo próprio trabalhador, pelo próprio cidadão, e aí ele leva a comida para casa, ou os negócios, né, o ambiente de negócio acabou criando outras linhas, que são essas marmitas semi-prontas. Essas que você esquenta, essas marmitas frias, congeladas, e também passa a ser uma alternativa para o trabalhador, mais barato do que você comprar o prato feito. Só que tem um porém. Esses produtos industrializados, essas marmitas semi-prontas, geralmente o preço é mais barato, mas muitas vezes nós podemos observar que a quantidade de ingredientes, de proteína, de carboidratos, é menor do que vem no prato feito em específico.
2: O estudo aponta que a região sul registra o prato feito mais caro do país, R$34,90. A região norte, o menor preço médio, R$29,99. 6h23.
3: Agora há pouco, o Luiz Felipe Nunes falou sobre as obras na Francisco Morato. Agora o Guilherme Oliveira tem informações sobre obras no túnel Max Pfeffer. Bom dia, Guilherme.
4: Tudo bem, Silvânia? Bom dia para você, para o Pedro, para quem nos acompanha aqui no Pulo do Gato. Aliás, a gente vem falando há um bom tempo, né, de problemas no túnel Max Pfeffer, que é uma importante ligação da Zona Sul com a Zona Oeste e o centro de São Paulo. Há pelo menos 3 semanas a gente vem falando de buracos no túnel Max Pfeffer, depois de muita cobrança da Bandeirantes. A prefeitura fez um reparo, mas um reparo bem mal feito, e os veículos continuaram caindo num buraco principal que fica na faixa da direita. E aí os veículos têm que desviar para a direita, quase atingindo o retrovisor na mureta, ou então desviam para a esquerda e acabam ali atrapalhando ou quase atingindo motociclistas que descem pelo corredor. Qual a novidade? Prefeitura enviou para nós novamente que vai ser feito um novo reparo nesta primeira quinzena de agosto, um reparo ainda paliativo. Quando de fato vai acontecer esse reparo, a gente não sabe, mas segundo a gestão municipal, vai ser na primeira quinzena de agosto. Para além disso, está acontecendo já uma inspeção especial por parte de funcionários da Prefeitura de São Paulo. Depois dessa inspeção, haverá a elaboração de um projeto, a abertura de uma licitação e uma empresa será contratada para a reforma definitiva do túnel Max Pfeffer, o que inclui, obviamente, esse pavimento, que é um piso de concreto, que é bem mais resistente, ou deveria ser bem mais resistente do que o asfalto. Quando que vai acontecer essa licitação e essa obra definitiva? Prefeitura também preferiu não dar um prazo para isso. Porém, é uma notícia positiva para quem nos acompanha e trafega por essa região, porque, de fato, o túnel Max Pfeffer está dando dor de cabeça e atrapalhando o trânsito nessa região em São Paulo, pessoal.
2: É isso aí, o Guilherme Oliveira tá de olho também nos problemas da cidade, cobrando aqui as autoridades. Estamos ao seu lado, hein, para te ajudar a resolver as questões que estão colocadas aí à frente no seu caminho diariamente. Pulo do Gato, Bandeirante, 6h25 da manhã. Atenção com a hora, gente. Bora pra escola, molecada.
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5: 6:29 da manhã.
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5: Meninas de 6 a 15 anos de idade representam 95% das vítimas de crimes virtuais investigados por um núcleo especializado no tema da Polícia Civil de São Paulo. Essa estrutura foi criada após aquela série de ataques a escolas para monitorar plataformas digitais utilizadas por criminosos e infratores. Em 2 anos de atuação, o Núcleo de Observação e Análise Digital salvou 407 crianças e adolescentes da consumação de delitos. A delegada Lisandréia Salvariego revela que as mulheres são vítimas da violência desde cedo no país.
7: E é isso, elas entram numa espiral de violência, de pertencimento também online, que não raras vezes, se a gente não entra com um tratamento adequado, se a família não abraça, não acolhe essa vítima, ela volta para as redes e ela volta a ser vítima. E o que mais me preocupa é que essa menina de 6 anos, essa criança, ela não conhece o amor que não seja por violência. E ela provavelmente vai ser minha futura vítima de violência doméstica. Se a família não se unir, se não procurar um tratamento adequado para tirar essa menina dessa espiral, muito provavelmente ela vai ser minha futura vítima de violência doméstica.
5: Conversei com ela no sábado, no jornal Gente, e ela me explicou que policiais atuam 24 horas por dia monitorando ambientes virtuais para identificar vítimas de crimes dessa natureza. Crianças são aliciadas em plataformas de jogos online, redes sociais, passam a ser chantageadas com imagens íntimas e acabam obrigadas a praticar automutilação e outros atos de violência transmitidos ao vivo. Por isso é muito importante conversar com os filhos sobre essa situação. E também ela nos revelou o crescimento do chamado zoossadismo. Você já ouviu falar nisso? Isso tem preocupado bastante a polícia, ouça só.
7: Nós temos mais de 1000 animais salvos também de desafios online, o animal doméstico mesmo, da família.
5: Gato, cachorro.
7: Exatamente, porque por vezes, inclusive na nossa última operação, o nosso alvo, ele obrigava a vítima a matar o animal da família para não ter foto íntima vazada. Nós temos também mais de 2000 alvos em monitoramento constante, né, no nosso software de inteligência. E, Pedro, é exatamente isso. Os pais têm que ficar atentos, porque é um crime extremamente democrático, tá? Ele pode entrar em qualquer casa, de famílias, qualquer nível social, cultural. Ele não escolhe, basta que eu dê o acesso irrestrito e ilimitado à tela.
5: A delegada também criticou as plataformas Discord e Telegram, que são utilizadas aí principalmente para esses crimes, né? Segundo ela, essas duas não contribuem com o trabalho da polícia. Lisandréia Salvariego também cobrou a redução da maioridade penal.
7: Né, eu acho que a gente tem que preparar também, por exemplo, a custódia desse adolescente, para que ele não volte, né? Porque isso acontece muito, viu, Pedro? Ele fica internado por 45 dias no máximo, isso eu tô falando de crimes graves, tá? 45 dias, ele volta para as redes com muita força. Muita força. É realmente como no crime organizado. Ele volta dando aula para os que ficaram, né? E esse é o nosso medo.
5: Professores que estão indo aí para a escola, alunos, né? Bora conversar sobre esse tema aí para a gente tentar mudar esse quadro, né? E triste ver que a violência começa tão cedo na vida de uma mulher, né?
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8: 6h33, hora de saber como é que vai ficar o tempo nessa segunda-feira, no decorrer da semana. A Aline Araújo já está na ponta da linha para trazer todas as informações. 16 graus aqui no Morumbi. Aline, bom dia.
9: Muito bom dia para você, bom dia a todos que nos acompanham. Exatamente, as manhãs e madrugadas continuam ainda um pouco mais geladas, mas essa semana vai iniciar já com temperaturas um pouco mais elevadas no período da tarde, calorzinho. Para hoje a máxima chega aos 27 graus, céu com pouquíssima nebulosidade e umidade do ar bem baixa durante o período da tarde. A massa de ar quente e seco volta a atuar com bastante, trazendo bastante condição para baixa umidade aqui na nossa região, inclusive com alerta para aumento de queimadas, principalmente no período da tarde, e essas condições devem durar pelo menos até a próxima sexta-feira dessa semana.
5: Obrigado, Aline Araújo, trazendo pra gente um panorama do que vem aí na previsão do tempo para hoje e pra semana. Amanhã ela volta nesse horário. 6h34.
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8: Pedro Cohen, muito bom dia. Jogos da Copa do Brasil no final de semana.
10: Bom dia, Silvânia, Pedro, todo mundo que nos acompanha aqui no Pulo do Gato. Os jogos não foram dos mais emocionantes, dá pra gente dizer assim, viu, Silvânia? Até porque no sábado, 3 jogos, 3-0, nenhum gol saiu no sábado. O primeiro gol dessa fase de oitavas de final da Copa do Brasil só foi sair ontem na partida do Palmeiras, que venceu o Fortaleza pelo placar de 3-0. O Leão agora tem uma missão muito difícil na próxima quarta-feira. Ontem também ainda tivemos um 0-0 entre Chapecoense e Cruzeiro, e o Grêmio foi até Mirassol e também empatou com a equipe da casa pelo placar de 1-1. Inclusive, essa é a primeira vez na história que o Grêmio enfrenta o Mirassol e não perde. Fica aí uma curiosidade. Então, e ontem à noite, fechando a rodada do fim de semana, o Internacional ganhou do Corinthians pelo placar de 2-0. Um jogo que, apesar da vitória, ficou marcado por muita reclamação dos corintianos. Apesar da vitória colorada, ficou marcado por muita reclamação dos corintianos por conta da arbitragem do jogo, né? Pênalti não dado, algumas faltas invertidas. Foi disso que o Corinthians reclamou, principalmente nas suas redes sociais após a partida. Mas Marcelo Paz, um dos diretores de futebol do Corinthians, foi aos microfones também e disse tudo aquilo que pensava da arbitragem do jogo de ontem.
11: Um jogo com 49 minutos apenas de bola rolando, isso mostra que não foi bem conduzido. O recomendado mínimo são 60 minutos, então 49 minutos de bola rolando, 7 cartões amarelos para o Corinthians. Um pênalti absurdamente não marcado, em cima do Bidu, assim, incontestável e causa estranheza, nem o árbitro de campo marcar, nem o VAR chamar. Então, arbitragem realmente complicada. É um árbitro que no meio de semana teve uma atuação muito questionada no jogo Vitória e Palmeiras, e aí o árbitro faz uma atuação ruim no meio da semana e, como prêmio, vem apitar um jogo decisivo.
10: Reclamou muito então o Corinthians, não só o Marcelo Paz, né? Depois isso foi assunto também nas redes sociais. Timão postou os lances que o Marcelo Paz reclamou nessa sonora que a gente acabou de escutar nas redes sociais, de faltas dadas pelo juiz. O Corinthians, que tem o jogo da volta na próxima quinta-feira, mas que o cenário é muito complicado, né? Principalmente porque perdeu recentemente um dos seus grandes aliados, que sempre foi um dos aliados do Corinthians, que é o gramado, né? O gramado da sua arena nesse momento tá muito ruim, porque teve a troca durante a Copa do Mundo e ele ainda não chegou no estado perfeito, além, é claro, dos desfalques de Yuri Alberto, Zaccaria Labiade e, é claro, Memphis Depay, que ainda não reassinou, né? Não assinou o seu contrato, seu novo contrato com o Timão. Jogo da volta do Corinthians na quinta-feira. O Palmeiras, que deve se classificar contra o Fortaleza, venceu por 3-0 neste fim de semana. Joga na quarta. Amanhã tem o jogo da volta do Santos, que empatou em 0-0 com o Remo, mas a rodada, primeira rodada das oitavas de final da Copa do Brasil, ainda não acabou, porque hoje à noite, às 9 horas, temos Atlético Paranaense e Vitória. Jogo interessantíssimo, até porque o Vitória, que não passa por um bom momento desde o final da Copa do Mundo, eliminou o Flamengo, e o Atlético Paranaense vive um grande momento no Campeonato Brasileiro, é o terceiro colocado. Então, jogo em Curitiba pra gente saber esse último resultado dos jogos de ida das oitavas de final da Copa do Brasil, pessoal.
8: E aí o Campeonato Brasileiro só volta no final de semana,
10: só,
8: né?
10: No final de semana. Por isso que a gente nem falou de São Paulo aqui, Silvana, que até tem notícia importante, viu? Porque deve renovar com o Caleri por mais 2 anos, né? Isso ainda, o contrato ainda não foi assinado, mas o São Paulo deve assinar com o Caleri por mais 2 anos, e a possibilidade de 1 ano caso ele cumpra algumas metas, né? Então podendo chegar até 3 anos, mais 2 anos de contrato neste momento. São Paulo só volta aos gramados no próximo fim de semana em Porto Alegre contra o Grêmio, né? Os outros times ainda também voltam ao gramado no próximo fim de semana, mas tem essas partidas de volta da Copa do Brasil, a decisão das oitavas de final ao longo desse meio de semana.
5: Obrigado, Pedro Coen, pelas informações aqui do esporte. Amanhã tem mais nesse horário.
10: Valeu.
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13: Olá, bom dia, uma ótima segunda-feira a todos. Vamos aos destaques desta manhã aqui na Rádio Bandeirantes Goiânia. A Prefeitura de Senador Canedo prorrogou o prazo de inscrições para o casamento comunitário de 2026. Agora, os casais interessados têm até o dia 13 de agosto para se inscrever. A iniciativa oferece gratuitamente a habilitação, o registro civil e a certidão de casamento para familiares em situação de vulnerabilidade social. Serão disponibilizadas 200 vagas. Para participar, é preciso morar em Senador Canedo há pelo menos 3 anos, ter inscrição ativa no Cadastro Único há no mínimo 6 meses e renda familiar per capita de até meio salário mínimo. As inscrições podem ser feitas pela plataforma Conecta Canedo ou pelo telefone 62-3275-3000. Quem preferir pode ir presencialmente no antigo prédio do Protege. A cerimônia está marcada para o dia 6 de novembro no Complexo Turístico Maguito Vilela. E o terminal de cargas do aeroporto de Goiânia conquistou uma certificação internacional inédita para a região centro-oeste. O espaço recebeu o selo Save Pharma, concedido pela Associação Internacional de Transporte Aéreo, que atesta o cumprimento de padrões internacionais para o transporte e também armazenamento de medicamentos. Com a certificação, o terminal passa a integrar um seleto grupo de apenas 4 unidades do Brasil com esse reconhecimento e se torna o primeiro fora da região sudeste. A conquista fortalece a logística farmacêutica em Goiás, estado que conecta um dos maiores polos produtores de medicamentos do país, com destaque para o eixo Anápolis-Goiânia e Aparecida de Goiânia, responsável por grande parte da produção farmacêutica nacional. Bom, e a gente fica por aqui. Continuem ligadinhos na Rádio Bandeirantes, fechada com você, fechada com a verdade. Até mais.
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1: Hora do repórter Bandeirantes, está chegando aí o quinto sinal, 6:45. 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
2: 6:45, novo alerta para altas temperaturas no Reino Unido. Destaque do correspondente da Bandeirantes na Europa, Felipe Killing. Bom dia, Killing.
3: Bom dia, Sil, Pedro, tudo bem? O verão aqui no Hemisfério Norte está muito mais quente do que o normal e também muito mais seco. Aqui no Reino Unido, o problema já não está apenas no termômetro. Depois de 3 ondas de calor, mais da metade da Inglaterra foi oficialmente colocada em situação de seca. O balanço fechado de julho ainda será divulgado nesta segunda-feira, mas os dados provisórios calculados até o dia 30 já apontam para o mês mais seco em 190 anos aqui na Inglaterra. Choveu apenas 8% da média histórica para o mês. A consequência já chegou às torneiras. 7 companhias de água impuseram ou anunciaram restrições para 23 milhões de consumidores. Em dias mais quentes, a demanda por água aumentou até 30%. A seca começa a aparecer também no campo. Agricultores anteciparam a colheita. A expectativa é de menor produção de cereais. O setor de saladas encerrou a temporada antes do normal e o país passou a depender mais de importações. Criadores de animais já usam a reserva de pasto que deveria alimentar os rebanhos no inverno. Há também rios com vazão baixa, peixes morrendo, incêndios florestais e reservatórios abaixo do nível esperado. A previsão indica uma breve mudança no tempo, mas sem chuva suficiente para reverter o quadro nessa próxima semana. No Reino Unido, a seca deixou de ser apenas uma preocupação ambiental. Ela agora coloca pressão sobre a água, a agricultura e o preço dos alimentos. Eu volto com vocês.
2: Obrigada, Killing. Cerca de 600 construções foram destruídas e 5 mil imóveis foram evacuados nos arredores de Spokane, a segunda maior cidade do estado de Washington, nos Estados Unidos, devido ao avanço de incêndios florestais. O governador do estado declarou emergência. Ventos de até 72 km por hora dificultam o combate às chamas, que já consumiram mais de 21 quilômetros quadrados na região. 6:47.
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1: Trabalho em Foco está de volta na programação da Bandeirantes aqui no Pulo do Gato. Hoje para falar mais uma vez com a Jaqueline Galli, que já esteve conosco em outra oportunidade, vocês devem se lembrar. Ela é diretora do Serviço de Gestão e Fator Humano do INCOR. Tudo bem, Jaqueline? Bom dia novamente.
2: Tudo bem, bom dia.
1: Hoje obrigada aqui. Queria te perguntar um pouquinho, né, sobre a chegada dessas novas tecnologias, inteligência artificial, é tanta coisa nova. A equipe do INCOR, a equipe mais antiga, já se adaptou a isso? Hoje, quando há uma renovação do pessoal, qual que é a importância que se tem na escolha do conhecimento das novas tecnologias para quem vai trabalhar no Instituto do Coração?
2: Sendo o Instituto do Coração, né, um hospital vinculado à Faculdade de Medicina da USP, ao Hospital das Clínicas, quem chega aqui para a gente, ele já chega com esse desejo, né? Com essa ansiedade, vem para cá com este foco, né? Os meus grupos de discussões sobre gestão de pessoas, recursos humanos, é muito trazido, né, pelos meus colegas, né? Qual é o nosso grande atrativo para estar aqui dentro? E eu falo que o nosso próprio nome, ele já é um atrativo, né? Porque a gente é um hospital tecnológico, né? O INCOR inaugurou este mês agora de abril, né, o CESIM, né, que é um centro de ensino e simulação, né, o principal aqui da América Latina, que ele vem, traz como pauta essa necessidade. Então, hoje, quem chega aqui, ele já chega com essa ansiedade, com essa busca do conhecimento, né? Então, é muito fácil para a gente, né, interagir, integrar este colaborador a estes novos conhecimentos. E aqueles que já estão aqui dentro, para a gente ser um centro de referência em inovação, em tecnologia, apesar de sermos um hospital, né, onde a gente trabalha, né, o nosso principal foco aqui é a assistência, os nossos colaboradores ao longo destas 50 décadas, essas 5 décadas, né, que o INCOR faz no próximo ano 50 anos, já faz parte do nosso DNA, né? Então, ele já tem aí a tecnologia como pauta do seu dia a dia.
1: Que legal. Bom, imagino, né, a emoção e a pressão que é trabalhar num local de tamanha importância como é o INCOR, né, para a saúde pública brasileira, principalmente aqui em São Paulo. As habilidades, elas vão mudando ao longo do tempo nessa área tão sensível? O que você tem para compartilhar com a gente?
2: Vão, né? As habilidades, na verdade, do mercado, de uma forma geral, ela veio mudando bastante. Então, hoje se fala muito, né, sobre a necessidade dos colaboradores, acho que caiu.
1: Não, pode continuar.
2: Pode? Ah, pode. Então tá bom. Ele fala muito sobre a aprendizagem contínua, né? Os colaboradores, eles têm sempre que buscar o seu desenvolvimento, buscar conhecimento, porque as habilidades, elas vão mudando, né? Anualmente, né, o Fórum Econômico Mundial, ele lança, né, as habilidades aí do futuro, né? Elas têm ali sua mudança, né, ao longo dos anos, né? Na verdade, mudando ali a prioridade, mas ela traz ali como a sua essência, né, a aprendizagem contínua sempre como pauta número um destas habilidades. Porque o mercado, ele muda, né? A tecnologia, ela muda, e principalmente na área da saúde, né? A área da saúde, ela trabalha com muita pesquisa. Então, nós como instituição e o colaborador está acompanhando essas mudanças que o mercado apresenta, ela é essencial para ele se manter, né, ali na vanguarda ali da sua carreira também, né?
1: Conversamos mais uma vez com a Jaqueline Galli, diretora do Serviço de Gestão e Fator Humano do INCOR, o Instituto do Coração. Jaqueline, prazer te receber mais uma vez, até uma próxima oportunidade.
2: Obrigada, um ótimo dia a todos.
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5: Bom dia, Pedro, bom dia, Silvânia, bom dia, Diogo, Ailton, Heron, Maximiliano, Paulistano, morador de Jundiaí. Acabou a moleza, levando meu filho Miguel Joaquim para a escola e estamos aqui ligados no pulo do gato. Já estou forjando Miguel Joaquim a seu ouvinte pulo do gato. Manda um viado pra gente, Pedro. Um abraço para todos e olha aí também a Serra do Japi.
1: Mandou uma foto pra gente aqui bonita, viu, do céu aí com, né, algumas nuvens, mas os reflexos do sol que deixam um colorido nesse trecho aí por onde tá passando com o filhão levando pra escola. É isso aí, hein? Obrigado pela audiência dos dois. Boa aula!
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1: Hora Oficial do Brasil, 7 horas.
2: Segunda-feira, 3 de agosto de 2026.
1: Eleições 2026. Prazo para realização de convenções termina na quarta-feira. Dois candidatos a presidente ainda estão sem vice.
2: Em entrevista ao Canal Livre, Flávio Bolsonaro disse que prefere uma mulher para fechar a chapa e defendeu o endurecimento das leis.
1: Em convenção em São Paulo, Lula foi oficializado como candidato à reeleição e afirma que vai investir na área de defesa para evitar invasão.
2: Javier Milei volta a criticar presidente brasileiro em entrevista e chama Lula de corrupto e presidiário.
1: Ministro do STJ acusado de assédio sexual deve ser julgado nesta semana.
2: Calor na Europa. Países tentam reforçar abastecimento de água em meio à nova onda de altas temperaturas.
1: Em jogo marcado por polêmica sobre arbitragem, intervence o Corinthians e abre vantagem nas oitavas de final da Copa do Brasil.
2: Flamengo e Palmeiras trocam farpas sobre suposto benefício ao clube paulista.
1: Tempo.
3: O destaque desta quarta-feira começa pelo Rio Grande do Sul, onde uma nova área de instabilidade volta a provocar chuva forte, temporais e rajadas de vento, principalmente no oeste e na campanha. Em Brasília, o tempo segue firme com sol durante a tarde e baixa umidade relativa do ar com índices entre 30 a 20%. Já em São Paulo, o dia será de tempo estável, sem previsão de chuva, com temperaturas agradáveis pela manhã e máxima de 27 graus à tarde.
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2: Os partidos têm até quarta-feira para realizar convenções. As siglas ainda buscam alianças para reforçar as candidaturas. Ontem foi a vez do presidente Lula ser oficializado como candidato à reeleição.
1: Maju Arruda Leite, muito bom dia.
2: Bom dia.
4: Oi, Nelson, Ana Paula, bom dia a vocês, bom dia a todos. O presidente Lula disse que focar nos idosos é uma prioridade e que deseja cumprir uma espécie de dívida com essa população da sociedade brasileira, caso seja reeleito para um quarto mandato como presidente da República. Neste domingo, o presidente Lula teve a candidatura à reeleição pelo Partido dos Trabalhadores confirmada em um evento que aconteceu no Expo Center Norte, com cerca de 3 mil apoiadores. Ele esteve ao lado do vice-presidente, do candidato a vice-presidente Geraldo Alckmin. No começo do discurso, Lula fez um aceno ao eleitorado feminino. Ele fez uma autocrítica, primeiro dizendo que ninguém havia selecionado uma mulher para discursar. Passou o microfone para a primeira-dama, Janja da Silva, que disse que serão as mulheres que vão reeleger o presidente Lula. No discurso de mais de uma hora, o petista, além de priorizar os idosos, também disse que pretende focar na educação. Lula também disse que promete investir na defesa militar do país.
5: Eu quero estar preparado para que ninguém invada esse país para levar o presidente como eles invadiram. Eu quero estar preparado para a paz. Quero estar preparado para a paz, não é para a guerra. Quero estar preparado para ninguém ousar se fazer de besta conosco, tá? Então é importante saber que nós precisamos investir na indústria da defesa.
4: Além disso, o presidente Lula também disse ser necessário proteger as terras raras e os minerais críticos. Segundo ele, isso é um patrimônio brasileiro e precisa ser protegido de países estrangeiros.
5: Eu quero que vocês saibam que eu vou levar muito a sério esse negócio de terras raras e minerais críticos. Tem muita gente metendo o dedo no nosso nariz, Alexandre Silveira. Tem muita gente metendo o dedo na nossa terra. Isso vai parar. Isso é um patrimônio do povo brasileiro. Quem tem que lucrar com isso é o povo brasileiro. E nós temos que utilizar a nossa capacidade de investimento, de conhecimento científico e tecnológico, para a gente ser dono de explorar, de transformar e de usar.

0: Além disso, o presidente Lula disse que pretende travar uma briga democrática com o Congresso Nacional para reduzir o poder das emendas parlamentares. O presidente Lula também assumiu que será multado pelo Tribunal Superior Eleitoral, isso porque ele fez propaganda política na convenção que aconteceu em Salvador, na Bahia. O Partido Novo entrou justamente com uma ação no TSE pedindo para que Lula então seja penalizado em relação a essa propaganda eleitoral. Lembrando que o presidente Lula vai encarar então a sétima campanha eleitoral em busca do seu quarto mandato como presidente da República. Volto com vocês.
1: Obrigado, Maju. 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
2: No fim de semana também aconteceu a convenção do Missão, que tem como candidato à presidência da República Renan Santos.
1: Ele já havia sido confirmado como novo nome do partido na disputa do mês passado.
2: Renan prometeu reduzir os números da violência no país e incentivar a economia.
3: A gente precisa de um país crescendo. Até o final do nosso governo, os juros não podem ultrapassar a casa dos 6%. E nós vamos ter superávit nominal. Acabou essa história de ficar endividado. Outra meta. Nenhum estado brasileiro, ao final do meu governo, terá mais gente no Bolsa Família do que gente no trabalho formal.
1: Já Ronaldo Caiado participou da convenção do PSD em Porto Alegre.
2: O candidato à presidência da República criticou a polarização.
4: Acho que o Brasil pede é isso, que não sejamos enganados por quem realmente não quer tratar dos problemas que o Brasil está enfrentando. Por que ficar nessa polarização? Então nós temos que o Brasil vai acordar. É o que eu disse a você, nós vamos tirar o Brasil dessa síndrome de Estocolmo. Nós vamos dar um sacolejo no Brasil, vai acordar. Sabe, ele vai falar, poxa, não tem cabimento eu eleger os mais rejeitados. Eleito, a eleição entre os rejeitados. É algo inédito.
1: Flávio Bolsonaro, candidato à presidência pelo PL, foi entrevistado no Canal Livre.
2: O senador confirmou que está atrás de uma mulher para vaga de vice na chapa.
5: Estou buscando as articulações com vários partidos. As conversas continuam. A gente tem essa data até o dia 5 de agosto para tomar uma decisão. Também vi uma declaração do presidente Rueda, que é do União Brasil, dizendo que seria favorável a estar conosco formalmente nessa chapa nacional, então acho que ainda pode ter alguma espécie ali de diálogo e tentativa de se chegar num consenso, né? Já que é uma federação, são dois partidos grandes. Tenho conversado também com republicanos. Todo mundo sabe da minha preferência por indicar uma mulher que seja preparada, que agregue a essa chapa. Então, de fato, está tudo muito aberto ainda.
1: O candidato do PL também se envolveu recentemente em uma polêmica com o Michele Bolsonaro.
2: Segundo Flávio, isso já é página virada.
1: Em entrevista ao Canal Livre, ele diz que vai aceitar os resultados das eleições.
5: Eu vou aceitar, vou concorrer com essas regras e eu tenho certeza que o TSE, diferente de 2022, vai ser um TSE imparcial e que vai tomar todas as providências para que essa eleição ocorra com mais segurança e mais transparência. Porque o maior interessado em que as eleições aconteçam com essa normalidade é o próprio TSE. Eu não estou assim, pode usar o sistema que quiser. Qual a dificuldade se a tecnologia avança, se até quem comete crimes vai aprimorando as suas técnicas para roubar os outros, para invadir sistemas? Eu só estou cobrando que o TSE imponha mais camadas de segurança e transparência. Eu não estou falando contra as urnas. É um negócio assim que não dá nem para... É difícil até de explicar.
2: Em entrevista ao Canal Livre da Band, Flávio Bolsonaro colocou a segurança pública como prioridade, caso seja eleito.
1: Ele defendeu um aumento da pena mínima para os crimes de roubo e receptação.
5: Eu vou quadruplicar a pena mínima para furto de celular ou receptação. Então a pena mínima vai ser de 8 anos para vagabundo que rouba, que assalta por causa do celular. E quando ficar preso, e vai ficar preso, vai trabalhar. Vai trabalhar para pagar a sua estadia, para dar valor ao dinheiro de um trabalhador suado. Então assim, tem que ter o combate firme com a legislação penal muito mais forte. Eu vou construir mais de meio milhão de novas vagas em presídios para que Existe a possibilidade de ficarem presos cumprindo a legislação de execução penal, ao contrário da atual política de desencarceramento.
2: O Canal Livre será reapresentado hoje às 11 da noite na Bandeirantes.
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0: 7:18.
2: Os trabalhos do Congresso e do Judiciário serão retomados nos próximos dias.
3: Vamos à capital federal da Bandeirantes Brasília, Felipe Campbell. Felipe, muito bom dia.
2: Bom dia.
4: Bom dia, Nelson. Bom dia, Ana. Termina, pelo menos de maneira oficial, o recesso parlamentar do meio do ano. Deputados e senadores entraram de recesso, em teoria, no último dia 18, e o período de férias teria acabado nessa sexta-feira. Então, com esse retorno oficial do trabalho nessa segunda, só que a expectativa é de um Congresso esvaziado, com a maioria dos parlamentares ainda focados nas eleições de outubro, né? As comissões partidárias têm até o dia 5 para serem realizadas, né, com o anúncio dos candidatos. Então, essa quarta-feira encerra esse período. E aí, para tentar evitar o total esvaziamento da Câmara dos Deputados, houve um acordo entre a presidência da Câmara e do Senado para realizar 2 semanas de esforço concentrado até outubro. Nos períodos entre 10 e 14 de agosto e de 31 de agosto a 3 de setembro, os parlamentares vão fazer um esforço concentrado para discutir os temas urgentes que aguardam deliberação. A ideia é que deputados e senadores usem esse período para limpar a pauta com votações rápidas nas duas casas. Como o esforço concentrado, os discursos em plenário, por exemplo, podem ser suspensos para agilizar a tramitação. E algumas matérias vão ter prioridade, como os vetos presidenciais. Então, expectativa de Congresso um pouco mais vazio, mas com essas datas aí para tentar acelerar os trabalhos. Volto com vocês.
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2: Bandeirantes 7:20, a gente segue de Brasília com o repórter Felipe Campbell, que agora vai falar sobre o julgamento do ministro do STJ, o Marco Buzzi, que deve ser julgado nesta semana pelas acusações de importunação sexual, né, Campbell?
4: É isso. O Superior Tribunal de Justiça, ele realiza nesta quinta o julgamento do processo administrativo disciplinar instaurado contra o ministro afastado, o Marco Buzzi, que foi acusado por 2 mulheres de assédio e importunação sexual. Ele está afastado das funções dele desde 10 de fevereiro e permanece proibido de acessar as dependências do STJ enquanto responde a esse processo disciplinar. A primeira denúncia partiu de uma jovem de 18 anos que é conhecida da família do ministro e o acusa de tentar agarrá-la durante um banho de mar em Balneário Camboriú enquanto estava hospedada na casa do ministro junto da família. Em fevereiro deste ano, o caso ganhou um novo desdobramento quando uma ex-funcionária terceirizada do gabinete do ministro relatou ter sofrido 8 episódios de assédio, e a defesa de Buzzi mantém a negativa sobre todas as acusações apontadas nos processos. Além desses processos disciplinares no STJ, o ministro também enfrenta outras frentes judiciais e administrativas. O caso é alvo de uma investigação no Conselho Nacional de Justiça, o CNJ, e de um inquérito também pela Polícia Federal. Esse foi aberto pelo ministro Cássio Nunes Marques, no STF. Ambas as apurações seguem em curso, sem prazo para conclusão, mas caso seja condenado criminalmente, Buzzi pode responder pelos crimes de importunação sexual, com pena de até 5 anos, e assédio sexual, que prevê 2 anos de reclusão. Marco Buzzi também é alvo de uma investigação por suposta venda de sentenças. Volto com vocês.
2: Obrigada, Campbell. Bandeirante 722.
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2: Obrigado, Luana. Bandeirante 729.
3: O aumento da quantidade de etanol na gasolina pode aparecer no preço do combustível nas bombas durante a semana.
2: Desde o último sábado, postos de todo o país estão autorizados a vender gasolina com 32% de etanol.
3: Até então, o máximo permitido era de 30%.
2: A medida provisória deve durar 6 meses e tem como objetivo tentar reduzir a importação de combustíveis fósseis impactados pela guerra no Oriente Médio.
3: Além de incentivar o uso de energia renovável.
2: A previsão do Ministério de Minas e Energia é que o litro da gasolina pode ficar até 3 centavos mais barato.
3: Mas isso não representa necessariamente uma economia.
2: O economista Luiz Eduardo Garcia alerta os motoristas.
3: Segundo ele, como o etanol rende menos que a gasolina, a autonomia é reduzida.
4: A eficiência do combustível, se ela for muito baixa, isso faz com que, de fato, tu tenha que abastecer mais vezes o teu automóvel e isso vai acabar encarecendo. Se eu tenho que abastecer mais de 2 vezes para andar a mesma distância, já não está compensando mais essa troca.
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2: Hora oficial do Brasil, 7:30. 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

0: Ferreira.
1: Muito bom dia, Goiânia, bom dia, Brasil, bom dia, mundo, bom dia, relato. Eu sou o Rodrigo Ferreira, jornalista brasileiro, como você, que paga a mais absurda, injusta e mal aplicada carga de impostos do planeta. Eu e minha equipe não temos rabo preso com ninguém. Falamos as verdades que você, ouvinte, gostaria de falar e saber. E nós temos que conscientizar que se o Brasil, ele combate para valer as quadrilhas organizadas, eu nem vou falar de crime organizado. Porque quando fala em crime organizado, a gente logo pensa naquele criminoso tradicional, o jeito que sai com fuzil, matando, etc., que já é uma coisa absurda, tomando conta de territórios. Mas nós temos uma quadrilha que tomou conta do Brasil, que é um negócio absurdo, um negócio horroroso. Esse Daniel Vorcaro, por exemplo, ele é parte de um sistema que é um negócio horroroso. E o Brasil, quem viaja, viajar é cultura. Para a gente saber o que está acontecendo no país, para ter uma ideia do que acontece no país. E eu quero dizer para vocês o seguinte, o Brasil hoje tinha inflação, que não deixava o país crescer. A inflação foi controlada, o país cresceu. Há de se convir que o Brasil cresceu. Agora o problema nosso é o apagão de mão de obra. O apagão de mão de obra no Brasil é um negócio tão horroroso. Eu fui para o Nordeste, fui para Pernambuco, onde o Lula é Deus. Ali ele é um Deus das pessoas, para falar o que quiser dele. E aliás que muita gente do lulopetismo é um Deus. Por exemplo, o Jacques Wagner, pode falar o que quiser dele, roubou do Banco Master, o que quiser, o sujeito ainda continua ali. Então, o apagão de mão de obra chegou a tal ponto que é inacreditável. Os restaurantes bons, as casas boas, etc. tal, sabe o que eles estão fazendo, tendo que... Eu acho que disse isso aqui no ar, mesmo viajando. Eles estão tendo que fazer jornada. Agora é o seguinte, os funcionários decidiram que depois que eles recebem o pagamento, nos 3 primeiros dias, dia 1º, dia 2, eles não trabalham. Seja o que for, são 2 dias depois do recebimento do salário que eles não trabalham. Então o pessoal fecha os restaurantes. E as pessoas, você vai para a cidade do interior, você vê aquilo ali, o apagão de mão de obras, é um negócio assim, inacreditável, que as próprias pessoas humildes falam isso, falam, não tem com quem, não tem uma menina para deixar, não quer nem fazer, ser babá, entendeu? Eu não posso, tenho que trabalhar, não posso deixar. Então, é o apagão de mão de obra que está acabando com o Brasil, porque o modelo que nós fizemos no país é um modelo para poder incentivar o preguiçoso e para poder incentivar o crime. Porque hoje o criminoso aqui, ele tem tudo quanto é benefício. Já tem gente falando que o Vorcaro ficou demais na prisão, coitadinho dele. Então é assim que funciona. Mas hoje eu estou aqui com a Giovana Guerra, que é de paz, advogada criminalista, sócia do escritório João Domingos Advogados, o doutor Luiz Antônio Siqueira, advogado, contador, sócio da LAS Advogados e da LAS Contabilidade, diretor da CIEG, diretor da FENACOM, conselheiro do Conselho Tributário e Fiscal do município de Goiânia, e pescador nas horas vagas. O que esse homem pesca? Bom, ele diz que pesca, né? Não sei se ele pesca mesmo. Eu sei que ele sai para pescar, e a mulher dele acredita que ele sai para pescar. Mas você sabe que está tendo agora, Giovana, você não sabe? Muito peixe congelado no rio. Você já pega ele congelado. Né? Ele chega em casa, um monte de peixe congelado.
2: Já aí, pronto.
1: Já faz assim, já pronto tudo. Mas não, tá assim no Araguaia, não sei onde, tá tudo assim. Você sai de lá, o peixe já sai congelado. Conta calúnia, né? Eu adoro caluniar. Eu conto a inveja do cidadão, eu acabo com ele, né? O seu pitaco, Giovana, hoje.
2: Bom, hoje eu vou comentar um caso que aconteceu na semana passada, mas que repercutiu de forma mais acelerada ontem, né? Por conta da reportagem do Fantástico, que foi aquele holandês lá em Foz do Iguaçu, nas Cataratas, que morreu, o barco virou, e ele foi até um herói em alguma medida, porque ele salvou 2 pessoas, né, que estavam ali também afogando por conta da virada do barco. Ele era jogador oficial de polo aquático. E, bom, eu achei interessante uma postura do direito ali que aconteceu, que foi o Ministério Público arquivou completamente a investigação, não vai nem iniciar uma investigação quanto aos condutores do barco, que realmente viraram ali, porque constataram de fato que foi um acidente. Então, correta a postura do Ministério Público. Entretanto, eles decidiram investigar a empresa, os gestores da empresa, por homicídio culposo. É, que ali já vai ter uma discussão muito complexa do direito, do dolo eventual. Ou mesmo da culpa consciente. Será que a empresa tomou esse risco, ou tinha consciência mínima desse risco, de que esse barco pudesse virar? Por fim, vou comentar aqui nos últimos 10, 15 segundinhos sobre uma fala terrível do presidente Lula, mais uma, ele se supera todos os dias, que diz que advogado criminalista, que eu sou inclusive, né, também advogado criminalista, ele diz que advogado criminalista só defende bandido. E eu vou deixar para vocês, ouvintes, uma provocação muito clara. Inocentes são presos todos os dias. E pessoas são investigadas, pessoas inocentes também são investigadas todos os dias. É necessária a figura do advogado criminalista para punir bandidos e para inocentar cidadãos de bem.
1: Olha, isso aí não é uma fala infeliz do Lula. O Lula é um fenômeno. É. Porque ele às vezes não sabe nem do que se passa no Brasil. E ele fala coisas tão absurdas e fica por isso mesmo. Essa aí é uma coisa horrorosa, porque como que você fala quantas pessoas inocentes que foram presas, acusadas de crime que não cometeram, e um bom advogado criminalista foi lá e mostrou aos jurados que essa pessoa não estava lá, aquela coisa. Então, isso é uma bobagem do Lula, porque se ele não acreditou num advogado criminalista, pegou um advogado que eu chamo um advogado com viés político, é um problema dele, ele não precisa ofender os advogados criminalistas. Mas, mesmo assim, nós não temos aí um grupo de advogados que chama, prerrogativas, pessoal, que são os oportunitivas, os oportunistas, que querem ficar perto do poder, como todo mundo quer, para poder usufruir de quem tem a chave do cofre. E a chave do cofre é generosa para os amigos. É tão generosa que nós temos aí paraestatais que só servem para poder dar emprego para apadrinhados. Nós temos aí o Correio dando um prejuízo bilionário para a nação. Entendeu? Para quê? Para transformar uma coisa que é um projeto de poder. Nós não temos um projeto de governo para governar o país. Tem um projeto de poder para se manter no poder. E depois eu vou falar uma coisa que a Janja, que tem um deputado aí, chama ela de esbanja, né? Eu acho que muito apropriadamente, ela falou uma bobagem. Eu nunca tinha visto algo na minha vida. Aliás, não conheço nenhum caso que tenha acontecido dessa forma na nação brasileira depois da democratização ou até antes dela. Mas eu vou dividir isso aqui com os colegas. O grande Luiz da Las Contabilidade, professor, esse entende tudo de contabilidade, tudo e um pouco mais. O seu pitaco de hoje.
0: Bom dia, Rosenvaldo, bom dia, doutora, nossos ouvintes. Meu pitaco de hoje, como contador, é um alerta aos nossos ouvintes em relação à declaração de imposto territorial rural, que começa o prazo de entrega na segunda-feira que vem. Daí é muito importante os nossos ouvintes ficar atento, porque o pequeno produtor que só tem um módulo rural, ele é isento de imposto, mas não é isento de declaração. E é muito importante os produtores estarem em dias com essa declaração, porque todos os créditos rurais, precisa dessa declaração estar entregue. E gera multa, né? Se não entregar. E a Receita Federal é campeã, muito boa, para aplicar multa, para receber as obrigações para o contribuinte, para prestar serviço para o contribuinte, é uma catástrofe, né? Porque o ECAC não está funcionando, a REINF não está funcionando, o sistema não funciona, não sei como é que vai acontecer com a implantação da reforma tributária a partir de janeiro do ano que vem, que está um absurdo, Rosenvaldo. E a declaração do ITR começa na segunda-feira que vem.
1: Olha, é impressionante isso aí, que é o seguinte, a Receita Federal tem 12 anos que eu fui obrigado a pagar uma coisa em duplicata por erro deles, e até hoje eu não recebi de volta. 12 anos está lá. Bom, corre juros, etc e tal, mas é uma vergonha, né? Porque um órgão, eu tenho respeito, eu não estou dizendo que não tenho, eu tenho muito respeito pelos trabalhadores e tudo mais, mas ele não tem contrapartida, como tudo no país, né? Você tem obrigações que, se não cumprir, você leva o maior chumbo na asa, como diz no interior, e quando o erro é do governo, o governo é um monstro, é um trator que passa por cima de você, né? Mas eu deixei aqui a doutora Natália Mansur para o outro bloco de propósito, falei Falei nela ontem à noite, conversando com a atriz Gabriela Duarte, com o Fernando, o esposo dela, dando a doutora Natália Mansur como um exemplo do que é a atual mulher. Olha, nós temos um grupo de mulheres aí, profissionais, que estão em atuação na idade, aí nessa década da doutora Natália Mansur, que elas estão arrasando, né? E é um outro tipo de mulher que precisa ser entendido na sua essência. Mas quem não precisa ser entendido é o casarão goiano, de doce de sal, meu, tudo lá é artesanal. Você não precisa entender, você precisa só degustar e curtir. Vamos pro repórter Bandeirantes, o Drezinho tá de volta, voltamos já já.
3: 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Hora Oficial do Brasil, 7:45.
4: Vamos com a reportagem agora, informações da Stephanie Toso.
5: O Irã nega que tenha pedido aos Estados Unidos a suspensão de novos ataques e contradiz a versão apresentada pelo presidente Donald Trump sobre um possível avanço nas negociações de paz no Oriente Médio. A agência estatal iraniana classificou a declaração de Trump como uma nova mentira e afirmou que as forças armadas do país permanecem em alerta máximo e preparadas para responder a qualquer ofensiva americana. No sábado, Donald Trump afirmou que cancelou bombardeios contra a infraestrutura energética iraniana após um suposto pedido de Teherã, dizendo que um acordo estaria próximo. Ainda segundo a imprensa americana, os ataques chegaram a ser planejados, mas foram suspensos diante da possibilidade. Já o governo do Irã afirmou ontem que está próximo de concluir um acordo, mas apenas com Oman, sobre a nova rota de trânsito de navios comerciais no Estreito de Hormuz.
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3: Vamos ao Rio de Janeiro, destaque da repórter Mariene Lino.
6: A Justiça do Rio revoga a prisão do rapper Mauro Davi dos Santos Nepomuceno, o Oruan, por tentativa de homicídio. O artista era acusado de atacar policiais civis durante o cumprimento de um mandado de busca e apreensão contra um adolescente na casa dele em julho do ano passado. A decisão foi assinada nesta sexta-feira. A juíza Tula Correia de Mello rejeitou a acusação de tentativa de homicídio e atribuiu a conduta de lesão corporal a Oruan. Como o crime tem pena máxima inferior a 4 anos, a prisão preventiva não é cabível e foi revogada. Apesar disso, Oruan ainda é foragido por organização criminosa e lavagem de dinheiro em outro processo.
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1: Estamos de volta com Opinião em Debate. 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E eu estava viajando quando a doutora Heloísa fez aniversário. Eu não posso ficar atrás, né? Eu também tenho que paparicar. Tenho que mimar a proprietária. Então, parabéns atrasado, se espirrar saúde, né? É assim que a gente faz. E eu gosto muito dela, que é uma pessoa fantástica. 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Então eles estão vendendo, agora passaram a vender, se não me engano, já começou a vender agora pelo Mercado Livre. E a doutora Natália Mansur, que formou-se em Direito em 2007, e daí para lá só foi subindo na vida. Olha, não tem jeito. Foi tudo que você possa pensar e mais alguma coisa. Hoje ela é bambambam bam, lá no cartório Taveira. Está fazendo o primeiro cartório gourmet de Goiânia. E quem deu esse nome fui eu. Quer dizer, ninguém precisa brigar com ela. Eu que dei o nome de cartório gourmet. Porque gourmet é uma coisa que você vai e se delicia, não é verdade? Então é um cartório que ela está fazendo com humanitário. Um cartório que está pensando em todas as nuances de quem vai no cartório. Quem vai no cartório precisa ir com criança. Então tem que ter um lugar ali para acolher esse tipo de público. Quem vai no cartório vai com uma pessoa muito idosa, que não tem, não é, Luiz? Muito idosa, que não sabe o que está fazendo.
0: Especial, né?
1: Especial. Então esse vai ter. Quer dizer, vai ter para todo mundo que possa trabalhar com cartório, inclusive com qualidade de construção, de coisa, para os próprios funcionários. Quer dizer, então eu falei, não, isso aqui é um cartório gourmet. Ela falou, não sei, falei, mas vai, eu batizei, então pronto, tem muita coisa que eu batizei aí que deu certo, né? Eu fico assim, muito agastado, antes de passar a doutora Natália Mansur, o Alckmin, eu tinha uma apreciação pelo Alckmin fabulosa, mas o Alckmin se vendeu ao poder de tal maneira que é outro homem. É impressionante o que ele é capaz de falar, o Alckmin. E fala com a mesma garra que ele falou que o Lula voltaria ao local do crime, e ele falou e disse-o muito bem à época, ele fala agora de uma forma absolutamente apaixonada pelo Lula. Ou seja, político é assim. Num dia ele come o fígado do outro, no outro dia está tudo bem, não é verdade? Eu me lembro, nunca me esqueço de um político em Rio Verde, do tempo da UDN Arena, né? Você lembra disso?
0: Não, na minha época não.
1: Ah,
0: UDN Arena. Eu só tenho 50, Rosendo.
1: Não, mas aí era o seguinte, o Cheito subiu no palco e falou, esse camarada é a borra da sociedade brasileira. Se tivesse alguma coisa que me disse a imbecilidade, a cretinice e a sabugice alheia, esse aparelho explodisse e chegasse perto dele. Aí depois, menos de 72 horas depois, ele sobe no palco e fala, olha, nada como a coisa horrível no mundo é a enxaqueca. Quando a pessoa fica de enxaqueca, ela sai falando desvarios. Eu mesmo fiz um desvario falando mal do fulano, eu estava com enxaqueca. Quando vocês estiverem com enxaqueca, não façam discurso. Eu falei, vai ser filha da mãe lá na PQP. E aí ele fez um elogio rasgado ao mesmo cidadão. E culpou o quê? Uma enxaqueca. Eu falei, então eu não quero nunca ter enxaqueca na minha vida. Vai ser cara de pau. E eles são todos cara de pau. A maioria deles. Eles vão lá, não gostam do jeito num dia. No outro dia eles estão junto com ele. Esse é o Alckmin. Eu pergunto, o valor do Alckmin pra mim, ele tem menos valor do que o Lula que eu sempre critiquei. Porque pelo menos o Lula é coerente com si próprio. O Alckmin se vendeu, mas tudo bem, é um problema dele. O vice-presidente pode ser um dia presidente, porque vice hoje pode ser presidente. Mas passo para a doutora Natália Mansur fazer o pitaco dela antes de falar da Janja.
10: Bom dia, Roseval, que bom te ver de volta. Bom dia a todos, bom dia aqui os nossos ouvintes. Bom, obrigada, viu, pelas palavras aí no bloco anterior. Fica aqui meu abraço para Gabriela Duarte, pessoa muito bacana. Fiquei muito feliz de ter conhecido essa pessoa que eu acompanhava, assim, desde criança nas novelas e tudo. E vê-la, é realmente uma mulher muito admirável, né? Sobre os cartórios, Rosenval, olha que notícia maravilhosa. Sabia que meu cartório anota 5 no Google?
1: Já?
10: Nota máxima no Google.
1: O Caveira?
10: O meu. Cartório Natália Mansur.
1: O Natália Mansur, o governo lá.
10: Mas assim, só o nosso primeiro andar tá pronto, a gente tá em obra, a gente tá fazendo tudo com muita calma. Eu fico muito mais preocupada com a equipe, com um bom atendimento que a gente possa prestar. E dali a gente vai crescendo, com calma, com paciência. O quarto registro civil também demanda muita atenção. E é um cartório que eu fico feliz que a gente está colocando ele da melhor forma que a gente pode, mantendo a boa fama da família. Há pouco tempo fez um ano que o Sr. Francisco morreu, foi um momento assim, de muita comoção lá para o cartório também, uma memória que nós todos respeitamos e queremos preservar aqui para a cidade da melhor forma possível. Mas hoje eu vim trazer uma novidade para vocês. Vocês sabem que eu estudei muito tempo para esses concursos de cartório. E eu tinha uma forma de estudar muito engraçada, que eu ia lendo os livros, grifando, fazendo os meus resumos, escrevendo, depois digitando. Viraram apostilas, que viraram meu material de aula. E agora eles viraram uma série que eu publico na minha editora, que é a Editora Melios, que chama Alinhamento Estratégico, que é essa cartilha que eu trouxe para vocês, que fala do melhor aproveitamento dos serviços extrajudiciais para as pessoas. Eu comecei pelo... Pacto antenupcial, fui até o AB, o pessoal do AB me recebeu muito bem, inclusive a convite deles eu fui lá e aí começou esse projeto. Falamos sobre os benefícios do pacto antenupcial, como que ele pode ser firmado pelas pessoas, quais as vantagens. E agora o tema é o seguinte: como os cartórios e os corretores de imóveis podem contribuir para a segurança jurídica das negociações imobiliárias? O nosso interesse mesmo é sofisticar a atuação dos corretores de imóveis e dizer o que mais eles podem fazer em benefício das pessoas. Eu falo para elas hoje que estão comprando imóvel, que estão vendendo, como que a gente deve analisar a regularidade dessas situações. Essas cartilhas estão lá disponíveis nos dois cartórios para quem tiver interesse, elas são gratuitas, estão também na Hotmart, no Instagram. E fica aí minha dica para vocês, para que a gente sempre possa melhorar a atividade das pessoas, né? Melhorar a sociedade como um todo, para isso que servem os cartórios e para isso que nós estamos aqui.
1: Olha, inclusive recebi aqui uma cartilha muito interessante, Alinhamento Estratégico, como os cartórios e corretores de imóveis podem contribuir para a segurança jurídica nas negociações imobiliárias. Muito interessante, recebi aqui agora, da doutora Natália Mansur, publicada pela Melios Júris,
10: a minha editora. Desde a pandemia, eu criei na pandemia.
1: Você veja que é o que eu estou falando, esse tipo, um tipo diferente de mulher, que é a mulher que consegue conciliar várias coisas, certo? E ter meta na vida. Essa nova mulher está surgindo aí em meio que a um apagão de mão de obra. Isso é tão sério que talvez seja esse o maior problema nacional, além do crime organizado. E esse está difícil, viu? Esse está muito instante. Vou fazer um programa na PUC essa semana falando sobre a possibilidade que a gente tem de resolver isso. Está difícil. Eu vou dar o depoimento. Eu fui. Que eu não dou conta de ficar parado e não fazer nada como jornalista. Impressionante, cara. Aí eu falei: não, agora eu tô com um tempinho, eu vou dar uma fuçada nas cidades próximas ali Porto de Galinha, aquelas cidades periféricas, para ver como é que funciona essa comunidade. Gente, é uma coisa que impressiona. Eu fui numa cidadezinha, para não queimar o nome da cidade, que a cidade tem nada coisa. Então, eu fui na praça principal, como se fosse uma loteria, certo? Uma loteria, ali uma lotérica. E eu brinquei com a minha filha, falei: vamos fazer uma fezinha ali, vamos fazer uma fezinha, a gente sabe o que é isso? Fezinha,
10: sim,
1: sabe,
10: sim,
1: né?
10: Sim.
1: E aí, Luiz, eu chego lá, a mulher: eu quero jogar e tal. Eu falo: não, aqui não é loteria, aqui é o jogo do bicho, certo? O jogo do bicho. Eu falei: mas assim, tem sabe aquela cidade onde tem ali a igrejinha bonitinha, ali a praça bonitinha, tudo? Ali no centro da praça. Eu falei: mas pode? Ela falou: não, tá tudo liberado. Aí um sujeito lá ao lado falou: o senhor é turista? Turista. Ó, nós temos aqui umas coisas para turista, assim, bem ocasionadas. Se o senhor quiser uma Columbia Gold, ou um Skunk, ou alguma coisa do gênero, uma coisa até mais forte, eu estou aqui para servi-lo. Eu falei: muito obrigado, o senhor é muito gentil. E como é que o senhor vai servir? Não, eu tenho tudo aqui, tá tudo aqui perto, a gente tá aqui para servir vocês, eu e a moça aí. Eu falei: pode ficar? Ela falou: não, tudo bem, o Comando Vermelho aqui nos liberou. Eu falei: ah, que bacana, e ele libera para mim sair fumando por aí, fazer... Não, aqui o senhor tá protegido. Pronto. Aí eu comecei a conversar com essas pessoas, conversar como é que funciona. Deixa eu te dizer, as facções criminosas são queridas. Sabe por quê? Eles falam o seguinte, que eles não aplicam a lei, mas eles aplicam justiça. Aí o cara me contando o seguinte, se eu tiver minha bicicleta roubada ali, eu aviso para eles, dão um salve na minha bicicleta, em 40 minutos, no máximo, a bicicleta tá de volta e o sujeito que roubou a bicicleta tá moído. E outra coisa, se tiver uma briga de família, alguma coisa, mulher bateu no marido bateu no mulher, eles chamam o pessoal lá, eles fazem um justiçamento ali na hora. Aqui nós não temos problema, dormimos com a porta aberta, ninguém rouba, ninguém faz nada errado aqui na cidade, porque se fizer, tem justiça. Falei, nossa, e a polícia? Falei, não, a polícia, aqui tem um policial aqui que fica aqui, porque o pessoal chama ele depois que eles decidiram o que vai ser feito, é que eles chamam o policial que sabe para poder prender. Eu sei que se eles acharem que isso é importante. Então eu quero dizer para vocês o seguinte, se enfronhou no Nordeste,

0: o Estado não dá assistência, então eles têm que dar e tal. Só que as pessoas acabam esquecendo que essas pessoas, elas são completamente contra, essas pessoas que eu digo, as facções criminosas, são completamente contra o Estado Democrático de Direito. Se você fica devendo alguém dentro de uma comunidade, por exemplo, na Rocinha, isso porque eu vi realmente na Rocinha, eu já morei no Rio de Janeiro e a gente acaba ficando sabendo das coisas. Se você fica devendo alguém ali no tráfico ou em qualquer outra situação, aqui no Estado Democrático de Direito, você sofre um processo judicial de cobrança e tem que pagar, seus bens serão bloqueados e tá tudo certo. Lá não, lá você amarra, o seu pé é amarrado numa caminhonete, na caçamba da caminhonete, a caminhonete vai te puxando durante o morro e você vai ali, ó, sendo torturado e morto aos poucos, até você ficar num estado de muita debilidade e eles te liberam. Então, existe, por isso a gente precisa combater esse discurso de que essas facções criminosas, elas protegem as pessoas pobres e hipossuficientes. Não protegem, isso é falso.
1: Olha, é uma armadilha muito grande. Vocês vejam como que se transformou o México. Eles vão se enfronhando na política, nisso, aquilo. Mas olha que eu nunca vi uma primeira-dama desmoralizar um presidente da República ao vivo e a cores para todo mundo ver. Quero até que a Mel registre isso aí. Olha, o que a Janja fez, eu nunca vi. O presidente da República, muito apropriadamente, parabéns, Lula, disse o seguinte: uma menina de 16 anos, que tem um filho, ela está comprometendo o seu futuro. Então, ela não precisa ter um filho de 16 anos, tem que fazer um planejamento familiar. A Janja interrompeu o discurso do Lula e disse: não, se ela quiser ter um filho de 16 anos, tudo bem, é problema dela. Não, Janja, você está errada, Janja. Não é à toa que te chamo de esbanja, porque Janja, sinceramente, uma menina de 16 anos não sabe as implicâncias que existem em ter um filho, porque é uma responsabilidade pro resto da vida e que ela não está em condições de exercer, principalmente se é pobre. Então você não tinha que corrigir o presidente da República nesse sentido, não. Foi muito feio. Eu nunca vi uma primeira-dama fazer isso com o presidente da República. Se você não respeita o Lula como homem, e me parece que você não respeita, porque você disse com todas as letras que assediaram você e você não contou pro Lula quem foi para ele demitir o ministro que te assediou, isso é falta de respeito com o marido, você não tinha que interrompê-lo numa coisa que o Lula estava certo. Então a Janja para mim é um assombro, né? Não é esbanja, é um assombro. É o que eu penso, mas ela se acha a primeira dama mais ativa do país, problema dela, não é isso? Não sei o que a doutora Natália Mansur pensa isso, mas uma menina de 16 anos Mas tudo bem.
0: Eu acho que isso é inclusive proteção à mulher, isso que você falou. Porque se protege a mulher de 16 anos, dando condições para ela de educação e de criar filhos. Uhum. Não de ela simplesmente ser incentivada, sendo menor de 18 anos, a cometer, inclusive até relações sexuais, inclusive assumir uma família, né, doutora?
2: Na verdade, até a legislação proíbe o casamento de menores de 16 anos, né? Isso foi uma mudança recente, não pode haver esse casamento mais.
3: Minha filha tem 16, vai fazer 17 em fevereiro. Acabei de deixar no colégio agora. Nunca andou de ônibus coletivo na... Deus, não tem coragem, 16 anos, agora ser mãe... Que absurdo.
0: Exatamente.
3: É uma criança pra mim.
1: Não, mas se você deixa, e que é uma bobagem brasileira... Tinha que permitir dirigir um menino de 16 anos. Isso é bobagem nossa. Só nosso país, um país assim, dos países evoluídos, que uma criança de 16 anos, se ela pode votar, pode fazer muita coisa,
2: pode,
1: ela não
2: testar,
1: pode dirigir.
2: Pode ser testemunha, pode receber mandato, pode fazer várias coisas. Mandato de um sentido de procuração,
1: não,
2: né?
1: Não é? E não pode não dirigir? Pode.
0: Ai, eu gente, discordo.
1: Um absurdo. Então, é o seguinte, com 16 anos, uma criança, é uma criança ainda, gente. Então, a Janja, ela não tem noção da vida. Eu nunca vi uma mulher sem noção da vida como a Janja. Devia ficar calado. Tinha um quadro na televisão, acho que era Mafalda. Cala a boca, Mafalda. Como é que era isso?
2: Magda.
1: Magda. Cala a boca, Magda. Pelo amor de Deus. E o Lula tava certinho. O Lula não tá errado, não. Entendeu? Ele falou que uma criança de 16 anos acaba com a vida dela, estraga a vida. Tá certo com o Lula certeza. Falar isso. Ele não tá errado. O presidente tá dando um conselho certo, né? Mas... o país hoje está sendo feito desse tipo de coisa, né? A gente fica prestando atenção nas bobagens aí e não está cuidando. Eu não vejo um candidato, nenhum deles, nem o Caiado, nem o Caiado, que eu gosto tanto. Acho que foi falar, doutora Natália Mansur, do apagão de mão de obra. E como é que vai resolver isso aí? Nenhum candidato é capaz de dizer não. Tem alguns aí dizendo não. Quem recebe Bolsa Família vai fazer alguma coisa, pelo menos varrer a rua. Outros não têm coragem. O Bolsonaro, quando entrou...

0: O que ele fez? Ele fez foi aumentar a Bolsa Família, quer dizer, então não tem moral também para falar nada. Eu quero um presidente que fala, não, nós somos um país em que todo mundo vai trabalhar de acordo com a sua possibilidade. Nós vamos ajudar? Vamos. Por que não põe a Bolsa Família? Dizer o seguinte, não, você só vai receber a Bolsa Família se você trabalhar. É uma ajuda para você. É o contrário, eu te ajudo, não tem problema o Estado ajudar, não. Pode ajudar? Pode. É um complemento salarial. Você ganha pouco, você vai ter um complemento salarial. Mas do jeito que tá, gente, é brincadeira. Você vai em cidade, aqui em Goiás, você vai em cidade onde tem tanta gente na Bolsa Família com isso e aquilo, que não acha trabalhador de forma alguma, doutora Natália.
1: É, isso é muito difícil, porque às vezes a pessoa conta mais com essa política assistencialista do que com a vontade de se desenvolver, né? É. E mais do que se desenvolver, porque quem desenvolve, quem estuda, contribui para a sociedade como um todo, né? E isso é uma mudança de mentalidade que depende de uma política de longo prazo. E a gente precisa de políticos engajados mais nesse sentido, né? De educação mesmo, de mudança de cultura social. Isso aí é um ponto de vista diferente.
0: Com certeza. Olha, o Lulinha pede que a Polícia Federal e o Ministério... MJ é o quê? Ministério da Justiça. Apurem vazamentos de dados sigilosos. Defesa de Lulinha quer que o Ministro da Justiça e Corregedoria da Polícia Federal apurem vazamentos de dados sigilosos do inquérito que... da farra do INSS. Então é o seguinte, o Lula, prefeito assim, de arrazoado populista, diz, não, se for meu filho vai pagar. O Lula, se fosse assim, desde o início você não teria impedido a bancada do PT de chamar o Lulinha, de falar o Lulinha. O Lulinha tinha que estar aqui no Brasil respondendo pelo que acham que ele fez. Eu não estou dizendo que ele é culpado, não, mas se eu fosse o Lulinha, eu chamava, já disse isso, eu chamava a coletiva e falava, vem cá, o Cabritinhos, vocês estão falando que eu sou culpado de um negócio? Vamos conversar aqui. Culpado do quê? Vamos pôr isso aí a pratos limpos, chama eu, vou lá no Congresso Brasileiro, vou onde vocês quiserem, para falar sobre tudo que eu fiz. Agora, ele se refugia na Espanha, porque sabe muito bem, porque em Brasília tudo se fala, que o negócio dele lá, o buraco é mais embaixo. O que o Lula está fazendo? Ele está querendo minimizar, dizendo pro pessoal, não, se for filho meu, tudo, até antes da eleição, porque se ele tiver um mandato de mais 4 anos, aí ele segura quem quiser. Porque, Luiz, o poder de um presidente é pequeno para cuidar da nação. Para cuidar da nação, ele tem quase poder nenhum. Mas para poder barrar coisas, fazer coisas nos bastidores, coisa miúda que não interessa o país, a força do presidente é muito grande.
2: Ainda mais com o tanto de ministro no Supremo Tribunal Federal que ele colocou e vai colocar no próximo mandato, né? Se ele for reeleito, né?
0: É o rei do Supremo Tribunal, do Tribunal Federal, e é assim que as coisas funcionam, não é? O Eduardo chorou? Alguém sabia que o Eduardo chorou? Não, tá chorado, não tem problema chorar, não. É aqui, ó. E o André Fernandes se defende a ação de Érica Hilton por transfobia. A Érica Hilton é uma pessoa que precisava falar mais. Porque cada vez que ela fala, ela dá mais voto pra direita. Com toda certeza. E aquela. Isso aí é um negócio que eu não quero colocar, doutora Natália Mansur, numa fria, não. Mas a gente tem que falar sobre essas coisas. Aquela jogadora americana que teve a coragem de dizer, não, eu não vou jogar contra homem. Ô, gente, não me convence. Uma filha minha, se for fazer esporte e for ter uma pessoa transexual lá, eu não tenho nada contra transexual, sério, nada. Que, inclusive, tem uma grande amiga minha que é transexual, vai até, casou-se agora, fazer aniversário semana que vem. Mas na medida que essa pessoa que cresceu com hormônios masculinos vai jogar contra a filha minha, eu vou dizer não, não tá certo, doutora Natália. Os músculos, o processo neural de um homem não foi feito para poder ter filho. O que que a mulher, quando tem filho, ela se expande, o corpo dela, fisiologicamente, biologicamente, é outro. Então não dá, doutora Natália, para poder medir forças. Eu acho que ela tá certinha.
1: Os direitos são iguais, claramente iguais. E a pessoa tem o direito de exercer sua opção, seu gênero, sua sexualidade, da forma que quiser. Mas a biologia é diferente, né?
0: A biologia é diferente. Então, eu acho que ela está certa. não vou fazer isso, mas está sendo uma polêmica muito grande. Tem participantes aí, Andrezinho? Então, vamos faturar. Voltamos já já.
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4: Tá bom.

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6: Estamos de volta com Opinião em Debate. 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Mel, você tem aí participantes? Vamos lá? Então vamos lá, Andrezinho.
7: Bom dia, pessoal, tudo bem com vocês? Rádio Bandeirante, estamos aqui na T2 aqui, rapaz, pensando num lugarzinho que tá bom de andar hoje. Bom, falar a verdade, Lula é ladrão, tá protegendo Lulinha, enfim, é Brasil 22 o ano que vem.
6: Olha, eu quero dizer para vocês o seguinte, o Milei chamou o presidente Lula de ladrão e corrupto. O Milei vai cuidar da Argentina. Eu nunca gostei disso e continuo não gostando. Toda vez que vem um estrangeiro dizer o que nós temos que fazer aqui, eu acho ruim. Achei ruim no tempo do governo Bolsonaro, esse pessoal de Hollywood querendo fazer, que agora esqueceu tudo. Tá tudo do mesmo jeito e eles esqueceram, né? Mas assim, cada um cuida do seu território. Vamos lá, Andrezinho.
8: Bom dia, Roserval e todos da bancada. Roserval, você falou tudo. Homem é homem, mulher é mulher. Se um homem virou mulher, se é trans, ele não deve jogar com mulher. A mulher é a obra-prima de Deus, então nunca pode misturar. Ela tá certa, americana, não é preconceito, não. É a lógica. Se você quer ser um homem e virar mulher, é um direito seu. Agora você não pode competir de igual com mulher. Porque os seus... é diferente, muito diferente. Até a força é diferente. Terence Tamar, Residencial Fidelis.
6: É tão simples que mulher que vira homem não quer competir com os homens. Por quê? Porque não dá, meu. Mas tem, isso aí tem gente que fala, não, você tá politicamente... Ó, esse negócio de politicamente correto, eu sou politicamente correto a vida inteira, comigo mesmo. O que eu fiz a minha vida inteira, eu continuo fazendo, porque eu nunca fiz nada que eu achava que não devia ser feito. Eu sempre tive a norma de que faça aos outros o que você quer que faça com você mesmo, né? É bíblico isso aí. Mas eu queria tentar nesse assunto rapidinho antes, mas não pude. Alguém aqui sabe o que é farmar áurea? Sabe?
9: Eu acho que é quando você manda bem em alguma coisa, não é?
6: Sabe, não, doutora?
10: Nunca ouvi falar. Eu vi esse termo outro dia.
6: Gente, o que está falando? Eu vi aí até ator famoso, acho que Ari Fontoura, outros, criticando a juventude, né, os jovens, por esse negócio de farmar áurea. Aí eu fui ver o que é isso. Porque a gente tem, nós não sabemos o que os nossos jovens pensam no Brasil. Não convivemos com eles, não vamos lá falar. Olha, todas as pessoas no mundo precisam de alguma coisa para extrapolar quando estão, os hormônios estão muito em cima. Nós tivemos isso. Eu não sei qual foi a rebeldia que cada um aqui teve, mas sempre tem uma rebeldia qualquer. Essa aí nem é rebeldia. Farmar áurea é um negócio que, se você souber os detalhes... As minhas filhas me explicaram em detalhes ontem, ficaram 2 horas me explicando o que é isso. E é uma coisa linda, é sempre, simplesmente estar extravasando um sentimento qualquer de uma forma que as outras pessoas possam entender o que você está fazendo. E aí o que é formar aura? Você forma uma coisa no sentido de uma egrégora positiva para você com alguma coisa que você faz. Certo? E alguns fazem isso o quê? Se é deitando no chão e fingindo um tremelique, não tem problema. Não estão fazendo mal para ninguém. É uma coisa do bem. Aí tem gente criticando, porque essa juventude... Eu tenho uma birra de velho que fica velho dizendo que os outros estão errados. Vai saber, cara. E você nunca fez nada, não? Na minha época, eu tomava Cuba Libre. Meu pai falava assim, fica tomando Cuba Libre aí, menino. Tal. Eu, que eu dar uma Cuba Libre já era uma contravenção. Mas eu fiz isso, outras coisas também. Calça, boca de sino, cabelo grande, meu pai odiava, tal. Alguma coisa. Então, Luiz, o que você fez para farmar áurea no seu tempo, quer dizer, fazer uma coisa que o pessoal olhava para você, o Luiz é cool, ele é da turminha e tal, a gente chamava turminha, né? Ela tinha uma turminha, né? O que você fez?
5: Rapaz, eu não fui muito envolvido, viu? Eu fui filho único, um homem, uhum, na casa, tenho 2 irmãs, uhum. Minha mãe falava, melhor sozinho do que mal acompanhado, não lembro disso.
6: Você não fez nada de coisa? Não lembro. Então, você não farmou áurea nenhuma, você é cidadão de segunda classe, pronto. E você, doutora Natália Mansur?
10: Eu não sei se eu consegui, assim, alcançar essa ideia, não, mas eu sou mais quieta, eu fico mais reclusa, assim. Talvez uma coisa que eu gosto muito, que é escrever de madrugada. É,
6: mas quando você estava naquela, com os hormônios ali, chegando com tudo, não fez nada?
10: Não, sabe que não? Eu não tenho uma cicatriz no corpo para contar a história. É, nunca quebrei um braço, eu sou muito mais... Não.
5: Segunda.
6: É de terceira categoria. E você, minha querida Giovana Guerra?
9: Eu fui custosa a vida inteira, né? Desde criancinha. Então, tudo quanto é tipo de arte, na infância eu fiz. Mas na adolescência, assim mesmo, eu pintei meu cabelo de rosa escondido. Eu coloquei faculdade. Eu fiz o Enem e meus pais não tinham deixado eu não fazer em Goiânia. Eu mesmo coloquei o Enem lá no Rio de Janeiro e fui. Mas deu super certo, porque no final das contas, eu fui pro Rio porque era primeiro lugar do Brasil na época. E aí meus pais tinham muito medo, com razão. E eu com 17 anos fui pro Rio de Janeiro. E aí, gente, o resto é história mesmo.
6: Não, olha, eu também fui pro mundo ali com menos de 15 anos. Vim pra Goiânia, etc. Mas eu tinha a minha forma de fazer farmar áurea. Eu tinha meus arrobos de juventude. Eu sempre os tive, né? Mas trabalhar, sempre trabalhei. Mas assim, hoje, os meninos que não estão trabalhando vão fazer o quê, meu? Uhum. Certo, que as pessoas proibiram os meninos de trabalhar, não pode, menor não pode trabalhar, aquela coisa toda, né, que eu acho que tinha que ter regras e tudo mais, mas devia ser mais flexível. O que eles vão fazer? Vão extravasar de alguma forma, e essa forma eu garanto para você, uma forma bonita de extravasamento. Agora, para alguém, não, isso aí é arte idiota, tal. Então, ao invés de nós falarmos que a nossa juventude está fazendo cretinice, vamos entender o que eles estão fazendo. Vamos entender o porquê que eles estão indo para uma área e não estão indo para outra, né? Porque nós, Luiz, nós inclusive não sabemos nem... O pessoal fala assim, o que eu vou fazer na cidade para os jovens? O que está fazendo o San Mabel para os jovens? O que fez o Iris para os jovens? O que fez o Rogério Cruz para os jovens? Fez alguma coisa? Não, eles fizeram para eles. Por exemplo, o que o jovem mais gosta hoje, tem alguma pista de skate aqui, né? Aqui em Goiânia bem feita? Que o pessoal possa ir lá? Eles querem isso. Cadê? Tem uma empresa que eu conheço em São Paulo, está fazendo para muitas prefeituras no Rio Grande do Sul, no interior de São Paulo. Porque é uma coisa que os jovens gostam. Então tem que fazer o que eles gostam, né, Luiz?
5: Se extravasar, né?
6: Se extravasar.
9: Não tem nem quadro de esportes gratuito aqui em Goiânia direito, é só nas periferias que tem, no centro, nos setores mais nobres, não tem.
6: Não tem. Quer dizer, então a gente fala, nossa, a juventude está perdida. Mas está perdida porque nós não criamos mecanismo para ela se encontrar, doutora Natália.
10: Eu acho que, inclusive, a internet, essas redes sociais impactaram muito nesse sentido, inclusive negativamente, porque a rapidez da informação fez perder um fluxo de raciocínio que eu acho que tem deixado esses meninos um pouco perdidos, sabe? Essa falta de concentração, assim, eu acho que isso, infelizmente, deixado eles um pouco confusos. Mas quem sabe aproveitar isso bem, né? Quem consegue conciliar aí concentração com rapidez de informação, eu acho que está voando. E pensando mais importante, né? O PIB do Brasil precisa crescer. Gente. Porque a nossa previdência é uma pirâmide e ela depende das gerações presentes que estejam hoje contribuindo para quem está se aposentando. Porque senão a conta não fecha. Aliás, já não fecha, né?
6: Já não está fechando, doutora Natália Ursula. E aí a gente vê as pessoas se expondo na internet de uma forma que há uma negatividade muito grande. Aqui, eu estou vendo aqui, ó, uma das notícias mais lidas aqui hoje. Quem que sabe quem é, Andrezinho que sabe de tudo aí, quem sabe quem é Luísa Ambiel? Sabe? Sabe não? Mel, sabe quem é Luísa Ambiel? Olha aí pra você saber. É quem?
11: Uma moça do Gugu.
6: A moça do Gugu. Eu não sei se era do Gugu ou do Gagá, mas não sei. É Luísa Ambiel, ela é famosa aqui. Vamos ver se a Mel é rápida no gatilho pra descobrir quem que é Luísa Ambiel. E eu vou dizer o que que ela está falando aqui, que tá bombando na internet. Achou?
11: Meu Deus.
6: Vamos lá. Ela é o quê?
11: Eu achei aqui. Vamos atriz lá. E estrela pornô.
6: Atriz e estrela pornô. Pois é, então é importante. Tá aqui na
11: conhecida. E também é produtora de televisão.
6: Produtora de televisão. É. Ela fala sobre reposição hormonal. E ela falou que com reposição hormonal eu transo todos os dias. Dona Natália Mansur, é o seguinte, transa todos os dias. Andrezinho, transa todos os dias, Andrezinho? Hã? Um dia sim, um dia não. Ainda mente. Mesmo assim, tá mentindo. Tá nada, pode estar falando a verdade.
11: Meu avô com 70 anos também fala que é um dia sim, um dia não.
6: Dia sim, dia não. É a trans ultragás. Dia sim, dia não é ultragás no seu portão. Mas não importa. O que eu tô dizendo é o seguinte: isso é informação que se dá na internet. Entendeu? Aí as pessoas podem pensar que esse é o padrão. Não, gente. Pode ser que tem gente que transa todo dia, eu não duvido. Faz. Tem gente que transa duas vezes por dia. Mas não tem padrão. Quer dizer, você não se incomode com isso, não, porque tem muita gente incomodada com internet. Não, na internet a gente só põe as coisas boas. Eu fui viajar, só põe as coisas boas. Os perrengues, eu não ponho. Eu não ponho na internet que eu fiquei com dor de dente, tive com um dentista correndo. Entendeu? Não falo que eu fiquei com torcicolo, que fui fazer um negócio achando que era jovem, não sou. Então, essas coisas você não coloca. Então, todo mundo fica baseando as coisas pela internet. E a internet é o mundo da fantasia, é o mundo da mentira. Você coloca coisas negativas na internet?
10: É o mundo palco. Não, jamais. Esses não, perrengues não. A gente não fala. Minha internet, basicamente, minhas redes sociais são profissionais, que eu divulgo alguma coisa nesse sentido, filosóficas, algumas coisas que eu faço assim em hora livre, mas a gente não posta problema, esse tipo de coisa. Só sobrecarregar, pra quê?
6: Olha,
10: a gente resolve.
6: E às vezes tem gente que me condena e eu penso que eles não estão totalmente errados. Então, você fica falando das suas viagens, etc. Tal, isso é negativo pra você. Pode ser, porque gera uma pessoa pensando que minha vida é, eu sou milionário e tal. Eu devia fazer um livro contando para essas pessoas como que eu consigo viajar tanto. Porque eu tenho meus truques para viajar. Eu tenho truques muito bons que eu ganho passagem, eu ganho hospedagem. Se você souber, você ganha de passagem, hospedagem e restaurantes. Basta você saber como que você usa o seu cartão de crédito, que eles estão doidinhos para poder pegar os clientes, porque já não sabe mais o que fazer, que estão perdendo terreno pro Pix. Então agora cada cartão, né, doutor, tem um benefício melhor do que o outro. Basta você descobrir. Vai para o complexo psicólogo, você descobre. E você também, que é a minha Giovana Guerra. O pessoal ficou bravo que eu chamei ela de coroa enxuta. Falei, não, gente. Pelo amor de Deus, eu retiro.
11: Não.
6: Ela, não, não, eu retiro. Não é coroa enxuta mais. Ela é só coroa mesmo. Ponto.
11: Que isso?
6: Deixa eu dizer, eu brinco com meus amigos, com as minhas amigas, do jeito que eu quiser. Agora, se tiver a Associação das Coroas Enxutas de Goiás pra me processar, eu tô perdido, porque agora tem associação de tudo.
11: E né? Eu sou a líder, se tiver a associação.
6: Se tiver a líder. Evidentemente, para quem sabe das coisas, uma mulher linda como ela, jovem como ela, aí se trata de uma brincadeira evidente, mas tem gente que não entende nem a evidência, não é? Mas você coloca perrengue na internet?
11: Não, assim, um pouco às vezes, né? Quando o Rosenwald me chamou de coroa enxuta, eu coloquei.
6: Você colocou, né? Mas, doutor Luiz, coloca?
5: Não, de jeito nenhum.
6: Não dá. Então, eu quero dizer para vocês, no frigir dos ovos é o seguinte, gente, o mundo é o que é, não é essa coisa que estão nos vendendo pela internet. Isso, é inclusive em termos de informação sobre política, economia, sobre tudo. Não acreditem. Aí tem gente que fala, IA. Olha, nem na IA você não pode acreditar, porque nossa, cada IA tem uma forma de fazer a sua avaliação.
10: A revista Science, em março, fez uma pesquisa muito interessante sobre a confiabilidade da IA nas pesquisas que você faz. Tem muita gente que gosta de fazer terapia com inteligência artificial. E a IA, ela quer atender a pessoa, ela quer agradar e ela quer que a pessoa fique presa naquela conversa. Ou seja, ela não é fidedigna nas respostas. Normalmente, muitas das vezes, ela não é verdadeira. E ela não é criteriosa ali para dar uma resposta que a pessoa precisa ouvir. Ou seja, o que foi a conclusão da revista Science nesse sentido? Só o humano entende o humano. Muito bom.
6: Não, você fazer terapia é um perigo. Eu já testei isso aí. Ela fala para você o que você que pensa que você quer ouvir.
10: Exato.
6: E se você fizer isso com qualquer ser humano, você se dá bem. Eu falo o que a pessoa quer ouvir. Mas isso é honesto?
10: Não.
6: Não é honesto, né? Então a gente tem que tomar muita preocupação com o que nós estamos vivendo hoje, para que nossos filhos não vivam e não cresçam na ilusão, certo? Por que que estão matando mulheres ainda, com tudo quanto é lei, Maria da Penha, que aliás está sendo desmoralizada, a Maria da Penha é um perigo, essa desmoralização da Maria da Penha, as próprias mulheres já entenderam isso. Por que que está acontecendo tanto problema? Porque as pessoas não estão sendo preparadas para frustrações, gente. Frustrações acontecem todo dia, toda hora. Eu saio daqui, ali eu já estou sendo frustrado com alguma coisa que não deu certo no meu dia. E se a pessoa não souber viver com frustração, ela acaba cometendo suicídio ou matando alguém. Que é o caso, estou matando mulher porque eu não quero ficar mais com você. Então, você é minha, eu mato você. É um perigo, mas é assim que funciona. Muito obrigado, doutor Luiz, que vem aqui do alto dos seus cabelos grisalhos, dá toda assistência para nós, a Natália Mansur.
10: Muito obrigada.
6: A rainha do programa aqui. Ela, agora tem a guerra, que é de
10: paz. Maravilhoso.
6: Oh, menina boa essa. Encontrei uma coisa bacana para nos ajudar aqui. Até amanhã, se Deus quiser.
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0: 8:34.
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0: muito bom dia! Começa agora mais uma edição do nosso jornal Manhã Bandeirantes, aqui pela 98.7 FM, até às 10 horas tem muita informação e, claro, a tua participação também. A sua participação é no 9847-6110. E o nosso programa está no ar na frequência 98.7 FM e também em todas as plataformas digitais. Aproveito e peço para você dar um pulo agora. 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Agosto chegou. E a notícia não para. Tem muita coisa acontecendo. Muita coisa acontecendo. Combinado? Então vamos lá, a partir de agora, com muita informação, e vamos aos destaques de hoje. Mobiliza, oficializa apoio à reeleição de Daniel Vilela e confirma aliança com Gustavo Mendanha para o Senado durante convenção estadual aqui na capital. Tem também o PT oficializa Luiz César Bueno como candidato ao governo de Goiás e define chapa para disputa eleitoral durante convenção também na capital. A Prefeitura de Goiânia multou uma transportadora em 2 milhões de reais após o derramamento de cerca de 56 mil litros de biodiesel no rio Meia Ponte. Acidente que aconteceu, passava quase no momento do acidente, lá na Jó 403, um caminho que eu faço com frequência para Senador Canedo. Aquela curva é maldita, aquela curva lá da Colônia Santa Marta. Eu falo isso. Quando eu tinha cabelo, eu já falava que era preciso tomar uma providência, que é necessário tomar uma providência, uma lombada eletrônica, quebra-mola tradicional, seja lá o que for, para que os carros parem naquele local, diminuam a velocidade, porque é uma curva muito fechada, é em declive, e acontecem vários acidentes naquela região, naquela curva. Eu trago daqui a pouco as imagens, inclusive temos imagens do tombamento, o motorista do caminhão ainda estava preso às ferragens e a gente tem essas imagens daqui a pouquinho, vamos colocar no ar, combinado? A diretora financeira da Facieg, Patrícia Medrado, concede entrevista a Bandeirantes e destaca a parceria da entidade com a Goiânia Cal e os impactos para o varejo goiano. Ex-prefeito de Aparecida, Vilmar Mariano, confirma que teve o nome colocado entre os cotados para vice de Marconi Perillo na disputa pelo governo de Goiás. Os detalhes daqui a pouquinho no Manhã Bandeirantes, que tem a produção do Gabriel Alves, os trabalhos técnicos do Lúter Sardinha e o Andrezinho da Comug Vila Nova. Reportagens de Maria Tereza, Gabriel Alves, Marcos Linhares, Vitória Farias, Luan Alves e Thiago Humberto. Direção de jornalismo, Danilo Santos. Direção geral, o João Batista. E o CEO da Bandeirantes é o Dr. Cid de Oliveira Reis. Hoje é segunda-feira, dia 3 de agosto, e o Manhã Bandeirantes está começando agora.
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0: Goiânia terá uma semana de tempo firme, sem previsão de chuva entre esta segunda e o próximo domingo. A previsão indica céu parcialmente nublado e aberto durante todos os dias. As temperaturas mínimas devem variar entre 18 e 24 graus. Já as máximas aumentam ao longo da semana e podem chegar aos 37 graus na capital. As condições aumentam o risco de desconforto, principalmente para crianças, idosos e pessoas com problemas respiratórios. A orientação é reforçar a hidratação, evitar atividades físicas nos horários mais quentes do dia e utilizar protetor solar sempre que houver exposição ao sol. Essas informações estação do Centro de Informações Meteorológicas e Hidrológicas de Goiás, o CIMEGO, e olha a temperatura lá em São Miguel do Araguaia, 35 graus. É a cidade mais quente. Outro dia a gente fez uma enquete e surgiram alguns outros nomes para cidades quentes do estado, mas pelo que a gente vem acompanhando nesses últimos dias e até meses, São Miguel do Araguaia, lá em cima, nosso estado aparece sempre com a temperatura mais alta dos entre os 246 municípios goianos. Parece que é São Miguel mesmo a mais quente, cidade mais quente de Goiás. 8h40, o Partido Mobiliza oficializou apoio à candidatura do governador Daniel Vilela do MDB à reeleição nas eleições de 2026. A decisão foi tomada durante a convenção estadual da legenda, realizada no sábado passado na Câmara Municipal aqui de Goiânia. No mesmo encontro, o partido também confirmou apoio exclusivo ao ex-prefeito de Aparecida, Gustavo Mendanha, do PRD, na disputa por uma vaga ao Senado. Durante a convenção, o Mobiliza homologou 41 candidaturas para deputado estadual. A legenda decidiu não lançar candidatos à Câmara dos Deputados nesta eleição. Com a definição, o Mobiliza passa a integrar oficialmente a base governista para a disputa eleitoral deste ano. Em discurso aos convencionais, Daniel Vilela agradeceu o apoio e afirmou que pretende manter diálogo com o partido durante um eventual novo mandato. O Mobiliza é presidido em Goiás por Reginaldo Melo e chega à eleição integrando ao grupo político de Daniel Vilela. Com a aliança, a base governista amplia o número de partidos que apoiam a candidatura do governador à reeleição. Você que está acompanhando a nossa live está podendo assistir às imagens deste encontro, dessa convenção que aconteceu no sábado do Mobiliza. Não terá candidato ao Senado nem à Câmara dos Deputados, apoiando o ex-prefeito Gustavo Mendanha, e disputará apenas cadeiras na Alego. Disputará as 41 cadeiras da Assembleia Legislativa de Goiás e apoiando a reeleição de Daniel Vilela. A eleição tá que tá, em quase 2 meses para o pleito. Hoje, dia 3. Amanhã, exatamente, ficaremos a 2 meses das eleições. Você escolheu seu candidato? A esquerda tem chance? A direita vai bater? O Lula vai visitar Goiás? O PT com Luiz César Bueno tem chance? O PL de Wilder Moraes e Ana Paula Rezende, filha do Íris, tem chance? Marconi Perillo pode voltar ao Palácio das Esmeraldas? Daniel Vilela, com o apoio de Caiado, governador mais bem avaliado do Brasil? Não eu estou dizendo isso, não sou eu. São pesquisas? É o grande favorito? Qual é a tua opinião sobre esse assunto? E o Lula? Participou das convenções do PT confirmando a sua reeleição? Geraldo Alckmin de vice? Deu entrevista a um podcast recentemente. Enrolou-se para falar do sigilo de 100 anos. Quando era o Bolsonaro, todo mundo pegava no pé. Agora o Lula decreta sigilo de 100 anos e nada acontece. Ou tá certo? Segundo ele, informações de interesse do Estado, essas informações não podem ser divulgadas. Mas causou polêmica o Lula. E teve um outro caso também do Lula falando que quem bate em mulher, é isso mesmo a fala dele, Luther? Tem um trechinho dela, quem bate em mulher não vota nele, ele tá ignorando esse apoio. Olha a fala, podemos chamar, Luther? Daqui a pouco essa fala muito controversa do presidente Lula, tá liderando as pesquisas e tal, mas tudo pode acontecer até o dia 4 de outubro. E ele veio com essa fala agora, polêmica, quem bate mulher não deve votar nele, ele não quer, tá ignorando. Falou também sobre advogados criminalistas. Depois do intervalo a gente vai colocar essa fala do presidente Lula, que tá aí disputando, vai disputar a reeleição. Agora, 8h45, a Bandeirantes, houve um delegado da Polícia Federal e um promotor de justiça para entender o que pode ser feito para frear o crescimento das facções criminosas no Brasil. Entenda o caso na reportagem agora.
2: Pesquisas apontam que a maior preocupação dos brasileiros hoje é segurança pública. E não tem como falar disso sem trazer à baila o crime organizado, que somente cresce no país e com características cada vez mais sofisticadas. Perguntas como: as facções dominam mesmo o Brasil? É possível se livrar desse problema? E o que fazer para combatê-lo? Esses questionamentos surgem, às vezes, sem a esperança de uma resposta satisfatória para a população. E pensando nisso, em entender as complexidades dessa temática, a Bandeirantes ouve o delegado da Polícia Federal e ex-secretário de Segurança Pública de Goiás, Rodney Miranda, e também o promotor, ex-chefe do GAECO do Ministério Público de Goiás, e ex-secretário adjunto do Ministério da Justiça, Rodney Silva. Para o promotor Rodney Silva, é preciso saber olhar para onde há crescimento das facções, pois existem várias diferenças de lugar para lugar.
3: Ela decorre de especificidades regionais e atividades econômicas dessas regiões. Eu falo que, e aí eu já vou até fazer esse comentário, eu falo que o ovo da serpente, ela começou a nascer há 40 anos atrás, com o jogo do bicho. Então, assim, a gente tem que entender a natureza das organizações criminosas no Brasil. Você tem a facção propriamente dita, que é aquela que surge do sistema prisional. Nós estamos falando de duas facções, eu não gosto de fazer apologia à facção, mas para a gente ser bem didático aqui, você tem o PCC nascendo no sistema prisional de São Paulo, você tem o Comando Vermelho nascendo no sistema prisional no Rio de Janeiro.
2: Já o delegado da PF, Rodney Miranda, ele afirma que ainda hoje o Estado brasileiro não dá o valor correto para este tema.
4: Fizemos o cruzamento entre as informações que a gente tinha no CISORCRIM e as informações das empresas que prestam serviço, enfim, contratadas pelo Estado e pelos municípios. E a correlação, aqui eu vou colocar um dado empírico, mas a correlação nos assustou. A coisa de 50 a 55% dos contratos, e aqui eu não estou falando de ilegalidade, por favor, dos contratos tinha algum componente que tinha alguma relação com algum faccionado, que vem o que você está falando. Então, assim, tem. Aí eu conversei com alguns amigos, e um empresário amigo lá no Espírito Santo, um tempo atrás, comentei esse dado com ele, e ele falou: eu saí, né, do ramo de construção, ele falou assim: eu não disputo mais licitação pública.
2: O crime organizado tem influência em vários campos da sociedade brasileira. Fechar os olhos para isso é tudo o que os criminosos querem para se perpetuarem no poder, e quem pagará ou já paga a conta é a própria sociedade, que vê cada vez mais um país dominado pelo crime. Tiago Humberto para Bandeirantes.
0: Vamos para o intervalo. Obrigado, Tiago Humberto. Reportagem sensacional. Texto lindo, áudio perfeito, personagens de relevo. E que exagero, hein? Que exagero, que cara convencido esse. Mas o tema muito importante que a gente tratou, inclusive, no sábado passado, no Do Bom e do Melhor, com o promotor Rodney e o delegado da Polícia Federal, que foi secretário também, Rodney Miranda, sobre o crescimento das facções. Gente, abre o olho. Pessoas do nosso estado, sobretudo, abram o olho e vamos cobrar e muito das autoridades, da toda a estrutura, e o Estado deve fazer isso, dar toda a estrutura para a polícia, as polícias de Goiás, os municípios, as polícias municipais, as nossas GCMs, para que as facções não cresçam no nosso estado e a gente não se torne São Paulo, Rio de Janeiro, Bahia, Ceará e por aí vai. Não permitam autoridades, e a população deve cobrar isso com frequência, todo dia, o dia todo, estrutura total para as polícias nas fronteiras do nosso estado, em todos os cantos, com equipamentos tecnológicos, carros, helicópteros, armamento, para quando esses bandidos chegarem em Goiás, porrada, irmão, porrada, senta o dedo, sem dó, não indiscriminadamente matar os caras. Tô falando, se tentarem a sorte com troca de tiros, não tem que ter dó de vagabundo faccionado. Isso é um câncer para o nosso país. E o Rio de Janeiro esquece, não consegue reverter aquilo nunca mais. São Paulo piorou. Tarcísio, que é um cara oficial do Exército, inclusive, ligado ao Bolsonaro, não resolve São Paulo. Não resolve São Paulo. Perderam. Perderam para as facções. Perdeu, Mané. Perderam esses estados. E Goiás não pode cochilar para esses caras entrarem aqui. Temos que cobrar mesmo. Rotan, GCM, Giro. Daqui a pouco tem até um vídeo. Vê uns vagabundos lá de São Paulo. Você viu essa? Daqui a pouco tem um vídeo. Os vagabundos vieram de São Paulo, roubaram um relógio de um empresário que eles tinham visto nas redes sociais. Roubaram uma concessionária. Menos de 10 minutos o Giro chegou, irmão. Deram sorte que não, os caras não sentaram o dedo pra cima deles. Mas foram presos. Foram presos, a gente tem esse vídeo daqui a pouquinho. Bora pro intervalo. 8:52.
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2: 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Volta com o nosso Manhã Bandeirantes, agora o digital da Bandeirantes marca 8:57.
3: Giro esportivo.
2: Professor Wesley, como vai? Bom dia pra você.
4: Bom dia, Thiago Humberto e a todos do Manhã Bandeirantes. Esse final de semana, Thiago, não tivemos futebol aqui em Goiânia e também nos times goianos não jogaram. Aproveitaram esses 12 dias que terão até a próxima partida para aperfeiçoar e também entrosar os jogadores que chegaram. O caso do Goiás, provavelmente deve chegar um lateral direito para a equipe esmeraldina. Também, quem integra o time profissional, alguns jogadores que foram campeões aqui pelo Sub-20 do Campeonato Brasileiro. Caso dele, do atacante Alejandro. Aliás, o ataque é o setor que precisa ser mais reforçado no Goiás. Alejandro, prata da casa, pode e já está integrando o time principal. E lá no Vila, hein? O Vila, o meia atacante Galdino está apresentado e também aproveita este tempo para entrosar com os seus jogadores e também pode estar à disposição do técnico Guto Ferreira. O Atlético, com a ausência dos dois jogadores para a próxima partida contra o Náutico, Marrone e também Guilherme Lopes, pode promover o técnico Roger a entrada de alguns estreantes contratados. Transfer ban resolvido, Atlético agora pode utilizar os jogadores contratados.
2: Valeu, professor Wesley, obrigado e até amanhã. Bora pro intervalo, 8:58 agora.
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1: 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De volta com o nosso Manhã Bandeirantes, agora 9 e 1, 9 horas e 1 minuto, nessa segunda-feira, dia 3 de agosto. Agosto começou. Esse é mês que não acaba nunca. Dura 9 meses, o mês de agosto. E você ligado aqui na melhor programação, muito obrigado pelo carinho, audiência maravilhosa nas plataformas digitais e também na frequência 98.7 FM dentro do seu carro. Obrigado pelo carona, obrigado pelo carinho e pela audiência. A gente conversa agora com a diretora financeira da Faceg, Patrícia Medrado, para falar da Goiânia Cap. Tá chegando. Chegando Goiânia Cal, mais uma edição. Patrícia, bom dia. Seja bem-vinda mais uma vez à Bandeirantes.
2: Oi, Tiago, bom dia. Bom dia a você. É sempre um prazer enorme estar aqui com você, estar aqui na Rádio Bandeirantes. E quero dar um bom dia a todos os ouvintes, né? Começando a semana com boas notícias, com coisas boas.
1: Essa parceria é essencial, fundamental, e cada vez que a gente fala dela, a gente percebe, Patrícia, o sentimento de satisfação que vocês têm com o pessoal da Goiânia Cal, com o meu xará Tiago, toda a turma lá, o Hélio, todo mundo, e mais uma edição, não deixa de ter aquele friozinho na barriga, né?
2: Sempre tem. Essa parceria, ela já dura 3 anos, né? E pra gente é sempre uma alegria muito grande. E nós vemos, Tiago, a cada ano, a cada edição da feira, a feira progredindo, a felicidade que os expositores têm, né? A dinâmica da própria feira. Então, a feira está sempre nos encantando. Qual o papel da Faceg nessa feira? O papel dela é exatamente torná-la conhecida. A Faceg tem mais de 75 associações comerciais. Então, em todo o estado, a capilaridade da Faceg é enorme. Então, através disso, né, nós divulgamos a Goiânia Cal para todas as entidades, para todas as associações comerciais, convidando os associados para estarem, se eles não estiverem expondo, mas que eles estejam presentes na feira, né? Conhecendo e até fazendo os negócios.
1: Muito bem. Por favor, conclua, desculpa.
2: Não, já conclui.
1: Maravilha. E essa chamada, essa provocação, Patrícia, é muito importante, porque se você não ter essa relação, não ter essa interação com essas pessoas, você acaba deixando para trás, acaba passando batido. Então a gente tem que perceber e tem que ter essa preocupação de sempre convidar e aumentar o número de associados. Você que está chegando agora, a gente está conversando com a Patrícia Machado, diretora financeira da Faceg, batendo um papo aqui com a gente no nosso Manhã Bandeirante. Então essa provocação que você faz é muito importante, de ter cada vez mais pessoas participando, como o próprio presidente, então presidente licenciado, o Márcio, fala. As associações fortes, elas acabam tendo mais força, por uma obviedade no mercado, no estado, ante a sociedade. Isso é muito bom,
2: isso,
1: né, Patrícia?
2: Isso. Ô, Tiago, o que está acontecendo? O que acontece? Né, eu sou empresária e, né, como presidente da Associação Comercial Industrial de Jaraguá, eu também estou muito sempre próxima aos empresários e eu vejo o quanto os empresários estão sobrecarregados, muito sobrecarregados, e muitas demandas, né? Hoje, a cada dia mais, eles são demandados para fazer a gestão, física, a gestão digital. Então,

0: Perder tempo. As compras todas têm que ser muito bem feitas. E se o empresário parar a cada representante que bate na porta e oferece seu produto, ele perde muito tempo com isso. E a inteligência da Goiânia Cal é exatamente o fato de, em um único ambiente, ter vários fornecedores, né? Essa feira agora são mais de 700 marcas. Então, Tiago, olha que inteligência. O empresário poder estar lá, todas as marcas juntas, conhecer as marcas, fazer seus pedidos para já no Natal ter tudo pronto, tudo feito. Então, assim, a inteligência e o sucesso do Goiânia Cal é exatamente pensar na produtividade e no bem-estar dos empresários.
1: Sem dúvida nenhuma. Algumas perguntas já foram surgindo aqui no nosso WhatsApp para a Patrícia, mas a gente vai ter ao longo dessa semana entrevistas com o pessoal da Goiânia Cal e que essas pessoas vão poder responder, os diretores, Tiago, Hélio, toda a turma vai poder responder com mais precisão. Essa mais uma edição da Goiânia Cal acontecendo lá no Centro de Convenções. Eu queria muito focar no trabalho fantástico, muito de relevo que a FACIEG faz aqui em Goiás, porque isso gera emprego, isso gera fortalece a economia do nosso estado, do nosso país, por que não? Porque está envolvendo várias empresas, vários CNPJs, várias marcas, então isso é muito bom. E essa parceria com a Goiânia Cal é só mais uma de tantas, Patrícia, que ao longo do ano, você com a tua equipe, com o Márcio e todo mundo, todos vocês fazem durante todo o ano aqui em Goiás, né?
0: É sim. A FACIEG, o presidente Márcio Luiz, agora licenciado para um lançamento da campanha política dele, hoje é substituído pelo vice-presidente Leopoldo Neto, uma pessoa fantástica também. Então, a preocupação da FACIEG, que é a Federação das Associações Comerciais e Industriais do Estado de Goiás, Tiago, é unir as entidades. Você imagina, se um empresário vai fazer uma solicitação, por exemplo, Goiás Fomento, Unimed, Equatorial, um empresário, ok, ele vai ser atendido, mas é a força de um empresário. Agora, se a associação comercial se junta, é a força de uma associação e uma federação, né? Então, sob esse guarda-chuva da FACIEG, são mais, já deve ter, sinceramente, mais de 60 mil CNPJs, né? Então, a força da FACIEG é enorme. E o que é interessante que hoje a FACIEG participa ativamente do Fórum Empresarial do Estado de Goiás. O que é o Fórum Empresarial? São 8 entidades que decidem, né? São 8 entidades que têm uma grande força no Estado e que uma vez ao mês se reúne para discutir e tomar decisões em conjunto que levem benefício, ganho dos empresários, o ganho do Estado. Então, hoje, a FACIEG está junto da FIEG, do SEBRAE, da OCB, da ACIEG. Então, assim, são várias entidades juntas e que a FACIEG tem uma atuação muito grande. Então, a FACIEG tem uma parceria muito forte e tudo isso trazendo benefício para os associados, associações e associados. Com a Pignat, que é hoje a gente precisa ter o nosso nome, a nossa marca, né, registrada. A Pignat registra os nomes, marcas e patentes, né? Nós temos uma forte atuação na CACB, que é a Confederação das Associações Comerciais. O SEBRAE é um parceiro, assim, enorme da FACIEG. A FACIEG faz parte do Conselho do SEBRAE. O SEBRAE, ele tem trazido benefícios, assim, impressionantes. Então, nós, e todas as demandas, praticamente todas as demandas feitas ao SEBRAE através da FACIEG, né, que é o apoio às feiras, o apoio às reuniões regionais, isso tudo nós temos um grande apoio. E isso, ô Tiago, é força da FACIEG, é força da União. Né? E nesse caso do Goiânia Cal, é exatamente isso que a gente vê. E a gente também convidar as entidades para estarem conosco lá no Goiânia Cal. É uma oportunidade de participar lá do podcast, né, de falar para os empresários o que está sendo feito, né, o que, todas as demandas que estão sendo atendidas. Então, assim, a atuação da FACIEG é sempre com foco de fortalecer as entidades, fortalecer as associações comerciais e os empresários.
1: Lá no Goiânia Cal, dia 11 começa mais uma edição, haverá um stand da FACIEG, como em todas as outras edições, isso acontece, né, Patrícia? E as empresas podem procurar e até ter mais conhecimento do trabalho tão bom que a FACIEG faz aqui em Goiás, né? Vai ter essa abertura para as empresas que não conhecem ainda ou não sabem a finalidade, a incumbência da FACIEG aqui em Goiás, né?
0: Isso mesmo. Tiago, toda vez no planejamento da feira, na organização e no desenho do stand, é sempre uma alegria, né? Nós estarmos juntos da Rádio Bandeirantes. É aquela parceria, assim, que dá certo, que a gente sente acolhido. E a gente tá lá sempre, tem a parte ao vivo da rádio, né?
1: Sim.
0: Na feira.
1: Vamos estar lá mais uma vez com o nosso estúdio, em loco, acompanhando tudo isso.
0: E é muito bom a gente ver isso lá acontecendo, essa dinâmica. E nós, da FACIEG, sempre lá nesse stand junto com a rádio e recebendo as pessoas, né? Nós temos muitos expositores aí que começaram depois da nossa parceria. Nós temos expositores que entraram no Goiânia Cal, na Goiânia Cal, através dessa nosso relacionamento com a diretoria, com a rádio. Então, esse também é o momento de nós recebermos os novos expositores da Goiânia Cal lá conosco. E a Goiânia Cal, assim, para quem não conhece, ela é uma feira que ela é gratuita. As pessoas podem ir participar desde que seja um CNPJ. Então, tendo CNPJ, as pessoas podem ir participar para conhecer e para já fazer negócio.
1: Se for MEI, pode também?
0: Pode também, pode sim. Sendo CNPJ, pode estar lá conosco, conhecendo e comprando.
1: Tá bom, né? Então quem tem lá, quem é o microempreendedor, está com o seu negócio, tem a oportunidade de estar lá. É uma união, gente, isso é uma coisa assim, parece clichê, mas é uma realidade, assim, ululante. Você ter força no seu segmento, com empresas, buscando o mesmo propósito, porque ali não é adversário, não é um campeonato entre as empresas, muito pelo contrário, é a união dessas empresas buscando melhor condição, melhores condições para todos os CNPJs que participam. Uma curiosidade, Patrícia, um CNPJ de outro estado é ilegal, né? Seria ilegal ou irregular participar da FACIEG, né? Porque cada estado
0: da FACIEG,
1: tem a sua própria,
0: sim,
1: né?
0: Cada estado.
1: Tocantins, por exemplo, nossos irmãos do Tocantins, da Bahia, aqui, cidade perto da fronteira, Mato Grosso, não pode, né?
0: Todos os estados têm, cada estado tem, cada cidade, associação comercial, e cada estado, a federação das associações comerciais. Então, Tiago, é importante, né, que alguém de outro estado, de associação comercial de outro estado, esteja nos ouvindo, é que eles estejam atentos a estarem associados à federação do seu estado, né? Isso traz força à federação e traz força à associação. A gente trazendo isso pro Goiânia Cal, né? Aqui no Goiânia Cal, todas as federações, todas as associações, todos os empresários podem estar aqui conhecendo e participando dessa feira que é tão dinâmica e tão produtiva.
1: Maravilha. Eu faço essa pergunta, parece uma pergunta boba, mas é porque eu não tenho informação se todos estados, né, os 26 mais o DF, têm uma associação. E por que muitas empresas de outros estados, CNPJs, participam de eventos como esse da Goiânia Cal e outros eventos da própria FACIEG? Outro dia eu estava em um evento, já faz uns 4, 5 meses, com o presidente Márcio em Uruaçu, e lá havia várias empresas de outros estados participando do evento. Aí me veio agora essa curiosidade de saber, olha, eu tenho alguma relação, tenho muitos clientes em Goiás, será que eu posso ser associado à FACIEG? Então, por isso, essa pergunta. É importante essa força, essa união, né, Patrícia?
0: Mas, Tiago, assim, na verdade, não que seja proibido, né, jamais.
1: Sim.
0: A FACIEG está sempre aberta a novos associados, né, desde que venham por uma associação comercial da cidade. Goiânia tem a SEG, que é uma associação bem atuante, né, ela é presidida por José Torres e agora vem a Viviane, né, mais uma mulher presidindo a associação comercial, e é uma associação muito atuante também, não poderia ser diferente, já que está na capital, e uma associação muito presente na FACIEG, na federação. Então, a pessoa pode nos procurar na FACIEG e nós fazemos toda... nós cuidamos dessa rede de relacionamento, né? Porque, assim, o nosso foco é unir pessoas, agregar as pessoas para que elas tenham resultado e para que elas aumentem a sua força junto a qualquer entidade, junto aos fornecedores, né? Eu tenho certeza que muito da força do Goiânia Cal é ela reunir tantos fornecedores, né? E essa força é por isso que FACIEG e Goiânia Cal tem tanta integração, porque o nosso foco também é unir pessoas, unir forças, unir entidades. Então, isso deu muito certo e nós somos um apoiando os outros.
1: Coisa boa. E por você também ser da região de Jaraguá. Você tem essa habilidade nessa relação com as pessoas. E para quem não conhece o trabalho da Patrícia, o trabalho da FACIEG, a Patrícia é essa pessoa sensacional. Aqui não é frase de efeito, não, até porque eu nem sou amigo da Patrícia. Eu tenho uma relação com ela muito profissional. Como eu sempre digo, não sou amigo das fontes, porque eu acho que quando você mistura o jornalismo com a amizade, o resultado não é legal. A gente acaba sendo manipulado em alguma hora ou outra. Então, o que eu estou falando aqui é extremamente técnico. A Patrícia tem essa facilidade, essa energia boa de passar com muita facilidade assuntos importantes como esse, porque eu estou falando aqui de coisas que vão levar emprego para as pessoas. Tem coisa mais digna que você ter o seu emprego, de ter um compromisso de todo dia, de ir trabalhar, voltar, trazer o pão para o teu filho, o leite para a tua criança. Então, nós estamos falando disso, não é um evento para a pessoa se reunir e tomar chá.
0: Não é balada.
1: Não é balada, a gente está falando aqui de coisa séria.
0: Trabalho,
1: né? CNPJ, pessoas isso. Que contribuem para a economia desse país, gera emprego, aquece a economia, cria-se empresas, estrutura, e em decorrência disso, os políticos vão acabar criando uma estrutura naquele local. Por exemplo, tem uma empresa ali, o cara vai ter que asfaltar, vai ter que criar toda uma estrutura para aquela empresa atender aos clientes, e é assim que funciona a sociedade. Parece coisa boba, mas essa é a importância desse assunto que nós estamos tratando. 9h21, Patrícia, quer acrescentar alguma coisa de relevo que eu acabei não perguntando? Fique à vontade para a gente finalizar.
0: Tá. Tiago, assim, eu sempre quero agradecer, sempre agradeço, tenho uma gratidão muito grande por essa nossa parceria, porque eu tenho certeza que a informação que nos faz crescer, o conhecimento que nos faz crescer. E isso, assim, instiga as pessoas, de repente, esses dias, na feira passada, eu estava lá E eu vim também na rádio, como vem toda edição, uma pessoa falou assim, ah, eu te ouvi e eu estou aqui para participar porque eu achei muito interessante. Então, a informação, ela pode não chegar a todas as pessoas, mas ela sempre tem resultado à medida que ela é colocada. Então, eu quero te agradecer, né, dizer também que, em relação à Goiânia Cal, nós vamos estar no estande da FACIEG e da Rádio Bandeirantes, estaremos juntos lá. E em relação à FACIEG em si, hoje as redes sociais, né, facilitam os contatos, né? Qualquer contato que as pessoas queiram ter com a FACIEG, rede social FACIEG, arroba FACIEG Goiás, né, acha FACIEG. E também, Tiago, eu coloco à disposição aqui, como presidente da Associação Comercial Industrial de Jaraguá, né, eu sou uma pessoa assim, extremamente motivada e feliz, e eu sou uma entusiasta de Jaraguá, né, do comércio de Jaraguá, das fábricas de Jaraguá, das confecções que saem de Jaraguá. Então, que se as pessoas quiserem conhecer, esses dias nós recebemos lá o André Rocha, presidente do SEBRAE e presidente do Conselho Deliberativo do SEBRAE e da FIEG, e estivemos com ele em 6 confecções e ele ficou encantado, em 6 indústrias. Então, Jaraguá está além do tempo e nós estamos abertos para receber qualquer pessoa que queira conhecer as nossas fábricas ou que queiram, de repente, um benefício para estar na nossa cidade com alguma fábrica, algum comércio, algum negócio. E agradeço muito, agradeço a Thaís, agradeço o pessoal do Laboratório Núcleo, que são queridos meus, né? A Heloísa, o doutor Cid. E agradeço a você e estaremos juntos novamente na FACIEG.
1: Vamos lá.
0: No Goiânia Cal.
1: Goiânia Cal e também na FACIEG, por que não? Não fica falando assim tanto de Jaraguá e da Thaís, porque ela vai acabar querendo que o filhinho dela, ou a filhinha, nasça
0: lá em Jaraguá. 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
1: Vai pra
0: Aurora.
1: Lá.
0: Aurora, né?
1: Aurora. Que chama a filhinha. É. Aurora, pra nascer. Jaraguense ou gentílico é, né?
0: Jaraguense. Jaraguense.
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0: Jamais.
1: Quer não?
0: Não.
1: Tô fora dessa.
0: Tô fora.
1: Dessa treta, né, Patrícia?
0: Tô fora dessa treta.
1: Patrícia ama demais essa cidade. Toda vez você vê os olhos dela, quem tá acompanhando pela live, percebe os olhos brilhando quando fala de Jaraguá. Isso é muito bom. Isso é a gente valorizar o nosso cantinho. Não que os outros municípios não prestem, não nada a ver disso, mas é valorizar e declarar onde quer amor. Que esteja, amor à cidade onde nasceu, as suas raízes, amigos e familiares. Valeu, Patrícia, nos encontramos lá no Centro de Convenções.
0: Nos encontramos, grande abraço.
1: Patrícia Machado, diretora financeira da FACIEG, conversando com você sobre a Goiânia Cal, essa parceria da Goiânia Cal com a FACIEG e a Rádio Bandeirantes, claro, em loco vai estar trazendo para você, levando para você o melhor da informação a partir do dia 11 deste mês, semana que vem. 9h25, a gente volta daqui a pouco.
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4: Nove e 29. 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De 11 a 15 de agosto acontece a 23ª edição da Goiânia Cal. 9h29, de volta com o nosso Manhã Bandeirantes. Muito obrigado pelo carinho, obrigado pela audiência, muito obrigado pela companhia. A gente já tem um intervalo para fazer, tem um ouvinte para colocar, mas deixe-me trazer. Hoje o programa estourado com tempo. Nós somos escravos do tempo. Vai fazer o quê? Se somos escravos do tempo. Mas deixa eu trazer uma notícia preocupante para o meio ambiente do nosso estado acerca do tombamento de uma carreta 9-eixo lá no Rio Meia Ponte. A prefeitura de Goiânia, e você vai ter as imagens aí para você assistir deste tombamento, multou a prefeitura, a transportadora Primavera Diesel Limitada, em R$2 milhões pelo derramamento de aproximadamente 56 mil litros de biodiesel no Rio Meia Ponte. A autuação foi aplicada por equipes da Secretaria Municipal de Eficiência e depois que um caminhão bitrem da empresa tombou na GO-403, entre Goiânia e Senador Canedo. Além da multa, a transportadora foi notificada a adotar medidas imediatas para conter a contaminação do curso d'água. A ocorrência também mobilizou a Defesa Civil de Goiânia e a Agência Municipal do Meio Ambiente, que atuam para reduzir os impactos provocados pelo vazamento. Segundo a Prefeitura, a prioridade é impedir que o biodiesel continue sendo levado pela correnteza e alcance outros municípios. A preocupação das autoridades vai além do Rio Meia Ponte. Isso porque o rio deságua no Paranaíba, o que pode ampliar os danos ambientais e comprometer o abastecimento de água em cidades goianas e até de estados vizinhos. Como medida emergencial, a empresa foi obrigada a instalar barreiras de contenção para evitar que o combustível continue seguindo pelo leito do rio. Técnicos da Agência Municipal do Meio Ambiente fazem um levantamento para medir a extensão dos danos provocados pelo acidente. Além da multa administrativa, a transportadora poderá responder também nas esferas administrativa e criminal pelo derramamento do combustível. O acidente aconteceu por volta de meio-dia do sábado passado, na GO 403, na zona rural de Senador Canedo, nas proximidades da Colônia Santa Marta e do rio Meia Ponte. O caminhão bitrem transportava biodiesel de soja quando saiu da pista, tombou as margens da rodovia. Com o impacto, parte da carga vazou e escoou pelo sistema de drenagem da rodovia até chegar ao Meia Ponte. Você está acompanhando as imagens deste tombamento? Olha aí, o caminhão nove eixo. Ali é aquela curva da Colônia Santa Marta, todo mundo lembra ou já tem alguma relação com a Colônia Santa Marta. Pessoas que ficavam por muito tempo, ficaram internadas naquela colônia, no hospital antigo. E aí tem aquela curva, ali é praticamente a divisa de Goiânia com Senador Canedo. Ali tem uma curva, para quem está em direção à capital, é uma descida braba, cabulosa, essa descida que acontece muitos acidentes. No sentido contrário, claro, é uma subida, mas é uma subida que anteriormente, essa subida, ela tem uma descida para quem está passando aquela primeira rotatória que liga a região da Pedroso. Aí sim, é uma descida que os carros acabam em alta velocidade passando por lá. Depois da curva é uma subida. E é aí que o perigo mora. É uma curva muito fechada que acaba resultando em muitos e muitos e muitos acidentes. Então, o que eu falo já há muito tempo, experiência que eu tenho nessa região que eu moro, inclusive, tem que ter um quebra-mola, alguma coisa para que os caminhões, sobretudo para quem está passando esses caminhões que vão lá para Petrobras, lá de Senador Canedo, e saem da BR-153, entra ali na região do Novo Mundo, tem motorista que passa ali pela primeira vez. E aí o cara não conhece. É a mesma coisa do anel viário. Tantos acidentes acontecem há décadas no anel viário porque é uma rotatória muito fechada. O motorista não sabe. Faz a curva. Irmão, é força gravidade, da força G. É gravidade. Curva para a esquerda, força vai para a direita e o caminhão tomba. Foi o que aconteceu com esse caminhão. E ali tem muitas casas, inclusive de familiares, meu. Ali naquela curva. Ali a coisa de 100 metros onde o caminhão tombou. Antes mora a minha tia, a tia Lurdinha, e o tio Tiquinho moram logo ali perto. Então, uma curva ali pode atingir, um tombamento pode atingir também essas casas ali na região da Colônia Santa Marta. Então, é um perigo total. Quebra-mola, já passou da hora de ter um quebra-mola nos dois sentidos. Porque nos dois sentidos é muito apropriado para essa velocidade dos carros que lá passam. 9h35, bora pro intervalo? Cadê o Zé Roberto, hein? Tem o Zé Roberto no ar aí? Tirou fotografia aqui com a gente, tava participando com a gente, inclusive. Olha aí o Zé Roberto, ouvinte, veio nos presentear com vinhos lá do Paraná, em Curitiba, que ele tava passeando. Trouxe uns vinhos aqui para a nossa equipe. Todo mundo ganhou vinho. O Gabriel, o André, o Thiago, todo mundo ganhou vinho. E eu falei, até brinquei no ar, que ele parece com o Emiliano Fedor. Olha aí, é a cara dele, o lutador. É a cara do cara, o Zé Roberto. Olha aí, se cortar depois do intervalo, a gente corta e coloca aquele perfil lado a lado, Luther. Porque é a cara do Fedor, Emiliano Fedor, russo, lutador. Pegou o Minotauro uma vez, no vale, no UFC, mas quebrou o Minotauro na porrada. O Fedor batia demais e tem uma pancada na mão direita que ninguém merece ouvir. Intervalo, daqui a pouco a gente volta.
5: Bom dia, Thiago Beto, aqui é o José Roberto, bom dia a todos os ouvintes da nossa rádio preferida do estado de Goiás. E aí, Thiago, experimentou ouvir lá, gostou? Dá notícia aí, garoto, boa semana pra nós, vamos que vamos.
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0: 106 famílias do Jardim Caravelas receberam a tão sonhada escritura dos imóveis. A Prefeitura de Goiânia promete ampliar a regularização fundiária e quer chegar à marca de 40 mil imóveis regularizados nos próximos 4 anos. Os detalhes você acompanha com Marcos Linhares. Bom dia para você, Marco.
1: Bom dia para você, Thiago Humberto. Bom dia para você, ouvinte da Bandeirantes. A Prefeitura de Goiânia deu mais um passo importante na regularização fundiária da capital. Ao todo, 506 famílias do Jardim Caravelas tiveram os imóveis regularizados, colocando fim a uma espera de 46 anos pela escritura e pela segurança jurídica de suas casas. A solenidade foi realizada na quinta-feira com a presença da vice-prefeita Coronel Cláudia Lira, representando o prefeito Sandro Mabel. Segundo ela, a regularização fundiária é uma das prioridades da atual gestão. Desde o início do mandato, quase 8 mil imóveis já passaram pelo processo e a meta é chegar a 40 mil regularizações ao longo dos próximos 4 anos. De acordo com o secretário municipal de Habitação e Regularização Fundiária, Juliano Santana, além de garantir a posse definitiva, a prefeitura fará gratuitamente o registro dos imóveis em cartório. Nas próximas semanas, equipes da secretaria entrarão em contato com as famílias para reunir a documentação necessária. Moradores comemoraram a conquista histórica. Para muitos, a escritura representa mais segurança, valorização do imóvel e a possibilidade de investir na reforma das casas. Após décadas de espera, as famílias do Jardim Caravelas agora passam a ser oficialmente proprietárias de seus imóveis, garantindo mais dignidade e tranquilidade para o futuro. Marcos Linhares, eu volto com você, Thiago Humberto, no Manhã Bandeirantes.
0: Valeu, Marco! Obrigado pela tua participação. Agora 9h43. Bora com a participação do ouvinte? Daqui a pouco tem o vídeo. Daqui a pouco, depois do repórter Bandeirantes, tem um vídeo. Os malucos vieram pra Goiás ganhar o relógio do empresário aqui. O cara anunciou não. O cara tava nas redes sociais, eles viram. Olha o perigo. Olha o perigo da rede social. Olha o perigo. O cara tava com o relógio dele, o empresário aqui de Goiânia. Os bandidos lá em São Paulo perceberam, viram esse relógio e vieram pra Goiás, aqui pra capital, roubar o relógio desse empresário. Os bandidos tiveram êxito no roubo. Mas menos de 10 minutos, bateu de frente com o giro, irmão. Bateu de frente com o giro e o bicho pegou. O bicho pegou. A gente tem daqui a pouco esse vídeo. O vídeo no momento que eles estavam no carro, o giro faz a curva, pega eles. Conseguiu correr, daqui a pouco a gente traz os detalhes. 9h45 agora.
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3: 9h45, informações no Repórter Bandeirantes com a repórter Natália Ferreira, que está monitorando o retorno do trabalho dos parlamentares depois do recesso de julho. Fala, Natália.
4: Bom dia, Pedro. O Congresso Nacional e o Supremo Tribunal Federal retomam as atividades nesta segunda-feira após o recesso de meio de ano. Na Câmara e no Senado, o ritmo deve ser reduzido até as eleições de outubro, já que o foco dos parlamentares está nas campanhas e nas convenções partidárias que terminam nesta quarta-feira. Para evitar o esvaziamento total, líderes acertaram semanas de esforço concentrado em agosto para votar vetos e pautas urgentes. Já no STF, que volta a se reunir às 14h, a agenda do segundo semestre traz temas de alto impacto, como a regulamentação do trabalho por aplicativos, a legalidade dos jogos de azar e a exploração mineral em terras indígenas. Volto com você.
0: We'll be right back.
3: Começa a valer hoje um novo plano do governo americano que torna permanente uma medida que exige que estrangeiros paguem

0: de fiança de 20 mil dólares para obter vistos. A medida é aplicada para cidadãos de 50 países. O Brasil está fora da lista. A maioria é de países da África e do Oriente Médio. Na América do Sul, apenas a Venezuela foi adicionada à lista. São 9 horas e 47 minutos. 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
2: 9h48, de volta com o nosso Manhã Bandeirantes. Depois de você ficar muito bem informado com as notícias do Brasil e do mundo, com o nosso repórter Bandeirantes, nosso grupo de jornalistas do Grupo Bandeirantes. A gente volta agora com a programação local, trazendo para você acerca do roubo a um relógio que eu falava antes do repórter Bandeirantes. 4 suspeitos naturais de São Paulo foram presos pela PM após um roubo em Goiânia. Segundo a polícia, o grupo levou um relógio da aproximadamente

0: Vocês acreditam que este relógio foi o motivo de uma quadrilha sair de São Paulo e vir até Goiânia para cometer um roubo? A vítima publicou uma foto nas suas redes sociais usando este relógio. A postagem chamou a atenção de uma quadrilha especializada em roubos de relógio de luxo. Os criminosos saíram de São Paulo, chegaram a Goiânia, se hospedaram em um hotel na região da 44 e hoje foram uma revendedora de veículos onde a vítima estava. Durante a ação, levaram o relógio Rolex e outras joias juntas que foram avaliadas pela vítima em aproximadamente 250 mil reais. O plano era simples, fugir de volta para São Paulo logo em seguida. Só que eles não esperavam a resposta da Polícia Militar de Goiás.
1: Momento já da
2: abordagem. Olha aí, então tá aí, tá bom, é suficiente. Agora coloca o vídeo, Lúter, por favor, no momento que os policiais do giro chegam no local e pegam os caras na esquina. Olha aí, não, o começo, coloca na curva, na hora da curva, Lúter. Aí, olha só. Olha lá, virou os caras, opa, para aí, irmão. O cara foi correr, o rapaz, o gordinho ali, ó. Gordinho tentou correr, é doido. Correr do giro, velho. Os caras estão em forma do giro também, né? Correu a pé, foi a pé o policial. Foi na moto não, foi a pé, pegou o cara, o gordinho que quis correr. Safadinho, hein? Quis correr do giro. É, irmão, vocês deram sorte, viu? Vocês deram sorte que houve uma eficiência descomunal por parte dos policiais que prenderam todos eles. Não teve troca de tiros nem nada. Deram sorte. Porque ali, irmão, ali já é caso de sentar o dedo. Ó, Andrezinho, não parou? Eles reagiram à abordagem. Aí é caso, ó, pra... Bala, meu irmão. Tá pensando o quê? Faccionado de São Paulo? Vim roubar relógio aqui em Goiás? Aqui é Goiás. Agora, para aí o vídeo agora. Aí, tá, você tá percebendo um sangramento? Até peço desculpa às imagens pros nossos ouvintes, nossos internautas. Isso aí foi porque ele tinha brigado entre eles, tá? O machucado ali não foi nada. Tá todo ensanguentado, rebentado, não foi nada. Tropeçou, acabou batendo a cabeça e machucou. Não foi nada o criminoso aí. Bandido, safado, faccionado. Deu sorte, vocês tiveram sorte que não voltaram no caixão pra São Paulo. Agora vai puxar a cadeia. Essa lei frouxa nossa, logo esses vagabundos estão soltos de novo pelas ruas. Logo estão soltos. Por causa da nossa legislação, por causa dos nossos políticos que não melhoram essa legislação, o Código de Processo Penal. Mas tá aí, ó, giro, arrebentou, botou os bandidos pra cadeia. Vim de São Paulo roubar Goiás, rapaz? Tá pensando o quê, moleque? Tá pensando que Goiás é o quê? É São Paulo? Onde esses bandidos fazem a festa? É Rio de Janeiro? Bahia, Ceará, aqui é Goiás, rapaz. Não é terra sem lei, não. Respeita. E se a polícia não pegasse, a gente pegaria esses vagabundos. E descia, ó, porrada. Parabéns pra polícia. Parabéns. Aqui não tem puxação de saco, não. Quando erra, eu sou o primeiro a falar. Como falei com aquele policial, um vagabundo que bateu no adolescente, aquele outro vagabundo que bateu no motorista do lixo. Da coleta de lixo. Então não passa a mão em quando erra, não. Mas a maioria absoluta de policiais corretos que estão indo pra rua salvar as vidas, a vida das pessoas. Parabéns nessa operação. Brilhante. Brilhante. E se eles reagissem, inventassem de dar um tiro no policial, aí o bicho ia pegar pra eles. Os quatro, essa hora já... estaria lá na terra do pé junto. 9:55. Durante a ação, todos os bens... Ah, esse aqui é o restante da nota. Deste caso, os bens roubados, as joias, o relógio foram recuperados para esse empresário. 9:55, a Prefeitura de Aparecida amplia a vacinação de jovens na OCEA e deve beneficiar

0: beneficiar mais de 1000 participantes do programa Jovem Aprendiz. Os detalhes você acompanha agora com Vitória Farias. Fala, Vitória! Bom dia para você!
1: Bom dia, Tiago Humberto. Bom dia, você ouvinte do Manhã Bandeirantes. Com foco na prevenção de doenças e na ampliação do acesso às vacinas, a Prefeitura de Aparecida de Goiânia, por meio da Secretaria Municipal de Saúde, realizará vacinações entre os dias 3 e 7 de agosto na Unidade das Obras Sociais Irmão Áureo, na Vila São Tomás. A iniciativa deve beneficiar mais de 1000 jovens de 14 a 22 anos do programa Jovem Aprendiz, além de docentes e familiares que desejarem atualizar a caderneta vacinal. A mobilização contempla o resgate da vacinação contra o HPV para adolescentes e jovens de 14 a 19 anos e oferta de imunizantes no calendário básico para o público de 14 a 22. Estarão disponíveis as vacinas contra HPV, influenza, hepatite B, antitetânica, tríplice viral, febre amarela e entre muitas outras. Para receber os imunizantes, os jovens devem apresentar o CPF, documento de identificação e cartão de vacinação. Em caso de perda do cartão, deverá ser apresentada a declaração dos pais ou responsáveis, solicitando a atualização do registro vacinal. Vitória Farias, eu volto com você. Tiago Humberto.
0: Valeu, Vitória. 9h57, o Caldas Country Festival anunciou novidades para a edição que celebra os 20 anos de história do evento. Quem conta os detalhes para você é Luan Alves. Bom dia! Fala, Luan.
2: Um grande abraço para você, Tiago Humberto, e para nossa audiência sintonizada aqui na Bandeirantes Goiânia. O Caldas Country Festival já começou a aquecer o público para uma edição histórica. O evento, que completa 20 anos em 2026, anunciou novas atrações e novidades para celebrar duas décadas de um dos maiores festivais de música sertaneja do Brasil. Marcado para os dias 20 e 21 de novembro em Caldas Novas, o festival confirmou a dupla Matheus e Cauã, que retorna ao palco do evento. Outra novidade é a estreia de Henry Freitas, que fará uma apresentação em trio elétrico. O line-up também conta com Gustavo Lima, Hugo e Guilherme, Zezé de Camargo e Luciano, Natanzinho Lima e Panda. Além do show, a organização promete uma estrutura ainda maior para receber milhares de visitantes. A expectativa é reunir cerca de 25 mil pessoas por dia, movimentando o turismo e a economia de Caldas Novas. Ao todo, o público poderá aproveitar mais de 30 horas de programação, com experiências inéditas, ativações de marcas e espaços temáticos preparados especialmente para a edição comemorativa. O Caldas Country faz parte do Circuito Sertanejo e encerra o calendário da temporada nacional de festivais do gênero. A venda de ingressos já está aberta e a organização espera grande procura, principalmente por se tratar da edição de 20 anos do evento. Com grandes nomes da música sertaneja e novidades na programação, o festival reforça a posição de Goiás como palco de um dos principais eventos musicais do país. Luan Alves, para Bandeirantes, Goiânia.
0: Valeu, Luan, obrigado pela tua participação. Vamos finalizando mais uma edição do nosso Manhã, mas coloca o ouvinte para finalizar. Só um, Andrezinho, por favor.

0: rapidinho aqui, só manda lá esse áudio pro Joãozão, pro nosso chefe. Vamos embora. Amanhã a gente volta 8:30. Na sequência até a nossa área com o Igor Adorno, Cacau, Joãozão, toda a equipe mais qualificada do Rádio Brasileiro. Até mais.
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0: Comunicar com você, melhor ouvinte do Brasil. Bom dia, ótimo dia pra você. Está no ar o Nossa Área aqui na Bandeirantes, a Rádio Grande do Centro-Oeste do Brasil. Seja muito bem-vindo, seja muito bem-vinda. Vamos comigo que eu vou contigo juntos até o meio-dia aqui no Nossa Área, com muita informação e muita opinião, tudo sobre o seu time do coração aqui na Bandeirantes, agora aqui no Nossa Área. Uma ótima segunda-feira pra você, uma ótima semana cheia de paz e muita alegria pra você e pra sua família. Abraçando a toda a audiência aqui do Nossa Área, nossa live do YouTube, a você ligado conosco, o Alisson Designer, o Paulo César Alves, toda essa galera aqui no chat do YouTube. 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Deixe seu like e participe, é claro, do nosso chat. Faça o programa conosco aqui na Bandeirantes. Um abraço especial pra você também que está ligado no 98.7 FM, nos dando a carona pelas belas ruas de Goiânia e região. Meu grande abraço pra você. 10:07. 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Tenho na mesa de áudio comigo ele, Andrezinho Villanova. Lá na central de vídeo, o nosso Luther Sardinha. É, o cabeção. A nossa equipe completa Bandeirantes, levando Nossa Área pra você. E sem mais delongas, sem mais enrolação, notícia do seu coração, as primeiras do Nossa Área.
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0: Aqui no Nossa Área, nessa manhã de segunda-feira, quem traz todas as novidades do Esmeraldino é ele, o repórter Divino Lucena. Chega pra cá, bom dia, Divino!
1: Beleza, Igor, um grande abraço pra você, um abraço para o amigo ligado aqui no Nossa Área desta segunda-feira. Final de semana de muita movimentação no CT Esmeraldino, com trabalhos no sábado de manhã e também no domingo pela manhã. Não teve nada de folga para o elenco esmeraldino, hein? E semana cheia de trabalhos visando também o confronto da próxima segunda-feira, 19h30 no estádio Alê Pinheiro, na Serrinha, pela segunda rodada do Brasileiro da Série B. E outro adversário que está abrindo a zona de rebaixamento, a equipe do Londrina. Uma vitória se torna de suma importância para o Verdão reabilitar dentro do Brasileiro da Série B. E tem gente nova no pedaço, hein? Goiás deve anunciar nas próximas horas a contratação do lateral direito Marcos Vinícius, de 29 anos de idade, já está em Goiânia para a realização dos exames médicos e, dando tudo certo, fechamento de contrato. É o primeiro reforço esmeraldino nesta janela de contratações. Daqui a pouquinho mais detalhes aqui no Nossa Área.
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0: da Vila Famosa, o Tigrão. É informação aqui no Nossa Área na manhã de segunda-feira. Quem traz todas do Vila é ela, a repórter Tandara Reis. Chega pra cá. Bom dia, Tandara.
1: Bom dia, Igor. Grande abraço pra você, pros companheiros de trabalho aqui no estúdio. E é claro, um abraço especial também pra todos que nos acompanham aqui na Bandeirantes Goiânia. Vila Nova teve folga ontem e se reapresenta hoje pela manhã no CT Vila do Tigre e dá continuidade à preparação pro próximo jogo da Série B do Campeonato Brasileiro. Equipe colorada que só volta a campo no sábado diante do Sport às 4 horas da tarde em partida válida pela 21ª rodada da competição nacional. E para esse jogo, o técnico Guto Ferreira tem desfalques importantes, como lateral esquerdo William Formiga e os atacantes Rian e Rafa Silva, que seguem entregues ao departamento médico. William Formiga vai cumprir suspensão automática. Por outro lado, tem atleta que já está retomando os treinos e deve voltar a ser relacionado. São os casos dos atacantes Bruno Xavier e também Anderson Luiz e do zagueiro André Luiz, e o zagueiro Anderson Jesus. Esses jogadores devem voltar a ser relacionados para a partida diante do Sport. Daqui a pouco, aqui na nossa área, a gente traz detalhes da preparação colorada e vamos ouvir também o meio atacante Everton Galdino. Ele foi apresentado oficialmente na última sexta-feira e destacou que está ansioso para voltar a jogar no estádio Onésio Brasileiro Alvarenga.
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0: E o Dragão do Brasil é informação no Nossa Área nessa manhã de segunda-feira. Tão esperada notícia chegou: o transfer ban do Atlético cai por terra. O Dragão está liberado para inscrever 8 novos jogadores para a sequência do Campeonato Brasileiro da Série B. Hoje, segunda-feira, dia 3 de agosto, olho no bid da CBF. A qualquer momento deve ter novidades aí já de inscrição de novos atletas. A intenção, é claro, é contar com esses jogadores para o próximo jogo contra o Náutico, que já será no próximo domingo, lá na cidade de Recife, Estádio dos Aflitos. O Dragão enfrenta o Náutico de Hélio dos Anjos, com expectativa de mudanças e alguns desfalques também. Te conto isso e muito mais, tudo sobre o Dragão do Brasil a partir de agora, ao vivo no Nossa Área. 10 e 13, tá com vontade de comer bem? 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Abraçando os nossos amigos aqui no chat do YouTube, olha quem tá conosco, o Mário Alves. Bom dia, já deixei meu like, valeu, Mário Alves. O Alisson Designer tá dando bom dia pra galera. Estou on aqui na Bandeirantes, bom trabalho pra vocês. Tamo junto, Alisson Designer. O João José Rodrigues: Igor, bom dia, agora sou membro da Bandeirantes. Quero deixar um grande abraço pra todos aí. Seja muito bem-vindo, João José Rodrigues, novo membro Bandeirantes. E caso você não seja membro, faça igual o João José, faça parte da maior comunidade do Centro-Oeste do Brasil e vire membro Bandeirantes. Olha o Irã Soares: dá-lhe meu verdão, o que nos interessa é como termina e não como começa. Bora, bora, é isso mesmo, Irã, o que interessa é o final do campeonato. Olha o Josias Cruvinel: bom dia a todos do Nossa Área. A Ivana Mamede saiu dos debates, ela está agora no Bandeirantes Esporte Clube, meu querido. Você vai conferir a Ivana Mamede às 5 horas da tarde, ao vivo, aqui na Bandeirantes, junto com o Guga, junto com a nossa Marina Rabelo e toda a equipe Bandeirantes. O Josias, que é vilanovense. Olha o Maurício José: Igor, eu sou Tigrão, o Vila ganha do Sport 2-0. Mande abraços para nós aqui em Deuslândia, Goiás. Vila rumo ao acesso. Valeu, Maurício José, e a toda a galera de Deuslândia, interior goiano, ligado aqui no Nossa Área. Valeu demais. grande audiência, grande audiência ligada aqui no nosso ar. 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E vamos continuar aqui girando o microfone, vamos de opinião. Ele que é simplesmente o maior craque da opinião. Cláudio Rabelo de Castro, Cacau, meu parceiro de terno lá atrás. Tá ficando bonito, hein, Cacau?
3: Que isso, hein?
0: Você viu, né, Cacau?
3: É que estilo, hein?
0: É, que estilo. É, e a honra é minha, né, de estar ao lado ali, ó, do maior craque da opinião, lado a lado. Tá tudo bem, Cacau? Bom
3: tá
0: dia.
3: Tá tudo bem, tudo tranquilo, grande Igor. Na verdade, que profissionalismo o nosso Luther Sardinha.
0: Ele é demais.
3: O cara sabe tudo, né? Ele hoje entendendo, dia, agora é. Na verdade, dois grandes senhores ali de terno e gravata. Só faltou a gravata. Só. Mas não precisa, não. Programa esportivo tem que estar tá bem à vontade, não é não, Igor?
0: Com certeza.
3: Cara, eu tenho tanta gente pra mandar abraço. Que não...
0: É.
3: A lista é grande demais, é grande demais. A começar, a minha dupla fantástica, aliás, meu grupo de duplas lá do Clube de Regata Jaó dos Paneleiros. Estão sempre presentes com a gente. Grande abraço a todos. Né? Ao Alex, ao Dantas, enfim, ao professor Armando, estava disputando o ITF lá no canto, grande jogador de tênis, grande abraço, meu professor, né? Ao Toninho lá na Gessomate, quem mais? Ao Turquinho César Miguel Chater, grande abraço para você e para toda a sua família, meu amigo. O Amado Bucá, que tá lá nos Estados Unidos, ligado aqui na Rádio Bandeirantes. Amado Bucá não é do seu tempo, mas você lembra dele, não?
0: Não,
3: meio campista
0: não,
3: do
0: Cacau.
3: Meio campista do Goiânia, do Goiás Esporte Clube. Então, o Amado Bucá, também sempre presente com a gente. O César de Tano, que é corretor de imóveis, também ligado aqui na Rádio Bandeirantes. O Cláudio Walker, que tá nos Estados Unidos, em São Francisco, na Califórnia. Né? O Robert Val Atanásio, o Clóvis, o Vicente Emídio, que é diretor do Goiás Esporte Clube, né? Quem mais? Nós temos o Marquinho Pança, o Alvinho. Rapaz, é uma participação impressionante aqui de todos os ouvintes da Rádio Bandeirantes. Contamos sempre com a audiência de vocês, deixando um abraço para a volta do nosso grande Andrezinho Villanova. Tá de volta, já descansado. Vou ficar esperto com ele na hora que eu descer a escada, que eu sei que já vem chumbo grosso. Ele já vem com sede de fazer aquelas brincadeiras dele comigo, mas eu tô preparado, viu, Andrezinho? Vou te pegar hoje, garoto. Grande abraço a Tandara, a você, Igor, ao nosso Lucena, enfim, a todos os homens e mulheres de bem, eu desejo muita luz e muito sucesso. E esperando que esse final de semana seja uma semana proveitosa, de boas vitórias, de boas notícias, principalmente aos nossos três clubes que estão na Série B, lutando aí para um acesso na Série A do Campeonato Brasileiro.

0: É lógico que a gente nunca tem jogos fáceis, mas o Vila pega a equipe do Sport em casa, como trouxe a Tandara. Tem jogador voltando, tem jogador ainda desfalcando, mas a verdade é que o principal, né? E aquele que está sempre presente ajudando, que é a torcida, tem que estar presente. Essa é uma realidade que vai ajudar muito o Vila. O Atlético joga fora contra a equipe do Náutico, vivendo uma crise, hein? O Náutico tem o Hélio dos Anjos pressionado, contratando seguranças, a torcida invadindo CT, fazendo baderna, pressionando. Então o Atlético tem que ir com essa consciência de que vai pegar um time ferido e jogando dentro de casa. O Náutico é sempre um time perigoso. E o Goiás pega a equipe do Londrina. Aí que mora o perigo, viu, Igor?
1: É, né, Cacau?
0: Aí que mora o perigo.
1: É traiçoeiro esse jogo, não é?
0: Não, aí tá na zona do rebaixamento do Londrina.
1: É, exatamente.
0: Ah, meu Deus do céu.
1: É aquele típico jogo de Série B que a gente acha que às vezes não entrega nada.
0: Não, é que historicamente o Goiás sempre tropeça exatamente nas pedras pequenas.
1: Sim, exatamente.
0: Exatamente nesses momentos o Goiás tem que mudar essa chave, tem que virar a chave. Contra equipes que estão lá na zona do rebaixamento ou próximo dela, o Goiás não pode tropeçar mais. Aliás, o que tropeçou já basta. Por isso que está nessa situação. Hoje é o nono colocado do Campeonato Brasileiro. Mas apenas 4 pontos ainda do G6. Tá bem ainda. Tanto o Goiás quanto o Atlético estão ali beliscando, o Atlético a 2 pontos e o Goiás a 4 do G6. Então que daqui para frente, é lógico que cada jogo é uma decisão, mas esses próximos jogos vão determinar se Goiás e Atlético vão chegar no G6, assim como está o Vila hoje no Campeonato Brasileiro. Ontem você assistiu algum jogo da Copa do Brasil?
1: Assisti sim.
0: E anteontem, sábado e domingo, foram 7 jogos.
1: Isso.
0: E engraçado, dos 7 jogos, 5 empates.
1: Exatamente.
0: 5 empates. E olha que 4 deles, 0-0. E bola na trave, jogos assim, muito corridos, disputados, mas mostra o equilíbrio da Copa do Brasil. Primeiro, então, o jogo de ida. Só quem teve realmente a grande vantagem, o melhor time do Brasil no momento, que é o Palmeiras. 3-0, folgado em cima do Fortaleza.
1: Tranquilo,
0: é tranquilo, esse aí já passou, não tem nem o que discutir. Pode ir até com o time reserva, que é melhor que o Fortaleza. E além do que, já tem uma vantagem de 3-0, né?
1: O Fortaleza vendeu esse jogo de volta, viu, Cacau?
0: É,
1: eles vão jogar,
0: vai jogar
1: em Cuiabá. Em Cuiabá.
0: Ah, vai jogar em Cuiabá.
1: Abriram mão de jogar no seu estádio, no Castelão, vão jogar em Cuiabá pela renda.
0: Pela renda, vai fazer uma festa lá. O estádio Cuiabá também, o estádio de Copa do Mundo, né? Então, boa festa, então, para o Palmeiras, que já passou a próxima fase. Vamos falar aqui. Eu não costumo dar favas contadas no futebol, porque é complicado, né? É. Futebol é complicado. Mas 3-0 com o time que tem o Palmeiras, melhor time do Brasil.
1: Realmente.
0: Só se caiu um raio lá na cabeça de cada um dos jogadores, né?
1: De fato.
0: O Internacional passou pelo Corinthians, onde um jogo brigado, rapaz, um jogo disputado, duríssimo. O Corinthians até começou bem, mas depois o Internacional, de tanto martelar, fez uma boa vitória pro jogo de volta. 2-0 tá definido? Eu não acredito que esteja definido. Mas o Internacional deu um passo gigantesco.
1: É uma boa vantagem, né?
0: Uma grande vantagem, grande vantagem. Então, 2-0 ontem. Esses jogos foram os destaques, então, na Copa do Brasil. E vamos seguindo para ver as notícias. E daqui a pouco vamos falar do Galdino.
1: Vamos.
0: Né? E começou a jogar no Vila, né?
1: Exatamente.
0: Ele começou a jogar no Vila, depois rodou aí pro mundo afora.
1: Isso.
0: E agora está de volta, já entrou em alguns minutos aí no jogo contra o CRB, em que o Vila foi derrotado, mas de qualquer forma, agora se espera muito do Galdino com a camisa do Vila, hein, Igor?
1: Exato, o Galdino que saiu com o Cacau bem citou daqui, passeou ali pelo Grêmio, outros times, e agora está de volta ao Tigrão. Mas só passando então a régua aqui em todos os resultados da Copa do Brasil, como já destacou o Cacau, jogos de ida da fase oitavas de final. Começamos lá no sábado, no estádio do Maracanã, Vasco 0, Fluminense 0, num jogo que, olha, eu vou te falar, viu, Cacau, acho que o craque do jogo foi quem conseguiu assistir os 90 minutos.
0: É, duríssimo.
1: Ô, joguinho encardido esse Vasco Fluminense. Eu esperava muito mais, viu, Cacau?
0: Ah, o Fluminense chegou pertinho da vitória. Ele teve 2 bolas lá que, sim, eu vou te falar, não pode desperdiçar um gol como aquele.
1: Verdade.
0: Não pode, não pode. Aquele como é que é o nome dele? Aquele ponta do Fluminense.
1: Canóbio?
0: O Canóbio, cara. Isso. Perdeu um gol.
1: Perdeu mesmo.
0: Mas impressionante como ele bateu de tornozelo, a bola saiu pro lado. E aquilo é o seguinte, é para definir clássico. Esse tipo de oportunidade não pode perder. Então, o Fluminense, embora tenha sido um jogo realmente muito ruim, se destacou muito bem, o Fluminense teve mais chance que o Vasco para fazer a vitória.
1: Verdade. E aí, no mesmo sábado, tivemos também Atlético Mineiro e Juventude também empatando em 0-0 lá na cidade de Belo Horizonte.
0: Isso é um prejuízo enorme pro Atlético Mineiro.
1: Resultado ruim, né, Cacau?
0: Muito ruim, mas verdade. Muito, péssimo. Né? O Atlético Mineiro, que é um time de Série A, pega o Juventude, que hoje é vice-líder da Série B, mas não tem comparação.
1: Não.
0: Não tem comparação. Os dois elencos,
1: né?
0: Jogando em casa, ó, perdeu uma grande chance de ter uma vantagem para a segunda partida. E olha que lá em Caxias do Sul, o bicho pode pegar pro Atlético, hein?
1: É claro, jogar lá é sempre complicado, né? Vai estar lotado com certeza o estádio, um caldeirão. Então fica aí, olho nesse jogo de volta. Tivemos também Santos e Remo 0-0 lá na Vila Belmiro. O jogo também muito, poucas oportunidades também. E aí no domingo, como o Cacau já bem destacou também, Palmeiras ganhando de 3-0 do Fortaleza. O Mirassol em casa empatou com o Grêmio em 1-1. A Chapecoense segurou 0-0 com o Cruzeiro lá na Arena Condá. O Internacional venceu o Corinthians por 2-0. E hoje finaliza-se então a rodada de ida das oitavas de final da Copa do Brasil, às 9h10 da noite, em Curitiba, para Atlético Paranaense e Vitória. Último jogo dessa fase de ida das oitavas de final, o Furacão enfrentando o Leão Baiano.
0: Exatamente, exatamente. O Atlético é favorito, mas como tem acontecido aí nos outros jogos, a gente fica sempre com uma certa cautela, né? E tem que tomar bastante cuidado. Na verdade, esse jogo da Chapecoense aí, volta essa telinha pra mim, por favor, Luther.
1: 0x0 com o Cruzeiro.
0: O 0x0 com o Cruzeiro, esse jogo da Chapecoense não salva a Chapecoense. O Cruzeiro
1: não.
0: É favorito, jogo de volta. Se der a normalidade da situação das duas equipes, o Cruzeiro vai passar. Agora, o Santos, o que eu destaco nesse jogo do Santos, no início dava a impressão de que o Santos ia atropelar o Remo. Primeiras boas jogadas, o Neymar participando, e depois o Neymar tava até tropeçando na bola, cara. O Cuca, que é um cara experiente, já deu para perceber que ele não enfrenta o Neymar. Já deu para perceber que ele não tem ação para mostrar pro Neymar como é que ele tem que jogar. Então o Neymar faz o que quer. Joga do jeito que quer, na situação que quer. Eu sou absolutamente muito fã do futebol que o Neymar tem, do futebol que o Neymar jogou. Mas vendo ele agora, e eu ainda vou continuar com a mesma opinião, ele tá correndo errado, ele tá se posicionando errado. E ele não é mais jogador de enfrentamento de um para um, ô Igor. Ele não pode sair,
1: ele, né?
0: Ele não pode querer sair do um para um ou ser um homem de velocidade no contra-ataque. Ele tem que jogar no espaço vazio e esperar a oportunidade simplesmente para dominar e finalizar. É onde ele pode fazer a diferença. Ele tem a técnica para isso. Mas ele ficar correndo ali, querendo ganhar na velocidade, na força, ele não vai fazer isso mais. Ele pode fazer em 10 minutos do jogo. Mas o jogo tem 90 minutos. Então, para ele ser o titular e entrar jogando, que é, logicamente, que é o lugar dele. É ser titular do Santos, mas ele tem que se posicionar e tem que jogar de uma forma, tomando pancada. Ele joga de costas, ele vem receber a bola sempre para tomar pancada. E olha que os caras do Remo não aliviaram não, viu? Deram pancada nele para valer, né? Então ele tem que tomar cuidado com isso, jogar no espaço vazio para definir os jogos. Deixa os caras correr, pô. Deixa todo mundo com a meninada, a garotada lá, que tem condição para fazer isso, e não ele, pra ficar se desgastando e passando de vez em quando, passando vergonha, viu?
1: É isso, é verdade. 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Preciso fazer a primeira parada rápida aqui no nossa área. Na volta tem muito mais. Seja no coração, diga, Cacau.
0: É, só antes, né? Não esquecendo uma galera que fica falando assim, pô, você falou, mandou um abraço pra todo mundo, e eu?
1: Ah.
0: É, e aí reclama. E são amigos dos nossos dias aqui, o Marco Aurélio, da Previsão. Grande abraço pra você, Marco Aurélio. Você é sempre um cara muito bem-vindo aqui. O Adailto Fernando, nosso grande Adailto, mestre na arbitragem, sempre ajudando a gente também. É, nós temos o Gesmar lá no Goiás. Temos também, quem mais? Você lembra do Zé Sérgio? Não, você não lembra do Zé Sérgio Piracanjuba?
1: Não.
0: Também ligado, tá lá no interior de São Paulo, tá sempre acompanhando a gente. Então, uma turma boa, né? É, quem mais? Vamos ver aqui. Tem o Marcos Vinícius. É o pessoal que manda abraço pra gente aqui, mas quer participar do programa. De repente, se tiver um espaçozinho, aí participa, né não, Igor?
1: Com certeza, Cacau, com certeza. Só galera, gente boa, só gente do bem, gente nossa. Um abraço pra todos eles. 10h29, na volta tem tudo do seu time do coração. Esse é o Nossa Área.
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2: 10:33, estamos de volta aqui no Nossa Área. Obrigado pelo seu carinho e pela sua audiência. 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
2: Marcelo Gama, hoje é segunda-feira, ó, mês de agosto tá iniciando, efetivamente primeiro dia útil do mês, e aí tem volta às aulas, tem volta ao trabalho, tem volta de férias, e eu acho que isso combina com condição especial, hein, Gama?
3: Tem dia dos pais, né, Igor?
2: É verdade.
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2: 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Valeu, Marcelo Gama. 10 horas e 38 minutos. Abraçando aqui os nossos amigos. Hélio Rocha no chat do YouTube. O José Carlos também participando aqui conosco. O Elias Neri de Souza deixando aquele Vila. O Paulo Teixeira. Rádio Web TV Viva Brasil. Samuel Fernandes, Wendel Dutra, toda essa galera tá aqui, ó, no nosso chat do YouTube e participe conosco também, mande a sua mensagem interagindo conosco. 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Gostei, Andrezinho. Ficou top, hein? Andrezinho dando show na mesa de áudio aqui com o nosso BG. E rodando pelo futebol, Campeonato Goiano. Campeonato Goiano, divisão de acesso, segunda divisão. Nesse final de semana, tivemos aí efetivamente o encerramento da terceira rodada. Passando então pelos resultados dessa terceira rodada. Sábado, dia 1 de agosto, no Aníbal Batista de Toledo, às 4 horas da tarde, Goiânia e Crixás empataram em 0-0. Lembrando, o jogo esse com o mando do Goiânia. O Goiânia que está mandando seus jogos no estádio da Presidência pela reforma no Estádio Olímpico. Também no sábado, estádio Abrão Manuel da Costa, em Trindade. Olha só, o time da casa, o Tacão, foi derrotado pelo Bom Jesus por 2-0. Resultado interessante, hein? E no domingo, lá no Valdeir José de Oliveira, em Goianésia, o Goianésia venceu o Tupi por 1-0. Domingo também, estádio João Vilela, em Morrinhos, tivemos Morrinhos 2, Mineiros 0. E também domingo, lá na cidade de Rio Verde, mais uma vez para um público excelente, hein? 7 mil torcedores no estádio Mozart Veloz do Carmo. O Rio Verde venceu por 4-1 a equipe do Grêmio Anápolis, fazendo então com que a tabela ficasse em primeiro lugar Rio Verde com 9 pontos, 3 jogos, 3 vitórias, baita campanha. Segundo, Bom Jesus com 7 pontos, em terceiro Goianésia com 7, em quarto o Goiânia também com 7, em quinto lugar Morrinhos com 6, em sexto o Tupi com 3, em sétimo Trindade com 1 ponto, oitavo o Mineiros com 1 ponto, em nono lugar o Crixás, que logo mais será São Luís com 1 ponto, e o Grêmio Anápolis em último lugar com 0 pontos, nenhuma vitória. Cacau, o que te chama atenção nessa divisão de acesso? Algumas surpresas, alguns resultados importantes, né, Cacau?
0: Não, surpresa nem tanto, mas a boa fase do Rio Verde, voltando com tudo, terceira vitória consecutiva, né?
2: Sim.
0: Então, líder isolado lá com 9 pontos, 3 vitórias, essa então 4-1, mostrando muita superioridade sobre as demais. Então, parabéns à cidade de Rio Verde.
2: 7 mil pessoas, né? 7 mil pessoas ali no estádio, um baita público, realmente tá de parabéns, não só o Rio Verde, mas toda a população ali da cidade do interior goiano, Divino.
4: Aliás, em relação a esse público aí, nos dois jogos que o Rio Verde fez em casa, o público ultrapassou a casa dos 7 mil.
2: Interessante.
4: A torcida,
2: né?
4: Realmente apoiando a equipe do Rio Verde, que vem fazendo uma bela campanha.
2: E vale o registro, porque realmente, pensando num futebol de segunda divisão do Campeonato Goiano, é um público muito, muito expressivo. Alguns resultados interessantes também, como o Trindade sendo derrotado pelo Bom Jesus. Esse é o Campeonato Goiano da divisão de acesso. Ô Cacau, me chamou a atenção aqui na tabela o Grêmio Anápolis, né? O Grêmio Anápolis esperava um desempenho um pouco melhor, 0 pontos, nenhum ponto do Grêmio Anápolis.
0: É, foi campeão goiano da Série A, né?
2: Isso, em 21, contra a equipe.
0: É a equipe do Vila.
2: Contra a equipe do Vila, foi isso mesmo, né? O Grêmio Anápolis, pra você
0: aquele
2: ver,
0: foi,
2: né?
0: Foi um dos maiores desastres na história do Vila, foi perder aquele campeonato pro Grêmio Anápolis.
2: Ah, verdade.
4: Na verdade, o Grêmio Anápolis, nessa temporada, Cacau e amigos, ele tá jogando com o time base do Sub-20, né? Comandado lá pelo Tuti Mendes, que foi treinador da equipe Sub-20 do time do Vila Nova, e já o ano passado estava na equipe do Grêmio Anápolis, retornou novamente esse ano e a diretoria, com limitações também para contratar, está atuando com jogadores do sub-20.
0: Sobrevivendo, né? A equipe do Grêmio Anápolis está sobrevivendo. Antes era venda de jogadores pro futebol português, né? Sim. Segunda, terceira divisão lá, colocava os meninos para ver se algum deles poderiam trazer um retorno financeiro. Vendia, ficava com um percentualzinho, não sei como é que tá hoje. A verdade é que naquela época que ele decidiu o campeonato, tinha um bom time também. Vamos desfazer assim do campeonato do Grêmio Anápolis. O favoritaço, o Vila, perdeu o campeonato. A verdade é essa. Inclusive reclamando de erro de arbitragem, aquela coisa toda. Mas o Grêmio tá sobrevivendo. Essa é a realidade, só com as portas abertas.
2: 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Olha só, vou fazer mais uma rápida parada aqui no Nossa Área. Na volta tem o momento dos clubes. Tem o Everton Galdino falando aqui na Bandeirantes. Tem também lá no Goiás. Pode ter contratação na área, hein? E o Dragão? O Dragão tá sem o transfer ban. Vai registrar novos atletas. 10h44.
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4: E 47, estamos de volta aqui no Nossa Área, agradecendo o seu carinho, a sua audiência, obrigado por se conectar conosco aqui no Nossa Área, vamos juntos. Oi, até Igor. O meio-dia, sim, Cacau.
5: É, vamos juntos até o meio-dia, mas também só para registrar, a gente tá acompanhando o bom trabalho feito agora lá no Goiânia, tentando voltar, sim, né, a divisão principal.
4: Com certeza.
5: É, e ali tem o Emerson Maria, que é bom técnico, né? E eu acho que ele realmente tem capacidade para fazer esse time do Goiânia chegar. Tem ali o Alexandre Godoy com esse Val Martins fazendo um bom trabalho. E eu encontrei no sábado, voltando de um jogo lá do Clube de Regatas Jaú, onde eu participo de algumas duplas lá, naquela coisa do sábado de manhã. Aquele atleta de final de semana, né? Você já, falar nisso, você já treinou, ô Igor?
4: Já.
5: Você tá pegando na raquete, tá treinando um pouquinho?
4: Não, no tênis ainda não, porque a gente combinou aquele desafio, né, Cacau?
5: Não, você tem que treinar, porque senão você vai passar vergonha
4: não,
5: aqui com o maior craque da opinião.
4: Eu já sei, de qualquer maneira, treinando, sem treinar, eu vou perder, Cacau, isso
5: não,
4: é fato.
5: Então, pô, peraí, você tem 40 anos a menos, cara, você tem que... Pelo amor de Deus,
4: mas véio. Eu não tenho habilidade, Cacau. Eu posso ter tremendo,
5: se você não treinar, você vai apanhar feio demais. Eu não vou aliviar, não. No tênis tem isso, não.
4: E o combinado era eu e o Guga, o senhor lembra, né? Eu e o Guga.
5: Eu de um lado, vocês dois do outro. Aí dá jogo.
4: Dois contra um.
5: Então pronto, tá feito o desafio. Fechou. Pode ser, qualquer dia desses aí nós vamos jogar. Mas aí, voltando, eu fui comer uma feijoada com a minha esposa. Depois de perder umas gramas, eu fui ganhar outras. Sentei pra comer uma feijoada, rapaz. E encontrei o Arione de Zé de Paula, né? Que tava ansioso já, saindo dali, ele ia acompanhar o time do coração dele, que é o Galo Carijó. Então, um abraço pro Arione também, que tá sempre presente nos jogos do Goiânia e aqui também na Rádio Bandeirantes, Igor.
4: Legal demais. Então, um abraço. Ele que é gente boa também. Aí, amigo nosso, um grande abraço. Ó o Venâncio Gonçalves aqui no nosso chat. Qual é o WhatsApp do Nossa Área? Venâncio, é o 629-9847-6110, tá bom? 629-9847-6110. Lá você pode participar, mandar sua mensagem, interagir aqui também, beleza? 10h49. 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Agosto tá chegando aí e é uma época boa pra estragar ar-condicionado. Sabia, Divino, que meu ar-condicionado quis estragar semana passada, do carro?
6: Que isso, cara?
4: É, só porque apertou o calor e agora eu tô sem ar-condicionado.
6: Ah, não, mas carro é isso mesmo, é problema, precisa
5: nem carro usado. E o clima usado, né? Seco demais, né?
4: Exatamente. Aí,
5: e nessa época do ano é terrível.
4: Foi a melhor
5: mesmo.
4: Hora pro meu carro quebrar o ar-condicionado, mas eu já vou arrumar logo. 10h50. Olha o José Assis participando aqui, ele tá protestando, Cacau, tá falando que esse jogo aí do Grêmio Anápolis que você citou,
5: sim,
4: o juiz foi mal intencionado.
5: Isso, ele é vila, então.
4: É,
5: e que estão reclamando da arbitragem até hoje.
4: Tá na bronca aqui, o Bruno Dias também tá na bronca aqui, porque disse que essa final foi duvidosa.
5: É, não, houve um erro lá e certamente isso aí doeu demais, machucou muito. Mas o Vila, ó, pra dizer a verdade, era muito superior ao Grêmio Anápolis.
4: De fato.
5: Muito, e jogando no Onésio Brasileiro Alvarenga, peraí, não dá pra você justificar apenas isso aí a um erro da arbitragem. Então o Vila marcou touca, deixou de bandeja para o time do Grêmio Anápolis, que levantou o título, e aí você tem que dar mérito. Aí um time inferior, que lutou, que brigou, ele teve 90 minutos para fazer o resultado e não fez.
4: É verdade. 10h51, a Macroservice faz 44 anos e o presente é seu. 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Macroservice, materiais elétricos de confiança. 10h52, Andrezinho Vila Nova, solta o hino do Goiás, solta o hino do Verdão.
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4: Informações do Goiás, mais do Esmeraldino, mais do Verde aqui no nossa área na segunda-feira. Ele de volta, Divino Lucena.
6: Beleza, o Igor Adorno aqui no nossa área nesse momento que a gente vai atualizar a situação do time Esmeraldino em relação aos jogadores do elenco do Goiás e agora chegando mais um para compor o elenco Esmeraldino nesta temporada. A janela foi aberta no último dia 20 de julho e o Goiás até então não havia anunciado, aliás, nesse momento ainda não anunciou oficialmente a chegada de mais um reforço, porém deve fazê-lo nas próximas horas ou até mesmo nesta semana, uma vez que o lateral direito Marcos Vinícius, 29 anos de idade, estava na equipe da Chapecoense com 10 jogos realizados pela Chape no Brasileiro da Série A desta temporada, acabou perdendo a oportunidade na titularidade e rescindiu o contrato com a equipe da Chapecoense, está no procedimento de rescisão ainda, mas está em Goiânia, já chegou, está executando exames médicos, realizando os exames médicos e estando tudo ok, já deve fechar o contrato hoje ou amanhã e aí efetivamente será anunciado pela diretoria o novo reforço do time esmeraldino para a lateral direita. Claro, tem o Rodrigo Soares que vem atuando bem nesta posição, aliás, o Rodrigo Soares e na lateral direita é a única posição em que o time esmeraldino tem apenas um jogador. Nas demais, todas as posições, no gol, na lateral esquerda, na zaga, no meio campo e também no ataque, no mínimo 3 jogadores tem dentro do elenco esmeraldino. Na lateral direita era a única posição em que apenas com a saída do Diego Caetano, o Rodrigo Soares ficou sozinho ali como opção de lateral de ofício. E agora o Marcos Vinícius chega para ajudar o Verdão na sequência do Brasileiro da Série B. Contando então o total de jogadores agora, passa a 33 jogadores dentro do elenco esmeraldino que o técnico Moser está trabalhando e terá pela sequência agora no Brasileiro da Série B. Lembrando que desses 33 agora, 7 jogadores são da base esmeraldino que continuam compondo o elenco nesta temporada.
4: 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Cacau, Divino Lucena trouxe aí 33 jogadores no plantel. É um bom número, né, para uma temporada, né, Cacau? É suficiente?
5: É cerca de 21% de jovens, né, da base.
4: Sim.
5: 7 de 33. Então, a média é interessante. O clube tem que fazer isso toda temporada, tem que revelar jogadores. Nós somos um clube ainda formador e não temos capacidade, né, como alguns clubes grandes do futebol brasileiro, que fazem até com certa irresponsabilidade, contratam jogadores a todo momento e gastam aquilo que não tem. Então nós temos que ter essa consciência, somos ainda clubes formadores. Deixa eu mandar um abraço pro nosso Nilton, grande Nilton, mão na mesa, tá sempre ligado aqui com a gente, muito obrigado, Nilton, é sempre um prazer ter você com a gente. Ele tá dizendo o seguinte, ele é muito antenado, e ele disse que o Alexandre Godoy, ele deixou o Goiânia já há algum tempo, que ela se transformou numa SAF, e hoje a SAF, quem comprou a SAF foi esse Val Martins. Eu disse que os dois estavam trabalhando no Goiânia, mas a verdade é que agora o Alexandre Godoy é dono do São Luís. Ele está fazendo outro trabalho lá, no São Luís. Agora quem realmente toma conta do Goiânia é o Sival Martins. Então, muito obrigado, Nilton, pela informação e vamos seguindo aí, Guga.
4: É isso mesmo, Cacau. Não tem problema não, Cacau. É isso mesmo. O Sival tá à frente ali do Goiânia. E o nosso Alexandre Godoy tá lá no Crixás, né? Que agora será São Luís, efetivamente aí mudando de cidade, né? O projeto agora segue ali em São Luís. Com toda sorte aí também para o Alexandre Godoy. 10:56.
5: Ô Igor. Ah. E o Marcos Vinícius? Quem é esse rapaz?
4: Então, o
5: Divino... Quem é esse lateral direito?
4: O Divino vai falar mais agora sobre o Marcos Vinícius. Eu vou até emendar até com um comentário aqui do Miller de Jesus na nossa live. Ele falou o seguinte, eu quero que o Divino... fale melhor. Bom dia, Igor, Cacau e todos. Olha, esse lateral da Chapecoense, Marcos Vinícius, é mais um para inchar o elenco. Será reserva, muito limitado, principalmente na marcação. Abraços. Esse é o Miller de Jesus que participa conosco. E afinal de contas, ô Divino Lucena, pro Cacau e pro torcedor esmeraldino, quem é o Marcos Vinícius, esse novo jogador que integra o elenco do Goiás?
6: Então, ele estava na Chapecoense desde o início da temporada. Foram 25 jogos realizados até agora com a camisa da Chapecoense, onde não marcou nenhum gol e teve apenas uma assistência. Ele estava na equipe do Avaí na temporada passada, talvez o amigo lembrar um pouco dele aí. Ele fez um golaço aqui no estádio Antônio Ascioli, acho que foi na 25ª, 26ª rodada, onde ele teve o objetivo, o goleiro Paulo Vitor, você vai lembrar desse gol, Igor, é adiantado um pouquinho, ele bateu ali na lateral direita como se fosse fazer um cruzamento, quase igual aquele gol do Ronaldinho na Copa do Mundo.
4: Sei.
6: E encobriu o goleiro Paulo Vitor, foi inclusive bastante criticado pelo presidente Adson Batista na época. O goleiro estava adiantado e acabou indo na bola, mas acabou não conseguindo fazer, e foi um belo gol marcado por ele. O Atlético venceu pelo placar de 2-1 naquela ocasião, e ele foi o que fez o gol, ainda defendendo a equipe do Avaí. Nesta temporada na Série A do Brasileiro, com a camisa da Chapecoense, foram apenas 10 jogos. Ele atuou 10 vezes, não vinha sendo titular, perdeu espaço no time da Chapecoense e por isso acabou tendo essa possibilidade de estar negociando com a equipe esmeraldina. Marcos Vinícius da Silva Santos, jogador de 29 anos, nasceu em 26 de março de 1997. Lateral direito, 1,76 de altura. Jogador que na temporada do ano passado atuou com a camisa do Avaí, 47 jogos, 2 gols e 2 assistências. E nesta temporada, com a camisa da Chapecoense, confirmando então, somando o campeonato estadual e também o brasileiro da Série A, foram 25 jogos, nenhum gol e 1 assistência. Chega para ficar como sombra, ou até mesmo ser titular, vai dependendo da sua capacidade, sob o comando do técnico Moser, para ser mais um disponível ali na lateral direita.
4: Tá então, Cacau, o perfil do
6: Detalhe,
4: Marcos Vinícius, sim.
6: Ainda não foi divulgada a situação efetiva da forma do contrato que ele chega para o Goiás, mas é um empréstimo até o final do ano, desta temporada de 2026, com parte dos salários pagas pelo time esmeraldino e parte pagas pela equipe da Chapecoense, com uma situação de renovação do contrato também para a temporada de 2027.
4: Essa seria a primeira contratação dessa janela?
6: Nessa janela, sim. Né? Na primeira janela, o único que chegou foi o zagueiro Ramon Menezes, que está até hoje no elenco.
4: O Goiás econômico, né? Com a mão econômica no mercado, né, Cacau?
5: Não tenha dúvida. Não tem dinheiro.
4: Verdade.
5: Vai tirar de quem? De qual clube? Com qual condição vai tirar um grande jogador hoje? Então, tá fazendo o que pode. Michel Alves viu o que, tinha no mercado, não vou dizer também que o jogador é ruim, como nosso ouvinte colocou aí. De repente chega, tem experiência, é um cara que tem um porte físico até muito bom para a posição, e tem que botar pilha em cima do Rodrigo Soares. Ele não pode vir para ser um comidone. Vai vir para cá, passar o tempo e tal, se for isso aí é perda de tempo. Agora, se vier para brigar pela posição mesmo e botar uma pilha, porque o Rodrigo Soares tá lá folgadão, tranquilo, sossegado, né? Faz aquele jogo para ficar 90 minutos dentro de campo, no, na lei do mínimo esforço, e o Goiás precisa reagir, aí precisa ganhar jogos. E uma das posições mais importantes hoje dentro do futebol são as laterais. Se o cara não tiver fôlego, não tiver velocidade, não tiver bom posicionamento, aí vai ser mais um tiro errado, mas eu não acredito que tenha sido. Vamos aguardar. Eu não sou tão precipitado assim ao ponto de dizer que o jogador não vai encaixar. Ele próprio vai dizer, daqui a algum tempo nós podemos até dizer. Falou, não foi uma boa contratação, mas por enquanto nós temos que ver que o Michel Alves, por toda a experiência que ele tem e pela limitação financeira, ele está trazendo um jogador para uma posição que o Goiás está carente. Só tem um jogador só. Então precisa agir e agiu rapidamente dentro da sua possibilidade, viu, Igor?
4: É verdade. 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Tandara Reis, trazendo informações do Vila Nova. Pode soltar o hino do Tigrão aí, Andrezinho. Tandara, o Everton Galdino falou na última semana, né?
8: Isso, na última sexta-feira ele finalmente foi apresentado oficialmente. Everton Galdino, que acabou fazendo sua estreia na segunda-feira passada, na partida diante do CRB, entrou ali no intervalo, jogou 45 minutos e o técnico Guto Ferreira, na entrevista coletiva, até destacou que ele não foi titular porque não tinha condições físicas de jogar 90 minutos, senão teria sido sim titular na partida diante do CRB. A expectativa é que ele possa ser titular já nesse jogo diante do Sport, que é no sábado, às 4 horas da tarde. Ele foi apresentado oficialmente, ele que retorna ao Vila Nova, né? Começou no Vila Nova, foi seu primeiro time como profissional, foi a equipe colorada, depois saiu do Vila, foi, passou por São Paulo, Grêmio, estava no Tóquio FC e nessa temporada foi emprestado ao Mirassol, estava disputando a Série A do Campeonato Brasileiro e também a Libertadores da América. Agora retorna à equipe colorada, fez sua estreia, mas ainda não jogou no Oba, o jogo que ele vai realmente de fato estar ali de frente com o torcedor colorado novamente, será no próximo sábado diante do Sport. Ele falou um pouco da sua relação com o Ariel Mamed, que hoje é o técnico da comissão técnica permanente do Vila Nova, mas foi técnico do Everton Galdino lá nas categorias de base da equipe colorada.

0: Só que tinha uma situação por fora, uma situação um pouco pessoal e pouca gente sabe disso. Mas no final deu tudo certo, tô aqui, tô feliz e espero aí poder me preparar ao máximo aí para ajudar o Vila.
1: E o que que te motivou para vir então aí pro Vila Nova?
0: Cara, acredito que o projeto que está sendo feito, como eu disse, hoje eu retorno num clube totalmente diferente, para melhor. E eu acho que o Vila tem esse desejo, né, de ir para a Série A. E eu realmente aceitei esse projeto, acredito muito no projeto. Fui muito bem recebido aqui pela comissão, por alguns companheiros que aqui estão ainda desde a época que eu saí. Então, acho que por esse projeto, pelo desafio que está sendo traçado aí para o Vila, então eu espero que tenha sido esse o real motivo.
2: O que vai ser esse reencontro no Oba, casa cheia contra o Sport, você diante da torcida?
0: Cara, confesso que eu estou ansioso. Eu tive no jogo do Fortaleza, mas estava na arquibancada, tinha acabado de chegar. E é muito bom sentir aquela atmosfera ali, o Oba realmente sempre lotado. Tão ansioso aí por essa reestreia aí no Oba. E espero que a gente possa conseguir os 3 pontos aí diante da nossa...
3: Tá aí o Everton Galdino, né, destacando a sua ansiedade para voltar a jogar no Estádio Onésio Brasileiro Varenga. Ele esteve presente no último jogo no Oba, diante do Fortaleza, assistiu, presenciou ali a festa da torcida por conta da vitória, mas ainda não, efetivamente, não jogou pelo Vila Nova nesse seu retorno à equipe colorada no Oba. Somente jogou fora de casa no Estádio Rei Pelé, e a tendência é que ele tenha condições físicas de ser titular nessa partida de sábado.
4: Valeu demais, Tandara Reis. 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Cacau, o Everton Galdino é um jogador que chega com status de titular, ou a gente ainda tem que esperar para ver um pouco do futebol dele?
5: Não, pelo futebol que ele jogou, ele chega para jogar.
4: Chega para ser titular.
5: Não tem a menor dúvida. Por onde passou, experiência e tudo, ele chega para brigar pela posição de titular.
4: Certo.
5: Agora, tem quanto tempo que ele não joga? Então tem que ver se ele vai estar no mesmo ritmo, se ele vai dar um ritmo melhor do que aqueles atacantes que o Vila tem hoje. Essa é a realidade. Então cabe a ele se esforçar muito, aproveitar essa oportunidade. Ele já está, daquele jogador hoje, tem que ser referência do grupo. Se ele não for referência, ele vai ser um problema, viu?
4: Com certeza. A gente sempre tem exemplos, né, Cacau, aí recentes de contratações, né? Que
5: claro. Aconteceram
4: coisas do tipo, né?
5: Claro. Eu tenho lembranças de quando eu comecei lá, para os 26, 28 anos, chegando na beira dos 30, que eu parei com 31, né?
4: Sim.
5: E então, quando eu estava sendo contratado, era para ser referência. Teve uma então lá, que foi meu último clube, na Arábia Saudita, em que na minha chegada eu já tive uma reunião, né, com o preparador físico, saudoso Robson Alves, com o técnico, o Zé Mário, e com toda a comissão técnica, que eu estava chegando para ser a referência do elenco. Uhum. Que eu tinha que ser o exemplo, tinha que puxar fila. Eu nunca puxei fila. Pô, nem quando eu tinha 18, 19 anos de idade, cara, eu era exemplo.
4: No final da carreira, né, Cacau?
5: Pô, eu não puxava fila lá, né? Pô, era muito pesado para mim. Na época, quando eu comecei a jogar aqui no Goiás, a gente fazia as caminhadas longas, que era de 6, 8 quilômetros, e então o Goiás levava a gente pros parques.
4: Certo.
5: E tinha alguns parques que dava pra gente fazer um corte ali no meio do parque. E aí, eu e uma turminha de uns 3, 4, pô, não dava pra acompanhar a turma do Carlos Alberto Santos, Zé Teodoro, pô, os caras corriam demais. É. Tinha um fôlego demais, o Batinha.
4: Mas seu preparo era muito bom também, cara.
5: Cara, não, mas era velocidade.
4: Era explosão, né?
5: Era explosão, velocidade, né? Não era resistência. Então,
4: verdade.
5: Resistência a longa distância era pesado pra nós e ficava pra trás. Então, eu de vez em quando eu cortava o caminho ali, é um terço do caminho, só passava pela mata.
4: Cacau era esperto, Cacau era esperto.
5: Pra poder chegar lá no campo e dar conta do recado.
4: Claro, ele tava poupando sua energia, Cacau.
5: Mas depois aí, lá no Riad, cara, eu tinha que puxar fila. E aí eu corri.

0: eu acabei tendo uma contusão, porque eu, inclusive, eu avisei. Falei, olha, vai estourar, eu vou arrebentar. Eu falei, não, mas você veio pra ser referência. Você tem que dar o exemplo, os caras vão atrás de você. E aí, deu no que deu. Passou aí um mês, e eu tive um problema no adutor, cara, que me atrapalhou demais, mas doía constantemente. Eu tratava a semana inteira pra chegar no final de semana e jogar, e eu quase não dava conta de chutar com a perna direita. E aí eu virei um canhoto, praticamente um canhoto. Eu era ambidestro, mas eu tive que conduzir, fazer passes, chutar, finalizar tudo com a canhota, porque eu tinha que estar dentro de campo. Então, para correr em linha reta, eu corria, que era uma beleza, tudo bem. Mas na hora de finalizar, na hora de fazer o passe,
1: era esquerda.
0: Com a direita, ah, meu Deus do céu, era a mesma coisa que enfiar um prego assim no adutor.
1: Meu
0: tanto
1: Deus.
0: Que doía.
1: Imagina.
0: E aí eu fiquei tomando anti-inflamatório, tomando corticoide, fazendo tratamento semana toda. Aí chegou no final do contrato, eu falei, não dá mais, eu não aguento mais. Ia ter que ficar parado muito tempo para recuperar, aproveitei e já encerrei a carreira. Mas é isso, quando você chega para ser referência, você tem que ser exemplo de tudo. E é o caso do Galdino, vai ter que passar por isso.
1: É isso mesmo, e a gente deseja boa sorte aí também pro Galdino com a camisa do Vila, Tandara.
2: Só pra deixar informar, né, o Cacau até perguntou há quanto tempo o Galdino não jogava, a última partida dele pelo Mirassol foi na Libertadores da América contra o Lanús, no dia 26 de maio, ele jogou 76 minutos e depois não tinha jogado mais nenhum jogo oficial, voltou a jogar na última segunda-feira, diante do CRB, jogou 45 minutos todo o segundo tempo.
1: Beleza, tá aí.
0: É mais de dois meses, um pouquinho mais de dois meses, né?
1: É, dois meses e pouquinho, né, sem jogar aí, é uma quantidade de tempo aí até interessante do Galdino. 11 horas e 10 minutos. 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Ó, mais uma rápida parada na nossa área. Na volta, tem nota oficial do presidente Adson Batista no Instagram em relação ao transfer ban do Atlético, hein? Vou te contar isso daqui a pouco. 11 e 11.
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1: Obrigado pelo seu carinho, pela sua audiência, obrigado por estar curtindo a nossa live. O Emílio Gervásio, bom dia pra toda a galera, estou em Caturaí, na audiência.

0: Bocaturaí. Obrigado, obrigado, interior goiano, em força, em peso, aqui no nossa área. 11 horas e 14 minutos, CL Ferramentas Atacadista, ferramentas e materiais para sua obra. 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Solta o hino do dragão aí, Andrezinho!
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0: Presidente Adson Batista, nessa manhã de segunda-feira, em nota oficial no Instagram, divulga o pagamento oficial do transfer ban mediante a FIFA. Palavras de Adson Batista, abre aspas. Após uma longa negociação que envolveu valores vultuosos, conseguimos fazer o acordo e tirar o nome do Atlético do transfer ban. Foi uma situação nova que nós não estamos acostumados, pois sempre tratamos as finanças do clube com muita responsabilidade e o Atlético é um clube saneado. Com essa dívida paga, a partir de hoje, vamos registrar os reforços que contratamos. O Atlético vem muito forte para o segundo turno. Vamos em busca do nosso objetivo maior, que é voltar para a Série A. Fecha aspas, presidente Adson Batista falando via redes sociais. Cacau, duas coisas me chamam a atenção nessa fala do presidente. Primeiro, ele ressalta novamente que era uma situação nova, né? Que o Atlético, de certa forma, vamos dizer assim, foi pego de surpresa. E me chama a atenção também, Cacau, no final do texto do Adson, ele volta a falar de acesso para a Série A. Que eu me lembro alguns jogos atrás, e acho que você vai se lembrar também, Cacau, em uma das entrevistas do presidente, que ele falava, quando o Atlético estava numa sequência um pouco mais negativa, que o papo ainda não era de acesso, que o Atlético fazia uma campanha de primeiro turno para brigar para não cair. Falou coisas, e agora já muda o cenário, né, Cacau? Já muda um pouco ali a perspectiva.
2: É, com a falta de resultados, ele ficou assustado.
0: Sim.
2: É, ficou apreensivo, falou, poxa, eu preciso trabalhar. Preciso trabalhar, encontrar soluções. E nesses momentos que a gente vê a capacidade de trabalho dele, né? Ele vai mesmo em busca das soluções e tá mostrando que tem capacidade para isso. Já é o sétimo colocado, já tá 2 pontos do G6, brigando de igual para igual novamente. E além do mais, agora ele vai ter a oportunidade de escrever os jogadores que ele contratou, né? Aquele embrólio todo foi resolvido. O transfer ban, então, agora não impede mais o Atlético de registrar os jogadores e esperamos que agora o Atlético possa ser o time competitivo que não foi no início do campeonato. É, a tendência é de que seja, que quanto mais peças, mais condições der pro Roger trabalhar, o percentual de acerto pode ser muito maior, né, Igor?
0: Claro, com toda certeza, são peças importantes e que, sem dúvida nenhuma, vão dar aí aquela famosa dor de cabeça boa pro treinador, que agora terá aí novos elementos para o seu elenco.
2: É, e quando ele fala situação nova, e fala de que o Atlético é um time saneado, o Atlético é um time que não tem dívidas, e tem o orçamento dele que ele coloca sempre em primeiro lugar, não põe o carro na frente dos bois, né? Não contrata na hora em que depois chegar lá no final não vai dar conta de pagar. Inclusive, em alguns momentos, ele diz que alguns clubes do futebol brasileiro têm a irresponsabilidade de pagar salários que não dão conta, né, no final lá, de serem cumpridos pelo orçamento. E a gente vê grandes clubes do futebol brasileiro passando por isso, né? Não vamos longe, não. Vamos citar apenas o que mais deve. O
0: Qual?
2: Corinthians.
0: É o que mais deve, né?
2: O Corinthians é o que mais deve.
0: É porque são tantos que devem, Cacau, que eu até em dúvida de qual é o que mais deve. Pois mas você falou bem, o Corinthians deve muito.
2: É o grande, é o maior. É
0: só
2: o clube
0: no estádio,
2: que tem,
0: né,
2: segundo as estatísticas, a segunda maior torcida do mundo. Então é uma loucura ver um time dever tanto. E tá passando por dificuldades financeiras exatamente pela falta de gestão correta. Por isso é que existem aí as punições agora pro fair play financeiro, né? Então o Atlético tá bem calçado e agora com essa liberação para inscrever os jogadores, pode alcançar aí o seu objetivo.
0: É isso, 11:19, Paraflu, a marca número 1 do Brasil. 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A Daíra Oliveira participa da nossa live falando o seguinte: esse Everton Galdino é um jogador comum. Não serviu para o Mirassol, mas serve para o Vila. Ah, Daíra, vamos lá, né? O Mirassol hoje é um time de Série A e de Libertadores, né? Às vezes não é porque um jogador não teve espaço lá que não vai servir aqui necessariamente. E a gente tem exemplos, né, Cacau, de jogadores que foram, entre aspas, dispensados aqui e que lá no Mirassol renderam demais, né?
2: Cada caso é um caso.
0: Cada... Olha o Shailon.
2: É,
0: olha
2: o Edson Carioca.
0: Pois é.
2: Pois é.
0: E teve... o Rafael Guanais, hein?
2: O Guanais.
0: Pois é.
2: Então o Edson Carioca teve 2-3 jogos de oportunidade aqui e pronto, já foi emprestado pra lá. Se recuperou, foi adquirido definitivamente, agora é titular.
0: Uhum.
2: Inclusive no último jogo ontem, mesmo do Mirassol, ele estava em campo.
0: Isso, exatamente.
2: Ele estava em campo jogando.
0: No empate 1-1 com o Grêmio. Então,
2: exatamente.
0: Então, Adair, vamos com calma, né? O Mirassol hoje é um grande time. Né? Eu entendo assim, sua insatisfação, mas eu acho que não é só porque um jogador saiu de lá que não pode render aqui, não. Meu querido Adair Oliveira, obrigado pela sua participação. Aldemir Camargo, bom dia, estou aqui no setor Santo Hilário, na região leste de Goiânia, ouvindo vocês em nossa área. Valeu, Aldemir Camargo, um grande abraço pra você, meu querido amigo. 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Vamos fazer o seguinte, vamos rodar, vamos com mais informação, vamos com o giro dos clubes.
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5: Para repor a saída do lateral direito Diego Caíto e apenas com Rodrigo Soares disponível como lateral de ofício, o Goiás deve anunciar esta semana a contratação do lateral direito Marcos Vinícius, jogador de 29 anos de idade que estava atuando na Série A do brasileiro nesta temporada pela equipe da Chapecoense, com 10 jogos até aqui. Há duas temporadas também defendeu a equipe do Avaí em 2024 e 2025. O jogador já está em Goiânia, realizando exames médicos. O seu contrato estende até o final desta temporada, com possibilidade de renovação para a temporada de 2027. Detalhes do contrato: o Goiás paga parte de seu salário e também a Chapecoense paga a outra parte do salário do jogador, que deve ser anunciado esta semana.
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6: Vila Nova tem o melhor aproveitamento como mandante entre todos os clubes das séries A e B do Campeonato Brasileiro. O Vila Nova, que tem 7 vitórias e 2 empates, com 85,2% de aproveitamento. E o Fortaleza é o segundo colocado, com 83,3% de aproveitamento, com 8 vitórias, 1 empate e 1 derrota. Na sequência, a gente tem em terceiro lugar o Atlético Paranaense, com 78,8% de aproveitamento nos jogos em casa, com 8 vitórias, 2 empates e 1 derrota. O Juventude é o quarto colocado, com números iguais a da equipe do Atlético Paranaense. Vila Nova, então, como seu melhor aproveitamento como mandante entre os clubes das séries A e B do Campeonato Brasileiro.
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0: No Dragão, a expectativa para a estreia do lateral esquerdo Douglas Silva, ou melhor, Yuri Silva, ele que pode entrar na vaga do Guilherme Lopes. Isso porque Guilherme Lopes está suspenso, tomou o terceiro cartão amarelo no último jogo, vitória contra o Operário por 3-1. E no próximo compromisso do Atlético fora de casa, no próximo domingo contra o Náutico, a expectativa da presença de Yuri no lado esquerdo do Dragão. O Atlético que tem outras opções, como o lateral esquerdo da base, Gustavo Daniel, e o Roger Silva, durante o decorrer dessa semana, deve fazer novos testes para esse lado esquerdo para o jogo contra o Náutico no próximo domingo. 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
5: O técnico Moser segue trabalhando para capacitar os jogadores e tentar achar a melhor formação para o confronto de segunda-feira, 19h30, na Serrinha, contra a equipe do Londrina, que é o 17º colocado nesse momento, abrindo ali a zona do rebaixamento. Mais um adversário esmeraldino que está na zona de rebaixamento nesse início de segundo turno. E o técnico Moser, se optar pelo retorno do Luiz Felipe como titular e também do jogador Cadu, os jogadores estão disponíveis uma vez que cumpriram a suspensão no jogo contra o América e podem então retornar como titulares nesse confronto contra a equipe do Londrina.
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6: Nova se tornou o time goiano com o maior número de sócios ativos no seu programa de sócio-torcedores. Hoje, Vila Nova conta com 8.094 associados ativos no programa Sócio Tigrão, superando pela primeira vez nos últimos anos o seu rival Goiás, que nesse ranking ocupa agora a segunda colocação, com 7.964 torcedores cadastrados no programa Sócio-Torcedor Esmeralda. Já o Atlético Goianiense ocupa a terceira colocação, com 3.322 sócios ativos. Vila Nova, que tem aí um número de mais de 8 mil sócios torcedores ativos. A tendência, né, a expectativa, na verdade, a previsão do Vila Nova, a meta é chegar ao número de 10 mil sócios torcedores ativos. Vila Nova colhendo os frutos aí da boa campanha na Série B do Campeonato Brasileiro.
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0: A regularização do transfer ban, o Atlético agora agiliza ações em relação ao bid da CBF. Tendência que hoje, dia 3 de agosto, até o mais tardar às 18 horas, tenhamos novidades pintando no bid da CBF. Até o momento, 11h27, não tivemos nenhuma atualização. Mas é normal que em processos de registro de jogadores saiam ao final do dia. Portanto, já teremos aí prováveis inscrições válidas mediante a Confederação Brasileira de Futebol de novos atletas até às 18 horas dessa segunda-feira. 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
5: Sinal de alerta para o time esmeraldino em relação à briga pelo G6. Goiás, nesse momento, na nona colocação com 29 pontos, vencendo a equipe do Londrina na segunda-feira, chega a 32 pontos e de olho nos concorrentes. Verdão que nesse momento, mesmo vencendo a equipe do Londrina, não entra no G6 e torce para que Atlético, 7º colocado neste momento com 31, e também o CRB, 8º colocado nesse momento com 29 pontos, não vençam seus jogos nesta rodada. Aí o Verdão torce também para que os adversários que estão abaixo dele na tabela de classificação, no caso o Sport, que é o 10º colocado também com 29 pontos, e o 11º colocado com 28, a equipe do Atlético, não vençam, porque em caso de derrota, o Verdão pode chegar, desde que essas equipes vençam, a 11ª colocação no fechamento desta segunda rodada.
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6: Vila Nova tem desfalques e retornos para a partida diante do Sport, jogo que será no sábado às 4 horas da tarde no estádio Onésio Brasileiro Alvarém. Em relação aos desfalques, o William Formiga vai cumprir suspensão automática, Rian e Rafa Silva devem seguir fora por conta aí da recuperação de suas respectivas artroscopias. O William Maranhão também não deve retornar, deve ficar à disposição somente para o jogo da próxima rodada diante do Atlético Goianiense no estádio Antônio Ascioli. Quem deve retornar é o André Luiz, o Bruno Xavier e também o Anderson Jesus, jogadores que já voltaram aos treinamentos e devem retornar aí à lista de relacionados do técnico Guto Ferreira.
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4: Meu Atlético, meu
0: estandar. O Dragão do Brasil se reapresentou hoje, ou melhor, se reapresentará hoje, ali mesmo no CT Dragão do Brasil. No sábado e no domingo, folga para o elenco atleticano. E com isso, o Dragão trabalha até sexta-feira, quando está presente, quando está prevista a viagem para o estado do Pernambuco, cidade de Recife, onde no domingo o Dragão enfrenta o Náutico. Ou seja, 5 dias de preparação a mais para Roger Silva esboçar um provável time e pensar em situações para os lugares de Marrone, que está suspenso, e também de Guilherme Lopes, pensando no próximo confronto contra o Náutico fora de casa. 11:31, você ouviu o Giro dos Clubes, o Giro dos Clubes aqui na Bandeirantes, 11:31. Já tem o comentário do Cláudio Rabelo de Castro, o Cacau, sobre as informações de Goiás, Vila e Atlético. 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
0: 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Valeu demais, Marcelo Gama. 11:36. Cláudio Rabelo de Castro Cacau. Ouvimos aí então o giro dos clubes.
2: É interessante essa questão do sócio-torcedor, que os nossos clubes não conseguem avançar, né? O Atlético sempre com alguma dificuldade, cerca de 3 mil. O Vila agora com a tendência a subir por causa da campanha. O Goiás também com esses altos e baixos, já chegou a atingir 10 mil torcedores, sócio-torcedores. O entendimento e a proposta do sócio-torcedor, que traz, na verdade, o torcedor para perto do clube, para ele participar, e aí ele tem as vantagens. E tem a vantagem de ingressos mais acessíveis, mais baratos, também condições nas lojas de fazer aquisição de material esportivo, né? Promocionais. Então, traz mais conforto pro torcedor, mas também ajuda o clube, que dá uma perspectiva de receita, ele pode utilizar, de repente já com a previsão, né? Alguma despesa do clube. E eu acho muito interessante que isso seja discutido nesse momento, porque é um caminho que os clubes estão buscando já há muito tempo e não conseguem avançar, né? Eu não sei se porque os estádios também diminuíram, fica aquela sensação de que só existe espaço para 10 mil. Então, a verdade é que depois vai existir ali uma procura, né? Por aqueles que têm mais frequência dentro dos estádios, procura por lugares. Mas a tendência é que os nossos clubes consigam realmente ao longo de um tempo, e vai precisar de campanha, vai precisar de acesso. É por isso que o investimento está tão alto, né, Igor?
0: Com
2: certeza.
0: Para
2: ver se fideliza.
0: Claro.
2: Consegue fidelizar o maior número de torcedores.
0: E é importante, né? Porque a gente vê aí clubes do Brasil, exemplos com programas de sócio muito estáveis, né? E é isso que a gente deseja pro nosso futebol goiano também. 11:38. Ó, uma rápida paradinha aqui na nossa área. Na volta tem muito mais do Vila, do Goiás e do Atlético aqui na nossa área. 11:38.
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4: De volta aqui no Nossa Área, 11:41. Obrigado pelo seu carinho, pela sua audiência, você conectado conosco aqui no Nossa Área, uma grande audiência nessa segunda-feira, desejando para você uma excelente e maravilhosa semana e um ótimo mês de agosto, hein, que inicia-se agora, que tenhamos aí um excelente mês. 11:42, Mundial Borrachas, de tudo em mangueiras da linha automotiva nacional importado. 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Mais do Vila, mais do Tigrão, que é informação na manhã de segunda-feira, ao vivo no Nossa Área, ela de volta, Tandara Reis.
5: Bom, e agora nós vamos ouvir o presidente do Conselho Deliberativo do Vila Nova, Leandro Bittar, ele que é ex-vice-presidente executivo do clube. Ele concedeu entrevista coletiva e falou sobre a arrecadação de dinheiro em relação àquele grupo de torcedores que se uniu para doar cada um R$1.000 por mês para a equipe do Vila Nova. A intenção no início era 50 mil por mês, depois passou para 100 mil, depois para 200 mil e hoje o objetivo é doar R$300 mil por mês à equipe do Vila Nova. O Leandro Bittar falou sobre essa campanha encabeçada aí por um torcedor do Vila Nova, o médico Francisco Azeredo, né? Hoje são 294 torcedores já contribuindo e, segundo o Leandro Bittar, o valor depositado diretamente na conta do Vila Nova já ultrapassa a marca de R$860 mil. Ele falou um pouquinho sobre o assunto. Vamos ouvir.
6: O jogo está tendo um momento muito especial, né? Não só esse dinheiro desse projeto que foi encabeçado aí por alguns torcedores, né? Pelos conselheiros aqui do clube, mas o envolvimento do torcedor também. Então, o plano de sócio. A gente tem uma outra campanha que está rodando lá no Oba, com o Pix, né? Então a gente tem recebido todos os jogos, o torcedor fazendo doação ali também, de 10, de 20 e de qualquer outro valor ali. Tem os produtos, né? Todas as campanhas que a gente tem feito. Eu acho que tem sido diferente por isso. Eu acho que essa sintonia do torcedor que tem feito muita diferença para que a gente tenha segurança na hora de contratar. É lógico que esse valor é muito significativo, a gente nunca teve algo parecido. Esse grupo hoje, praticamente, ele é o maior patrocinador do clube. Então ele tem um poder ali mensal de investimento muito alto. Isso faz, sem dúvida, diferença. E foi o que possibilitou a gente fazer essas contratações agora na janela. A gente teve condição de ir no mercado, com a segurança de que a gente vai ter o dinheiro suficiente aí para honrar até o final do campeonato.
5: Tá aí o Leandro Bittar, presidente do Conselho Deliberativo do Goiás, falando sobre essa iniciativa dos torcedores. É uma iniciativa voluntária e já tem aí mais de R$860 mil depositados diretamente na conta do Vila Nova. A campanha segue até o final do ano. E além dessa iniciativa, existe também aquele QR Code que está no Oba, né? Tanto ali no Blindex do Oba, quanto também no telão, todos os jogos está lá aquele QR Code, em que a torcida do Vila Nova pode doar qualquer valor para o clube, né, conseguir aí levantar mais dinheiro, aumentar as suas finanças para seguir com esse sonho de subir para a Série A do Campeonato Brasileiro.
4: Cláudio Rabelo de Castro, Cacau. Mais de R$800 mil já em conta do clube e 294 torcedores pagando R$1.000 por mês, Cacau.
7: 294 torcedores, os caras estão com dinheiro, hein?
4: Nossa, eu falei aqui pro pessoal novo aqui, Cacau. Eu acho que é só nós que não tem dinheiro.
7: Pois é, o Leandro Bittar. Leandro Bittar, que é conselheiro do Vila Nova.
4: É.
7: Grande torcedor do Vila Nova, Leandro Bittar, que está trabalhando diuturnamente para ver se não falta dinheiro. Porque na Série B, o que chega no final atrapalhando é a falta de grana para pagar. E aí parece que o grupo, né, acaba se dissolvendo e perde a oportunidade de um acesso por causa de dinheiro. Isso, pelo menos o Vila agora, está fazendo das tripas o coração para que isso não aconteça. Então pega alguns endinheirados, outros nem tanto, fazendo esforço. E tá vindo dinheiro de tudo quanto é lado, né, Igor? Hein, Igor?
4: Nossa, Cacau, é muita grana, hein?
7: É loja vendendo as promoções, são conselheiros, né, botando a mão no bolso, é sócio torcedor, venda de bilheteria, quer dizer, ajuda também do governo, né? Do governo ou da prefeitura?
4: Da prefeitura.
7: Da prefeitura.
4: É, tem diversas.
7: Então, uma somatória aí de esforços para que o Vila dê condições, pelo menos assim, que esse não seja um empecilho para a campanha do Vila até o final.
4: Sim, mas eu acho legal, Cacau, quando a torcida assim se une de maneira, claro, voluntária, né, para dar as mãos em prol de um objetivo, né? Se a gente for pegar a história dos nossos clubes, né, não só de Goiás, do Brasil, a gente tem histórias aí de estádios que foram construídos com as mãos dos torcedores, né? Posso citar um exemplo, o estádio do Morumbi, que é um dos maiores estádios, o maior estádio particular do Brasil, foi construído com dinheiro dos torcedores do São Paulo, né? Uma campanha, assim, parecida com essa que o Vila Nova vem fazendo. E, afinal de contas, é bom, né? Porque o clube, afinal de contas, ele é feito para a torcida, para os seus torcedores, para os seus. O Dilermano Corrêa falou aqui, ó, esse dinheiro o Cacau traz no bolso. É verdade, Cacau? Se for, empresta um pouquinho aí.
7: Cara, eu precisava sorrir. Ele falou exatamente no momento que eu precisava dar uma risada, ele pra falou, dar uma relaxada.
4: Aí, o Cacau carrega no bolso. Não.
7: Oh, que bom seria.
4: Seria bom, hein?
7: Não, mas vai acontecer.
4: Vai.
7: Estamos trabalhando pra isso.
4: Amém.
7: Né?
4: É isso.
7: Uma hora a gente tem, uma hora a gente não tem, uma hora a gente tá correndo atrás, hora não. Se bem que eu espero que depois de outubro a gente possa ter um pouco mais facilidade, porque tá difícil.
4: Não, mas vai ter.
7: Né?
4: Vai melhorar.
7: Essa ansiedade que é pra gente, a chegada de outubro aí, pra ver se o ano que vem as coisas melhoram, porque tá indo de mal a pior, pelo amor de Deus. Mas, ó, se você tem mil realzinho no bolso aí, parabéns, hein? Parabéns.
4: Tá de parabéns mesmo. 11:48, temporada de ofertas Kick Sports. 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
3: Eu sou Goiás.
4: O Goiás é informação nessa segunda-feira aqui no Nossa Área. É de volta ele, Divino Lucena.
8: Beleza, Igor. Então, o Goiás que daqui a uma semana volta a campo de jogo na segunda rodada do Brasileiro da Série B, jogando em casa contra a equipe do Londrina, 7:30 da noite no estádio Alê Pinheiro, na Serrinha. E uma vitória passa a ser de fundamental importância para a sequência do Goiás, que tenta ainda se aproximar dos 6 primeiros colocados na tabela de classificação. Mesmo vencendo a equipe do Londrina, chegando a 32 pontos, ele ainda não alcança ao G6, uma vez que nesse momento o Novo Horizontino abre o G6 com 33 pontos ganhos até aqui. O Verdão passa nesse momento a estar de olho nos adversários que estão acima dele na tabela e também nos adversários que estão abaixo, uma vez que ele não vencendo ou até mesmo perdendo, e os seus adversários que estão abaixo podem subir na tabela de classificação e o Verdão descer um pouco mais. Por isso que o técnico Moser trabalha durante toda a semana com quem tem em mãos. Nesse momento, todos os jogadores à sua disposição, exceto ainda aqueles que todos já sabem, estão entregues ainda ao departamento médico em recuperação. No caso, o goleiro Tadeu, o Lucas Rodrigues volante, o atacante Pedrinho e ainda o Wellington Rato, que deve ter a sua confirmação se fica ou não à disposição para estar pelo menos presente, sendo relacionado no banco de reservas e ficar à disposição para esse confronto contra o Londrina. A única novidade em relação à formação inicial que perdeu para a equipe do América, o zagueiro Luiz Felipe e também o atacante Cadu Souza não cumpriram suspensão automática naquele compromisso e agora passam a ficar à disposição. E aí saber se o técnico Moser retorna o Luiz Felipe como zagueiro titular titular, uma vez que o Lucas Ribeiro acabou entrando e formou parceria de dupla ali com o Ramon Menezes, e também no comando de ataque, se Anselmo Ramon será mantido como centroavante ou o Cadu tem o seu retorno garantido como atacante titular neste confronto contra a equipe do Londrina.
4: 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Na volta tem as últimas do seu time do coração. 11:51.
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5: 11:55 de volta aqui no Nossa Área, trazendo as últimas do Dragão. Pode soltar o hino do Atlético aí, Andrezinho. Dragão do Brasil se reapresenta na tarde dessa segunda-feira, focando o confronto contra o Náutico no próximo domingo às 4 horas da tarde na cidade de Recife. Para esse jogo, tendência de novidades, 8 novos nomes que devem ser registrados até o mais tardar no final dessa tarde aí de segunda-feira. O Dragão que agora trabalha para adentrar ao bid da CBF seus novos jogadores, inclusive novos reforços aí podendo pintar no Atlético. O presidente Adson Batista também falou da possibilidade de chegada de mais um lateral direito. O Dragão que resolveu na semana passada, ainda na sexta-feira, a situação do transfer ban da FIFA. Cacau, o Goiás aí também com preparações para o próximo jogo e o Atlético na expectativa de novos reforços, Cacau.
6: É, o Goiás não pode nem pensar. Olha, dessa vez, não tem como aceitar um resultado que não seja vitória dentro do estádio Alê Pinheiro. Não tem nem que. O Goiás não pode pensar em tropeço nenhum mais dentro do Alê Pinheiro, principalmente contra equipes que estão lá embaixo. Quem é o Londrina dentro do campeonato? O que é que pode oferecer de resistência o time do Londrina, que é o 17º colocado aí no Campeonato Brasileiro? É só se o Goiás demole mais uma vez. É, ainda não pode contar com o Luquinha. De repente já tem o Lourenço, já tem o GG em melhores condições, tem a volta, né, do seu artilheiro, que agora estão sendo depositadas todas as esperanças de gols, né, que é o Cadu Goiano. Volta, fica à disposição, e eu acho que nesse momento, e ele que nos últimos 4, 5 jogos que ele jogou, ele fez 4 gols. Então é a expectativa de mais um jogador que possa decidir, já que nos últimos jogos o Goiás tem pecado demais nas finalizações. Aproveitou o final de semana, trabalhou no sábado, trabalhou no domingo, né? Vamos ver se no transcorrer dessa semana até a segunda-feira possa estar com o time afiado, bem disposto realmente a conquistar uma grande vitória. É essencial para as pretensões do Goiás no Campeonato Brasileiro. Se tropeçar mais uma vez, aí complica de vez. Essa a visão que tem. Em relação ao Atlético, a transferência acabou. Então, importantíssimo que isso tenha acontecido ainda em tempo de dar ao Roger a esses outros jogadores que estão aí em condições, principalmente o Terence. A gente não sabe ainda qual é a real condição dele. Tem informações que ele já está treinando normalmente, tudo, mas qual é a verdadeira condição? De todos os jogadores, a maior expectativa é em cima do Terence, para que ele possa fazer a diferença a favor do Atlético, não é isso, Igor?
5: Com certeza, é isso mesmo. 11:58, Cacau, valeu demais. Tchau e pensa.
6: Tchau e benção.
5: Um abraço.
6: Eu lembro do Danilo. É. Lembro do Danilo que ele despede da gente. Tchau e benção.
5: Peguei,
6: né?
5: Dele.
6: Então, muita luz e muito sucesso pra você e pra todos.
5: Pra todos nós. Obrigado, Cláudio Rabelo de Castro Cacau. E obrigado também a você que nos acompanhou no Nossa Área. O Nossa Área fica por aqui, mas não saia daí. Tá chegando o Gustavo Ramos e todo o pessoal do Esporte em Debate aqui na Bandeirantes. 11h59. Fiquem todos com Deus. Tchau.
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0: Em Goiânia, 12:03.
1: 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Gustavo
0: Ramos. Tudo bem, ouvinte? Ótima tarde para você. Bem-vindo, bem-vinda ao Esporte em Debate. Hoje é segunda-feira, dia 3 de agosto, ano 2026. Chega para cá, pro

os destaques do programa de hoje, meio-dia mais 4 minutos, começando pelo Atlético, que enfim pode inscrever os seus 8 reforços para a sequência da temporada de 2026. Na última sexta-feira, o transfer ban caiu, o Atlético agora não tem pendências junto à FIFA e pode regularizar normalmente os seus atletas. Vamos trazer um raio-x, reforço por reforço, e quem deve estrear já na próxima rodada contra o Náutico no Estádio dos Aflitos. 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Destaque também para a divisão de acesso, Campeonato Goiano da segunda divisão, trazendo os resultados da terceira rodada. Goiânia 0, Crixás também 0, Trindade 0, Bom Jesus 2, Goianésia 1, Tupi 0, Morrinhos 2, Mineiro 0 e Rio Verde 4, Grêmio Anápolis 1. O único 100% de aproveitamento em 3 rodadas é o Rio Verde. 3 jogos, 9 pontos, 3 vitórias. 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Destaque também para o Goiás, que está trazendo reforço para compor o seu elenco para a sequência da temporada de 2026. Enfim, o Goiás está trazendo aí o seu lateral direito para compor o elenco, brigar com posição com Rodrigo Soares. Daqui a pouco vamos trazer o nome do atleta que vem da Chapecoense para reforçar o verde nesta temporada de 2026. 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Meio-dia mais 8 minutos, o Vila Nova também é destaque. O Tigrão, que tá seguindo preparação para o seu compromisso de sábado, 16h, no estádio Onésio Brasileiro Alvarenga, para enfrentar o Sport Clube do Recife. O Vila, que está invicto ainda como mandante nesta Série B de Campeonato Brasileiro, e recebe adversário que vem tropeçando na tabela, vem tropeçando na Série B e quer reagir, quer chegar nesta reta de chegada ao acesso ao Sport. Daqui a pouco vamos também traçar este duelo que vai movimentar a próxima rodada da Série B do Campeonato Brasileiro. 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

0: 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Tá aí os destaques então do programa Esporte em Debate de hoje, dia 3 de agosto de 2026. 3 de agosto de 2026 em Goiânia. Tempo parcialmente nublado, 27 graus, umidade relativa do ar abaixo dos 30%, sem possibilidade de chuva. Meio-dia mais 10 minutos na capital de todos os goianos. 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Pegar o primeiro destaque de opinião aqui do nosso Esporte em Debate. Desejando uma ótima tarde, uma boa semana para você, Wesley Souza. Tudo bem, motorzinho? Como é que foi o final de semana, hein, motor?
1: Tudo bem, tudo tranquilo. Final de semana bom, difícil você ter um final de semana desse, né? Mas tudo por conta que nenhum clube goiano tá na Copa do Brasil.
0: Exato.
1: Prejuízo grande, hein?
0: Muito.
1: Nossa, oitavas de final é uma premiação gigantesca.
0: 4 milhões.
1: Porra, isso serve para as nossas equipes aí, né? Começarem um primeiro semestre, um primeiro turno ali de campeonato, de temporada, com um time forte, né? Às vezes deixar para reforçar. Eu sei que a Série B é o carro-chefe, é o campeonato que busca aí um acesso. Mas uma Copa do Brasil também te dá a condição de hoje você estar aí levando aí pro caixa. Olha o tanto que seria bom em 4 milhões, né? 4 milhões e?
0: 4 milhões redondo.
1: 4 milhões redondo pro Atlético pagar o transfer ban, pro Goiás contratar, pro Vila buscar reforços ao mercado. Então, deixo aí a reflexão pra você ver o tanto que é prejuízo você ficar fora aí de uma Copa do Brasil, que eu penso que os nossos clubes poderiam ter ido mais longe, Guga.
0: 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Meio-dia, mais 12 minutos. Pegaram o primeiro destaque de opinião também do Iago Vinícius. Te desejando aí uma ótima tarde, boa semana. Fala, Iago.
2: Boa tarde, Guga, ótima semana a todos, boa tarde, Joãozão, ao Nilton, ao Wesley, ao Macedão e a todos os ouvintes. Meu destaque fica aí para a primeira contratação do Goiás, né, Guga? Todo mundo esperando aí, né, a contratação de jogador, talvez não tenha sido o que a torcida esperava, mas vejo como uma contratação positiva, da forma que veio, do preço que veio, né? Acho que o torcedor vai ficar feliz em não precisar ver o Luizão improvisado na lateral direita. Agora, o que o torcedor quer mesmo e espera é que chegue atacante, né? A necessidade de uma contratação não anula a outra. Tem muitos torcedores que se questionam a questão da contratação de um lateral. Eu acho que chega em um momento que precisa sim repor a saída do Diego Caíto, mas o que o torcedor realmente quer, meu amigo, é bola na rede. Para colocar a bola na rede vai ter que chegar pelo menos 2 atacantes aí. O Michel já tá trabalhando, talvez essa semana a gente traga novidades. Na semana passada eu falei para vocês sobre o lateral que já estava sendo contratado, Marcos Vinícius, soltei a informação ontem lá no Instagram, então realmente já está em Goiânia, né? Deve ser regularizado essa semana e talvez já esteja disponível para o jogo contra o Londrina.
0: Beleza, então, Iago Vinícius e o seu destaque inicial aqui do nosso Esporte em Debate, um oferecimento Irmão Soares. 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Pegar o destaque inicial, boa tarde dele, liderança no seu rádio. Ótima tarde, boa semana, fala comigo, Nilton César.
3: Boa tarde, um abraço pra você, Guga, pro Iago, pro Joãozão, pro Wesley e também pro Macedão, pro ouvinte do Esporte em Debate. Ô, líder,
0: fala,
3: o
0: líder,
3: o meu destaque hoje vai pra equipe do Rio Verde. Bola parou aqui na capital, mas o interiorzão aí, a todo vapor, com a disputa da segunda divisão. E não é que o Rio Verde goleou o Grêmio no Mozart Veloso do Carmo e superou de novo 7 mil espectadores, uma festa linda ontem. Rapaz, o povo de Rio Verde acordou pro futebol, hein? Dois jogos aí com mais de 14 mil pessoas dentro do Mozart Veloso do Carmo, e o time vem correspondendo, é líder da divisão de acesso. Futebol do Sudoeste, ele precisa realmente de voltar forte, e o Rio Verde está mostrando que virou uma SAF, está mostrando que está no caminho certo, e eu penso que o Rio Verde, claro que ainda nós temos muitos jogos, mas está jogando muito e ganhando, e é líder da divisão de acesso. Então parabéns, porque o torcedor tá mostrando que a praça, ela é competitiva. Eu sou da época que o Rio Verde era um time forte em termos de futebol goiano e revelou grandes jogadores, viu, Guga?
0: Viu, Nilton? Rio Verde é uma cidade muito rica, uma cidade grande do nosso estado e merecia ter, né, o esporte em destaque por meio dos seus times. Além do Rio Verde, ainda tem também a Rio Verdense. Então, fico feliz de ver o Rio Verde ressurgindo no cenário esportivo estadual. 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Meio-dia, 17 minutos. Deixa eu pegar o destaque também, a opinião dele que enxerga além do lance. Ótima tarde, boa semana. Fala, Joãozão.
4: Fala, grande Gustavo Ramos. Um abraço a você, um abraço, Nilton César, o popular mão na mesa. Iago, Vinícius, nosso Wesley, Macedo, Luther, a todos os ouvintes. Obrigado pelo carinho, pela audiência. Semana abençoada a todos. Tomara que tenhamos uma semana altamente produtiva, olha, e produtiva e decisiva, né? Final de semana aí com Goiás, Vila, Atlético, o Atlético só na segunda, né? Mas o Vila com o Sport, semana de preparação aí para esse confronto decisivo pro Vila Nova. Agora faltam 18 decisões, cada jogo será tratado como uma verdadeira final, precisa ser tratado por Goiás, Vila e Atlético para que eles obtenham, né, o desejo de voltarem aí à elite do futebol brasileiro. Então espero que este espírito da Rádio Bandeirantes de ser a número um também possa aí, né, celebrar com os nossos times. Guguinha.
0: Tá certo, João. Hoje eu acordei no susto, João. É? Tinha marcado de pegar meu filho pra levar na babá 8 da manhã e acordei 8 da manhã. Ah. Aí esse foi o problema, mas amanhã tá tudo certo.
4: Assim, o Geninho fazia selagem que fala?
0: É, progressiva.
4: Progressiva. Faz também, seu cabelinho é legal.
0: Não, mas
4: ele foi com o Geninho ontem? Parece que ele tava meio apaixonado ontem.
0: Tava. Eu não tô sabendo, não.
4: Não?
0: Eu fiquei sabendo por alto,
4: ele
0: assim.
4: Ele me marcou pra uma música feia. Assim, que homem que tá... Meu
0: Deus. Ele tá muito desocupado
3: essa
0: lá,
3: essa música, João. Aqui você vai gostar, Josão. Cara, me marcou lá. Divide aí. Eu falei,
4: Nossa Senhora, Geninho, eu tô de folga hoje. O que tá acontecendo com o nosso filho, hein?
0: É, pelo visto, ontem também.
4: A água que ele tomou lá tá pior que a do Piracanjuba, viu, Nilton?
3: Deu uma recaída.
4: Meu Deus.
3: O Geninho mudou de cidade, mas Goiânia continua nele.
4: Tadinho. E aqui pelo menos ainda tinha um amigo pra ele desabafar, né? Então agora toma 300 quilômetros de distância dele.
3: Te mandou uma música?
4: Não.
3: Você conseguiu ler? Assim, qual é o significado? Qual o cantor, João?
4: Ah, não sei não, Hamilton Lamas, eu acho.
1: Oxi, é na lama mesmo.
3: Lá de Rio Verde.
1: É na lama mesmo.
2: Agora ele tá com um cavanhaquinho, que ele rapou do lado, ficou com aquele trenzinho na cara, assim, meu Deus, o Geninho tá estranho.
4: O Geninho vai ter que colocar aquela música do meu amigo Charlie. Volta, bicho, a rapaziada tá com saudade de você, o seu cachorro.
3: Volte,
4: o seu
3: igre... Charlie.
4: Volte, Charlie.
1: E deve estar com a orelha lá esquentando a hora dessa, ela grande.
4: Tá nada, pela cachaça dele, deve estar dormindo.
1: Deve estar dormindo, né? Verdade. Grande Geni, um abraço pra ele. Meio-dia mais 20 minutos, meio-dia 20, há mais de 10 anos, a escola CETEG é referência na formação de corretores de imóveis no estado de Goiás e apresenta uma oportunidade para você concluir agora o seu ensino fundamental e médio à distância em menos de um ano. 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Mesa, o motorzinho, ele levantou um ponto e penso que merece destaque aqui de todos nós. Sobre o futebol goiano, pois ontem, e anteontem e hoje temos jogos da fase oitavas de final da Copa do Brasil, jogos de ida. E aí eu até destaco aqui os jogos de sábado. Meu Deus, nenhum placar saiu do zero. Vasco e Fluminense, Atlético Mineiro, Juventude, Santos e Remo e Chapecoense e Cruzeiro, tudo 0-0. E aí, ontem tivemos aí jogos com gols, Palmeiras 3, Fortaleza 0, Mirassol 1, Grêmio 1, Internacional 2, Corinthians 0. E a sequência hoje com o Atlético Paranaense e Vitória na Arena da Baixada em Curitiba. Inclusive foi tema na sexta-feira sobre cadê? Cadê os times goianos? Os times goianos que costumeiramente, em edições anteriores, chegavam ali nas oitavas, às vezes beliscavam as quartas e até mesmo semifinais, Atlético e Goiás já chegaram. A Copa do Brasil, motorzinho, ficou muito grande para o futebol goiano, motorzinho, quero saber de você.
4: Cara, hoje, assim, a Copa do Brasil, eu penso que não ficou tão grande, assim, muito grande, assim, não, Gustavo. Para mim, os clubes que nós temos têm condições de ir mais além. Um passado recente, nós já fomos mais além, com um investimento muito menor. Lógico que mudaram-se os investimentos. Nós temos duas equipes que está disparado na frente de todo mundo, né? E esses só entram em determinada fase, que é o Palmeiras e o Flamengo,
3: que foi eliminado da competição pelo Vitória esse ano.
4: Aí, ó. Então não tá tão grande assim como, né, como nossos clubes foram eliminados. Eu penso que poderia ir mais. É só organizar, cara. Eu tô vendo nos últimos anos, todo mundo tá deixando para investir no segundo semestre, que dão foco mais no Campeonato Brasileiro da Série B. Olha o prejuízo que você tem aí numa Copa do Brasil. Esse transfer ban não seria pago com 4 milhões?
1: Com certeza.
4: Tranquilamente, ué. O Goiás não teria caixa para ir contratar com 4 milhões? Então, e o Vila? Da mesma maneira. Olha o tanto que 4 milhões faz diferença pro Vila Nova. Então é esse pensamento e essa reflexão que tem que ficar pro dirigente. Até quanto vale você investir no primeiro semestre? Simplesmente 4 milhões se tivesse até agora.
1: 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Ô Iago, para o Wesley, a Copa do Brasil não ficou tão grande assim, mas o futebol goiano não tem nenhum representante, Iago.
2: Eu não acho que a Copa do Brasil ficou grande, não. É, o futebol goiano tá ficando pequeno.
0: É.
2: É, ontem assistindo aquele jogo do Mirassol.
1: A ideia é isso aí, desculpe interromper, a ideia é essa sua aí, ó.
2: É, ontem assistindo aquele jogo do Mirassol lá e Grêmio, meu Deus do céu.
0: Você assistiu sábado os jogos?
2: Não, assisti, mas ontem...
0: Era melhor ter tomado uma bolada no saco.
2: 0-0, né? Jogos horrorosos. E ontem, mais um, aquele jogo lá, Mirassol e Grêmio, meu Deus, né? Cabe os times goianos lá tranquilamente, o problema é que os times diminuíram demais, né? Passaram, o que o motor fala aqui é interessante, os clubes sempre se reforçam no meio do ano, né? Não investem no início da temporada, né? Aí no meio da janela quer fazer 8 contratações, cara, esses 8 jogadores que chegam, ajudam, mas, cara, até pegar ritmo, entrosamento, o time demora em encaixar novamente, né? Então, talvez seja isso aí que os clubes goianos precisem fazer, né? No início da temporada já ter um plantel pronto para iniciar os campeonatos, entrosar durante o ano, e aí vai ganhando corpo durante a temporada, né? A gente vê, por exemplo, o time do Vila Nova inicia com um time, né? Não consegue ganhar o Goiano, o Goiás traz um monte de contratação, monta um time, agora na janela inverte os papéis, né? Inverteu o papel agora o Goiás com uma contratação, o Vila com 6, o Atlético com 8. Então, eu acho que passa muito por isso aí. A montagem do elenco tem que ser feita já no início do ano, para você já usar aí os campeonatos estaduais para formatar essa equipe.
1: É planejamento, sofrer, né?
2: Planejamento,
1: porque.
3: Desculpa interromper. Eu, às vezes, tem esse fator de planejamento, na minha opinião. Às vezes funciona e às vezes não. O Atlético, eu entendo assim, ó. É que nossos times precisam se organizar, é fato.
0: Sim.
3: Mas, assim, eu entendo que nós poderíamos estar nessa fase da Copa do Brasil. O Atlético Goianiense, ele bateu de frente com o Atlético Paranaense, cara. Ele empatou lá e o Atlético vai jogar hoje, se eu não tiver equivocado,
0: com Vitória.
3: Empatou 0-0 lá com o time de primeira divisão, o Atlético da Série B, aqui em Goiânia. O Atlético, ele teve totais condições de eliminar o Atlético Paranaense. Sim. Não fez com bola rolando, aí foi uma decepção nas penalidades, mas mostrou equilíbrio e poderia estar hoje nessa fase da Copa do Brasil. O Goiás, ele pegou um time que é milionário hoje, que é a equipe do Cruzeiro. E o Goiás, assim, ele também teve essa possibilidade. É claro que você vai falar, não foi, mas bateu de frente aqui em Goiânia, ele empatou e perdeu, acho, de 1-0 lá.
0: Foi,
3: de 1-0. Com bola na trave,
0: gol de pênalti.
3: Com chance, poderia ter eliminado. Eu tiro daí a equipe do Vila, que pagou para ver com o Humberto Lozier e vacilou. Precisou de cair contra o Confiança e, se passa, pegaria a equipe do Grêmio. Então, assim, eu não acho, na minha opinião, que nós estejamos assim. Eu não tô falando, eu vejo assim, na minha avaliação, nós não temos times hoje para chegar e decidir, como o Goiás já fez, como o Atlético já beirou uma decisão, eu acho que não, mas que nós poderíamos hoje ter dois ou pelo menos um time nessa fase, e nós temos times de Série B jogando essa competição, eu penso que teríamos.
0: Meio-dia, mais 27 minutos. 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
4: É, o único time de Série B é o Fortaleza nessa fase.
0: E o Juventude.
4: E o Juventude. Juventude empatou com o Atlético Mineiro, né?
0: Sim.
4: É, então, assim, cara, você vê que a proporção...
3: Decide em casa, né,
4: João? A proporção é muito pequena, né, cara? Você pega de 16, 14 disputam a Série A. Ontem eu assisti o jogo do Fortaleza contra o Palmeiras, assim, é gritante a diferença técnica. O Palmeiras entrou ontem em ritmo de treino. Aí 0-0 no primeiro tempo, não, vamos jogar só um pouquinho no segundo tempo pra gente garantir o resultado. Assim, gol. Então, assim, a diferença hoje em dia, ela é gritante realmente. né, da Série B para a Série A. Mas mesmo assim eu concordo com o Newton. Né, o Atlético Goianiense, ele fez dois jogos duríssimos contra o Paranaense, bem equilibrado, poderia estar aí brigando aí hoje nesta fase. O próprio Goiás contra o Cruzeiro, que o Cruzeiro era muito favorito, e o Goiás acabou, né, fazendo dois bons jogos, só que perdeu para um Cruzeiro que empatou ontem contra a Chapecoense, mas é um grande favorito, inclusive para um dos favoritos a ficar com o título. Então, assim, nosso futebol, eu penso que nós precisamos voltar para a Série A e ter ali uma sequência de anos. Né? Não é bater lá um ano, volta no outro, um ano, dois anos, depois volta. É a gente voltar a ter aquela sequência. Por quê? Você tendo sequência na Série A, você faz caixa. Se bem administrado o clube, você ganha robustez financeira para fazer melhores investimentos. Você começa a participar novamente das competições internacionais. Isso vai, né, vai melhorando o seu caixa. Os seus jogadores começarão a ser mais cobiçados, né, e vendidos por um valor agregado muito maior. Uma coisa é o Goiás vender o Caíto hoje jogando na Série B para o Grêmio. Outra coisa é se o Goiás estivesse na Série A e vendesse o Caíto com uma vitrine muito maior. Seria o triplo do, né, do valor. Então, essa vitrine da Série A é que nós precisamos lutar por ela. Né? Lutar, lutar, lutar, mas assim, ó, exaustivamente. Porque lá, meu amigo, é onde você está... Como é que você gosta de falar? Você nem morreu, mas você está no céu. Como é que é, Nitor, que você gosta de falar?
3: Sem passar pela morte física. Exato. Você vai pro céu.
4: Lá é o céu. Lá na Série A. Série
0: é
4: A
0: onde é
4: o
0: céu. Emana leite e mel, né, Newton?
1: Agora, se você pegar aí, são 14 que o João falou da Série A, não é isso? É.
0: Sim.
1: Eu posso citar 4 aqui que o Atlético Goiás chegariam na Série A no lugar deles tranquilamente.
0: Ih, Chapecoense,
1: Juventude.
0: Não, Juventude Remo.
2: Não, Juventude tá na B, gente.
1: É. Não. Chapecoense, Mirassol, Remo e o Vitória. Tranquilamente.
2: Aí você chega na frente.
1: Tranquilamente. Tranquilamente, amigo. É só ter aqui. Ó,
0: motor.
1: Em outros momentos, nossos clubes já foram maiores que isso aí,
3: cara,
1: rapaz.
3: Sim, mas tem um time hoje que está sendo referência em termos de gestão. É o Mirassol.
1: Aqui também eu,
3: pra mim, o Mirassol, gestão, ele vai se manter novamente. Começou mal.
1: O Mirassol tem uma diferença que nós não temos aqui.
0: Ah.
1: Os caras têm um estádio. E um estádio que comporta, né, uma condição, só que eles não têm torcida.
0: Como não, motorista? A ocupação deles é quase 80% por jogo.
1: Não tem torcida que chega,
3: mas
1: que
3: vai. Mas nesse quesito, eles foram diferentes. Eles venderam os passaportes, todos os jogos, eles têm uma renda já garantida.
1: Aí é projeto, mesmo não tendo, né? Mesmo não tendo público.
3: Mas venderam.
1: Exatamente. Jogos, agora, aí eu te falo, depois que acabou o Serra Dourada, jogar pra 10 mil causa medo em alguém? Causa medo no Flamengo quando vem jogar aqui?
3: Não, claro.
1: Causa medo no Palmeiras quando vinha jogar? Não causa, irmão. Então, assim, são algumas situações, Nilton, que eu penso que nós,
0: agora,
1: como o Iago falou, que nós nos apiquenamos por conta disso. Jogar para 10 mil, os estádios são bons, são bem acomodados e tal, mas não é aquela atmosfera que um Serra Dourada para 30, 40, 35 mil que seja, dava naqueles momentos que chegaram numa Sul-Americana, chegaram numa Copa do Brasil. Isso aí,
2: cara. Eu já
1: pensei
2: diferente, motor. Não sei se é porque a gente vem de arquibancada e a gente acompanha. Os caras reclamam pra caramba quando vem jogar aqui. Pega uma serrinha, uma ciola cheia, porque é hostil.
1: Não.
2: É, não tem torcida deles. Você pega no estádio aí, mas é só 10, 12
1: não
2: mil.
1: Nada.
2: Mas é 600 torcedor deles, mil no máximo. A torcida, a nossa torcida fica grande, pega no pé dos caras.
1: Aí eu já vou te
2: falar. O problema
1: falar...
2: é você montar bons elencos pra poder jogar de igual
1: aí
2: pra igual.
1: Aí eu já vou te falar o termômetro de quem tá dentro pra fora. É embaçado, irmão. É embaçado você jogar num Serra Dourada com 40, com 35
4: um dia
1: e jogar numa serrinha com 10.
4: O Robson sentado nessa cadeira que você está sentado aí, você sentava naquela onde o Iac tá e o Robson aí, né? Lembra? Capitão. Sim. Robson. Ele falou um negócio, naquele título que vocês perderam pro Goiás, vocês estavam ganhando o jogo, o Robson falou, nós não podemos deixar os caras empatar. Se eles empatarem, a torcida vira o jogo.
1: Exatamente.
4: Foi 2000 e...
1: 2006. 2006.
4: E foi exatamente isso.
1: Ganharam o jogo.
4: Cara, eu lembro como se fosse, rapaz, o Goiás fez o gol de empate, o Serra Dourada veio
1: abaixo.
4: Acabou, moço. E assim, foi questão de minutos pro Goiás virar. Então assim, o Serra Dourada sempre foi um grande aliado do Goiás.
1: Nossa senhora.
4: O Vila Nova, e Portuguesa, Guga. Quem fez o gol do Vila foi a torcida.
0: Foi a torcida. Verdade.
4: A torcida marcou o gol.
0: 2015.
4: 2015. Então, assim, o Atlético contra aquele time lá do Soares lá, a torcida
0: Nacional
4: Atlético,
0: do Uruguai.
1: Nacional do Uruguai.
4: Contra o próprio São Paulo.
1: São Paulo.
4: Aqui, na semifinal. Então, assim.
1: Olímpia.
4: Serra Dourada, eu falo um negócio pra você.
0: Faz falta,
4: né? Demais.
0: Tô falando. Agora, deixa eu trazer um importante aliado. O aliado do homem. O melhor amigo. 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Tô certo, Marcelo Gama, boa tarde.
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0: 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Meio-dia e 39, João.
4: É, falando aqui sobre essa questão, né, eu não sei se quem citou aqui a questão, o planejamento, nós precisamos planejar melhor. Não sei se foi o Iax, foi o... Eu também, assim, esse negócio de planejar, cara, o futebol goiano, porque é o seguinte, nós dividimos o nosso campeonato, e aí o motorista citou o Mirassol. O Mirassol disputa um campeonato paulista, cara. Você pode chegar em qualquer jogador, vão jogar no Mirassol o começo do ano, ou no Goiás, ou no Vila, ou no Atlético, o cara vai preferir o Mirassol. Prefere o Mirassol.
1: Então perdemos nisso.
4: Perder, mas aí é o CEP.
1: O duro é comparar um Goiás e um Atlético com Vila com o Mirassol.
0: Isso não é de agora,
4: aí,
0: né?
4: Nós não perdemos apenas o Mirassol que está na Série A, não. Nós perdemos lá para a maioria dos participantes do Campeonato Paulista. Né? Então,
0: Primavera.
4: Assim, porque uma coisa é você disputar o Paulista, outra é o Campeonato Goiano.
2: Água Santa.
4: Água Santa. Então o nosso campeonato aqui, ele tem uma defasagem. É, de mercado muito grande.
0: Mas aí, é a federação ou é o CEP?
4: Aí já é o CEP. Eu penso que a federação, através do Ronei, ela faz até um grande trabalho. O campeonato nosso é bem promovido. Tem aí um ensejo aí de algumas TVs, né, que promovem bem o campeonato.
1: Ah, eu já vou por outro lado, sabe, João? Essa ideia sua, ela é pertinente.
4: Isso é um fato,
1: mas eu tenho um contraponto. Se nós tivéssemos aí dois clubes na Série A, ou tá até um, você acha que o cara ia disputar o Campeonato Paulista?
4: Mas da mesma forma, o motor.
1: Fala, ou você vai pro Água Santa, ou você vai pro Goiás, está na Série A.
2: Não, acontece.
1: Aí pesa
4: a questão do contrato, do tempo. Agora nós estamos falando do Mirassol. O Mirassol tá na Série A, o Goiás e o Vila na Série A. Ou até mesmo, vamos colocar os três para não ficar esse negócio citando só um.
1: Tá.
4: É, os três clubes na Série A contra o Mirassol, cara. O Mirassol oferece um ano de contrato. E qualquer um dos nossos aqui, um ano de contrato.
1: Não, mas
4: e o Mirassol tem um poder aquisitivo. Cara, o que o Mirassol arrecada? Vou colocar aqui na Série B. Nossos times estão na Série B e o Mirassol está na
1: Série A.
4: Campeonato Paulista. Campeonato Paulista, uhum. O que o Mirassol arrecada só de TV do Campeonato Paulista, os três clubes da capital não arrecadam na Série B, sabia disso?
1: Não, isso é fato.
4: Na Série B?
1: Juntos,
4: os três não arrecadam.
1: Não, isso
4: então,
1: é fato.
4: Um mundo totalmente diferente.
1: Sim.
4: É o mundo ali do Marrocos para tentar os marroquinos tentarem entrar em Ceuta.
1: Certo.
4: Lá aquela ilha lá da Espanha. Então, assim, o mundo é totalmente diferente. É um terceiro mundo contra o primeiro mundo. Então, essa é agora. Nós precisamos voltar para a elite do futebol brasileiro. Isso é um fato. Por isso que esse ano é tão importante e a gente pregamos aqui a questão das 18 decisões. Porque eu vejo, o Vila tem muitas condições. O Goiás, se contratar um ataque, pode voltar a crescer no campeonato. E o Atlético, já disse e volto a repetir, para mim tem o melhor elenco. Vamos ver o que esse elenco vai oferecer com a bola rolando, porque não basta ter o melhor elenco em nomes, mas se não der liga, se os caras não jogarem, tiver comprometimento, de repente não falta dinheiro. Então, é uma série de fatores. Mas eu vejo, minha posição. Grandes possibilidades de pelo menos um time na Série A o ano que vem.
1: E outra coisa, eu levantei esse assunto porque se a gente pegar o ano, você deixa para investir no segundo semestre, certo, Nilton?
3: Perfeito.
1: Beleza. O dinheiro que você gastou no primeiro semestre, para você buscar outro jogador, você não concorda comigo que teve um prejuízo no primeiro semestre?
3: Claro.
1: Em ter que liberar jogador, rescindir, olha o bonitinho aí, deixando um rombo grande aí. Olha o prejuízo que deu. Ao invés de você pegar esse meio do ano e trazer pro começo, você não vai economizar com aqueles erros, que tanto de erro de contratação você
0: mas
1: trazendo os caras
0: grandes.
1: Mas isso
0: acontece, Wesley, porque isso é informação. Os três, Goiás, Vila e Atlético, de 25 para 26, eles fecharam seus caixas no vermelho.
1: Não,
0: e aí, como é que você vai planejar? O Atlético não, motorzinho.
1: O Atlético também.
0: O Atlético fechou devendo.
1: Atlético não. O Vila fechou com muito pouco. O Goiás fechou com muito.
0: Fechou devendo.
2: Não, motor, isso é informação. Isso não é.
1: Não é informação. O Atlético não fechou no vermelho. Vocês estão mal informados.
4: Eu acho que o Atlético não fechou, não.
1: O Atlético não fechou. Procura saber.
4: O Vila fechou com déficit de 90 milhões.
1: E
4: o Goiás também com déficit de 100. O déficit do Vila é o mesmo déficit do Goiás. Só que o problema é que lá minimizamos aqui, passamos o pano, porque lá deve para conselheiros.
1: É.
4: O do Goiás é outro.
1: Entre eles.
4: A dívida é a mesma.
1: É
4: mais ou menos o mesmo patamar de dívida. O Atlético, se não me engano, foi o único time no azul.
1: Que fechou no azul.
3: Agora sim.
4: O Vila vem diminuindo substancialmente as suas dívidas.
1: Exatamente.
3: É fato que nós não nos preparamos para disputar a Copa do Brasil. Se der, deu.
4: Vai até andar.
6: Tanto é que os planejamentos, pessoal das diretorias fala, não, nossa meta é chegar até a quarta fase. Terceira fase.
4: Vai até onde der. É isso. Então,
6: mas não é equivocado pensar assim?
4: Não. É igual é equivocado você chegar numa Sul-Americana e falar que dá prejuízo. Dá prejuízo você sair na primeira fase. Você tem que chegar na Sul-Americana e lutar pelo título. Aí vai dar lucro. Semifinal, dá lucro. Né? Oitavas, dá lucro. Agora, sair na primeira fase contra o Sol de América dá prejuízo. Aí dá prejuízo.
1: Porque você monta um time pra competição e sai.
4: Aí, Libertadores. Como que Libertadores dá prejuízo, cara? Como que Libertadores dá prejuízo? Não tem como, então você precisa, para ser grande, estar inserido entre os grandes nas grandes competições. É visibilidade. Você melhora o seu patrocínio, você vai trazer mais público para o seu estádio. Cara, é uma série de fatores. Automaticamente você vai ter mais poder de investimento, você vai ter melhores jogadores na base, vai fazer melhores negócios. Assim, nós precisamos. Ó, falar um negócio para você. Não é só porque nós estamos no interior do Brasil, não. Nós apontamos aqui vários aspectos, mas nós ainda temos um complexo de vira-latas. Temos. Ah, aqui tudo é difícil. Ah, interior do Brasil. Ah, hoje em dia, cara, nós precisamos de quebrar essa barreira. Nós temos aqui, Goiás hoje é a sexta ou sétima economia do país. Um estádio que tem a maior segurança do Brasil. Temos um polo industrial ali em Anápolis, gigantesco, farmacêutico, um dos maiores da América Latina. Aqui em Aparecida de Goiânia, gigante. Esse fluxo aqui, Goiânia, Anápolis e Brasília, movimenta aqui é Aparecida, Goiânia, Anápolis e Brasília. Nós estamos falando aqui de 8 milhões de pessoas, mais ou menos, não é isso? Né? Se você pegar Brasília, esse fluxo aqui, de um local que gera riqueza e gera dinheiro pra caramba. Não sei o que está faltando, não, mas essa questão do Cerro Dourado, nós precisamos bater assim. Eu vou lá essa semana para saber se já estão construindo esse Cerro Dourado. Porque, cara, o Vila sobe. Vai jogar onde?
1: É.
4: Onde o Vila vai mandar jogo, cara? Nós não temos estádio. Nós estamos querendo competir com o time de São Paulo. Lá em São Paulo, um time da Série D tem um estádio maior que o nosso aqui, que os nossos. À disposição neste momento.
1: Exato.
4: Né? Você pega. Ah, o estádio de Mirassol é acanhado, mas é deles lá assim. E vamos pegar, mas você pega lá o Botafogo, você pega Mogi. Cara, qualquer cidade do interior lá, os estádios são melhores. Então não dá pra gente comparar com São Paulo. Não dá.
1: O Atlético, se não me engano, fechou em 600 mil o balancete lá da temporada. Esse foi o fechamento, se não me engano. O Atlético fechou nessa.
4: Como é que essa fechou condição? Com superávit.
1: Foi o superávit de 600 mil.
6: Meio-dia e 47, Iago. 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
2: Um superávit meio estranho, né? Porque iniciou o ano devendo, com dificuldade de quitar a folha de dezembro, mas enrolando.
4: Mas aí você tem que analisar o negócio, porque esse superávit não é de janeiro.
2: É do ano todo, né?
4: Não, é baseado no ano de 2025.
1: Temporada pra trás.
4: Então é o que você faz o balanço, que é publicado até o último dia de abril, é referência 2025. Aí que você tá com problema em janeiro,
1: aí fevereiro. É outra conta.
4: Vai só em 2027, abril de 2027. Né? Mas assim, você pode estar com dificuldade em janeiro. Aí você pega tudo, pagou tudo e sobrou dinheiro em dezembro, fecha lógico. Você começa no vermelho e pode fechar no azul.
1: Simples.
4: Né? Uma empresa é assim. Aqui nós começamos no vermelho. Ainda tá assim, a tina ainda tá, mas tá, vai fechar mas tá no azul. Então isso é normal.
1: Azul,
4: então, tanto que até o uniforme agora é azul.
1: É, azul,
4: é assim a vida, o Iago.
6: Olha
4: e
6: só.
4: E aceita que dói mesmo, que o Atlético. Ó, tem uma coisa que aquele gordinho, aliás, ex-gordinho lá sabe fazer, o Watson, é esse negócio. Lá ele administra bem. O pouco que tem, ele faz muito. Exatamente. Porque lá se cair uma folha de papo. Esses dias nós estávamos aqui no. Eu só brinquei e falei, nossa. Tem uma folhinha aí, ó, no Igor. E cara, quase que manda até o Tieta embora lá do CT.
0: Coitado do Tieta.
4: Quase caiu o mundo.
0: Coitado do Tieta. Não,
6: e o Marcelão?
4: Não, eu só brinquei, moço. Então assim, lá, só porque tinha uma folha lá, assim, eu nunca vi uma folha naquele CT do Atlético sem ter ninguém varrendo, limpando, tirando.
3: É igual o estádio.
4: É, igual o estádio também, cara.
3: Jogo lá,
4: o estádio do Atlético parece estádio japonês. Que japonês, termina o jogo e eles mesmos
0: limpam, né?
4: Então, assim, cação, né? É, a administração do Watson, assim, ela, dificuldade passa, fora porque tá na Série B. Tá na Série B, precisa ir pra Série A, mas administrativamente aquele ex-gordinho sabe fazer.
0: Demais, e aproveitando, abraçando essa audiência, João, esse povo aí tudo escuta a gente, Tieta, Marcelão.
4: Tieta é gente boa.
0: Tieta fica Marcelão o dia inteirinho também aqui, ó, com o fonezinho dele ligado na Bandeirantes, acompanhando. Grande Tieta.
3: Carioca.
6: Alex, massagista.
0: Nossa, Alex, Pompeiro. Essa turma toda aí, todo mundo aí tá ligado.
6: 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Meio-dia, mais 50 minutos. Deixa eu trazer aqui as participações da nossa audiência. Abraçando aqui o Rogério Campos, que é rubro-negro, tá mandando aqui a sua participação. Bruno Dias, João Vila deve 90 milhões. A dívida toda de 50 anos atrás, diferente do Goiás. Que dívida. Nossa, mas que mensagem. Mas que dívida de 90 milhões ele consegue fazer em 3 anos. Esquece o Vila, não coloca o meu meio balaio, não. Não, certidão não tá positiva.
2: O dia que esses caras quiserem receber.
4: Filho, deixa eu falar um negócio pra você aqui, deixa de ser bobo, deixa de ser, quem falou isso?
6: É o Bruno Dias.
4: Ô Bruno, deixa de ser bobo, Bruno, você é um cara até que eu gosto de vocês, ninguém tá inventando nada não, rapaz, só você olhar aí, se tiver, você fica o dia todo aí na internet, pega lá e olha lá o balancete do Vila Nova, se você souber ler, se não souber, acredita que isso é fato, o Vila deve 90 milhões, deve para conselheiros, o Vila tem todas as certidões, ok, acabei de falar que inclusive diminuiu a dívida, mais de R$1 milhão agora, dívida trabalhista. Né, isso aí o Vila vem construindo, reconstruindo ao longo dos anos, mas deve.
0: E qual mas deve? Você qual dever é 90 de 50
4: anos. Você dever para conselheiro, você dever para um banco. A diferença é que os conselheiros não estão com te cobrando. Mas e se cobrarem?
0: É.
4: Né, a dívida tá lá, meu amigo. A dívida tá lá. O Vila deve 90. O Atlético não deve. O Goiás deve também. Só que o Goiás não deve para conselheiro, ele deve para banco. Ele deve dívida trabalhista, deve, sei lá de quê, sei lá de quê, sei lá de quê. Deve do mesmo, a dívida é a mesma. Ninguém tá falando que é mau pagador, mas devem. Goiás e Vila, as dívidas são parecidas. E são dívidas, assim, que pro futebol, Nitão, é dinheiro de pinga.
0: É.
4: Dinheiro de pinga.
6: Vero Santos, Joãozão, ninguém tem estádio aqui que não cabe pelo menos 10% da menor organizada do Flamengo. Precisamos do Serra urgente.
4: Não, esquece de jogo do Flamengo, você vai lá pro Maracanã, parceiro. Aqui não tem essa aqui. E outra coisa, quando voltar o Serra Dourada, 1.500 ingressos só pra torcida de Flamengo, de Corinthians. Se quiser, se não quiser, vai pro Maracanã, vai lá pro Pacaembu, Arena Lulão. Aqui não, aqui é Goiás, é Atlético, é Vila. Tem esse negócio não.
6: Otávio de Oliveira.
4: Esse jogo de Flamengo vai assistir lá no Amazonas.
6: Os times são fracos, mas os empresários não investem, preferem levar pra fora. Veja o caso da Neoquímica. Acabou e aí eu coloco a Cimed também nesse
4: acabou
6: balaio
4: de
6: aí.
4: Falar, os times são fracos. Então os caras, se ninguém procura, os caras vão pra fora. O Goiás agora não fechou um grande patrocínio aí? Foi atrás.
6: Ó, o Marcos Jordan, alguém da bancada sairia da reserva do Vasco, Fluminense, Flamengo, Cruzeiro, pra vir pro Goiás?
3: Cara, o Aloísio, quando veio pro Goiás, o Aloísio saiu. Isso aqui eu tô falando que eu vi.
6: Mas
3: o Doriva,
6: que ano foi isso?
3: Não, sim, mas tá me perguntando.
0: Já teve.
3: O Aloísio, ele se tornou um cara conhecido aqui no Goiás. Ele veio na negociação do Lúcio. Outro cara que vestiu camisa de seleção. E esse eu conversei, porque o dia que ele veio pro futebol goiano, eu estava em São Paulo, na Barra Funda, veio no mesmo ônibus que eu e o saudoso Washington Luiz.
4: Mas veio de ônibus, jogador?
3: Foi, o Doriva. E o Doriva na época que ele veio, depois ele
0: virou
3: ele
0: Doriva.
3: Veio pra Napolina, depois o Tele liberou ele pro Goiânia e ele me disse o seguinte, nunca esqueci disso. Falei assim, falei, cara, como é que você sai do São Paulo e vai pra Napolina? Falou assim, Nilton, eu sou arrimo de família. E aqui no São Paulo eu não vou jogar. e eu preciso de jogar. Então, assim, o que que motiva a ir para Goiás jogar na Anapolina? A necessidade. É. Eu lembro disso. Aí ele veio, depois o Jair Rabelo, o Paulo Nelly foi quem arrumou ele para Anapolina, depois voltou para São Paulo. O Jair Rabelo buscou pro Goiás e depois ele estourou lá. E aí, se você buscar, tem mais jogador, cara. Tem mais jogador que tem coragem. Agora, como o João falou, tem que ter coragem de ir bater na porta. Você, não tem chance, não tem. Vai, cara. Ou você pega aqui o Rafael Moura, que o Goiás trouxe, ele chegou por baixo aqui e depois arrebentou o Walter, o saiu Souza, do Cruzeiro.
1: O Souza o fez Walter. Um golzinho aqui também.
3: O dia que eu vi o Walter no jornal Inter. Da foto, falei, vixe, o Goiás, então, que ele tava muito fora de forma.
4: De repente o cara nem joga. Mas esse que o Atlético trouxe aí, ó. O
3: Terence.
4: Cara, esse cara não é com o Atlético que apresentar ele, será notícia no Brasil inteiro. E de repente não joga. Cara, mas não foi lá, não conversou com o presidente do Fluminense? Primeiro o acerto não foi entre as diretorias, ó, não tem dinheiro pra pagar, mas tal, vamos aqui, acerta ali. De repente um negócio futuro, dá pra gente trabalhar e tal. Depois, eu não sei se foi o Adson que falou, se foi o Bruno, se alguém me falou esse negócio aqui no celular. Parece que teve o poder de convencimento do atleta. Parece que mostraram as depois, aqui você vai ter isso, aquilo, o Atlético é assim, tudo por vídeo, entendeu? O poder de convencimento. Cara, agora você ficar aqui, não, eu não vou nem atrás, nessa loira é muito, ela é muito, ô, João, bonita pra mim, eu não vou lá não.
0: Deixa eu te perguntar.
4: De repente a loira te quer, ué. É.
0: O Davi Terence, a chegada dele pro Atlético, ele tem o mesmo peso da chegada do Thiago Galhardo no Goiás?
4: Não.
3: Mais, ué.
0: Mais?
4: Muito Davi mais. Terence.
1: Que isso,
4: o Terence joga.
0: O Galhardo
4: a imagem que nós temos dele é sendo campeão no Atlético Paranaense há pouco tempo.
1: Galhardo ganhou.
4: O Galhardo, assim, o Galhardo só.
3: O Galhardo jogou Galhardo bola no Internacional, João.
1: É o melhor ano dele. Foi no Inter mesmo.
4: E o Galhardo. Tá...
1: Melhor e único.
4: É, então assim, o Terence é mais jogador, sempre assim.
0: Tecnicamente, né?
1: É, o Terence chega num momento melhor, porque de lá pra cá.
4: O Terence, ele tem um senão, né, motor? Essa questão da contusão dele.
1: É, exatamente.
4: Porque, como que será a reação dele pós-operatório? Né? Ele dando conta, cara, de jogar a Série B pro Terence, se ele tiver foco. Se ele quiser, é um jogador que sobra.
1: Não, teve
4: e
1: ainda,
4: um baita nome, né?
1: Teve ainda o Elton Saci, que veio pro Itubiara, moço. Do Corinthians pro Itubiara, não tava jogando.
3: Não, o Saci veio pro Goiás.
1: Não,
4: o Saci. Depois foi pro Itubiara.
0: Ô, João, o Vero Santos tá aqui, ó. Josão, a gente tem que ir pro Rio pra ver o Flamengo, então bora continuar bem. Hoje você tá brabo, cara, eu entendo, mas o respeito é algo bom. Isso pra todos, mas de boa, eu sou fã de vocês, não, do mesmo mas, jeito. Ó,
4: mas não dá, cara. Não. Não, porque esse negócio fica dividindo estádio. Como é o nome dele?
0: É o Vero Santos.
4: O Vero Santos, não dá pra ficar dividindo estádio aqui com torcida do Flamengo, do Corinthians. Meu, gente torce pro Flamengo, às vezes eu cresci vendo o Zico jogar, né? Não tenho nada contra o Flamengo, nada contra o Corinthians, até não gosto muito mesmo. Mas o Flamengo, igual, tá jogando Flamengo lá, esses times da Argentina, eu sou Mengão desde criança. Só que eu tenho que brigar pelos nossos aqui, cara. Então, se tiver Serra Dourada pra 40 mil pessoas, 4 mil bilhetes no máximo, que é o 10% que a lei exige.
0: Sim.
4: Pro Flamengo, pro Corinthians, São Paulo, etc. O restante do estádio, pro Goiás, pro Vila, pro Atlético. Nós precisamos priorizar. A prioridade são os nossos.
0: Ô Vera, a gente gosta muito de você também, tá? É porque o João, ele fala assim até com a gente aqui no off.
4: Eu falo assim, falo na lata.
0: Ele tá
4: com
0: essa cara de brabo, mas ele é um amor, tá bom?
4: E outra, Vasco e Fluminense.
0: Uma moça.
4: Viu, Maracanã vazio, 30 mil pessoas no Maracanã, assim, é vazio, né? Mas, mas era pra lotar, né? Um Vasco e Fluminense, e que coisa linda no Maracanã, né? Voltando aqui um pouquinho o Maracanã, duas torcidas. Ei, povo do Rio de Janeiro sabe promover uma festa, viu, cara?
0: É,
4: esse aí eu tenho inveja lá do Rio de Janeiro.
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1: Apresentação do Terence amanhã juntamente com o Netinho, tá? O Igor acabou de
0: coisa linda, aqui. Hein?
4: Qual o horário?
1: 15 horas.
4: Aí o Bruninho, coloca no horário que as rádios estão no ar, promove seu negócio, transmite ao vivo, vai pro mundo inteiro, todo mundo. Aí 15 horas, aí não tem ninguém ao vivo. Cara, faz...
3: Mas A questão aí é para divulgar as redes sociais do time, João.
4: Dá 50 pessoas na TV do Goiás, do Atlético, do Vila, dá nem 30 pessoas. E as pessoas, às vezes, eles ficam falando, ah, vamos montar a nossa TV, porque aí lá só fala, dá 30 pessoas. Pode ver na do Atlético lá, o Watson fala aqui, dá 10 mil pessoas. Ele fala na dele, lá dá 500. Ninguém quer ver o Watson falando lá na TV do Dragão, quer ver o Watson falando aqui na Bandeirantes. A audiência tá aqui, oi.
0: Se fosse meio-dia,
4: coloca um negócio aí.
0: Na hora do Esporte em Debate aqui, meio-dia.
4: Coloca aí, meio-dia. Uma hora, almoça e já vamos lá, apresenta lá uma hora da tarde, termina duas horas, o cara já vai pro treinamento. Bruninho,
0: mas aí, o João, conhecendo aí é o Adson, sabia?
4: Então, ô Adson, o Bruno tem coragem de falar com você, eu falo. Coloca uma hora, meu filho. Você vai estar mostrando seus anunciantes, seus patrocinadores, a Rádio Bandeirantes transmitindo ao vivo no YouTube, aqui, Terãs falando, maior contratação do futebol goiano, né? Coloca o Netinho, né? Você ao vivo, o Atlético em evidência novamente. Adson, eu lembro quando o Adson ficava implorando para dar uma entrevista. Agora ele tem tudo na mão, não vamos fazer três horas, dá vontade de não transmitir, nem de falar.
0: Ah, uma
4: se fosse
0: da
4: o
0: tarde.
4: Zezinho das Couves, beleza, faz três horas. Agora é o Terãs.
3: É
4: o Terãs. Aí as rádios estão ao vivo até tal hora. Não, mas vamos fazer três horas, porque tem que almoçar, dormir um pouquinho, descansar.
0: Antes da gente ir lá no break, deixa eu trazer aqui o cincão do Marco Antônio Gabriel, superchat aqui da Bandeirantes. Valeu, Marco Antônio, obrigado pelo cincão. Se não tem um dirigente em Goiás que dá conta de trazer recursos para fazer um estádio para 18 mil ou 20 mil pagantes, podemos morrer na Série B igual o Vila mesmo. Só que o Vila tá com um projeto aí de estádio para 30 mil, hein?
2: É, mas eu escutei falar em 35 milhões para fazer um estádio desse tamanho aí?
0: Mas
2: rapaz, como é que faz um estádio com 35 milhões desse tamanho aí?
0: Não, só trazendo como comparação.
2: Eu escutei o Policarpo, você foi um brincalhão, hein?
4: Lego, pô.
2: Rapaz, ele brincou. Oh, o Goiás foi fazer um tobogã lá, gastou 10 milhões, o Policarpo quer fazer um estádio pra 20, 30 milhões.
4: Eu, Lego, miniatura.
3: Eu entendo que a engenharia, ela evoluiu bastante.
2: Ah,
3: evoluiu.
4: É muito.
3: Deixa eu falar pra vocês aqui, presta atenção no negócio. A vida, eu aprendi o seguinte: tem hora na vida que você não pode ficar fazendo muita conta. Ah, ó, eu vou morar num condomínio, tô citando um exemplo, a casa num condomínio, 1 milhão. Se você não der o primeiro passo, eu estava aqui nessa rádio, 820, o dia que o Adson teve com o Maurício aqui, ao vivo aqui, foram abordados sobre o Atlético reconstruir o estádio, o Adson e o Maurício descartaram, não tinha a mínima possibilidade. Falei, cara, como é que não tem? Aí, não tem, o Atlético tá naquele estádio, aí o Atlético me vem com o senhor lá dono da empilhadeira,
1: Sebastião,
3: que foi o cara,
1: Santana.
3: Quando fala na reconstrução do estádio, eu lembro daqui, e lembro do Adson falar, rapaz, com um pouco ele tá fazendo muito. O Atlético foi, trabalhou, porque é o seguinte, se você sempre ficar pensando que não dá, você nunca vai chegar, meu
1: negociou
3: irmão.
1: Negociou dois garotos pro Corinthians, o dinheiro tá, terminou o estádio.
3: Você fala assim, o senhor lá pegou aquilo, ele administrou.
1: Seu Sebastião.
3: Venda aqui, acho que até aquele dinheiro da venda do Brandão.
1: Também.
3: Eu acho que entrou, porque se você não priorizar, se o Marcelo, que foi presidente do Goiás.
4: Foi finale.
3: Foi?
4: Grande finale, assim, pra.
3: Ah, pois é. O Goiás teve o presidente lá, o Marcelo
4: Almeida.
3: Foi lá. Mas foi ele. E o negócio saiu aquela parte. Então, eu entendo que alguém tem que falar, não, vamos. Ó, o CT do Vila hoje, o jeito que tá lá, como você contou aqui da época do Geso, e lá pedir no Mané, com o tijolinho. Cara, alguém tem que dar um pontapé e acreditar.
1: O que que marca o dirigente? Uma grande benfeitoria. Exatamente. Às vezes é no futebol, às vezes é na estrutura.
3: Você fala assim, olha o Atlético hoje. Olha aquele estádio do Atlético. Olha os elogios.
1: Quando eu cheguei...
3: Antes era impossível, mas foi realizada a obra.
1: Eu cheguei a jogar com arquibancada móvel. Não tinha nem arquibancada nas laterais.
3: Verdade.
1: Nem cobertura. Era só um lado.
3: Só tinha aquele lado.
1: Só aquele lado da cabine.
3: É, que era só um pedacinho. Né?
1: Só um pedacinho. Depois foi colocando móvel e o Newton foi cirúrgico na análise dele. Tem que começar. Se não começar, meu amigo, vai ficar sempre com essa muleta.
0: 1:03, rápida parada, daqui a pouco tem essa contratação, essa chegada de novo lateral direito no Goiás, o Marcos Vinícius, é na sequência aqui do Esporte em Debate.
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1: 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Estamos de volta, 1:10. Ótima tarde para você e na sintonia, na audiência do Esporte em Debate. Muito obrigado pelo carinho da audiência, da carona aí no seu carro. 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Abraço aqui o Carlos 8R, Alfredo Pereira, Eduardo Chacon, André Luiz Paiva, o Marco Antônio Gabriel que mandou mais cincão. Tá perguntando aqui se aumentar a Serrinha em 6.000 para chegar a 20 até o Paulo Rogério dá conta, ele tá comentando.
2: Não dá não, que até hoje ele não aumentou.
3: É, mas é uma tarefa que, vamos dizer assim, pra futebol tá fácil, cara.
1: Ah, mas eu penso que não é feito também de qualquer jeito, né?
2: Rapaz,
1: primeiro tem que arrumar a casinha, Marcelo, a casinha Almeida, tá toda bagunçada.
2: Marcelo Almeida conseguiu fazer um tobogã pra 5.000 pessoas.
1: Ah, mas o Marcelo Almeida...
3: fazer do lado das cabines.
1: Mas quando o Marcelo Almeida fez, tinha dinheiro, né? Hoje não é o caso.
2: Ué, mas que é isso aí? Nos últimos 3 anos aí, quanto que entrou no Goiás, Guguinha?
1: Ué, mas saiu. 150... Entrou e saiu, ué.
2: Mas então, mas o Paulo Rogério não tava aí, não? Então,
3: passou. Ó, o José Roberto tá falando aí, ó.
1: José Roberto. Passarinho, Vila construiu um CT com 10 milhões. Durante muitos anos deu taco em vocês com uma folha de 1 milhão. Por que 35 milhões não dá?
2: Uai, a sua pergunta respondeu. Uai, o Vila fez um CT com 10 milhões. Você vai fazer um estádio com 30 só se for a barra de guspe. Se o Hugo for guspindo de um lado, o Policarpo colando chiclete do outro.
3: Ele pagou no terreno.
2: Ah, gente,
3: pagou no terreno?
2: Ou construir um estádio do zero com 30 milhões de reais, meu amigo? Onde você vai? Para com isso.
1: 1:12. Você ia comentar algo, Nilton? Não.
3: Não, deixei não, falar, Nilton. Coloca pra fora, Nilton.
1: Não, desabafa, Nilton.
4: Já falei o que eu tinha que falar em relação à questão de estádio. Eu entendo que é priorizar. Um exemplo, o Goiás hoje ali na Serrinha, se ele. Primeiro que se eu fosse um cara assim, que tivesse autonomia, eu acabava com o estádio do Goiás na Serrinha. Aquela área ali eu ia abrir para a construtora. Eu ia querer ter uma renda.
1: Olha,
4: eu
1: ia construir um
4: estádio ali no CT do Parque Anhanguera.
1: Mas ali no CT não pode, porque é nascente de córrego. Córrego Cascavel passa ali dentro, ô Nilton. Então, já foi feito o estudo daquela área lá e não é possível.
4: Então ali na Serrinha não tem? Vai construir, era levantar aquela arquibancada do lado das cabines e naquele fundo ali,
2: criar placar,
4: um tobogão ali, ver de que forma. Exatamente.
2: É, suspende o placar, né? Um pouquinho
4: exatamente,
2: mais.
4: Exatamente, e colocaria ali.
1: 1:03. 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Marcos Vinícius da Silva Santos, 29 anos, nascido em 26 de março de 97, chegando em definitivo ao Goiás ao deixar a Chapecoense neste ano de 2026, 29 anos, 1,76 m. Ele é destro, óbvio, lateral direito. Últimos clubes: Chapecoense, Avaí, Coritiba, ABC e Maringá. É reforço? Chega para poder, né, resolver o problema do Goiás ou só para compor elenco, em Iago?
2: Ele não chegou para resolver problema, né, Guga? Ele chegou para tampar um buraco que ficou do Diego Caetano. Então ele não é reforço, ele não resolve o problema, ele nem chegou para isso. Ele chegou para ser ali um substituto natural, né, do Rodrigo Soares, que é o titular da posição. É um jogador, ajuda, eu acho que ajuda, porque se você pensar ali, o primeiro jogador disponível para substituir ele em caso de uma lesão ali seria o próprio zagueiro Luizão, né, que não consegue fazer boas partidas nem mesmo atuando na função dele, que é zagueiro, né? Então aí o torcedor talvez iria sentir a necessidade de um lateral direito quando precisasse ver o Luizão atuando ali.
4: Não tem.
2: Lateral direito. Eu vi até os torcedores: ah, sobe o Danilo, mas o Danilo é lateral esquerdo, né? Então ele teria disputa aí com o Djalma e com o Nicolas. Então, assim, acho que foi uma boa contratação ao preço que veio. É um jogador que chega com parte dos vencimentos pagos pela Chapecoense.
4: O que é os preços quando você fala? Você já está aí, a Chapecoense está pagando, ele não é um jogador barato.
2: Não, não é caro, não. É um jogador que não é caro. Ah, ele deve ganhar lá uns 100 e poucos mil, 150, 160 mil.
4: É muito dinheiro.
3: Ah, mas aí, é muito dinheiro,
4: não. Mas pelo amor de Deus, tu acha que ele ia falar, não? 20 mil, 15.
3: Ô, Nilton,
4: deixa eu falar pra vocês aqui com carinho. É por isso que o Goiás está nessa situação.
2: Mas não é não.
4: Misericórdia, meu Deus. Você tá doido.
2: Porque quando fala do Goiás, você faz muito barulho. Quando
4: não,
2: fala dos outros,
4: não,
2: lá no Vila nós tem jogador.
4: Tá igual lá, o Verde tá pagando Messias e o Tite até hoje.
2: Você tá acostumando negócio de campeonato.
4: Não, não, uai, o Goiás tá pagando Messias e o Tite até hoje.
2: Eu sei, mas futebol é isso aí, Nilton. Salário de jogador de Série B hoje.
4: Com todo. Olha aqui, eu tô com o scout dele aqui, 29 anos, 2026, 25 jogos. 1.321 minutos,
3: sim.
4: Média de 52 minutos por jogo, foi reserva na metade dos jogos e titular na outra. 7 vitórias, 5 empates, 13 derrotas. Sua participação em 2026, 0 gol. Uma assistência.
3: Quantos anos ele tem,
4: lateral, 29 anos.
3: Lateral direito.
4: Cento e quantos mil?
2: Ué. Quanto é, Iago? Ah, média de 150, 160 mil.
3: O lateral direito de uma assistência.
2: Ele é reserva lá também, né?
4: Ele chegou pra ser reserva aqui, ué. Eu falo assim, bicho.
3: Aí farta nós.
4: No fundo do coração, cara. O Goiás não tem jeito, não. Vocês me desculpem, Deus. Falei que não. Ia falar positivamente.
3: Durou. Mas isso foi na sexta-feira, né?
4: O Iago veio com a dessa.
2: Nossa. Não é eu, não, gente. Nós estamos analisando. Analisando aqui o que o Goiás contratou. Me perguntou se é reforço.
3: Esse
2: eu falei
3: dinheiro
2: que
3: aí
2: não.
3: Você não gasta num extrema, não, bicho?
2: Depende. Você vai arrumar alguém pra pagar metade do salário do extremo?
3: Mas não sou eu que tenho que arrumar, cara.
2: Não, jovem, é o que eu tô te falando. Você tá me perguntando se é uma boa peça.
3: 150 mil pra um lateral?
2: Mas ele vai. A Chapecoense paga parte do salário dele. Então ele vai sair bem menos.
3: Reserva da Chapecoense?
2: Ué, tá na Série A, não tá, não? Engraçado que sabia que o Atlético que você tanto defende, quando fala, você até muda de cor. O Atlético se interessou em trazer o Marcos Vinícius, mas pra vocês é porque vem pro Goiás é ruim.
3: Não é.
2: Para com esse negócio, gente, de comentar com o Camilo.
4: Posso ser sincero aqui? Bicho, é por isso que o futebol tá nessa situação. Alguém ganha nisso aí, com todo carinho e respeito, é o empresário, é porque assim... Cara, o Goiás libera o Caetano, que ganhava acho que 50 mil aqui. Aí contrata um cara por 150. A conta não bate. A Chapecoense está bancando. Mas quanto? Eu duvido que a Chapecoense vai liberar o cara em definitivo e vai pagar todo o salário até o final do ano aqui. A conta não fecha, cara. A conta não fecha. Mais vida que
3: se
4: segue.
3: Fosse um atacante, um cara até que numa posição mais carente, até que até
4: não, você e outro pensava, detalhe, né? A Chapecoense tá na UTI, a Chapecoense tá rebaixada lá.
3: Você era positivo, você falou que ia falar positivo.
4: Mas um negócio desse aí não tem, pelo amor de Deus, ué.
3: 1:19
4: Olha que eu, cara, vida que segue.
3: 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Mas realmente essa posição de lateral direito, ela tá custosa, né, João, pra achar. O Atlético mesmo tá à procura de um.
5: É, essa questão aí de salário, qualquer pé de rato hoje ganha 150 mil, isso eu já falei, pelo menos que ou você se adequa ou você não contrata. Isso eu não vou nem entrar nessa questão, porque qualquer pé de rato hoje é 150, 200 mil, assim, eles pedem uma 200, 250. Eu tava vendo outro jogo, o jogo do Fortaleza, rapidinho aqui, Guga.
3: Sim.
5: Dando só de pau pra
3: cacete.
5: Coisa. É. O Fortaleza tem o Paulo Autuori, que deveria ser o treinador.
3: Que não é o treinador, né?
5: Aí agora tem dois treinadores no Fortaleza. Oxi. É o treinador Paulo Autuori e agora não é auxiliar técnico mais, agora é treinador auxiliar. Na hora que eu ouvi esse negócio ontem, bicho, deu vontade de sair correndo pelado assim, ó. Pegar aquela BR-153 ali, lá no Trevo Floresta, virar na GO, passar Piracanjuba e chegar no Rio Piracanjuba e ser batizado de novo. Cara,
1: Bernardo fora.
5: Agora o Fortaleza, juntamente com eles, tem dois treinadores.
1: O Náutico também tem, ué.
5: Não, mas assim, não, mas lá, ainda, comissão lá dele, ainda é auxiliar. É a comissão, hein? Lá ainda é auxiliar. Você não tá prestando atenção, Google. Por isso você tem que enxergar bem além do lance. Porque o Hélio dos Anjos tem um auxiliar que é o filho dele, Guilherme. O Anjinho. Auxiliar. Ontem, eles no Fortaleza, já criaram a
1: nomenclatura,
5: né? Abrindo as portas pro técnico auxiliar. Aí teremos o treinador, o técnico auxiliar e o auxiliar técnico do treinador e do técnico auxiliar.
1: Que é o Reinan Santos.
5: Cara do céu, então, daqui uns dias nós temos que fazer o banco de reservas de um time. Vai começar na linha divisória do gramado.
1: O nome certo.
5: E vai passar até lá na linha de fundo.
1: João, o nome certo.
5: Pra caber o tanto de auxiliar.
1: É técnico adjunto.
5: Então assim, ó. O Nilton tá discutindo aqui. Ah, é caro 100 mil pra um jogador. Nilton, agora tem o técnico. Se você contrata o técnico, tem o técnico adjunto, o auxiliar técnico, o...
3: É.
5: Então, assim, calma, esse João, é o nosso futebol. Não, João. Esse é o futebol brasileiro.
4: Pois é, mas não isso tem
5: nós,
4: cabimento.
5: Isso nós estamos na Série
4: mas
5: B.
4: Mas é o futebol, né?
5: Pois é.
4: Não tem merda.
5: Aí,
4: não.
5: Mas ou alguém... Ou você fecha o futebol pra balanço.
4: É, isso aí.
5: Ou você, João. A CBF dá um freio, dá um basta.
4: Eu vi esses dias aí.
5: Ou os empresários ajudam, ou esses velhos aí, os carcamanos... Né, param de sugar o sangue do futebol, ou ele não vai sustentar, cara.
4: É,
5: não vai sustentar. Então, eu não sei onde nós vamos chegar, mas essa pra mim é uma grande aberração. E aí tem clube que cai. Então, é aquele negócio. Todo dia cedo a gente acorda. Enquanto tiver um bobo e o esperto, o mundo tá girando.
3: Bobo e o malandro.
4: Aí o Goiás está sendo bobo ou é a Chapecoense?
3: Não sei, né? Temos que ver, né?
5: Você tem que saber, você tem que destrinchar o contrato.
3: Mas assim,
5: isso aqui é suposição.
3: Não sabe quanto o cara ganha.
5: Vou falar sobre
3: isso.
5: Está
3: se baseando por suposição.
5: O lateral, eu fui extremamente contra trazer lateral, porque eu traria, para mim, o pouco dinheiro que tem deveria ser utilizado para contratar dois atacantes, pelo menos. Ponto. Trouxe o lateral. Dos males, o menor. Eu preciso saber o contrato dele no ano que vem. Esse contrato desse ano, se a Chapecoense pagar 40%, o salário dele é esse mesmo, 100 mil. 100 mil, 80 mil é o salário que vale um lateral hoje, pé de rato. Né? Não existe, não contrata por menos. Não contrata por menos. Agora, ano que vem ele vai ganhar 180, 160, 170? Aí que nós precisamos descobrir. Agora, esse ano ele vem de um clube da Série A. Clube de Série A, qualquer pé de rato que está jogando na Série A, pode ser na Chapecoense,
3: Vitória.
5: É salário de 200. Na Série B está 200, imagina a Série A. Para ser reserva ganha 200. O titular ganha 250, 300. Então, essa é a dura realidade do futebol brasileiro.
4: João, mas o que não bate, o Goiás tinha um lateral que ganhava 50. Aí me traz um lateral.
5: Sim, então, mas o lateral que ganhava 50, ele era da base, formado. Então, saiu da base, tem uma temporada.
1: E ele quis sair.
5: Né? Ele quis sair, deixou 3 milhões nos cofres pelo futebol apresentado por ele ontem contra o time do Mirassol. Eu assisti o jogo. Ele será vendido, o Goiás ficará ainda com partes do negócio. Então, um negócio desse aí, ele foi muito bem feito pelo Goiás, no meu modo de ver. Quem sai da base pro profissional, Nilton, você não compara quem sai da base pro profissional com a chegada de um outro jogador. Quem chega, vai chegar ganhando muito mais. O da base, ele sai lá da base, aí ele vai pro profissional ganhando 15 mil.
3: Pouquinho.
5: Isso, o cara que tem mais qualidade. Aí fez uma temporada boa, aumenta para 50. É assim, Nilton, a vida...
3: Aí uma transferência dessa inflaciona o salário dele. Uma transferência dele, ele entra na casa do 100.
2: Sabe quanto ganha o Luquinha?
4: Ah.
2: 50 mil.
5: Não, o Goiás até um teto.
4: Não, o Lucas tá barato quando o Goiás por esse lateral. Cara, o lateral de... Ó, vocês me desculpem. A Chapecoense tá caindo. A baba do boi lá ainda paga um salário, é porque o cara é ruim. Fala assim, ó, leva... É igual o Messias e o Tite. Foram embora lá, o Goiás tá bancando os caras até hoje. Ô, Iago, não dá, bicho. Assim, série B, não pode fazer isso.
2: Ótimo reserva, Nilton, viu?
5: Vou te dar um negócio.
2: Eu assisti ele jogando e eu não tô comentando pelo que o salário que vale.
4: Então eu cheguei à conclusão, esse povo do Chapecoense não entende nada.
2: Você.
4: Que é o cara jogando essa bola. Eles ainda bancam parte do salário. Nilton. Pode ir lá pro Goiás?
5: Mas às vezes, Nilton, o caminhão dele só suporta 3 metros de areia. E na Série A... O porte mínimo é de 8 metros.
2: Tá comparando a
5: espera, não, calma, você falou, loucura, agora calma. Então, Série A, às vezes você tá na Série A e vem pra Série B, você consegue jogar. E nem todos que estão na Série B conseguem jogar a Série A. Agora, quando você cita, a Chapecoense tá caindo. Certa época, o Vila Nova caiu de divisão da Série B pra Série C. A maioria dos jogadores do Vila não amanheceram na Série B no outro ano, não. Na Série A. Na Série A. Os covardes derrubaram o Vila. Então não é porque um time tá caindo de uma divisão que lá tudo é ruim. Não. Tem coisas boas, né? Porque o futebol ele é coletivo, ele não é individual, não é tênis que você joga, depende apenas das suas próprias forças. Então, essa aí vai de graça para você. Você que deveria me ensinar, não sou eu não. Né? Porque isso tá na história. Você acalmou?
4: Tô de boa.
5: Então assim, então não é, não usa mais, porque tá caindo lá, não pode contratar jogador da Chapecoense. Se você ainda vasculhar lá, ainda deve ter.
2: Se traz de Série C, então.
5: Outros milhares lá que servem pra Série B, Nilton. Você vai lá no Vitória, quem mais tá caindo lá na Série A? Me fala um aí que tá caindo.
4: Remo.
5: O Remo deve ter uns 10 jogadores lá que servem pra nós.
4: Eu acho que o Remo não vai cair.
5: Não, tá brigando ali pra não cair. Quem mais? Fala aí.
4: O Vasco.
5: O Vasco tem um time lá que serve pra nós. O Inter... O time inteiro dele Nilton, então assim.
4: Ó, eu achei que você exagerou. Então eu vou dar uma sugestão.
5: Eu não estou
4: vai
5: com você nessa
4: atacante.
5: Aí. Eu não estou com
4: vai
5: você nessa aí.
4: Vai buscar atacante aí com essa. Arruma aí desse
2: o Bruno jeito, Pacheco, então. O Bruno Pacheco lá da Chapecoense é um lateral ruim?
4: Lateral esquerdo.
2: Ele é ruim?
4: Não.
2: É pior
4: ele tá lá, ué. Não serve pra alguém aqui.
5: É ruim.
4: Já jogou aqui,
5: esse
4: ué.
5: Pacheco é ruim.
4: É aqui o lateral do
5: Arruma. É ruim, eu sei.
4: Aqui
5: ele
4: não foi bem.
5: Não, mas nunca foi bem em lugar nenhum, não. Ele é ruim.
4: Mas que jogou na Fortaleza.
5: Esse ainda ganhou uns 200 mil aí.
3: Esse ganha bem.
5: Meu Deus. Ô, Nilton.
2: Giovanni Augusto deve ganhar uma nota também, joga a Série B fácil.
5: Não jogou.
3: Giovanni Augusto não dá conta mais. Aquele Marcinho tá lá?
2: Marcinho tá lá.
4: Giovanni Augusto. Oi, milhão. É por isso que a Chapecoense só tem 9 pontos.
2: É porque a Chapecoense é time de Série B.
4: Aí me veio o Goiás buscar o lateral lá.
5: Ah, Chapecoense.
2: Mas assim, Nilton. Eu não tô entendendo, Nilton. O Nilton hoje tá meio atrapalhado.
5: Nilton.
2: Você quer buscar um reserva, você quer buscar no Flamengo,
5: você é o
4: nesse valor não.
5: Você é o cara que defende, Nilton, que o local que você está jogando não representa aquilo que você é.
4: Sim,
5: você vai lá no Goianésio, o Michael saiu de lá, o Bruno, como é que chama? Saiu lá do Itumbiara.
3: Bruno Henrique.
5: Então assim. Então,
4: mas não foi nesse valor, rapaz.
5: O CEP não justifica,
4: não foi
5: Nilton.
4: Falou, mas
5: o Goianésio, você, a gente não.
4: Desgraça.
5: Nilton. A notícia é a seguinte, não tô querendo defender nada, mas olha aqui, ó. O Goiás contratou um lateral em definitivo, só que ele mantém contrato com a Chapecoense até dezembro, ok? E a Chapecoense vai pagar parte dos salários dele, que é mais ou menos 150 mil. Se a Chapecoense paga metade, vamos colocar 40%, se paga 50, o Goiás paga 100, esse é o valor. Agora, quando você está assustando, é o valor integral, que não é a realidade. Agora, se o Goiás for manter esse valor integral o ano que vem, eu penso que foi um mau negócio. Péssimo negócio, porque com um jogador reserva na Série B, o problema é que os salários estão inflacionados, cara. Ah, eu penso que.
2: Cara.
5: Ó, você parou de jogar tem quantos anos, mano?
3: Tem 10.
5: 10 anos. Cara, 10 anos atrás, esses salários que os caras recebem hoje era de clube grande de Série A. Clube grande de Série A, bicho. Então, assim, tá muito inflacionado. Esse é o ponto, Nilton, que precisa mudar. Porque agora, Nilton, tem a figura do treinador.
3: E o treinador adjunto.
5: E o auxiliar do treinador. Daqui uns dias eu vou criar o auxiliar.
4: Você esqueceu de falar mais uns 23 da comissão.
2: Ô, Nilton.
3: Tem mais 5 analistas de desempenho.
2: Se você olhar no banco do Goiás hoje, deve ter 500 mil lá, sentado lá no banco.
5: Não, Goiás e Vila, ano passado, lá no Serra Dourada. Motorzinho. Não sei se você tava fazendo jogo. Nós estávamos lá no Serra Dourada. Aí entrou um tanto de... Eu pensei que era a Força Jovem invadindo o campo. Mas um 100 lá, assim. Eu falei assim, homem, que diabo é aquilo ali? Era comissão técnica. Você não tava nesse jogo, não? Acho que não sei se foi. Foi na semifinal, contigo. Segundo jogo. Cara,
4: contamos lá, tinha uns 25.
5: Cara, por isso que os times hoje, eles compram... Ah, tem isso também. Vão 2 ônibus. É um pra levar os jogadores, a comissão... 3 horas aí. É um jogador, outro de staff, comissão técnica, um pouco staff, e outro de dirigente. Newton.
3: Agora vocês vão prestar atenção, Newton. Isso aí, eles estão assistindo uma série chamada Ted Lasso. Não sei se é da Netflix ou da Prime.
5: Ah, do adjunto lá.
3: Não
5: né?
3: é? Então eles estão fazendo, depois você olha pra você ver, estão fazendo igualzinho. Você deve
5: estar assistindo essa série.
3: Vai lá. O técnico, auxiliar adjunto, auxiliar não sei do quê.
5: O Goiás que tentou uma dessa, trouxe o autor e foi pro que foi? Não foi pra.
6: Presta atenção. Aí ele trouxe o Bruno Pivetti.
5: Era o Bruno Pivetti e o Paulo Autori.
3: Mas aí o Paulo Autori não veio como. Vocês não estão entendendo, gente.
6: O Paulo Autori veio como dirigente.
3: O Paulo Autori veio pro Goiás pra ser dirigente.
6: Sim.
3: E o Pivetti era o treinador. Lá no Fortaleza ele é treinador. E aí ele na hora que ele volta pro banco, sai a figura do banco do treinador adjunto. Gente do céu. Vocês não estão entendendo.
6: Quem concede entrevista é o Bernardo Franco.
3: Vocês não estão entendendo o negócio.
5: Que bosta.
3: O Filipão foi lá no Atlético Paranaense, foi um manager lá. O Paulo Autori no Atlético Paranaense também não era treinador, ele era um dirigente. O Muricy no São Paulo. São dirigentes. Agora, no Fortaleza tem o treinador e o treinador adjunto, mais o auxiliar do treinador do.
6: É o que os caras
5: Fortaleza
6: fazem
5: vai subir. Americano.
3: Eu tô torcendo pro Fortaleza cair pra Série H, meu.
6: Mas
3: assim,
6: Série H. O Fortaleza tá caminhando.
3: Os caras estão assistindo. Mas é assim, ó. O Fortaleza, você pode. Anota aí. Isso só foi o pontapé inicial.
5: João.
3: Amanhã o Goiás tá fazendo mesmo o Vila, o Atlético, porque o mundinho dos treinadores, eles vão exigir isso aí.
4: Posso
3: eles
4: falar?
3: Vão exigir isso
4: e
3: aí.
4: E o seguinte, se você for contra, o povo vai falar que você é ultrapassado. Você é o errado.
3: Como é que chama aqui as palavrinhas?
6: Saudosista?
3: Saudosista. Não. Agora um negócio igual que eles falam aí. Ah, vou nem falar.
6: Calma, deixa eu trazer a mensagem aqui.
3: Você sabe
6: por que
3: eles vivem numa bolha, os treinadores e os empresários do futebol brasileiro. Eu quero saber na hora que essa bolha estourar.
6: Isso é culpa da CBF,
3: eles
6: João.
3: Estão matando a galinha dos ovos de ouro.
6: A CBF que fica com esses a CBF Academy aí, criando curso pra um monte de
3: acaba com essa bosta.
6: Olha que perdoe, motorzinho aqui, ó.
3: Essa expressão. Acaba com isso. Por isso que o Renato Gaúcho não fez porque foi forçado, senão eles iriam tirar.
6: Ele só foi assinar presença.
3: Então, cara, isso é uma porca, que ridículo, cara. Que ridículo, você vê um time de série B, pobre, o Fortaleza está devendo até as calças, pagar técnico e o técnico adjunto.
4: Eu entendo que aí é o dirigente,
5: Ô João.
4: Isso aí é culpa de quem administra lá, deveria ser impeachmentado. Nós estamos cheios de dirigentes inconsequentes. Se o Edinaldo estava aqui, eu vi a notícia que o Corinthians está renovando o contrato do holandês lá.
6: Está renovado 2 anos.
4: Tem cabimento?
3: Eu já criei esse negócio já há um tempo atrás também. O auxiliar de comentarista. Meu filho já
6: tá. O adjunto aqui, ó.
3: Auxiliar de adjunto ao João aí. Olha o João criando.
5: Você vai trazer o seu adjunto também. Entendeu?
3: Então, o dia que eu não posso trabalhar, o Iaguinho vai assistir. Meu comentarista de junto.
6: Você já tinha criado isso, só não sabia qual era o termo.
3: A terminologia. Então agora tá definido. Comentarista de junto, Iago.
4: Agora eu vim de num planeta onde eu vivia quando eu era um tech que não tinha nem auxiliar.
3: Exato, ele vinha sozinho, moço.
4: Você não foi na arbitragem, João, porque a arbitragem antigamente era só o árbitro e os assistentes. Depois introduziu o quarto árbitro. Agora, você vai ver aí com VAR e tal.
6: Tem quinto árbitro.
4: Etc. Cara, assim, alguém tem que pagar, o dinheiro tem que aparecer, né? Eu falo assim, é inacreditável. O dia que eu tava lá com o João mesmo.
3: A arbitragem ia apitar, eles iam num gol. Agora vão de van, até bem. A partir do ano que vem, agora eles vão de ônibus também.
5: Mas na época os bandeiras não eram locais?
3: Nós não vamos ter estacionamento mais.
5: As bandeiras não eram locais?
3: Presta atenção, viu, Niltinho? Nós não teremos mais estacionamento para torcedores. Só estacionamento para acomodação dos árbitros, dos auxiliares, do staff.
4: Não,
3: eles já vão lotar um estacionamento Serra Dourada.
4: Chega hoje no estádio, que antes era reservado para a imprensa. Eu cheguei aqui no estádio aqui do fazer os jogos aqui do Aníbal Toledo lá. Aí tem umas cabines lá já tudo reservada.
6: Análise de desempenho.
4: Mas tem
6: análise.
4: Não é só uma, não.
5: E pra contratar esse jogador ruim, hein?
4: Aí o time entra em campo, Você vê lá, como o João falou, você fala, cara, mas tem. Eu conto isso aí na Série B, 25, 30 profissionais.
5: E aí o que precisa mesmo, eles não contratam. Por exemplo, o que está faltando no futebol brasileiro? Falta muita coisa, mas nós temos algum 10?
3: Não.
5: Nós temos um centroavante bom hoje?
3: Também não.
5: Não, então é o seguinte.
6: Não temos 6 também.
5: Vamos lá. Qual foi o maior centroavante que nós tivemos aqui no futebol goiano? Túlio. Túlio, você está no Rio de Janeiro? Volta para cá.
3: Tem mais, tudo bem.
5: Não. Vivo, Nilton, eu tô falando, ó. Mas você quer trazer o cara lá do além?
3: Tá falando pra trabalhar,
5: Nilton. Túlio, vem aqui. Nilton, ó, tá vendo esses meninos aqui? Você vai ensinar o cabeceio, o de fingir morto pra pegar o desgoveiro ali, vai ensinar o moleque a ter posicionamento, como que o centroavante tem que se portar dentro de campo. Luvanor, você vai ensinar o 10. Como que o 10 tem que treinar? Como que o 10 tem que fazer?
3: Jadilson.
5: Né? Jadilson, vem aqui ensinar os caras a bater falta. Aí sim, compensaria. Mas isso é na base, é na formação lá embaixo. É. Agora entra aquele tanto de gente. Goleiro, tem 3 goleiros, os caras ficam rolando bola pro goleiro, aí o outro bate escanteio, o outro bate falta, o outro não sei o quê.
1: Uma em 36.
5: E na hora do vamos ver os reboteiros.
4: Um outro detalhe novo que vocês não têm observado.
1: Detalhe rápido, Nilton.
4: Observei. No futebol que antes não existia. É. Na entrada dos times ali, eles colocam agora os cones. Isso é novo.
3: Sinalizador.
4: Não sei se vocês estão observando lá do aquecimento, não é isso? Uhum. Não existia. Agora foi introduzido. É. Quando você volta do intervalo, João, você tem que fazer um aquecimento.
3: Eu vou deixar só pra você ir no intervalo. Rápido. Não dava pra ter buscado o titular da Chapecoense, não? Lateral?
4: Quem é?
3: Bruno Tubarão.
1: Não, acabou de chegar lá, 1:37.
2: Loucura, meu Deus.
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16: Gustavo Ramos. de volta, 1:43, 1:43. Boa tarde para você que tá aí acompanhando o Esporte em Debate. Vamos juntos até 2 horas aqui trazendo opinião, muita coisa, futebol goiano para você aqui na Bandeirantes Goiânia em FM 98,7, também nas plataformas digitais. Mas antes preciso aqui mudar rapidamente o assunto, pois vamos tocar em um tema que é proibido comentar, mas tira muitas noites de sono de muitos homens. Falta de energia, energia física, energia sexual. Como é que você tá, hein, meu parceiro? Seja realista. De 1 a 5, que nota você daria pra você mesmo? 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Boa tarde!
17: 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O nome dessa fadiga é SFC. Vou repetir. SFC, Síndrome da Fadiga Crônica. E sabe por que acontece? Olha só, primeiro, tem vários indicativos, mas os principais: queda de testosterona, o declínio desse hormônio que é tão importante para o homem, principalmente a partir dos 35, 40 anos, ele tem uma queda muito grande, uma queda muito acentuada. Outra coisa, apneia do sono. Sabe quando você não consegue dormir direito? 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
16: 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Valeu, Marcelo, e até amanhã. 1h49. Marco Antônio Gabriel, hoje ele gostou aqui de participar, de interagir conosco, mandou mais um superchat, mandou mais 5.
18: Olha.
16: Joãozão, o Goiás tem dirigente estagiário, presidente de conselho fantasma, e você tá reclamando de quê, João?
19: É. Boa, por isso que ele tá devendo 100 milhões. Esse é o modelo.
18: Esse foi bem, hein,
16: foi,
18: cara?
16: Foi, Marco Antônio Gabriel.
18: Não é seu aniversário, não, mas parabéns.
16: Parabéns. Se não me engano, o Marco Antônio Gabriel, ele é torcedor do Atlético, né? Se eu não tiver convocado. Manda mais 5 aí pra falar que time que você torce, Marco Antônio Gabriel. Valeu, obrigado pela participação. 1h49. 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Marco Antônio Gabriel confirmou que é Goiás.
18: Pelos comentários dele aí, você já dá pra perceber, ué.
16: Às vezes a gente não consegue pegar aqui. 1h50. O Atlético agora tá sem transferban, motorzinho, e pelo que o Igor Adorno tem acompanhado e trazido aqui na nosso noticiário, é que o Yuri Silva deve ser o primeiro dos 8 reforços a ter aí, até porque ele precisa cumprir, né, a vaga do Guilherme Lopes, que cumpre suspensão contra o Náutico, motorzinho.
18: É claro que a gente precisa ver a atuação, mas as boas, né, informações que tive do Yuri são boas. Penso que o Guilherme vai ter dificuldade, o Guilherme Lopes vai ter dificuldade de, na verdade, será uma competição boa, né, mas vamos esperar o atleta estrear. No meio, ele já colocou quem ele vai utilizar no lugar do Marrone ou não? Ou ainda tá ainda aberto?
16: Tá em aberto.
18: É, deve ser provavelmente o Terans. Deve fazer essa, ou o João Pedro, né? Mudando um pouquinho a formação. Mas o certo é que eu penso que dois jogadores aí estrearão nessa partida. Partida extremamente importante para o Atlético quando tem um outro jogo como um clássico, que é contra o Vila. Então, o Atlético teve a sua sequência, tem que manter, tem que continuar. Eu penso que ali, um resultado ali, malemar, se tiver ruim, um empate. Você quebra uma sequência de vitórias, mas você tem ainda um clássico em casa diante dos seus torcedores para poder manter essa média aí de 2 partidas aí, né? 2 vitórias, uma vitória e um empate. Então vejo essa sequência do Atlético boa, cara, mas precisa ver como é que tá sendo esses treinamentos do Terans, né, do Yuri, do próprio João Pedro.
16: Mateuzinho,
18: o Netinho, que deve ser uma das situações aí que segundo tempo devem entrar com certeza, ou se não entrar de cara, hein? Então penso que são situações... Quem?
20: Bruno Henrique, Igor Henrique.
18: Eu também penso que ele não tira o Igor Henrique também, imagina dessa mesma maneira. Mas
21: eu penso que o Netinho vai ser titular.
20: Não, eu penso também, mas não.
18: Mas de cara?
20: Mas não nesse jogo.
21: Eu vi a entrevista dele, eu tava reparando, o técnico do Atlético.
18: Sim.
21: Tem voz de pastor, né?
18: Roger.
21: Ele falar assim, é voz de pastor. Ele falando que ele deu a entender que tem jogador que veio aí que vai ser capitão na equipe do Atlético.
18: Mas não pode fazer
21: isso. Tem jogador
18: não,
21: que
18: então
21: veio. Uai, na entrevista.
18: Se ele fizer isso, ele arruma uma confusão interna para ele.
21: Pelo que eu entendi e ouvi da entrevista.
18: Sim,
21: que ele concedeu,
18: eu acredito em você, ué.
21: Ele deixou transparecer que tem jogador que veio para ser capitão da equipe do Atlético. Significa que tem alguns que vão entrar na equipe.
18: Aí já começa errado.
21: Até eu perguntei hoje o Igor, aí ele falou: Nil, tem que esperar essa semana ver os treinamentos para ter uma percepção. Mas o transfer ban caiu. Eu acredito que nós vamos ter novidades. Não, eu pensei.
20: Pode ser o Netinho.
21: Quem Netinho. É o cara?
18: O Netinho.
21: Eu em termos de ser capitão no Atlético hoje, só tem dois, ou Terans ou Netinho.
18: Exatamente, concordo com você.
20: Dos que foram contratados, perfil, né?
18: É, o perfil de líder, de liderança. Mas
20: você vai tirar a faixa do Coutinho? Tá vendo? Então, aquele negócio que eu falei do Coutinho, o negócio do João, tá vendo aí? Então, assim, o tempo é o senhor da razão.
18: Se
20: tá vendo?
18: Mudar, aí arruma uma bronca.
20: Eu falei que eu acho que o João é melhor que o Coutinho. Você diz, mas não tira o Coutinho
21: não.
20: Porque.
21: Não, mas o Coutinho não sai, não. Não, João. Pode sair a abraçadeira. Cara,
18: tira. E nem a abraçadeira. Se ele fizer isso, ele arruma
21: aqui, falou aí na coletiva.
20: Se o Nilton tá falando que ele falou, então já tira a abraçadeira pra tirar o cara daqui pra ali.
21: Não, ele não muda nem a cor da cara. Tem gente aí que vê que tem um perfil pra ser capitão.
0: Mas o Roger, ele já, numa entrevista, ele encheu a bola do Coutinho, eu duvido
21: que eu não aconteça. Tô falando que o Coutinho vá sair.
0: Não, fala da abraçadeira mesmo.
21: O perfil aí, uai, você tem um cara que tem personalidade, você vai fazer o quê? Isso aí não é já vem com a pessoa. E eu acho que o futebol hoje tá carente, né, de ter liderança.
18: Líder.
21: Dentro
18: eu até
21: ali.
18: Até não tem esse perfil.
21: Pois é.
18: Deveria até não ter. Tem um com perfil de... Eu não vejo ninguém cobrando ninguém assim, ó. Tipo, é lógico que agora o time tá arrumado, tá beleza, mas eu não vejo ninguém numa cobrança incisiva, sabe? Aquele negócio de vai mandar naquele lugar, pega ali, marca, se tomar o gol a culpa é sua. Eu não vejo isso no Atlético. Precisa. Um time que não tem líder, que não tem jogadores que incomodam ali na hora da cobrança, não chega a lugar nenhum, não. É lógico que com esses contratados aí, a gente vê alguns com perfil. Terans eu não vejo. Eu vejo que não é bacana.
20: Agora é dar tempo ao tempo, mas agora é ver os que não podem jogar lá contra o Náutico, escala, né? Um melhor time. Esse resultado ele é importantíssimo para o Atlético, para confirmação da reabilitação atleticana, e depois vai decidir aqui com o Vila Nova. Decidir assim, né? Mais uma grande rodada para o Atlético, né? Dependendo dos dois próximos resultados, o Atlético pode terminar a rodada no G6, cara, que seria um feito para esse treinador e também para o Atlético. Agora é ter tranquilidade. Eu penso que não vai acontecer e não pode acontecer mudanças abruptas, né? Mudar a faixa de capitão, para quê? Não vejo necessidade disso aí. Agora, eu vejo o João melhor que o Coutinho, né? Não mudaria, tiraria o Coutinho também agora, mas a médio e longo prazo aí, cara, não joga para ver, não.
18: A médio e longo prazo,
20: Joãozinho, só de ser João já é bom, cara.
0: É. 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Motorzinho, um abraço e até mais tarde.
18: Abraçando aí, Guga, e dizer que a seletiva feminina da Taça Paraná, lá no Canva, dia 8 de agosto, às 10, das 10 às 11 horas.
0: Um abraço, Iago, até mais tarde.
1: Um abraço, Guga, até mais tarde no Boleiragem, às 19h30.
0: Um abraço, Nilton, até mais tarde.
21: Até às 21 com a Pita Esportiva aqui na Bandeirantes.
0: Um abraço, Joãozão, até daqui a pouco.
20: Um abraço.
0: Valeu, gente. 17h eu volto com Bandeirantes Esporte Clube, às 19h30 também com Boleiragem. Muito assunto pra você aqui na programação da Rádio Bandeirantes Goiânia. Tchau, fui.
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5: Já de volta aqui com o Bora Brasil, chave girada, sinal aberto para todo o território nacional. A partir de agora, felizmente, recebendo mais de vocês, mais amigos e amigas que se juntam a mim, se juntam a ela, Ana Paula Rodrigues.
6: Aqui, uhul, segundou.
5: E também a Maria Eugênia Kutaiti, que hoje está daquele jeito. Tá com 2 computadores e 2 aparelhos celulares.
6: Vários fones de ouvido.
5: Tudo bem com você, Magê? Firme, forte pra segunda hora ou mais ou menos?
6: Bichinha não consegue nem centralizar na câmera ali, ó.
5: Aí sim.
7: Tudo acontecendo ao mesmo tempo. Tem aquele filme, né? Eu sempre esqueço o nome.
5: Qual?
7: Tudo em todo lugar, todas as coisas. Como é que é?
5: Ah, sei lá, é um filme bom.
6: Tudo agora ao mesmo tempo?
5: Viu Odisseia aí? Vocês viram?
6: Não, eu já tinha assistido. Você quer ver, né, Magê?
5: Eu não.
7: Eu vi e eu amei. 10/10, eu quero reassistir pra prestar atenção nos detalhes que eu não peguei.
6: Nossa, tá com
7: vez.
6: Tempo sobrando, né?
5: Esperar sair o pirata, pra eu ver o piratão aí.
6: Não, espera sair no streaming, já.
5: O streaming, oh my
7: God. Ah, mas vale muito a pena
6: pra você ver
7: cinema.
6: De casa e tal.
5: É,
7: eu achei
5: verdade.
7: Que o som...
5: Na telona é gostoso.
6: É, o legal de você ver filme no cinema quando é um filme de impacto assim, é a reação das pessoas, né? Não! Esse tipo de coisa é boa.
5: Show, show. Vou me preparar para tal.
6: Por favor.
5: Minha gente querida, que honra saber que você tá aqui, que honra saber que vocês estão levando o Bora agora aqui da Bandeirantes de carona. Obrigado mesmo, viu? A você amigo, aquele abraço. Para você amiga, com muito respeito, aquele beijo carinhoso. E que você tenha condição de seguir conosco até o final do jornal de hoje, depois já emendar também na nossa ótima programação, porque a programação da Rádio Bandeirantes, ela é feita para te atender de um jeito personalizado, de um jeito que você merece. Vamos nessa, né, Ana?
6: Fechado, vamos lá então, começando pelos destaques dessa segunda hora do Bora Brasil. O Supremo Tribunal Federal retoma agora à tarde o segundo semestre do Judiciário. A previsão é de julgamentos polêmicos e desdobramentos de investigações do Banco Master, do escândalo do INSS e das emendas parlamentares. O Tribunal Superior Eleitoral fará uma ação inédita nas eleições deste ano e vai abrir uma urna eletrônica em transmissão em rede nacional. A ideia é mostrar componentes cruciais para a segurança da urna e da votação. A partir de hoje, empresas devem emitir nota fiscal com informações sobre novos impostos criados com a reforma tributária. Os documentos devem vir com dados sobre o CBS e o IBS. A Petrobras anuncia a descoberta de gás natural em uma área de águas profundas na Colômbia. O potencial de produção ainda será confirmado por um estudo. A atriz e cantora Ariana Grande anuncia o afastamento dos palcos após receber críticas pela aparência nas redes sociais. A atitude reacendeu o debate sobre magreza e saúde. Começa a valer hoje o pagamento de uma fiança de $20 mil para obter o visto americano. A maioria dos países nessa lista é da África e do Oriente Médio. O Brasil ficou de fora da exigência. O goleiro Vozinha vai a Santiago para assinar com o Colo-Colo. Destaque de Cabo Verde na Copa do Mundo, ele adiou a apresentação ao time chileno e chegou a negociar com a equipe do Marrocos. Hoje é dia de mais jogos da Copa do Brasil. Atlético Paranaense e Vitória entram em campo a partir das 9 da noite. O fenômeno El Niño segue ganhando força e a influência será mantida no clima do Brasil agora em agosto. Enquanto o Sul deve voltar a ter chuva forte neste mês, aliás, já nos próximos dias, o Sudeste terá ondas de calor. O tempo segue seco, aliás, em São Paulo, em todo o Sudeste, Centro-Oeste, com chance de calor intenso em alguns estados, como Mato Grosso, que pode chegar a 37 graus. A umidade do ar permanece baixa, com índices entre 20% e 30% em algumas cidades durante a

0: faz um alerta da Defesa Civil pedindo para você beber mais água e evitar a prática de esportes ao ar livre agora à tarde, que é o pico de calor do dia. Vamos lá para a previsão da meteorologia.
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0: Com a Aline Araújo.
2: Nesta segunda-feira, o destaque continua sendo o contraste entre o tempo seco no Brasil Central e a volta da chuva no Rio Grande do Sul. No Sul, os temporais retornam ao território gaúcho, com possibilidade de chuva forte, raios e rajadas de vento. Nas demais regiões, predomina o tempo firme, com temperatura elevada durante a tarde. Entre as capitais, Rio de Janeiro terá máxima de 30 graus, Brasília chega aos 26 e São Paulo alcança os 27 graus. O calor também continua predominando no centro-oeste e no interior do país. A baixa umidade do ar permanece em alerta entre Goiás, Distrito Federal, Mato Grosso, Tocantins, oeste da Bahia e norte de Minas Gerais, aumentando o risco de queimadas e exigindo atenção com a hidratação e evitando o sol nos horários mais quentes do dia. Aline Araújo, da Clima Tempo.
3: Obrigado, nossa Aline Araújo, agradecendo hoje sempre pela presteza, pelas informações, como sempre, bem precisas, que saem lá do Clima Tempo. Espero que tenha ajudado a você que depende de alguma forma desse tipo de planejamento envolvendo a meteorologia, né? Meteorologia, ela não tá só ligada a quem tá no campo, precisando plantar ou colher, não. No dia a dia, principalmente nos tempos atuais, a gente mais do que nunca tem que levar o tempo, né, em consideração para fazer as nossas coisas.
0: Exatamente isso, né? E ó, hoje é dia de umidificador de ar e muita água em São Paulo, só para reforçar. Lá no Rio de Janeiro também, de calorão. E é para lá que a gente vai começar essa segunda parte do programa conversando com o Juliano Dipp, que tem informações pra gente sobre uma operação da polícia no Rio para impedir a entrada de celulares e de drogas em presídios. Não deveria acontecer nunca, né, Joel? Mas acontece, e acontece bastante, né? Juliano, tudo bem?
3: Oi, boa tarde. Dipp, bem-vindo, queridão. Dessa vez, né? Não é a primeira vez, infelizmente, com colaboração.
4: Boa tarde, Joel, ainda. Boa tarde, Ana.
0: É isso.
4: Pois é, né? A gente imagina um, dois celulares, não. A operação foi deflagrada depois de um flagrante com 130 aparelhos entrando em um presídio em Bangu 7, aqui no Rio, e 20 quilos de droga. Isso foi em novembro do ano passado. A partir dessa operação, a partir daí, dessa prisão, iniciou-se uma operação que culminou em mais 3 prisões hoje. Hoje, um agente penitenciário foi preso. Ele é indicado como o principal responsável pelo esquema que entrega aparelhos de celulares e droga dentro dos presídios. Além dele, outras 2 mulheres também foram presas. Elas levariam até os presídios os celulares e também a droga. Esses celulares lá dentro do presídio iam ser entregues para uma facção criminosa que chama Povo de Israel, que é uma facção criminosa que só existe dentro dos presídios cariocas. Ela foi formada por presos que não pertenciam nem ao Terceiro Comando e nem ao Comando Vermelho. E o que é que eles fazem? Do que eles se mantêm? De golpes aplicados por celular. É por isso esse grande volume, 130 aparelhos. Bom, quando houve essa apreensão no ano passado, a polícia começou a fazer uma operação, uma investigação, e a movimentação financeira da conta desse agente penitenciário foi o que chamou a atenção. 2 milhões de reais em 6 meses. Segundo a polícia, isso não era compatível com os ganhos do rapaz. A investigação segue agora para saber de onde vinham os depósitos. Por isso também teve 10 buscas e apreensões em outras pessoas, outros equipamentos, de pessoas identificadas como os depositantes, Ana e Joel.
3: Boa, Dipp. Agora imagina só, né? Esses caras acham que um bagulho desse vai passar batido. Imagina um cara com 2 milhões de reais em 6 meses, sendo policial penal e não tendo uma outra atividade ali para lastrear, para justificar. É viver no mundo da lua, né? Mas felizmente que a ganância, ela leva a isso. O olho grande leva o cara a deixar um rastro muito grande. Um rastro que quase sempre a polícia pega. Hoje, mais do que nunca. Hoje tem tudo quanto é alerta que você imaginar, que já mostra ali para a polícia os laboratórios de tecnologia, os laboratórios voltados para a área financeira hoje das polícias estão muito evoluídos, muito. Ô Dipp, muito obrigado, viu, querido? Um abraço para você aí, sempre uma honra te ter aqui.
4: Eu que agradeço, meus queridos, forte abraço para vocês também.
3: Boa.
0: Deu para ver aqui ao fundo do Ju um solzão bonito lá no Rio de Janeiro.
3: O Rio de Janeiro continua lindo.
0: É sempre, né?

0: Por falar em Rio de Janeiro, não tem nada a ver.
1: Tua terra natal, né, minha irmã?
0: É, pô, aí, minhas raízes.
1: Ah, né? Tu é de Campo Grande?
0: Raiz.
1: Tu é de Campo Grande?
0: Abraço pro Marcos Sadoc, que tá de férias.
1: Sadoquinho, né? Tá de férias. É, acho que... Você ficou sabendo que ele perdeu o pai,
0: fiquei,
1: né?
0: Fiquei sabendo. Falei
1: exatamente,
0: com ele.
1: Exatamente, conversamos com ele, nosso querido amigo que aproveitou pra já emendar nas férias agora e realinhar os pensamentos. Sadoc é um cara muito querido por todos nós aqui, além de ser um grande profissional.
0: Um abraço, viu? Vamos sentir o cheirinho do campo.
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0: Andrés Ruiz aqui com a gente.
1: Grande Andrés.
0: Oi, Andrés, tudo bom?
3: Boa tarde, pessoal. Tudo ótimo por aqui. Como vão vocês dois?
0: Tudo certo,
1: tamo
0: também.
1: Estamos bem aqui, pronto para começar a semana, né? Começou bem aí a semana ou mais ou menos hoje?
3: Começou bem, Joel. Segunda-feira é sempre puxado, né? Às vezes mais preguiçoso, mas estamos aí, em atividade.
1: Boa.
0: Boa. Vamos falar sobre China. China e a soja americana, né, Andrés?
3: Sim, Ana, porque empresas chinesas compraram, empresas estatais chinesas compraram 1 milhão de toneladas de soja na última sexta-feira. Anteriormente, a informação foi divulgada pela Reuters, mas foi confirmada nesta segunda-feira também pelo Departamento de Agricultura dos Estados Unidos. À primeira vista, um volume tão grande, assim de uma vez, parece ameaçador para os exportadores brasileiros, né, que competem com a soja americana, mas esse movimento está dentro da normalidade. Primeiro porque a compra da soja americana pelos chineses é normal no segundo semestre do ano, então não tem nada de atípico, porque nesse período do ano o Brasil ainda está plantando, nesse caso ainda vai começar a plantar a soja, enquanto os americanos já estão colhendo e têm pronta disponibilidade para fazer essas vendas. Seria pior se esse movimento ocorresse caso a gente estivesse agora em maio, por exemplo, em plena colheita da soja aqui e a China fizesse essa aquisição dos americanos, ou seja, o movimento em si está dentro da sazonalidade. Daqui até o fim do ano, esperado é que a China compre mais soja dos americanos mesmo. O segundo ponto é que a compra ocorreu após uma queda de 5% no preço da commodity durante a última semana. Então, os chineses aproveitaram a oportunidade para fechar mais contratos futuros de outubro e novembro, neste caso, até porque, vale lembrar, Estados Unidos e China ainda não resolveram por completo a guerra tarifária. Então, a soja americana, no momento, está sobretaxada em 13%, enquanto a do Brasil está em 3%. Como tem mais soja para venda por agora dos Estados Unidos do que do Brasil, a China vai lá e aproveita a oportunidade para emendar essas compras, né? Até porque esse desconto ameniza um pouco a sobretaxa. Mas um ponto de atenção é mais político, já que tem uma visita do presidente chinês Xi Jinping prevista para os Estados Unidos, né, para ocorrer em setembro, e compras como essa podem ocorrer com mais frequência até lá também como um voto de confiança para Donald Trump. Então essas compras agressivas, assim, agressivas a gente considera acima de 200 mil toneladas, né, caso 1 milhão de toneladas, é um volume de compra muito alto para uma só vez. Esse tipo de movimento pode ocorrer com mais frequência até essa visita ocorrer como esse voto de confiança, né? Mas considerando a última aquisição nesse ano, os chineses compraram ainda pouco mais de 5 milhões de toneladas e em outubro do ano passado a Casa Branca anunciou que a China havia concordado em comprar 25 milhões de toneladas de soja americana por ano até 2028. Como no momento foram só 5 milhões e no segundo semestre do ano é que a China emenda mais compra dos americanos, é esperado que esse volume de compra aumenta pelo fator comercial, mas também por esse fator político. Para o Brasil, vale a atenção, já que o possível fim da guerra tarifária vai aumentar novamente a competitividade da soja americana em relação à brasileira, mas mesmo com todos esses acordos, Pequim vai continuar mantendo a compra dos dois países, eu diria, em um nível equilibrado. Primeiro, porque ajuda a garantir o abastecimento para os próprios chineses, e segundo, porque reduz qualquer risco de dependência, né, de um único fornecedor. E nesse caso, você ser a China e ter a dependência dos Estados Unidos não é nada bom. Então, no momento, o Brasil precisa ficar atento a essa questão mais política, eu diria, para não perder competitividade frente aos americanos.
1: Exato. Agora, o Brasil tem que levar isso em consideração e também outros pontos agora envolvendo aqui a América do Sul, mais próximo a gente. Já temos problemas com a Argentina, começou a ter problema também com o Paraguai, Ou seja, é um momento de reorganização geopolítica que você precisa analisar com cautela, com cuidado, para evoluir sempre dando o passo certo. Agora, Estados Unidos e China, pode ter certeza, por serem as duas potências, os caras acabam se entendendo lá, mais cedo ou mais tarde.
0: E a gente não pode ficar no meio
1: não
0: do caminho,
1: pode,
0: não.
1: Não pode, mas de jeito nenhum. De forma alguma. Obrigado, Andrés.
0: Valeu, viu?
3: É verdade, João. Um abraço. Obrigado, pessoal. Até a próxima.
0: Até mais. Até

0: que era uma cantora internacional.
1: International, mas é.
0: Norte-americana.
1: Ela é, ela mesma.
0: Ah, ela é norte-americana.
1: Ela mesma.
0: Pensei que era a Ariana aí, porque é brasileira, alguma
1: não,
0: coisa
1: não
0: assim.
1: Não, não é. É que o nome, rapaz, é mais fácil,
0: canta
1: é mais
0: demais, não, já
1: da
0: ouvi
1: gente.
0: Muito isso é. Aí, cara.
1: A gente tá falando da Ariana Grande, porque ela tá envolvida aí em mais uma polêmica nas redes sociais, que a gente decidiu trazer aqui pra discussão do Bora Brasil, porque pode de alguma maneira tocar alguém que tá nos ouvindo. Porque a Ariana começou a sofrer uma série de críticas por magreza extrema. Vários fãs começaram a mandar mensagens para ela pelas redes sociais. Sempre tem aqueles que só passam mensagem de ódio, né? Mas tem muitos destacando mensagens de preocupação com a saúde da cantora, que nos últimos meses adotou um visual muito, muito magro, né? Com os ombros muito à mostra, o pescoço muito fino. Isso reacendeu um debate da cultura à extrema magreza e como que as redes sociais pesam, né, na cabeça das mulheres. Porque julgar o visual
0: das
1: mulheres...
0: Mas ela tá com algum problema?
1: Então, julgar o visual das mulheres julgam o tempo todo, né? Então, isso a gente tem que levar em consideração também, o debate aqui é outro. Mas diz a equipe dela que tá tudo bem, né, Magê?
2: Isso, Ana. Após o último show da turnê Eternal Sunshine, que acontece no dia 1º de setembro em Londres, na Inglaterra, a cantora e atriz Ariana Grande vai dar uma pausa da carreira por tempo indeterminado para tratar da saúde mental, mas segundo o staff dela, a equipe dela, ela está bem, saudável e preparada para fazer os shows, para atuar nas produções que ela faz. Apesar disso, ela precisa dessa pausa para tratar da saúde mental. Segundo a equipe da artista de 33 anos, a decisão é motivada pelo julgamento do público em relação à sua aparência. Os comentários de fãs nas redes sociais que dizem que ela está extremamente magra têm se intensificado desde a campanha para o lançamento do primeiro filme da franquia Wicked em 2024, onde ela interpreta a Glinda, a bruxa boa, no musical. A sequência da produção saiu em novembro do ano passado. Mas a polêmica mais recente diz respeito ao clipe da música Petal, que a gente exibe neste momento na nossa live do YouTube, do álbum de mesmo nome, lançado no dia 31 de julho este ano. Este álbum é o 8º da cantora. No videoclipe, ela interpreta uma artista que realiza testes para conseguir um contrato na indústria do entretenimento e enfrenta julgamentos sobre sua aparência por parte de uma banca de avaliadores. Então, essa é a situação da atriz e cantora. Então, ao mesmo tempo que ela vai se afastar do meio público para tratar da saúde mental, a assessoria diz que ela está bem com esse preparo atlético exigido pelos shows em dia. Eu conversei com profissionais da saúde para entender como quadros como esse são tratados no dia a dia aqui no Brasil. Eles afirmam que a procura por tratamentos de distúrbio de imagem, em que a pessoa enxerga defeitos físicos inexistentes ou exagerados em si mesma, tem aumentado. Vamos ouvir o que disse a psicóloga Fabiola Luciano.
3: Na prática clínica, a preocupação com a aparência, com a insatisfação corporal, sempre foram realmente muito presentes. Mas, de fato, hoje elas aparecem com uma intensidade maior e houve, sim, um aumento por esse tipo de tratamento. E acho que as redes sociais, elas têm aumentado consideravelmente a exposição a padrões de beleza que são difíceis de alcançar. Hoje, com a inteligência artificial, isso ainda, né, a gente acaba trazendo um nível de comparação com imagens que nem de fato existem, né, com corpos que de fato nem existem. E a comparação, o acesso à rede social, ele é muito dinâmico. Então essa comparação constante traz um agravamento desse problema. E aí o que acontece é que as pessoas que já tinham uma vulnerabilidade maior passem a sofrer ainda mais. E de repente pessoas que não eram tão vulneráveis porque não tinham esse acesso tão presente acabam também entrando um pouco numa dinâmica de exposição, de comparação.
2: Em decorrência do afastamento dos holofotes, a Ariana também vai abandonar o papel de protagonista do musical Sunday in the Park with George, que estreia no ano que vem, agora sem a artista no elenco.
0: As pessoas têm mania de julgar por tudo, né? Se o cara tá gordo, tá pesado demais. Se tá muito magro agora, nossa, olha lá, o Monjaro, emagreceu pra caramba. O que precisa saber é se ela quer ficar desse jeito ou se ela tá com algum problema de saúde que tenha levado ela a essa situação, né? Vocês viram aquela, a Maiara e a Maraísa?
1: Uhum.
0: Aquelas duas cantoras sertanejas também?
1: A situação é muito
0: também
1: parecida.
0: Idêntica, uhum. Idêntica. Eu acho até que, eu não sei se é a Maiara ou a Maraísa, me desculpe, que emagreceu pra caramba. Ela tá até mais magra do que a Ariana aí. Ariana, eu vou te falar a verdade, não me chocou.
1: É a Mayara.
0: É a Mayara. Uhum. Não me chocou. Eu vi a imagem, vi que ela tá muito magra e tal, essa cantora aí, a Ariana, mas não foi aquele negócio chocante. Não me pareceu algo assim doentio, sabe? Algo por algum problema de saúde, alguma coisa assim.
1: Não sei se é um problema de saúde ou não, a equipe tá negando, mas vendo as imagens dela de uns meses atrás, pra como ela tá agora, a redução de peso foi muito significativa.
0: Sim, eu vi no seu celular aí, tem um comparativo que dá pra gente ver que realmente foi um emagrecimento repentino de 6 meses.
1: Sim, e eu me lembro inclusive no tapete vermelho do Oscar, né, como a gente também falou bastante sobre isso, porque apareceram mulheres que sempre foram magras, né? As atrizes sempre são magras, né? Estão sempre sendo muito cobradas pela aparência física delas. Agora, muito mais magras. Muito mais magras. E há médicos falando que isso também se deve a quanto o uso das canetas emagrecedoras está difundido. Inclusive por pessoas que não têm essa necessidade. Não, tempos atrás, a gente discutiu aqui o caso até de um homem que foi internado, porque ele usou uma caneta que veio do Paraguai, então não era certificada e tudo mais. E aí eu vi a foto do cara e falei, gente, não é possível. Ele usou, era um cara magro, mais ou menos o seu porte físico, Joel.
0: Sabe o que
1: está
0: rolando, Ana? A pessoa, eu tenho visto isso, você também, a gente até discutiu isso. A pessoa ela vai emagrecendo e ela não consegue ali hoje se olhar e falar, pô, tá legal. Parece que quanto mais magro, melhor. Quanto mais magra, melhor.
1: Isso é um distúrbio, né?
0: Exato.
1: Isso é um distúrbio e isso afeta a saúde das pessoas. Tem pessoas que conseguem ser muito magras, tem outras que não. Tem pessoas que lutam para perder peso, obesidade é uma doença. Então, essa questão aí da pressão que as redes sociais fazem nas pessoas, que a gente olha aquilo de uma certa maneira, almeja, deseja, é um negócio que é muito preocupante, principalmente nesse contexto que a gente está de medicamentos tão fácil acesso para todo mundo, né?
0: Saber se a Ariana ela quer ficar desse jeito ou se tem algum problema sério mesmo que infelizmente tenha levado ela a esse ponto.
1: É. Né?
0: Porque a pessoa tem que ter o direito de ficar do jeito que ela quiser, desde que seja saudável, né? Não sei, é um negócio que a gente não vai descobrir. Sabe de quem que eu lembrei também vendo esse caso? A Amy Winehouse, com uma situação completamente diferente. Ali tinha droga na parada, ela era
1: usuária de crack.
0: Exatamente. Né? Uma situação bem diferente dessa daí, mas o mais importante é o cidadão tá com a pessoa tá com a cabeça muito bem alinhada.
1: E com
0: sabe?
1: A saúde em dia.
0: Exato.
1: Também, né? Magreza não é sinal de saúde.
0: Exato.
1: Também. Ó, tem ouvinte mandando mensagem pra cá.
4: Boa tarde, Rádio Bandeirante, por aqui, Márcio Gomes, carreteiro, falando, vou ali, vem, nós tá indo pra lá, hein, Santa Cruz de la Sierra, cortando aqui a Castelo, boa tarde
0: abraço,
4: a todos vocês,
0: mano.
1: Valeu,
4: Rafa, Maninha, Joel, continua o programão aí, tá bacanizado.
0: Chique bacanizado.
1: Valeu,
0: obrigado. Obrigado, Márcio, boa viagem, viu, vai com Deus.
5: Boa tarde, Joel, boa tarde, Ana, tudo bem com vocês?
1: Bem.
5: É, eu estou retornando de férias hoje, junto com as minhas crianças aqui,
0: meu
5: dia a dia, minha esposa. Estávamos lá na Chapada dos Veadeiros, em Goiás.
0: Que delícia.
5: Lugar belíssimo, lindas cachoeiras. Muito bonito. Já foi pra lá, Joel?
1: Eu já.
5: Abraço, boa tarde.
1: Valeu, obrigada pela mensagem.
0: Eu também, Ana.
1: Eu já, e quero voltar, faz tempo já que
0: muito
1: eu fui.
0: Muito bom.
6: Bom dia, Joel. Bom dia, Ana.
0: Sim.
6: Um abraço para vocês. Joel, eu vi você dizendo que gostaria de ir em Belo Horizonte. Eu te recomendo o bar Savassi.
1: É o bar dos...
6: melhor lugar que existe em Belo Horizonte. No bar Savassi.
0: Tem muito tempo.
6: José Lodinho de Piracicaba.
0: Eu fui a BH. Obrigado, meu amigo.
1: Savassi é um bairro muito famoso lá mesmo. Obrigada.
0: Obrigado.
1: O Leonardo está nos ouvindo da Zona Norte de São Paulo, da freguesia, sobre essa coisa de comparação e todo mundo metendo o bedelho na vida dos outros. Ele está falando que isso está muito geral, falando aí da Ariana Grande. No trabalho, nas escolas, todo mundo julgando e condenando como se fizesse parte da vida dos outros e os outros devessem satisfação.
0: O ser humano, ele é mestre em ter solução para a vida alheia, só não tem para dele.
1: O Carlos falou, gente, não parece que ela tá bem de saúde mesmo, mandou até uma foto aqui das que estão circulando aí pelas redes sociais, mostrando os ossos das costelas dela aparecendo no momento que ela dança no clipe. Obrigada aqui pela mensagem também, aliás, está gerando bastante movimentação dos nossos ouvintes aqui o assunto.
0: Ana, obrigado. Até amanhã.
1: Cadê o seu horário?
0: Já. Obrigado, Magê. Gente, muito obrigado a vocês também pelo carinho. Até daqui a pouco, lá na tela da Band, às 4 horas, tá bom? Programa mais do que especial. E o principal é ter você. Se você estiver conosco aqui, lá na TV, tudo já se torna especial. Obrigado, até lá.
1: Valeu. E ó, você que tá com a gente, fica por aqui. Vamos pro intervalo. Daqui a pouquinho o Bora Brasil tá de volta.
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1: Retoma os trabalhos hoje, daqui a pouco a gente deve ter sessão no Supremo e o Congresso em Campbell. Boa tarde.
2: Muito boa tarde, Ana. E olha, pelo menos de forma oficial, termina hoje, essa segunda-feira, o recesso parlamentar do meio do ano. Deputados e senadores entraram de recesso no último dia 18 e, em teoria, o período de férias acabou na última sexta-feira, sendo esta segunda o retorno oficial dos trabalhos. No entanto, a tendência é que o Congresso continue vazio em diversos momentos, não só nessa semana, mas até as eleições de outubro, né? Boa parte dos parlamentares está envolvida no processo eleitoral, inclusive o período oficial para as convenções partidárias com o anúncio dos candidatos termina na quarta, dia 5, e aí, para evitar o total esvaziamento, houve um acordo entre a presidência da Câmara e do Senado para realizar duas semanas de esforço concentrado, e aí sim, na semana que vem, no período entre 10 e 14 de agosto e de 31 de agosto a 3 de setembro, os parlamentares prometem voltar a discutir os temas urgentes que aguardam deliberação, e a ideia é que deputados e senadores usem esse período para limpar a pauta com votações rápidas nas duas casas. Com um esforço concentrado, os discursos em plenário, por exemplo, podem ser suspensos para dar agilidade à tramitação, e algumas matérias vão ter prioridade, como os vetos presidenciais. Quem está voltando hoje mesmo é o Judiciário. Então, o Supremo Tribunal Federal retoma os julgamentos do segundo semestre de 2026 e a primeira sessão do plenário terá na pauta ações que discutem mudanças nas regras para isenção de impostos para a compra de veículos por pessoas com deficiência previstas na reforma tributária. As ações foram apresentadas por entidades de defesa dos direitos das pessoas com deficiência que questionam a constitucionalidade da nova legislação. Segundo as entidades, as regras passaram a exigir critérios mais rigorosos para a comprovação da deficiência e da necessidade de adaptação dos veículos. O julgamento teve início em junho, com a apresentação do relatório e das manifestações das partes. Outro tema previsto para análise é a aplicação da Lei Maria da Penha em casos de violência contra a mulher sem vínculo familiar, doméstico ou afetivo entre vítima e agressor. A decisão terá repercussão geral, ou seja, vai servir de referência para processos semelhantes em todo o país.
1: Valeu, obrigada. Aqui é o Felipe Campbell conversando com a gente direto de Brasília. Ó, vamos seguir agora com o Vitor Lupato, que está com a gente aqui no estúdio, para falar sobre uma mudança que está começando a ser implantada, que tem a ver com a reforma tributária, e isso tem a ver também com a maneira como esses impostos novos, né, que foram criados pelo governo, que vão unificar tributos estaduais e tributos federais, começam a ser comunicados à população. A partir de hoje, as notas fiscais já têm que trazer as inscrições a respeito desses dois novos tributos. É tudo muito complicado, é tudo muito novo, por isso o Vitor Lupato está com a gente aqui no estúdio para falar sobre o IBS e o ICS. O que são essas siglas e em que tipo de situação elas têm que aparecer nas notas fiscais, hein, Lupato? Tudo bem? Boa tarde.
3: E aí, Ana, tudo bem? Boa tarde para você, para todo mundo que está aqui acompanhando o Bora Brasil. Vamos tentar explicar, né, mais uma fase da reforma tributária nesse processo de transição. Não é a primeira mudança, nem será a última, porque essa fase de transição, depois da aprovação da reforma tributária, vai até 2033. Essa é apenas mais uma fase, mais um passo ao novo modelo de tributação que foi aprovado. Como você disse, é isso. A partir de hoje, as empresas precisam emitir as suas notas fiscais com as alíquotas para as cobranças da contribuição sobre bens e serviços, que é o CBS, e do imposto sobre bens e serviços, que é o IBS. Só que essas alíquotas, por enquanto, nesse primeiro momento, elas são apenas um teste para o sistema. Precisa estar na nota fiscal, só que isso não vai mudar a forma como você, dono de empresa, é tributado em cada uma das suas notas fiscais. Bom, mas o que é o CBS e o que é o IBS? CBS vai ser, né, quando começar a aplicação de fato, um tributo federal que substitui PIS/PASEP e COFINS. E o IBS é compartilhado entre estados e municípios, substituindo o ICMS e o ISS. Então, estamos falando dos novos impostos que foram criados na reforma tributária. As notas sem as inscrições, ou seja, as notas que ainda não tiverem essas alíquotas, por enquanto, não serão descartadas. Porque, como eu disse, ainda é um período de adaptação. Entendi. Mas é
1: não é obrigatório.
3: Você precisa colocar, só que a cobrança, de fato, ainda não começou.
1: Tem que declarar.
3: É um teste até pro sistema. Ver como que o sistema está reagindo. E até por isso, Ana, a legislação já prevê mecanismos de compensação com tributos federais para evitar um aumento da carga tributária nesse momento para alguém, ou que alguém passe a pagar menos do que a alíquota atual. Tudo não passa de um teste. Só que é importante que os empresários já comecem a se preparar para essas mudanças que vão começar para valer já na transição a partir do ano que vem. Vamos acompanhar um trechinho do que diz a economista e professora da Fundação Getúlio Vargas, a Carla Bene, destacando a importância de que nesse momento as empresas comecem a consultar os contadores contratados para verificar qual que é a alíquota, como que você tem que colocar isso na nota fiscal.
0: A reforma tributária vai passar por várias etapas. Agora, a etapa é da utilização dos campos do CBS e IBS nas notas fiscais. Então, esse é muito importante, esse período, porque as alíquotas, elas são alíquotas testes, não vai mudar em nada o valor, não vai haver uma cobrança, não vai haver nenhum desconto. Mas é muito importante consultar o contador para saber, dentro do seu segmento, qual é o código correto que você deve usar na emissão da nota fiscal. No estágio anterior, as prefeituras do Brasil todo fizeram suas integrações com o Portal Nacional, e quando você emite uma nota, agora ela passa a ter, inclusive, uma chave de acesso, que são 50 dígitos, que essa chave de acesso, ela também pode ser usada no Portal Nacional, onde você vai ver a sua nota já colocada dentro do Portal Nacional, com a validação dela. Inclusive, é importante porque algumas empresas, alguns fornecedores, só estão efetuando o pagamento após a nota fiscal estar lá no Portal Nacional. Então, é um período de adaptação, não tem nenhum desconto, mas é importante já entender como é que você vai fazer esse processo, consultar o seu contador, e esse campo, ele já está disponível nas notas fiscais. Você precisa clicar lá no CBS, clicar no IBS, mas precisa achar o código correto.
3: Tá vendo? Então, nas notas fiscais já tem lá onde que você consegue preencher CBS e IBS, o código correto, a alíquota correta. É importante que se consulte com o seu contador. Resumindo, é uma fase ainda de testes. Importante que o empresário, dono de empresa, ele comece a se adaptar com esses novos impostos, já colocando na alíquota e registrando todas as notas fiscais no Portal Nacional. Já tem gente que está demandando isso para que faça o pagamento. Na prática, não há nada de diferente agora na cobrança dos impostos, por enquanto. E aí, a partir do ano que vem, as novas alíquotas vão subindo gradualmente até 2033, Ana.
1: E a gente vai se adaptando enquanto isso. Valeu, Lupato.
3: Valeu,
1: obrigada.
3: Um abraço.
1: Foi um assunto difícil de explicar e a gente está aqui para isso também. Ó, vamos mudar de assunto? Ouvi agora aqui o som do Supremo Tribunal Federal. Magê, vamos colocar aqui a fala do ministro Edson Fachin. Ele não está aqui o som. Agora sim veio. Eles estão abrindo a sessão do STF, retomando aqui o segundo semestre do Judiciário. Vamos ouvir aqui a fala do presidente do Supremo.
4: Antes de prosseguir nessa oração inicial desse segundo semestre, relembro com alegria que hoje esta casa celebra os 3 anos de posse do ministro Cristiano Zanin aqui no Supremo Tribunal Federal, detentor de uma trajetória que atravessa com coerência, sabedoria e serenidade dois lugares fundamentais de sustentação do edifício da justiça: a advocacia, desempenhada com densidade técnica ao longo de mais de 2 décadas, e, nesses 3 anos, a magistratura constitucional, exercida desde 3 de agosto de 2023, com o mesmo rigor que sempre o caracterizou. Nesses 3 anos, Sua Excelência já acumula acervo jurisprudencial suficiente para que se identifiquem os traços de método e de convicção que compõem a assinatura de um magistrado. Como relator, a atuação desse filho dileto de Piracicaba, cidade, como sabemos, do interior de São Paulo, tem sido marcada pela defesa de direitos fundamentais e pelo equilíbrio entre os poderes. Na ação direta e consolidada 7633, sobre a desoneração da folha de pagamento, conciliou responsabilidade fiscal e diálogo institucional, gesto que revelou compreensão refinada do papel do judiciário nas questões de política fiscal, qual seja a de guardião da Constituição, que não abdica de sua função contramajoritária, mas que a exerce com a prudência de quem reconhece os limites institucionais de cada poder. Já na arguição de descumprimento de preceito fundamental 1123, Sua Excelência deferiu liminar referendada pelo plenário que suspendeu decretos de municípios de Santa Catarina que dispensavam a exigência de vacinação contra a Covid-19 para matrícula escolar. A decisão ressaltou a responsabilidade na proteção da saúde coletiva e na manutenção de ambientes escolares seguros.
1: Bom, tá aí o presidente do STF, o ministro Edson Fachin, abrindo, né, os trabalhos do judiciário nesse segundo semestre. Há uma expectativa para que hoje ainda, né, seja discutida uma questão sobre as regras de isenção tributária na compra de veículos por pessoas com deficiência. A discussão foi parar no STF por causa do que o Vitor Lupato estava conversando com a gente aqui agora há pouco, algumas mudanças nas regras de tributação envolvendo a reforma tributária, e essa discussão foi parar lá no Supremo. Então existe a possibilidade, né, de que esse assunto já seja discutido hoje ainda. Mas tem muitas pautas bastante importantes que estão em andamento na corte. A gente tem aí a definição em relação ao governo do Rio de Janeiro, né, que ainda não foi definida, a questão da uberização das relações de trabalho, né, a relação entre trabalhadores e aplicativos, mudanças também na Lei Maria da Penha, legalidade da exploração de jogos de azar, enfim, tem uma lista aí muito grande de projetos importantes, principalmente nesse ano que a gente está falando de um contexto eleitoral, né, que devem estar na pauta do STF, a partir de hoje, abrindo aí os trabalhos do segundo semestre. Agora são 2h44, a gente falou aqui nos destaques do programa, mas só detalhando um pouco mais, aquela questão da fiança para você conseguir o visto americano que começa a valer a partir de hoje. O Brasil está fora dessa lista, são cidadãos de 50 países que começam a pagar um valor, está sendo chamado de fiança mesmo, de $20,000 para obter os vistos. São países da África, do Oriente Médio, e aqui na América do Sul só a Venezuela acabou entrando nessa lista, que atinge os vistos para estrangeiros que querem fazer turismo no país. Então é um depósito de pouco mais de R$100,000 que funciona como garantia. Você tira o visto, faz a viagem e quando retorna para o seu país, pega esse valor de caução de volta, né? Isso para tentar desestimular o que pessoas entrem nos Estados Unidos com esse visto de turismo e depois permaneçam por lá como ilegais, né? Então, a partir de hoje, esse valor de caução sendo solicitado também. 2h45, bora lá para o repórter Bandeirantes.
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6: O relógio marca 2h45. Agora você acompanha o repórter Bandeirantes. A Polícia Federal pede a abertura de um terceiro inquérito contra o Lulinha. O Rafael Procópio, de Brasília, tem os detalhes. Boa tarde.
7: Boa tarde, Magê. Excelente segunda-feira para você e para todo mundo que está com a gente aqui na Bandeirantes. Vamos falar sobre mais uma frente de investigação contra Fábio Luiz Lula da Silva, filho do presidente da República, também conhecido como Lulinha. Isso porque chegou uma informação nesta segunda-feira que a Polícia Federal pediu mais uma vez para que seja instaurado um inquérito contra ele. Com isso, já são 3 inquéritos no STF contra o filho do presidente Lula. A PF, imagina, quer investigar se ele usou da posição de ser filho do presidente Lula para pedir vantagens indevidas na administração governamental. O pedido foi feito na semana passada, mas a gente teve o acesso a essa informação nessa segunda-feira, e na semana passada o que foi feito foi um pedido para que esse inquérito fosse distribuído para um ministro que vá relatar esse caso. O magistrado ainda não foi decidido. Como a gente acabou de falar, existem outros 2 inquéritos contra Lulinha. E todos os 3 são pelos mesmos indícios, pelas mesmas suspeitas: tráfico de influência e também corrupção, especialmente ligados a questões do Ministério da Saúde e no Dataprev. Lulinha, segundo as investigações, teria usado da influência dele para favorecer empresas ligadas ao filho do presidente da República. A defesa, obviamente, nega qualquer tipo de irregularidade e tem acusado aí a Justiça ou a Polícia Federal de tentar fazer o chamado fishing expedition, a pesca probatória, fazendo várias frentes de investigação para tentar achar uma irregularidade ou outra que não tem necessariamente a ver com esse pedido inicial. Magê, daqui de Brasília, seguimos acompanhando.
6: Muito obrigada, Rafael Procópio. Vamos ao sul do país, porque a Argentina fechou a passarela da Garganta do Diabo das Cataratas do Paraná. Os detalhes com a Lorena Pelanda.
8: A passarela da Garganta do Diabo em Porto Iguaçu, no lado argentino das Cataratas do Iguaçu, será reaberta somente em dezembro. A estrutura começou a ser desmontada preventivamente hoje, após a previsão de chuvas intensas. Serão retirados 1.300 metros de pisos metálicos para evitar que a força da correnteza destrua ou carregue a estrutura, como já ocorreu em cheias anteriores. Em comparação com o lado brasileiro, a estrutura argentina é mais vulnerável às cheias, o que exige monitoramento constante da vazão do rio.
6: Agora 2h48, esse foi o repórter Bandeirantes.
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14: Hoje vamos falar com o Dr. Evaldo sobre hepatite.
15: Essa coluna é escrita na primeira pessoa do singular, eu. E por quê? Porque abordo um tema caro demais para mim e para a saúde humana. Os 10 anos de incorporação no SUS dos antivirais de ação direta, os DAAs, contra a hepatite C. Explico para você que chegou agora. No dia 28 de julho, comemorou-se o Dia Mundial das Hepatites. E a hepatite C foi a maior causa de transplante hepático. A doença hepática crônica decorrente, sobretudo, da hepatite C figurou entre as 10 maiores causas de morte no mundo e no Brasil. E entre as pessoas infectadas pelo HIV, a doença hepática terminal matava mais do que as próprias infecções oportunistas. A terapia da época era baseada no interferon, que curava cerca de 40% das pessoas, e com muito esforço, sofrimento e efeitos colaterais, e que não podia ser usado, por razões de segurança, em muitos que precisavam. Com a chegada dos DAAs, tudo mudou. Parecia, e de certa forma foi, milagre. Remédios super inovadores e caros, disponíveis no SUS de graça. Efetivos, sem contraindicações e seguros. De cada 100 tratados, 99,9 pacientes ficavam curados em 12 a 24 semanas apenas. Resultado: quem tinha hepatite C hoje está curado. Isso ocorreu muito rapidamente, em 2 a 3 anos, a ponto de você que me ouve e muitos médicos jovens sequer conhecerem essa doença. Tive a honra de atuar no Ministério da Saúde e na OMS construindo essa política pública, cujos 10 anos e a data festiva merecem ser lembrados como exemplo de perseverança e ousadia que devem ser reproduzidos a cada novo desafio da saúde que surja. Fique bem e até a próxima.
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1: 12h52, Bora Brasil de volta, agora para conversar com a nossa reportagem lá de Belo Horizonte. Os pesquisadores conseguiram descobrir uma adaptação natural do cerrado que tem ajudado as espécies a sobreviverem ao tempo seco, né? Típico da região. O Daniel Abreu tem as informações aqui pra gente.
16: Em períodos de seca, todo aliado contra os incêndios nas florestas é sempre bem-vindo. Um estudo inédito realizado por pesquisadores da Universidade Federal de Minas Gerais apontou que 13 espécies de plantas, conhecidas como canela de ema, apresentam um grande impacto para o meio ambiente. Os pesquisadores identificaram duas táticas de sobrevivência. Enquanto algumas espécies florescem intensamente por poucas semanas no verão, outras mantêm uma produção discreta durante os meses secos. De acordo com a pesquisadora do Laboratório de Ecologia Evolutiva e Biodiversidade da UFMG, Irene Gelves Zuniga, as espécies realizam um trabalho importante de fornecimento de alimentos para animais pós-queimadas.
17: Depois dos eventos de fogo que costumam acontecer na temporada seca, algumas espécies produzem muitas flores umas poucas semanas depois, que foi um outro dos resultados que a gente encontrou nesse estudo. Então, quando ocorrem os fogos, a maioria dos animais que moram ali, eles ficam sem refúgio, sem comida. E essa floração após do fogo, né, faz com que se ofereçam recursos para essas aves, esses insetos, principalmente, que estão visitando e comendo essas flores, né, interagindo com essas flores.
16: Segundo o Instituto Sociedade, População e Natureza, o Cerrado Brasileiro apresenta cerca de 90 mil espécies de insetos. Essa categoria de animais é de extrema importância no processo de polinização e recriação de matas. Ainda segundo Irene, é aí que as canelas de ema voltam a se tornar protagonistas.
17: Dentro dos principais resultados que nós encontramos está a dependência de polinizadores, beija-flores e abelhas, especialmente, para a produção de frutos dessas plantas e para a posterior germinação delas. E essas plantas, bom, elas são muito importantes para a sociedade, principalmente porque são plantas antigas e muito bem adaptadas a esses ambientes, né, de cerrado, de campo rupestre.
16: Para alcançar os resultados, a equipe realizou visitas quinzenais à Serra do Cipó entre 2023 e 2025 para analisar as flores. Durante a ação, os pesquisadores ainda utilizaram materiais tecnológicos, como câmeras de captação de movimento.
1: 12h55, vamos falar de esportes, hoje com o Bruno Milhose, que está com a gente aqui no estúdio. Tudo bem, Milhose? Boa tarde.
18: Tudo bem, Ana. Boa tarde, abraço para você, pro amigo ligado aqui no Bora, nessa segunda-feira, que tá um pouco diferente porque a gente vai falar de Copa do Brasil, né? Estamos acostumados a falar de Brasileirão no final de semana, mas uma rodada que começou no sábado e termina hoje pela ida das oitavas de final da Copa do Brasil. Hoje tem Atlético Paranaense e Vitória, é um jogo de ida também dessa fase da Copa do Brasil, mas ontem tivemos dois jogos, O Palmeiras venceu o Fortaleza, garantiu de certa forma uma boa vantagem para o jogo de volta, bateu o Fortaleza por 3-0 e o Corinthians perdeu para o Internacional. E os dois times ali com notícias importantes do dia de hoje. O Corinthians perdeu por 2-0 e hoje enviou um ofício à CBF reclamando da postura do árbitro do jogo, Alex Gomes Estefano, árbitro da Federação do Rio de Janeiro, que teria dito ao Mateuzinho alguma coisa como: quero ver você agir assim lá fora, em tom de intimidação. O Corinthians acolheu essa fala, essa denúncia do Mateuzinho e vai levar adiante uma reclamação formal à CBF, né? Evidentemente que foi apoiado por outros jogadores também, mas nenhum lance específico do jogo, a não ser ali um pênalti não marcado em cima do Bidu, que o Corinthians possa reclamar. A vantagem do Inter é boa e vai jogar pelo empate aí no duelo de quinta-feira em São Paulo, na Neoquímica Arena, esse jogo de volta às oitavas de final. Já em relação ao Palmeiras, venceu por 3-0, uma boa vantagem para cima do Fortaleza, mas com uma notícia ruim confirmada há pouco. Paulinho se machucou de novo, uma lesão na coxa direita. Ele já tinha ficado um período de 10 meses, a gente sempre lembra, em recuperação por conta de uma fratura na tíbia, também na perna direita. E quando um jogador volta desse tipo de lesão, Paulinho vinha voltando já há algum tempo sem outros problemas, teve um entorse no tornozelo, mas que ficou de resolução rápida, né? Só um jogo fora. Ele tende a sofrer com mais lesões. O período longo aí sem atividade está prejudicando o Paulinho. E agora uma lesão muscular. O Palmeiras não especificou o grau dessa lesão, mas o Paulinho será ausência por mais um tempo no Palmeiras. Gustavo Gomes segue fora. O Kelvin também se machucou. Então, mesmo que com uma ótima fase dentro do campo, o Palmeiras lidera o Campeonato Brasileiro, venceu o jogo de ida da Copa do Brasil, está lidando com notícias complicadas. O Paulinho lesionado novamente. O Departamento Médico do Verdão cada vez mais cheio, viu, Ana? E só pra passar também os outros resultados, porque ontem tivemos outros empates. Mirassol e Grêmio empataram 1-1, Chapecoense e Cruzeiro ficaram no 0-0. Muitos jogos, aliás, dessa primeira fase da Copa do Brasil ficando no empate, tanto que no sábado tivemos 3 partidas e nenhuma delas teve gol, né? Entre elas, o Santos, que empatou contra o Remo, placar de 0-0, e vai decidir o seu futuro no Pará, no norte do nosso país. Então, os jogos de Copa do Brasil, que tem os jogos de volta já nesse meio de semana, a partir de terça-feira temos as partidas acontecendo. O Santos joga amanhã, o Palmeiras na quarta e o Corinthians na quinta, em mais uma semana de classificações importantes nessa competição. Vale R$4 milhões para cada time que avançar à próxima fase, as quartas de final da Copa do Brasil, que tem andamento ao longo dessa semana, né?
1: Bom, vamos falar também sobre o Vozinha, né? Que decidiu aí o destino dele, chegou a fazer um mistério, sumir, será que vai assinar com o Chile? Não vai, aliás, não é com o Chile, é com Colo-Colo, time chileno, né? Mas hoje saiu a assinatura, né?
18: Isso, herói da Copa do Mundo, ele foi anunciado, era no dia 24 do mês passado, no dia 24 de julho, mas demorou muito para viajar porque ele começou uma negociação, o que para muitos não foi a coisa mais ética a ser feita, com o time de Marrocos, né? Ele aceitou um salário já muito maior do que ele ganhava em Cabo Verde com o Colo-Colo do Chile, mas abriu negociações com outra equipe africana. Ainda assim, cumpriu sua palavra, desembarcou no Chile, vai jogar pelo Colo-Colo, assinou o vínculo com a equipe chilena, que não está mais viva na Copa Libertadores. Não veremos o Vozinha na Copa Libertadores, mas quem sabe no ano que vem não veremos esse jogador podendo enfrentar o time brasileiro, né? O Colo-Colo, vez ou outra, encara as equipes do nosso futebol.
1: É isso. Bom, valeu, viu? Obrigada.
18: Obrigado, Aninha.
1: Obrigada, viu, Milhose? Gente, obrigada pela companhia também. O Bora Brasil fica por aqui. A gente volta amanhã, a partir da 1 da tarde, aqui na programação da Bandeirantes. Uma ótima semana, ótimo começo de semana para vocês. E até amanhã. Tchau.
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4: 3:02.
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4: Olá, boa tarde, uma ótima segunda-feira para você que está aqui com a gente na Rádio Bandeirantes Goiânia, 98,7 FM. Hoje é 3 de agosto, semana começando, mês novo começando, segundo semestre começando, muitos motivos para você também começar ou recomeçar. Fica a dica, hein, gente? Agora são 3:03. Bandeirantes Acontece no ar e vamos então aos destaques do programa de hoje. Prefeito de Goiânia, Sandro Mabel, oficializa volta às aulas na capital. E campanha nacional de multivacinação também dá início aqui no estado. A mobilização segue até o dia 1º de setembro. E ainda, no nosso bate-papo de hoje, vamos falar sobre segurança no trânsito. Todos os dias são registrados acidentes envolvendo motociclistas e pedestres. Uma situação que chama atenção para a importância do cuidado e do respeito nas ruas de Goiânia. Temos também a nossa enquete do dia, aquela que leva você a pensar um pouquinho, a dar a sua opinião. Todos nós aqui discutimos de forma saudável algum tema, principalmente aqueles temas que estão em alta nas redes sociais, que todo mundo está falando. E hoje a gente vai falar das convenções partidárias que terminam na quarta-feira, dia 5 de agosto. É o último dia para que os partidos oficializem seus candidatos. Aqui em Goiás, o MDB deixou para a última hora a convenção, marcou para o dia 5 de agosto e ele deve oficializar Daniel Vilela à reeleição. Mas a principal expectativa é sobre quem será anunciado para a vaga de vice-governador. Nos bastidores aparecem três principais nomes: o ex-secretário de governo Adriano da Rocha Lima, o ex-senador Luiz do Carmo e o presidente licenciado da FAEG, José Mário Schirener, os três do PSD. Bom, até o momento não se tem uma definição. Este final de semana houve aí um burburinho de que já estava decidido que seria Adriano da Rocha Lima, mas Adriano depois veio a público e disse que por enquanto não estava sabendo de nada. Então, por enquanto, fica ainda nessa dúvida: quem será o vice de Daniel Vilela? E a gente quer saber a sua opinião. O que você acha? Quem tem mais força para ser escolhido como vice na chapa de Daniel Vilela? Quem possivelmente traria mais votos para confirmar Daniel Vilela a ser reeleito, né, como governador aqui de Goiás? Mande a sua opinião para a gente, de preferência em áudio, para 998476110. Esse é o nosso WhatsApp. Lembrando, gente, dê sua opinião, fale o que pensa, o que acha, mas não precisa falar palavrões, palavras de baixo calão, nem xingar o outro ouvinte que deu a sua opinião. Vamos respeitar.

0: 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Bom, Bandeirantes Acontece tem a produção de Diana Pimenta. As reportagens são de Gabriel Alves, Maria Tereza Lemes, Marcos Linhares, Vitória Farias, Luan Alves e Tiago Humberto. Os trabalhos técnicos são de Antônio Macedo e Vitória Farias. Direção de jornalismo, Danilo Santos. Direção-geral, João Batista. CEO da Rádio Bandeirantes Goiânia, Dr. Cid de Oliveira Reis. E a apresentação é minha, Maria Tereza Lemes, que vou com vocês até às 5 horas da tarde, nesta segunda-feira, dia 3 de agosto. Bandeirantes Acontece começando agora.
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0: 3 de agosto está sendo uma data bem marcante, muita coisa começando, recomeçando, e hoje foi dia de volta às aulas na rede municipal de ensino aqui de Goiânia. Tiago Humberto tem mais informações.
2: Nesta segunda-feira, em solenidade realizada no CIMEI Village Atalaia, o prefeito Sandro Mabel abriu oficialmente o segundo semestre letivo da rede municipal de ensino. Na ocasião, ele destacou investimentos para modernizar as salas de aula, como a implantação de lousas digitais interativas e novos recursos tecnológicos, além de reforçar o compromisso com a melhoria da infraestrutura das escolas.
3: Bem, hoje nós estamos voltando com 113 mil alunos às nossas escolas. Sendo que das 276 escolas, nós temos 255 delas que foram reformadas, algum tipo de reforma, ganharam algum tipo de melhora. Isso graças ao programa de autonomia financeira, que nós mandamos o dinheiro para a escola. São quase 200 milhões de reais que já vieram, e graças aos vereadores aqui, como Jefferson Abel, que votou esse programa na Câmara e nos ajudou a fazer esse espetáculo que está ficando a educação. A nossa secretária tem trabalhado muito em termos desse negócio da educação. Nós temos levado tecnologia a essas escolas. Hoje muitas voltam já com os tablets sendo entregues para os alunos, todos aí sendo uniformizados, aquele pequenininho tanto que está bonitinho. Então isso tudo aí faz com que a escola volte, a criança volte feliz em vir para a escola.
2: Em coletiva de imprensa, o prefeito disse que a finalidade da Secretaria de Educação de Goiânia é permitir que os alunos estejam bem à vontade para que haja mais aprendizado para os estudantes.
3: Fazer mais do que uma, mas a diretora chorou tanto aí, pegou e trabalhou, e nós conseguimos junto com a secretária, e devemos fazer mais 5 salas de aula aqui. Então, quando eu digo que nós não temos déficit mais de vagas, quando nós assumimos já 10 mil crianças fora de aula, exatamente isso nós estamos colocando. Aonde tem déficit, nós colocamos a sala de aula. Não adianta construir um CMEI novo aqui. Aqui nós temos aí a diretora competente, as merendeiras, o porteiro, o secretário, tem toda a estrutura. O que precisava era mais algumas salas de aula que são construídas nesse mesmo sistema aí do PAFIE.
2: Ainda segundo o prefeito Sandro Mabel, outro ponto de preocupação é com o movimento do trânsito na cidade. O prefeito pediu mais atenção dos motoristas para evitar qualquer contratempo. Tiago Humberto para Bandeirantes.
0: Obrigada, Tiago. Hoje, né, realmente a cidade amanheceu movimentada. Para quem, eu, por exemplo, que saio cedinho para correr, o trânsito estava tranquilo. Hoje, 6h40, já estava pesado o trânsito aqui na capital. E tudo isso é reflexo, claro, da volta às aulas. Não só a rede municipal voltou, a rede particular também voltou, faculdades. Todo mundo voltou. Paciência, trânsito tem, mas

0: faixa de pedestres. Vamos ouvir o que diz Jairo Souza, da Secretaria.
1: A Prefeitura de Goiânia fez o trabalho de casa, né, nas férias, realizando intervenções no trânsito importantes que deram mais fluidez. Então, com a volta às aulas, a gente percebe que o número de veículos aumenta bastante. Então, precisamos, para que o trânsito fique melhor, que os pais contribuam com a organização do trânsito, não cometendo infrações, né, organizando seu tempo, saindo de casa um pouco mais cedo, para não ter que chegar em cima da hora, ter que cometer infração parando em fila dupla, sobre faixa de pedestre, não respeitando a faixa, sobre o passeio. Então são infrações que são cometidas muitas vezes pelo atraso e que uma boa gestão do tempo já ameniza isso. Então os agentes de trânsito estarão sempre na porta das escolas, intensificados agora na volta às aulas, mas ao longo do ano a gente sempre está presente. E pedimos a colaboração de todos os pais para que a gente tenha um trânsito mais organizado mesmo. Trânsito mais organizado, mais humano, ele depende da colaboração de todos. Então, os pais, eles precisam ter essa consciência de não parar sobre a faixa de pedestre, respeitar a faixa, não parar em fila dupla. O estacionamento em fila dupla traz um risco grande, porque muitas vezes a faixa de pedestre está um pouco mais distante, a pessoa para em fila dupla, o aluno vai descer, ele não é visto pelos veículos que vêm atrás e acabam acontecendo sinistros de trânsito graves. Então, tem que realmente ter essa conscientização de não cometer esse tipo de infração. O trânsito ele sempre se intensifica mais naquelas regiões onde concentram, no mesmo perímetro ali, comércio e escolas. Então, região do Bueno, setor Marista, setor Sul, algumas ali próximo ao centro, mas sempre terão agentes de trânsito ali para orientar e fazer esse trânsito fluir de forma mais eficaz.
0: Bom, somente na rede municipal de Goiânia, cerca de 113 mil estudantes retornaram às aulas nesta segunda-feira. Com o aumento da circulação de veículos e pedestres, a orientação é que os motoristas e os responsáveis tenham paciência e respeitem a sinalização. 3:15, a gente vai para um rápido intervalo. Daqui a pouquinho a gente volta com mais Bandeirantes Acontece.
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0: De volta com Bandeirantes Acontece, 3h18. Bom, começou aqui em Goiás e em todo o Brasil também a campanha nacional de multivacinação 2026. A mobilização segue até o dia 1º de setembro e tem foco de atualizar a caderneta de vacinação de crianças e adolescentes menores de 15 anos. Eu preparei uma reportagem sobre o tema, vamos ouvir.
4: A Secretaria de Estado da Saúde de Goiás deu início à campanha nacional de multivacinação de 2026. A ação pretende aumentar a cobertura vacinal e garantir que crianças e adolescentes menores de 15 anos estejam com todas as vacinas em dia. Durante o lançamento, a Secretaria apresentou o cenário atual da vacinação em Goiás e reforçou a preocupação com a queda nas coberturas de vacina nos últimos anos. Outro ponto de atenção é o risco de reintrodução do sarampo, uma doença considerada eliminada no Brasil, mas que voltou a registrar casos em diferentes estados e outros países. O secretário adjunto, Luciano de Moura Carvalho, destacou a importância da mobilização para proteger toda a população.
5: Os postos de vacinação, eles estão localizados nos municípios, são em torno aí de 1000 postos de vacinação no estado de Goiás, e no dia 22, que é o dia D da campanha de vacinação, serão utilizadas outras estratégias. Nós estamos orientando também para que todos os municípios utilizem não só as salas de vacinação, mas outros espaços também, para que a gente tenha essa vacinação mais próximo da população. A gente tem aí os pais, porque nós em um passado, não muito distante, nós tínhamos as coberturas vacinais sendo atingidas de forma satisfatória. Então, via de regra, os pais estão vacinados e a gente pede que os pais levem seus filhos para vacinação. Por isso que todos os postos de saúde, os municípios, outras estratégias, a gente chama de estratégias extramuros, né, para que não fique restrito somente àquela unidade de saúde, que tenham ali vacinas disponíveis para toda a população, para que as pessoas tenham a facilidade de levar seus filhos.
4: A campanha será realizada até o dia 1º de setembro em todos os municípios goianos. Segundo a Secretaria de Estado de Saúde, manter o esquema vacinal completo é a forma mais eficaz de prevenir doenças. A Superintendente de Vigilância Epidemiológica e Imunização, Cristina Laval, reforçou o chamado para que as famílias aproveitem a campanha e não deixem de conferir a situação vacinal dos filhos.
6: A gente tem uma notícia boa, é que a gente tem melhorado essas coberturas. Então, nos últimos 4 anos, principalmente, a gente vê a cada ano aumentar um pouquinho, né, principalmente nos últimos 2, 3 anos. Então, isso é um ponto positivo, mas ainda temos doenças que a cobertura ainda não, vacinas que a cobertura ainda não está ideal. Em 2 a gente pode falar, em 3 eu vou falar, que a gente alcançou, que é a BCG, a vacina contra a tuberculose, que protege, né, contra a tuberculose. Nós temos a vacina Pneumo 10, né, que agora está sendo substituída, nesse ano foi substituída pela Pneumo 20, ou seja, um ganho muito grande para os pais. E essa a gente está quase alcançando. Né, a gente também tem outras vacinas que a gente sabe que é possível chegar aos 95%. E chegar aos 95% de cobertura não é um número mágico só. Quer dizer que com 95% de cobertura, a gente pode garantir que aqui em Goiás a gente não vai ter surtos dessas doenças. Ou que nós vamos ter uma redução considerável em internações e principalmente óbitos, e até não ter óbitos mais. Então, é muito importante que os pais entendam que as vacinas que são utilizadas hoje no Programa Nacional de Imunizações são vacinas seguras, são vacinas eficazes, são vacinas que comprovadamente elas dão proteção.
4: Durante todo o período da campanha, as salas de vacinação dos municípios estarão mobilizadas para ampliar o acesso à população. Maria Tereza Lemes, para a Rádio Bandeirantes.
0: Mais uma vez, né, a gente volta a repetir, vacina tá aí para ser tomada. Nunca as pessoas começaram, né, com essa questão, vacina não faz bem, vacina não faz bem. Não é bem por aí, não. Vacina faz bem, vacina salva vidas, vacina ajuda você a não pegar uma doença e, de repente, desenvolver situações mais graves desta doença. Então, você se vacinou, aproveite, leve seu filho. Seus pais levaram você para tomar a vacina, você está aí, ó, vivo. Então, também, leve seus filhos, não deixem eles sem essa proteção tão importante para todo mundo. 3:23, a Prefeitura de Aparecida de Goiânia realizou mais uma edição da Operação Zero Grau neste final de semana no Polo Industrial Vice-Presidente José Alencar, na região leste da cidade. A ação reuniu equipes da Guarda Civil Municipal, Superintendência Municipal de Trânsito, Polícia Militar e Polícia Civil, com o objetivo de combater manobras perigosas, infrações de trânsito e outras irregularidades. Olha só a quantidade de pessoas que levou um quadro aí. Quem está acompanhando a gente pelas redes sociais pode acompanhar as imagens desta operação. Bom, 27 pessoas foram abordadas e 15 veículos foram apreendidos, sendo 12 motos, 2 bicicletas motorizadas e um carro. As equipes também registraram 3 termos circunstanciados de ocorrência e realizaram uma prisão. Segundo a Secretaria Municipal de Segurança Pública, a operação foi realizada depois de levantamentos dos serviços de inteligência identificarem a continuidade de encontros clandestinos para a prática de manobras, conhecidas como grau, que colocam em risco a segurança dos motoristas, motociclistas e pedestres, além de causar transtornos aos moradores da região. A Prefeitura informou que as ações integradas entre os órgãos de segurança e fiscalização vão continuar sendo realizadas para coibir este tipo de conduta e garantir mais segurança e tranquilidade à população de Aparecida de Goiânia. Agora, 3:25. A gente vai com Marcos Linhares. A fiscalização identificou a venda irregular de 56 lotes em um loteamento clandestino em Cesarina. Marcos Linhares tem os detalhes. Boa tarde, Marcos.
7: Boa tarde, Maria Tereza Lemes, e boa tarde para você que nos acompanha na Bandeirantes. O Ministério Público do Estado de Goiás, em conjunto com a Secretaria de Estado de Meio Ambiente e Desenvolvimento Sustentável, a SEMAD, Equatorial Goiás, Polícia Civil e outros órgãos, realizou na última sexta-feira, dia 31 de julho, uma fiscalização em um loteamento clandestino localizado na zona rural de Cesarina, que fica a cerca de 100 quilômetros de Goiânia. Ao todo, 56 lotes foram vendidos sem escritura ou registro em cartório. Durante a fiscalização, também foram identificadas ligações irregulares de energia elétrica, ocupação de área de preservação permanente, APP, e indícios de retirada de vegetação nativa às margens do Rio dos Bois. A operação faz parte da campanha Lote Legal, que tem como objetivo combater a proliferação de loteamentos clandestinos, orientar a população sobre os riscos e prejuízos relacionados à aquisição desses imóveis e identificar possíveis crimes decorrentes da ocupação e comercialização irregular do solo. De acordo com a promotora de justiça Antonella Paladino, situações parecidas com essa têm sido identificadas com frequência na região.
8: É uma prática bastante usual que traz diversos prejuízos ambientais, sociais e econômicos. A ideia é, além de detectar essas irregularidades, também trazer conscientização e informação a essa população, pessoas que adquirem esses lotes, muitas vezes sem terem as informações completas do prejuízo que isso pode causar a elas e também ao meio ambiente.
7: A situação do fornecimento de energia elétrica também foi analisada durante a fiscalização. Apesar das irregularidades identificadas, a Equatorial Goiás informou que não fará a suspensão imediata do fornecimento, considerando a situação social das famílias que vivem no local, como explica o gestor de Segurança Empresarial, Inteligência e Risco da Equatorial, Alexandro Barbosa.
9: Tratamos que Nesse local não existia furto de energia, apenas uma ligação, um fornecimento a terceiro, onde tinha uma rede regular fornecendo para as chácaras que estariam em áreas de proteção ambiental. Poderíamos fazer o corte de forma administrativa, desligando o fornecimento, conforme manda a resolução da ANEEL, mas, porém, entendendo a situação delicada, famílias que precisam de bombeamento de água de poços artesianos e crianças e idosos, resolvemos manter essas famílias ligadas, não sendo prejudicadas, porque após a análise de algumas documentações, o Ministério Público entendeu que elas também possam ser vítimas, do homem que vendeu essas chácaras, e elas vão ficar ligadas até a sua possível regularização.
7: Após a fiscalização, o Ministério Público de Goiás dará prosseguimento à análise técnica e jurídica de todo o caso. Com base nas irregularidades encontradas e nas informações levantadas durante a operação, serão apuradas as responsabilidades dos envolvidos e adotadas as medidas legais cabíveis, incluindo a aplicação de multas e demais sanções aos responsáveis pelo loteamento irregular. A orientação dos órgãos envolvidos é para que, antes de adquirir um terreno, o comprador verifique a situação jurídica do imóvel e do empreendimento, inclusive consultando o cartório de registro de imóveis para confirmar a existência e irregularidade do registro. Marcos Linhares, eu volto com você, Maria Tereza Lemes, no Bandeirantes Acontece.
0: Obrigada, Marcos, por suas informações. 3:29, temos participação dos ouvintes sobre quem será o vice de Daniel Vilela. Amanhã será o dia, amanhã não, quarta-feira vai ser o dia da convenção do MDB para oficializar Daniel Vilela como candidato à reeleição ao governo de Goiás, e a expectativa está em torno do nome do vice. Alguns nomes são cotados como quase certo, né? Ou será Adriano da Rocha Lima, ou o ex-senador Luiz do Carmo, ou então o presidente licenciado da FAEG, José Mário Schirener. Então a gente quer saber a sua opinião. Quem você acha que tem mais força para ser escolhido como vice de Daniel Vilela? A gente volta daqui a pouquinho.
10: Ô Maria Tereza, boa tarde, tudo bem? Boa tarde a você, boa tarde a todos. Meu nome é Jailson Parqueteneu. Mas eu não quero participar da enquete, não. Eu queria só dar uma sugestão, sabe? Porque tem uns pé de breque aí que não sabe olhar as placas do trânsito. Aí o que acontece? Pedir pro povo da MT, já que hoje vai falar sobre trânsito aí mesmo, pra eles colocar uma placa. Quando você sai da Marginal Botafogo, que entra na Avenida Botafogo ali, sentido Segunda Radial, ou então subindo a 1056. Os pé de breque têm a mania de virar à esquerda na Avenida Botafogo ali. E aquele pedaço ali até a pracinha é contramão. E ele fica brabo ainda, sendo que está errado. Pede para colocar uma placa lá indicando, já que ele não consegue ver aquela placona verde lá, falando que é para subir ou virar à direita. Mas depois colocar uma placa lá no muro lá, falando que é proibido virar à esquerda ali. Obrigado.
11: Boa tarde, Maria Tereza. Maria Tereza, eu, no meu modo de pensar, quem vai dar mais voto pro Daniel disparado é o Gustavo Mendanha. Essas pessoas que você falou aí, ninguém vai gostar dessas pessoas. Ainda mais esse cara do agro aí, pelo amor de Deus. Os povos do agro pensam tudo errado.
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3: 3:36.
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3: No quadro Carreiras e Negócios de hoje, eu converso com o consultor em gestão e desenvolvimento humano, Rubens Berredo, que vai falar mais com a gente sobre liderança. Quais os principais erros cometidos por quem ocupa cargos de chefia e como isso pode afetar a equipe. Boa tarde, Rubens. Muito obrigada pela sua presença e participação aqui no Bandeirantes Acontece.
4: Boa tarde, Maria Tereza. Alegria minha. Muito obrigado. Uma alegria estar com vocês aqui e boa tarde também para a audiência.
3: Rubens, quais são, você que trabalha com liderança, com essa questão de poder ter mais sucesso na liderança, né? Quais são os principais erros que um líder comete quando assume um cargo de liderança?
4: Então, é uma pergunta muito importante, Maria Tereza, e antes de dar resposta, vamos aqui falar da base, né? O alicerce do líder e da liderança é a credibilidade, é a confiança que é estabelecida entre o líder e todos os demais com que ele se relaciona. Portanto, diante dessa verdade que o alicerce é a credibilidade, eu costumo dizer que o principal erro é a falta de coerência entre palavras e ações. Um líder, para que ele possa realmente ter credibilidade e gerar confiança no seu time, nos seus clientes, fornecedores, superiores, é importante que ele construa uma imagem de credibilidade. E um dos erros mais cometidos é que as pessoas às vezes falam muito, discursam muito bem, mas praticam o contrário. E isso rouba essa bendita credibilidade que é tão esperada no mundo corporativo. Porque quando você tem essa credibilidade, você consegue ter um time mais próximo de você, a relação é estabelecida, o relacionamento ele é saudável e a equipe costuma, de fato, seguir as orientações desse líder. Quando não há essa harmonia entre o discurso e a prática, naturalmente, essa credibilidade, ela é destruída. E nada mais forte no mundo corporativo do que uma má reputação. Quando a reputação de um líder é realmente colocada em xeque, tudo vai por água abaixo. Então, a base estrutural da liderança na atualidade é a construção de uma imagem de credibilidade. E um dos grandes erros é esse, é a falta de coerência entre a palavra e o discurso.
3: Pois é, essa questão da credibilidade realmente é forte e acaba contagiando toda a equipe. Por que que às vezes a gente vê um profissional que tecnicamente ele é bem preparado, as pessoas apostam nele, só que quando ele assume um cargo de chefia, ele acaba não tendo este resultado esperado?
4: Então, tem várias razões, mas a principal é que é assim, quando nós falamos de liderança, temos que buscar um equilíbrio. Sempre é bom, claro, que tenha sim um domínio técnico da área que você vai liderar, mas não é o suficiente, porque a liderança, ela envolve o gerenciamento, que é você acompanhar o processo, estabelecer metas, os números, indicadores. Isso é algo totalmente racional. Mas o outro lado, que é a liderança, que exige o quê? Relacionamento com o time, proximidade, a construção da confiança, acompanhamento, orientação, direcionamento, clareza dos papéis bem definidos, e isso é totalmente relacional. Então, às vezes, por conhecer tecnicamente, ter um domínio técnico, não é o suficiente. Eu preciso ter um preparo relacional de como eu vou interagir, como eu vou engajar, como eu vou envolver, como eu vou de fato fazer com que meu time tenha ali um engajamento maior com as tarefas e objetivos ali estabelecidos. Então, por isso que esse é o erro. Promover pessoas que têm um domínio técnico, um resultado bom tecnicamente, mas não foi preparado para exercer a liderança. E aí vai exigir outras habilidades, como a boa comunicabilidade, a capacidade de engajar as pessoas, a capacidade de gerar realmente um ambiente saudável e produtivo para que haja ali o engajamento, o comprometimento e o senso de responsabilidade do time com suas entregas.
3: São todas características muito importantes,
4: muito,
3: né?
4: Muito importantes.
3: E agora, então, como que uma liderança mal preparada, ela pode afetar o clima e o desempenho de toda uma equipe, né? A gente sabe que tem aquele ditado, né? Que um tomate, talvez, podre, contamina toda a caixa. Como que isso pode acontecer?
4: Então, um líder, eu digo que a maior força propulsora de uma empresa é um time de líderes. É nocivo à instituição, primeiro, porque perde o engajamento do time. Se eu perco o engajamento, naturalmente vou perder o resto. A produtividade cai, a motivação também cai e o resultado também não aparece. Então, isso vai gerar mais esforços e vai desgastar o relacionamento e afetar diretamente no resultado da instituição. Portanto, um líder não preparado, gestor, de liderança, seja qual for o nome, de supervisor, encarregado, coordenador, gerente, CEO, ele vai afetar diretamente o resultado da instituição. Daí a importância que a gente traz aqui agora de que é importante você que está nos ouvindo aqui, que tem um conhecimento técnico exímio, que domina, busque conhecimentos também relacionais para que a tua liderança seja uma liderança completa e você consiga realmente ter entregas e resultados extraordinários acima da média.
3: É isso que é importante. O senhor fala também dos 7 pecados da liderança, né? Sempre a gente já, o Rubens já veio aqui.

0: e trouxe o livro dele. Qual deles é o mais comum nas empresas?
1: Olha, é difícil falar porque varia muito de pessoa para pessoa, né? Mas assim, o que é muito mais assim, que a gente percebe é a falta de posicionamento. Às vezes encontramos líderes que ele observa os comportamentos errados da equipe, ele observa que o processo não está andando como deveria, e ao longo das reuniões, onde ele poderia se posicionar por meio de relatórios, por meio de informações verdadeiras, ele não se posiciona. São pessoas frágeis, que não têm uma robustez para fundamentar seu posicionamento e advogar em função do time, em função da sua área e dos resultados que ele tem que entregar. Então, a fragilidade no posicionamento, isso também rouba a credibilidade do gestor. Porque se você percebe que tem algo errado, tá aí, tem uma tendência que pode chegar a um lugar errado, você tem que se posicionar e tomar uma atitude. Se você não faz isso, você vai realmente, lá na frente, encontrar um resultado indesejado e, de novo, a sua reputação começa a ser colocada em xeque. Então, o posicionar-se. E o que é isso, Berredo? Posicionar significa você colocar à mesa o seu ponto de vista de maneira respeitosa e que não gere constrangimento no outro, mas diga teu ponto de vista. Se posicione. Quando você não faz, você se omite, a omissão também é um pecado mortal no mundo corporativo.
0: É, porque quem fica em cima do muro acaba caindo, né?
1: Acaba caindo, e cai e quebra a cara.
0: A falta de comunicação, Rubens, ainda é um grande problema para a liderança, para aquelas pessoas que trabalham com grupo?
1: Você trouxe uma coisa que é muito importante. Hoje vejo que não é só nem nas empresas. Quando nós falamos comunicação, é o maior problema da humanidade. Em todas as áreas da vida, em casa, na família, no mundo corporativo. Por quê? As pessoas confundem muito, Maria Tereza, que comunicação não é falar. Falar é emitir um som, né? Um som verbal. Agora, a comunicação é um processo onde tem que gerar compreensão no outro que está me ouvindo. Então, eu preciso ter clareza na comunicação, e isso na liderança realmente é um dos principais pilares do sucesso de um gestor e um líder, é ter a capacidade de dar um direcionamento claro para o seu time, trazer clareza, uma comunicação envolvente, uma comunicação que gera compromisso no time. Não é só falar, eu tenho que me preocupar com aquele com quem eu estou falando. Eu digo que na antiguidade falava assim, quando eu falo algo para alguém e esse alguém não entende, logo esse alguém era taxado como burro. Como assim? Já falei uma vez, duas vezes, três vezes, não entendeu, esse cara é doido, ele é burro. Mas na modernidade, agora a coisa muda. Se eu estou falando, comunicando com alguém e o outro não compreendeu, logo eu não fui claro. Então a responsabilidade lá vem para mim. Estou emitindo uma orientação, isso tem que ter clareza para que o time compreenda e assim tenha mais acerto na sua ao cumprir suas tarefas, suas atividades.
0: Uma perguntinha assim, um bom líder, além de saber falar, ele também precisa saber ouvir?
1: A comunicação ela é de mão dupla, né? E é muito importante essa capacidade de ouvir o time, ouvir. Eu digo que o ouvir é um verbo que traz, ele é muito nobre, ele é muito profundo no mundo dos negócios e em toda a área da vida, áreas da vida. Por quê? Quando eu ouço, quando eu estou atento, quando eu presto atenção e ouço que o outro me traz, eu tenho muito mais informações para emitir meu ponto de vista. Então, eu vou para um outro ponto importante, Maria Tereza, que é eu me posicionar baseado nos fatos. Se eu não tenho informação, se eu não ouvi o outro, como é que eu vou julgar se não tem nenhuma informação prévia muito bem clara comigo? Então, eu preciso fazer perguntas, buscar informação do outro e ter a prontidão e a humildade de ouvir o que o outro trouxe, analisar o que foi trazido e ali dessa ouvidoria, trazer estratégias para gerir melhor o meu negócio e a minha carreira profissional. Portanto, o verbo ouvir é um verbo nobre e é necessário em todas as áreas da vida.
0: Agora, Rubens, para quem acabou de assumir a função de chefia, né? Quais são os primeiros passos que você orientaria essa pessoa para ela construir uma boa liderança, conseguir conquistar a credibilidade junto à equipe?
1: Primeira coisa, eu costumo dizer, eu estava num evento no ano passado e fui convidado para dar uma palestra sobre os papéis da modernidade, do líder moderno, né? E eu iniciei falando que o principal papel de um líder é ele assumir que é líder. Porque às vezes as pessoas estão ali porque tem um bom salário, né? Tem alguns benefícios, né? Tem a fama, alguns privilégios, mas não tem um comportamento de líder. E começa por onde o comportamento? Começa por olhar a sua postura profissional. Quando você assume um cargo em uma empresa, uma das coisas que é relevante para o iniciante é ter disciplina, compromisso, ter realmente a responsabilidade de que ele tem que, além de entregar, cuidar de um time. Ele não mais vai ser medido pelo que ele faz, mas pela sua capacidade de fazer com que o outro faça. Então, para agora você assumir uma liderança, é importante você ter a clareza do que realmente é o seu papel. E não vá assumir uma liderança sem antes entender qual é o seu papel. E um dos seus papéis é comunicar, orientar, dar direcionamento e nesse processo também ouvir e entender de primeira mão quais são suas entregas, que você vai entregar de resultado, que você, como a sua performance vai ser medida, por meio de quê? Então, quando você tem isso muito claro, os outros passos vão naturalmente fluindo de uma forma que gera fluidez no processo. Mas um outro ponto também que eu acho muito importante é essa questão da coerência, Maria Tereza. Uhum. Às vezes a pessoa chega meio afobada e fala algumas coisas bonitas, mas na prática ele faz o contrário. Ele já entrou perdendo. Então, cuidado com a sua postura, com o que você fala, para que você construa em você uma imagem de respeito, de admiração, de credibilidade. O que não quer dizer que você não vai tomar decisões impopulares, mas todas baseadas em fatos. É muito importante esse cuidado para quem está iniciando.
0: Rubens, e para finalizar aqui nossa conversa sobre como os líderes devem se portar para, de repente, não acabar desmotivando toda uma equipe, que conselho você daria para que esse líder conseguisse se tornar um bom líder?
1: Primeira coisa, já até falei aqui rapidamente, mas é entender o seu papel. E tudo certo, se você assumir uma liderança e não está claro o seu papel, procure saber qual é o seu papel, quais são as suas entregas, quais indicadores vão medir seu desempenho, desempenho seu, do seu time. Conhecer o seu time é algo fundamental. Quem é que você vai conduzir? Quem é que você vai engajar? E um outro ponto importante é ter a disposição de desenvolver o seu time. Porque às vezes você quer o time muito engajado, mas não desenvolve. Então você precisa desenvolver e reter os talentos que ali foram desenvolvidos. Portanto, é muito importante, e eu falo uma coisa também, Maria Tereza, que é fundamental para um gestor não perder o tom. Eu costumo dizer que um grande mestre, ele lançou um desafio no mundo e disse assim: aquele que chegar até mim, eu direi os 3 segredos do sucesso. E ninguém conseguia chegar até o mestre, mas depois de algum tempo chegou um jovem senhor até esse mestre e disse: eis-me aqui diante de vós. E conforme foi divulgado, quem chegasse até vós, você diria os 3 segredos. Então estou aqui para saber que segredos são esses, disse o jovem ao mestre. E o mestre disse: ok, meu querido, sente-se e ouça os 3 segredos do sucesso. Primeiro segredo, disse o mestre, preste atenção. Segundo segredo, disse o mestre, preste atenção. Terceiro e último segredo, disse o mestre, preste atenção. Prestar atenção é algo relevante, necessário para cada pessoa profissional que quer ter sucesso. Quem presta atenção normalmente está muito mais antenado, muito mais informado com o contexto que te cerca. E isso te dá mais segurança para fazer melhores escolhas, tomar melhores decisões. Portanto, líder que começa hoje ou logo amanhã, preste atenção. Fique atento aos sinais da equipe, aos sinais do teu superior imediato, aos sinais do seu cliente, aos sinais do seu fornecedor. Todos esses agentes te dão sinais maravilhosos. E se você prestar atenção, você vai ter muitas informações para tomar decisões acertadas.
0: Tá certo, Rubens. Muito obrigada pela sua participação, pelos seus esclarecimentos. Uma boa tarde para você.
1: Eu que agradeço, muito obrigado. Sucesso para vocês.
0: Tá certo. Agora são 3 horas e 55 minutos. A gente já tem ouvinte, Macedo? Vamos então ouvir pelo menos uma participação aqui e daqui a pouquinho a gente volta com mais Bandeirantes Acontece.
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3: Boa tarde, Maria Tereza. Boa tarde, ouvintes da Bandeirantes. Aqui é o Pedro Nolasco de Planaltina, Distrito Federal, sempre participando com vocês aí nas enquetes do programa Bandeirantes Acontece. Olha, Maria Tereza, vou dizer uma coisa, eu sou goiano, estou aqui em Brasília há 34 anos e já tenho uma vida definida aqui em Brasília, mas não deixo as minhas raízes. Agora, tivemos grandes políticos em Goiás, como Iris Rezende, de Machado, Irapuã Costa Júnior, também como o próprio Pedro Ludovico. Agora, eu acho que é o seguinte, em Goiás, o Pirillo é um grande nome, mas eu vou falar aqui para vocês, vai ser eleito aquele que for na onda vermelha do grande Lula, presidente Lula, que vai ganhar no primeiro turno. Aquele que apoiar o Lula vai puxar os votos e vai ser eleito, porque até os evangélicos já mudaram de lado e viu que o melhor para o Brasil é o Lula. Um abraço a todos.
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0: 4 horas em ponto, de volta com Bandeirantes Acontece aqui na sua 98,7 FM. Eu converso agora com um especialista em trânsito, professor do Instituto Federal de Goiás, Marcos Rotten. Boa tarde. Muito obrigada pela sua presença aqui na Rádio Bandeirantes Goiânia.
10: Boa tarde a todos os ouvintes da Bandeirantes. É sempre importante estar aqui para falar de assuntos que afetam a vida de todo mundo.
0: Hoje o nosso programa está bem recheado de trânsito, né? Começamos falando com a volta às aulas e todo mundo que hoje foi para a rua percebeu a grande movimentação, né? Hoje o trânsito já deu aquela pesada de novo, muita gente voltando à sua rotina normal depois desses meses de férias. E a gente vai falar hoje sobre a importância do cuidado e o respeito nas ruas, principalmente aqui da capital. Muitos motociclistas, quase todos os dias a gente vê que houve um acidente com moto, com pedestres, e tudo isso tem chamado a atenção. O que que isso representa para quem trabalha com trânsito? É uma falta de cuidado das pessoas, uma falta de respeito das pessoas?
10: O caso da moto, primeiro, os bombeiros atendem mais de 40 vítimas de acidente por moto por dia. Eu agora acabei de falar ali com uma ambulância parada, eu fui conversar

0: eles fazem, eu vejo os acidentes que mostram, eu vejo na rua também, né? Sexta-feira, tô andando assim, tô vendo que o sinal tá verde, pô, tô a pé, mas tô vendo que o sinal tá verde ali na T2, o motociclista simplesmente atravessa em frente ao carro, né? Aí é atropelado, né? Aí fica lá no chão, nem parei, nem sim, mas não fui atender, não levantou de imediato, né? Não sou médico, não vou atender lá. Mas estava lá e reclamando e botando a culpa na motorista, né? Que estava. Ela, eu via que ela estava no verde, ela passou no verde, ela não estava. Ela e os outros carros, né? E eles acham isso, eles ultrapassam pela direita. Eu ali no. Estava de carro, ali no Vaca Brava, fui entrar à direita. E a moto entra à direita. Ele entra na minha direita para entrar também, né? Não pode fazer isso, né? Ele não tem prioridade, mas eles acham. E quando acontece um acidente, eles acham que a culpa é dos outros. Ah, o motociclista não... Rapaz, eu estou dando sinal, estou entrando com cuidado, agora ele não pode cortar. E eles acham. Outro dia uma bateu num... Houve uns psíquicos no acidente. O caminhão está manobrando, fazendo uma conversão à esquerda, ela vai e corta o caminhão, né? É lógico, né, que... Não tem preparo, né? Ninguém diz para assim, ó, você não pode fazer isso, você não pode fazer aquilo, o motorista não está te vendo. Quando você ultrapassa para a direita, você assusta ele e ele não está te vendo, não é, e você não tem, não é dono da cidade, né?
1: É uma via também de mão dupla, assim como tem muitos motociclistas que não respeitam, que acham que só porque estão em duas rodas podem fazer essas, né, passar no sinal vermelho, ultrapassar de forma errada, aumentar a velocidade como não é permitida, mas também tem muitos veículos que não respeitam aquele ciclista. Eu também já vi, por exemplo, o ciclista tá parado no sinal parado assim para passar e a pessoa quer enfiar o carro do lado dele. O certo não é esperar atrás?
0: É, não, também tem, né? Não tenha dúvida que tem. Só que o que acontece é que nem assim, eu vou andando na rua e vai sair um carro da garagem. Eu tenho preferência. Mas eu espero para ver se a pessoa está me vendo. Se for uma pessoa falando no celular, eu não atravesso na frente. Porque eu sou mais frágil, né? Se você, assim, o carro tem airbag, né? Esses carros modernos, então o airbag é super protetor. E a pessoa não tem. Mas é o motorista também, ele também tem muito, assim... Ele também abusa muito. Goiânia... Eles estão cada vez desrespeitando mais, né? A estrutura para a gente andar aqui na cidade é cada dia até mais estressante, né? E só fazem coisa para estressar mais, né? Ninguém está fazendo coisa para acalmar o trânsito, não, né?
1: Existem alguns pontos aqui da capital que você acredita que acontecem mais acidentes com motociclistas?

0: medo de desorganizar. Então eu não conheço aquele lugar. Aí eu já passei cada situação, eu vou atrás. Se o carro da frente andar, eu vou andando, né? Sempre procuro, nem sempre dá, mas sempre procuro. Foi porque a cidade, Goiânia, falta uma engenharia de tráfego grande. É muito problema. É muito. Não é, você não resolve um problema em meia hora. Uhum. Né? Tem que fazer um estudo, né, para fazer direitinho. E Goiânia tem muito pouco engenharia de tráfego. Muito pouco, né? E você vê esse caso da Ciro Lisita. Ali o primeiro, a Volterra reconheceu, é o primeiro lugar que tem uma primeira mudança que fizeram, que tem um tempo pedestre. Eu fui ali outro dia para conferir, porque aquilo ali era um caos. Que um rapaz que trabalhava na farmácia ali, ele trabalhava com fone de ouvido. Quando ele me mostrou aquilo, porque ele falou, mas isso aqui é um estresse. Há muitos anos que é assim. Né? E a solução ali até ficou boa. Né? Lógico que tive que fazer o transplante da árvore, que é uma responsabilidade também, é uma mudança de postura muito importante, que é importante ter isso, né? Mas assim, volta muita engenharia, então você vai ali no Jardim América. O Jardim América tem uns cruzamentos ali, são terríveis, né? E tem uma outra coisa também, Goiânia, aqui é engenharia de tráfego de Goiânia, não aceita a sugestão, não aceita a sugestão. Né? Eu assim, já mandei dezenas de sugestões. E outro dia eu estava conversando com um agente, e ele falou assim, ele me mostrou. O rapaz, ele falou, tem uma placa aqui errada. E o agente me falando. Eu falei lá, eles ficaram de mal comigo. Eu disse, rapaz, isso eu ensino para os meus alunos. Você nunca deve dizer que errou. Você deve corrigir o erro. Rapaz, alguém disse que você está errado, vai lá e corrige o erro rapidinho, e todo mundo esquece. Todo mundo esquece. Faz lá, aproveita, vai. Imagina o cara tá andando na rua e vê um problema e se digna a falar comigo, né? Eu quando trabalhei em empresa, eu mesmo muitas vezes atendi o telefone da reclamação, porque rapaz, se o cara ligou para dar uma sugestão, ele pensou naquilo e tá me ajudando. Então, e aqui em Goiânia eles não aceitam. Já olha, faz essas experiências e com vários agentes que eu conversei, todos eles dizem, não tem, porque é uma engenharia pequena, muito enraizada e que se sente um pouco dono da cidade. Então eles querem fazer isso e fica as coisas erradas, né? Assim, e vai e são graves. Por exemplo, na Praça Cívica tem um erro, aqueles obstáculos lá. No começo teve muito acidente, hoje diminuiu, porque as pessoas já sabem. Mas volta e meia tem um. Né? Às vezes eu passo lá e vejo lá, converso, e está errado. Por que que não pode corrigir? Porque está afetando a saúde, o estresse das pessoas. A Goiânia está cada dia mais estressada. Goiânia, eu ando mais a pé. Rapaz, eu vejo os motoristas ficando malucos.
1: Não, e com essa facilidade que todo mundo quer para o dia a dia, tem os deliveries. E aí os motociclistas também têm o acelerado, né, para poder fazer entrega. Quanto mais entrega, mais ele vai receber. A pressa também é um problema fundamental do trânsito?
0: Ah, é, sem dúvida nenhuma. Até porque, assim, a pessoa até, tem uma senhora que eu estava lembrando, ela trabalhou comigo quando eu era estudante. Ela falou que ela gostava de ir no ônibus na frente para ver. Aí o ônibus bateu, ela falou, eu não vi nada. É o caso desse, assim, eu estou com pressa, né? Se imagina aquele que foi atropelado ali na T2, ele estava fazendo uma entrega de comida. Com certeza alguém estava com... Ah, porque você não pede antes. Por que que a pessoa espera, né? Fica, eu vejo lá meus vizinhos, mas eles ficam naquele estresse também esperando. Então vai criando uma situação de estresse para todo mundo. Aí ele fala, rapaz, eu quero falar, pô, já faz 20 minutos que eu... Rapaz, senão eu almoço 10 para meio-dia, janto 6 horas, tem um horário. Então eu tenho que pedir antes. A gente sabe, nós somos condicionados a não comer com fome, nós comemos por horário. Então as pessoas também estão ficando, o que eu estou dizendo? O estresse está aumentando. Né? O que era um prazer antes, o cara pedir uma comida, pedir uma pizza, né, que era mais tradicional, sempre era uma festa. Hoje virou um estresse, porque fica todo mundo. Eu fico lá vendo, né? Eu fico lá, tem uma área embaixo do meu prédio, e fico lá, e rapaz, o cara não está vendo, é 15 minutos que já não está, e está dizendo que vem, e o motociclista fazendo loucura. Outro dia eu vi uma dessas também assim, eu estou lendo Jardim América, todo dia.

0: carro. Rapaz, uma rua estreita. Quando vem no sentido contrário, um motociclista olhando o celular. Rapaz, aquilo ali. Eu falei, rapaz, se eu não buzinasse, ele.
1: Ia passar por cima de mim.
0: Falei, rapaz, assim, até. Como é que o cara, rapaz, tá arriscando aí depois? É um drama, depois que acontece, é um drama tão grande. Né? É um drama tão grande. É uma vida, às vezes, que se vai. É uma família que fica. Outro dia eu vi a mulher falando assim, como o marido dela morreu no acidente. Ela falou assim, seu mãe, eu e 3 filhos. Vai viver do que agora, né? É uma, essa prece, a pessoa, eu estou dizendo assim, não, eu já fui apressada. É inútil, porque você chega no mesmo tempo. Chega no mesmo tempo. E que estressado.
1: Né? Tudo uma questão de organização, né?
0: Exatamente.
1: Do tempo. Quer
0: exatamente.
1: Chegar mais cedo, sai mais cedo, né?
0: É, e, não, e vai comer às 6 horas, pede 5, né?
1: Já, eu já pensei assim, hoje, ah, eu tenho que sair mais cedo, porque eu sei que vai ter trânsito, então não adianta eu me estressar. Vou ter que enfrentar e vamos lá. É. Agora, Marcos, você acha que existe, o que o motorista de um carro, por exemplo, pode, que tipo de comportamento ele pode ter para contribuir para evitar acidentes
0: ele
1: com
0: tem
1: trânsito?
0: Que, a primeira coisa, ele tem que ser mudar a personalidade, o estilo de dirigir. Então, quando amanhã a pessoa for sair de casa, ela fala assim, eu vou dar passagem para todo mundo que me pedia, vou parar em todo o sinal amarelo. Ele vai chegar muito mais menos estressado. Não adianta correr, né? Porque você vai correr, vai ficar. Eu vejo isso demais, né? O cara passa, avança um sinal e para no outro e fica lá ali vendo o celular, né? Então, faça isso. Se puder, veja os horários que você vai fazer, né? Eu até um exemplo assim, eu tenho uma certa flexibilidade. Eu nunca almoço, eu vou almoçar às vezes no restaurante, eu nunca vou ao meio-dia. Vou às 10 para meio-dia. Porque dá uma diferença, porque as pessoas estão no meio da meio-dia, sai tudo. Então, a pessoa que tem uma flexibilidade, ela tem que aproveitar isso, ela tem que pensar o que o trânsito desgasta ela, né? Por que ela chega em casa irritada, de noite chega irritada, chega no trabalho irritado, fica, porque ele tem necessidade disso. Então, a pessoa tem que ter essa consciência, né? A empatia com o outro, dar passagem para o outro, né? Eu estou fazendo isso porque eu faço isso, né? Eu saio de manhã com esse pensamento. Todo mundo, eu moro ainda até 30, então tem sempre gente saindo do prédio, né? Todo mundo que pediu, eu dou passagem. Chego junto, chego no mesmo horário sempre no mesmo horário, né? E não avanço o sinal, sempre paro no amarelo, né? Com cuidado, porque aqui as pessoas, elas acham que não, né? Mas eu tenho que fazer isso para poder ela. E princípios básicos, né? Lembrar da seta. Né?
1: Isso aí é uma reclamação geral. Seta, muito difícil.
0: Eu já fiz aqui em Goiânia, todo mundo sabe que a seta existe. Todo mundo sabe. Não tem ninguém assim, nunca vi uma
1: pessoa. Só não usam.
0: Só não usa, né? Eu vou atravessar a rua, né? Aí eu já faço assim, né? Aí o cara dá seta. Quer dizer, ele sabia que tinha que dar seta, né? O pior é quando a pessoa vai estar procurando. Às vezes eu vou ali no Vaca Brava, né? Eu vou de carro para levar meu pet, né? Aí eu estou procurando vaga. Aí eu dou sinal. Peço às vezes para os carros passarem, porque a gente ali, para achar uma vaga ali, a gente tem que ter um pouco de sorte, né? E ele não caminha até lá. Então eu preciso. Aí eu dou sinal, peço, né? Hoje eu vi ali outra coisa que as pessoas têm vaga para 3 carros. Para 3 carros. O cara para ocupando 2. Para que isso, né? Então, pensa assim, sempre tem que pensar aquilo que a gente... Se eu fizer isso, se alguém fizer isso comigo, eu vou ficar chateado.
1: Pensar no coletivo.
0: Pensar, mas é para dizer, assim, eu não gosto disso. Eu não gosto, que às vezes assim, aí o cara passa e xinga, tá lá o cara ocupando 2 vagas no lugar de ocupar uma. Porque aí você fala, mas quando eu for estacionar, eu, às vezes eu falo, quando está assim, né? Uma boa para a pessoa, eu pergunto, a pessoa fala, ih, rapaz, assim, até para. Porque às vezes se falando, a pessoa, na próxima. Eu lembro uma história também assim, quando. Eu, muitos anos, eu joguei um papel para a janela do carro, estava com uma amiga, né? Ela falou assim, se você fizer.

0: para frente dos meus filhos. Eu nunca mais na minha vida consegui jogar um papel pela janela. Nunca mais. Então, às vezes, eu falo com a pessoa, né? Outro dia tem um motorista me chamou, eu estava meio assim, eu estava numa posição um pouco fora da calçada, ele falou, olha a calçada. Aí eu falei, rapaz, o cara está certo, né? Eu estou errado, me chamou a atenção, né? Então é essa. Porque eu vejo o seguinte, se você estressar, é ruim para você. Se você brigar com. Às vezes o cara briga com outro motorista nem viu que ele brigou. E ele fica estressado, fica nervoso, o estômago mexe, tudo. A pessoa tem que ter isso, né?
1: É, trânsito tem que ter paciência mesmo. Para finalizar, o senhor, que mensagem você deixaria para quem está no trânsito, né? Os motoristas, motociclistas, pedestres, hoje também tem muito daquelas bicicletas elétricas, própria bicicleta mesmo, muita gente anda, né, de bike para ir ao trabalho. O que que você deixaria de mensagem para essas pessoas?
0: Procure ver, faça um curso, vai lá na procura lá na internet, um curso de uma pilotagem defensiva, né? O meu irmão, quando comprou uma moto há 50 anos atrás, vinha junto com, na época não tinha YouTube, ele fazia um curso, quando ele fez um curso de direção e pilotagem defensiva. Então, porque vocês estão cometendo erro. Esses da bicicleta elétrica, é muito importante o seguinte, aprenda a conduzir, porque ele deu velocidade. Isso já aconteceu, morreu até o filho de uma... Somos padrinhos da mesma pessoa, né? O filho dela morreu num acidente, a bicicleta elétrica bateu nele, né? Ela está trazendo velocidade. Então aprenda, pense, né? Veja o seguinte, ó, o motorista está me vendo, o motorista vai parar para mim, não vai parar. Então, eu pense nisso, veja, se faça uma coisa defensiva, veja, vão estudando isso para evitar de cometer o erro e depois ficar lá assim, achando que a culpa é do outro, mas na verdade a culpa foi sua. E a gente nunca põe a culpa na vítima, né? Mas a gente vai ter que mudar isso até para poder as pessoas aprenderem. E amanhã de manhã, todo mundo que sai com esse pensamento. Eu vou dar passagem para todo mundo e não vou avançar o sinal, vou parar no amarelo. Né? Para poder, a gente vai ver que vai chegar calmo, e no mesmo horário, sem estresse, chega de bom humor. E é tão bom quando a pessoa chega no trabalho de bom humor, né?
1: O trânsito realmente dá aquela estressada, mas tem que se preparar, né? A gente hoje estressa por tanta coisa, tanta informação, e quando você sai da sua casa, eu acho que o mais correto é você ter paciência e não querer ter vantagem sobre tudo, né? Porque quando se quer ter vantagem, é ali que você vai pôr uma velocidade a mais, fazer uma ultrapassagem que não deve, parar o carro onde não deve, né? E aí acaba que é nesse minutinho de não vai dar nada não que acontecem as tragédias.
0: Mas é isso, mas a pessoa tem que... Eu digo assim, cada vez você tem que ser metódico, né? Até assim, você ir fazer uma coisa por vez, né? Eu de manhã eu faço três coisas, né? Eu faço o meu café, faço o suco, aí eu faço uma coisa por vez, porque senão a gente esquece, né? Então, às vezes eu vejo a pessoa vai parar o carro e não puxa o freio de mão, né? Porque você tem que fazer tem que ser metódico, porque as mulheres até pensam duas coisas ao mesmo tempo, mas a maioria não, né? Então, pensar nisso, de que vovô fazer assim, com cuidado, sempre seguindo, ó, eu vou dar certo, eu vou virar, vou dar certo, vão se conscientizando, e vai todo mundo viver melhor, porque senão, eu estou dizendo para você, eu quando eu vejo aí, às vezes a pessoa para, alguém motorista para naquela direita livre, os que vêm atrás ficam histéricos, eu digo mesmo várias vezes, mas eu até achei divertido, mas aquele histerismo, sabe? As pessoas buzinando, xingando, e o cara da frente nem sabia que era com ele, né? Mas aí deu um estresse grande mesmo, e sai todo mundo irritado, xingando, mas para que isso? E o cara que estava na frente lá, estava até tranquilo, ele nem sabia que era com ele.
1: Tá certo. Muito obrigada pela sua participação aqui, uma boa tarde.
0: Uma boa tarde para todos os ouvintes e vamos voltar para casa todo mundo com calma, né?
1: Isso aí, com calma. 4:22, vamos para um rápido intervalo e já já a gente volta.
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2: 4:25, de volta com Bandeirantes Acontece. Bom, uma aeronave de pequeno porte caiu no lago Corumbá, em Caldas Novas, hoje de manhã. De acordo com o Corpo de Bombeiros, o ultraleve modelo anfíbio apresentou perda de potência durante o voo e caiu na água. As primeiras informações foram repassadas pelo próprio piloto aos militares. Quem acompanha a gente pelo YouTube pode ver a movimentação do Corpo de Bombeiros para fazer este resgate. A aeronave transportava duas pessoas, o piloto Antônio Augusto, de 33 anos, e o passageiro Rodrigo Luiz Sobral, de 25 anos. Os dois conseguiram sair do ultraleve antes que a aeronave afundasse. O piloto foi resgatado sem ferimentos aparentes. Já o passageiro apresentava sinais de hipotermia. Os dois foram encaminhados para a unidade de pronto atendimento de Caldas Novas. Segundo o Corpo de Bombeiros, a aeronave foi localizada e retirada do lago, sendo desembarcada na rampa do Náutico. O tenente-coronel Batista detalha o atendimento à ocorrência. Vamos ouvir.
3: O Corpo de Bombeiros Militar foi acionado por volta das 9 horas da manhã, quando as equipes do 9º Batalhão Bombeiro Militar vieram atender aqui no Lago Corumbá uma ocorrência de queda de aeronave. Então, rapidamente nos mobilizamos e a nossa embarcação se dirigiu ao local indicado da queda do avião. E quando chegamos no local, já havia uma moto aquática que havia resgatado os dois ocupantes da aeronave. Logo, passamos esses dois ocupantes para a nossa embarcação, trouxemos para o porto, onde foi atendido pela nossa unidade de resgate e encaminhado para a unidade de pronto atendimento. Segundo informações dos próprios ocupantes, se trata de uma aeronave ultraleve, né, que teve uma falha de funcionamento, fez um pouso de emergência e os dois ocupantes conseguiram sair, eles estavam conscientes, sem lesões aparentes, e agora nossas equipes de mergulho serão mobilizadas para resgatar a aeronave que está submersa.
2: Bom, o Corpo de Bombeiros informou que a ocorrência será encaminhada para os procedimentos de investigação que devem apontar as causas do acidente. A aeronave foi retirada do lago e permanece sob os cuidados necessários para apuração do caso. 4:28, a enquete de hoje quer saber quem tem mais força para ser escolhido como vice de Daniel Vilela. Essa é uma questão que ainda não tem um nome definido e o MDB vai deixar para a última hora para divulgar quem vai ser o vice-candidato de Daniel, vice-governador, candidato a vice-governador na chapa de Daniel Vilela. A convenção do MDB acontece só no dia 5 de agosto, próxima quarta-feira, último dia de convenções. Vamos acompanhar aqui a participação dos ouvintes, daqui a pouquinho a gente volta.
4: Boa tarde, Maria Tereza, é o Ademiro aqui do Santos Dumont. Eu, na minha opinião, eu vou votar no Daniel, mas eu acho que tinha que ser como vice dele, o José Mário Schneider. E para mim seria uma excelente pessoa, ele é do agro, pessoa boa, bem esclarecido, pessoa que eu gosto muito do jeito dele, para mim seria um ótimo vice-governador. Um abraço, eu Ademir de Santos Dumont.
5: Maria Tereza Lemos, pois é, para compor, para ser o vice do Daniel, para compor, eu acho que o José Maria é o melhor. Pois é, uma boa tarde, fica todos com Deus.
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2: 4:33. A Polícia Rodoviária Federal registrou uma redução de 35% no número de mortes nas rodovias federais de Goiás durante o período de férias escolares. Em julho de 2026, a PRF intensificou a fiscalização nas estradas federais que cortam o estado e registrou 214 acidentes, com 226 pessoas feridas e 13 mortes. Na comparação com o mesmo período do ano passado, houve uma redução de 35% no número de mortes e de 3% no número de feridos. Do total de mortes registradas, 8 aconteceram na BR-153, 2 na BR-060, 2 na BR-452 e 1 na BR-070. Apesar dos números positivos, a Polícia Rodoviária Federal alerta que as principais condutas de risco continuam preocupando. Durante a operação, foram registradas mais de 27 mil infrações de trânsito. O excesso de velocidade foi a irregularidade mais frequente, com quase 18 mil autuações. Também foram flagradas ultrapassagens proibidas, motoristas dirigindo sob efeito de álcool e casos de falta do uso do cinto de segurança. A Polícia Rodoviária Federal reforça que a atenção dos motoristas é fundamental para evitar acidentes graves e garantir mais segurança nas rodovias federais. 4:35. Uma pesquisa do Procon de Goiás aponta uma diferença de até 478% nos preços de produtos alimentícios em diferentes estabelecimentos. Olha só, 478%, é muita diferença. E quem traz os detalhes pra gente é a repórter Vitória Farias. Boa tarde, Vitória.
13: Boa tarde, Maria Tereza Lemes. Boa tarde, você ouvinte do Bandeirantes Acontece. O preço da cesta básica pode variar muito de um supermercado para outro. E uma pesquisa do Procon Goiás comprova isso. Em Goiânia, a diferença chegou a impressionantes 478% no quilo do tomate, encontrado entre R$ 2,75 e R$ 15,90. A banana maçã também apresentou grande variação, assim como itens essenciais do dia a dia, como feijão, pão francês e carnes. O levantamento foi realizado em 14 supermercados da capital e também em estabelecimentos de Caldas Novas e Rio Quente. A pesquisa mostra que pesquisar antes de comprar pode gerar uma economia significativa. Para se ter uma ideia, a cesta básica com os menores preços custaria ali em torno de R$ 550. Já com os maiores preços, o valor sobe para R$ 1.268, uma diferença superior a R$ 730. O Procon orienta que os consumidores façam uma lista de compras, definam limite de gastos e aproveitem os dias de promoção, principalmente no hortifruti e no açougue. Também é importante conferir a validade dos produtos e observar as condições das embalagens, especialmente dos alimentos congelados. Vitória Farias, eu volto com você, Maria Tereza.
2: Obrigada, Vitória, por suas informações. 4:37. Começa hoje a interdição total do tráfego de veículos na ponte Quinca Mariano, na GO 139, sobre o rio Paranaíba, na divisa entre Goiás e Minas Gerais. A medida foi adotada pela Agência Goiânia de Infraestrutura e Transportes, a Goinfra, para dar continuidade às obras de recuperação e reabilitação estrutural da ponte. A previsão é de que os serviços sejam realizados ao longo dos próximos 12 meses. Durante o período de interdição, os motoristas deverão utilizar rotas alternativas devidamente sinalizadas. A orientação conta com o apoio do Comando do Policiamento Rodoviário da Polícia Militar. As obras incluem a recuperação da estrutura, o reforço da ponte, melhorias no sistema de drenagem e a renovação da pavimentação, com o objetivo de garantir mais segurança e melhores condições do tráfego no local. A ponte Quinca Mariano é uma importante ligação entre Goiás e Minas Gerais, utilizada no transporte de cargas e também por turistas que seguem para polos das águas quentes no sul do estado. 4:38, a gente vai agora com Rosenval.
14: Um olhar do jornalista Rosenval Ferreira.
15: É, bem a estilo Janja, a primeira dama deu ali um ao vivo e a cores para que todo mundo pudesse perceber. Um chega para lá no presidente da República, um fato raro, hein? É, a Janja é realmente avançadinha, na verdade, para não dizer outra coisa. Quando o presidente disse que em linhas gerais, que uma menina de 16 anos, ela está comprometendo seu futuro, sua vida, sua qualidade de vida, quando tem um filho na cidade. E Janja não, ela vai ter filho quando quiser. Não, não é bem assim, a Janja errou, não está certa. Alguém tem que dizer, principalmente para as meninas de 16 anos, em estados financeiramente comprometidos, economicamente fragilizados, que essa não é a idade de ter um filho. Porque as famílias mais organizadas do país não permitem que seus filhos, suas filhas engravidem, embora isso aconteça, claro, né? Mas com 16 anos procura-se evitar isso. E a Janja deu na telha de corrigir o presidente numa coisa que o presidente está certíssimo. Lula sabe, ele conhece, ele viveu essa coisa bem regionalista, muito próprio, inclusive, de certo estado nordestino, que a menina mal teve sua primeira menstruação, já tem filho. Ora essa. Então, eu digo o seguinte, Janja, ela é muito peculiar. Ela é peculiar. E como Lula, apaixonado que está, e me parece que o é, dá toda a colher de chá para ela, ela se permite até corrigir o presidente, o candidato presidente, quando ele está certíssimo. Que poder, hein? Que poder.
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2: Obrigada, Rosenval, pela sua participação. 4:40. A gente agora vai com Tiago Humberto para falar sobre facção. A Bandeirantes ouviu um delegado de Polícia Federal e um promotor de justiça para entender o que pode ser feito para frear o crescimento das facções criminosas no Brasil. Tiago Humberto tem os detalhes.
16: Pesquisas apontam que a maior preocupação dos brasileiros hoje é segurança pública. E não tem como falar disso sem trazer à baila o crime organizado, que somente cresce no país e com características cada vez mais sofisticadas. Perguntas como: as facções dominam mesmo o Brasil? É possível se livrar desse problema? E o que fazer para combatê-lo? Esses questionamentos surgem, às vezes, sem a esperança de uma resposta satisfatória para a população. E pensando nisso, em entender as complexidades dessa temática, a Bandeirantes ouve o delegado da Polícia Federal e ex-secretário de Segurança Pública de Goiás, Rodney

0: facção propriamente divisional. Nós estamos falando de duas facções, eu não gosto de fazer apologia à facção, mas para a gente ser bem didático aqui, você tem um PCC nascendo no sistema prisional de São Paulo, você tem o Comando Vermelho nascendo no sistema prisional no Rio de Janeiro.
1: Já o delegado da PF, Rodney Miranda, ele afirma que ainda hoje o Estado brasileiro não dá o valor correto para este tema.
2: Fizemos o cruzamento entre as informações que a gente tinha no CISORCRIM e as informações das empresas que prestam serviço, enfim, contratadas pelo Estado e pelos municípios. E a correlação, aqui eu vou colocar um dado empírico, mas a correlação nos assustou. Coisa de 50 a 55% dos contratos, e aqui eu não estou falando de ilegalidade, por favor, dos contratos tinha algum componente que tinha alguma relação com algum faccionado, que vem o que você está falando. Né? Então, assim, tem. Aí eu conversei com alguns amigos, um empresário amigo lá no Espírito Santo, um tempo atrás, comentei esse dado com ele, e ele falou: eu saí, né, do ramo de construção, ele falou assim: eu não disputo mais licitação pública.
1: O crime organizado tem influência em vários campos da sociedade brasileira. Fechar os olhos para isso é tudo o que os criminosos querem para se perpetuarem no poder, e quem pagará ou já paga a conta é a própria sociedade, que vê cada vez mais um país dominado pelo crime. Tiago Humberto para Bandeirantes.
3: Obrigada, Tiago, por suas informações. 4:44, daqui a pouquinho a gente vai para São Paulo com o repórter Bandeirantes. E antes da gente ir para São Paulo, só uma notícia aqui de última hora. A umidade relativa do ar aqui em Goiás está batendo os 12%, viu? O alerta foi emitido pelo Instituto Nacional de Meteorologia, o IMET. Só para se ter uma ideia, a recomendação da Organização Mundial de Saúde, o que é considerado normal, são 60% da umidade relativa do ar, e a gente está com 12%, ou seja, um nível muito crítico, sensação de seca mesmo, quase de deserto. Então, gente, muita hidratação, evitar exercícios físicos nas horas mais quentes do dia. E claro, sempre tá com uma garrafinha, dê preferência para sucos, roupas leves, porque o calorão tá aí. 4:45. Vamos agora então para São Paulo com o repórter Bandeirantes.
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5: 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Começam hoje as inscrições para o vestibular da Unicamp 2027. As inscrições são feitas exclusivamente pela internet no sistema da Convest até o dia 31 de agosto. Depois de concluir o preenchimento da inscrição, o participante deve emitir um boleto e pagar uma taxa de inscrição no valor de R$ 230. O pagamento pode ser realizado até o dia 8 de setembro e a inscrição só será confirmada após o processamento deste pagamento. Para os candidatos que já solicitaram a isenção do vestibular, a lista dos contemplados já foi divulgada. Já os estudantes que por alguma razão não tiveram a sua isenção aceita ou perderam o prazo, a Convest tem um novo prazo para isenção parcial. O sistema receberá pedido de redução de 50% da taxa das 9 da manhã da manhã desta quarta-feira, dia 5 de agosto, até as 5 da tarde da sexta-feira, dia 7 de agosto. Para solicitar o benefício, o interessado deverá atender aos requisitos legais e apresentar uma documentação indicada no manual do ingresso. O prazo para os estudantes pré-selecionados no FIES 2026.2 contemplaram as informações da inscrição no sistema de FIES Seleção, termina nesta terça-feira. Mais informações com o repórter Roger Caruso.
6: Termina amanhã o prazo para que estudantes pré-selecionados no FIES do segundo semestre completem os dados da inscrição. Ao todo, foram oferecidas mais de 75 mil vagas em instituições privadas de ensino superior de todo o país. Depois da complementação dos dados, o candidato precisa validar a documentação com a instituição de ensino e, em seguida, em uma agência bancária para assinatura do contrato de financiamento. Quem não foi convocado nesta etapa será

0: incluído automaticamente na lista de espera.
1: O relógio marca 4 horas e 47 minutos e obrigada por acompanhar o repórter Bandeirantes.

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2: De volta com Bandeirantes Acontece, agora são 4:52. Um grave acidente ambiental foi registrado neste final de semana na GO 403, na zona rural de Senador Canedo, depois do tombamento de um caminhão bitrem carregado com biodiesel de soja. O impacto aconteceu nas proximidades do Rio Meia Ponte, resultando no derramamento de aproximadamente 56 mil litros de combustível diretamente no curso d'água e também em bueiros da região. De acordo com as autoridades, o veículo da transportadora Primavera atingiu o guard-rail e tombou no acostamento. O incidente mobilizou rapidamente equipes do Corpo de Bombeiros, da Defesa Civil e da Agência Municipal de Meio Ambiente para conter o avanço do produto químico. O capitão do Corpo de Bombeiros, Peterson Casaer Moraes, que estava comandando a ocorrência, detalhou os esforços iniciais para minimizar o dano. Segundo ele, a prioridade foi salvar as vítimas e evitar o vazamento. O motorista do caminhão, de 38 anos, foi resgatado consciente, mas apresentava dores intensas na cabeça e também na coluna. Bom, o desastre acendeu um alerta sobre o abastecimento de água em Goiânia, e municípios vizinhos, já que o Rio Meia Ponte é um afluente vital que deságua no Rio Paranaíba. A prefeitura informou que a extensão dos danos ainda estão sendo calculados pela AMA, mas o risco de interrupção no fornecimento de água em estados vizinhos não está descartado. Diante da gravidade, a Secretaria Municipal de Eficiência de Goiânia autuou a empresa responsável em R$ 2 milhões. Além da multa administrativa, a transportadora foi notificada a instalar barreiras de contenção emergencial e deve responder pelo crime de danos ambientais causados ao ecossistema. 4:54, mais uma informação para os servidores públicos. O governo de Goiás publicou novas regras para conceder e manter as gratificações pagas aos servidores que atuam na rede de gestão de projetos do Poder Executivo. A partir de agora, o benefício passa a seguir um processo padronizado com critérios técnicos para concessão e avaliação periódicas de desempenho. Antes, os processos eram por indicação direta do superintendente, sendo o pagamento das gratificações atrelado sem parâmetros direto de pagamentos. Para comissionados, por exemplo, isso significa que os pagamentos poderiam variar conforme a indicação dos seus diretores. O programa tem um orçamento total de R$ 120 mil, dividido entre as secretarias, autarquias e fundações estaduais, de acordo com o volume e também a complexidade dos projetos acompanhados. As gratificações poderão ser pagas a servidores que trabalham na SGG, nos escritórios de projeto das secretarias ou em outras áreas ligadas à gestão de projetos. Todas as informações estão lá no site oficial do Governo do Estado. 4:55, hoje a nossa enquete está perguntando sobre quem deve ser o vice de Daniel Vilela. A gente tem já a participação de ouvintes, a gente acompanha agora e daqui a pouquinho a gente volta.
3: José, então, com referência ao vice do Daniel, eu acho que eu, sinceramente, para mim, nenhum dos três seria bom. Eu achava que tinha que ser uma pessoa assim, tipo tipo Peito de Aparecido ali, o Mendanha, né? Um cara mais assim, viu? Esses caras aí, esses três aí, nenhum, né? Não vejo nada nesses aí. Igual esse do Carmo aí, isso aí nunca foi nada, ele foi senador lá porque ele era suplente lá e assumiu o mandato lá, mas tá com nada não.
4: Boa tarde, Maria Tereza Lemes, que é o Ramon. Então, falando sobre o acidente de trânsito aí, né? Tem muitos motoqueiros que andam irregularmente mesmo e cometem acidentes, mas a maioria dos acidentes que eu vejo na TV é o carro. O carro que não para, não respeita o semáforo, entendeu? E atropela os motoqueiros. A maioria é o carro que é o causador do acidente. Você pode ver aí que um tanto de acidente que tem com o carro atropelando pedestre na calçada. Nem na faixa, não é, na calçada. Quase toda semana passa um jornal. Então, tem uns motoqueiros que é errado, mas a maioria dos acidentes é culpa do motorista do carro mesmo.
5: Boa tarde, amigos da Bandeirantes, Felipe Navas aqui falando. A verdade é que a polarização a nível Brasil, existe a polarização que prejudica todo o país, e em Goiás existe uma elitização do poder. E que a vontade mesmo é de devolver o Estado para os indígenas e pedir desculpa. Porque a situação nossa tem que escolher Marconi, Daniel Vilela e Wilder. Meu Deus do céu, que Deus tenha misericórdia do povo goiano. Péssimas posições, independente de quem seja o vice. Então, pra mim, tanto faz. A minha opinião, tinha que ver o Mendanha, pelo menos, como candidato a governador. É bolsonarista? É, mas pelo menos seria uma melhor opção entre eles aí.
2: Tá certo, essa é a opinião dos nossos ouvintes aqui da Rádio Bandeirantes Goiânia. Quero agradecer todo mundo que participou da enquete, que mandou aqui a sua opinião, que participou também enviando mensagem durante as entrevistas. Muito obrigada pela sua sintonia, pela sua companhia. Agora são 4:59. O pessoal do Bandeirantes Esporte Clube já está aqui na área para falar mais sobre o esporte aqui, principalmente dos times goianos, né? Este final de semana parece que deu uma tranquilizada, não teve jogo, mas volta o Campeonato Brasileiro Série B e os times goianos tentando ficar na frente da tabela para passar para a Série A, conquistar a sua vaga aí na Série A. Vamos então embora. Amanhã Bandeirantes acontece novamente às 3:00 PM. Eu espero você para ficar aqui comigo durante a tarde. Das 3 às 5, Bandeirantes acontece na sua 98,7 FM. Tchau, tchau e até amanhã.
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0: Em Goiânia, 5:02.
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0: Forte abraço! Chega mais, boa tarde pra você que tá na minha sintonia, tá aqui na audiência da Bandeirantes Goiânia em 98,7, também nas nossas plataformas digitais. Muito prazer, eu sou o Guga, estou ao lado da Mariana Rabelo e, é claro, do teu lado aqui, participando, interagindo, comentando conosco a partir de agora em mais uma edição do Bandeirantes Esporte Clube. Hoje é 3 de agosto, ano 2026. Uma ótima segunda-feira para você. Um bom finalzinho de tarde e início de noite. Tá começando o melhor folhetim esportivo do seu rádio. Fica à vontade, este é o Bandeirantes Esporte Clube. 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Fica à vontade para participar. Daqui a pouco tem a nossa enquete interativa. Chego também para atualizar o tempo nas regiões aqui do nosso estado de Goiás. Em Goiânia, a temperatura é 27 graus. Em Anápolis, tempo nublado, 25 graus. Caldas Novas, 27 graus. Rio Verde, 28 graus. Em Itumbiara, 29 graus. Em Porangatu, 31 graus. E em Luziânia, na região do entorno de Brasília, 26 graus. 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Chega mais, fica à vontade. 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Hoje, segunda-feira, 3 de agosto, ano 2026, na mesa de áudio, Antônio Macedo e daqui a pouco Zé do Norte, live Bandeirantes, da Vitória Farias, produção aí do Luan Alves, área técnica Joaquim Quirino, coordenação João Batista, o Joãozão, diretoria comercial da Thaís de Paula, a direção geral da Rádio Bandeirantes Goiânia é do Dr. Cid de Oliveira Reis. 5:05, deixa eu cumprimentar, desejar uma ótima tarde para minha titular de todas as tardes aqui na Bandeirantes Goiânia. Bom programa para você, tudo bem, Ivana Mamede? Não, tô pensando na Ivana, ó. Tudo bem, Mariana Rabelo, tá joia?
2: Gustavo, eu tô ótima, graças a Deus, e você?
0: Tô bem, estamos aqui mais para mais uma semana de muito trabalho, para mais um Bandeirantes Esporte Clube.
2: Descansou, Guga?
0: Cansado, energias renovadas.
2: Olha,
0: pronto para muito trabalho de
2: graças
0: novo.
2: A Deus, começar mais uma semana cheia, né?
0: Exatamente.
2: Uma ótima tarde para você, para Ivana, você. Tá aqui, Manuzinha, minha neném tá aqui comigo, Macedo, Vitória, Luan, todo mundo aqui da Rádio Bandeirantes e os nossos ouvintes, os melhores do Brasil.
0: Pois é, e a enquete de hoje, hein, Mariana?
2: Essa como
0: é,
2: eu quero
0: como
2: ver.
0: Como é que a gente vai provocar o nosso ouvinte a 984?
2: Só

0: 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Vamos, então, aos destaques do programa, Mariana Rabelo.
1: Sem Transferban, Atlético Goianiense começa a anunciar e inscrever reforços no BID.
0: Com expectativa de oba lotado, Vila Nova segue vendendo ingressos para duelo diante do Sport.
1: E o Verdão, hein? O Goiás contrata o primeiro reforço da janela para ser o reserva da lateral.

0: hoje. Fica mais alegre aqui o nosso estúdio, né? Mais alegre ainda eu fiquei quando eu cheguei e vi o Macedo na mesa de áudios, né? Eu sinto sua falta, Macedão.
1: Que isso, né? Macedão.
0: Demais da conta, Macedo.
1: Moral,
0: faz,
1: hein?
0: Muita falta. Um abraço pra Vitória Farias, pro Luan Alves e também para o nosso ouvinte. Que saudade de vocês, gente. 2 dias sem futebol. É ruim demais, Gustavo.
1: E tem pelo menos mais uns 5 ainda pela frente.
0: Mas eu falo, sem o nosso futebol, né? Sério? Final de semana sem o nosso futebol? Eu tô falando final de semana.
1: Não, você falou, muito ruim nosso final de semana, pois, sem futebol. Eu completei, e ainda tem mais uns 5 dias ainda sem ele.
0: Pois é, mas finais de semana acabou essa brincadeira, né? Agora, todo final de semana tem jogo Goiás, Vila, Atlético, até o final do ano.
1: Sim, tem.
0: Até o final do ano.
2: Pra
0: então,
2: movimentar aí,
0: pra movimentar,
2: né?
0: Gente. E é isso aí. Com relação a essa enquete, eu já posso responder ou não?
1: Pode,
0: espero um pouquinho.
1: Não.
2: Vou te perguntar de novo pra galera já ficar ligado qual que é a enquete do dia. Quem tem o melhor elenco do futebol goiano atualmente, Ivana Mamed?
0: Olha, pra mim, o melhor elenco hoje, né, depois que caiu esse transfer ban, né, agora que já tá regularizando aí os contratados, pra mim é o Atlético.
2: O Atlético, né?
0: Mas é o Atlético. O Atlético teve contratações de muito peso, né? Olha só, esse João Pedro, né? Atacante que veio do Remo. Tem também o Netinho, né? O volante. E sem falar no Terans. Mas o que que precisa, Mariana? Da liga. Esse time tem que dar liga.
2: É.
0: Mas no papel hoje, quem tem o melhor elenco, pra mim, sem dúvida, é o time do Atlético.
1: Mas mesmo sem jogar, você já tá colocando o Atlético.
0: É, mas
1: como
0: eu frisei aqui, você ouviu o que eu falei?
1: Não, mas aí.
0: Eu disse o seguinte,
1: okay.
0: no papel, porque o elenco, a contratação do Vila Nova até agora teve alguns que não surgiram efeito ainda, não.
1: Tá, mas
0: Galdino entrou, ainda não jogou. Eu falo sem jogar.
1: Saindo do campo da teoria, daquilo que a gente já viu até agora.
0: Não,
1: a gente já visualizou.
0: Não.
1: A gente já. O que a gente tem como projeção é o que a gente já viu. O elenco do Atlético ainda é o melhor?
0: Pra mim, o elenco do Atlético é o melhor. É o melhor. Você viu que ele, bem conduzido, quando o Roger pegou a mão do time, olha o que ele fez. Né? Então veio com duas vitórias.
2: Já transformou 100 peças, né?
0: Pra mim, entrando esse. Agora, um elenco que foi renovado, que chegou desacreditado na mão do Guto, que fez, né, o que fez, chegou a ficar na liderança do campeonato. Com certeza, o Vila Nova fez esse feito. O Goiás tinha no elenco, no papel, assim, um Lourenço, um Lucas Rodrigues está jogando demais da conta. Então, assim, o Anselmo Ramon, né? O Anselmo Ramon que era, que, né, quantos anos aí no CRB, no próprio Goiás ontem, né, o ano passado foi artilheiro. Mas falar que o time que melhor contratou, né, que tem mais nomes e é o melhor elenco, para mim, sem dúvida, é o time do Atlético.
3: 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Então já pegamos aqui o primeiro destaque de opinião da Ivana Mamed. É hora de girar a melhor equipe de reportagens do seu rádio.
2: Olha o hino do Goiás aí, tem reforço chegando no Verdão, finalmente, hein? Quem conta pra gente o que tá acontecendo lá pras bandas da Serrinha, ele, o Divino Lucena.
4: Beleza, Mariana, um abraço pra você, pro Gustavo Ramos e para a nossa querida Ivana Mamed, para o amigo ligado aqui no Bandeirantes Esporte Clube desta segunda-feira. Técnico Moser continua trabalhando o elenco esmeraldino e agora é trabalho de reta final para o confronto de segunda-feira, 19h30 no Alê Pinheiro, na Serrinha, segunda rodada do Brasileiro da Série B, pegando mais uma equipe que está na zona do rebaixamento. Londrina, 17º colocado nesse momento. O Verdão é o 9º colocado com 29 pontos e está de olho na tabela e tem que vencer o Londrina na segunda-feira para não se distanciar dos primeiros colocados na tabela de classificação. E tem novidades no Verdão, hein? Tem lateral direito chegando e pode ser anunciado nos próximos dias. Está em Goiânia fazendo exames médicos. Daqui a pouquinho mais informações aqui no Bandeirantes Esporte Clube.
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2: Olha o hino do Tigrão. Vila Nova é o primeiro dos nossos goianos a entrar em campo aqui no Oba. Quem traz as novidades do Vila Nova pra gente é a Tandara Reis.

0: Boa tarde, Mariana. Grande abraço para você, para os companheiros de trabalho aí no estúdio. E é claro, um abraço especial também para todos que nos acompanham aqui na Bandeirantes Goiânia. O Vila Nova teve folga ontem, mas já se reapresentou hoje no CT Vila do Tigre e deu continuidade à preparação para o próximo jogo da Série B do Campeonato Brasileiro. A equipe colorada volta a campo no sábado, diante do Sport, às 16h, em partida válida pela 21ª rodada da competição nacional. E para essa partida, o técnico Guto Ferreira tem desfalques e retornos. Daqui a pouco, aqui no Bandeirantes Esporte Clube, a gente vai trazer detalhes da preparação colorada e vamos ouvir também o Leandro Bittar, ele que é presidente do Conselho Deliberativo do Vila Nova e destacou o avanço do programa de sócio-torcedor da equipe colorada. O Vila Nova hoje tem mais de 8 mil sócios-torcedores e é o programa de sócios-torcedores com mais adeptos entre os clubes da capital.
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2: O hino do Dragão subiu, é hora de saber o que está acontecendo no Atlético Goianiense. Quem conta pra gente sempre é ele, o Igor Adorno. Oi, Igor.
3: E aí, Guga, Mariana Rabelo, um grande abraço para vocês. Ótima tarde. O Dragão está livre do transfer ban da FIFA e agora está apto para regularizar os novos jogadores. Expectativa do anúncio no bid da CBF desses novos atletas. O Dragão que se reapresentou na tarde dessa segunda-feira, CT Dragão do Brasil, após folga no sábado e no domingo, e trabalha até a sexta-feira, visando o próximo confronto já no domingo contra o Náutico fora de casa no Estádio dos Aflitos. Eu te conto isso muito mais, tudo sobre o Dragão a partir de agora aqui no Bandeirantes Esporte Clube.
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2: Olha o Galo Carijó aí. Ah, é, o Goiânia também é destaque aqui no Bandeirantes Esporte Clube. E quem conta tudo do Goiânia pra gente é ele, Luan Alves, que já está aqui. Boa tarde, Luan.
4: Boa tarde pra você, Mariana Rabelo, a todos da bancada. O Goiânia que tropeçou pela primeira vez na divisão de acesso. Acabou empatando sem gols com a equipe do Crixás. O Crixás, que até o início da partida não tinha pontuado, né? Se por um lado o Goiânia perdeu pela primeira vez pontos, o Crixás conquistou seu primeiro ponto na competição. E o Goiânia que acabou aí perdendo a sua posição no G2 da divisão de acesso. Daqui a pouco o técnico Emerson Maria e mais informações do Galo Carijó no Bandeirantes Esporte Clube.
1: 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Rápida paradinha aqui no nosso Bandeirantes Esporte Clube. Na volta, Ivana Mamede chega com a sua opinião aqui no Bandeirantes Esporte Clube.
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1: Ramos. Agora em Goiânia, 5:20. Boa tarde, bem-vindo, bem-vinda também ao nosso Bandeirantes Esporte Clube, o seu folhetim esportivo da sua tarde e noite aqui na Bandeirantes Goiânia. Hoje a enquete do dia é quem tem o melhor elenco do futebol goiano no 62998476110, que era a sua opinião. Mensagem de áudio de 30 segundos a 50 segundos. Você fala aí de onde você tá mandando a sua mensagem, que time você torce, o teu nome e a tua participação tá valendo. 62998476110.
2: Posso começar perguntando pra Ivana? Você ficou satisfeita com o reforço que tá chegando aí no Goiás?
12: Eu esperava mais. Eu esperava bem mais. Eu acho que o Goiás, nesse momento, o que o Goiás mais precisava era de um atacante de beira, né? Com certeza, e de um centroavante, aquele varador de gols. Então, são essas posições que eu esperava mais que o Goiás fosse contratar. Agora, veio o lateral aí, no caso, né, do jogador do Goiás, que é o Rodrigo Soares, que é o titular. No caso dele, né, perdão, é Ramon Menezes. Não, é isso mesmo. Qual que é? Ramon Menezes, qual que é? O Caio Teoru, Rodrigo Soares mesmo, né?
1: Rodrigo Soares na lateral direita.
12: É Rodrigo Soares mesmo, eu confio com confusão.
1: O Diego Caio, o outro
12: então,
1: lateral direito.
12: No caso direito dele machucar, aí entra, né, o Marcos Vinícius, que veio, que é uma aposta. Então, é o que o Goiás pôde contratar no momento, foi isso. Né? Foi o Marcos Vinícius. Então, assim, eu esperava mais, bem mais. Acho que não só, eu acho que todo torcedor do Goiás também esperava mais.
1: 5:22 no Atlético, pouco a pouco o Dragão tá anunciando seus reforços, jogadores estão sendo inscritos e regularizados, amanhã inclusive tem as entrevistas coletivas do Netinho e também do Davi Terans. Qual que é a expectativa que você tá criando, Ivana, acerca da enfim estreia desses jogadores que, penso eu, que já devem estar aí a ponto de bala, né? Muito tempo treinando, aguardando a oportunidade.
12: Principalmente,
1: né,
12: o Netinho, né? Principalmente o Netinho já tá aí já há algum tempo.
1: Exatamente.
12: Então, sim, eu tô esperando com muita expectativa, é aquilo que nós falamos aqui no começo do programa, você falou pra mim, mano, mas o que te garante? Não, nada garante. Pode ser que não deligue, mas tem, deliga, né? Mas tem tudo pra dar. São grandes nomes. Você lembra uma época que teve no Flamengo, contratou Edmundo, Sávio e Romário?
1: Não, não lembro.
12: Ataque
1: dessa
12: dos
1: época.
12: Sonhos. Você já ouviu falar?
1: Não, já ouvi falar.
12: Já do Ataque dos Sonhos. Os maiores atacantes que tinha, então eram os três. E aí, Mário, eu vou te contar essa história.
2: Conta aí.
12: Porque você não lembra. E não deu liga, não deu nada, não virou nada. Mas assim, tá amarrado, lá no Atlético vai dar liga, vai dar tudo certo com o Atlético vem com muita força para esse segundo turno aí do campeonato.
2: O Roger vai saber administrar bem a galera.
12: Ele já mostrou e aquilo que nós até conversamos, né? O Roger, ele conseguiu resolver uma questão no Atlético que era assim, primordial. Parece que essa questão passou lá para 85. Que era o quê? Criar, mas não, né, chegar na... Não ser competente, não finalizar em gols, não colocar na rede. Então, esse era o maior problema do Atlético, que a gente viu nesse último jogo, que parece que isso aí já está sendo solucionado. O Atlético agora vai enfrentar o Náutico, o Atlético muito bem reforçado, o Atlético reforçado com o Náutico desfalcado, né? Tem desfalque de 4 jogadores, então, assim, é o momento do Atlético chegar e fazer a sua terceira vitória consecutiva, Mariana.
1: Ô Ivana, antes da Mariana, eu te entro no Vila Nova aqui pra te trazer uma pergunta, uma interrogação. O Vila vem de 2 rodadas com Douglas Mendes e Breno Bora como titulares. Só que entre uma rodada e a outra, o titular e capitão da equipe Pagnussá estava suspenso. Ainda falta alguns dias aí, pelo menos uns... Hoje mais 4 pro Vila se preparar e definir a equipe que enfrenta o Sport no final de semana no Oba pelo Campeonato Brasileiro da Série B. Você mexeria na defesa do Vila novamente pelo último jogo ou deixaria a dupla Breno Bora e Douglas Mendes ganharem sequência?
12: Eu deixaria, até pelo que eles jogaram em casa diante do Fortaleza. Eu acho que não é hora, não foi só os dois que falharam naquele último jogo contra o CRB, foi toda a equipe. O único que se salvou foi o Elton Leite. Então, eu permaneceria com a mesma equipe que jogou contra o time do Fortaleza, daria mais oportunidade para esses jogadores. Agora, tem desfalques, né? Eu não sei ainda quais que são os desfalques, parece que é o William Formiga, né? Parece
1: Formiga
12: que é só
1: tá
12: ele.
1: Suspenso.
12: Formiga tá suspenso, mas tem o Igor Luiz que entra muito bem, aliás, a posição ele que vinha sendo titular. Vou esperar para Tandara trazer quais são os desfalques e quem pode estar retornando. Mas lembrando uma coisa, em casa, sempre que o time do Vila Nova vinha com desfalques, o que acontecia, Guga? Quem entrava no lugar arrebentava.
1: Resolvia.
12: Então é isso que a gente vai esperar, né? Que quem entrar, quem que seja o grande desfalque, eu acredito que seja, né? Acho que é só o Formiga, mas vamos esperar a Tandara trazer, quero até mandar um abraço pra Tandara, também para o Lucena, né? Que sempre cumprimenta a gente, por o Igor também, nosso repórter da Rádio Bandeirantes.
2: 5:26, já lendo aqui a galerinha rapidinho, o Valmor do Parque Amazônia tá falando que para ele, o Vila tem o melhor elenco. Os reforços do Vila são jogadores que estavam em atividade. Já os do Atlético não vinham atuando, Ivana Mamed.
12: Sim, eles não estavam atuando, mas eles estavam treinando. Já estava até junto com o elenco. Teve um treino aí, até um coletivo, em que o Terans foi muito bem. É o Terans que já estava aqui há 10 meses aí, né, parado, e ele treinou bem demais, chegou a fazer um golaço de falta, viu, Mariana?
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1: Limited. Aí, parabéns.
2: Obrigada.
1: Já tá uma bilíngue já.
2: Tô aprendendo.
1: 5:27, já vamos então ouvir os primeiros ouvintes, os primeiros internautas participando conosco aqui no nosso Alô, Torcedor.
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15: Fala, galera, Guga, beleza? Olha, eu sou o Dragão, torço o Dragão, mas o melhor elenco é o do Vila Nova. Carminho tá aqui falando, tô no trânsito, bora pra casa.
16: Alô, amigos da Bandeirantes, grande abraço aqui do Felipe Naves, abraço Mari, Guga, Ivana, Vitória, Luane, a todos que estão aí, a todos os ouvintes também. Sobre a enquete, vamos lá. Time que sentiu menos quando teve desfalques? É, responde aí pra gente, foi o Vila, né? Porque o Goiás sentiu demais, o Atlético sentiu um pouco. Time, no começo da janela, precisou de menos contratações para se ajustar? Foi o Vila, né? O Atlético contratou até melhor, mas precisou de mais peças e isso significa que vai demorar mais tempo para dar liga. O Goiás nem contratou. Time aí tem de 2 a 3 jogadores por posição de qualidade. O Vila só não tem lateral direito, o resto tem tudo. O Vila tem mais 3 ou 4 centroavantes que poderiam jogar em qualquer time, inclusive no Atlético Goiás. Então o melhor é o elenco, é o Vila Nova. Grande abraço, até mais.
1: Um abraço.
2: Felipe Naves,
1: esbanjando seu clubismo.
12: E conhecimento também. Também. Por que não, né? Sim. Um abraço pro Felipe Naves.
2: No chat aqui, rapidinho, Macedão, Dione Almeida tá falando pra ele que também é o Vila. O Durval Ribeiro da Silva tá falando que o melhor elenco do futebol goiano, sem dúvidas, é do Dragão. O Dilermano Corrêa tá comentando que o subconsciente te traiu, Ivana, que você falou Vila.
12: Você sabe o que que é isso? A gente fala em terapia, a gente tava até falando.
1: Amor demais.
12: Ato falho.
2: Ato falho.
12: É, quando você tem aqui, é isso aí. Aí você,
1: a gente fala aquilo do que o coração tá cheio.
12: É o seu subconsciente, mas aí você volta pra razão.
2: E aí tem a mensagem do Lucas Machado, se vocês conseguirem compreender junto comigo, não escondem o clubismo, né? Em maio, Goiás tinha 10.500 sócios e o Vila 5.500. Como em menos de 3 meses o Vila passou o Goiás?
1: Momento.
2: Tem dó.
1: Momento. Momento do Vila é melhor que o do Goiás.
12: É, e alguns sócios do Goiás existiram. Por quê? Porque teve um aumento muito grande, né? No valor nas parcelas, o valor do sócio torcedor. Teve um aumento assim, acho que até o dobro. Inclusive, tem um ouvinte nossa, que é a Cris de Paula, ela parece que ela deixou de ser sócio.
2: Cancelou o sócio.
12: Cancelou por causa do aumento. Então, no caso do Vila Nova, é o momento do Vila Nova que está fazendo com que o Vila Nova, né, esteja esse tanto aí de sócios torcedores. Esse aumento tão grande, acredito que não para, mas não, viu? Continuando performando da forma que tá.
2: Até o final da série B.
12: É, até o impossível.
2: Um abraço pro Manuel Honório, ele tá lá em Santa Maria Trindade, vendo a gente. O Paulo César Ferreira, boa tarde. O Vila Nova, com os reforços que chegaram até agora, não evoluiu nada. O Guto precisa treinar mais esses jogadores, principalmente fora de casa. O Vila está em decadência, segundo ele, e o Formiga, ruim demais.
12: Não, o Formiga até jogou demais contra o time do Fortaleza, e realmente, assim, no último jogo, ninguém foi bem. E outra, o time, a estreia dos jogadores, principalmente Douglas Mendes, foi dentro de casa e foi bem demais. Mas fora de casa, aquele jogo, gente, vamos esquecer aquele jogo contra o CRB? Infelizmente os
2: apaga,
12: pontos já
2: apaga.
12: Foram, apaga. É o tipo de jogo que acontece, mas não vai acontecer mais. Você acha que o Guto, tamanho da experiência dele, é o nome dele, você acha que ele não chamou esse jogador? Foi, mas o que está acontecendo com vocês? E ele sabe mexer o doce. Tem uma coisa que ele sabe, é trabalhar com jogadores, principalmente da Série B.
1: E todo time, seja qual série for, vai ter uma derrota assim.
12: Um jogo que não joga nada.
1: Que não joga nada. Ninguém, parece que tá todo mundo com tiriça.
12: Justamente.
1: Então, torcedor, mas vai, o torcedor não vai conseguir compreender e colocar isso na cabeça.
12: É igual o Goiás. Goiás jogou bem demais. Goiás jogou bem demais no último jogo, né? Contra o América. Qual foi o resultado? Perdeu. Mas jogou. Só não conseguiu concluir.
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1: 5h31, Luan tá chegando.
2: Tá aqui o Luanzinho.
1: E aí, Luan, fala para nós aí, o que que você manda?
17: Boa tarde para você, Gustavo Ramos.
1: Boa tarde.
17: Pintou informação, pintou Unitintas. Essa é uma informação que tá cheia de reviravolta, Guga. A gente trouxe aqui dias atrás que o Vozinha tinha sido anunciado pelo Colo-Colo. Sim. Depois a gente trouxe que ele não compareceu a Santiago, não assinou o contrato e estaria em negociação com um clube no Marrocos, o Berkane. Agora parece que a situação voltou. O Vozinha compareceu em Santiago e vai assinar um contrato com a equipe do Colo-Colo, vai jogar no futebol chileno. Então, agora confirmado, ele até deu entrevista pedindo desculpa, agradecendo a paciência da torcida chilena, e agora é confirmado, mais que confirmado, aliás, Vozinha é o novo jogador da equipe do Colo-Colo.
12: Mas vai poder usar o nome Vozinha?
17: Vai, não, vai. Aí o regulamento
1: vai. Segue.
17: Vai?
1: Abriram uma exceção pra ele.
2: Olha só, gente.
1: Inclusive coincidiu, né? Ele não ia vir, aí surgiu a informação, vamos abrir uma exceção pro Vozinha. Aí ele veio.
17: Talvez eu só queria usar o nome dele.
1: É, exatamente. Vozinha que já fez exames médicos, inclusive, foi recebido por uma multidão lá no Aeroporto Internacional de Santiago. E já assinando contrato aí, já deve ficar à disposição. Lembrando que o campeonato, o Apertura Chileno, começa agora em agosto, na segunda semana, na semana do Dia dos Pais. E ele deve fazer a sua estreia usando a camisa do Colo-Colo.
12: E o carisma dele, né? Tão grande que ele conquistou, né, o mundo. Ele conquistou o mundo. Quem hoje não sabe, quem não conhece o goleiro Vozinho, não torce por ele. Né? Eu sou uma delas.
17: Agora a gente tem que ressaltar a paciência do povo chileno, né? Isso aqui com qualquer time brasileiro, depois desse vai e não vai do Vozinho, eu acho que o torcedor perderia a paciência.
12: Mas aconteceu muito aqui no Brasil, esse negócio de vai, não vai, depois foi. Já aconteceu muito, Luana.
17: Mas eu acho que assim, tão nítido dessa forma do Vozinho, assim, adiar voos para a cidade de Santiago, depois estar negociando com outro clube, assim... Tendo
12: causa
17: em vista que o Colo-Colo,
12: né,
17: já anunciou, né? Tipo assim, se o Colo-Colo não tivesse anunciado, fosse só negociação, especulação, tudo bem. Mas o Colo-Colo anunciou nas redes sociais. Falou que o Vozinha vai jogar na equipe do Colo-Colo. E aí, depois disso tudo, finalmente, pelo menos o Colo-Colo não saiu como mentiroso, né? O Vozinha vai jogar na equipe chilena.
2: 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Vou aproveitar para chamar a galera para participar com a gente. Já temos muitas mensagens aqui no chat, agora a gente lê, tem também participação aqui no WhatsApp. Conta pra gente aí, pra você, quem tem o melhor elenco do futebol goiano atualmente? Mande sua mensagem no 629-9847-6110.
1: Vamos fazer mais uma rápida parada? Antes, cumprimentando aqui agora o Zé do Norte na mesa de áudio. 5h34, na volta tem mais participações e mais assuntos aqui no Bandeirantes Esporte Clube.
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5: Gustavo Ramos.
6: Estamos de volta às 5 horas mais 38 minutos, 5:38. Ótima tarde, muito obrigado pelo carinho da audiência. Você que está aí no seu carrão, por Goiânia, voltando para sua casa. Hoje é o primeiro dia útil após as férias. Meninada já voltando às escolas, aos colégios, só da faculdade só na semana que vem, mas já começa a se movimentar, já começa a colocar a casa em ordem, a cidade tá voltando a ter aquele movimento.
7: Aquele trânsito
6: engarrafamento.
7: Gostoso.
6: É, delícia de trânsito, mas tá bom, é da vida. Quem mora em grandes centros como nós aqui em Goiânia, a gente, né, acostuma, é coisa,
7: tá tudo certo.
6: É coisa do dia a dia. 5:39, o que é do dia a dia também é a chegada do Luan Alves para trazer mais informações, mais notícias aqui no seu Bandeirantes Esporte Clube.
8: Pois é, Gustavo Ramos pintou informação, pintou Unitintas. Vamos falar agora sobre a divisão de acesso. Teve rodada cheia no final de semana, 2 jogos no sábado, 3 jogos no domingo e a tabela começou aí a tomar forma. A gente tinha falado aqui na semana passada que é um campeonato muito equilibrado, isso se mantém, mas alguns times começam a despontar na tabela de classificação. Vamos primeiro para os resultados do fim de semana. A gente teve Goiânia e Crixás no estádio Aníbal Batista de Toledo, placar de 0-0. Daqui a pouco a gente vai falar mais sobre esse jogo. Crixás que conquistou o seu primeiro ponto na competição e o Goiânia que manteve a invencibilidade, mas perdeu o 100% de aproveitamento. Ainda no sábado, no estádio Abrão Manuel da Costa em Trindade, o Trindade acabou derrotado para o Bom Jesus pelo placar de 2-0. Não vive uma boa fase a equipe do Trindade, somente 1 ponto em 3 jogos. Realmente a situação tá feia lá na capital da fé pro Tacão. E aí no domingo, no estádio Valdeir José de Oliveira, o Goianésia venceu pelo placar de 1-0, gol na reta final. O Morrinhos também bateu a equipe do Mineiros pelo placar de 2-0 no Centro Esportivo João Vilela. E aí o grande jogo da rodada, o Rio Verde goleou o Grêmio Anápolis pelo placar de 4-1. O Rio Verde chegou a abrir 4-0, mas aí na reta final o Grêmio Anápolis descontou, finalizando assim 4-1 para a equipe do Rio Verde. E aí com esses resultados a gente tem atualização na tabela de classificação. O Rio Verde é o líder absoluto, 3 jogos, 3 vitórias, 9 pontos. A Vitória Farias vai botar no nosso canal do YouTube para você que tá aí no nosso canal poder acompanhar. O Bom Jesus vem na segunda colocação, 7 pontos, 2 vitórias, 1 empate, e aí coladinho ali na equipe do Rio Verde. Detalhe, daqui a pouco a gente vai trazer os próximos jogos, mas na próxima rodada temos Rio Verde e Bom Jesus. Na terceira colocação, com a mesma pontuação do Bom Jesus, só que atrás no saldo de gols, o Goianésia também com 7 pontos conquistados, também com 7 o Goiânia, só que aí também atrás do Bom Jesus e do Goianésia nos critérios de desempate. Na quinta colocação veio o Morrinhos com 6 pontos. Em sexto, Tupi com 3 pontos. Venceu na primeira rodada, depois perdeu os outros 2 jogos. O Trindade é o 7º colocado com 1 ponto. Aí na sequência vem Mineiros e Crixás, que abre a zona de rebaixamento também com 1 ponto. E a única equipe que ainda não pontuou na competição é o Grêmio Anápolis com 0 pontos. E aí é bom a gente observar o Rio Verde na primeira colocação, o Bom Jesus na segunda, porque temos aí a próxima rodada da divisão de acesso, que coloca frente a frente Rio Verde e Bom Jesus. O jogo que acontece no Gilmar Alves, lá na cidade de Bom Jesus de Goiás, e a gente tem também outros jogos. Vitória Farias vai colocar na tela do canal do YouTube pra gente acompanhar. A gente tem aí Tupi e Goiânia, o Tupi que volta a jogar no estádio Geraldão, foi aonde conseguiu sua única vitória até aqui na competição, e recebe aí a equipe do Goiânia. Esse é o jogo aí de recuperação da equipe do Tupi. Enquanto por um lado o Goiânia ainda tem 7 pontos, quer colar lá no G2, o Tupi precisa vencer, tendo em vista que só venceu jogando em casa, né? Então tem aí o estádio Geraldão como principal fator para tentar conseguir essa vitória. A gente tem também no sábado no estádio Jonas Duarte o Grêmio Anápolis de treinador novo. Vale lembrar que após aí essas três derrotas na competição, o Grêmio Anápolis anunciou a demissão de Tuti Mendes e agora contratou Gilberto Pereira. Eu até comentei num grupo da nossa equipe que o Gilberto Pereira, vez ou outra, aparece na divisão de acesso para tentar salvar alguém. E agora é a vez do Grêmio Anápolis. Gilberto Pereira já estará na beira do campo no estádio Jonas Duarte no próximo sábado contra a equipe do Trindade, que também precisa se recuperar. É somente um ponto em três jogos. E aí, ainda no sábado, temos a estreia. Ainda tá como Crixás, né? Mas ainda nessa semana deve atualizar isso daí. E o Crixás barra São Luís vai estrear em casa na competição, na sede de São Luís de Montes Belos, lá no estádio Jutair Neto. O Crixás barra São Luís, que recebe a equipe do Morrinhos. E no domingo, duelo de líderes. Talvez o grande jogo da rodada, Bom Jesus e Rio Verde, no estádio Gilmar Alves. E aí, dependendo do resultado lá na cidade de Bom Jesus, quem pode aproveitar é o Goianésia, que está na terceira colocação, empatado com o número de pontos da equipe do Bom Jesus, e que visita a equipe do Mineiros lá no estádio Odilon Flores. Então, vai começando ali a tomar forma a divisão de acesso. Quatro equipes ali, a gente pode dizer que despontaram na competição, outras ainda tentam ali fazer um campeonato de recuperação, mas ainda tem muita água para passar debaixo da ponte. Tem mais 15 jogos pra gente definir aí quem serão as duas equipes que conseguirão o acesso ao Goianão 2027 e quem serão as duas equipes que cairão pra terceira divisão do campeonato goiano.
7: Ô Luan, só me tira uma dúvida aqui, você trouxe os resultados, né, que aconteceram: Goiânia 0, Crixá 0, Trindade 0, Bom Jesus 2. O Goianese enfrentou o Morrinhos ou foi o Tupi?
8: Foi o Tupi.
7: O Tupi. E o Morrinhos enfrentou quem? Só pra eu...
8: Foi a equipe do Mineiros. O Morrinhos venceu pelo placar de 2-0 jogando em casa.
9: No sábado eu estava acompanhando, porque eu trabalho na TV Brasil Central, sim, né? Estava acompanhando para fazer os cortes para a rede social desse jogo do Trindade e Bom Jesus. O primeiro gol do Bom Jesus foi um golaço,
8: foi um
9: você
8: golaço
9: viu?
8: De falta. Bom Jesus, que inclusive fez a festa no estádio Abrão Manuel da Costa. Muitos torcedores vieram de Bom Jesus de Goiás, acompanharam. Tivemos alguns golaços na rodada também. O Rio Verde, nesse recheio aí que foi o 4-1 também, marcou alguns gols bonitos, uma rodada cheia, rodada boa, acompanhei alguns jogos, bacana de ver a evolução da divisão de acesso, né? Muita gente acha que por ser a segunda divisão, não tem um nível parecido com a primeira, assim, com exceção que se a gente for tirar Goiás, Vila Nova e Atlético, que tendem a ter uns jogos com mais qualidade, eu vejo a divisão de acesso muito parecida com o nível de jogos dos times do interior, afinal são os mesmos jogadores, né? No futebol do interior a gente tem muito isso, o jogador às vezes tá na primeira divisão do Campeonato Paulista, vem jogar a segunda divisão aqui, vai jogar a Série D, então assim, é um nível muito equilibrado, e a gente tem bons jogos na divisão de acesso.
10: Rio Verde 9 pontos, Bom Jesus 7 pontos, Goianésia 7 pontos, Goiânia 7 pontos, Morrinhos 6 pontos, Tupi de Jussara 3 pontos, Trindade 1 ponto, Mineiros 1 ponto, Crixás 1 ponto e Grêmio Anápolis 1 ponto. Talvez as...
8: Grêmio Anápolis não tem ponto.
9: Zero ponto,
10: perdão. Então talvez aí as mais... As maiores decepções, né, Ivana? O Mineiros e o Grêmio Anápolis, né?
7: Pois é, eu esperava mais o Grêmio Anápolis, porque o Grêmio Anápolis é um time de empresários, né? Já chegou a ser campeão goiano. Então eu esperava bem mais desse Grêmio Anápolis. Nós temos no gol ali o Samuel, né?
10: Isso.
7: Samuel, que fez toda a diferença na Copa São Paulo. Eu ainda tô torcendo muito para que ele possa se reerguer.
8: Não só o Samuel, como o Cauã também, que foi goleiro aqui nas categorias de base da equipe do Vila Nova. Pertence ao Vila, é um bom goleiro, mas é um time muito jovem, Ivana. Talvez esse seja o grande problema do Grêmio Anápolis. Apesar que você tem um ritmo maior, jogadores têm um físico mais preparado por serem jovens, você perde um pouco na experiência, né? O Grêmio Anápolis, que na escalação dos últimos jogos, teve jogadores somente nascidos nos anos 2000. Nossa. Então, um time muito jovem. Agora, com o Gilberto Pereira, talvez cheguem algumas contratações. Vamos ver se vai manter essa ideia da equipe jovem ou se vai, enfim, trazer algumas contratações experientes, que eu acho que essa mescla pode ajudar.
7: E o Gustavo 25 estreia na próxima rodada?
8: Eu ainda não olhei o bid, mas provavelmente deve estrear, já que, como eu confirmei com a assessoria de imprensa do São Luís, ele já tinha mandado a documentação. então faltava só o aval da CBF. Então provavelmente Gustavo 25 vai estrear já na nova sede lá no estádio Jutair Neto em São Luís de Montes Belos.
9: 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E agora a gente faz o que com a galera, é? Vamos com a galera?
10: Um pouco pra então, falar aqui no Bandeirantes Esporte Clube.
9: Falar com a gente.
11: Boa tarde, aqui é o David. Melhor elenco do Centro-Oeste é do Dragão, lógico. Dali Dragão.
9: Aí, ó.
7: Certinho. Deve ser torcedor do Atlético também.
9: Ah, pelo áudio, acredito que sim também.
7: Empolgação.
12: Boa tarde, galera da Bandeirantes.
9: Oi.
12: Como é que vocês estão?
7: Tudo bem.
12: Jairan Soares, bairro Boa Vista, torcedor do maior clube do Centro-Norte do Brasil, Goiás Esporte Clube. Apesar de ser esmeraldino, desde 1978, fanático, eu devo admitir que hoje... Hoje, na teoria, eu tenho que concordar com a Ivana. O Atlético. O Atlético tem o melhor elenco hoje. Na teoria, né? Porque ainda tem jogador aí que tá só com o nome, né? Vamos ver dentro de campo. Mas eu ainda acredito muito no meu Verdão. Eu acredito que ele vai chegar. Porque o que interessa é como termina e não como começa. E muitos lamarenses vai quebrar a cara aí, viu? Porque o meu Verdão, mesmo com todas as dificuldades, tem tudo pra subir. Um abraço a todos. Irã Soares, do bairro Boa Vista, Dali Verdão.
9: Oi, Irã, um abraço aí. Agora um esmeraldino que também concorda que é o melhor elenco do Atlético.
7: Mas ele acredita ainda que o Goiás possa surpreender, mas eu acredito também. Né, quem sabe aí, né, não vem umas duas contratações pro Goiás, ou não sai aí do sub-20 alguns jogadores que possam reforçar, porque eles estão contando com o reforço do Goiás, né, internamente. Então que o Goiás possa voltar a jogar aquele futebol que jogou no Campeonato Goiano e no início da temporada do Campeonato Brasileiro da Série B.
9: Mais um exemplo aqui, Zé, rapidinho, o Vilmar, ele que é membro da Rádio Bandeirantes Goiânia, está falando boa tarde, melhores do Rádio Goiano. Sou Vila, mas o melhor elenco disparado é do Atlético Clube Goianiense. Saudações coloradas.
7: Inclusive, eu tenho aqui todo o elenco. Você pode trazer?
9: Conta aí pra gente.
7: Depois eu trago.
9: Traz aí.
7: Então vamos lá, os goleiros. Paulo Vitor, Vladimir, Léo, Paulo Henrique. Tá muito bem servido de goleiro o Atlético, viu? Muito bem servido. Na defesa, Adriano Martins, Tito, Natan Felipe, Júnior Barreto, Gustavo Daniel, Guilherme Lopes, Everton, Felipe Guimarães e Yuri Silva. Meio campo, Cristiano, Igor Henrique, aqui está o nome do Assis, mas eu acredito que o Assis não fique. Leandro Vilela, Guilherme Marques, Terans, Netinho, Henrique Freitas e Daniel Peixoto. Olha a quantidade de meio campista. E no ataque, olha o ataque do Atlético, Bruno José, Marrone, Gustavo Coutinho, Léo Tocantins, Giovanni Soares, João Pedro, Mateuzinho e Gustavo Maia. É um baita elenco, né?
10: Um elenco com nomes, né? Agora vamos aguardar para poderem esses atletas estrearem e darem a liga.
7: Você é muito pessimista com o Atlético. Não, a impressão minha, você tá assim, não sei, acho que não vai.
10: É porque depois de Thiago Galhardo, depois de quem mais que vai ver aqui, só roubou dinheiro dos clubes aqui. Uma galera, Fernando, que é ídolo da torcida colorada, veio aqui também, não jogou. Eu prefiro esperar.
7: Então são 30 jogadores no elenco do time do Atlético. Pensa, um elenco bem recheado.
9: Aqui no chat, o Irã Soares, ele que é membro também da Rádio Bandeirantes. Boa tarde, galera. Eu sou o Verdão e o Verdão vai chegar com todos esses problemas. Anotem. Acredito mais no Goiás e Atlético na Série A do que o Vila Nova. O Valdemir Otaviano. Boa tarde, pessoal. Acho que o Vila precisa mudar na lateral direita e também na cabeça de área. O meio de campo do Vila deixa a zaga muito exposta. O Paulo César Ferreira tá falando que dos três goianos, o único insubível é o Vila. Ele mesmo se complica. Alfredo Pereira de Melo. Meu ídolo Divino Lucena. Como uma pessoa que eu sou muito fã, que eu espero conhecer. Segundo ele, quem é ideal para ser presidente do Goiás em 2027, ele diz que está sendo repetitivo, mas tem que ser o Joaquim Edson. Ele falou que tem o sonho de conhecer o Divino Lucena, Ivan. Ah,
10: demais. Tá ruim de sonho, hein, meu amigo?
9: Para com isso, fácil. Gustavo. Que feiura.
7: Fácil demais a conta, só vira aqui na rádio.
10: É igual falar que quer conhecer o Google. Meu Deus do céu, tá ruim de sonho. Tô brincando, viu, Divino Lucena?
9: O Vilmar Lima, atualmente o problema do Vila é o meio-campista João Vieira. Não vem jogando nada. Sonolento, preguiçoso e mal tecnicamente. E o outro que não deve ser mais escalado é o tal de Dodô. Esse dá dó.
7: É, né? Não entrou bem, não foi bem nessa última jogada, né? Nessa última rodada.
10: Mas então, foi realmente... bem contra o Fortaleza.
7: É. Então,
10: O torcedor do Vila, ele precisa. É igual a Ivana falou, o torcedor do Vila precisa esquecer o jogo contra o CRB. Esquece.
9: Não existiu.
10: Foi uma régua muito abaixo. Porque se for, a gente for tomar por base que cada jogador que foi mal nesse jogo, nenhum presta mais, nenhum serve. Porque o Dodô em alguns jogos foi bem, outros nem tanto. Douglas Mendes fez um bom jogo e o outro nem tanto. Breno Bauru, um jogo bom, o outro nem tanto. Quem mais?
7: O Dodô, quando ele precisou substituir Formiga. Marcão e Gabriel, ele foi bem. Lembrando que no jogo contra o Fortaleza, ele entrou já nos 40 minutos do segundo tempo. Então não dá nem para avaliar direito o trabalho do Dodô. Mas contra o time do CRB, realmente ele não foi bem, assim como nenhum jogador foi bem.
10: Nem o próprio João Vieira, que é um dos melhores e mais regulares jogadores do Vila, foi bem.
7: Não, e o que dizer do Douglas Mendes, que arrebentou no jogo, que é zagueiraço, fez gols, deu assistência, o cara, né, assim, jogando demais a conta. Meu Deus, sabe qual que é? Foi um tigre dentro do Uber. Lá fora foi um gatinho
9: bem mansinho.
7: Bem novinha.
9: Univaldo Araújo, boa tarde, Vana Mamede, todos da rádio. Vamos que vamos, é Vila. Wisner José, boa tarde, sou de Ouvidor, Goiás, terra do abacate. Mas meu time do coração é o Dragão e ele tem sim o melhor elenco. Um abraço. Um abraço também pro Nilivaldo Gomes, ele direto de Caturaí, sempre na audiência. O Etevaldo Roque da Silva, tá sempre aqui com a gente também, e ele que é torcedor do Goiás. O Carlos, não tenho dúvida, o melhor elenco é do Vila Nova, pois tenho certeza que o presidente do Atlético já vai voltar a criticar o próprio elenco depois da derrota pro Náutico.
7: Gente, eu acho dificilmente o Vila Nova, o Atlético perde esse jogo pro Náutico, muito difícil. Mesmo que jogando fora de casa, o Atlético tem conseguido alguns resultados fora de casa, pra você ter ideia, fora de casa o Atlético tem 3 vitórias e 3 empates. Então, assim, ele tem conseguido bons resultados. E vai pegar um Náutico desfalcado, enquanto que ele está recheado de opções. Então, e o técnico, parece que ele caiu nas graças dos jogadores. E está sabendo escalar, está sabendo mexer, né, com esses jogadores. E o Atlético, mesmo jogando fora contra o Náutico, pode ter certeza, vai ser um time ofensivo, vai para cima, vai fazer uma marcação alta e vai jogar no erro do adversário.
9: Vou aproveitar aqui, antes da gente rodar mais torcedores, convidar você a participar com a gente no 629-9847-6110. Diga aí quem tem o melhor elenco do futebol goiano atualmente. A gente quer sua resposta.
13: Boa tarde, Guga. Boa tarde, Mari. Boa tarde, Vânia. Aqui é o Zé Fernandes, torcedor Dragão. O melhor elenco agora vai ficar é o Atlético. E o Atlético vai subir na primeira vaga, ou campeão ou segundo lugar. Um abraço para toda a equipe Brahma aí.
9: Olha.
14: Mas, boa tarde, Guga. Boa tarde, Ivana. Boa tarde, Ivana.
7: Ai, que gracinha.
14: É o Pedro Varanda. Eu achava que o Goiás devia contratar atacante, né? O lateral, às vezes apareceu esse lateral, né? Contratou, mas vai ficar só nesse mesmo, vai fazer igual da outra vez. Da outra vez era para ele contratar atacante, aí contratou um zagueiro que nem precisava, que é o Ramon aí, Ramon Menezes, e não contratou o atacante. Então, acho que vai ficar nesse lateral mesmo. E não adiantava, né? Para mim, que se fosse, já que não vai contratar, não contratasse ninguém, a hora que precisasse, colocava o Djalma aí na lateral direita, que ele dá conta, ele já entrou duas vezes e deu conta, uma vez ele fez até gol, né? Acho que nem precisava nada, não. Já que não tem dinheiro para contratar, não contratasse, não. Para vir um cara, esse cara, ele tem 29 anos, quase 30 anos, né? Eu não sei o que vai dar, não. né? Vamos ver o que ele dá.
7: É isso. Varanda, realmente é uma aposta, né? Tá trazendo porque precisa de um substituto aí, né? Na posição de lateral, mas é uma aposta. É uma aposta. Agora, uma coisa que ele disse aí, né? A gente tem que esperar que o Goiás reaja. O Goiás precisa reagir.
9: Aqui no chat, a mensagem do Raul Alcântara. Mariana, quem é o lateral de 150 mil que o Nilton ficou nervoso? Qual a opinião da Ivana sobre o jogador?
7: Olha, ele foi oferecido ao Goiás, pelo que eu entendi aqui no Esporte em Debates, né? Ele foi oferecido ao Goiás pela Chapecoense.
9: Diga o nome de novo.
7: É o Marcos Vinícius, tem 29 anos, né? Ele vem em definitivo, né? Ex-Chape, ex-Havaí, ex-Coritiba, né? Maringá também. Então, assim, mas pelo que a gente sabe, a Chape tá bancando boa parte do salário dele. Eu tenho até mais informações dele aqui. Então, assim, ele foi oferecido pro Goiás com salário, né, bem dizer, baixo, porque a Chape vai estar pagando. E é aquilo, é uma aposta. Mas olha os números dele. Marcos Vinícius, lateral direito, 29 anos. Na Chapecoense, em 2026, 25 jogos. Só uma assistência nessa temporada. Né? No time do Havaí, em 2025, foram 47 jogos, 2 gols e 2 assistências. Já em 2024, pelo Havaí, ele teve um resultado melhor. Foram 53 jogos, 2 gols e 9 assistências. Então, assim, vamos esperar para ver, né? O Goiás apostou porque vai sair muito barato para o Goiás Esporte Clube. Então, foi oferecido o jogador, uma posição que o Goiás precisava, que foi desfalcado. E tá chegando aí para o time do Goiás aí o Marcos Vinícius, de 29 anos, lateral direito.
10: 5:59. Te convido, 62998476110, a continuar aqui participando. Quem tem o melhor elenco do futebol goiano? 62998476110. Rápida parada, na volta tem informações e atualizações no seu time de coração.
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3: Ramos. Estamos de volta em Goiânia, 6 horas da noite em ponto. Boa noite, então, para você que tá aí na audiência, na companhia aqui do Bandeirantes Esporte Clube. Quem tá chegando é o Luan Alves para trazer mais informações do futebol, né, Luan? Boa noite.
4: Boa noite, Gustavo Ramos, agora para os jogos de hoje e os jogos de volta que já começam amanhã. No sábado foi um dia à parte, três jogos. No sábado a gente fala do nível da divisão de acesso, mas a Copa do Brasil que pareceu a divisão de acesso, jogos muito ruins mesmo, de qualidade. A gente teve Vasco e Fluminense no estádio do Maracanã, o placar terminou 0-0, assim como também Atlético Mineiro e Juventude na Arena MRV e Santos e Remo lá na Vila Belmiro. Todos esses jogos aí agora terão a volta para decidir, tá tudo em aberto, afinal o Fluminense, o Juventude e o Remo decidem em casa. Como as três partidas terminou 0-0, vai ficar tudo. E agora no domingo, Palmeiras e Fortaleza. E o Palmeiras venceu pelo placar de 3-0. Os gols do Verdão foram marcados por Maurício, Arias e Flaco Lopes, três jogadores que estiveram na Copa do Mundo de 2026. A gente teve também no mesmo dia Mirassol e Grêmio, lá no Maião, na cidade de Mirassol, e o jogo terminou

0: 1-1. O Bruno Santos marcou para a equipe do Mirassol e o Amuzu empatou para a equipe do Grêmio. Então, teremos o duelo de volta lá na Arena do Grêmio. Fica tudo para ser definido no Rio Grande do Sul. A gente teve também no domingo outro 0-0. Chapecoense e Cruzeiro empataram em 0-0 lá na Arena Condá. Um jogo também, assim, com baixo nível técnico. O Cruzeiro até tentou, teve algumas chances, mas o placar não saiu do 0-0, decisão que fica pro estádio do Mineirão. E no domingo a gente teve o Internacional surpreendendo alguns e batendo a equipe do Corinthians pelo placar de 2-0. Uma atuação muito ruim da equipe corintiana, e o Internacional que abre vantagem agora pro duelo de volta na Neoquímica Arena. Os gols do Internacional foram marcados por Matheus Bahia e Alan Patrick, cobrando penalidade. E aí hoje a gente tem o fechamento dos jogos de ida da Copa do Brasil 2026. Atlético Paranaense e Vitória duelam às 9 horas da noite lá na Liga Arena, no Paraná. Então a gente tem aí o fechamento dos jogos de ida da Copa do Brasil na noite de hoje. E amanhã já começam os jogos de volta. Aí a gente tem novamente Juventude Atlético Mineiro, desta vez lá no Alfredo Jaconi, na cidade de Caxias, às 7:30 da noite. A gente tem também amanhã Remo e Santos no estádio no Mangueirão, às 9:30. E aí na quarta-feira a gente tem outros 4 jogos. Temos Cruzeiro e Chapecoense no Mineirão às 7 horas da noite. Às 7:30 o Grêmio recebe o Mirassol na Arena do Grêmio. Às 9:30 da noite, Fluminense e Vasco duelam no estádio do Maracanã. E às 9:30 também, o Fortaleza recebe a equipe do Palmeiras. Lembrando que esse jogo não vai ser no Castelão. Fortaleza que vendeu o mando de campo. Isso foi antes da partida. Inclusive, teve uma declaração do técnico Abel Ferreira questionado sobre isso, onde ele brinca: ah, talvez o Fortaleza já sabia que perderia o primeiro jogo pelo placar de 3-0. Mas é o Fortaleza que tenta ganhar dinheiro aí, tá na Série B do Campeonato Brasileiro, tem que reduzir um pouco os custos, não vai jogar no estádio do Castelão. E a gente tem também, agora na quinta-feira, Vitória e Atlético Paranaense, o jogo de volta do duelo que acontece hoje, e Corinthians e Internacional, 8 horas da noite, lá na Neoquímica Arena. Então, saem na frente aí as equipes do Palmeiras e do Internacional, e os outros jogos, todos empates. A gente tem ainda um jogo hoje entre Atlético e Vitória, onde a gente vai saber aí também quem é que sai na frente. Então, só duas equipes, pelo menos até o momento, conseguiram aí uma vantagem pro jogo de volta da Copa do Brasil.
1: Emocionante, hein, Luan?
0: Sim, demais a conta.
2: Que teve jogos aí que foram duros de assistir, né?
0: Foi o sábado mesmo, muito ruim. 3 jogos, 3-0-0.
2: Foi terrível, né?
0: Vasco e Fluminense.
2: Foi
0: clássico,
2: terrível,
0: muita,
2: né,
0: expectativa, né? Por ser um clássico, estádio do Maracanã lotado, dentro de campo, foi feio de assistir.
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5: Depois daquela folga dada ao grupo de jogadores na semana passada, folga de 2 dias, que acabou virando 3, uma vez que o time, depois que perdeu para o América em Belo Horizonte, só chegou na segunda-feira, na noite da segunda-feira em Goiânia. Folgou na terça e na quarta. Na quinta-feira, a reapresentação, onde de lá para cá já não teve folga mais. Jogadores agora trabalhando intensivamente, visando este confronto de segunda-feira contra a equipe do Londrina no estádio Alê Pinheiro, na Serrinha. E o técnico Moser conta com o retorno de 2 jogadores para este compromisso. Jogadores que até então, antes de cumprir a suspensão automática no jogo contra a equipe do América, na derrota em Belo Horizonte, cumpriram suspensão e agora passam a ficar à disposição. E aí o questionamento: Luiz Felipe, zagueiro, e Cadu, atacante, retornam como titular ou ficam como opções do banco de reservas? Técnico Moser tem até o próximo domingo.

0: do transfer ban referente à FIFA, abre aspas, após uma longa negociação que envolveu valores vultuosos, conseguimos fazer o acordo e tirar o nome do Atlético do transfer ban. Foi uma situação nova que nós não estamos acostumados, pois sempre tratamos as finanças do clube com muita responsabilidade. O Atlético é um clube saneado, com essa dívida paga, a partir de hoje vamos registrar os reforços que contratamos. O Atlético vem muito forte para o segundo turno. Vamos em busca do nosso objetivo maior, que é voltar para a Série A. Fecha aspas. Palavras do presidente Adson Batista através das suas redes sociais.
1: A diretoria esmeraldina deve confirmar durante esta semana a contratação do novo reforço esmeraldino para a sequência do brasileiro da Série B. Com a saída de Diego Caíto, apenas um jogador, lateral direito de ofício, está dentro do elenco. No caso, o Rodrigo Soares, jogador que vem sendo titular no time esmeraldino nas últimas rodadas. A contratação de Marcos Vinícius, 29 anos de idade, jogador que estava defendendo a equipe da Chapecoense no brasileiro da Série A desta temporada, atuou por 10 vezes com a camisa da Chape no brasileiro e agora em Goiânia já fazendo os exames. Nas próximas horas, amanhã, quarta ou quinta-feira, já deve ser anunciado como novo e efetivo reforço do Verdão para a sequência do Campeonato Brasileiro da Série B. Rodrigo Soares agora passa a ter uma sombra ali na lateral direita também com a chegada de Marcos Vinícius.
2: Apesar dos desfalques, o técnico Guto Ferreira conta com alguns retornos. Jogadores que estavam entregues ao departamento médico, mas já voltaram a treinar. É o caso dos atacantes Bruno Xavier e André Luiz, além do zagueiro Anderson Jesus. Esses atletas devem voltar a ser relacionados para uma partida já neste sábado diante do Sport, partida válida pela 21ª rodada da Série B do Campeonato Brasileiro. No entanto, dos três, o único que de fato deve ser titular é o André Luiz. Bruno Xavier já vinha ficando como opção no banco de reservas e o Anderson Jesus acabou perdendo a sua vaga na zaga com as chegadas de Breno Bora e também de Douglas Mendes. Esses dois atletas devem formar a zaga titular do Vila Nova na próxima partida, assim como aconteceu nas duas últimas rodadas da Série B do Campeonato Brasileiro.
3: Através das redes sociais, na manhã dessa segunda-feira, o Atlético anunciou de maneira oficial o volante Netinho. Ele que já estava no Dragão alguns dias, inclusive já trabalhando no CT Dragão do Brasil, mas aguardava a queda do transferban para ser registrado. E agora sim, de maneira oficial, evidentemente, o Atlético anuncia Netinho no seu Instagram, oficialmente novo reforço para a sequência da temporada 2026.
1: Com a expectativa do anúncio efetivo da nova contratação, o lateral direito Marcos Vinícius, a diretoria esmeraldina, na pessoa de Michel Alves, diretor de futebol, continua no mercado, catalogando jogadores para tentar trazer ainda para a sequência do brasileiro. E as prioridades continuam aquelas. Em princípio, era o lateral direito, um atacante de beirada e também de um centroavante. Com a chegada do lateral direito Marcos Vinícius, que deve ser oficializado ainda esta semana, a diretoria tem a intenção ainda de reforçar o elenco, mas com cautela no mercado, trazendo ainda como prioridade a situação de um centroavante e também de um atacante de beirada. Lembrando que esses jogadores ainda não estão disponíveis nas categorias de base dos jogadores que vêm trabalhando com o elenco esmeraldino.
2: Os ingressos para a partida diante do Sport estão sendo comercializados desde a semana passada. E os valores dos bilhetes são os seguintes: R$ 60,00 a inteira no setor B e R$ 120,00 a inteira no setor A e também no setor visitante. Torcedor colorado paga meia com a camisa do Vila Nova e os ingressos estão sendo vendidos de forma física e também de forma online, de forma física através das lojas Nação Colorada e de forma online através da plataforma Ingresso SA. Lembrando que o jogo entre Vila Nova Nova Sport é no próximo sábado às 16h no estádio Onésio Brasileiro Alvarenga, em partida válida pela 21ª rodada da Série B do Campeonato Brasileiro. Equipe colorada que vai entrar em campo defendendo sua invencibilidade como mandante. Em 9 partidas no Oba nesta Série B, o Vila Nova venceu 7 e empatou 2.
4: meu Atlético, meu.
3: E essa semana será cheia de apresentação oficial de novos reforços lá no CT Dragão do Brasil. A começar amanhã, na terça-feira, apresentação oficial de Netinho e de Terans em coletiva de imprensa, contando com a presença do presidente Adson Batista. Na quarta-feira, apresentação

0: Apresentações também de João Pedro, Henrique Freitas e Yuri Silva. E na quinta-feira, mais apresentações: o atacante Gustavo Maia e também o atacante Mateuzinho e o volante Daniel Peixoto, o Atlético que durante essa semana apresenta de forma oficial em seu CT seus novos reforços.
1: 6h15 em ponto. 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E chegou Plano e Plano em Goiânia, construindo relações de valor. 6h15, e agora eu chamo ela, a nossa musa, para começar a comentar aí com a gente, Ivana.
2: Ah, eu acho o máximo você falar nossa musa.
1: É, a musa é linda.
2: Uma musa, me chamando de musa.
1: Uma musinha.
2: Né, eu tô me achando, viu, Mariana? Fala sério. Mariana, olha, vamos começar com o Goiás, né? Como a Luciana trouxe, o Goiás que vai enfrentar o Londrina na próxima rodada do Goiás. Londrina que está na zona de rebaixamento, mas e nesse jogo contra o Londrina tem o retorno de Luiz Felipe e Cadu Souza. O Cadu, aí até o Luciana questionou, será que ele vai utilizar esses dois jogadores, né? O zagueiro eu não sei, mas o centroavante eu tenho certeza que ele entra, até porque ele até agora não perdeu nenhum jogo, foram 9 jogos, né? Então assim, ele tem 5 gols, né? Então ele ganhou 5, né? E empatou 4. Então não tem como você deixar um jogador
1: de fora, né?
2: Não tem como. Então assim, para mim o Goiás ele tem o retorno sim do Cadu Souza, né? E aí chegando, né, com a chegada do Marcos Vinícius, ele vai pro banco provavelmente, com certeza, né, que vai ser a sombra. Até o Luciana trouxe, usou essa expressão, que o Rodrigo Soares agora vai ter uma sombra. Eu só espero que quando ele for, né,
1: solicitado,
2: ele venha com muita qualidade. Então é isso que a gente espera do Marcos Vinícius, de 29 anos, que veio aí da Chapecoense, e a Chapecoense bancando aí boa parte do salário dele. E também o Luciana trouxe aí que o Michel Alves continua no mercado, né, em busca de um atacante de beirada e de um centroavante. Eu tenho a impressão que assim, pelo que a gente já viu do Goiás, o Michel Alves, quando ele for anunciar esse atacante de beirada, esse centroavante, ele vai fazer igualzinho ele fez no anúncio do Lucas Lima, lembra?
1: Foi no estádio, né?
2: Na hora do intervalo, ninguém sabia,
1: ninguém
2: não tinha
1: sabia.
2: Saído nada na imprensa, ninguém sabia, não tinha sido noticiado, né? Foi aquela surpresa, aí saiu a foto do Lucas Lima.
1: Do nada.
2: Do nada. E assim, o estádio veio a loucura.
1: Foi.
2: Né? E aí ele desfilou em volta, fez aquela volta olímpica, foi um momento muito grande do Goiás, e muita gente já tá, se foi no momento que o Goiás estava bem, e com a contratação tão grande do Lucas Lima, ele já trouxe resultados sim para o Goiás. Então eu espero que essas contratações que o Michel Alves está indo ao mercado, que venha desse tamanho, ou para maior.
1: E hoje em dia o Lucas Lima está fazendo...
2: Ele está fazendo a parte dele, né? Assim, ele já deu resultado. Eu estou gostando do Lucas Lima, né? Ele é aquele jogador, ele pode mais. A gente sabe que o Lucas Lima, ele pode mais. Mas quando ele tiver um atacante de beirada, que ele poder tocar a bola, centroavante, toca na beirada, toca pro centroavante, um centroavante de qualidade. O Anselmo Ramon, para mim, ele é de muita qualidade. Perdeu espaço, só que a bola quase não chega no Anselmo Ramon. Então, assim, a bola precisa chegar. Então, eu acredito que ele ainda tem muito para dar ainda nesse elenco do Goiás.
1: Aqui no chat, o Samuel Fernandes está falando: quem acompanhou um pouquinho da Série B em 2024 e 2025 sabe que Marcos Vinícius foi destaque no Avaí e que deu muito trabalho para todos os times goianos e até fazendo gol.
2: 2024, ele realmente, eu trouxe até os números aqui, né? E lá ele fez mais de 40 partidas, até vou trazer de volta aqui os números dele que ele teve no Avaí. Eu tenho aqui, no Avaí em 2024 foi onde ele teve o melhor desempenho, mas olha só, em 53 jogos ele fez 2 gols, é muito pouco, mas também ele é lateral direito, mas ele teve 9 assistências, são bons números esses em 2024. Em 2025, também no Avaí, ele fez 47 jogos, 2 gols e 2 assistências. E em 2026, né, são 25 jogos e só uma assistência até agora.
1: Um abraço pro Zé Boiadeiro, boa tarde para o Trio Maravilha do Rádio Goiano, para Luciana Imaculada, pro Alberto Fernando Fernandes de Oliveira, João Bittencourt. Agora a gente continua com as mensagens aqui no chat, 6h19. 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Indo agora pro Tigrão ou pro Dragão, Ivana?
2: Vamos lá pro Vila Nova.
1: Vila Nova.
2: É, o Vila Nova que vai enfrentar no sábado, né? O Sport. Jogo muito esperado, os ingressos já estão à venda, né? Desde a semana passada, então a esperança, assim, é de casa lotada, casa cheia.
1: Sabadão.
2: Massa. Sabadão, você vê o sócio torcedor já tá batendo aí nos outros times, né? Nos concorrentes, nos seus rivais. Então, assim, eu acredito que a casa cheia, lotado. Agora, olha os desfalques que a nossa querida Tandara Reis trouxe. É o Formiga, Rian, Rafa Silva e Maranhão. Então, assim, é aquilo que nós dissemos. Quando o Vila Nova, dentro de casa, teve os seus desfalques, né? Quem entrou, correspondeu. Mas tem uma notícia boa. O retorno do André Luiz. Quem também, né, tá retornando, pode ser, vai ficar à disposição, é o Bruno Xavier. Esse não é, assim, tão comemorado, mas o André Luiz, com certeza. Quem diria a gente comemorar a volta do André Luiz, hein, Guga? Né, o André Luiz, que, assim, no ano passado não rendia nada. Esse ano, quando entra, o Vila ganha e ele faz gol, né? Então, assim, bom demais. Melhorou muito na mão do Guto. E o Anderson Jesus. O Anderson Jesus, que perdeu sua vaga, mas vai ter que conquistar novamente, vai ter que remar. Né, ele vinha bem, né, na zaga do Vila Nova, mas agora tem zagueiros aí que estão à frente, viu, Mariana?
1: Aqui no chat, mandando um abraço pro José Costa Magalhães, Guga Mariana e minha ídola, parabéns pelo programa, parabéns aos repórteres, produção e toda a equipe da Seleção Brasileira do Rádio Goiano. Ele estava no trânsito e parou somente para mandar esta mensagem pra gente. Obrigada pela sua participação. Lindo bom, bronze moda praia, como que é o nome dele?
2: Esse aí é o Rica.
1: É o Rica, então. Eu vou decorar. O Dragão vai ser bicampeão. Eu estou indo nos treinos. Os caras contratados estão voando. Essa é a mensagem dele, acompanhando então os treinos do Dragão, Ivana.
2: Ele sempre tá lá. Em todos os treinos do Atlético, ele tá lá. Tem que vender mais biquíni, viu, Rica?
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2: O Atlético Dragão. O Tigrão, então, nós acabamos de falar.
1: Verdade, confundi, desculpa.
2: É ato falho, viu?
1: É ato falho, acontece.
2: Toda hora nós vamos falar do Dragão, vem Tigrão, vai, para, né?
1: O que tá acontecendo com nós duas? Explica aí, mano.
2: Eu não vou falar que dragão, essa, então, essa cor às vezes atrapalha.
1: Às vezes acontece,
2: né?
1: Acontece.
2: Então vamos lá. Fala, né, do presidente que o Igor trouxe, né, que após longa negociação já foi resolvida essa questão do transfer ban e com volumes, assim, voltuosos, né? Então, assim, é uma coisa que até ele falou, situação que não estávamos acostumados, mas que agora que tá tudo certo, que nós vamos em busca do nosso maior objetivo, que é a Série A. Tá muito confiante o presidente, né? Nosso presidente lá do Atlético tá confiante demais que agora com esses reforços que o Atlético possa, né, dá aquela grande arrancada, já deu, já tem 2 vitórias consecutivas, que venham mais vitórias consecutivas aí pro Vila Nova, o Atlético brilhar ali, né, no G4. Hoje a gente fala G6, mas espera-se que, eu tô esperando muito do Atlético. Então, assim, e essa semana inteira já foi anunciado um jogador hoje, vai ser anunciado o jogador amanhã, então vão ser anunciados jogadores todos os dias. Então, assim, é festa lá no Dragão, é festa que vai enfrentar o Náutico, repito, o Náutico tá vindo desfalcado e o Atlético, né, vem aí, assim, esses jogadores que entraram em campo, Mariana, pensa, tem aliás, o que mais tem agora lá no Atlético é sombra, né? Qualquer posição, eu até acredito, né, que o Roger, ele vai entrar com o mesmo time que ganhou, sabe, que ganhou do Operário, acredito que vai ser o mesmo time, mas as sombras estarão no banco. Eu acredito que esse time vai voar abaixo.
1: Ah, é aquele problema difícil pro treinador, né?
2: Nossa, que dor de cabeça boa, né? Até que enfim o Atlético que olhava pro banco e falava, e agora o que que eu faço? Já teve ocasiões do próprio Roger, né? Colocar jogadores, tinha que substituir ele mesmo, o próprio presidente falou, o time está minando, foi minando as forças do time do Atlético. Então agora não, grandes nomes vão estar no banco de reserva, porque eu acredito que ele vai com o mesmo time, até porque não tem por que mexer nesse time que ganhou do Operário, porque foi um time que jogou bem demais, um time com garra, com confiança, com determinação, mas na hora da substituição o time vai, eu acredito que vai dar liga e que vai, né, que o time vai ter mais até potencial, né, mas vamos esperar para ver, eu estou muito ansiosa para ver esse dragão em campo, eu espero que eu seja escalada para esse jogo.
1: A gente faz uma rápida parada agora, daqui a pouquinho tem mais Bandeirantes Esporte Clube para você, 6h25.
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4: 6h29, estamos de volta com Bandeirantes Esporte Clube, agradecendo a sua audiência, a sua participação aqui no chat, Ivana. O Marco Antônio Gabriel, ele fez um super chat, mandou R$5 para nossa equipe.
5: É isso,
4: mandou,
5: aí.
4: Mandou essa mensagem. Mariana, eu fiz as contas aqui, o Vila vai subir daqui 88 trilhões de anos após a próxima explosão cósmica.
5: Quer dizer nunca, né? Na opinião dele, né?
4: Oh, meu Deus. O Lindo Bronze Moda Praia mandou um superchat pra gente de R$20, mas ele escreveu
5: não
4: escreveu a mensagem.
5: Não, não, mas eu acredito que ele deva querer ter dado a opinião dele, que o Atlético tem o melhor elenco também, pode ter certeza.
4: É isso, né?
5: Ele
4: a mensagem
5: é atleticano,
4: dele, então.
5: Né, Rica?
4: E manda pra gente aí de novo que eu vou ler sua mensagem agorinha. O José Cláudio, eu vou pedir pra você esclarecer, Ivana, José Cláudio Melo. Como assim, Ivana, o Náutico vai vir desfalcado? O Náutico não vai vir, o jogo é em Pernambuco. Explica aí.
5: Ô, José Cláudio, eu disse, vai vir para o jogo, vai vir para o jogo. O jogo será em Pernambuco, com certeza, mas o Atlético vai jogar com reforço, ele vai vir desfalcado para o jogo, ok?
4: Explicado.
5: Tá explicado.
4: 6h30, bora rodar, galera, então, Zé.
6: Boa tarde, pessoal. Boa tarde a todos. Edivaldo de Goianira. Aqui na Castelo Branco, aqui num congestionamento, rumo a Goianira. Respondendo a pergunta de vocês aí, o melhor elenco hoje do campeonato goiano é o Vila Nova, com certeza. Vila Nova, segundo elenco, Atlético Goianiense. Infelizmente, o Goiás terceiro. Por quê? O Atlético, eles deram uma arrumada no Atlético aí. O Atlético vai surpreender muita gente aí. E o Goiás, que esses times que o Goiás tá aí, é brigar pra não cair. Entendeu? Agora o Vila Nova, eu acho que o Vila Nova não sobe. Mas o Atlético, eu acho que pela essa mexida que eles deram no time aí, eu acho que o Atlético vai brigar pelo acesso aí.
4: Olha,
5: e outra coisa, Mariana, a gente tá falando dos melhores elencos, né? Atlético, Vila Nova, só que nós estamos esquecendo um detalhe. O Goiás, com a volta aí do Lucas Rodrigues, né? Com o Felipe Machado, olha, no meio campo, olha, Felipe Machado, Lucas Rodrigues, Lourenço, tem Lucas Lima, tem GG, tem Anselmo Ramon, que na hora que a bola chegar no Anselmo Ramon, eu já falei que ele faz. Tem o nosso querido aí, que é o Cadu Souza, que tá fazendo gols em todas as partidas. O elenco do Goiás não é ruim, não. Não é ruim. O problema do Goiás é a quantidade de jogadores que machucaram. Tem o GG também, eu falei do GG?
4: Falei?
5: Falou. Então, tem o GG também. Foi uma quantidade de jogadores que machucaram do meio campo. Mas com esse meio campo, esse time aqui foi campeão goiano. E bem, invicto. Então a gente não pode descartar esse elenco do
4: E
5: Goiás
4: começou
5: também,
4: a Série
5: não.
4: B bem também, né?
5: Começou muito bem a Série B. Aí começaram a vir os desfalques, né? Também os cartões, né? Com o Felipe Machado, Lourenço, machucou. Então assim, se esse time tiver inteiro, ele briga. O time do Goiás briga, não tá assim negalinha morta, não, igual tá todo mundo colocando, né? De jeito nenhum.
4: E quando o Tadeu voltar?
5: Ah.
4: Tadeu, aí tem Tadeu, batedor, né? De pênalti, tem quem segura o gol.
5: Aí tem quem pega, porque muitos dos gols, né, que o Thiago Rodrigues, que ele levou, né, nesse campeonato aí, com a falta do Tadeu não levaria. Muitos dos gols, esses pênaltis perdidos, o Tadeu faria. Então conta aí, ó, vai fazendo aí as continhas, quantos, né, pontos o Goiás não teria se o Tadeu estivesse em boas condições. Eu espero, sim, ó, mas com muita urgência, não só eu, acho que todo torcedor do Goiás, né, espera com, assim, com muita ansiedade essa volta do Tadeu pro gol.
4: Rapidinho aqui no chat, o Nivaldo Araújo tá falando que o melhor elenco é o Vila Nova. O Natan Magalhães tá falando que o melhor é o Buriti Alegre, Ivana.
5: Buriti Alegre. Tá bom.
4: Roda, galera.
7: Boa tarde a todos. Rapaz, pra mim o melhor elenco, é o melhor 11 é o do Goiás, o pior 11 é o do Vila, o melhor elenco é o do Atlético. Eu falo por quê? Se o Vila Nova fosse no mercado hoje contratar o Lucas Rodrigues, o que vocês achariam? Que era uma boa contratação? Se o Vila saísse no começo do ano para contratar o Felipe Machado, era uma grande contratação? Se o Vila fosse contratar o Tadeu, por exemplo, o Lucas Lima, se ele fosse contratar o Lucas Lima, e se o Vila fosse contratar o Anselmo Ramon, hein? Outro dia o Adson tava querendo um cara que nem joga no Goiás, que é reserva do reserva, aquele o meia lá, que eu até esqueci o nome dele. Então, o Goiás tem bons nomes, os melhores nomes são do Goiás. O elenco mais valioso também é do Goiás. Mas o melhor elenco total é do Atlético. Abraço a todos, Otto, do Parque Amazônia.
5: Otto, olha só, Otto, com certeza ele mandou essa mensagem antes de ouvir o meu comentário. Eu acabei de decifrar aqui, de trazer, que é o tamanho do elenco do Goiás Esporte Clube. Esse elenco estando inteiro, ele briga, e briga bem. Agora, se você for trazer, você vê, tem 30 jogadores e de boa qualidade no time do Atlético. Então, assim, é o melhor elenco hoje, se a gente for no papel, com certeza é o do Atlético.
8: Boa tarde, Gustavo. Boa tarde, Mariana, Ivânia, o Ademilo aqui do Santos Dumont. Olha, eu acho que hoje o melhor elenco é o do Atlético, né? Porque eu sou atleticano, não, mas será que vai pegar? Vamos ver, né? Se vai dar certo. Pelo elenco, pelo no papel, o melhor elenco hoje é do Atlético. Eu acho que todo mundo vai concordar comigo. Porque eu sou atleticano, não. É aqui do Santos Dumont que eu estou falando. Um abraço para vocês, fiquem com Deus. Tchau.
4: Obrigada.
9: Boa tarde, o pessoal do Band Esporte Clube, Gustavo aqui do Goiânia 2. A minha opinião é que o melhor elenco hoje é o do Goiás. O pessoal não dá o braço a torcer, mas vamos levar em conta. O Goiás está com bastante desfalque, porém agora já está retornando jogadores que fazem diferença. Tem um retorno aí do Wellington Rato e o Goiásão vai chegar, time de chegada. O Vila, vocês falam que a última derrota tem que esquecer, mas vocês não podem deixar de lembrar que o Vila sempre foi assim. No final, perde o gás. Um abraço!
4: Gustavo aí, ó, torcida esmeraldina tá reconhecendo então, Ivana.
5: É o que eu acabei de falar, né? Agora você vê, se o Goiás tivesse um substituto à altura do Jajá, que até agora o Jajá saiu e não chegou ninguém à altura do Jajá. E pensar que hoje o torcedor do Goiás sente saudade do Jajá.
4: Acontece.
5: Jajá que era eu nunca critiquei.
4: Nunca, Ivana.
5: Nós temos que o Nilton cansou de falar do Jajá, um jogador burro. Eu falo, Nilton, grandes debates aqui. O Nilton, fala, o cara chegou lá, o cara cruzou, o cara fez isso, o cara fez aquilo e assim, era odiado. E hoje, né, até hoje, gente, que falta faz o Jajá. E pode escrever o que eu tô falando, o Caíto também vai fazer muita falta. Muita falta, porque eles trouxeram aí, né, esse substituto aí para o Caíto, que é o Marcos Vinícius, mas para mim não chega nem perto do Caíto, que o Caíto faria. Mas é aquele negócio, o jogador não queria mais, né, Mariana? Você vê, tá lá no Grêmio, jogando bem demais, fazendo gols, porque eu não queria mais ficar aqui no Goiás, mas que vai demorar para substituir um jogador à altura do Caíto, vai.
4: Rapidinho aqui no chat, o Elter Santos de Souza. Pra ele, o melhor elenco é do Vila, tá claro. Quem é o primeiro entre os três? Só isso. E aí, Ivana, quem tá em primeiro lugar?
5: Por favor.
4: Ele falou que pra ele, o melhor elenco é do Vila, que isso tá claro, porque o Vila é o primeiro entre os três.
5: Não, o Vila Nova, ele realmente tá em primeiro. Ele tem um baita técnico. Porque se a gente pegar o elenco, o Vila Nova tinha antes das contratações, e com esse elenco antes das contratações, esse elenco chegou na primeira colocação, que era aquele time em que o Loser não conseguia fazer jogar. Mas chegou nas mãos do Guto, ele fez esse time jogar, ele resgatou os jogadores, Pagno Sá, Marquinhos Gabriel, que não jogava com o Loser, começou a jogar demais. O próprio o João Vieira, né, passou a jogar maravilha e que não estava tão bem. Então, assim, o time do Vila Nova, esse time, antes das contratações, com certeza, mas foi nas mãos de um Guto. Ele tem o quê? Um baita treinador que soube tirar leite de pedras.
4: Um abraço pro Danilo Rodrigues, sempre aqui com a gente. Ele está falando que é sempre muito bom ouvir vocês. Guga, Mariana e Ivana Mamede, a musa da mídia esportiva goiana.
5: Que gracinha, doutor Danilo sempre aqui com a gente, né, na audiência, todos os dias. Aliás, ele participa de todos os programas aqui da Bandeirante, de todos, e sempre com muito respeito. Com muito carinhoso, sim, com todos nós. Forte abraço pra você, viu, doutor?
4: Cantor Gabi Dias. O nível do futebol goiano tá tão ruim que é difícil falar qual é o melhor elenco e ele é torcedor do Goiás.
5: Não é difícil, não tá difícil. Você pegar pelas contratações, pelos nomes, porque a gente vai pelo nome agora, né? Até jogar, até entrar em campo, né? É aquilo que eu falei, né? Há anos atrás nós tínhamos o Flamengo conquistou e o maior elenco, aliás, foi era a maior parte ofensiva, o melhor ataque, era ataque dos sonhos e não deu liga. Agora tem que dar liga, a gente não viu ainda em campo, mas no papel é o Atlético.
4: E tem a mensagem do Bruno Dias, tá falando que o Vila está a 18 jogos sem perder na Série B como mandante. Tem simplesmente um ano que o Vila não perde como mandante na segundona.
5: E não vai ser agora a primeira vez, né?
4: Não vai não.
5: Não vai.
4: Oba, cheio, vai não.
5: Não vai ser pro esporte, não vai. Então, o Vila Nova em casa joga bem demais. Mas, gente, é aquilo que o Guto precisa descobrir qual a fórmula pra atravessar o corguinho ali. Até que no começo da temporada conseguiu, né? Ganhou, mas ganhou de times que estavam na parte de baixo da tabela, que era o Londrina, que foi o América e foi também, depois eu trago outro time, foram os três que estavam abaixo da tabela, América, Londrina
10: Ponte Preta,
5: isso, obrigada, Luan. Então esses três times o Vila bateu fora de casa, mas quando pegou adversários, né, que tinha confrontos diretos, aquela briga por 6 pontos, o Vila Nova não deu conta.
4: Inclusive tem a mensagem também do José Gomes Carmo. Boa noite, Ivana. Sou Vila, mas tem um pé atrás. Ganha uma bem, outra ruim.
5: Mas é aquilo, ele joga bem dentro de casa e mal fora de casa. Se bem que contra o Novo Horizontino, o Vila Nova jogou mal. Não, o Vila Nova jogou bem. O negócio aconteceu ali, ele foi garfado, roubaram o Vila Nova. Esse último jogo, vamos esquecer esse jogo contra o CRB. Foi um jogo à parte, que está longe do futebol do Vila Nova. Que o Vila Nova, dentro de casa, ele está conseguindo seus resultados. Só que ele precisa, como eu disse e repito, o Guto precisa descobrir a fórmula para poder pontuar também fora de casa, porque senão não sobe.
4: E sabe quem está aqui para falar com a gente? É o
5: nosso
4: Luan.
5: Produtor.
4: Nosso melhor produtor.
10: Pois é, Mariana Rabelo e Ivana Mamede, pintou informação Unitintas, atualizações sobre a situação de um jogador brasileiro craque aí, que é o Neymar. Rolou alguma declaração depois do jogo entre Remo e Santos do treinador Cuca, porque hoje tem um leilão do Neymar, né? Ele que tem o Instituto Neymar Júnior, que ajuda aí diversas pessoas. E aí a participação do Neymar no jogo entre Santos e Remo era um incógnita. Até que o técnico Cuca, inclusive, disse que teria que ver com a diretoria. E aí tudo que se diz sobre o Neymar hoje na mídia engaja, né? E aí a imprensa bateu que talvez o Neymar deveria ter mais comprometimento com o Santos, outros defenderam que o Neymar estava certo por se tratar do instituto dele, ele deveria participar do leilão e aí o Santos ficaria em segundo plano. Atualizações é que o Neymar está relacionado e está à disposição do treinador Cuca para o duelo entre Remo e Santos no estádio do Mangueirão. Inclusive, falando em Neymar, hoje se completam exatamente 9 anos do dia em que Neymar deixou o Barcelona para assinar com o Paris Saint-Germain. Talvez a grande reviravolta da carreira do Neymar no Paris Saint-Germain. Desempenhou bastante nas primeiras temporadas, mas para muitos, para quem é fã do Neymar, inclusive, ficou faltando algo no Paris Saint-Germain. Muitos não tomariam essa decisão, que talvez tenha sido motivada ali por tentar ganhar a bola de ouro. Então hoje se completam 9 anos dessa decisão do Neymar, e aí a gente vê a reviravolta que deu na carreira dele, né? Hoje, aí com um pouco mais de 34 anos, tá aí na equipe do Santos disputando o Campeonato Brasileiro.
5: Deixa eu te perguntar uma coisinha, não tem, sim, jeito de adiar esse leilão, não? Ai, põe esse leilão pra amanhã, uai. Não,
10: uai. Não, mas aí, está com o jogo é amanhã, o leilão é hoje.
5: Vai,
10: então, assim, o Neymar teria que viajar, assim, com uma certa pressa pra cidade.
5: Onde que é esse leilão?
10: Ah, provavelmente deve ser em São Paulo.
5: Em São Paulo. Sim. Ah, Santos, gente. O jogo será
10: que
5: onde?
10: O jogo é no Mangueirão, lá em Belém, lá na ponta do país. Então, assim,
11: pra isso tem avião, ele participa do leilão e pega o avião e vai.
10: A questão é a condição física, porque, por exemplo, o Neymar estando no leilão, ele não se concentra pro jogo, né? Então, dificulta um pouco a situação do Neymar. Mas o Neymar, assim...
5: É Neymar.
10: Acho que, diante do que o Santos precisa, o Neymar estando em campo já ajuda em alguma coisa, né? Da situação que vive o Santos. Então, tá liberado, vai jogar, deve ficar à disposição do treinador Cuca e fica aí a decisão se vai entrar nos 11 iniciais, nos 11 titulares ou se vai ficar no banco de reservas.
4: 6h43, uma rápida paradinha. Espera sua mensagem, sua participação.
5: Tem uma mensagem aqui falando.
4: Diga
5: aqui,
4: aí.
5: Ó, recebi no meu particular, diz que o jato dele gasta 30 minutos pra chegar lá. É resolvido. Pronto, não tem que ficar parado.
10: Dinheiro resolve.
5: Tudo
10: que aquilo que o dinheiro não resolve, Vânia, porque foi pouco.
5: Eu achei, eu tenho uma pessoa que fala assim, tudo que o dinheiro compra é barato. Tudo que o dinheiro compra é barato. Então, gente, o cara tem igual, nem lembrando desse negócio de jato, fazer, não, vai dar tudo certo.
4: Vai tá resolvido.
5: É o Neymar.
10: Não, mas eu tô torcendo pro Santos não passar. Espero que esteja certo, ele esteja em campo, mas que o Remo
5: Santos
10: consiga...
5: Santos e Remo?
10: Eu
5: sou Santos das criancinhas. Ainda mais que eu vi Dona Vitória Faria. Você viu o cor da blusa dela? Não fala, não.
10: Vi sim.
5: É meu provocante. Ô, menina que me provoca, viu? Fala sério. Ei, Vitória. Ela porque tá no cargo acima do meu.
4: Vitória, vem aqui, eu vou pro rápido intervalo. Vamos resolver esse trem aqui no comercial.
5: Não,
4: aí.
5: Melhor não.
4: 6h44.
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4: 6h47. Boa noite para você que está aqui com a gente na Bandeirantes Goiânia. Este é o Bandeirantes Esporte Clube, agradecendo a sua audiência, a participação da galera que tá em peso aqui. Agora, vamos rodar o material da galera, Zé? Começando por quem? Começando pelo Goiás Esporte Clube. O Divino Lucena é quem chega trazendo mais informações pra gente.
16: A disputa nesta temporada no Brasileiro da Série B para chegar entre os 6 primeiros colocados está bastante acirrada
17: nesse momento. Num particular para a equipe Esmeraldina, que nesse momento é o nono colocado com 29 pontos, tem à sua frente, na oitava colocação, a equipe do CRB também com 29 pontos, e mais adiante um pouquinho na sétima colocação, a equipe atleticana com 31 pontos até agora na tabela de classificação. E olhando um pouco para baixo, o Goiás tem o Sport com a mesma pontuação na décima colocação com 29 e um pouquinho mais abaixo na décima primeira com 28 pontos a equipe do Atletic, ou seja, bastante acirrada a briga para estar entrando dentro do G6. Por isso que o próximo jogo da segunda-feira contra o Londrina na Serrinha, 19h30, passa de suma importância. O Verdão tem que vencer este compromisso. Vencendo, ele chega a 32 pontos, ainda não entra dentro do G6, porque o Novo Horizontino está na sexta colocação com 33 pontos até agora e com possibilidades, inclusive, de estar avançando dentro do G6. Pega a equipe do Juventude em casa. Juventude é o segundo colocado neste momento na tabela de classificação. Então, confirmando, o Verdão tem que se esforçar ao máximo para vencer contra a equipe do Londrina, para não descer para a 11ª colocação, desde que a Atletic e o Sport vençam seus jogos. É briga acirrada, rodada a rodada, neste brasileiro da Série B.
4: 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A Ivana comenta agora pra gente.
5: Bom, a Luciana trouxe pra gente aí os próximos jogos do Goiás, né? Eu vou detalhar aqui pra vocês de uma maneira mais clara, até trazendo a colocação dos times adversários. E é preocupante, a sequência do Goiás é preocupante. Como ele trouxe, né, também, que o Goiás tem que se esforçar para poder ganhar do time do Londrina, para permanecer aqui na primeira parte da tabela perdendo, ele vai para a 11ª colocação, dependendo de alguns resultados. Então, o Goiás, ele que lute para poder ganhar, porque o Goiás, a gente sabe a história, né, Mari? Quando, sim, o Goiás joga com um time que tá lá embaixo, na 10, igual o time da Londrina, tá na 17ª colocação. Gente, falando de elenco aí, eu falei do elenco, né, do time do Goiás. Olha o elenco que vai jogar contra o Goiás, o time de Londrina. É o Kosnisky, Nino Paraíba, Iago Lincoln, Wallace, Heron que já passou aqui, se não me engano, pelo

0: né, na história que o Goiás ganhou do Criciúma. Bateu o Criciúma ano passado, se não me engano, pelo placar de 2-0. E agora vai novamente a Criciúma, no momento que o Goiás precisa demais da vitória. E até agora o Criciúma, se não me engano, não perdeu em casa. O Criciúma não perdeu em casa até agora. Se não me engano, é o Criciúma e Vila Nova. Depois eu vou trazer esse dado aqui, eu vou estudar mais um pouquinho, até amanhã. É, o Criciúma e o Vila Nova parece que é os melhores, né? Não é visitante, não. Como é que fala quando tá joga em casa?
1: Mandantes.
0: Mandante. Valeu essa palavra aí pra mim. E depois, né, vai enfrentar o Juventude. Juventude que é o segundo colocado, é o vice-líder.
1: Líder.
0: Vice-líder, né? O Londrina, o Juventude. E aí, jogo difícil para o Goiás também, né? Depois vai em Cuiabá enfrentar o Cuiabá que não está muito bem colocado. Cuiabá está na 14ª colocação, mas a gente sabe o tanto que é difícil ganhar do Cuiabá lá. É um time que empata muito, faz, ele leva, se não me engano, até hoje, deixa até ver aqui, deixa eu voltar aqui, é o time que menos levou gols até agora, é o time do Cuiabá. Não, é o time do Juventude. O Cuiabá é um deles. Quer ver se eu trazer aqui? Cuiabá, 15 gols. Até hoje, o Cuiabá só levou 15 gols. Jogando dentro de casa é um time enjoado. E depois pega o São Bernardo. São Bernardo, que começou bem demais o campeonato, hoje está na 12ª colocação, mas é um bom visitante. É um bom visitante, vai visitar o Goiás. Então, como o Luciana mesmo trouxe aí, o Goiás tem mais é que pegar e vencer esse jogo para poder vir com força, para poder enfrentar seus próximos adversários, que vai ser tudo pedreira.
1: Aqui no chat, dando um abraço na nossa audiência, o Ítalo Henrique, boa noite a todos vocês aí, bom trabalho, Mariana.

0: muita alegria ainda pro seu coração.
1: O Felipe Naves está falando que o elenco do Goiás ser o melhor elenco só se for em campeonato de farmar aura.
0: Ai, meu Deus do céu, esse negócio de farmar aura.
1: Eu não voltou falei, de novo.
0: Eu não falei que era o melhor elenco, não, Felipe Naves. Eu disse que o Goiás tá morto, não. Que esse time do Goiás, o meio campo do Goiás estiver inteiro, ele briga. Ele briga e vai ter, nós vamos ter aí um Vila Nova e Goiás. Aí o Goiás vai visitar o Vila Nova. Ano passado deu pro Goiás, não, viu?
1: Foi não, foi
0: perdeu
1: bom não, né?
0: Pelo placar de 2-0.
1: O Wellington Manfredini tá falando aqui que o Heron era da base do Goiás. Aí o Luiz Corrêa também, o Heron saiu
0: mas
1: da
0: Heron
1: base
0: jogou
1: do Goiás.
0: No Atlético, também não jogou?
1: Aí saiu, voltou e jogou no Atlético. Isso, então tá tudo certo.
0: Eu lembro dele no Atlético.
1: E aí tem a mensagem do Morganizek.
0: Morgan e Zeke.
1: O Goiás não perde mais nenhuma partida pra ele.
0: Olha, só pedreira depois do Londrina. Tomara. Também o Morgan e Zeke tá usando a lógica, né? Quando o Goiás joga com esses times que é difícil, esses times que estão na ponta, o Goiás tende a briscar os seus 3 pontos.
1: O nosso amigo Rica
0: essa
1: é?
0: História.
1: Rica.
0: É Rica, lindo bronze, mora da praia.
1: Tá falando, boa noite. Tem muita gente da imprensa mordido com o Adson, porque ele tá querendo subir e o Adson sabe o caminho. Menos a Ivana, porque a Ivana sempre acreditou no Atlético.
0: Eu sempre acreditei no Atlético, né? Sempre acreditei. Porque o Adson é um cara que ele, como ele mesmo falou, sabe o caminho das pedras. E a gente sabe, né, o tamanho do trabalho do Adson. O Adson, pra mim, é o melhor dirigente do Brasil. Você tá entendendo? Os times da Série B, ele é o melhor. E é um cara que conhece, um cara que ama o Atlético, um cara que vive o Atlético, ele respira, transpira o time do Atlético. Vai lá agora pra você ver se ele não tá lá.
1: Tá lá.
0: Vai lá. Ou não tá lá, se não tiver, tá resolvendo alguma questão do Atlético. Mas é um cara que... quem não queria ter um dirigente como tem, né, o time do Atlético? O Vila Nova hoje tem um baita dirigente também. Enquanto que o Goiás...
1: Luan Alves pintou aqui com a gente.
2: E se pintou, pintou informação e pintou Unitintas. Tem brasileiro trocando de casa na Europa e indo atuar aí no vice-campeão da Champions League. O meia volante, aliás, Bruno Guimarães, deve ser o novo reforço do Arsenal. O Newcastle segurou bastante, até porque o Bruno Guimarães é muito importante para a equipe do Newcastle, mas parece que perdeu a luta. O Arsenal já está negociando, já tinha feito o acordo com o Bruno Guimarães e agora parece que o Newcastle já está negociando. O Bruno Guimarães vai ser o novo jogador da equipe do Arsenal. E quem pode ser companheiro dele? Sim, Vinícius Júnior. O Real Madrid deu um prazo aí pro Vinícius Júnior resolver a situação dele, se ele vai querer ficar, se vai assinar o contrato. Se não assinar após o fim desse prazo, Vinícius Júnior aí terá que procurar outro clube. E aí o treinador Arteta, ele quer aí, vamos dizer, um discípulo do Pep Guardiola, que ensinou tudo pra ele, tá fazendo sucesso lá na equipe do Arsenal. O Arteta teria ligado pro Vinícius Júnior pra tentar convencer o craque brasileiro a trocar de casa. Então o Arsenal, que tá assinando com o Bruno Guimarães, também está interessado e pode contar aí com a contratação de Vinícius Júnior pra Premier League da temporada que vem e também pra Champions League. Lembrando que o Arsenal é o atual vice-campeão, acabou derrotado nas penalidades pra equipe do Paris Saint-Germain.
0: Falar em penalidade, Bruno Guimarães. Tudo a ver, né?
2: Não, e foi ele, assim, não foi? Se concretizar essas duas transferências ali, vai ser uma imagem que vai ficar guardada por muito tempo, né? Já que serão companheiros de clube.
1: 6h58, bora rodar a galera, tem muita gente participando com a gente.
3: Ah, não, o goleiro do bairro faz falta não, menina, pelo amor de Deus, esse goleiro é frangueiro demais, hein? Esse que tá aí é muito melhor do que ele. Ele tá fazendo falta de jeito nenhum. Ele não presta pra nada. Todo chute que dá no gol do Goiás é gol. Ele não pega nada.
0: Ô, Floresa, que goleiro é esse que tá vendo? Porque não é o Tadeu não, fia? De verdade, não é. Porque o Tadeu não é isso aí, não. Tadeu, gente, o Tadeu, olha, naquele jogo que teve entre Cruzeiro, no último jogo que ele machucou, ele fez até chover. Ele fez até quase chover naquele. Foi no Mineirão, não? Como é que chama lá? Foi no Mineirão aquele jogo? No Mineirão, né? Quase voltou a fazer chover. E falo, se ele não tivesse machucado, ele tinha sido contratado naquele dia pelo Cruzeiro.
1: Santo Deus, foi bom então ele ter machucado.
0: Ele seria até convocado para a seleção brasileira.
4: Boa tarde, pessoal. Meu nome é Juliano Martins Tavares, torcedor do maior do Centro-Oeste, o Tigrão. É o

0: seguinte: o que que vocês acham? Uma pergunta, né? Assim, e uma dúvida ao mesmo tempo. O que vocês acham se o Vila Nova, por exemplo, subir para a Série A? Você acha que deve mandar o jogo no Oba? Onde vai mandar o jogo? E outra coisa, e aquele Serra Dourada lá? Nem começou as obras ainda. Vocês sabem me dizer a respeito? Valeu, pessoal.
1: Uai, meu querido, eu tava até confirmando com o Guga que realmente não pode ser no Oba, né?
2: Vai ter. Precisa aumentar a capacidade,
1: melhorar. Alguma coisa deve ser feita.
2: Melhorar algumas questões de circuito interno de segurança, né?
1: Iluminação, qualquer coisa tem que mexer.
2: Iluminação do Vila eu acho que já é própria, padrão. Mas precisa,
1: catraca,
2: né? Catraca, questão de internet.
1: E o Estádio Olímpico?
2: Estádio Olímpico, sim.
1: Poderia ir pra lá, já vai estar disponível pro ano que vem?
2: Vai. Sim, vai.
1: Aí pode ser Estádio Olímpico, né?
2: Pode, mas não é a casa do Vila, né?
1: Não é, realmente não é o Oba. Tem que, aí aquele negócio de colocar, como fala, arquibancadas móveis, pode ser lá?
2: Pode, se for possível, tem, né? Se o Vila tiver, né, a possibilidade de instalar arquibancadas móveis, é uma opção.
1: Porque dinheiro no Vila agora não falta, né?
2: Mas tudo é preciso ser feito com bastante cautela pra... Primeiro o Vila precisa subir,
1: vamos,
2: né?
1: Subir.
2: Vamos subir. E aí depois resolve essa situação.
3: Rapidinho, só ler a mensagem rapidinho aqui do Marco Gabriel, tá? Ó, mandando dinheiro, mais R$5. Esse negócio de elenco é muito relativo. No Campeonato Goiano, a maioria da imprensa deu título pro Vila e foi o Goiás quem ergueu a taça.
1: É verdade, o Goiás ele fez um campeonato assim, brilhante, né? Não perdeu nenhum, mas teve muitos jogadores do Vila Nova que realmente se destacaram, principalmente João Vieira, né? Que jogou demais. Eu botei muitos jogadores do Vila Nova também.
3: Marco Antônio Gabriel, não lembro Marco se eu falei
1: Antônio
3: o nome.
1: Gabriel.
4: Boa tarde, pessoal. Também concordo com a Ivana, viu? Melhor elenco é o do Vila Nova. A primeira palavra que vale, viu, Ivana? Não vale voltar atrás, não.
1: Como é que é o nome dele, Zé? Wendel, tá certinho, Wendel. Você viu Vila? Não, é Atlético.
3: Falou por uma vez, acabou, tá registrado. Ainda mais no YouTube aqui, que pode voltar o vídeo, aí não tem
1: mas
3: jeito.
1: Mas não foi só
3: mano.
1: Eu que troquei, não.
3: Verdade.
1: Teve mais gente aqui também que trocou.
3: Olha só, o Juliano de Aparecida de Goiânia. Parabéns pras meninas apresentando o programa hoje. Muito bons comentários. E a Ivana tá certa, é Atlético na Série A.
1: Atlético na Série A. O Atlético pelo menos vai lutar demais pra subir. Pelo menos tá fazendo de tudo. Fez a coisa certa, contratou corretamente, trouxe um técnico, né? Que no começo aí alguém criticou, mas tá dando conta do recado. Fez esse time não só produzir, mas também, né, marcar gols. E tá no caminho certo.
5: Aí, boa noite, Mariana, Ivana e o Guga. Que eu vi o Mato, torcedor do Dragão, mora aqui na Aparecida de Goiânia. Acho que a gente é melhor elenco aí, por enquanto, assim, no papel, parece que tá sendo um Atlético, mas não veio dentro de campo, né? Porque elenco, né? Já tem elenco, mas tem que dar liga, tem que dar. O técnico saber trabalhar as peças para o time dar liga dentro de campo, senão não compensa. Mas eu vou perguntar uma pergunta para Ivana aí. Ivana, você acha que se o Vila Nova, já tá começando a entrar em parafuso, mas se ele perder pro Sport, acho que ele vai, o Vila Nova vai entrar em parafuso mesmo de vez, o técnico não vai dar conta mais, porque depois vai pegar o Dragão, né? Aí é parada dura. E entre o Atlético vai pegar o Náutico lá, e o Vila vai pegar o Sport aqui. E aí, quem você acha que tem a parada mais difícil? Falou, um abraço, bom trabalho.
1: Olha, esse clássico vai ter, dá o que falar. Né? Ainda mais que é na casa do Atlético, o Atlético, né, com os novos contratados dentro da sua casa, e a gente sabe que o Vila Nova tem essa dificuldade para vencer fora de casa, se bem que não é fora de casa, é em casa, tá aqui, o Vila Nova já ganhou, se não me engano, em 2023, né, o Vila Nova foi lá, bateu de 3 com gol, né, de fora da área, né? Acho que, se não me engano, foi o Urso, fez um golaço, né, fora o Chocolate. Mas agora esse jogo, Mari, eu vi uma expressão e vou repeti-la aqui. Nesse jogo entre Atlético e Vila Nova vai separar os homens dos meninos.
3: Então, divisor ali, de águas.
1: Ali a gente vai saber quem é quem, quem está mais preparado. Se bem que eu acho, gente, está tudo desenhando para ter um playoff entre esses dois times.
2: Oi, Ivana, você viu que tá circulando nas redes sociais? É uma imagem.
1: Não é minha, não, né?
2: Não.
1: Ah, bom.
2: Não.
1: Ainda bem.
2: Eu não sei se essa imagem ela é atual, ou se é recuperada, ou se é até mesmo inteligência artificial. Mas já não é o primeiro perfil que eu vejo. Já é uns três. perfis aqui. Alguém amarrou uma bandeira do Vila na loja do clube, onde tem um escudo do Goiás.
1: Meu Deus!
2: Gente do céu!
1: Fez isso no alto da madrugada e tirou a foto de certo. Será?
2: Vou mandar pra Vitória pra gente colocar no ar aí. Eu quero saber a opinião do ouvinte, o que, que ele acha.
1: Eu acho desnecessário esse tipo de provocação.
3: É uma falta de respeito, eu acho.
1: Não, desnecessário, né? É. Mesma coisa se o Goiás chegasse lá e em frente ao sino do Vila ou colocasse a bandeira. Você vê, o Goiás incomoda tanto o Vila Novense, com todo respeito à Vila Novense. Até lá, dentro do Goiás, foram lá gritar Vila. Então, assim, gente, não, pra que isso? Né? Vamos disputar esse dentro de campo.
6: Boa noite, tudo bem?
1: Só um minutinho.
6: Carlos, de falar pro seu Vila Nova pra jogar fora, ou ele entra com três zagueiros, ou com três volantes e o Marquinhos Gabriel, certo? E o Everton, que foi contratado agora pelo Mirassol, ele vai na direita, é o Janes, na esquerda. E sem centroavante, entendeu? Ele tem que jogar com esse esquema fora de casa. E dentro de casa, do mesmo jeito, três atacantes, entendeu? Não, mas você bem me quer, mal me quer.
1: Eu concordo com ele, fora de casa seria uma boa aí esse negócio de ter três zagueiros quando jogar fora de casa. Contra o Atlético tem que reforçar muito, porque o Atlético vai vir com tudo pra cima do Vila Nova. E o Vila Nova vai ter que jogar no erro do Atlético. Coloca aí pra gente.
3: A imagem, olha lá, Guga. Olha.
2: Vou procurar saber se é real mesmo, mas que me arrancou uma reação aqui, isso foi fato.
3: O Bruno Dias tá falando aqui que ele viu a bandeira do Vila na 85, um monte de kkkkk. Inclusive, Ivana, eu preciso que você responda a mensagem do Bruno Dias, que ele tá falando o seguinte: o Vila está no G6 desde a quarta rodada. O Vila foi o time que mais ficou na liderança. O Vila está invicto em casa, mas o melhor elenco é do Atlético, que estava apanhando dentro do Ascioli esses dias atrás.
1: O Atlético contratou, né? Contratou bem, né? Os nomes que o Atlético trouxe, para mim, são nomes mais pesados que o Vila Nova. Principalmente esse Terança aí. E também tem esse João Pedro, né? Que é um centroavante. Então, assim, é questão de peso. Mas isso, aí é aquela questão. Vamos ver dentro de campo se vai funcionar, se vai dar liga.
3: 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Roda mais um ouvinte aí pra gente, Zé.
7: Boa noite, Ivana. Boa noite a todos.
1: Boa noite.
7: Ivana, aqui é o Cleito, motorista aplicativo. Sabe o que é mais triste? É você ver uma equipe igual o Goiás treinar duas semanas sem jogo e a gente espera ansiosamente para ver um time melhor em campo. E quando eles entram em campo para jogar, entra piada e amarrado do mesmo jeito. É isso que é triste, né? Isso é para acabar. Boa noite.
3: Torcedor.
1: É lamentável mesmo, igual o Goiás jogou contra o Sport, né? É assim, não dá pra entender, né? E contra o América atacou, mas não fez o gol. Tomara que contra o Londrina, né, o Goiás possa vencer e vencer bem. Vencer e convencer o seu torcedor, porque os torcedores do Goiás estão todos desconfiados. Você já sentiu? Você vê, o respeito nosso tá tão pouco, pô, vai lá, bota uma bandeira do Vila no cinto do Goiás. É pra acabar com os piquinhos.
3: Ai, é loucura.
1: Verdade. Não. Pelo amor de Deus.
3: Vamos ali tomar uma aguinha, Ivana? Dar uma respirada?
1: É,
3: agora a gente volta. 7:08.
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3: 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Estamos de volta, 7:11, 7:11. Seguindo com o Bandeirantes Esporte Clube, aqui no seu rádio, em FM 98,7 e também nas plataformas digitais. É hora de atualizar o Dragão do Brasil. E quem está chegando com as informações do Atlético é o Igor Adorno.
4: Beleza, Mariana, Guga de volta aqui ao Bandeirantes Esporte Clube, trazendo mais o Dragão, que só entra em campo no próximo final de semana, próximo domingo, fora de casa, lá no estado do Pernambuco, contra o Náutico, no estádio dos Aflitos, Náutico comandado por Hélio dos Anjos, que inclusive passou aqui pelo próprio Atlético. O Dragão, que agora visa olhar para a parte de cima da tabela. A equipe na última rodada atingiu a 7ª colocação, melhor posição do Dragão desde o início do campeonato, e é claro que o objetivo agora é um só: entrar no G6. E isso pode acontecer nessa rodada. Para isso, o Atlético precisa torcer por uma derrota do Novo Horizontino, que joga em casa contra o Juventude, e é claro, o Atlético fazer o seu dever de casa, vencer o jogo, chegando assim aos 34 pontos. O Novo Horizontino, que tem 33 e ocupa a 6ª colocação. Em caso de empate, o Atlético dificilmente alcançaria a equipe paulista devido à diferença do saldo de gols. O Novo Horizontino tem 13 de saldo e o Atlético tem apenas 3 de saldo. Então, para isso, o cenário desejado pelo torcedor atleticano é uma derrota do Novo Horizontino e, é claro, uma vitória do Dragão. Agora, em caso de derrota para o Náutico, na pior das hipóteses, o Atlético pode acabar até na 10ª colocação, tendo em vista que CRB, Goiás e Sport também jogam e podem ultrapassar o Dragão na tabela de classificação. Essa semana promete ser movimentada pelos lados do Atlético, inclusive com a apresentação de novos reforços, assim, na terça, na quarta e na quinta, o Dragão, de maneira oficial, apresentando para o seu torcedor 8 novos jogadores para a sequência da temporada de 2026.
5: 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O Dragão é destaque aqui com a gente, Ivana.
6: Então, Mariana, olha só que coisa sensacional, né? O Atlético vencendo o Náutico lá na Ilha dos, chama Ilha dos Aflitos? Estádio dos Aflitos?
7: Estádio dos Aflitos.
6: Estádio dos Aflitos. Vocês vão estar muito aflitos mesmo quando o Dragão entrar em campo, porque o Atlético vem muito forte para esse jogo. Nós já trouxemos aqui, né, o provável time que vai ser, eu acho, né, eu acredito. Ele não trouxe o provável time, eu acredito que vai com o mesmo time que jogou contra o Operário, até porque venceu o Operário, não tem por que mudar. E aí, depois, no andar da carruagem, no time, ele vai mexendo nesse time e o Atlético vai ficar, eu acredito, mais forte. Vai pegar um Náutico que está, né, com desfalcados de 4 jogadores, não vai jogar Matheus Ribeiro, nem o Anderson, Matheus Ribeiro, que é lateral direito, o Anderson, né, ele que é volante, também o Luiz Felipe. Então, o meio de meio campo, né, do time do Náutico está todo desfalcado, que é com o Anderson e o Luiz Felipe também, né, o atacante Derek, que é ex-atlético, que a gente conhece bem aqui, mas esse aí não vai desfalcar, não, esse aí não tá jogando nem nada lá também. Então, assim, vai reforçar esse time do Náutico, com certeza. Mas o Atlético, para mim, ele é favorito para esse jogo,

0: mesmo ele estando, né? O Atlético tá na décima, o Atlético não, quem tá na 13ª colocação é o Náutico, o Atlético tá na 7ª colocação com 31 pontos, vencendo ele vai para 34, e caso até o Igor trouxe o Novo Horizontino perdendo, ele entra no G6, olha aí que maravilha.
1: Sim, ah. Ó, só respondendo a mensagem, Guga, do Thiago Henrique, eu não vi se o Terans foi inscrito, alguém sabe me dizer? Responde aí para ele.
2: Ainda não, mas tem até sexta-feira para ser registrado. O jogador será, inclusive, amanhã apresentado pelo presidente Adson Batista. Então,
0: tá calma. Agora é detalhe,
2: né? É detalhe, tem tempo. Detalhe. Essas coisas, elas acontecem, né, de forma rápida. Então, pode ser que amanhã o registro aconteça ou depois. Tem até sexta para acontecer.
1: Aqui no chat, o Djalma Antônio. Boa noite. Eu acho que o Goiás vai entrar no G6 e não sai mais. Tem também a mensagem do Sargento Nunes. Eu concordo com a Ivana sobre a bandeira do Vila lá na Serrinha. Se tiver acontecido de fato, né? Isso é desrespeito. O Vila deveria desrespeitar o Moxé subindo para a Série A. Seria muito mais digno do que esse papelão. Depois querem duas torcidas com esse tipo de atitude.
0: É, porque isso aí fica feio pro Vila Nova. Muito feio. Sabe, eu gosto mais do Sargento Nunes, olha a opinião dele, tem que humilhar o Goiás, é subindo, não é fazendo esse tipo de coisa, não é gritando Vila, né, lá dentro da casa do Goiás, não. Então, assim, é lamentável. Até o Guga trouxe aqui, falou, o Goiás tá tão muro baixo que não tem um segurança lá para ver se eles tiveram tempo, se realmente essa imagem for verdadeira, tá muito bem amarrada a bandeira do Vila Nova lá e ninguém viu, não passou nenhum torcedor lá para chamar a polícia, não, para poder evitar esse tipo de constrangimento. Ficou constrangedor para o Vila Nova. O torcedor que fez isso, ele pensou mal demais da conta, ele, em momento nenhum, sabe, iluminou o Goiás. E, ó, teve um ano também, até um torcedor tava lembrando aqui, um jogador do Vila Nova cuspiu na bandeira do Goiás e arrependeu disso amargamente até hoje.
2: Alan Mineiro.
0: Até hoje, Alan Mineiro. E até hoje ele arrepende disso. Ele fala, o pior exemplo que ele pôde dar para os filhos dele foi esse tipo de atitude. E eu tenho certeza que a pessoa que coloca essa bandeira está envergonhada, porque isso aí não humilhou o Goiás, não. Ficou feio e foi para o Vila Nova.
1: Luan Alves pintou por aqui.
3: Pois é, Mariana Rabelo, para trazer atualizações aí do Goiânia. O Goiânia Esporte Clube, que jogou no último final de semana, no sábado, enfrentou a equipe do Crixás Barra São Luís no estádio Aníbal Batista de Toledo, em Aparecida de Goiânia, e ficou no 0-0. O Goiânia até chegou, o jogo foi realmente um pouco abaixo daquilo que o Goiânia apresentou até aqui na competição e acabou empatando pelo placar de 0-0 e perdendo 100%. Goiânia, que em dois jogos tinha duas vitórias, chegou o terceiro jogo e conquistou aí o seu primeiro empate. E aí, após o jogo, o treinador Emerson Maria falou ali com a imprensa e comentou um pouco sobre o que aconteceu nesse 0-0 contra a equipe do Crixá.
4: É, boa noite. Primeiro tempo é um pouco, foi equilibrado o primeiro tempo, é um jogo muito sem controle de ambas as equipes. A gente não conseguiu imprimir o nosso ritmo de jogo, as nossas jogadas ofensivas travadas, porque a gente tava acelerando muito o jogo. O Crixás, ele se defendia com a bola, né? Com o Lima, com o Juan, com o meio de campo dele, mantinha mais a posse de bola, Toninho, mas não levava muito perigo. Eles tiveram, acho que uma jogada de cruzamento, que a bola foi atravessada, e depois mais bolas alçadas dentro da área. Segundo tempo nós melhoramos, eu acho que talvez a gente pudesse ser mais efetivo e ter feito pelo menos um gol. Crixás continuou arriscando em jogadas aéreas, né, em cruzamentos, arremessos laterais, faltas para dentro da nossa área, mas praticamente assim, o Bruno não fez nenhuma defesa importante. Acredito que pelo segundo tempo a gente poderia ter conseguido a vitória. Mas o Crixás, ele fez um bom jogo, assim, acredito que deva ter sido o melhor jogo deles, desses três. E nós, em contrapartida, penso que, principalmente em relação ao primeiro tempo, foi o pior primeiro tempo que nós fizemos, né, nessa competição. Mas é início do campeonato, é um campeonato muito equilibrado e o importante foi que nós somamos pontos. E mesmo que não permaneça ali na liderança do campeonato, a gente vai estar próximo ali dos líderes, né, dos dois primeiros colocados.
3: Então tá aí o treinador Emerson Maria falando aí após o empate entre Goiânia e Crixás. Lembrando que é o primeiro ponto que eu disse que o Goiânia perde na competição, perdeu dois pontinhos aí com o empate, mas o Goiânia, que tá na quarta colocação na tabela de classificação, empatados com o vice-líder, Bom Jesus, com 7 pontos, e o Goianésia, que tá em terceiro, com 7 pontos. Então tá muito embolado. a diferença pro líder Rio Verde. É só dois pontos, ou seja, pode resolver essa situação em um jogo, mas é o Goiânia que se mantém invicto, mas perde aí o 100% na competição.
1: 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E agora é hora da gente falar do Vila Nova. Tandara Reis está chegando, trazendo notícia pra gente.
5: Beleza, de volta aqui no Bandeirantes Esporte Clube com mais informações do Vila Nova. A equipe colorada segue em preparação para o próximo jogo da Série B do Campeonato Brasileiro. Mais uma semana cheia para o técnico Guto Ferreira preparar a equipe para o jogo contra o Sport. No sábado, a equipe colorada volta a campo às 16h no estádio Onésio Brasileiro Alvarenga. Mas durante essa pausa na Série B, o Vila Nova atingiu uma marca importante. Assumiu a liderança nas arquibancadas entre os sócios torcedores do futebol goiano. O Vila Nova ultrapassou o Goiás pela primeira vez nos últimos anos, atingindo a marca de 8.094 associados ativos no programa de sócio Tigrão, superando o Goiás. O Goiás agora é o segundo colocado com 7.964 sócios torcedores. O Atlético ocupa a terceira colocação com 3.322 sócios ativos. E quem falou sobre o assunto foi o Leandro Bittar. Ele concedeu entrevista coletiva, ele que é presidente do Conselho Deliberativo do Vila Nova, falando um pouco sobre esse bom momento do Vila Nova em relação ao programa de sócios torcedores. Vamos ouvi-lo.
6: Sim, é um momento muito especial, né? Eu acredito que essa sintonia que tem sido criada do nosso torcedor com o clube é algo assim que eu fico muito feliz, porque é algo que a gente luta desde o primeiro dia que a gente assumiu a gestão. E a gente tem visto, né, o envolvimento do torcedor de alguma maneira tentando colaborar, contribuir com o clube. A gente tem percebido isso, né? A gente tem vários movimentos aí, não só desde o torcedor mais humilde até aqueles que têm um pouco mais de condição para estar envolvido nesse processo, nesse objetivo, né, do acesso. Então, o plano, o sócio torcedor é mais um desse sinal, né, dessa sintonia que foi criada, e a gente fica muito feliz, porque a gente tem certeza que o clube precisa muito disso. A gente tem certeza que é isso que faz a identidade, que cria essa identidade do clube, né? O Vila é um clube popular, e a gente tem visto aí várias manifestações de apoio ao clube. Seja com sócio, seja com o Pix, né, que tem muitos torcedores hoje que contribuem. A gente tem um movimento que iniciou aí com alguns conselheiros, torcedores que às vezes nem participavam do dia a dia do clube, contribuindo, né, com uma quantidade significativa, que tem nos ajudado muito, tem sido muito importante, inclusive nessa janela. E então, assim, essa sintonia que tem existido nos deixa muito felizes. A gente espera que o torcedor continue lotando o estádio, empurrando. A gente tem aí um aproveitamento em casa sensacional, né? A atmosfera que a gente tem criado ali é fundamental. Todos aqui, desde comissão, atletas, né, muito satisfeito com essa energia que vem ali da arquibancada. E é um momento especial. Eu acho que isso traz mais confiança, não só para nós, mas para os atletas também, e entender que o torcedor tem acreditado nesse projeto. Então, o sócio hoje é reflexo dessa confiança, dessa interação que tem existido entre o clube e a torcida.
5: Esse foi o Leandro Bittar destacando aí, né, esse bom momento do Vila Nova em relação à sua torcida, essa sinergia entre time e torcida, torcedores colorados se empenhando em ajudar o time de forma financeira e também se associando aí ao programa de sócios torcedores, o Sócio Tigrão. Vila Nova ultrapassando a marca de 8 mil sócios torcedores e a meta é atingir os 10 mil sócios ativos no programa Sócio Tigrão.

0: Estou desde o mais humilde até a questão do Pix, né? Isso aí foi importante demais para o que já passou de 1 milhão. Eu sei que teve, torceram esse movimento. Por isso esse valor tão significativo. Mas parece que é mais de 350 mil torcedores que todo mês vai entrar esse dinheiro, né, nos cofres do Vila Nova para poder... Isso aí vai ser tudo convertido em contratação para fazer um Vila Nova mais forte, um Vila Nova forte. Até uma fala do que eu achei muito interessante... Né, do Bitar, quando ele fala assim, o sócio é reflexo da confiança da torcida com a nossa equipe. Lindo isso, né?
1: Verdade. Por falar em galera, tem mais gente aí? Bora rodar, Zé?
2: Boa noite a todos da Bandeirantes. Aqui é HDT Mocheta Morrer. Primeiro que eu discordo da Ivana, como que um jogador de 29 anos pode ser uma aposta? Então, para mim... Eu discordo. Outra coisa, gente, o Goiás precisa de atacantes. Atacantes de beirada, atacante 9, porque o Anselmo Ramon não quer jogar no Goiás, não sei porquê. É uma vergonha. Saiu Jajá. Cadê o substituto Jajá? Aí me vem contratar lateral direito. O Juninho joga, aquele zagueiro que veio lá do Novo Horizontino joga, o lateral esquerdo que é destro joga na emergência, aí contratar lateral da Chapecoense com salário altíssimo, não dá para entender essa diretoria ridícula do Goiás, lamentável. HDT, Mocheta é morrer.
0: Hélio, você concordou comigo então aí, é uma aposta, né? Não é um reforço, ele tá vindo como uma aposta, né? Acho que você deve ter trocado aí, para mim, ele não vem como titular, ele vem para poder jogar ali no lugar do Rodrigo Soares, no caso o Rodrigo Soares vier a machucar, aí tá, é uma aposta que o Goiás fez, até pelo valor que ele veio para o Goiás. Agora, eu acho que você entendeu que eu falei que ele é um reforço, em momento algum eu falei que ele vinha para reforçar o time.
1: Explicando, né, Ivana?
0: É, só tô explicando, Hélio. Obrigada aí pela audiência.
3: Boa noite, galera aí do Bandeirantes Esporte Clube. Aqui é o Diego Villanovense. Rapaz, eu queria mandar um alô pro meu amigo que acabou de perguntar em que estádio o Vila vai mandar o jogo quando ele subir pra Série A. O Vila pode mandar até lá no terrão do Nova Esperança, não tem problema. Nós temos que subir primeiro, né, meu amigo? Vamos subir, depois nós pensa. Vamos subir primeiro, depois nós pensa. Vai mandar no Olímpico, no Oba... No, lá, pode ser até no Mané Garrincha, no Serra sem torcida, o importante é nós subir. Quando nós subir, a gente pode ver, né, o que a gente faz. Abraço pra todos aí, viu?
4: Abraço.
1: Torcedor colorado consciente, tá vendo?
0: É, como o Guga falou, tem que subir, tem que primeiro, subir, né, Guga? Tem que
4: subir primeiro, depois pensa nos problemas. Vambora então, gente?
1: Bora, né? Partiu. Obrigada pela audiência, pelas participações. Foi lindo, gente. Excelente semana pra vocês.
4: E
1: que Deus abençoe.
4: E meio, começa o Boleiragem. Estarei ao lado do Iago Vinícius, do João Batista, do Joãozão e do Wesley Souza. Amanhã tem mais Bandeirantes Esporte Clube. Valeu, eu fico. As meninas vão. E agorinha começa o Boleiragem.
0: Até amanhã, se Deus quiser.
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0: 7h32.
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0: Forte abraço, boa noite, bem-vindo, bem-vinda ao Boleiragem. Tá começando mais uma edição do seu melhor programa de resenha, de boleiragem aqui no seu rádio. Agora na nossa capital, 7h33. 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Mega Atacadista, preço baixo de verdade é aqui. 7h34, vamos aos destaques de opinião. Começando por ele. Fala, motorzinho, tudo bem? Boa noite.
3: Boa noite, Gustavo Ramos, tudo tranquilo, tudo na paz, estamos aqui na luta, começando mais uma semana de boleiragem, né? Temos aí reta final aí para os clubes voltarem a jogar na Série B, temos o Atlético aí estreando alguns jogadores, transfer ban tudo ok, falta o Bid, penso que às 18 horas, agora já são 19h34. Deve ter alguma coisa ali no Bid se procurar, mais tardar amanhã ou quarta, tem até o próximo jogo contra o Náutico para ter jogadores à disposição. Lá no Goiás, mesma coisa, treinaram sábado e domingo, carga máxima, se preparando aí para buscar também, né, voltar a vencer na Série B. E o Tigrão tem um jogo difícil em casa, mas eu sou mais Tigrão, Guga.
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0: Fala aí, Iago, tudo bem? Boa noite.
4: Boa noite, Gustavo Ramos, boa noite, Wesley, boa noite ao Zé do Norte. Zé do Norte, tem um cara que tá bravo com você aí nas redes sociais, você não passa o áudio dele, que te xingou tudinho, ele só não te xingou de santo.
3: Hein?
4: Então fique esperto aí na rua, se você estiver andando com a sua motinha aí, tem que estar tudo em dia, porque senão, próxima blitz aí, com certeza você vai ter ela recolhida igual ele fez com o Geninho, tá?
3: Eita, é o Heleno?
0: Já sabemos quem é o Heleno.
4: Já sabemos que o Heleno fica bravo com todo mundo, mas ó, hoje muitas discussões aí, né? Muitas coisas pra gente falar durante o programa aí, participação do Fala Doente, tem jogador no Goiás chegando, acabou o transfer ban. Cara, que coisa ruim que é uma semana sem futebol, né?
0: É.
4: Dos goianos. Meu Deus do céu, pensei que final de semana, né, com a Copa do Brasil nós iríamos ter grandes jogos, mas nossa senhora, foi pior do que os nossos goianos aqui dentro da Série B. Que jogalhada ruim, que partida horrorosa que foi por essa Copa do Brasil. Mas enfim, tá chegando a hora, né, Guga?
0: Tá
4: final de semana aí tem os três goianos em campo, aliás, os dois, né? O Goiás joga na segunda-feira, jogo pro Goiás talvez seja um divisor de águas dentro do campeonato. O Vila Nova jogando em casa, tenta essa reabilitação aí agora. Acho que o Vila é favorito, né? Como diz o motor. Jogo difícil, mas o Vila deve ser favorito, né? E o Atlético vai em busca aí da afirmação dentro do campeonato contra o Náutico fora de casa. O Náutico repleto de reforços, né? Repleto de desfalques. E o Atlético
0: pode vir
4: vai...
0: a ser reforço?
4: É, eu acho que não,
0: você
4: hein?
0: Acho que não.
4: Eu acho
0: quem
4: que não.
0: É reforço?
4: Acho que
0: os foco do Derek não é reforço, não? Não.
3: Nossa, baita reforço. Baita reforço.
4: Pro Atlético, né?
0: Dodô fora
4: Atlético,
0: também.
4: Atlético, é. Pro Atlético, ué. Né? Ele falando reforço pro Náutico. Eu acho que o Náutico aí vai sofrer, viu? Mas vamos ver aí o que que aguarda pros nossos goianos aí nesse retorno, enfim, esse retorno dos clubes goianos à Série B do Campeonato Brasileiro. Guga.
0: 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Calma, motorzinho, calma.
4: Respira.
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2: João Batista, Joãozão.
0: É, hoje ele deixou o adjunto presencialmente.
4: Oi?
0: É, e de forma... Home Office, ele, Big John, fala Joãozão.
5: Tudo bem, Gusta?
0: Tudo ótimo, Joãozão, é por aí.
5: Grande Gustavo Ramos, nosso motor. Motorzinho tá parecendo tá com aquele de frusso igual o Newton, aquele dia. Grande adjunto, a todos os ouvintes, obrigado pelo carinho, pela audiência. Olha, estou em casa.
0: Me explica quem que é aquele rapaz ali, aquele moço ali que tá com um olhar sexy do lado esquerdo seu aí, João?
4: Abaixo do Supremo.
5: Ele é o Jokic.
0: Ah, tá. Jogador de basquete.
5: Jogador da NBA.
0: Ah, legal.
5: Em cima ali, ó. Deixa eu ver se dá pra ver ali, ó.
3: Luka Doncic.
5: Achei ele... a camisa do Lamine Yamal.
0: Achei ele seduzente.
3: É o Luka Doncic.
5: É o Lamine Yamal.
0: Aí tem uma Nutella, um desodorante e uma passatempo aberta também.
5: É.
0: Tava lanchando, João.
5: Tô no quarto.
0: O João. Ai, ai, coisa linda. Tá
5: é
0: certo, boleada, então.
5: Tá arrumadinho. Agora, essa parte aqui é do estúdio, ó. Ficou arrumadinho, tá vendo?
0: Ficou bom. Show de bola.
5: Tem um negócio, um globinho aqui, ó. Ó, bonitinho.
3: Uma bola.
5: Aí, ó.
3: É a bola.
5: Acende a luzinha.
0: Massa,
5: é.
0: Legal.
5: Assim, eu montei em 5 minutos, teve bom.
0: Teve bom, ficou bom, João, ficou bom.
5: Aqui é um frigobar.
0: Oh, coisa linda, hein? Deixa eu ver o que tem nesse frigobar aí.
5: Quer um vinho aí?
0: Oh, rapaz. Depois do programa.
4: É por isso que ele não quer fazer o programa
5: aqui,
4: presencial.
5: Ó. Tem aqui, ó. Peraí.
4: A gente não pode fazer um boleiragem direto na casa do João,
0: fazer
4: né?
0: Fazer de lá. Pelo
5: quer
0: menos...
5: aqui, ó.
0: Tem espaço.
4: Olha lá. Heineken no quarto, mestre. Isso é loucura,
0: velho. Não.
5: Tem mais, tem aqui. Depois nós pega.
0: Tá mal, hein, João? Então tá certo. Vamos começar o nosso boleiragem aqui na Bandeirantes, Goiânia. 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O Bruno Corrêa já tá aqui perguntando. Eu não vou fazer essa pergunta hoje, não. Vou deixar pro dia 5, tá bom, Bruno? Obrigado pela participação.
4: Já deu, né?
0: Hã?
4: Já deu, né?
0: Já deu,
4: o quê,
0: tá bom,
4: ué?
0: Tá perguntando doido. Se o salário caiu lá no Goiás.
4: Não, já tá chato isso aí já, hein, bicho? Já passou, Bruno.
0: É dia 5, Bruno.
4: Não,
0: pelo amor de Deus. Cabral 3D. Daqui uns dias vou mandar uma decoração nova aí pro João, hein?
4: Aí, manda pra nós também.
3: Aí, ó.
0: O Leandro...
5: É isso aí, tô aguardando. Inclusive, tô montando lá na... Esse aqui é um quarto aqui em Goiânia, esse aqui é totalmente de improviso. Agora lá na roça, lá, eu vou montar um legal lá. Aí quem puder me ajudar, eu agradeço, eu vou ficar eternamente agradecido.
0: Nossa.
3: O Tiringa tá falando aqui, ó, só faltou o tira-gosto.
0: Faltou mesmo, viu?
5: Tem queijinho aqui dentro.
3: Aí, Tiringa.
5: Aí, tem, viu? Só não vou pegar pra não mexer agora, Tiringa, mas tem um queijinho, tem mais garrafas de vinho, tem Nutella.
0: Passar bem.
5: A Nutella eu mostrei? Vou mostrar aqui. A Nutella aqui, ó.
0: Você ainda não tá no vídeo ainda, João.
3: Agora. Aqui,
5: tá vendo aí?
3: Peraí.
0: Gorinha de
4: só o pessoal acordar aqui que ele vai te mostrar.
5: Viu?
3: Pera, mais um pouquinho. Já vai mudar a tela pra você.
0: 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Daqui a pouco a gente segue aqui com boleiragem. Wallace Franco, boa noite, rapaziada. Joãozão, Wesley, Iago, pergunta para o Wesley Motorzinho.
4: Okay.
0: Se o tanque do Rio Verde não serve para o Goiás. Abraço, Wallace Cabeludo.
4: Yuri, ah, nós falamos dele aqui semana passada, né? Cara, parece que foi nós falar e ele começou. Não para mais de fazer gol, né? Fez negócio, gol na rodada
6: é assim,
4: passada,
6: ó,
4: né?
6: Como é que é o nome dele aí, Gustavo?
0: Wallace Cabeludo.
6: Wallace, cara, com todo respeito, o Verdão, ele já teve contratações assim, grandes, mas muito grande mesmo.
0: Mas só porque o cara tá no Rio Verde,
6: ele não
0: pode
6: vejo
0: vir a
6: ele
0: ser
6: como
0: grande.
6: Contratação.
0: O Bruno Henrique não era contratação.
6: Eu vejo ele como
0: chegou,
6: aposta,
0: não?
6: Como o Bruno Henrique era quando chegou, quando, né, o Michael era quando chegou. Eu vejo esses jogadores assim de uma divisão de acesso inferior como uma aposta. E aí como o Cadu do Anápolis chegou como uma aposta e hoje é uma realidade. Agora, contratação por maior do Centro-Oeste, cara, eu penso que tem que ser um pouquinho mais o sarrafo lá em cima. O Wallace é um cara que eu respeito pra caramba, vive o Goiás intensamente e ele sabe do que eu tô falando, as contratações da história do Goiás. E o Yuri Tank, com todo respeito, se vier, se tiver que vir, é como uma aposta.
0: Bruno Corrêa, primeiro ele elogia, vocês são os melhores. Depois ele dá uma cornetada. São muito fanfarrões. O programa é top. Joãozão, eu passo na porta da casa dele e vejo ele na porta sem camisa, todo pancoso.
4: Nossa, que cena linda, hein?
5: Exatamente. Não, e agora que eu tô magro, daqui uns dias eu vou ficar completamente nu aqui na porta.
6: Desnudo?
5: Exatamente, desnudo.
0: Hoje mesmo, João, você falou que protestar andando sem roupa por Goiânia. O que, que foi que tirou você do sério mesmo?
5: Ah, foi um negócio lá do... O técnico e auxiliar adjunto.
0: Auxiliar
5: técnico adjunto. O Fortaleza devendo até o cabelo da cabeça, tem dois treinadores.
6: Aí, ó, o Kelvin tá falando, Kelvin é um amigo meu, que é esmeraldino, ele falando que não vai me chamar mais pro peixe na casa dele, não, porque eu tô querendo o mal do Goiás, levando o Yuri Tank pro Goiás. Eu falei, não, e o Kelvin, meu amigo, eu gosto demais de você, mas pode ter certeza que Yuri Tank ou Pedro Raul, é lógico que eu vou no Pedro Raul. Não é não?
4: Ah, não, mas aí só se for doido também.
6: Não é não? Né? Então, assim, o tamanho da contratação pro Goiás, grande Kelvin,
0: mas
6: é o Pedro Raul.
5: Lembrando,
6: pra
5: cima, né?
6: Hã?
5: Que o melhor atacante do Goiás hoje veio do Anápolis, né?
6: Sim.
5: Que é o Cadu.
6: É. Uma aposta. Chegou aqui
5: sim,
6: com uma aposta. E hoje.
5: O Tank hoje seria uma aposta, nada mais que isso. Teria que provar que realmente virá a ser um reforço. Aliás, hoje em dia na Série B, viu, motor, tá difícil falar assim, ó, isso aqui é um reforço.
0: É.
5: Né? Precisa ser reforço aquele que joga. Reforço é aquele que joga. Aquele que entra e joga. Né? No mais, são contratações, né?
6: Exatamente. Então, assim, pra chegar aqui, vestir a camisa e jogar...
0: Mas quem joga no seu time? O Cadu Mineiro ou o Yuri Tank?
6: Cadu Mineiro ou o Yuri Tank?
0: É, qual dos dois joga
6: rapaz,
0: no seu time?
6: Rapaz, é uma briga de foice.
0: Pode de foice?
6: É, no briga escuro. De foice. Quem sobrar, joga.
0: E pra é você, Iago? Assim. Tanque, cara, ou Cadu Mineiro?
4: Ah, depende, né? Acho que é característica meio diferente. O Tanque é aquele cara mais fixo na área, né? Geralmente ele aparece ali bem na cabeçada. Mas... Já o Cadu, ele busca muito o jogo participativo. É um cara que corre, se entrega. E o Tanque não tem essa característica. Eu acho que jogaria os dois.
6: Tem um abismo de Série B de Goiano pra Série B de Campeonato Brasileiro, pô. Se a gente não tira
4: não,
6: a
4: mas
6: primeira...
4: Tinha um abismo também, ué, de Goiano pra Série B.
6: Então, se a gente
4: tirando,
6: não tira,
4: né,
6: o Campeonato Goiano como referência, como laboratório, assim, pra achar se o time tá bom ou tá ruim no Campeonato Goiano, pra disputar uma Série B de brasileiro, pensa uma segunda divisão de Campeonato Goiano.
4: É aposta.
6: Com todo respeito os caras que estão lá, eu também já joguei segunda divisão, joguei, ganhei. Em 2005 fui campeão da segundinha pelo Atlético. Então, assim, eu saí de uma aposta... Pra uma realidade no Atlético, ó. Tá vendo como são as coisas? Isso acontece, só que eu já vinha disputado a Série B várias vezes. Até com acesso, eu cheguei aqui no Atlético com acesso à Série B e campeão brasileiro em 98. Menino, é lógico, joguei pouco, mas já tinha essa vivência.
0: Pedro Henrique, boa noite. Programa. Ele usa um adjetivo aqui, mas não vou utilizar desse adjetivo, porque esse adjetivo é pra aquele povo de lá. Eu vou mudar a palavra. Programa bom demais. Periquito prisado tá escondido debaixo da cama junto com o Policarpo com medo do dragão.
5: Ih, já começou já?
4: Esse brisado.
5: Não, mas uma hora dessa.
4: Tem tempo que eu não vejo ele, hein?
0: Será que ele tá brisado?
5: Não sei. Tem pode, tempo não pode misturar, não. Tem um náutico primeiro, fala pra ele.
4: É. Rapaz, eu não vou falar mais, não, sabe por quê? Quando eu falo isso aí, nem fala, ai, tá secando o Vila. Tô nem aí, cara. Se o Vila vai ganhar ou vai perder, quem tem que estar preocupado são os dirigentes do Vila. Tô nem aí se o Goiás vai ganhar, o Atlético vai ganhar. Mas é opiniões, né? Quando eu falo, ai, menosprezando o esporte, o clima de vaga já ganhou, aí eu apanho. Então deixa a partida acontecer, vamos ver se é isso mesmo. E se eu tiver errado, faz parte, né?
0: Leonid Lemes, Bruno Henrique e Michael eram apostas. E pra ser realidade, tiveram que ser contratados.
4: O nome fala tudo, Guga. Aposta. Pode dar certo, pode
0: não,
4: dar errado.
0: Não tá valendo fazer aposta agora, não?
4: Cara, depende. E eu vou te falar por quê. Se por acaso acontecer o que tá todo mundo esperando e o Goiás não conseguir arrumar nada no mercado, não conseguir dinheiro, não conseguir, talvez valha a aposta trazer, baratinho.
5: Por que não?
4: Talvez o quê? O menino desse chega aqui ganhando o quê? Uns 15, 20? Por aí.
5: Eu falei com um amigo meu lá do Retro hoje, grande Constantino Júnior, que foi presidente nosso lá do Santa Cruz naquela época, nós estivemos lá. Tem campeão pernambucano. Ele tá no Retro. Aí eu conversando com ele, falando, pô, mas vocês não tem jogador aí não, não sei o que, assim, só que os caras não podem disputar mais campeonato nacional, eles já disputaram. E aí ele tá achando, caçando brecha pra colocar eles numa segunda divisão de campeonato pernambucano, campeonato estadual, ou seja, existe possibilidade de buscar jogadores como aposta nesses outros campeonatos, só que também tem jogadores que não podem jogar mais o campeonato brasileiro da Série B por ter disputado o campeonato nacional duas vezes.
4: Eu vou ser muito sincero, eu acho que o Goiás nesse momento não é o momento de fazer a aposta.
5: Vamos.
4: Ah, mas é interessante e tal. Cara, o Goiás não precisa de tantos reforços, o Goiás precisa no máximo três, mas se trouxer três titular, se chegar o Goiás briga. Agora, se não tiver jeito, meu amigo, chegar dois, titular é chegar, pegar a camisa e no dia começar a jogar. O Goiás ainda tem condições ainda de brigar nessa Série B, mas apostar nesse momento pro Goiás às vezes é arriscar demais. Eu acho que o momento é trazer jogador pra chegar, colocar a camisa e jogar.
0: E pra você, João, concorda que é um risco muito grande apostar nessa altura do campeonato?
5: Cara, risco sempre ele vai existir em qualquer tipo de contratação. Claro que um jogador que ainda não foi experimentado numa Série B ou numa Série A, até mesmo numa Série C, o risco ele se torna maior, só que o custo é muito baixo. Então, olha, depois que nós discutimos hoje pela manhã, eu, Nilton, Wesley e o Iago, e você, Guga, no comando do Esporte em Debate, o Wesley contratou reserva da Chapecoense ganhando R$150 mil, assim, cara, vale a pena você apostar? Eu não vejo como custo, não, é uma tentativa, sabe? Se der certo, cara, você arrebenta. Se der errado, pô, você perdeu o quê? Daqui pro final do ano, você vai perder R$100 mil, pro futebol é nada. Então, cara, se analisar direitinho. Aí precisa ver o jogador de perto, ver a idade do jogador, ver uma série de fatores para você trazer. Agora, pro time titular, o Goiás precisa de três jogadores. Aí já é um valor bem maior, mas bem maior mesmo. Aí nós estamos falando de investimento de quê? De R$1 milhão daqui pro final do ano, com salários, né? De praticamente cada um, porque um atacante bom hoje não ganha menos de R$200 mil. Né, pode estar na série B, se for buscar um aí da série C aí, é R$150 mil, e não sei se na série C existe esse atacante de qualidade. Então, o investimento ele é bem maior. Agora, a questão da garimpagem, de você buscar jogadores em divisões menores, não é a primeira, e tomara que não seja a última vez que o Goiás faça isso. Não deu certo agora com o Cadu, por exemplo, o centroavante, mas deu certo com o Cadu do Anápolis, pelo menos até aqui vem sendo o principal atacante do Goiás e estava no esquecimento. O Goiás teve vergonha até de apresentar o jogador. Apresentou depois que ele começou a marcar gols, né? Então a vida é assim, a vida é um viaduto. Um dia por cima, outro dia por baixo, né? Às vezes 10 por baixo, 8 por cima, mas às vezes 50 por cima e 3 por baixo, né? Então você precisa realmente apostar. A aposta é muito bem-vinda, viu, Guga? Desde quando você ganha, né?
0: 7h52.
5: Aposta em jogadores, viu, Guga?
0: É, sim. 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
5: Ô, Guga?
0: Sim.
5: Mandar um forte abraço aqui pro meu grande companheiro Wesley Almeida, lá do Hiper Moreira. Gente, né, como você, gente boa toda vida. Grande Wesley, tá trabalhando até agora. O Wesley tá trabalhando muito, hein? Né? E nos agraciando aqui com o carinho da audiência. Grande Wesley, lá do Hiper Moreira. 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
6: Gente boa, o Wesley é um parceiro nosso aqui, né, Joel? É atleticano, hein? Gente
5: atleticano,
6: boa.
5: Tá feliz.
6: Exatamente, gostou demais das contratações que chegaram no Atlético. Abraço, Wesley, tamo junto.
0: O Igor tá rindo de você aqui, ó.
6: De mim?
0: O Igor aqui do chat.
6: Por quê?
0: Ele tá rindo porque ele lembrou que você na sexta-feira falou que é rústico porque andou de jet ski.
6: Ué, mas não é rústico não? Eu peguei o jet ski lá no rio de Palmas, lá, não conheço o nome do rio, mas tudo bem. Rio adentro.
0: Tocantins.
6: No rio Tocantins. No meu jet ski, tinha uma prainha no meio, lá pra dentro do rio. Aí vi um peixinho frito, pezinho na água, tomando aquele refrigerantezinho. Pronto aí, ó. Não é bom,
0: é
6: não?
0: Rústico, né?
6: Pisou, não é, não?
0: Pisou na raia, não?
6: Não tem raia, não, moço. Não,
0: lógico que tem.
6: Tem, não.
0: Rio, todo rio tem a raia. Não,
6: mas lá tinha uma tela de proteção, sim, ó.
0: Tela de proteção.
6: É, pô. Protegia os banhistas.
4: Você sabe que...
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0: O Dalmo tá aqui comentando aqui, tela pra proteger você de arraia.
6: Lógico, arraia, você não sabe, ela é mortal, amigo.
5: É, ela mortal, um... motorzinho, só coloca um ferrãozinho só.
4: Depende, se ela der uma furada no seu peito.
6: Ela solta um negócio lá que...
4: Veneno, né, motor?
5: Moço. Motorzinho, ela fica... Você vai andar no córrego ou no rio, você anda rastejando o pé. Você não pode fazer igual o bobo de roça, andando com aquele pezão alto, pisando em cima da água, não, entendeu?
0: Ela mata.
5: Ela fica paradinha na areia. Você vai andando rastejando, se você encosta nela, ela vai embora.
0: Não, ela camufla. Pro motorzinho, essa raia, ela voa.
5: Aliás, vamos fazer um negócio, motorzinho. Ah. Não, não vai em beira de rio, não.
4: Vou, não. É melhor.
0: É melhor mesmo. Fica quietinho na cidade aí, motorzinho.
4: Melhor.
0: 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Ô Zé, rápida paradinha, na volta tem mais boleiragem aqui na Bandeirantes Goiânia.
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4: Estamos de volta uma hora. Eu tô lá no Esporte que Debate isso? Hoje.
5: 8 horas,
4: 1 minuto, 8:01. Este é o Boleiragem. Será que o canal já tá aberto? O canal do Zé do Norte?
5: Zé?
4: É.
5: Zé tá abertinho
4: desde
5: a hora que começou.
4: Tá, Zé. Então, tá, não. O canal não tá aberto.
5: Chama aí, chama aí.
4: 8 horas mais 1 minuto. Tô esperando, tô aguardando a sua participação no YouTube Bandeirantes Goiânia pra gente participar aqui e boleirar no nosso programa de
5: hoje.
4: Mas
5: lê o povo então aí, ó.
4: Ó. PH Areal, Arraia Mata, agora um motorzinho vai estar falando assim, ah, galinha me bica.
5: Arraia Mata. Ô. Oh. Arraia Mata.
4: Matheus 98, a jantinha do Joãozão, Nutella com passatempo, aí não tem monjar que aguente.
5: Aí o Iago agradece.
6: A Nutella não é minha, não. A minha netinha tava aqui ontem, tem um computador ali, e nós estávamos jogando ali, e aí ela tem uma bolachinha, nem gosto de dar isso pra ela, não. A gente nem compra isso, não. Sim. Aqui em casa aqui é só maçã, alface, rúcula. Só esse negócio, tem esse negócio mais não. Aliás, eu nunca gostei de Nutella. Se for pra me comer algum tipo de doce, eu como doce de leite. Doce de leite, ambrosia e doce de ovo. É o que eu gosto.
5: Doce de queijo?
6: Ovo? Ambrosia e doce de ovo.
5: E tem isso?
6: Doce claro de ovo? Claro que tem, motorzinho. Não, é o doce de queijo. Você coloca queijo com ovo e põe pra apurar com melado, uma calda.
5: Doce de ovo.
6: É doce de
5: ovo.
6: Lá na roça a gente fala doce de ovo, motor. Isso é pra quem calça botina. Pra quem não tem medo de aranha, não tem medo de rato, não tem medo de cobra, pega cobra assim no pescoço. Aí você é que cobra tem pescoço também,
5: pega,
6: né, motor?
5: Pega no pescoço da cobra.
4: Você pega no pescoço da cobra, meu?
6: Ei, João. Pega.
4: Aí é louco.
6: Tem problema, esprega, bicho, tem problema, não vem com pegadinha não, porque aqui é de Piracanjuba, mesmo.
4: O povo de Piracanjuba, então pega no pescoço da cobra.
6: Pega no pescoço da cobra
4: é
6: e mata.
4: É louco lá, ele.
5: Mata ela e mostra.
6: E mostra o pau.
4: Olha. Não, mas nesse caso é melhor você mostrar a cobra morta.
6: Não, é mais interessante. Mata a cobra e mostra o pau.
4: Não, você mostrar ela morta passa a ter mais valor a obra.
6: Não pode matar a cobra não, meu filho.
4: Não pode não?
6: É da fauna.
4: As autoridades
6: aí
4: do
6: Ibama vai te prender, não pode.
4: É, menino. Então mostra só o pau.
6: Pode matar nem aranha. Aí o motorzinho quer uma rede pra colocar no pezinho por causa da raia.
5: Raia, moço. E tem que ser alta.
6: Você tem medo de pipa também, motor?
5: Não, alta não dá, porque corta o pipa não dá, corta o dedo. Aí tem que ser.
6: Por quê?
5: Pipa, corta o dedo.
6: Corta o dedo como?
4: Rapaz, vou falar um negócio pra você aqui, João. Se o motor demora 2 minutos pra nascer a Vera Verão.
5: Não, mas corta.
6: A Vera Verão, que é a Vera Verão? Muito mais másculo.
5: Corta o dedo.
6: Motorzinho soltava pipa dentro do apartamento, mesmo.
5: Um ventilador ainda pra fazer, né? Voar longe.
4: Tá certo, então. Então o João já esclareceu aqui que não come passatempo com Nutella. 8:04.
6: Como que esse povo viu esse passatempo aqui, gente?
4: É porque a imagem ela tava ampliada e aí deu pra ver a passatempo aí aberta e a Nutella.
5: Não, ninguém viu.
4: Aí.
5: Você que viu e falou, na verdade.
4: Mas alguém viu, né?
5: Ó, o Alexandre falando assim, ó, deve ser hilário ver o motor chamando.
6: Você
5: a
6: viu?
5: Esposa.
4: Não, é pequeno, né? Não dá pra ver de longe, né?
6: Mas o passatempo você viu?
5: O Alexandre falando aqui, deve ser hilário chamando minha esposa pra matar barata. É verdade, você tá lá em casa, ela que mata mesmo, sou eu não.
6: Fala, ai, bem, ó, barata!
4: Ai, meu Deus.
5: Como é que esse homem foi jogar?
6: Ai, bem, amor!
7: Boiola!
6: Corre!
4: Ó, o Mafra veio aqui avisar que o canal dele já tá aberto.
5: Já?
4: Então vamos trazer as primeiras participações.
6: Não, e o passarinho hoje, meu de junto, ele tá mascando chiclete de boné, o que você acha?
5: Ele tá perfeito, João, tá certinho no rádio.
4: Vou chamar os nossos ouvintes, não fala, doente!
8: Boa noite, bancada. Boa noite, bandeirante. Eu ia falar sobre o Vila Nova aí, a questão do estádio aí de não ter capacidade, né? Mas pode jogar no Olímpico, pode jogar em qualquer outro local.
4: Pode não.
8: O importante é o Vila subir. Eu queria falar e defender a Ivana aí, o rapaz falou assim que 27 anos não é aposta. Ô amigo, é 27 anos, ou 18, ou 40... Quando a gente não conhece o jogador, é aposta, tá bom? Muito obrigado, boa noite, o Sérgio.
4: Aí, amigo, ele falou pra você,
8: Aparecido de Goiânia.
4: Tá falando pra Ivana. que a Ivana falou que ela não considera o Marcos Vinícius reforço, e sim uma aposta.
7: Ué? É? Ué, se ela falou, tá falado, né?
9: Ô, Joãozão, boa tarde.
6: Oi.
9: Esse Iago aí, ele é muito ingrato, rapaz. Torcedor do Goiás aí, ó, Moxé.
6: Eita, Iago.
9: Se não fosse o Policarpo lá pra poder liberar uma grana pro Goiás, o Goiás tava mais fodido ainda, moço. Aí fica aí menosprezando o Vila. Pode ser assim, não, moço. Tem que ter mais humildade. Falou, cidadão?
6: Eita.
9: De Aparecida, rapaz.
7: Olha, rapaz, sua sorte é que hoje eu tô de bom moço. Não ia fazer igual o Nilton, ia mandar você me esperar aqui.
6: Falou, cidadão. Falou, cidadão.
7: Vai, cidadão, eu não falei nada,
4: cê,
7: mas tá bom.
4: Você falou que tá Policarpo, de boa?
7: O Policarpo é gente boa,
4: cê,
7: né?
4: Você falou que tá de boa?
7: Pode, né?
4: O Pedro Henrique tá aqui falando aqui. O Periquito tá tão jururu que não parece o mesmo do início do ano. Programa muito bom, abraço.
7: Não, tô não.
4: Tá jururu hoje?
7: Tô nada.
4: Ah, não?
7: Tá achando?
4: Não, normal, o Pedro Henrique que tá falando, né?
7: Agora eu queria entender o que eu falei do Vila, que esse cidadão tá doido. Esse cidadão, acho que ele tomou um Beery Night estragado. Nem existe mais trem de Beery Night, não existe?
6: Dá pra você ver, ó.
7: Deve ter tomado o último que ficou enterrado uns 50 anos. Tá doido, hein?
6: Dá pra você ver, ó.
7: Nem toquei sinal de Vila aqui.
6: Nós estamos falando de aposta aqui. O Jânio tá parabenizando. Jânio lá do Popular. Ele tá parabenizando o debate de hoje. Foi espetacular. Ele lembrou do Atlético quando eu cheguei. Olha o tanto de aposta que o Atlético trouxe: o Ney, né? Vanderlei, Dida, Gerson, Gilson, Jairo, Rochinha, Pituca, Robson, Wesley. Lindomar não é aposta, mas tava voltando. É, e o Agenor, Fábio Oliveira, né, Breno, que até faleceu voltando para Brasília, e essa turma toda aí, ó, olha o tanto de aposta que o futebol candango revelou para o Atlético aí, e hoje ser o que é hoje. Então, cara, é isso, cara, o jogador que chegar desse nível, nessa maneira, sempre será aposta. Mas é, dizendo noite. Que a aposta é bem-vinda. Fala aí, Zé.
10: É, boa noite, Thiago, Guga, João e Wesley.
7: Um homem aí, ó.
10: Hoje o debate esportivo, estavam criticando o Goiás ser contratado um lateral e o Goiás pagou uma parte do salário, né? Eu gostaria de saber se o Caranhuns, pergunta pro boneco de Olinda, o Nilton, se o Caranhuns lá era titular onde que ele tava jogando. O Servenuco do Adson, me responde aí, se os jogadores que o Atlético trouxe, algum era titular nos clubes que ele tava jogando pra nós aí, porque tudo que o Goiás faz é motivo de chacota. Viu, João? Pergunta pra você aí, João. Ô, João, eu sou o Heleno que tá falando, é um amigo do Edson Araújo, amigo de infância, que uma vez até o Edson ligou aí pra você falando que o pessoal tava bloqueando meus áudios aí, ó. Eu sou amigão do Edson Araújo, pai da...
4: Ué, cortou.
6: Pai de quem?
7: Pai da Jéssica, que ele queria dizer. É o Edson, não?
6: Ah, o Edson é nosso irmãozão. Meu parceiro, desde tem uns 30 anos que eu sou amigo do Edson. A Jéssica é capaz que era nenenzinha, se é que tivesse nascido, né? A Jéssica que é a diretora de marketing do Goiás. O Edson é um cara espetacular, a Jéssica também. Heleno, mas assim, é a opinião do Nilton, cara. Assim, deixa o Nilton pra lá. O Nilton deu um corte ilegal, o trem bombou aí nas redes sociais. É isso mesmo, é a opinião dele. Às vezes a opinião, ela extrapola um pouquinho o amor, entendeu?
4: O Raul Alcântara tá pedindo pra eu perguntar pro tesoureiro se tem dinheiro pra pagar a rescisão do Yuri Tanque.
7: Não, responde essa porra mais não. Ah, cansei desse trem. Pô, chato do caralho, mano.
6: Mas assim, quarta-feira sai?
7: Sai, aliás, não, é quarta, lá, né? No Goiás e pergunta.
6: Sexta, né?
7: Você tem moral, não,
6: tesoureiro,
7: lá no Goiás?
6: Que isso aí?
7: Você tem moral lá no Goiás?
6: Tesoureiro, faça isso não, tesoureiro.
7: Ah, caça a turma. Vai, solta o áudio aí, Zé.
6: Anselmo Ramon que perguntou.
7: É, então responde pra ele você. Solta o áudio aí.
11: Boa noite, pessoal da boleragem. Não sei se é o Guga que está aí.
4: É.
11: Wesley e o Iago e o João João.
4: Vamos
11: aqui
4: junto.
11: É o Marmosa do Horizonte. Gostaria de saber, ô Iago, você que é muito por dentro do futebol, dos batidores. Aqui eu sou torcedor do Vila Nova, mas respeito você como profissional. O Vila Nova falou que me ia contratar um centroavante. Não vai chegar, não?
6: Aí, ó.
11: O Vila tá precisando de centroavante. Falou, boa noite pra vocês.
7: Rapaz, eu acho que não vai, não. Eu acho que
4: eles estão buscando ainda o atacante.
7: Eu acho que se melar com esse Lucas Silva e talvez não venha mais nada, sabe? Mas
6: do Vitória?

0: Sargento Cruvinel, a raia mata caçador de crocodilo na Austrália, tá vendo, João? Te falei que mata. Ixi, tá falando, bem. Vai por mim.
1: Tá na Austrália, ô motorzinho. Aranha lá do tamanho daquele quadro do Lamine Yamal.
0: Maria.
1: Crocodilo lá tem o tamanho do ônibus da HP.
0: Hein?
1: Aí lá, agora aqui no Brasil, aqui, a aranha desse tamanhozinho, a raia, trenzinho, mata não. Puro couro no máximo.
0: Puro couro.
1: A pele, né, no caso.
2: Boa noite, Joãozão.
1: O negro da roça tem couro duro. Agora esses meninos de apartamento com você, é pele.
0: Cadê o doente?
2: Boa noite, Joãozão, Guga, Wesley, amigos da Rádio Bandeirantes, programa Boleiragem. Deixa eu falar pra vocês, olha, nós que somos esmeraldinos, sofredores, porque, felizmente, é ruim falar, mas hoje somos a terceira força do futebol goiano, hein? Que vergonha, o time já foi o maior do Centro-Oeste, hoje passando vergonha e mais vergonha, né? Mas também coloca negro lá para ser presidente do Conselho do Goiás, que de futebol não entende pixirica nenhuma.
0: Eita.
2: Só vaidade. Vamos ver o que, é que vai dar. Grande abraço, Zé Dalmo de Iguapó.
0: Rapaz, Zé Dalmo.
1: Oi, Zé Paulo. Estamos contratando aqui na rádio.
0: Zé Dalmo.
1: Que voz bonita do Zé, hein?
0: Ai, você viu aí?
3: O Goiás é a terceira força do estado, Joãozão.
0: Grande Zé Dalmo.
1: Um abração pra você, voz linda, maravilhosa, parabéns.
3: Hein, João, o Goiás hoje é considerado a terceira força do estado?
1: Quem é o terceiro colocado?
3: Eu não sei.
1: Sabe, ó, Atlético, Vila, Atlético e Goiás. Agora, pode terminar na frente, pode terminar atrás, o campeonato não acabou. Faltam 18 rodadas ainda.
4: Ô, João. Tem um camarada aqui que eu acho que você conhece, ele das antigas, até mandou uma mensagem aqui, mandou aqui no meu pessoal aqui, ó, o Cissão, mandou perguntar pro você o seguinte, pergunta o Joãozão aí, qual bicho eu jogo? No jogo do bicho, noite passada eu sonhei com um avião caindo.
0: Conversa é essa, pai.
4: Que bicho que é pra ele jogar lá, João?
1: Vai, papagaio não tá indo no jogo do bicho, né?
0: Arara, jogar arara.
1: Mas eu não vou falar pro Cício, né? Ele sabe, quer que eu fale, mas eu conheço Cição há 300 anos. Eu vou falar o bicho, não. Como você torce pro Goiás, é arara.
0: Pronto.
4: Então pronto.
1: Porque dragão não tem no jogo do bicho. Joga e o bicho não. Que tem, eu não vou falar que vai cair.
3: Ó, o Júnior Costa perguntando aqui: qual o número pra mandar esses áudios? Ó, 629-9847-6110. O Alcides Júnior tá aqui, ó, João. João fica falando que emagreceu e eu não vi nenhum emagrecimento vendo ele aí agora.
0: Oxente,
1: ele tá. Ah, você não sentiu, não? Ah, cara. Então. Então tá bom, não tem problema, não.
0: O João respirou.
1: Pensei que você tivesse sentido, mas já que você não sentiu, tudo bem. As 2 gramas, pra mim, já estão fazendo assim.
0: Tem como é que é o nome?
1: Já tá bom.
0: Porque os cara malham nós pra caramba, mas agora o João não malhou, não.
3: Alcide Júnior. O João Alcide fica falando que emagreceu e eu não vi nenhum emagrecimento vendo ele aí agora.
0: João, tem a raia no jogo do bicho?
1: Tem não.
0: Tem não?
1: Você quer jogar na raia, motorzinho?
0: Não tem não.
1: Tem não.
3: Raimundo Vidal,
1: esses bichinhos fracos não tem não.
3: Ah, Raimundo Vidal, lê as minhas mensagens. Pronto. Cadê as outras?
0: Perdeu a oportunidade.
3: Pois é. Teve uma aqui que me chamou bastante a atenção, mas antes a gente roda mais uma participação aí no nosso Fala Doente. Vai, João. Vai, Zé.
5: Boa noite, Joãozão. Boa noite, Wesley.
1: Boa noite.
0: Boa noite.
5: Boa noite, meu jovem. Gustavo Henrique, Guga.
3: Gustavo Henrique.
5: Aqui é Francisco, motorista de aplicativo. Eu sou avô do rapaz da polêmica do short verde. Me diz aí, pessoal. Pra quem não tem medo de aranha, Joãozão, motor, cobra, como é que tá a situação do Atlético? Já tá regularizando algum jogador? A expectativa é grande. Me diz aí alguma coisa, meus caros.
1: Todos treinando já.
5: Aqui é direto. Começa 10 e termina o boleiragem aqui nessa.
1: Não, mas tem que continuar com o Nilton, hein?
5: Grande abraço.

0: fica com Deus, Francisco Ferreira.
1: Grande
2: Francisco. Deus também, Francisco.
1: Um abraço,
3: Francisco. Todo mundo treinando, e eu vou falar pra você, treinando muito. Saiu até...
2: Dois períodos.
4: Já começa a treinar meio-dia, termina 8 horas da noite, né, mano? Tô treinando todo.
3: Mas espera aí quando o negócio... meu drone, você sabe que eu tenho um drone, né? Eu quero saber das coisas, eu solto o drone, vai lá de casa. Pum, 12 quilômetros de distância. O drone vai, filma lá os treinos, me passa tudinho.
4: Me preocupou agora, João.
3: Entendeu?
4: Eu tava até muito confiante na estreia desse reforço agora. Treinando, como é que tá treinando o outro time?
3: Treinando muito, o time deu uma liga, o tal do Terans. Meu Deus
4: do céu. Tá destruindo.
5: Acabando. É o novo Pelé.
3: Nossa senhora.
4: Tá certo.
3: Tal do Terans.
4: Agora eu tô ansioso pra ver o Terans.
3: Parece que tá com a geladeira vazia, é só toque me voa, dois tapas na nega, gol de falta e tudo mais. Mas
4: então nós vamos observar o Terans no jogo contra o Náutico no próximo.
3: Não, eu não sei se ele vai estrear, mas...
4: Ah, não, mas se estiver voando assim...
3: Voando, eu não sei se ele vai estrear.
5: Aí virou, foi avião agora.
2: Tá Guga.
3: Tá dando um time massa.
2: Eu tampei a foto aí, sobrou quem? Olha na foto.
3: Ele.
2: Ele tá de vermelho?
3: Vermelho. Roupa do Araguai. Vai para o Araguai pescar?
4: É roupa de pescar mesmo. Vou setembro eu vou pescar.
5: Ah, e o fundo branco ele vai tampando ali o Iago.
3: Iago, parece mesmo, viu, Iago?
4: Tá aparecendo.
3: Nossa, Iago. Onde você arruma essa roupa vermelha? Você tem a vermelha em casa?
4: Rapaz, eu tenho uma laranjada, ela não tem nem essa manga longa. Mas
3: ainda é laranja?
4: Colocaram com
2: essa aí manga é outra. Longa. Você tem mais?
4: Não, eu só tenho
2: essa. Tô falando que você tá mudando.
4: Não. Amanhã eu vou vir com ela. Amanhã eu vou vir exatamente com ela.
2: Esse Policarpo, ele come mentes, né?
4: Sai fora, rapaz.
2: Jogo.
4: Do diabo pra lá.
3: Joga água.
2: Esse gordinho pra chegar aqui daqui uns dias, gritar vila aí na rádio. Oxe, daqui pra ali, Gustavo.
3: É daqui pra ali.
4: Tu é bobo.
3: Já.
2: Quando ele era gordo, ele era Goiás. Agora magrinho.
5: Tô emagrecendo.
3: Vai ser o próximo. Vai ser o próximo.
4: Sai fora.
3: Vou até gravar esse grito dele. Vou colocar como...
4: Nossa, aqui na rádio eu não tem esse negócio de torcer, não, mano. Esquece esse negócio de torcer em rádio. Você torce pro Atlético?
3: Eu não.
4: Todo mundo fala que você é atleticano.
3: Mas eu não torço.
4: Então, o João, todo mundo fala que é Goiás. É de arte de torcer, moço.
2: Não, mas eu sou Goiás mesmo.
3: Mas quando você vai... Quando você tá assim, ó, sua hora vaga no tempo, você não vai no estádio, não?
4: Você já acompanhou minhas redes sociais?
3: Eu já.
2: Eu vou no estádio.
4: Você já viu no Oba?
3: No Oba, não.
4: É, então pronto, tá respondido.
2: Motorzinho, eu vou no estádio.
3: Eu também vou, ué.
2: Eu devo ter uns 10 anos que eu não pinto na porta do estádio.
4: Eu tenho um vídeo aqui, João. Você bebinho no jogo, o jogo terminou. João, quanto ficou o jogo? Ele... Quem ganhou? Não sei. Não sei, o jogo acabou, ele não sabe nem o resultado. Isso foi o ano passado, rapaz.
2: Que ano passado? Eu nunca tinha ido naquele tobogã ali. Eu fui lá até ter uns 6 anos.
4: Não, ano passado.
2: É, ou mais, que eu fui no tobogã, aí o Goiás perdeu não sei pra quem lá. Pergunta, quanto foi o jogo? Perdeu. Eu falei, tá bom.
4: Foi ano passado, então, tanta cerveja João. Eu tava pra Caldas Novas, você me convidou, rapaz, o ano passado.
2: Eu nunca tinha ido naquele tobogã. Eu fui lá, matar a saudade, foi bom. Mas foi cerveja demais. Aí eu não vou mais não.
3: Mas não?
5: Por quê, não. João? Você viu o passarinho lá?
2: Ah, não, eu vou pra roça, melhor. É só pra conhecer, entendeu? O povo tá mostrando. O Onés Brasileiro Alvarenga eu já conhecia, o Antônio Scioli também já tinha ido. E nesse tobogã eu nunca tinha ido. Eu fui, matei a vontade, curiosidade, conheci. Agora, se daqui 50 anos o Serra Dourada estiver pronto e se eu estiver vivo ainda, eu vou lá um dia.
4: Mas na pressa.
2: Tá bom, conheci.
4: Na pressa que esse povo tá pra arrumar esse. Na pressa que esse povo tá pra arrumar esse Serra Dourada, eu acho que com 50 anos vai estar iniciando as obras, hein?
2: Agora eu queria conhecer o estádio lá de Itaguari. Eu compro lá linguiça e carne de porco do lado de lá. Belo estádio, viu?
3: Itaguari do meu amigo Romerito.
2: Itaguaru, que é do Romerito.
3: Itaguaru, exatamente. A Cris de Paula mandou umas fotos aqui, ela com um monte de arraia. Falei, minha senhora, não faça isso, não.
5: Não pode nem
2: prender. A carne é uma delícia.
3: É um monte de arraia, tá nadando com as arraias.
5: Ah, tá. O Dalmo, Piritigre é nosso. Piritigre.
3: Aí não.
5: Piritigre News.
2: Aí foi boa, hein?
3: Piritigre base, não.
5: Piritigre News, a nova página.
3: Piritigre.
4: Um urubu deve ter cagado na minha cabeça. Não, é uns negócios que surgem aí que, pelo amor de
5: Deus. E aí o Pedro tá aqui rindo, tá virando Vila Novense.
3: Piritigre.
5: Pedro Henrique de Oliveira.
2: Vai virar, virou.
4: Deus tenha misericórdia da minha vida. Um dia eu trocar de time ou de mulher,
2: O Nilson virou? Nilson trocou? Cuidado.
4: Só com um só.
5: Cuidado.
2: Oi, tem João. Radialista aí que já foi Goiânia, já foi Atlético, já foi Goiás, agora é Vila. Não, depois aí... vira Atlético de novo.
4: É porque aí
2: depois
4: é
2: volta pro Goiás.
4: Mas aí é igual folha de bananeira, né? Vai onde o vento sopra. Isso aí não é homem de verdade, não. Um homem que homem tem só um time, uma mulher e um carro na vida. O resto vai tocando. E um 38 ré guardado na gaveta.
5: Cuidado.
2: Esse é um pobre, né? Que só tem um carro, é um pobre.
4: É, ué, mas aqui tem rico. Já viu o radialista rico?
2: Tem só um carro.
4: Hã?
2: Ter só um carro.
4: Tá bom, aí você tem quanto?
2: Hoje em dia você financia em 70 vezes. Ixi. Vai lá, Gordinho, compra um carro pra sua esposa.
5: 150.
4: Tá maluco.
5: Danilo Machado, boa noite. Estou em Curitiba ouvindo vocês. Vila! Ó, oh, legal, hein?
4: Tá em Jardim Curitiba. De pertinho
5: ou Curitiba, mas pode ser em Curitiba ou no Paraná também.
4: Pode ser
5: também.
4: Curitiba.
5: Tá fazendo um frio maravilhoso. Friozinho. Lá.
4: Lá é boa.
5: Francisco Ferreira, boleiragem é só comédia? É daí pra pior, meu irmão.
4: Aqui é, só coisa rapaz, boa. Aqui é o seguinte, o dia que nós tira pra falar de futebol, é 300 pessoas. O dia que nós tira pra resenhar, faz 700. Eu não entendo, não.
2: Você vê aqui, ó, o
4: Gilvan. Aqui tem que falar de tudo, menos futebol.
2: O Gilvan, que é lá da Procuradoria do Trabalho. Grande Gilvan, atleticano doente. Tá lá, ligado, né, com o seu YouTube. Curtindo o boleiragem, ele gosta do nosso programa. Grande Ivan, um grande abraço aí pra você.
4: Nessa última aí, Guga, ó, do Cleves Henrique.
5: O Guga, por exemplo, era Goiás e agora virou Vila Rosa. Aí,
4: tá vendo?
5: É.
2: Era mesmo?
5: Grita Guga. Vila, então, Guga. Eu não, pra quê? Uai, não tá na hora de gritar Vila agora, não.
2: O cara coloca
5: não.
2: Nós em gado
5: enrascado. Tem a hora certa.
4: Só fumo, né?
5: Moacir Pereira. Mulher eu troquei duas vezes, agora meu Tigrão é minha maior paixão.
4: É, eu tô achando que quem trocou foi elas, viu,
2: Márcio? É porque, ó, já existe ex-marido, existe ex-mulher, agora ex-time tá pra nascer. Piri Tigre?
4: Sabe? Ih, o que mais tem é nego trocando de time.
2: Sério, João?
4: Eu conheço um dirigente aí que era Goiás e agora virou Vila Roxa.
5: Piri Tigre News.
4: Eu conheço um aí.
5: Leandro, ó, acabei de ver, passou no jornal.
2: Ó, o Teobaldo ali, ó.
4: Que?
2: Teobaldo? Meu Teobaldo? Cachorro.
4: Ah, Teobaldo
2: vem passou. Vem cá, Teó.
4: É um labrador?
2: Não. Como é que chama ele? Não sei a marca dele, não.
4: É labrador, moço.
2: É um labrador. Não, não é labrador, não, moço.
5: Golden Retriever.
2: Golden Retriever.
5: O Leandro enche aqui. A reforma do Ceará Dourada começa agora. Passou agora no jornal. Falei, vamos ver então.
2: Uai. Começa.
4: Mesmo, uai.
2: Então. Oi, começa. João. Começa dia 10. Mas não sabe de qual mês. Que já estão falando. Eles falaram de janeiro, fevereiro, março. Não, depois da... Agora depois da chuva. Depois da chuva eles começam.
5: Não, então vai demorar,
2: eu não acredito.
5: Hein? Essa chuva vai começar só lá pro mês.
4: Você reformar pra quê, mestre? Nós falamos isso aqui na semana passada. Rapaz, você comprou um negócio a preço de banana. Se bobear, daqui a pouco o que eles pagaram pra comprar, pra adquirir o Serra Dourada, já é o que eles ganharam com os eventos que estão fazendo. Vai reformar pra quê? Pra quê, moço? Na hora que tiver um jogo grande e precisar mandar lá, dá outro, limpa lá, vai outro time lá, joga uma tinta... E meia dúzia de cal lá e pronto, tá pronto o estádio. Reformar pra quê, moço? O governador já entregou ele lá, agora já era. Tá? Isso não nos pertence mais.
5: Cássio, deixa o passarinho esmeraldino mesmo, moço. Tá aqui grilado aqui. Onério Neto, tô em Curitiba também, sou torcedor do Dragão e aqui agora 16 graus.
2: Grande Onério, conheço, gente boa.
5: Dércio Pereira, Fabinho tá à disposição no Curitiba, serve pro Goiás? Fabinho,
4: ponta do Curitiba. Bom jogador, serve.
2: É um ex-Corinthians?
4: Não, baixinho, não. Joga, é um ponta direita, lembro, bom
2: não.
4: De bola.
2: Não lembro dele, não.
4: Ah, cara, servir pro Goiás hoje é complicado você falar o que não serve, né? Você vai olhar lá, você tem Jean Carlos e tem o Cadu, né? Então qualquer coisa ali vai servir. Ajuda.
5: Rapaz, nesse Curitiba tem realmente uns jogadores que eu penso que aqui seriam ídolos aqui. Por exemplo, aquele Josué. Meu Deus, que meia.
4: É bom,
5: Josué.
2: O João falou da informação do começo da obra do Serra Dourada, né? Estão falando aqui.
5: O que eles estão falando?
2: Vai começar mesmo, dia 10.
5: Tá igual com o salário dia 5, né?
2: Eita, tesoureiro.
4: O que chega primeiro, a obra ou o salário?
5: Fabrício Floriano, boa noite, turma. Bruno Dias tá falando da framigerada lá, a bandeira da 85. Não, lá. Que leiagem.
4: Depois que inventaram a tal da IAL, tem nego bobo pra compartilhar informação falsa, né?
2: Colocaram dos oi puxado esses dias.
4: Ah, não.
5: Você com oi puxado?
2: É.
5: Japonego?
2: Tô te falando, japonego.
5: Aí. Meu Deus.
2: Exatamente.
5: Wilson Esteves mandou cincão. O periquito noiado tá com tristezinha. Tem que aplicar uma terramicina nele. Toda quarta eles acertam o salário.
4: Bom, manda mais dinheiro e vai mandando.
2: O cara tá zoando, pegou mesmo.
4: E bezerro morre com tristezinha, hein?
5: Cícero Augusto, uma vez sonhei que peguei uma carona com o Joãozão indo para Quirinópolis, numa caravana velha. O João foi para, para todos os boteques. O João pediu para parar em todos os boteques que tinham na estrada. O pessoal anda sonhando muito que seja, João.
2: De um lado e do outro. Tinha plaquinha da Coca-Cola, não tava parando.
1: Ô, João, olha o Lindo Bronze, falou que vai te dar 2 quilos de arraia.
2: Que Lindo Bronze é aquele homem enjoado?
5: É o Mica.
2: Ele tá pescando até hoje.
1: Tá.
2: Bicho, ele não foi nenhum jogo do Atlético, né?
1: Sumiu,
2: né? Na hora que esse homem voltar e começar a encher o saco aí por causa de Atlético.
1: Não, e o pior,
2: eu vou falar pro Watson.
1: Se ele voltar e o Atlético perder, ele vai voltar lá pra pescaria dele.
2: Ele vai voltar. E outra coisa. Na hora que o Atlético precisou dele, tava pescando. Agora que o Atlético vai começar a ganhar, ele não precisa voltar mais, não. Fica lá naquela caverna do dragão pescando.
1: Exato.
2: E outra coisa, traz a raia e um saco de piau.
1: Aí é bom.
5: Vai ser preso.
2: Não, nós temos o Carlos José lá. É tudo registrado.
1: Tudo registrado.
2: Tudo a plaquinha, os peixes.
5: É. João Tavares, estou em Maceió. Boa noite a todos vocês. Abraço, sou o dragão. É, Wesley, sou de Goiânia, mas moro em Maceió.
1: Tamo junto,
5: Tavares.
1: Irmão. Isso aí. Final do ano eu tô indo aí pra esses lados aí.
4: O Navarro, que é o corretor imobiliário, falou que você tá tomando uma pinga aqui, antes que vai mandar pra você. Cachaça Monjaro.
1: Tem essa já?
4: Cachaça de Umburana. É, eu acho que
2: manda,
4: é que
2: o tá Umburana tomando. É bom. É.
4: O cara, outra pode, pergunta.
2: E outra coisa, eu vou tomar ela na canetinha.
1: Vai ser na agulha?
2: É.
1: É loucura.
6: Ó, trem gostoso.
2: Pode trazer.
5: Jean Lopes,
2: se eu não tomar, o bocão toma.
5: Vocês parem de botar a cabeça quente no Iago, que ele tá pelando.
4: Sai fora.
5: Tá pelando?
1: O povo conhece, eu sei.
4: Tá baixa da
1: conhece,
5: já tá te
2: o tesoureiro não apela.
1: Tesoureiro não apela, não.
2: Mas vai sair dia 5?
5: Que mais te pega?
4: Depois da manhã, né?
5: Tesoureiro, yoga ou adjunto?
2: Aí, ó. Aqui, ó. Pode falar o nome aqui?
5: Piritigre News.
2: Pode.
5: Nada, nada.
2: Aqui, ó. Anselmo Ramon ligando aqui, ó. Perguntando se vai sair de cima.
4: E aí?
2: Anselmo Ramon tá bem. Falei pra ele, liga pro Iago, pô.
4: Hoje o Anselmo Ramon terminou o treino, foi curtir um almoço que teve no CT, tá bem preocupado com receber, não. Comeu um churrasquinho,
1: tranquilo. Sério mesmo? Churrasco?
2: Teve churrasco lá no Parreiral?
1: Vai ter o churrasco hoje, tá pena.
4: Não, rapaz, não tem nada disso, doutor. Você tá espalhando fake news.
2: Mas você falou aí, que foi comer churrasco? Falou
1: churrasco agorinha.
4: Não, moço, teve um almoço, rapaz.
5: Mas nesse almoço tem churrasco, não?
4: Ah, eu não sei, eu não tava lá, Google.
5: Ah, mas você sabe que é almoço?
1: É folga amanhã,
5: De repente você sabe o que é o cardápio.
4: Acho que amanhã tem folga.
1: Eita, é folga amanhã, João, dá pra ficar.
4: O Helen tá brabo, amanhã tem folga
2: de novo.
5: Raimundo Vidal, esse Guga não gosta do torcedor do Goiás, só fica pulando as minhas mensagens. Peraí, eu vou.
2: É verdade, você perdeu a grande oportunidade, tá vendo?
5: Aqui, ó, achei aqui a mensagem dele. Fala do time do Bom Jesus. Vai, Wesley, valendo. Fala do Bom Jesus.
1: Bom Jesus? É. Quem diabo é Bom Jesus?
5: Monstro, tá jogando a divisão.
2: Bom Jesus vai jogar contra o Itumbiara.
4: Meu Deus do céu.
1: Bom Jesus?
5: É,
2: Bom Jesus é lá onde tem o vovô do Jeep.
1: Não, moço, eu não dou conta, não.
2: Terra boa, terra rica, produtor de soja.
1: É.
2: Muito milho.
1: Assina embaixo. Pronto, não é? Fala um jogador.
2: Camisa verde e amarela.
5: Ai, gente, vocês são. Vocês não valem nada.
4: Foi pai,
2: o estádio lá é Bichinho Vieira. Eu acho que é Bichinho Vieira o nome do estádio lá de Bom Jesus.
1: O nome do estádio, João?
2: É.
5: Não, acho que não.
1: Não, não.
5: É Quirinópolis.
4: Fala sobre o Bom Jesus aí, moço.
5: O Bichinho Vieira em Quirinópolis.
2: É, Quirinópolis.
1: Pede pra ele informar a gente do Bom Jesus, ele tá lá?
4: Tá, o Bom então, Jesus ganhou do Trindade, mestre, 2-0.
1: Aí, o Iago tá falando.
4: É
1: porque eu não trabalho em segunda divisão, não.
5: Ah, humilde. Esse motorzinho, ele é muito humilde, ele tá muito estrela. 8:30, atenção, Goiânia e região, a sua oportunidade de sair do aluguel está chegando de 20 a 23 de agosto, a TCM Construções realiza o mega feirão de casas no estacionamento do Portal Sul Shopping. 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Rápida parada, na volta.
2: Ô, tem Guga, rapidinho aqui.
5: Sim.
2: Mandar um abraço aqui pro Toshio Yamada. Tá lá no Japão, nesse momento lá no Japão, exatamente 8:30 da manhã.
5: Então, bom dia pro Toshio Yamada. E
1: sabe qual é o nome do estádio?
2: Bom dia, Toshio.
1: Esse aqui conhece o Jânio, Jânio lá do nosso querido popular. Estádio se chama Gilmar Alves.
5: Gilmar Alves.
2: Gilmar Alves.
5: É o Gilmarzão.
2: Gilmar em Quirinópolis.
5: Gilmarzão. 8h31, rápida parada, na volta tem mais boleiragem aqui na Bandeirantes.
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5: É 8h34, 8h34, este é o Boleiragem aqui na Bandeirantes Goiânia, né? Abraçando a todos que estão mandando aí o seu áudio, a sua participação, a gente roda na sequência aqui no antes, Fala Doente, mas antes o motorzinho tá chegando.
1: Tô chegando aqui com abraçando um grande amigo, atleticano, Eduardo, lá do Colégio Omni. Semana passada fiz uma visita lá, ele e o Jacinto, que é o proprietário lá do Omni, também dois atleticanos, né? Futuramente estarão aqui conosco aqui no Boleiragem. Então, Eduardo, abraço aí pra você, né? E um bom começo aí de segundo semestre.
5: 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Solta mais doente aí, Zé.
13: É, guerreiros. Bom, né? Vozão. E aí, chefão? Chefão Joãozão. Você é o cara, Joãozão. Você descobre talento mesmo, cara. Você é diferenciado. Não, o Iago, eu tô admirando o Iago. O Iago tá sendo um cara sério, ele tá sendo direto. Ele tá, né, falando o que tá acontecendo, cara. Então, Iaga, camisa e escudo, não importa, não. O importa é o profissional. O cara que tem a convicção e fala bonito. É nós, vozão. Não, não é não. O vozão, não.
5: Oi, oh. Vozão. Tô vozão. Te entendendo.
1: Qual é o nome dele?
5: É o Vozão.
1: O nome
5: vozão.
1: Dele?
4: Hã?
5: É Vozão, hein?
1: Ah, Vozão?
5: É. Tem o Vozinha e esse aí é o Vozão.
1: É, um abração pra você aí, Vozão.
5: Tá elogiando, João, que você achou o adjunto.
1: É, o adjunto realmente é uma grande revelação, né?
3: Grande adjunto, parceiro.
1: Eu tava falando com o adjunto hoje, motorzinho. É. Agora nós vamos partir agora pra revelar jogador.
4: Capaz de você achar
1: uma parte pra ele, de Goiás,
4: hein, João?
1: Ah, vamos tentar revelar mais gente. E hoje, dá uma encher esses... Essas salas aí, tudo de como é que chama aquele negócio? De
5: fazer a peneira aqui.
1: Estagiários.
4: Estagiários.
1: Hoje já começaram dois, mas eu tô assim, radiante com esses dois que começaram hoje.
4: Olha.
1: Caras, estão revolucionando as nossas redes sociais. Os moleques chegam com gás todo. Pega essa velha arada cansada, esse stand de vista. Cara, o mundo é dos moleques.
4: Exato.
1: Os moleques são inteligentes demais. Então assim. É, eu vou contratar mais estagiários. Estagiário. Encher de estagiário.
3: Um é o Fernando. Quem
5: que,
3: né?
5: Qual que é o nome do outro, Iago? Do companheiro que tá agora conosco aí nos cortes?
1: Um é o Fernando, o outro é o Antônio.
5: Antônio!
1: Mais conhecido. Aí tem a Vitória, tem o Luan.
4: Gabriel.
1: Tem o Vitor, não, o Marquinhos.
4: Marquinhos.
1: Nós temos aí a galera boa aí, ó. E vamos contratar mais uns três.
5: Lucas Petista.
3: E o moleque é bom.
1: Ah, mas o Lucas é jornalista formado.
5: É.
1: Né? Mas assim, nós vamos contratar mais uns três estagiários ainda. Com a pegada aí do Tom e também do Fernando. Moleque bom.
4: Top, isso aí.
5: Sorte.
14: Boa noite, Gustavo.
5: Boa noite.
14: Iago, Zonzão, Motorzinho.
1: Boa noite.
14: Que é o Betão da Vila São Paulo, antiga Vila São
1: Fala,
14: Paulo.
1: Betão.
14: Vizinho do Boto Iago, sou Jaime. Mochezão enjoado, velho, era, hein? Mas era gente boa demais. Rapaz, eu vou te falar pra você. Eu sou torcedor do Vila Nova, só tem 50 anos. O da Torre só fez gol no Iporá, na Becate, entendeu? Então tem que contratar um matador urgente, moço, urgentemente.
5: Matador?
1: Tem o André Luiz, né?
4: É.
5: Mas
1: aí precisa contratar o ponta.
5: O André Luiz, ele matou um vilanovense de raiva uma época aí. Agora que ele, né?
1: Tá estranho, mas assim, como centroavante, foi a melhor pedida do Vila nas últimas rodadas, né? Agora, depois que o Rian, ele acabou se contundindo, né? Não tem outro jogador ali na ponta. O Urso,
4: o Rafa,
1: não sei se vai dar conta, né? Tem o Galdino, que na estreia se apresentou totalmente fora de ritmo de jogo. Agora, com 15 dias aí treinando com o grupo, se aperfeiçoando, o Galdino veio pra brigar ali pela titularidade. Pode ser ele, de repente, fechando ali pelo lado direito.
4: É, mas o Vila não precisa.
1: E o André voltando pra centroavante.
4: Rafa Silva tá pra voltar já.
3: Não, daqui o Vila tem 5 centroavantes.
4: Não, loucura. O Vila precisa, talvez, de um ponta. É, só
5: ainda,
4: mais um
5: ainda
4: ali.
5: Ainda tem o Kaique Jesus ainda também. Né?
4: Cara, vou falar um negócio pra você. O time do Vila tá prontinho. É isso aí. Agora é encaixar, ver se dá liga e seguir o jogo. Não precisa, pra quê, cara? Você vai contratar pra quê? Você vai montar dois times? O time do Vila vinha jogando bem. Teve uma queda de rendimento que é normal dentro da competição e nós previmos aqui. Nós olhamos a tabela e falamos, o Vila vai ter uma queda de rendimento. Aí o Vila ganhou. O Vila vai ter a queda de rendimento nesses jogos aqui. E o Vila ganhou de novo. E aí começou o pessoal aqui no chat. Cadê, Iago? Cadê a queda de rendimento? O que aconteceu? Veio os jogos que a gente previu que seria difícil e o Vila perdeu. Foram 5 jogos fora, 5 derrotas fora, tá aí. Agora é o quê, meu amigo? Formatar a equipe, colocar os reforços pra jogar. O Igor Meritão já chegou mostrando que vai brigar por titularidade. A zaga, pra mim, é uma boa zaga, só precisa de mais entrosamento, que é o Douglas e o Breno Bora. Pra mim, vai ser a dupla titular do Vila aí até o final da temporada. Né? Então, chegaram boas peças. Esse Cariúza aí, eu acho que ele vai melhorar e precisa melhorar, porque de todos os reforços pra mim até agora, o que não mostrou absolutamente nada foi o Igor Cariús, e é um bom jogador, né? Então acho que o Vila tá pronto, cara.
3: E o que não pode acontecer, que aconteceu nesse primeiro turno, no segundo turno não pode acontecer?
4: No Vila?
3: É.
4: Uai, cara, o Vila precisa vencer fora de casa, né?
3: Não.
4: Precisa vencer fora de casa, esse é o primeiro
3: Vila,
4: passo.
3: O que aconteceu nas últimas 4 rodadas? Ficou fora do bolo.
1: ali dos dois primeiros. Não pode é fraquejar na reta final, cara.
4: Não, mas nós não estamos em reta final.
1: O exemplo foi dado no primeiro turno.
2: Mas fraquejou exatamente pelos fatos de não ganhar fora, motor.
1: É, então, o exemplo foi dado no primeiro turno.
4: O Vila só precisa fazer o seguinte: o Vila precisa melhorar o desempenho jogando fora de seus domínios. Dentro de casa, né? Vai ser difícil o Vila manter o que veio trazendo do primeiro turno? Demais. Porque uma hora o Vila vai perder em casa, isso é normal. Assim como vinha numa sequência incrível jogando aí, né, fora de casa também, ou dentro de casa, trazendo resultados importantes, uma hora vai perder. Né? Então, só tentar melhorar o desempenho fora de casa, meu amigo, já é o que o Vila precisa.
2: Tentar não. Ele precisa melhorar. Se o Vila não melhorar o desempenho fora de casa, ele corre um sério risco de ficar fora da Série A. Por quê? Por exemplo, eu já dei esse exemplo e volto a repetir para quem não ouviu. Por exemplo, o Vila vem perdendo todos os jogos fora de casa. E em Goiânia vem ganhando apertado. Por exemplo, pega um time do Nordeste, perde a primeira por 2-0, mesmo decidindo em casa, você reverter esse placar perdendo de 2, muito difícil, cara. Então, você tem que aprender a jogar fora de casa. E o Vila agora, no segundo turno, ele tem um elenco muito melhor do que o que tivera no primeiro tempo. Os jogadores que estavam no departamento médico estão voltando, então o Guto, ele terá que encontrar uma plataforma de jogo vencedora no segundo tempo, no segundo turno, jogando fora de casa, para o Vila alcançar aí o objetivo, que é ir para a Série A.
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2: O tal do pobre, eu falo um negócio pra você, tá vendo?
1: Mas cadê o meu? Ninguém falou nada.
5: Pois é.
4: Aí, gente, ué.
5: Eu até fiquei sabendo, mas o Iago tomou tudo.
1: Pode levar pra casa?
2: Olha aqui, ó. 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
2: Fala pra aquele moreno me dar uma arara.
4: Aí, é. Aí, ó. Vai, rapaz, fala com ele aí, ué.
1: Pronto.
2: Aí. Eu não, eu sei que é nosso agente, ué.
4: Agora eu já sou agente.
1: É, ué. Ai,
5: 8h44.
2: Fala pra ele que dia 5 eu pago.
1: Já tá perguntando aqui, ó. O quê? Dia 5.
4: Vai cair.
5: Coloca aí, Zé, o áudio.
15: Boa noite, pessoal da Boleirais. Opa, tudo bem? Opa. Aqui é o Igor, fala do aí. Setor Bela Vista. Eu queria questionar uma situação.
1: Questione.
15: Por que quando o Goiás contrata o jogador igual esse Marcos Vinícius, pra mim é uma aposta realmente? A imprensa cai matando em cima falando que é uma aposta. E quando o Vila contrata Igor Cariús, esses jogadores e tudo, jogador meio de tabela, jogador meia boca, todo mundo fala que é contratação e não sei o quê. Pra mim, no Vila aí, todos são apostas também.
1: Menino.
15: Se o Goiás da vida traz um zagueiro daquele lá que o Vila trouxe lá, o
1: Breno
15: seria uma aposta. Aí não, como é o Vila, é reforço.
4: Mas ele tá certo, cara. Porque
1: tá sentido,
4: não, mas ele tá certo, sabe por quê? Um jogador de 29 anos, ele não é aposta. Não tirou isso que ele é aposta. Cara, pelo amor de Deus, todo mundo sabe que esse jogador pode entregar. Ele vem pra ser reserva do Rodrigo Soares. Ele é um jogador meia boca? É, mas pra ser reserva tá passando de bom. Só pra você ter uma ideia, ele reserva.
2: Há tempo você contratar, você não contratava ninguém pra ser reserva.
4: Ele é melhor que o Madison. O Madison acabou de ser contratado agora que tava no Sport com 34 anos. Eu vi torcedor pedindo ele aqui. Cara, sabe quanto que o Avaí pagou, a Chapecoense pagou por esse jogador? 2 milhões de reais. Ele deve ter alguma qualidade, né? Ninguém vai pagar 2 milhões num jogador se o cara não tiver nenhuma qualidade. Mas o cara tava disputando uma Série A, né? Ele não é esse craque do futebol, mas é um jogador que chega aqui pra suprir a ausência do Kaique e vai fazer isso, né? O Goiás já contratou sabendo que ele pode entregar. É um jogador que apoia bem, é um jogador de muita força física, né? Esse negócio de aposta, não existe aposta, cara. Já contrataram sabendo que ele pode render.
2: Existe o quê, Jorge?
4: Ah, existe jogador, aposta é um jogador que você traz numa Série C, por exemplo. Vou te dar um nome de uma aposta que valeria a pena. O Juninho, lá do Paysandu, um Rian que tá lá na Série C, tá disputando lá, tem 11 gols. Isso é uma aposta. Um menino que você traz numa categoria inferior, sobe ele pra agora, pra um Goiás.
2: Toda contratação pra mim é aposta.
4: Não aposta nada. O Marcos
2: Vinícius... O único jogador que foi contratado até agora que não é aposta é o Terans. Esse já provou ser craque.
4: É outra aposta. Com 10 meses
2: não
4: sem jogar, você não sabe assim, o que o Terans
2: pode... Você não pode falar que ele é reforço.
4: É, né?
2: Agora ele não é aposta.
4: É uma aposta.
2: Porque esse já provou dentro de campo.
4: É uma aposta. Ele já provou em 2022.
2: Os demais são todos neófitos.
4: Foi a última vez que ele jogou bola, João. Para com
2: tudo,
4: isso.
2: Todos, os do Atlético, é do lateral do Goiás, do Vila.
4: Não é porque é do Atlético, tem que ser melhor que os outros. Não, rapaz. A última vez que o Terans jogou bola foi em 2022.
2: Olha aqui, mas jogou, não jogou?
4: É uma aposta.
2: Então, ele jogou?
4: Jogou em 22.
2: Ele sabe jogar, não sabe?
4: Ah, mas...
2: Então ele é bom. Agora, esse aí do lateral do Goiás, ele já jogou onde? Os que o Vila contratou, jogaram onde? Mas, agora o Terans, ele tem currículo.
4: Outra aposta. Com
2: ele já foi experimentado, agora reforço.
4: Galhardo,
2: o problema é que os caras
4: seleção erram. Brasileira, rapaz.
2: Na contratação e na palavra reforço. Reforço é aquele que joga. Né? Você contrata, mas reforço é aquele que joga, que reforça o seu time. Olha a palavra. Reforça o seu time. Até então, são contratações. Aí existem as contratações de maior... qualidade técnica e as de menor expressão técnica. Foram contratadas aí do Vila e essa do Goiás, de menor expressão técnica. O Terans é de uma grande expressão técnica.
4: Um time que não tem lateral direito pra suprir uma lesão do Rodrigo Soares, vai ter o Luizão como lateral direito. O Marcos Vinícius é um reforço.
2: Lateral direito do sub-20 iguais não joga, não?
4: Não, moço. Não presta, não. Se prestasse, tava lá. Não é bom, não. Reforço, o lateral direito não é bom.
16: Reforço, né? Reforço é pra quando você contrata pra aqueles setores carentes. Aqueles setores que
4: não estão resolvendo. Gente, mas nós estamos falando de um time que vai precisar improvisar Luizão se o cara lesionar.
16: Amigo.
4: Você tá ficando maluco?
16: Presta atenção.
4: Você quer pôr o Luizão lá?
16: Eu tô te dando um caminho.
4: Ah, não, gente. Pelo amor de Deus.
16: Qual é a probabilidade do Goiás fazer gol? Um lateral ou dois atacantes ou mais um atacante?
2: Se o Cadu estiver jogando?
16: Qual a probabilidade? Vamos lá.
2: Com o Cadu é zero.
16: É. Qual setor que o Goiás precisa, assim, ó, reforçar?
4: Gente, mas nós sabe disso. Nós não estamos falando, não. Isso não é um reforço, é uma reposição. Né? Ai, isso tira a obrigação que o Goiás tem de contratar um centroavante, um ponta? Não.
2: Se você
4: mas
2: não tem muda o dinheiro, fato,
4: se você não tem, você precisa
16: você
4: contratar.
16: Você é o homem da caneta. Você tem um dinheiro. Você tem um baita lateral, que é o Rodrigo Soares, certo? Geralmente, quando você monta uma equipe...
4: É um baita, não. Médio.
16: Tá, então, mas ele tá resolvendo, ele tá jogando.
4: Tá jogando.
16: Ele tá jogando, hein?
4: É.
16: Você tem a caneta. Canaliza esse dinheiro aonde que você precisa.
2: Gente. No ataque.
4: É no ataque.
2: Aí, Iago, você tá falando reposição, não tá? Qual foi o melhor atacante do Goiás da temporada? Até agora, não. O melhor.
4: Até agora. Aí, o Anselmo Ramon.
16: Pergunta difícil, hein?
2: Não.
4: Ué, quem tem mais gol?
2: O Jajá. Ele era o melhor atacante, não era?
4: Não tem mais gol que o Anselmo Ramon, não, mesmo?
2: Peraí, não. Não tô falando gols. Melhor. Melhor.
4: Melhor
2: atacante do Goiás não era. Na época que saiu o Jajá, não era? O Jajá?
4: É.
2: Teve reposição, Iago?
4: Não, não teve, exatamente.
2: Então, por que essa pressa agora pra repor o lateral, mestre? Ah, porque. Ah.
16: É assim. É uma coisa que não tem lógica, pô.
2: Iago.
5: Olha o João.
4: Depois que o João tratou aí o Terans como o novo Pelé do futebol.
2: Então vamos lá. Não falei isso.
1: Então vamos lá.
2: Não falei nada disso.
4: João, você deu
2: só disse que o Terans no futebol brasileiro ele já provou. Os demais, as demais contratações.
4: Galhardo provou, o Edu provou, Galhardo foi seleção.
2: Galhardo fez uma temporada boa. Mas isso, meu filho, aprenda um negócio. Não é porque o cara já provou que ele vai chegar aqui e ter certeza. Aí já entra no reforço. Reforço é só quando ele joga. Reforço, olha a palavra, reforçar o meu time. Ele só será dito isso quando ele jogar e reforçar. Até então, é um jogador de muita qualidade, já foi experimentado. As demais são todas incógnitas. Pode amanhã esse lateral que o Goiás contratou ser o melhor lateral, melhor que o Zé Teodoro. Já aconteceu no futebol, né? Já aconteceu várias vezes. De repente com menor expressão lá no Atlético se torne melhor que o Terans, né? Isso já aconteceu. Então assim, agora o que eu tô mostrando para você é que existe a aposta e existe de qualquer tamanho e reforço. O engano de alguns cronistas aqui no estado de Goiás, até mesmo no Brasil, é falar que toda contratação é reforço. Não é. Reforço é aquele que joga. De repente você acredita tudo, aposta todas as suas fichas no Terans. O João Pedro vai lá e se torna o verdadeiro reforço. Compreendeu?
5: Compreendeste. 8h52, solta mais aí, ô Zé. Uai, não vai soltar mais não, Zé?
1: Não solta não.
5: Então solta.
1: Prende, não, libera.
5: Segura aí. Tá?
1: Libera que nós vamos ver.
17: Thiago, o Joãozão e o próprio Wesley, que já foi futebol, já foi jogador de futebol. Joãozão e o Iago, torcedores do Goiás, que inclusive apresentavam alguns programas, né, nas rádios. Eu lembro da época do Força Jovem no Goiás, na Rádio 730. Tinha torcida do Vila, logo em seguida tinha do Goiás, ou vice-versa.
2: Não, nunca participei desse programa.
17: Fala um negócio aqui que eu sempre ouço. É verdade.
2: O meu era programa profissional, era 100% verdão.
17: No caso de vocês, e jogador de futebol, cronistas. É verdade que diminui a paixão pelo time? E por que que isso acontece? Aparício Barbosa aqui do Novo Horizonte.
2: Aparício.
17: Vila Nova.
2: Vou falar por mim. Aliás, esse programa não era. Eu nunca apresentei programa da Força Jovem. Apresentei o programa 100% gordão, que era eu e o Anderson Guimarães, 100% verdão. E ali eu comecei a minha trajetória no rádio esportivo. Depois fui convidado para trabalhar na Rádio Jornal, que é essa aqui até hoje. Tem 20 anos, né, de rádio, 22 anos que eu estou aqui. E essa questão, quando você fala que acaba, porque é o seguinte, cara, você vira profissional. Aqui eu tenho anunciantes do Vila, do Atlético, do Goiás, anunciantes que torcem para outros times. Né? Então assim, e você começa a conhecer as entranhas do futebol, do jeito que os caras tratam o futebol, que tratam o torcedor. Por isso que às vezes assim, eu até extrapolo aqui um pouquinho para defender o torcedor, porque eu já fui de arquibancada, eu sei o quanto o torcedor sofre para ir num estádio, né? O quanto ele é maltratado, e mesmo assim ele é maltratado e ele insiste, parece masoquista, né? Insiste em voltar, em voltar, em voltar, porque a paixão fala mais alto. Mas enquanto torcedor, depois que virou cronista, cara, eu posso garantir para você, a maioria absoluta não tem essa paixão. Às vezes as pessoas, alguns cronistas, eles têm paixão por homens, né? Dirigentes, né? E aí ele pode torcer pro Goiás e ter paixão pelo Vila, um dirigente do Vila, pode torcer pelo Vila e ter paixão por um dirigente do Goiás, ou ser um Vila Nova e ter paixão por um dirigente do Atlético. Isso aí é o que mais tem. Mas torcer pro time mesmo assim, cara, eu torço pro meu time. Sabe qual é o meu time? Bandeirantes e minha família. Esses dois aí são os meus times. Se o Goiás ganhar, para mim, ótimo. Se o Vila ganhar, ótimo. Se o Atlético ganhar, ótimo. Nós precisamos é ter um representante na elite do futebol brasileiro na próxima temporada.
1: Esse mesmo exemplo é quando você passa a se tornar um jogador de futebol profissional. Mesma coisa. Você defende o escudo, você torce pro escudo que você tá jogando. Mesma coisa na crônica. Você tem que defender o escudo da Bandeirantes, mas você tem clubes para cobrir com profissionalismo.
4: Ô, João, o ouvinte fez uma pergunta aqui que eu achei interessante, ó. Ele falou, já que você tá avaliando, mas o Terans jogou, ele já mostrou. Então, quem é mais jogador, o Lucas Lima ou o Terans, analisando o currículo?
2: Terans.
4: É? O que que o Terans ganhou?
2: Ah, não faz assim, vai ficar ruim.
4: É. Fala aí, quem que o Terans ganhou? Não, o Lucas Lima tem currículo, tem títulos.
2: Tem. É. O Lucas Lima é bom. É.
4: E o que
2: eu sou mais o Terans.
4: Ah, não.
2: Eu posso gostar mais do Terans ou não?
4: Não, ele sentiu. Você pode gostar mais do Terans, mas se você conversar potoca.
2: Pra você ver, o Lucas Lima, Iago, quando ele chegou, qual o tamanho da contratação que nós falamos? Contratação de grande expressão, tem tudo pra dar certo. Lembra disso?
4: Não sei, eu nunca achei isso tudo, não.
2: Não, você pode buscar aí, tem todos os programas são gravados, eles ficam aí no YouTube. Eu falei isso, falei assim, ó, grande contratação, tem tudo pra dar certo, porque esse aí já provou ser bom. Isso, assim, oscila, mas é bom jogador, porque já provou. Agora, essas contratações do Vila aí, eles precisam provar ainda que são bons, né, que dão conta de jogar, que são reforços, né? Alguns estão, por exemplo, o lateral lá, o Carius. Quando chegou, nós conhecíamos, falou, ó, esse aí pode reforçar o Vila. Ele é um cara que dá conta de jogar na Série B. Até agora foi o pior de todos. Então não foi reforço ainda. É uma contratação que ainda não se tornou reforço.
4: Exatamente.
2: Mas eu posso escolher o Terans?
5: Pode, eu deixo.
2: Ele tá procurando. Não, vou ficar com o Lucas Lima.
4: Ele tá procurando o meio Lima. De você mudar de ideia. Não, é porque ele falou de currículo, já provou no futebol. O Lucas Lima também provou, mas até agora
2: não. Falamos na época, meu lindo, que o Lucas Lima esperava. Era reforço.
4: É.
5: Oito. Não, mas
2: que era um bom jogador.
4: Só que é o mesmo caso do Terans.
2: Falamos do mesmo jeito.
4: Nós esperamos muita bola do Lucas Lima. Hoje ele oscila, mostra um futebol aqui, outro ali, mas.
5: 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Um abraço, motor.
2: Valeu, Guga. Até amanhã.
5: Até amanhã. Um abraço, Iago.
4: Um abraço, meu irmão. Deixar o João comer a Nutelinha dele agora pra ele dormir.
5: Um passatempo. Um abraço, João.
2: Mas eu posso achar que o Terans é melhor que o Gustavo?
4: Pode não, João. Vai comer sua Nutella com
2: não, pode ou não? Não.
4: Pode não. Não,
2: então, ó, eu retiro o que eu disse.
4: Então pronto.
2: O João, ele ficou pesquisando até achar essa. Como é que chama o 10 Goiás aí? Fernando Lima, como é que é?
5: Lucas Lima.
2: O Lucas Lima é melhor.
4: Então pronto.
2: Eu não gosto de passar você, não.
5: Então um abraço, vem aí o
2: apito. Um abraço, Wallace Cabeludo.
5: Esportivo, o apito esportivo tá chegando aí, é na sequência, Newton César tá chegando, eu volto amanhã, meio-dia, no Esporte em Debate. Tchau.
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